0: tal elogio da banalidade, mas depois também vemos o primeiro-ministro ignorar totalmente os principais problemas do país, seja na educação, seja as questões da saúde e dos problemas que continuamos a ter nas urgências e numa greve que já está anunciada dos técnicos do INEM, e trazer anúncios que são anúncios requentados.
1: Além de Chega e Livre, também PCP e Bloco de Esquerda criticaram o discurso que o líder social-democrata fez esta noite em Quarteira, no Algarve, nos 50 anos da Festa do Pontal. Está a ser investigado o acidente desta sexta-feira na volta a Portugal, que resultou na morte do ciclista galês Finlay Tarling. O atleta de apenas 19 anos foi atropelado por um veículo particular, alheio à prova. O acidente aconteceu em Arcozelo, no concelho de Ponte de Lima. O Presidente da República, o Primeiro-Ministro e também o Presidente da Federação Portuguesa de Ciclismo já lamentaram a morte do atleta Cândido Barbosa. Diz que é um dos piores dias da história da modalidade. A NSN, equipa de Finlay Tarling, decidiu abandonar a volta a Portugal, que prossegue este sábado a 8ª etapa. Acabou mesmo por ser suspensa esta sexta-feira. O Sporting venceu o Vitória Sport Clube por 3-2, mas terminou a partida debaixo de um coro de assobios. Os Leões tiveram a vencer por 3-0, mas acabaram por sofrer 2 golos na segunda parte. Ainda assim, o técnico Rui Borges considera que o mais importante foi o resultado.
2: Uma primeira parte bastante exigente, uma segunda onde lá está, acabamos por perder alguma energia, não dá para mudar 10 jogadores, às vezes era bom. Por isso são dores que vamos ter, não há como fugir a isso. Agora temos é que rapidamente perceber de que forma é que podemos melhorar isso ou minimizar nestes momentos o que é esta perda de energia e depois que passa a uma falta ou uma desconfiança individual e coletiva. Acredito que isso passe até pelo que foi a primeira jornada também. O importante é perceber que ganhamos, amanhã veremos o que é que podemos fazer melhor e de que forma é que o podemos fazer para continuarmos a crescer enquanto equipe.
1: Do lado de Vitória, Tiago Margarido reconhece que o Vitória entrou em falso na primeira parte.
3: A atitude que tivemos na primeira parte é uma atitude que não se coaduna com os valores de Vitória. Não fomos agressivos, não fomos compactos, não fomos comprometidos e penso que, que é um jogo de duas partes distintas. A primeira, claramente, Sporting superior e na segunda, claramente, um Vitória superior.
1: Com esta vitória, o Sporting tem agora 4 pontos em 2 jornadas. O Vitória soma 2 derrotas e não tem qualquer ponto. Nos europeus de atletismo, há atletas portugueses em ação, logo pela manhã, na marcha, em Birmingham. Mas o destaque deste sábado está na final dos 1.500 metros, com Isaac Nader, e na prova de triplo salto com Pedro Pichardo. Nesta sexta-feira, a participação dos atletas portugueses foi modesta, Eduardo Gonçalves.
4: Na 5ª jornada dos europeus, 3 finais com atletas portugueses. Mariana Machado foi 14ª nos 10 mil metros femininos, 32 minutos, 27 segundos e 9 centésimos, resultado que correspondeu a uma época atípica.
5: Estava à espera de bater um recorde pessoal, claramente estou a valê-lo, a verdade é que a prova não foi propícia para isso.
4: Liliana K foi 8ª na final do lançamento do disco, 60 metros e 87 centímetros, primeiro ensaio, num concurso em que realizou 4 nulos em 6 lançamentos.
6: Mesmo o meu treinador me dizendo, eu não estava a conseguir encaixar. É aquele dia menos bom que a gente tem.
4: A melhor nota do dia acabou por ser dada por Delvis Santos, 6º na final dos 200 metros planos, com 20 segundos 55 centésimos.
7: Foi uma boa corrida. Claro que havia muitas coisas que podiam ser melhores, mas agora já está feito, diverti-me. É isto, estamos todos cá para competir.
4: As principais notas para este sábado, na 6ª jornada, vão para a final do triplo salto masculino com Pedro Pichardo a partir das 20 horas e 17 minutos e depois para a final dos 1.500 metros masculinos com Isaac Nader às 21h07.
1: Provas que o Eduardo Gonçalves vai acompanhar, ele que é o enviado especial de Antenum aos europeus de atletismo em Birmingham, Inglaterra. A fechar este jornal, dou-lhe conta de um forte sismo de 7.7 na escala de Richter que atingiu a costa leste da Indonésia, na região de Flores. Houve, entretanto, várias réplicas. Foi emitido um alerta de tsunami pela Agência de Geofísica da Indonésia e avança a agência France Press que as autoridades indonésias estão, neste momento, a apelar aos habitantes desta zona do país para que abandonem as habitações. É uma informação que vamos procurar desenvolver na madrugada informativa da Antena 1.
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0: Este é o som de Infinito Latente, uma banda brasileira que acaba de me chegar aos ouvidos graças a um mailzinho milagroso que veio do outro lado, de lá do Atlântico, e vale a pena conhecer, como já perceberam por esta amostra, este Sem Início Nem Fim, é assim que se chama o álbum de estreia desta banda do Brasil. Acabamos de escutar Fica Bem na abertura deste Verdes Anos, e é a altura de saudar o João do Sam e a Mayra Bastos. Alô, alô, Brasil.
1: Alô, alô.
2: Alô.
0: Sejam bem-vindos ao Verdes Anos. E gostava então de conhecer um pouco mais a banda e o som que vocês praticam. Vocês consideram fazer parte da cena indie brasileira?
2: Sim, com certeza. Eu acho que a gente tem essa sonoridade na nossa música e traz um pouco de outras também, numa misturinha. E, enfim, um pouco do pop, um pouco do rock também.
1: Acho que MPB também é uma, né, um gênero musical aqui do Brasil também, que é uma coisa bem ampla, assim, na real. Hoje em dia é difícil a gente
0: fugir,
1: saber exatamente o que é. Também, além de fugir, também é, tipo, é difícil até identificar o que seria exatamente MPB. Eu acho que é um termo meio abrangente demais, assim. E ao mesmo tempo, sim, a nossa sonoridade tem essa relação, acho que pelas nossas referências também. E tem, sim. A gente tá dentro da cena indie, é considerado também. Tem gente que nos considera indie, tem gente que nos considera mais MPB. Tem portais que nos postaram mais como pop, mais como rock. Fica difícil a gente se enquadrar, mas...
0: O que interessa é que o som fica bem. Fica bem no ouvido. E por falarem Fica Bem, querem falar desta canção, do que ela fala?
1: Sim, sim. Fica bem. Fica bem aos ouvidos o som, isso que importa mesmo. E essa canção Fica Bem é uma canção que nasceu, quem compôs fui eu, João, né?
0: Aliás, tu compôs as músicas todas, não é?
1: Eu e Mayra. A gente compôs a maioria. Tem uma que a Mayra compôs só, que é a de canto. Okay. Eu compus só a Fica Bem e a última música, que é Motivos Bonitos. E o Igor, que é o tecladista.
0: É engraçado porque essa é a música que vamos ouvir a seguir. É a segunda escolha que fiz para hoje.
1: Maravilhoso. E o Igor, que é o tecladista da banda, ele compôs nosso quadro. Aí a gente fez todas as outras em parceria, eu e a Mayra.
0: E por que é que chamaram o álbum Sem Início Nem Fim?
1: Sem Início Nem Fim é porque o nome do Infinito Latente veio de uma canção da Mayra, que a gente acabou não gravando nesse disco, mas é uma canção que a Mayra tem. Aí ela, na canção, dizia Infinito Latente Sem Início Nem Fim. Daí a gente colocou o nome do projeto como Infinito Latente, depois, pensando no nome do disco, só foi a sequência, assim,
0: então,
1: Sem Início Nem Fim.
0: Então é bom perceber com a Mayra, exato, é bom perceber contigo a razão de falares de um infinito latente deste Sem Início Nem Fim.
2: Eu acho que, de certa forma, é um tema que recorrente nas nossas músicas, né? A gente fala sobre o universo, sobre o céu... e eu acho que a gente quis trazer, sim, essa coisa do infindável também no nosso som, assim, e trazer para nossa estreia, né, isso. Que é uma coisa que a gente quis trazer para as músicas de rotativo e cíclico. A gente comenta certos assuntos mais de uma vez durante as músicas do álbum. E a gente quer... que seja realmente um trabalho que siga em frente e espalhe, e é isso, sempre vai estar aí, sem início nem fim mesmo.
0: Aliás, é uma afirmação poderosa a banda chamar-se Infinito Latente, não é? Porque a finitude é menos livre.
1: Pois é. Então, a gente estava tendo um show, a gente foi assistir um show de uns amigos nossos, assim, tal, aqui em São Paulo, daí a gente falou, eles são da Infinito Latente, daí o pessoal ficou profundo, né? Tipo...
0: Logo aí não é para todos.
1: Então a gente ficou assim, então beleza, é isso.
0: Mayra, ias dizer qualquer coisa? Sentia aí um suspiro.
2: Então, é até uma pergunta que a galera faz, assim, né? Por que o nome, né? Ou o que é latente pra gente? Algumas pessoas já vieram perguntar, assim. E é muito legal, na verdade, descobrir até novos significados, assim, que a gente nem imaginava, assim. Acho que quando eu fiz a canção, eu não tava muito preocupado com o significado disso, assim. Foi uma coisa meio de feeling, assim, né? E daí, uma coisa que ficou na minha cabeça era sobre ser algo que pulsa, né? Que pulsa e a gente sente isso. Só que daí depois os amigos nossos vieram falando assim, mas você sabe que latente também é algo que você não pode ver, que existe, mas não pode ver? E daí eu não sabia desse significado, né? Então é sempre uma surpresa, assim.
0: Isso acontece com várias composições? Já tiveram esse tipo de reação de estarem a pensar numa coisa e quem escuta pensar que vocês estão, na realidade, a escrever sobre outra?
1: Ah, sim, acontece direto isso, assim. Eu acho que tanto quando a gente escuta a música de outras pessoas, quando as pessoas escutam nossas músicas, assim, acabam assumindo significados e interpretações diversas, assim. A gente faz a música pra, né, com alguma, por causa de algum motivo específico, mas aquilo pode abrir também, até pra gente mesmo, passado algum tempo, aquilo pode passar a significar talvez outras coisas diferentes, assim. Então, sim, acho que a canção é uma coisa viva, né, que tá aí pra gente realmente ter diversas interpretações e possibilidades, a gente e outras pessoas que podem também ter contato com a nossa música.
0: Já agora, eu gostava de perceber quais são os vossos motivos para se dedicarem à música, o que é que vos levou a serem músicos?
1: Bom, eu vou falar primeiro, depois a Mayra fala, então. Os meus motivos que me levaram a ser músico, é até difícil entender, assim, fazer uma cronologia, mas eu acho que é talvez a força de uma pesquisa que eu venho tendo, assim, desde quando eu sou criança, adolescente, pela minha região, assim, uma região muito musical, assim, tem uma cultura popular brasileira muito forte, que tem congadas, moçambiques e outras manifestações populares. Eu sempre, desde criança, convivi com isso, assim. Na minha região também tem artistas que compõem as próprias músicas, então acabou que eu tive um incentivo desde criança, assim, pra isso. Em algum momento da minha vida adulta, assim, isso começou a florescer em composições, em possibilidades daí de gravar músicas, de fazer shows com banda e tal, e que as coisas começou a tomar um corpo diferente. Mas eu acho que o motivo principal, eu acho que é minha própria regionalidade, da onde eu venho e a língua que eu falo e, enfim, minha cultura mesmo, assim, que me leva a fazer música.
2: Ah, eu acho que tem muito disso também, assim, né, a gente ser daqui do Brasil, que é um país muito rico, e também, né, ser do interior de São Paulo, ali no Vale do Paraíba, que tem muita, muita música e também muita cultura regional. E a gente beber disso na infância, né? Eu já me considero artista desde pequena, assim. Sempre cantei e cantei com muita vontade, assim. Sempre foi meu sonho estar no palco. Então, acho que quando eu tive um pouquinho mais de maturidade para entender isso, esses sentimentos, eu já fui atrás de trabalhar com isso de alguma forma e escrever, que é uma coisa que me traz muita felicidade, assim, né? Então, acho que esse é o meu motivo para ser artista, para trabalhar com música, assim, é a minha felicidade. É onde eu me sinto viva, inteira, e me sinto bem, assim.

0: Motivos bonitos, os Infinito Latente, banda brasileira convidada de hoje do Verdes Anos. Estou com a Mayra e o João. Olá de novo. Que motivos bonitos, e agora estou a falar da canção, são estes? Mayra.
1: Motivos Bonitos é uma música que encerra, né, o nosso álbum. E ela é uma composição do João, que fala sobre acreditar, eu acho, também na música, de alguma forma, né? A gente fala sobre criatividade, sobre algo que nos leva além, que nos faz voar e que segura, né, os corações. Então, eu acho que a música tem esse poder e é muito, muito bonito fazer parte disso, assim. A música fala sobre se entregar também e eu acho que João podia complementar.
0: Claro que sim.
2: Acho que motivos bonitos também, para além da composição, assim, eu acho que a gente ter motivos para tudo, assim, né? Para além de fazer música, para a gente ter motivos para fazer o que a gente quiser fazer, assim. Então, a gente ter força nesse sentido, né? Da gente ter motivação, além de ter motes e motivos, é também nesse sentido, assim, da gente ter motivação para a gente continuar a fazer o que a gente queira fazer, qualquer que seja a coisa que a gente queira fazer. Então acho que vai nesse sentido, da gente ter motivos que nos, né, que nos dê prazer e que a gente fala, não, é isso que eu quero fazer e eu tenho esses motivos, são esses, seja quais motivos for para cada um.
0: Uma composição do João, cantada pelos dois e que fecha este disco sem início nem fim. Ainda não é o fim desta conversa porque eu tenho várias curiosidades, que lá estão, não há tempo para satisfazer todas, mas pelo menos algumas. E uma delas é, vocês falaram há pouco na língua que todos aqui, pelo menos nós os três, partilhamos, e eu gostava de saber se para vocês está nos planos uma internacionalização ou o Brasil, sendo o mundo que é, já vos é suficiente?
1: Eu acredito que pra gente, na verdade, é muito importante a gente chegar a mais lugares e poder, inclusive, chegar do outro lado do oceano. É muito feliz pra gente. A gente tem o interesse, sim, em internacionalizar e, inclusive, trazer, quem sabe, outras línguas pras nossas músicas. Pelo menos o interesse meu. E eu acho que é muito importante fazer esse movimento, acho que a gente tem esse desejo e também essa capacidade, assim, de chegar em outros países além do Brasil, né? O Brasil é enorme e a gente com certeza quer desvendar cada partezinha dele, mas a gente também tem vontade de ir para fora e mostrar nosso trabalho onde quer que seja e mostrar o nosso som, sim, para todos. Eu acho que existe público para a gente.
0: E estão a pensar fazer colaborações com outros músicos, sejam brasileiros, seja de outras nacionalidades?
2: Sim, com certeza. A gente está, agora que a gente começou a... lançamos nosso disco na última semana, daí a gente está organizando os shows, né, de pós-lançamento e tal, tipo uma turnê de lançamento. Então, nesse meio tempo, a gente vai conhecendo, né, outras bandas, outros músicos, assim, dessa cena independente brasileira, no primeiro momento, aqui até mais próximo da nossa região, que o Brasil é um país enorme, é difícil a gente viajar todo o Brasil e tal. Então, a gente fica mais próximo da nossa região nesse primeiro momento, São Paulo, interior de São Paulo. E a gente vem conhecendo músicos, assim, eu acho que para futuros singles, EPs, discos, é bem possível que a gente, né, vá colaborando, né, tendo colaborações e vai colaborando com outras pessoas também. Então é um desejo que a gente tem, sim.
0: Vocês conhecem música portuguesa?
2: A gente conhece pouco, assim, confesso. A gente, tipo, conhece Amaro, por exemplo.
0: Por alguns nomes, pronto, é isso. Maro mais?
2: Maro. Ai.
0: Agora o teste difícil.
2: Agora o teste difícil. Pera aí, ai meu Deus. Tem que procurar no meu Spotify, não, que não. Deve ter mais coisa, mas Amaro é uma figura que
0: Spotify
2: a gente tem como referência.
0: Ser. ChatGPT não, ok? ChatGPT e Google. Não,
2: não, não.
0: Isso é batata.
2: Não, eu ia procurar nas minhas listas de curtidas no Spotify, que eu sei que deve ter mais coisa. Maro é uma figura que a gente tem bastante referência, assim, é uma artista gigantesca, né, que, enfim, e a gente, pô, já teve contato com o trabalho dela há bastante tempo, assim, na real, e a gente ama muito o trampo dela.
0: Quem sabe se ela ouvir esta conversa, se não se abre a hipótese de uma colaboração, por que não? Bom, eu agora gostava que vocês escolhessem um tema com liberdade total de escolha para ouvirmos em conjunto, começando por ti, João. O que é que vamos ouvir? O que é que propões?
2: Eu colocaria uma música, assim, uma pessoa que tem bastante referência pra gente, assim, um artista brasileiro que se chama Djavan. E ele é bastante referência pra gente, assim, no jeito dele compor, assim, como ele coloca as melodias, a voz dele, que é uma coisa incrível. E tem uma música dele que eu amo, que chama Vive, do disco Rua dos Amores, assim, deve ter outras versões, mas Vive, do Djavan, seria minha música.
0: Vamos ouvir.

0: escolha de João do Sam, dos Infinito Latente, o projeto convidado no Verdes Anos. Mayra Bastos, quem é que tu vais escolher?
1: Então, o João falou um grande artista, né, daqui do Brasil. E eu vou falar uma artista que é mais jovem, talvez muita gente já conheça, mas é uma ótima aposta, assim, se você não conhece, deveria conhecer, que é a Jadsa. E eu vou falar uma música dela do último álbum, chamado Sol na Pele. O nome do álbum é Big Buraco e o nome da música é Sol na Pele.
0: Vamos então ouvir. Foi um gosto ter-vos no programa. Espero que este álbum faça sucesso. E obrigado por terem estado aqui no Verdes Anos a falar para o público português. Um abraço.
1: A gente é que agradece, muito feliz por esse convite e por poder estar conversando com vocês. Espero que vocês tenham gostado também e a gente está muito feliz e muito curioso para saber como é que vai ficar essa entrevista.
2: Valeu, pessoal. Um abração para todo mundo que ouviu e ouçam Sem Início Nem Fim.
0: Um grande abraço.

Ainda na música brasileira, e há pouco ouvimos falar nele, Caetano Veloso dá voz a Mais Simples, uma versão para um original de José Miguel Luiz Nick, com o violão do filho de Caetano, Tom Veloso.

Mais duas para fecharmos este Verdes Anos. Two-Sided, o novo tema da britânica Harlow Parks, que está a preparar um novo álbum que deverá sair em abril e que se vai chamar Ambiguous Desire.

a fechar, uma canção inspirada de Patrick Watson, inspirada pelo facto de ter perdido durante 3 meses a voz. Chama-se Silêncio e conta com a colaboração da cantautora francesa November Ultra. I lost my voice.

0: 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Duas horas no continente e na Madeira. Uma hora nos Açores. Edição do jornalista João Coraceiro.
1: Luís Montenegro promete alargar o passe ferroviário verde às áreas metropolitanas do Porto e de Lisboa a partir do próximo mês. Foi o único verdadeiro anúncio na reentrée política dos sociais-democratas, onde o primeiro-ministro e líder do PSD fez o elogio ao rumo da governação e com a crítica a uma censura instalada no país que faz sobressair, na visão de Montenegro, as polémicas ao abafar os bons resultados do governo. À festa do Pontal, Montenegro levou a notícia requentada de que o Estado vai recomprar uma pequena parte da REN e deixou essa promessa para a ferrovia, Madalena Salema.
2: Não fugiu à regra dos anúncios, mas agora mais modestos. Depois do bónus nas pensões, desta vez veio o passe ferroviário alargado a Lisboa e Porto.
3: Quem quiser andar de comboio dentro da área metropolitana de Lisboa e do Porto pode também fazê-lo com 20 euros mensais.
2: Passos Coelho privatizou a REN no tempo da Troika. Montenegro vai recomprar 13,7% por uma questão estratégica, diz, apesar do Estado ficar com uma posição marginal.
3: Nós fazemo-lo para estar lá, para salvaguardar o interesse estratégico de Portugal na sua infraestrutura elétrica. Nós estamos lá para participar nas decisões de investimento e para que possamos baixar o preço da energia.
2: O líder social-democrata inventariou as medidas tomadas nos últimos anos e criticou comentadores e comunicação social.
3: Só sabem, só conhecem e só debatem os assuntos mais polémicos, os assuntos muitas vezes de pequenos incidentes, os assuntos dos pequenos episódios. E deixar aquilo que é mais importante, muitas vezes escondido em notas de rodapé, ou mesmo omitido dos grandes espaços de veicular a informação.
2: Discurso morno, longo, quase 50 minutos, com militantes a saírem a meio da intervenção do presidente do PSD.
1: E nela, Montenegro ainda afirmou que quer uma década de desenvolvimento do país a Cavaco Silva, acreditando que será a década da governação dele. Vários partidos reagiram já ao discurso do líder social-democrata em quarteira, do Livre, a acusação de que Montenegro lida mal com o escrutínio quando se queixa da tal censura moderna em que as pessoas só ficam a conhecer as polémicas e os incidentes. O deputado Paulo Moacho recupera mesmo a mentalidade Ronaldo defendida pelo primeiro-ministro para avisar de que o governo não pode fugir aos problemas.
4: Luís Montenegro pede ao país que não se fale sobre aquilo que não corre bem. Ora, isto não faz absolutamente sentido nenhum, só nas ditaduras é que não se fala sobre aquilo que não corre bem. É o trabalho da oposição também apontar aquilo que está mal para que o governo possa fazer melhor e possa melhorar. Eu acho é que Luís Montenegro, que tanto elogiou a mentalidade de Ronaldo, agora está a perceber que a mentalidade de Ronaldo não permite ganhar sempre, nem permite chegar sempre aos objetivos que se quer, mas a solução também não pode ser fugir ao escrutínio e fugir aos problemas, tem que ser enfrentá-los e tem que ser ter uma estratégia e uma solução para os resolver.
1: Já o líder do Chega fala num primeiro-ministro desligado da maioria dos portugueses, defende André Ventura que falta empatia e ambição a Montenegro.
5: Lamento muito que o primeiro-ministro de Portugal tenha feito um discurso tão pobre, tão desligado daquilo que é a realidade do país e também sem nenhuma ambição. Não era nada disso que os portugueses queriam ver hoje. Era resposta e demissão do ministro Luís Neves. Era dizer que vai assumir as consequências da vergonha que se passa na administração interna, ter coragem de tomar decisões. Mostrar que não está comprometido. Mostrar que nenhum interesse o agarra. Mostrar que tem

0: missão para o futuro. Mostrar que sabe o país que quer.
1: PCP e Bloco de Esquerda também criticaram o discurso do líder social-democrata nos 50 anos da festa do Pontal. Já o CDS, o parceiro de coligação, elogia a capacidade da AD em tomar decisões. Está a ser investigado o acidente desta sexta-feira na Volta a Portugal, que resultou na morte do ciclista britânico Finlay Tarling. O atleta de apenas 19 anos foi atropelado por um veículo particular. Ali à prova, o acidente aconteceu em Arcozelo, no Conselho de Ponte Lima. O Presidente da República e o Primeiro-Ministro já lamentaram a morte do ciclista. O Sporting venceu o Vitória Sport Clube por 3-2, mas terminou a partida debaixo de um coro de assobios. Os Leões estiveram a vencer por 3-0, mas depois do intervalo, a equipa de Guimarães bateu o pé em Alvalade e chegou mesmo a ameaçar o empate. Rui Borges considera ainda assim que o mais importante é o resultado.
2: Uma primeira parte bastante exigente, uma segunda onde lá está, acabamos por perder alguma energia, não dá para mudar 10 jogadores, às vezes era bom. Por isso são dores que vamos ter, não há como fugir a isso. Agora temos é que rapidamente perceber de que forma é que podemos melhorar isso ou minimizar nestes momentos o que é esta perda de energia e depois que passa a uma falta ou uma desconfiança individual e coletiva. Acredito que isso passe até pelo que foi a primeira jornada também. O importante é perceber que ganhámos, amanhã veremos o que é que podemos fazer melhor e de que forma é que o podemos fazer para continuarmos a crescer enquanto equipe.
1: Pelo Vitória, técnico Tiago Margarido reconhece que os vimaranenses falharam na primeira parte.
3: A atitude que tivemos na primeira parte é uma atitude que não se coaduna com os valores de Vitória. Não fomos agressivos, não fomos compactos, não fomos comprometidos e penso que, é um jogo de duas partes distintas. A primeira claramente Sporting superior e na segunda claramente um Vitória superior.
1: Os adeptos leoninos temeram um novo deslize esta noite. Foram audíveis assobios à equipa no final do jogo em Alvalade. Com a vitória, o Sporting tem agora 4 pontos em 2 jornadas. Já o Vitória Sport Clube soma 2 derrotas, não tem qualquer ponto. Um forte sismo de 7.7 na escala de Richter atingiu a costa leste da Indonésia. Já foi, entretanto, levantado o alerta de tsunami emitido pela Agência de Geofísica da Indonésia depois das várias réplicas registadas. As autoridades ordenaram mesmo a evacuação da zona costeira. O epicentro deste sismo, que aconteceu perto das 6 da manhã, horas locais, a pouca profundidade a norte da Ilha de Flores, ele situa-se a 68 quilómetros da cidade de Ende, na província de Nusa Tenggara Oriental, isto segundo o Instituto de Estudos Geológicos dos Estados Unidos. As autoridades ainda não registam vítimas nesta fase.
4: Edição do jornalista João Coraceiro. 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
2: Há sempre novidades na Terra-média. Todos os dias aparecem feitiços assombrosos, encantamentos surpreendentes, artefactos bizarros e ideias extravagantes. Mas também há quem abrace entusiasticamente tudo o que é novo e sonhe com amanhãs que cantam. E há quem rejeite qualquer tipo de novidade e anuncie futuros distópicos e trágicos. Mas a maioria dos habitantes da Terra-média vai se adaptando, mesmo que muito contrariada, ao melhor dos mundos possível. Esta semana, analisamos o novo fenómeno da partilha de localização. Cada vez mais gente, em especial os jovens, partilha a sua localização com namorados, família e amigos. Um fenómeno que parece inocente e até conveniente em situações de alerta, mas que levanta sérias questões de privacidade e de segurança. O local onde estamos, em tempo real, não seria esse o último reduto da nossa privacidade? Um novo normal da etiqueta social. Entretanto, voltamos à inteligência artificial, sempre, e ao namoro cada vez mais profundo com o cinema e com a música. Todos a abraçam, muitos a criticam. Mas agora, autores e artistas aderem, mesmo que muitos o critiquem e que prevejam o fim destas artes como as conhecemos. O abraço da inteligência artificial parece, afinal, vir de cima para baixo, dos que comandam. E trazemos novidades e recomendações, claro. Juntem-se a nós, peregrinos, para mais uma viagem sem localização partilhada, pelos túneis recônditos, passagens secretas e labirintos escondidos da Terra-média.
3: The medium is not something neutral. It does something to people. It takes hold of them, it rubs them up, it massages them, it bumps them around.
2: Caros peregrinos, Álvaro Costa, El Guru.
4: Eu já fui FOMO, agora sou JOMO. Joy and Missing Out, quer dizer alegria não estar em todo lado ao mesmo tempo. Pronto, agora sou JOMO.
2: JOMO.
4: JOMO.
2: Apresentado. Francisco Merino, professor de média. Kénia Nunes, ministra da Juventude. Eu, Gonçalo Madail, aqui da RTP. Sabemos todos onde estamos porque nos estamos a ver, mas agora toda a gente sabe onde está, toda a gente, porque apenas está ligada.
4: Alguém sabe que estamos aqui, não é?
2: Confronto o meu próprio com as novas gerações, minha filha, como é que têm a vossa localização partilhada entre todos
5: 24
2: a toda a hora.
5: 100%.
2: Exato. E tu dizes, Kenny, e bem, que é uma espécie de novo normal, uma espécie de etiqueta social que ganhou esta nova camada, que é de facto todos saberem. Eu já conheço pessoalmente, que sei de casos de pessoas que disseram isto deu asneira. Porque eram os namorados, que depois a namorada descobriu onde o namorado estava, que lhe disse que ia com os amigos não sei aonde e não foi.
4: As fotografias erradas.
2: Os pais dos filhos e das filhas a perguntar o que é que estás a fazer nessa zona da cidade.
4: Exatamente.
2: E por aí fora. Ora, Kénia, trazes este problema e eu tomei a iniciativa de o trazer logo à partida, porque me parece ser algo que hoje para o nosso público, para os nossos espectadores, ouvintes
4: para toda a gente.
2: E utilizadores, é algo que de certeza com que toda a gente já lida. Seja porque não o tem, mas conhece alguém que tenha e começa de facto a ser demasiado normal. Onde vamos parar, Kénia?
5: Eu acho que o mais chocante é mesmo a questão de estar a ser normalizada. A partilha da localização não é uma coisa nova. Uhum. Aliás, a primeira aplicação que era uma rede social baseada na partilha de localização foi fundada pelo Sam Altman, o fundador da OpenAI,
4: curiosamente,
5: em 2005.
2: O homem do ChatGPT.
5: Que na altura, exatamente, que na altura não resultou, porque ninguém queria partilhar a localização com os seus colegas, com os seus amigos, com
2: mais ou menos
5: a sua
2: evidentes.
5: Família. E entretanto, eu lembro-me, lá para 2017, 2018, o Snapchat, que era uma rede social bastante em voga e que continua bastante famosa nos Estados Unidos, sobretudo, que era uma aplicação de partilha imediata de fotografias, criou o Snap Map, que era basicamente um mapa partilhado em que tu conseguias ver onde é que os teus amigos estavam. E, entretanto, isso obviamente vai dando asneira e vai alterando a forma como nós nos relacionamos. Portanto, o digital também é entrar aqui na forma como nós reagimos e partilhamos as nossas coisas em pessoa. E eventualmente, há uns anos para cá, tornou-se normalíssimo que famílias, grupos de amigos, pessoas que nós conhecemos, aliás, torna-se uma espécie de estatuto dentro do teu grupo de amigos, pelo que me parece, teres a localização partilhada com alguém, porque aí tu és mesmo amigo daquela
6: claro,
5: pessoa.
4: Tens confiança, não é?
6: Exato.
5: Sim, ou seja.
6: Já é, como dizem agora, bestie, não é? São os amigos, os best friends, são os besties, não é? Os melhores amigos.
5: Sim, e eu acho que acaba por criar aqui uma nova etapa da forma de relacionamento digital. Há este artigo da BBC que depois vamos ouvir um bocadinho, fala sobre esta questão da intimidade digital e a maneira como a própria intimidade está a ser reconfigurada dentro dos moldes daquilo que é a nossa relação com o digital. E é muito estranho, eu acho, enfim, ou seja, o último reduto da nossa privacidade ser onde nós estamos e de repente os nossos grupos estarem com essa informação. E diz muito sobre ou a evolução ou o contrário de evolução das nossas relações sociais.
4: Eu aí colocava devolution.
6: Francisco,
5: uma regressão, talvez.
6: Esta ainda era considerada, creio eu, quer dizer, tudo isto que estamos para aqui a dizer é obviamente empírico, depende enfim, é subjetivo, cada um de nós tem uma impressão diferente daquilo que pode ser a camada de privacidade, mas esta, de facto, pode levar a alterações profundas, não só porque tem depois consequências comerciais, porque alguns destes dados são partilhados, claro, como é óbvio, são partilhados também com uma série de aplicações que nos pedem, quantas vezes nos pedem, partilha a sua localização. Mas, para além disto, esta questão da privacidade é mesmo profunda, ou seja, não há, como a Kenia dizia, é o último reduto de saberem onde fisicamente nos encontramos, é algo que rompeu. É uma alteração que pode tornar-se, a determinada altura, eu não vou dizer sociológica, não quero dizer tanto, mas relacional, não é? É uma espécie de nova etiqueta.
7: Não, e acho que podes dizer tanto. Aliás, acho que já é um fenómeno cultural, de certa maneira espelha, e tu falavas há pouco, Kénia, que há 10 anos ou há 15 anos atrás havia uma grande resistência em relação a isso, e agora o facto de não haver nenhuma resistência em relação a isso, dos filhos partilharem com os pais.
6: Até acharem estranho que não se partilhe.
7: Sim, o que era impensável no nosso tempo, partilhar com os meus pais, onde é que estavam, onde é que não estavam, não é?
6: Era o que mais faltava.
7: Era feito que teria sempre não partilhar, não é? Mesmo que não estivesse a fazer nada mal, por princípio não partilhava. E tudo isto espelha já uma determinada cultura em que se normalizou bastante esta ideia de não haver privacidade e sobretudo os nossos dados circularem à velocidade da luz. As consequências são todas possíveis e imaginárias.
5: Sim.
7: A partir do momento em que alguma pessoa em qualquer rede tem acesso ao local em que eu me encontro, todas as outras pessoas, toda a rede, não estou a falar aqui só de fenómenos como hacking, estou a falar para todos os efeitos. Esta é uma informação que foi recolhida como dado que irá depois circular. Outro ponto que me parece curioso em relação a isto é o modo como nós próprios também já normalizámos. Estamos aqui a dizer, e tal, há 10 anos ou há 15 anos atrás. Eu recordo-me da primeira vez em que alguma aplicação me pediu a localização e eu ter estado a pensar, mas porquê que é na minha localização? E ter tentado averiguar. Hoje em dia é quase impossível.
4: E lojas, e produtos, e bares, e restaurantes.
7: Hoje em dia tudo pede a tua localização. Aliás, tenho já quase por defeito a localização ativada e desligo quando quero.
4: Há uma
7: desligar
4: questão
7: por algum motivo.
4: Colocava aqui a questão da segurança, o lado social, o medo, outra espécie de medo. Ou seja, as famílias saber onde estão as crianças ou os familiares acham que há aí uma relação. O medo que se vive hoje em dia na sociedade é um facto.
6: Sim, pode ter. Obviamente que aqui a Kénia traz dois artigos, deles da BBC que vemos aqui, que é a etiqueta social.
4: Eu
6: gosto desta forma de ver a coisa da partilha, da localização partilhada, e também uma outra da NPR. Todas elas abordam o tema e não deixam de falar e não ignoram, por exemplo, as questões de segurança,
4: exato,
6: as questões dos alertas. Que obviamente estão associados a isto. Começa, creio eu, com os miúdos que têm pela primeira vez telemóvel, que são muito novos e que os pais se sentem mais seguros em saber,
4: exatamente,
6: onde os miúdos estão. Começa sempre assim, não é? Aliás, há uma série de dados que nós partilhamos hoje em dia que começaram com essa bonomia dos alertas, é mais seguro, é mais conveniente, e que depois descamba para tudo o resto.
5: Claro.
7: E depois normaliza-se de certa maneira.
6: Exato.
7: Tu não largas com 14 ou com 15 anos, continua depois contigo, não é?
5: E evolui, não é? Porque
7: sim,
5: isso já não estás a partilhar com os teus
7: depois
5: pais, eventualmente
7: grupo,
5: com um namorado ou com com os amigos.
6: E enfim, começam, lá está, os subcomportamentos. Depois há um momento em que se desliga temporariamente a partilha localizada. Sim, e isso tem uma consequência. Porque é que desligaste a partilha localizada?
5: E a questão de tipo, tu receberes uma notificação quando alguém deixa de partilhar contigo. Exato. É uma coisa... Não é?
6: Sim, estás entregue, não é? É um novo mundo e um novo normal.
4: E, epá, eu também tenho algumas ligações desse género. Ou seja, enfim, hoje em dia...
6: Eu acredito que tenhas a localização partilhada com o Mick Jagger, com uma série de pessoas. Não, mas é uma elite. Olha, muito fechada.
4: Mas vou ser claro com a minha filha, não é?
6: Sim, sim, sim, sim.
4: Embora ela tenha a liberdade de seguir a sua vida, mas sou usá-la apenas nesse contexto. Uhum. E vice-versa, nesse aspecto. Eu também estou metido nessa embrulhada.
5: Mas eu recomendo muito que se ouça. Eu trouxe, aliás, o som da BBC, do New Normal, é um podcast da BBC. E o Thomas Germain, que é a pessoa entrevistada e que é um expert nestas questões, diz mesmo que a privacidade seria, ou seja, a privacidade seria nós podermos desligar e não estarmos no mapa de toda a gente o tempo todo, não é?
4: Já não é possível, já não é possível.
5: Pois, essa é que é a verdade.
6: Essa que é a verdade.
7: Nem pagares um preço por isso, ou seja, decidires que queres bloquear essa relação, passando a interromper ou não partindo da localização, mas isso ter um custo depois social muito grande. Não é?
5: Sim, e a questão de que nós vivemos isto agora e permitimos que isto se normalize sem saber de facto quais é que serão as consequências, porque só nos vamos deparar verdadeiramente com elas daqui. Só poderemos analisar sem amarras aquilo que está a acontecer agora quando ela se instalar, sendo que ela já se está a instalar, não é? Mas é tudo muito estranho, toda esta bolha da partilha da localização, enfim.
6: A 22 de maio diziam então aqui na BBC New Normal, o novo normal, precisamente com este mote: porque é que os nossos amigos começaram a partilhar a sua localização? Ouçamos aqui um pouco.
8: Location sharing started out as a safety tool, but somewhere along the line it turned into something more of a social test. Teenagers started sharing their locations with friends on Snapchat and Instagram. Romantic partners did it too. One survey even found that 20% of adults think that a partner who won't share their location is a deal breaker. But how did we get to this point? Because if you'd told me 20 years ago that all of my family and half of my friends would know my exact location at every moment, I would have been absolutely horrified.
4: Foi o que nós falamos.
6: Horrorizados há uns anos atrás.
5: Numa relação, olha, não partilhas a tua localização comigo, desculpa, não vai acontecer.
6: Não vai acontecer, não é? É um teste, inclusivamente, não é? Para a entrega na relação. Bom, deixaremos estes artigos disponíveis, estes sim com a localização certa, na antena, no site da RTP Antena 1. Vamos para outro tema. Há uma espécie, Francisco, nós já falámos da inteligência artificial no cinema, e aliás o Álvaro também traz um caso ligado à música. O que estamos aqui hoje a ver e a posição com que tu dás a isto, a abordagem que dás é uma outra. É uma espécie de abraço de um urso que desta vez já vem de cima. Não são só alguns experiências e uns experimentalistas a fazer, são os donos do grande negócio do cinema, são eles muitas vezes agora a abraçar ou a envolver-se na inteligência artificial. Eu vejo ao contrário, uma espécie de abraço do urso da inteligência artificial ao cinema.
7: Sim, de certa maneira também será, mas ao mesmo tempo espelha também o apelo e a atração que a inteligência artificial exerce sobre muitos autores e até às vezes figuras mais ou menos insuspeitas, que todos nós respeitamos muito, mas que de alguma maneira são também apelados. É um dos casos, não é? Ora, o motivo para isto é sobretudo porque houve vários negócios com inteligência artificial que entretanto caíram. O mais famoso foi o da OpenAI com a Disney. Nestas últimas semanas veio um a público, que é o da DeepMind, da Google, que se juntou à A24, uma das maiores produtoras da atualidade, mas não é uma produtora qualquer, é uma produtora que tem um cunho de autor muito marcado.
5: É muito
7: não...
5: indie cred a A24.
7: Sim, é muito respeitada, muitas vezes é-lhe atribuída também alguma da responsabilidade pelo sucesso recente comercial do cinema independente.
6: Muitos dos filmes que temos vindo a ver de grande sucesso.
7: Que têm ido aos Oscars concorrer, que têm de alguma maneira
5: disputado. Por exemplo, o Sean Baker, que ganhou imenso
7: O Person of Interest, alguns são só distribuídos, vários filmes do Lantimos, ou seja, é um são Everything Everywhere All at Once. Ou seja, a lista é muito extensa, quase sempre filmes, não diria que são todos, mas filmes muito respeitados, e uma postura muito indie, muito independente, e de alguma maneira até uma espécie de um estúdio anti-estúdio, se quisermos, não é?
6: Está tudo, abraçou a IA também, não é?
7: Está aqui. Ora, sim, o que se passa aqui sobretudo é o desenvolvimento de uma espécie de laboratório com a Google a financiar, com 75 milhões, para desenvolver, e aqui é a questão, não é necessariamente a fazer filmes em inteligência artificial.
9: É
7: o argumento
9: usar,
7: aqui é outro,
9: é
7: e esta aqui é a outra porta. É utilizar inteligência artificial para ferramentas, desenvolvimento, que vão de alguma maneira facilitar, agora atenção, facilitar aqui também significa que em muitos casos algumas destas funções, ou até setores inteiros,
6: vão
7: ser feitos.
6: Claro, é um corte de custos descomunal.
7: Mas
6: em
7: não se trata, se trata aqui da ideia do autor, no sentido aqui de autor como ao cineasta, que
5: o
7: é uma
5: autor,
7: coisa sim, que também é difícil, algo problemática, mas que daria asa a toda uma outra conversa, porque estas ferramentas até vêm favorecer a ideia da autoria no cinema, que sempre foi algo polémica, não é? Mas de alguma maneira não. A posição do realizador continua mais ou menos inquestionável. Todos os outros abaixo dele é que subitamente ficam de alguma maneira em risco. Porque estas ferramentas permitem interromper um processo de mediação que envolvia muita gente e transformar numa relação homem-máquina, não é? Neste caso, autor.
6: Mesmo que obviamente haja equipas e têm que ser construídas equipas e erigidas equipas novas com técnicos, obviamente não se compara àquilo que é a logística física, que aqui é substituída, não é?
7: Sim,
6: não é comparável.
7: E aqui é fácil perceber o apelo que tem para um estúdio. E nós aqui também já falámos da dificuldade que tem afetado o cinema, as dificuldades do ponto de vista financeiro, que são muitas, e aqui vê-se claramente que para o estúdio haverá um interesse evidente, mesmo para o estúdio independente, com um cunho, uma aposta ou um investimento na ideia de autor muito, muito sólida.
5: Sim,
7: como
5: e o argumento da A24 é precisamente esse, ou seja, há aquela questão do mito da inevitabilidade, não é? A inteligência artificial está cá, vai ser utilizada e nós queremos ter um lugar na mesa quando isso acontecer também, se calhar para conseguirmos, de certa forma, sermos nós quem tem a última palavra sobre como é que a IA é utilizada no...
6: Estas grandes organizações gostam de ter uma postura meio reguladora sobre as coisas, ou pelo menos vendem-na como tal.
4: Não só nós, já tínhamos anunciado que essa tecnologia iria integrar a produção.
6: E tem integrado cada vez mais.
4: Martin Scorsese defendendo a sua...
6: Claro.
4: Eu acho que diz criativamente libertadora.
6: Claro, diz.
7: E aqui também parece que é essa a questão da A24. Ou seja, o argumento da A24 é que coloca estas ferramentas ao serviço dos autores,
6: claro.
7: O que de alguma maneira vai contra a ideia de um filme todo produzido em inteligência artificial e da ideia da máquina a produzir
6: ou pensado
7: cinema,
6: por inteligência artificial,
7: sim, ou pensado por inteligência artificial, sim. E aqui de certa maneira a ideia é que o autor continue ao comando, não é? E que as ferramentas sejam utilizadas precisamente para dar corpo a essa visão criativa do autor.
6: Importa juntar, ou pelo menos não ignorar, que a computação e a informática em geral e a tecnologia é utilizada há muito tempo e ela própria já veio combater, através dos efeitos especiais, dos cromas, das paredes verdes e tudo aquilo, já veio combater muita produção física, construção de cenários, portanto já não é de agora a criação de mundos, de determinados ambientes, não é?
4: Câmaras portáteis.
6: Câmaras robóticas, exatamente. Câmaras portáteis e tal. E a inteligência artificial aqui é uma espécie de turbo em cima disto tudo, ainda mais capaz, não é? Os estúdios, começou pelos estúdios, e tu deste este exemplo, Francisco, temos aqui o artigo neste caso,
7: é
6: da Variety,
7: 22 de junho,
6: que
7: não é?
6: Fala desse grande investimento da Google de 75 milhões de dólares na A24, os tais estúdios, mas também acontece com cineastas e atores e grandes nomes, como o Álvaro antecipava, que é o caso, por exemplo, do Sr. Scorsese e outros.
7: Sim,
6: um primeiro, que é um artigo do Guardian, não é?
7: Sim, este artigo do Guardian tinha falado já deste assunto
9: já
7: há uns meses,
9: disso,
7: nós falámos nisto, aliás, um dos exemplos que vem é o Soderbergh, e o Álvaro aqui apresentou a introdução da inteligência artificial no documentário sobre Lennon, é um dos exemplos. Temos o caso do Aronofsky e temos ouvido com alguma insistência realizadores a defenderem cada vez mais esta utilização da inteligência artificial. Daí eu estar aqui a dizer que, de certa maneira, o calcanhar daqueles de toda a indústria pode ser o autor, neste caso o autor, o cineasta, que de alguma maneira passa a não ter que passar por um processo de mediação quase diplomático
6: não lida com tanta gente,
5: bater bolas,
7: de alguma maneira consegue materializar a visão dele, ou acha que pode materializar a visão dele, com alguma facilidade. E temos assistido realmente, eu até podia dizer, e se calhar noutra semana faremos isto, uma espécie de um cisma. De um lado temos realizadores que são claros defensores da inteligência artificial, desta forma que a 824 aqui
5: ao seu serviço, lá,
7: sim, ou seja, com um realizador aos comandos, e outros que são frontalmente contra. O Guillermo del Toro, por exemplo, já anunciou que era frontalmente contra. O Parsons é o tipo de
5: Ah, sim, o Ken Parsons.
7: O Ken Parsons também já veio, aliás, tem um artigo sobre ele a dizer que a inteligência artificial roubava-lhe toda a piada, todo o interesse. Todo,
4: um jovem que vem do YouTube.
7: E poucos anos,
6: mas provavelmente maravilhado com a nova vida do cinema e com a produção cinematográfica, sim, porque é muito jovem. Os outros já têm muitos anos disto.
7: Pouco interessado
6: em... desgastados.
5: Isso é uma questão interessante, porque...
6: Até o processo cinematográfico é muito negociado, é muita gente envolvida. Sim. E, portanto, eu não quero estar a desculpá-los. Nós sabemos o que muitas vezes implica.
7: Sim,
6: não é?
7: Mas repara,
6: não estou a defender.
7: A dificuldade em aplicares o conceito de autor ao cinema também deriva do facto de tu colheres grandes vantagens com essa negociação constante.
6: E a mediação, como tu dizes,
7: e falávamos do caso do Martin Scorsese, e o Martin Scorsese é um bom exemplo. Ora, o Martin Scorsese foi precisamente um dos cineastas que veio surgir recentemente a defender uma ferramenta destas de inteligência artificial, em particular uma desenvolvida pelos Black Forest Labs, para fazer storyboards, não é? E essa ferramenta, ele gravou um pequeno vídeo, que também acho que teremos depois a oportunidade de ver ou ouvir, ele gravou um pequeno vídeo a defender a utilização desta ferramenta, que é uma espécie de uma masterclass com Martin Scorsese. Ora, Martin Scorsese é muito diferente do Soderbergh ou do Aronofsky. Neste momento tem um estatuto que ninguém, não há nenhum realizador vivo.
6: É o clássico.
7: Que tem, sim. E é uma espécie de porta-voz da história do cinema,
5: exato,
7: não é? É um cinéfilo também de referência. E neste caso em particular, repara, o Martin Scorsese trabalhou com departamentos de arte famosos, em que muitas vezes eram escolhidos a dedo por ele. Vou lembrar do caso do Gangs of New York, que julgo que é feito na China, Chita. Ou seja, o que ele aqui vem defender é uma coisa que arrepia qualquer diretor de arte. Imagino que também vai arrepiar a prazo de diretores de fotografia. É de alguma maneira a visão do realizador para o plano, a visão do realizador para o cenário, para o mundo que está a construir, dispensar outras contribuições humanas e assentar na máquina. É claro que o Martin Scorsese não chega a dizer isto.
5: Exato.
7: Está apenas a elogiar o storyboard, mas foi suficiente para criar uma espécie de uma tempestade nos mídia, muita gente a criticar o Martin Scorsese, a dizer que o Martin Scorsese era um velho. Aliás, as redes sociais encheram-se durante o mês.
5: Eu acho que é uma questão de decepção, não é? Porque aquilo que tu dizias, o Martin Scorsese acaba por ser um reduto da cinefilia e de todas as coisas boas que o cinema tem, e de repente vemo-lo.
6: Não contavam que viesse dele, não é?
5: Sim.
6: Que havia mil e um outros, mas não dele.
5: A dar um abracinho ao inimigo.
6: Traz esta notícia e esta conversa, primeiro pela BBC, e traz aqui um exemplo um pouco dessa conversa, Francisco, que eu acho que era de bom ouvirmos. Vamos ouvir um bocadinho de Martin Scorsese, precisamente a defender esta ferramenta de IA.
9: Even on a soundstage, how do you get it? How do you create what you have in your thought, in your mind's eye? It's almost like a painter, you know?
6: Ou seja,
4: bela explicação.
7: Sim,
4: não é?
7: Ele repara, colocou-se numa posição sozinho.
6: Essa é que é a questão.
7: A visão criativa do cineasta e a obra. Sim, mas é isso que causou imediatamente arrepios. Diretores de fotografia, não diria tanto diretores de som, mas tu falarás depois disso, sim, também diria diretores de som, mas sobretudo os departamentos de arte, que é um tipo de estrutura bastante pesada, que tem muito a ver com os cenários, com tudo o que nós vemos na
6: logística,
7: que tem um peso, às vezes, difícil de, ou seja, quase intangível, muito difícil de medir num filme. Mas que é determinante. E aqui ele, de certa maneira, quase que defende a ideia de um realizador, já não sei quem é o mestre, que dizia: Deus, diz-me como é que eu quero isto tocado e vocês metem-se na frente. Diz ele para a orquestra. E aqui acaba por ser um pouco a mesma posição.
6: Fica esta conclusão, e depois trazes o outro lado, Francisco, que é, no fundo, há uma franja de gente chocada com esta possibilidade. Talvez até, como vocês diziam, se vem de Martin Scorsese, significa que atrás de Martin Scorsese virá... esta visão é mais
5: declarada. Não é? Há tantos outros realizadores que estavam um bocadinho mais...
6: E vais ter uma componente nova, que é, em vez de ser só a direção de atores, a direção de agentes e a direção de assistentes de IA.
7: Mas há aqui uma coisa que me parece mais curiosa ou mais engraçada, que foi a resposta de toda a gente. E a resposta de toda a gente, falávamos há bocado das mudanças culturais no que dizia respeito à privacidade, e nós estamos a assistir, não sei se é uma coisa que vai durar muito tempo, mas estamos a assistir a uma espécie de uma mudança cultural em relação a tudo o que seja tecnológico. Em jeito de conclusão, não só o Martin Scorsese levou uma tareia, como A24,
6: o próprio A24
7: levou para A24 estúdio. O Hollywood Reporter tem um artigo excelente sobre isto, que diz assim: A24 ainda é fixe, é claro que é inglês e still cool, e de certa maneira julgo que espalha bem esta relação com a tecnologia. E de alguma maneira, o modo como nós, quando qualquer empresa, qualquer companhia que abraça a inteligência artificial, subitamente vê-se com uma crise de relações públicas quase imediatamente. E aqui a 824, que há 3 meses atrás era definitivamente cool,
5: a
7: ninguém questionava
5: fixe,
7: a 824, agora o Hollywood Reporter vem de alguma maneira questionar, não é? E de certa maneira vem à boleia desta entrada da Google, que de alguma, quase como se este vínculo à tecnologia e aos tech bros, o artigo depois é mais extenso e de alguma maneira tenta demonstrar o impacto que os tech bros e que as indústrias tecnológicas e a postura Silicon Valley acaba por ter nas próprias narrativas e nos conteúdos.
5: É interessante, porque lá está, tanta figura do Martin Scorsese, que nos últimos anos, muito à boleia da filha dele, da Francesca, tem uma presença digital muito forte nas redes e criou, ou seja, a persona obviamente que já existia, não é? Um dos realizadores mais icónicos do século 2021. Mas tem graça o quão rápido essa imagem cai, não é? Tal e qual com a A24, que sempre foi aquela esperança do cinema DIY, não é? De uma coisa feita por eles próprios. Estamos aqui a ver uma imagem do Marty Supreme, que foi um dos filmes também muito bons feitos pela A24 no último ano, e que de repente toda essa dinâmica da qual eles se orgulhavam de fazer as coisas com as suas mãos de uma forma artesanal, cai por terra, não é? É um bocado por
4: isso. Parece uma espécie de purismo.
7: Eu tenho
5: purismo, puritanismo. Pois sim,
4: puritanismo.
5: Ainda não.
7: Muito drástica sobre estes temas, porque acho que vai ser inevitável e acho que isto é só uma.
4: Estamos
7: num momento do tempo em que vai haver alguma resistência. Tal como aconteceu com as câmaras digitais no fim da película, e isto é muito mais profundo.
5: Mas essa inevitabilidade vem de cima, não é?
7: Sim,
5: se eles estão de repente colocar-se
7: na altura, não é?
5: Claro,
7: também foram os Scorsese os primeiros a dizer não, larga lá a película e vamos lá fazer aqui uma coisa em digital.
10: Tipo, esta discussão
7: e
10: também acaba por introduzir balizas e fronteiras,
7: claro,
10: e
7: obviamente,
10: de certa maneira por dar origem a um debate que é
7: e poderá regular, não é? Apesar de tudo, o processo, não é? Regrar e regular o processo.
4: A questão está aí no equilíbrio.
7: Exatamente.
4: Veremos. Questão, não é?
7: Diria que no caso da música, e o Álvaro traz aqui um exemplo, no caso da música a tragédia é muito maior e já estão com outro tipo de problemas num estado bastante mais avançado que esse, que
10: sempre
7: é.
10: Foi, já quando apareceu.
7: Exato.
10: A pirataria,
7: a música tem sido sempre o ponta de lança na indústria mediática.
4: Em dois aspectos, um modelo económico, ainda li um artigo, pode ser, enfim, um tema para a semana, ou seja, não há uma classe média nos músicos,
7: existe, bem visto.
4: The winner takes it all, que é o tema dos ABBA,
7: o vencedor leva
4: e
7: tudo.
4: E depois os milhões que levam 2 ou 3 cêntimos por canções, é incrível. Classe média criativa, alguém dizia que não há hipótese de se viver da música com este contexto económico. Outro aspecto, e é esse que nós trazemos hoje, eu gosto de Mixmag, traz sempre umas notícias, enfim, catitas, e nesse caso, através da plataforma Watchdog,
5: que AI é
7: Watchdog,
4: cão de guarda, daqueles que ladram e mordem.
7: Sim.
4: Mordem. Pá, e é possível, a partir de agora, qualquer autor, músico, saber se a sua canção está disponível. Já são 21 milhões de canções que existem, enfim, por aí para serem trabalhadas, retalhadas, reinventadas.
7: Digamos,
4: é realmente
7: que
4: um caso incrível este.
7: Ou seja, para dar só aqui um pouco de contexto, a partir do momento em que as nossas canções como autores são partilhadas nas plataformas digitais, muitas vezes, e sem se saber, elas eram utilizadas como matéria-prima
4: já são usadas
7: para treino de agentes de IA e assistentes de IA, e portanto era para treino da inteligência artificial. E portanto era uma matéria-prima preciosa, porque obviamente a inteligência artificial vai buscar a algum lado as coisas. E portanto serviram, era uma espécie de oferta completamente gratuita do nosso trabalho, estou a dar o exemplo, que era utilizado. E esta ferramenta permite pelo menos saber se as minhas músicas estão a ser utilizadas para algum treino.
4: Só para terminar, lembram-se.
7: E poderás bloquear e proibir.
4: Lembram-se da polémica do sampling no início.
7: Sim, o sampling.
4: Hoje em dia ninguém quer saber disso, não é?
7: Claro, ainda vai havendo umas batalhas, mas já é.
4: Faz parte da linguagem narrativa, não é?
7: A penetração da IA na música.
5: No sampling há uma mente por trás, não é? Na IA.
7: Na IA, claro, é mais profundo o problema.
5: E essa questão do treino de IA é interessante. Esta semana também veio a saber-se que num programa que é o Peppa Pig, é um programa para crianças.
4: Eu conheço, Peppa Pig. Muito popular. Não, mas gosto
7: de Peppa Pig, que passa férias em Vila de Conde durante a primeira quinzena de agosto.
4: Criatura britânica, Peppa Pig.
5: Que havia uma cláusula nos contratos dos atores infantis em que a voz deles seria utilizada para treinar modelos de inteligência artificial, até por causa das questões do trabalho, entre aspas, infantil que eles fazem, e que criou muita polémica porque, de facto, nenhum ator, ninguém quer isso.
6: O caso está a acontecer em Portugal também com os dubladores, com os artistas que dão voz, que estão progressivamente a ser dispensados, se é que se pode dizer assim, de algum trabalho devido a ferramentas de IA. É importante o nosso público perceber que a IA funciona porque treina com alguma matéria-prima, não é?
5: Exato.
6: Sejam, coloca isto como se fossem os bonecos dos testes dos automóveis, os crash test dummies, ou bonecos que nós usamos para fazer treino. E é isso que acontece com a matéria-prima destes autores, e é aqui que se está a tentar, de alguma maneira, criar defesas e uma polícia para estas coisas.
4: Agora,
6: não é,
4: a pergunta final, onde estaremos daqui a um ano? Não é?
7: Já não? E há aqui uma outra pergunta também em cima disto, que é, se daqui a um mês não sai uma qualquer que permita às ferramentas de inteligência artificial despistar estes
6: fugirem desta, pois claro, seguramente.
7: E outra ainda que é a pior delas todas é se nós tivermos apenas, sobretudo, a recolher estatística até chegarmos ao momento em que 100% da música foi treinada, foi utilizada
5: foi para treinar.
7: E na realidade não conseguimos verdadeiramente fazer nada a não ser apurar o desastre, ou seja,
6: sim.
7: A única coisa que a ferramenta consegue fazer, porque a realidade move-se tão rápido que é difícil ter ferramentas.
4: É o Titanic digital,
7: sim, é difícil achares um watchdog que consiga reagir
5: era
7: tão rápido.
5: É aquilo que nós dizíamos, a inteligência artificial
4: vai-se
5: vigiar ela própria, às tantas. Claro. Vai ser ela que vai conseguir fazer isso.
6: E até há séries com isso. O Person of Interest é uma série, quero entrar no spoiling, mas que evolui para algo do género.
4: Já
6: com o Jim Caviezel. Exatamente. Ora, vamos às recomendações. Começamos pelo Francisco com o cinema, que nos diz que isto é um verão de blockbusters que aí vem.
7: Sim.
6: Quer só...
7: Vou só assinalar.
6: Prever dois ou três títulos grandes.
7: Sim, são os três para junho e julho, ou para o final de junho e início de julho. Um deles já estreou, que é o Supergirl, que está aqui.
6: Como é que isto se vai traduzir? Quem nem sabe.
7: É Supergirl, sim.
6: Não há tradução, não é Super Rapariga.
7: Não, é Supergirl.
6: Super Miúda.
7: É Supergirl. Okay. Estreou a 25 de junho. Pronto, trago aqui isto. Porquê? Porque são três filmes que vão estrear nesta altura. Parece-me que há muitas fichas em cima destes três filmes. Não digo que eles vão, de alguma maneira, decidir o destino de Hollywood, que já falámos.
6: Mas vão marcar o ano do cinema.
7: Mas sim, vão dar uma contribuição muito grande para o ano do cinema. Sobretudo o impacto que os blockbusters de verão têm agora, em meses como junho, julho. Ora, então, Supergirl a 25 de junho está a levar muita tareia em todo lado. Aliás, está a causar intensos debates nas redes sociais.
4: Não
7: está a correr muito bem. Tanto por motivos relacionados com guerras culturais, como já é o costume, como também por críticas legítimas dos próprios críticos de cinema, sobretudo ao guião, ou à estrutura. Tem a assinatura, entre aspas, embora não seja ele o guionista, mas já é desenvolvido pelo James Gunn na DC. Vamos ver como é que corre, mas é uma das primeiras apostas. A seguir, a 16 de julho, sai aquela que
4: eu diria que é
7: onde Hollywood está a meter muitas fichas, não sei se todas, mas pelo menos muitas, que é a Odisseia do Nolan. Também ele já é envolvido em guerras culturais, sobretudo por causa da escolha de Helena de Troia, que não é uma loira, isso causou causou muito impacto.
5: É aquela cena.
7: Sim.
6: Mas há um filme com o Ralph Fiennes em que a Helena de Troia também é uma morena, não sei se não é Juliette Binoche ou não é alguém assim.
5: Possível.
7: Sim, aqui tem causado alguma celeuma nas redes sociais, mas é de esperar que hoje em dia qualquer filme cause alguma celeuma nas redes sociais. E por fim, para fechar mais ou menos o mês de julho, ainda não, os blockbusters de verão, teremos o novo Homem-Aranha, um novo dia de... Ou seja,
5: nunca mais acaba.
7: Tivemos.
6: O Homem-Aranha nunca mais acaba.
7: Não acaba mesmo, não é?
6: É o, na realidade, é o Homem Barata.
7: Sim.
6: Que resiste a tudo.
5: Até ataques nucleares.
7: Aqui neste caso tivemos um da DC, um da Marvel e um blockbuster clássico de Hollywood. Os três vão estar mais ou menos a disputar um terreno cada vez mais estreito, não é?
5: A Odisseia saiu uma notícia interessante que acho que li na Wired, que é a Odisseia é um dos primeiros deste verão a não ter screenings, ou seja, visionamentos orçamentos para influencers. E, portanto, os críticos de cinema estão muito felizes porque finalmente vão ter uma sala só com críticos.
6: E não para os influencers.
5: Não vai haver nenhum influencer a partilhar.
4: E era assim há uns anos. Era
6: sempre foi assim. Sim, apenas isso só.
5: Mas
6: não
5: o Christopher Nolan, ou pelo menos a equipa dele, disse não
6: permitiu.
5: Não, influencers
6: não quero cá influencers. A influenciar a estreia do filme. Muito bem, ficam estes três grandes títulos, Francisco. O Álvaro traz também a rebentar nas salas de cinema algo muito curioso.
4: Isto é, enfim, eu vivi isto, sou grande fã de George Michael, tenho, enfim,
6: partilhaste localização com o George Michael, vi umas fotos.
4: Ainda recentemente tive, enfim, a falar sobre a sua obra. Nos anos 80, China fechada, China, claro. Eu diria, intransponível, recebe Zoam. Ainda hoje estou a perceber como. Né? E, finalmente...
6: Havia alguma sobrinha lá no Palácio, na Cidade Perdida, que era fã e deu a volta.
7: O próprio Deng Xiaoping. O próprio Deng Xiaoping
6: era fã do Zoam.
4: Mas isto foi há 40 anos. Foi há 40 anos, 84. Tem a ver também com os 10 anos da morte de George Michael e enfim, a reinvenção da sua obra. Mas ver o Zoam na China, na altura, foi uma coisa.
6: O doc parece muito espontâneo, parece muito realista. O trailer dá essa sensação e parece que
4: havia imagens. Não havia um
6: corte feito, né? Claro, mas parece muito interessante. Até fica, aqui fica, o AM, 10 dias na China, parece estar nas salas no final de julho, talvez a 28, e temos aqui um pouco do trailer.
11: China had been closed for centuries. People thought of AM as Britain's biggest group.
4: É incrível.
5: Ela queria dançar, mas não sabia bem como.
4: Todos estavam sentadinhos, bem comportados.
6: Eu gosto do arranque de a China fechada há séculos. Talvez o primeiro foi o Marco Polo e a seguir os Wham entraram, abriram a porta. Aqui fica, 10 dias na China, o Wham promete para o fim de julho, nas salas, este doc. Vamos para a televisão e para o streaming, aqui com um guilty pleasure meu, para quem era fã da teoria do Big Bang, dessa mega sitcom americana, tem este spin-off de uma das personagens, de várias personagens, ele encabeça, o Stewart era uma das personagens que era o dono do videoclube, mais ruinoso.
7: Da loja de banda desenhada.
6: A loja talvez mais ruinosa, o pior negócio que alguma vez podia ter naquela altura, e alguns dos seus amigos do núcleo dessa personagem.
7: Sim, sobretudo secundários do Big Bang Theory.
6: Exatamente.
7: Isto para provar que é um filão o Big Bang Theory, não é? Para além da própria Big Bang Theory, que julgo que se arrastou durante 9 temporadas,
6: foram muitos, acho que foi
7: cerca de 9. Depois temos o spin-off Sheldon, não é? Com o jovem Sheldon. E agora temos este que ninguém previa, não é? Pelo menos eu não previa, confesso, dei-me conta da existência desta série porque me apareceu o trailer. Não é?
5: Eu também no HBO Max.
7: E eu pensei, mas o que é isto?
6: Mas falava-se há uns tempos nas comunidades de fãs que o Stewart, que haveria um spin-off com o Stewart, falava-se disso. Não se sabia se era sequer uma série, se era um filme, na altura não era claro.
7: E repara que é um ator já mais velho, ele é mais velho que a generalidade dos outros atores que entravam nesta série, de alguma maneira, não sei porquê, ele já tinha uma carreira mais ou menos extensa, eu lembro-me de o ver, mas ele tornou-se no Stewart, sendo uma personagem ultra secundária, mas muito marcante na narrativa do.
6: Parece aqui um bocadinho o poder dos pequeninos, não é? As margens ao poder, porque todos os atores secundários entram, menos os principais.
4: A vingança dos nerds.
7: Não vi a série, até porque ela estreia só 24 de julho, mas estou em crer que não entra mais ninguém desconhecido.
6: Pelo menos
7: será um momento fugaz,
5: qualquer coisa assim.
7: Entra o famoso geólogo, não é? Que também era um dos secundários.
6: E a sua incrível amiga barra namorada, nerdy, também. E, portanto, há algumas personagens de facto que entram, todas elas secundárias, com um título fantástico. Stewart falha ao salvar o universo, não é? Falha a salvar o universo. Stewart fails to save the universe. Da HBO, e portanto estreia a 24 de julho, e aqui fica um pouco de um trailer ligeiramente nerd, mas muito divertido.
12: An alternate version of me came from another universe and explained how I can undo the apocalypse.
13: Maybe we have a chance to fix the world.
14: So you were telling the truth.
15: You didn't believe me?
14: No, not for a minute.
15: Yeah, end of backstory.
6: Aqui fica sempre uma linguagem que mantém da teoria do Big Bang rápida, relativamente densa e complexa, mas depois muito pateta, convenhamos. Aqui fica a dica. Vamos para outra sugestão tua, Álvaro, neste caso também na HBO Magic,
4: rápido,
6: que é Tragam as Lindezas.
4: E neste caso, masculinas, isto tem a ver com um culto, uma espécie de culto de uma certa... um certo padrão de beleza masculina do excêntrico Friedrich von Mayers. Tem que ser germânico, não é? E realmente...
6: Esta
4: tem...
6: é uma personagem que ficou famosa nos Estados Unidos, Álvaro.
4: Exato, por recolher e fazer uma espécie de, eu diria, culto da beleza total, da beleza greco-romana, não é? E é interessante porque vai aos bastidores da indústria dos supermodels, que exatamente começou nos anos 80, não é?
6: Aqui fica a dica também desta personagem estranha, que tem um percurso de vida estranhíssimo e muito
4: bizarro,
6: e a uma determinada altura meio assustador, torna-se uma figura assustadora no espaço mediático e com quem lida. Bring Me the Beauties estreou a 1 de junho.
14: When I was 16, I was on Nantucket and this gentleman put his towel down next to me and begins engaging me in a conversation. He talked about Eastern religion and astrology. I'm like, oh, this must be this guy, Frederick von Mears.
4: Jeffrey Epstein? Não.
6: Não será
4: masculino
6: o caso.
4: Bem, enfim, mas...
6: Entretanto, Álvaro, também traz outra sugestão, que é um artigo, neste caso um site na BBC Culture.
4: Dividir com a malta toda, porque tem aqui muitos podcasts. Podem consultar, porque a lista é grande. E alguns deles, nós falámos, ainda recentemente falámos da London Record Story. História, não é?
6: Sim.
4: É, né? podes ver aqui 10 escolhas. Da BBC.
6: A BBC faz isto e faz uma coisa curiosa, que é os melhores de 2026 até agora.
5: Até agora.
6: É algo que nós muitas vezes cá não usamos, esperamos pelo fim do ano para fazer esta.
4: Que me ajuda muito a fazer uma espécie de resumo da quantidade de.
10: Já agora aproveito também para recomendar o Guardian ter também uma lista semanal dos podcasts. Uhum. E o podcast é difícil, às vezes percebemos quais são os podcasts que estreiam, são muitos e assenta muito no boca a boca, não é? Uhum. E de alguma maneira, tanto a BBC, na Inglaterra tem esta cultura, tanto a BBC como a The Guardian tem esta cultura de divulgar podcasts, o que facilita bastante a tarefa de quem seja.
6: E mantém-se aqui uma certa tradição, Francisco, anglo-saxónica de podcasts, muitas vezes, como já vimos um aqui sobre curling, por exemplo, que independentemente do objeto, são um enorme sucesso pela linguagem, pelo estilo.
5: Pela
6: temos aqui um. Este Get Birding with Sean Bean, não é? Que é sobre birdwatching.
10: Sim, eu já tive.
5: Que tem sido uma das maiores atividades até entre a geração Z. As pessoas estão obcecadas.
10: Já tive para trazer aqui como recomendação, mas nunca ouvi, só porque achei imensa piada. Apanhei uns trailers. Porque isto acho que estreou no ano passado.
4: Está em nono
10: acho
4: lugar.
10: O podcast já é muito antigo, mas está com ele estreou recentemente. E é algo estranho estarmos a ouvir Game of Thrones, Lord of the Rings, não é? A observar pássaros, ou seja, senhor.
6: Um avistador de pássaros profundo, não é? Temos que fazer um estudo, Kenia, para ver se há de facto aqui um grande fenómeno com o birdwatching a chegar a essa geração mais nova, porque normalmente é feito só por aqueles casalinhos todos com camisinha aos xadrez e uns calçõezinhos caqui.
5: Sim, mas eu acho que.
6: É uma tradição muito belga, muito da Flandres, muito holandesa.
10: Na Europa tem adquirido, sobretudo,
6: e em Portugal também
10: em Portugal tem adquirido sobretudo porque já envolve caminhada, exploração.
5: É uma questão meio comunitária, não é?
10: E para sítios relativamente inóspitos, aquela zona toda do Tejo, sobretudo mais próximo de Rodão e etc. É uma zona muito utilizada e vês
6: na zona do Sado, na zona do Rio Voga, ou seja, onde há estuários grandes, começa a haver passadiços, equipamentos próprios para o birdwatching.
4: Álvaro, também acrescenta a colombofilia, que é uma atividade desportiva.
10: Mas essa é que
6: essa é um clássico. Essa está no domínio dos matrecos.
4: Mas também faz parte.
6: Mas é curioso.
5: A comunidade colombófila.
6: Sim, já agora também é homenagem, porque de facto há muitas coletividades e associações em Portugal dedicadas à colombofilia. Essa arte estranha. Mas curioso.
10: A ideia que o birdwatching, até com este tipo de podcasts que tem vindo a surgir, está a ganhar um. Está-se a adequar mais aos tempos contemporâneos e esta ideia, sobretudo, do turismo como exploração.
6: E o bem-estar,
10: uma caminhada,
6: experiência,
10: que não é uma coisa fácil,
4: natureza,
10: mas em vez de andares a dar tiros a um pássaro, estás a tirar.
5: Sim.
10: Porque
6: e depois
10: de
6: há todo um colecionismo curioso de desenhas o pássaro, avista, fazes uma lista dos avistamentos, quantos pássaros e quantas espécies já viste. E temos visto personagens em filmes várias vezes a aparecer, cada vez mais a aparecer com isto. Recordo-me daquela série cómica, aquele filme cómico na Casa Branca, do crime na Casa Branca, que a detetive tem uma tara que é ela própria, tem o seu momento birdwatching, isola-se do mundo e coleciona. E desenha desenha todos os pássaros. Vamos saltar, porque estávamos numa mera lista de podcasts para, que deixaremos cá, para uma última sugestão. Kénia, esta é tua, vem do Insta, de um senhor que escreveu um livro sobre um tema de que falámos bastante aqui, que era o Algo Speak.
5: Sim, exatamente, é o Entomology Nerd, portanto ele estuda
6: é o nerd da etimologia.
5: Exatamente, ou seja, a origem e evolução das palavras. E ele tem este livro, o Algo Speak, sobre como as redes sociais também transformam a maneira como nós falamos, não só nas redes sociais, mas também na vida real, e a transposição de palavras da internet para o nosso linguajar do dia-a-dia. E depois tem uma data de reels e fotografias e etc, em que fala muito sobre fenómenos das redes sociais. Ele, por exemplo, uma das coisas que fala muito é sobre a teoria da internet morta, que nós também já falámos aqui. Mais recentemente há um vídeo bastante interessante sobre o facto de já termos as pessoas já foram ultrapassadas pelos bots na internet, e portanto já há mais bots do que pessoas.
4: Da internet, vem daí também.
6: A internet morta é isso mesmo.
5: Exatamente. Sim. E então, ou seja, como a linguagem que se utiliza na internet pode ser um veículo para distinguirmos o que é pessoa, o que não é. Enfim, é uma conta muito interessante. E o livro, ainda não li, estou para lá chegar, mas acredito que também seja bastante
6: bom. Novo fenómeno a que é muito interessante estarmos atentos. Sem localização partilhada, voltamos para a semana.
4: Estamos todos juntos.
6: Estamos todos juntos, neste caso não há crise. Os nossos olhos ditam, não é preciso nenhuma aplicação. Temos, já agora, primeiro dizer esta. A família Terra-média, a produção é sempre da Cristina Condinho. Aos cuidados nós tivemos o Fábio Ribeiro, tivemos também ali na magia do vídeo e das câmaras a Sofia Vicente. Estamos onde todos os podcasts podem e devem estar, e com todas estas referências na Nave Mãe, o site da RTP Antena 1, sem localização partilhada. Até para a semana.
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0: edição do jornalista João Coraceiro.
1: Luís Montenegro promete alargar o passe ferroviário verde às áreas metropolitanas do Porto e de Lisboa a partir do próximo mês. Foi o anúncio que o primeiro-ministro e líder social-democrata deixou sobrar para o discurso desta noite na reentrée política do PSD, a Festa do Pontal. 50 anos de festa, 50 minutos de discurso com elogio ao rumo da governação e a crítica a uma censura moderna instalada no país que faz sobressair, na visão de Montenegro, as polémicas abafando os bons resultados do governo. Aos militantes laranja, o líder do PSD levou a notícia requentada de que o Estado vai recomprar uma pequena parte da REN e deixou essa promessa a Madalena Salema quanto à ferrovia.
2: Não fugiu à regra dos anúncios, mas agora mais modestos. Depois do bónus nas pensões, desta vez veio o passe ferroviário alargado a Lisboa e Porto.
3: Quem quiser andar de comboio dentro da área metropolitana de Lisboa e do Porto pode também fazê-lo com 20 euros mensais.
2: Passos Coelho privatizou a REN no tempo da Troika. Montenegro vai recomprar 13,7% por uma questão estratégica, diz, apesar do Estado ficar com uma posição marginal.
3: Nós fazemo-lo para estar lá, para salvaguardar o interesse estratégico de Portugal na sua infraestrutura elétrica. Nós estamos lá para participar nas decisões de investimento e para que possamos baixar o preço da energia.
2: O líder social-democrata inventariou as medidas tomadas nos últimos anos e criticou comentadores e comunicação social.
3: Só sabem, só conhecem e só debatem os assuntos mais polémicos, os assuntos muitas vezes de pequenos incidentes, os assuntos dos pequenos episódios e deixar aquilo que é mais importante, muitas vezes escondido em notas de rodapé ou mesmo omitido dos grandes espaços de veicular a informação.
2: Discurso morno, longo, quase 50 minutos, com militantes a saírem a meio da intervenção do presidente do PSD.
1: E nela, Montenegro ainda afirmou que quer uma década de desenvolvimento do país a Cavaco Silva, acreditando que será a década da governação dele. Vários partidos reagiram já a este discurso de Montenegro em quarteira. O PCP considera que o país não se revê, nas palavras do primeiro-ministro. Margarida Botelho, membro da Comissão Política do Comitê Central, viu um discurso desfasado da realidade.
4: O primeiro-ministro falou de governar para as pessoas, mas creio que quem espera para pôr o BBB na creche e não ter vaga, quem espera por aceder a uma urgência em contra fechada, quem estica o salário até ao fim do mês e tem muita dificuldade porque está tudo mais caro, não se reviu neste discurso do primeiro-ministro.
1: Já o coordenador do Bloco de Esquerda recorre às falhas nos exames nacionais e à crise na habitação para contrariar o que José Manuel Pureza classifica como a rábula habitual do primeiro-ministro.
5: É um bocadinho a rábula do costume de Luís Montenegro. O país está melhor, as pessoas é que não. Ou as pessoas é que não dão conta. Ouvimos Luís Montenegro dizer que somos uns ingratos, porque na verdade só nos preocupamos com aquilo que corre mal e que isso são minudências quando comparado com o tanto que corre bem. Pergunto Luís Montenegro aos estudantes do ensino secundário, às suas famílias, se o caos na avaliação dos exames do secundário foi uma minudência nas suas vidas. Ou se a dificuldade dos jovens de acederem à habitação é uma minudência no seu cotidiano.
1: Já o CDS, o parceiro de coligação, elogia a capacidade da AD em tomar decisões. Ouvido pela RTP, o dirigente nacional centrista, Bruno Bobon, diz que é preciso debater o país para lá dos pequenos casos.
6: O discurso desta noite foi tirar-nos de uma discussão de pequenas coisas o tempo inteiro, que parece que Portugal só tem partes negativas, que só tem comportamentos de grande dificuldade e de pequenas coisas que nos vão adormecendo e tornando-nos num país que não tem capacidade de se desenvolver.
1: Algumas das reações partidárias ao discurso de Montenegro esta noite em quarteira no Algarve, nos 50 anos da Festa do Pontal. Na volta a Portugal em bicicleta, o pelotão regressa este sábado ao asfalto. Vai cumprir uma das etapas mais míticas, a ligação Paredes à Senhora da Graça em Mondim de Basto, na distância de 142,6 km, regresso depois do acidente de ontem, que resultou na morte

0: do corredor britânico Finlay Tarling, Pedro Ribeiro.
1: A preto e branco, a penúltima etapa da volta homenageia Finlay Tarling. A Senhora da Graça espera por toda a caravana após uma etapa que se prevê tranquila, mas também competitiva. Em jogo está a segurança de um pelotão destroçado e a luta final pela conquista da volta portuguesa. Francis e Russo, Guerin e Nietzsche estão quase de mão dada na classificação e têm um espanhol, Péricas, à espreita no terceiro lugar. Pelo caminho há três metas volantes, Paredes ao quilómetro 16, Felgueiras ao quilómetro 40 e Brumel ao quilómetro 87. Há metas volantes, mas também montanha. Lameira de terceira categoria ao quilómetro 63.7, Alto de Carvalhais de primeira categoria ao quilómetro 94, Alto do Baúlho de terceira categoria ao quilómetro 117 e, finalmente, um prémio de montanha de primeira categoria que coincide com a meta na Senhora da Graça ao quilómetro 142.6. Os dois primeiros da geral individual são Dani Color. O diretor desportivo, Ruben Pereira, está confiante que vai festejar nos aliados.
2: Porque quanto mais nós mantemos os níveis de concentração, melhor é para a estrutura e temos que ir atrás da vitória. É impossível ganhar sem espírito de equipa, é impossível ganhar uma volta a Portugal sem equipa. Isso.
3: Não nos podemos iludir, tudo pode acontecer, temos muito respeito por todos os adversários, temos que ir dia a dia.
1: Partida de Paredes às 13h35, chegada ao Monte Farinha por volta das 17h15, num dia em que a volta pedala por Finlay Tarling.
0: E já está a ser investigado o acidente na volta a Portugal que resultou na morte do ciclista britânico. O atleta de apenas 19 anos foi atropelado por um veículo particular alheio à prova. O acidente aconteceu em Arcozelo, no concelho de Ponte Lima. O Presidente da República e o Primeiro-Ministro já lamentaram a morte de Finlay Tarling. Pelo menos duas pessoas morreram na Indonésia depois do forte sismo de 7.7 na escala de Richter, que atingiu a costa leste do país. É o que adiantam para esta altura as autoridades locais. Na última hora foi levantado o alerta de tsunami que tinha sido emitido pela Agência de Geofísica da Indonésia. Depois das várias réplicas registadas, as autoridades ordenaram a evacuação da zona costeira. O epicentro deste sismo, que aconteceu perto das 6 da manhã, horas locais, a pouca profundidade a norte da Ilha de Flores, ele situa-se a 68 quilómetros da cidade de Ende, na província de Nusa Tenggara Oriental.
4: Edição do jornalista João Coraceiro. 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

0: Este é o Movimento das Coisas na RTP Antena 1, com as engrenagens do costume, Joana Bertolo, David Erlis e Pedro Levi Bismarck. Eu sou a Mariana Oliveira. Na segunda parte do programa, havemos de olhar para o dia em que a Europa deu de frente com uma notícia inesperada.
1: The total number of votes cast in favour of Remain was 16,141,241. The total number of votes cast in favour of Leave was 17,410,742. This means that the UK has voted to leave the European Union.
0: Dez anos depois do referendo que ditou a saída do Reino Unido da União Europeia, vamos fazer uma espécie de balanço desta década para além do Brexit. Mas para já, ocupamo-nos de um assunto que se tornou assunto de forma muitíssimo acelerada nos últimos anos. Falamos de jogo online, da proliferação e massificação de casinos e casas de apostas desportivas. As receitas de jogo online em Portugal cresceram astronomicamente nos últimos anos. O número de jogadores viciados e com um problema grave de adição ao jogo também, e são cada vez mais novos. Os apelos para apostar estão por todo o lado. É praticamente impossível andar pela internet sem esbarrar com publicidade deste tipo, mas também no metro, nos transportes públicos, nos podcasts. As maiores figuras do entretenimento em Portugal estão associadas a casas de apostas, o que faz com que haja uma certa leveza apetecível associada ao jogo. Há uma relação muito íntima também com o desporto, basta olhar agora para o Mundial de Futebol, mas também para a Liga Portuguesa, que é patrocinada por um site de apostas desportivas, e a maioria dos clubes de topo tem no equipamento publicidade a entidades deste tipo. O jogo online tem regras, claro, é um mercado regulado, mas há muitos relatos de práticas que, por exemplo, incentivam os jogadores a continuar quando já é evidente que se trata de um comportamento patológico. E aqui estamos só a falar de operadores legais, porque depois há toda uma outra fatia que tem que ver com os sites de apostas não licenciados, que alimentam, por sua vez, todo um ecossistema de influencers, milionários e publicidade encapotada. David, como é que enfrentamos este problema? Porque que se trata de um problema, parece que já não há muitas dúvidas.
2: Eu queria começar a enfrentá-lo por desconstruir uma tese, ou por criticar uma tese que por vezes se tem tornado um pressuposto impensado, ou seja, um ponto de partida nem sequer refletido, de pessoas que até nem sequer subscrevem essa tese. Ou seja, que tese é esta? É a tese do libertarismo, ou libertarianismo, ou se quisermos, liberalismo radical, e em que alguns debates sobre regulação ou proibição, por exemplo, das redes sociais, há malta que racionalmente não adere a esta tese, mas parece partir de um pressuposto impensado, que é o da concordância com esta tese. Ou seja, malta que incorre numa certa contradição. O que é que esta tese nos diz? Esta tese diz-nos que todas as interações consentidas entre indivíduos devem ser permitidas desde que não prejudiquem terceiros. E de acordo com esta tese, então, nada a dizer sobre o mercado de apostas. Há pessoas que querem apostar, outras pessoas, através das suas empresas, querem possibilitar que isso aconteça, e nada mais. Mas, a meu ver, há que distinguir, e há que fazer este esforço por distinguir hoje em dia o libertarianismo, esta visão radical, do liberalismo clássico, porque o pensamento libertário deste liberalismo radical tem como que colonizado este espaço impensado do diálogo, os próprios pontos de partida. Porquê? Porque para o liberalismo a liberdade é o valor político mais importante, mas não é o único, e muitas vezes pede equilíbrio com outros valores políticos, por exemplo a igualdade. Enquanto que para o libertarianismo a liberdade é o único valor político. Ora, se nós considerarmos que a liberdade é o mais importante valor político, mas não é o único importante, então nós vamos procurar equilibrá-la com valores como, por exemplo, a saúde e a solidariedade. Porque esta situação pede claramente equilíbrio. De um lado há pessoas que querem jogar e fazem-no sem nenhuma psicopatologia, e há empresas legais, que já lá vão as ilegais, que querem possibilitar que as pessoas joguem. Mas do outro lado também há gente para quem isto é um problema de saúde, e para quem isto é um problema de saúde mental, um problema patológico. Nós temos de nos preocupar com essas pessoas como comunidade que somos. Portanto, há que equilibrar o valor da liberdade com o valor da saúde e da empatia e da solidariedade com a saúde de outros. E a meu ver é evidente, e os especialistas parecem estar de acordo, que a balança está demasiado pendente para um dos lados. Quizá isto não seja cruel, nós, a verdade é que cada vez mais conhecemos mais sobre a adição sem substância. É um fenómeno que há 30 ou 40 anos, se calhar, não se sabia tanto. cada vez mais há evidências de que a adição sem substância pode ser tão forte quanto uma adição com substância. Portanto, é hora de haver um poder político firme que se socorra desse conhecimento científico, das neurociências e da psiquiatria, que nos vem dizer hoje em dia e alertar: tenham cuidado, porque a adição sem substância, o casino, as redes sociais, a pornografia online, a chamada adição sem substância, pode ser tão perigosa quanto uma adição com substância. E é preciso um poder político firme. E aqui chegamos a uma questão. O poder político firme não é só firmeza para ir contra sindicatos mais dogmatistas ou visões mais passadistas. Também é firmeza contra os lobbies económicos da alta finança e do grande capital. E isso tem de ser assumido. Porquê? Porque atualmente a publicidade ao jogo mexe 5% do mercado publicitário. Portanto, há aqui muitos interesses por trás. É preciso pensar sobre isto com as próprias empresas, sem cair na falácia da autorregulação, e não se trata aqui de proibir o jogo, trata-se de regular um pouco mais. Dá-me 30 segundos só para comentar a questão do casino ilegal. Há uma coisa que me preocupa muito, que é: nós vivemos numa realidade dual. Nós temos o espaço territorial onde vivemos de acordo com o Estado de Direito e temos o espaço online que em muitos casos é uma anarquia. E o que é que acontece? Há casinos ilegais porque não estão registados na autoridade portuguesa, que têm sede estrangeira e que pagam vidas milionárias a influencers portugueses. Quem é que processou esses influencers portugueses? A própria Associação Portuguesa de Apostas e Jogos Online, composta pelas empresas legais. Nada aconteceu com essas denúncias. Isto tem acontecido cada vez mais. Temos um mundo onde as empresas territorialmente fixadas, desde a comunicação até aos jogos, têm de cumprir regras, têm de pagar impostos, têm de ter funcionários. E depois temos o domínio do online, que é cada vez mais o domínio do anárquico. Tem de haver urgência dos tribunais em dar seguimento a estes casos e em acabar com a publicidade a casinos ilegais.
0: Pedro, achas também que é uma questão de regulação? É na lei que devemos procurar respostas para estas questões?
3: Eu tento fazer uma leitura talvez um pouco mais histórica, mais social do problema. Até porque, na verdade, o jogo é uma atividade profundamente humana e todas as sociedades ao longo da história desenvolveram determinadas modalidades de jogo onde essa relação entre apostas e especulação existia, não é? Quer dizer, muitas destas sociedades os jogos eram objeto de regulação, de facto, e de reprovação moral. Por exemplo, em Roma os jogos das áreas apostas eram ilegais, exceto durante as festas anuais das Saturnálias. Portanto, de qualquer modo, eu acho que podemos identificar nesta história do jogo, destes jogos de azar, talvez duas atitudes. Uma que tivesse mais a ver com a regulação e com a marginalização, e outra com a institucionalização. Por exemplo, a lotaria é um exemplo disso mesmo, é a captura do jogo pelo Estado. Ela foi inventada, na verdade, na China, mas foi na Europa, a partir do século XVI, que ela teve sucesso, porque era a forma, isso é interessante, que permitia aos Estados arrecadar receitas sem enfrentar o descontentamento popular com o aumento dos impostos. Ao mesmo tempo, as lotarias estatais também serviram para controlar essa disseminação do jogo que a própria omnipresença do dinheiro trouxe, não é? E também permitia moralizar o próprio jogo, converter o vício privado, digamos assim, numa virtude social, porque colocava os lucros da exploração ao serviço das causas sociais. É, aliás, esse o modelo que foi implantada em Portugal com a Santa Casa da Misericórdia. Portanto, gostaria de ver isso por este prisma. Todas as sociedades ao longo da história viveram e lidaram com o jogo, mas há uma questão que se coloca com o capitalismo. Digamos assim que eu acho que, do ponto de vista do capitalismo, o que é interessante é que o jogo é o modelo. O jogo é o modelo do próprio capitalismo, porque o capitalismo é, na verdade, um jogo. É uma prática, quase podíamos dizer, adivinhatória, porque os jogos de azar e de acaso vêm dessas práticas adivinhatórias, porque vive sempre da capacidade de multiplicar capital no tempo. Portanto, a grande invenção que marca, talvez, o avanço do capitalismo ali no século XVI, XVII, não é apenas o cálculo das probabilidades, mas é a invenção de uma ideia de futuro, de uma ideia de tempo aberto. Portanto, o capitalista não é apenas aquele que tem propriedade e tem livre iniciativa, ele tem de ser um especulador, ele vive virado para o futuro, ele tem de ter a capacidade de prever e projetar o modo como o capital pode ser reproduzido. Por exemplo, o póquer, o jogo de cartas, não é? É a condensação absoluta do espírito capitalista. Ele tem confiança, tem bluff, tem previsão, tem cálculo. E aquele que vence o jogo não ganha apenas aos seus adversários, mas ele vence o próprio tempo, o domina o acaso, conquista o futuro, digamos assim. Portanto, o gambling, para usar o termo em inglês, é de facto o modo de ser do capitalismo, mas ao mesmo tempo essa disseminação do jogo ao longo dos séculos obrigou, por exemplo, que aquela que tinha sido a primeira loteria nacional europeia, a loteria estatal inglesa, tivesse sido extinta em 1826. Mas o que é interessante nesta história da loteria é o facto de ela ter sido reintroduzida de novo em 1994 em Inglaterra, ou no Reino Unido. Portanto, se durante 150 anos o capitalismo industrial foi o grande motor da economia inglesa, o regresso da loteria nacional inglesa exprime bem a mutação de uma economia que vive cada vez mais em torno da atividade especulativa e financeira dos mercados. E a Bolsa, e é aqui que eu também quero chegar, não é outra coisa senão uma casa de apostas, portanto, ainda que mais sofisticada. Pode-se não jogar sobre quem vai ganhar o jogo X ou Y, ou quem vai casar com quem, mas joga-se, por exemplo, como na crise do subprime, apostando no incumprimento das hipotecas. Num dos episódios do podcast que pensou que chamava Como Assim, não é?
0: Do Jornal Público, sim.
3: Exatamente, penso que eram dois episódios sobre o jogo online, alguém falava exatamente este processo de gamblificação, em que se dizia que se apostava no futuro como se fosse simplesmente um jogo. Mas eu acho que esse é o princípio do próprio capitalismo financeiro, ele é uma aposta permanente no futuro como se fosse um jogo. Agora, se temos hoje esse processo de gamblificação de tudo, como se diz nesse podcast, não é apenas porque passamos de uma economia de mercado para uma sociedade de mercado em que tudo é objeto de especulação. Aquilo que este regime de apostas permite, através da internet, o smartphone, é na verdade generalizar o modelo do jogo da bolsa a toda a sociedade e a todos os estratos da população, sobretudo a uma classe média cada vez mais depauperada, que encontra nas promessas idílicas desse jogo online a única possibilidade de concretizar os seus sonhos, digamos assim, da ascensão social e económica. Isso é talvez o mais visível naquilo que diz respeito a este mundo do jogo e das apostas, o facto do capitalismo ter convertido, sem qualquer pudor, as suas próprias ilusões num negócio de lá larga escala, não é? Transformando as frustrações sociais que produz, que ele próprio produz, num negócio lucrativo de empresas que faturam hoje milhões. E concluo já, só para dizer que este modelo da gamblificação, portanto, esta gamblificação da vida, veio de facto para ficar. Mas não é apenas um problema individual a ser resolvido por psicólogos. É a expressão social de um modelo económico que tende a reduzir todas as dimensões da nossa vida à possibilidade da sua rentabilidade financeira. Portanto, aquilo que temos hoje é a realidade de uma vida individual e coletiva que depende, em absoluto, do jogo e das apostas dos mercados financeiros e que está hoje em permanente cotação. A Bolsa é essa gigantesca casa de apostas que tem como objeto de jogo a nossa própria vida.
0: Esse que referiste é um podcast do Jornal Público, da autoria da jornalista Inês Rocha. Eu trouxe um pequeno excerto de uma outra reportagem da Inês Martins, da RTP Antena 1, justamente dedicada também ao vício do jogo. E aqui ouvimos o testemunho de um jogador patológico em recuperação a falar sobre a experiência na prática deste mecanismo de adição.
4: Aquilo que começou como uma brincadeira passou a tomar conta das emoções.
5: A partir do momento em que sai um prémio mais avultado, o nosso cérebro fica vidrado nesse prémio e o normal é perdê-lo logo a seguir ou nos próximos dias. Nós tentemos sempre ir buscar essa sensação de descarga de adrenalina, de serotonina, de dopamina que é injetada no nosso cérebro.
0: É uma reportagem que podem ouvir no RTP Play, chama-se 25 anos preso ao vício do jogo. Joana, como dizia o Pedro, o jogo como vício não é novo. O que é novo talvez é a possibilidade de ter um casino dentro do bolso a qualquer hora do dia ou da noite. E tanto não é novo que a literatura já deu conta do recado, não é? E escritores endividados também já deram alguma da melhor literatura dos séculos passados.
6: É verdade. Esta história que trago hoje tem quase 200 anos, não tanto, mas pelo menos 150, e é de 1865, quando um escritor russo bastante afogado em dívidas, que foram também elas contraídas ao perder ao jogo, assina um contrato bastante predatório com um editor, no qual joga, ele aposta sobre os próprios direitos de autor da sua obra. Ou seja, caso ganhasse o editor, neste caso Stelovski, ficaria com o dinheiro de venda de todos os livros deste autor, passados e futuros, durante 9 anos. E para ganhar, por outro lado, o escritor russo teria de entregar um romance novo até uma data por eles estipulada. Então, o escritor russo, em contrarrelógio, em poucas semanas, dedicou-se ao tema e terminou, de facto, um romance magnífico, que ainda lemos hoje, que se chama O Jogador, onde podemos encontrar já bem retratadas e bem descritas muitos destes testemunhos que agora vamos também vão ecoar nestas muito boas reportagens que têm estado a aparecer recentemente perante esta explosão que tem sido os números da adição ao jogo em Portugal. E este livro é mesmo muito certeiro a descrever a psicologia do vício, uhum, e os mecanismos de ilusão e desilusão de quem tudo perde, que é o que vai acontecer a praticamente todas as personagens do livro, ou a uma parte delas. E o escritor russo a que me refiro é nada mais, nada menos que Dostoiévski. E o que torna este jogador de Dostoiévski tão intemporal é justamente essa precisão psicológica, a forma como assistimos a Alexei Ivanovich, o narrador e a personagem principal, a afundar-se no vício, e a forma trágica como ele e os personagens à sua volta perdem tudo, sempre convencidas de que na próxima ganham. Uhum. Sempre focadas naquela vez que ganharam, na memória daquela vez que ganharam, e convencidos que têm perfeita chance de darem a volta à situação, que é uma coisa que uma e outra vez também reconhecemos como padrão psicológico nestes, uhum, nestes testemunhos que agora emergem.
0: Como vimos há pouco, aquela, a sensação de ganhar, o cérebro guarda com muita intensidade.
6: Exato, e fixa-se aí, ou seja, há mesmo uma turpação, uma dismorfia do real. E como também já foi aqui dito, o que é que afasta muito este livro, que é ainda uma radiografia da nossa psique, por assim dizer, está já muito afastado de nós, até porque não tínhamos vocabulário como serotonina e dopamina, uhum, que aparece aí no áudio, mas em tudo o resto é o que se ouve no áudio.
0: Havia a sensação, não é? Não havia o nome, mas havia a sensação.
6: Havia a sensação, o cérebro já estava lá a produzir coisas. Alexei Ivanovich tinha de facto de se deslocar até uma cidade chamada Roletenburgo e tinha que dar a cara num casino, e esse casino tinha horários de fecho e de abertura, e isso é toda uma outra situação, não é? É toda uma outra, um outro cenário do que vivemos hoje, em que temos à distância de um clique e durante 24 horas infinitas possibilidades de aposta e de jogo ao alcance de qualquer um, e sem regulação nem limitações. Pergunto-me o que é que diria Dostoiévski dos bónus VIP, ou dos mercados de previsão, e também dos momentos de lucidez, quando o Alexei Ivanovich percebesse a dimensão da sua doença e porventura tentasse recuar, que é o que se chama hoje a autoexclusão, que muitos jogadores que tomam noção do dano que estão a fazer a si próprios e a terceiros também, David, porque eu questiono muito essa questão libertária de estes dois atores só estarem, não fazerem danos a terceiros. O que diria Dostoiévski desta perseguição dos casinos legais e ilegais às pessoas que tentam entrar em autoexclusão, e desta publicidade que para mim é quase uma forma de assédio, porque é persecutória, porque não deixa as pessoas que estão a tentar abandonar, abandonarem. Enquanto aguardamos respostas de Dostoiévski, eu acho que é importante deixar assente que a ludopatia, ou transtorno do jogo, é uma dependência comportamental reconhecida pela Organização Mundial de Saúde. Os sintomas são em tudo semelhantes à das dependências químicas que conhecemos melhor, e a adição ao jogo conduz as pessoas a estados depressivos, crises de ansiedade e de ação suicida. Portanto, temos mesmo em mãos um problema social e cultural grave, e que deve ser encarado com a gravidade que tem, mas também um problema de saúde pública. E noutros problemas de saúde pública em Portugal, penso, sei lá, no álcool ou no tabaco, o Estado oscila entre posições de tolerância e tributação. Mas no caso do jogo, o Estado ocupa uma posição muito diferente. É sim, o Estado é regulador, mas também é promotor e é beneficiário. Por exemplo, chama-me a atenção que o Serviço de Regulação e Inspeção de Jogos pertença ou seja tutelado pelo Turismo de Portugal, o país que trata a toxicodependência e o alcoolismo como um problema de saúde. Mantém o jogo numa pasta consagrada à atividade económica e mantém-no uma fonte de lucros e dividendos muito importante para as contas do Estado. Parece-me que o conflito de interesses é evidente.
2: Isso também acontece nas raspadinhas, não é? As raspadinhas, há a malta que está viciada em raspadinhas, e as raspadinhas são, acho que são vendidas pela Santa Casa, não é? Ou seja, do Departamento de Jogos, e o Estado acaba por lucrar. Pelo que lhe lucra com uma parte das raspadinhas, ao mesmo tempo que depois tem de atender estas pessoas nos serviços públicos de saúde porque estão viciadas em raspadinhas, não é? É muito interessante essa questão da contradição estatal, que em parte lucra com isto, como o Pedro também sublinhava, mas em parte depois faz campanhas de sensibilização.
0: Exato, os jogos sociais da Santa Casa, não é? Que financiam diretamente a saúde, a educação, a proteção civil,
6: a segurança social.
3: Mas essa foi exatamente a fórmula que se encontrou, não é? Portanto, transformar o vício privado numa espécie de bem público, numa virtude coletiva, ou canalizar toda esta exploração, todos estes lucros do jogo para as obras sociais ou para a caridade, não é?
0: Em relação ao que a Joana estava a dizer, a questão da sensação de ganhar um pormenor curioso quando se trata de ver aqueles símbolos, aqueles ícones das slot machines, ou seja, alinhados, sei lá, estamos à espera que saiam três ou quatro coisas iguais. Exatamente, cereja e depois o limão. E isso faz sentir, não que perdemos, mas que estivemos quase a ganhar. Faz sentir que faltou pouco, quando na verdade faltou tudo, não é?
6: Sim, por isso é que essa intencionalidade do dano a terceiros, ou seja, quando estes agentes de conta, não é? Estes agentes VIP que falamos, aprendemos nestas reportagens, que consagram-se aos jogadores baleia, que são aqueles que investem grandes somas de jogo.
0: Os whales, não é?
6: Os whales, não é? Sim, chamam-lhes baleia, ou seja, estas pessoas que andam a perseguir uma pessoa que está a tentar deixar de jogar e que joga somas avultadas, sabem que estão a capitalizar uma forma de vulnerabilidade, ou seja, que todo o jogo está construído porque o nosso cérebro, a nossa psique, as nossas emoções funcionam desta forma e temos tendências aditivas. Portanto, eu acho que saímos dessa concepção mais racional de dois adultos com consentimento a fazerem uma coisa que lhes diz respeito.
2: Eu,
6: não é?
2: Acho que as duas realidades existem, porque de facto há o jogo patológico, mas há muitas pessoas que jogam por diversão e conseguem gastar o orçamento que têm e gerir isso. É como o vinho. Há quem beba um copo de vinho tinto ao jantar, há quem se embebe uma vez a cada quatro meses com amigos e há quem tenha uma patologia. Parece-me é que devemos equilibrar, e claramente a balança de momento está muito equilibrada para o lado da liberalização. Inclusivamente, recentemente saiu um jornal no Expresso sobre isso, ou seja, os avisos que aparecem sobre o perigo do jogo aparecem muito pequeninos. O jogo aparece, por exemplo, no Metro, já apareceu claramente associado a questões eróticas, portanto imagens, o que eu reparei era uma imagem de uma mulher muito chamativa a dizer vem jogar comigo ou qualquer coisa, ou seja, surge aqui associado a outros instintos, a outros apetites, e portanto não se trata aqui de proibir o jogo, não é? Nós não, felizmente não vivemos numa sociedade autoritária, mas claramente a balança está desequilibrada para o lado. E depois ainda temos esta questão da ilegalidade, destas empresas ilegais que financiam estilos de vida milionários de influencers. E a verdade é que esses influencers têm saído impunes, colaboram numa ilegalidade, é mesmo ilegalidade, e têm saído impunes. E a impunidade corrói a nossa crença na República.
6: E muitas vezes as multas que têm que pagar, ou seja, podem ser assimiladas.
0: Compensa a infração, compensa largamente a infração.
6: Os valores astronómicos que ganham incluem o potencial risco de multa.
2: Pois.
3: Portanto, só reforçar muito rapidamente que as causas sociais deste impulso para o jogo, que não podem ficar esquecidas, não é? O modo como há uma instrumentalização, obviamente, de toda essa economia da atenção, de todos estes modelos, que captam e seguram todo esse jogador nesta espécie de economia do jogo, não é? Mas perceber também que essa instrumentalização da frustração social é um processo absolutamente importante nesta expansão do jogo.
0: Ora, na segunda parte do Movimento das Coisas, vamos ao dia em que o Reino Unido bateu com a porta da União Europeia.
7: The British people have voted to leave the European Union and their will must be respected. And as such, I think the country requires fresh leadership to take it in this direction.
0: A 23 de junho de 2016, os eleitores britânicos foram às urnas para dizer se queriam ou não que o Reino Unido fizesse parte da União Europeia. A resposta foi não, ganhou o Leave com 51,9% dos votos, a margem foi curta, mas a decisão foi consequente. Na sequência do sim ao Brexit, David Cameron, que ouvimos ali, então primeiro-ministro, demitiu-se depois de ele próprio ter convocado este referendo, que talvez ninguém propriamente esperasse que acabasse assim. Mas assim foi, o Brexit não aconteceu de um dia para o outro, foi acontecendo, não é? Num período longo de negociações com a União Europeia. 10 anos depois, o Reino Unido, nestes 10 anos que passaram, o Reino Unido teve 6 primeiros-ministros, e aliás Keir Starmer acaba de se demitir por estes dias. Numa sondagem recente, a maioria dos britânicos respondeu que sair da União Europeia foi uma decisão errada, de tal maneira que depois do Brexit há uma nova expressão a circular, que é o Brigret, uma mistura de Reino Unido com arrependimento, regret. O inglês presta-se facilmente à criação destes neologismos. Pedro, o que é que resulta desta década? O que é que o Reino Unido e os britânicos ganharam e perderam, por falarem ganhar e perder, não é, da primeira parte, com a saída da União Europeia, e o que é que a União Europeia ganhou e perdeu com a saída do Reino Unido? O que é que aprendemos todos?
3: Eu acho que mais do que uma década, eu acho que devemos ver a história do Brexit com a crise financeira de 2007-2008. E também não podemos dissociar o Brexit de um longo processo de degradação das condições de vida da classe média britânica. Já falamos aqui disso várias vezes, até a propósito dos motins em Belfast, aqui há umas semanas. Eu acho que o Brexit foi, antes de tudo, um momento inaugural de uma estratégia que já se estava a desenhar e a disseminar por vários países ocidentais e que mobiliza o descontentamento e o ressentimento popular através de um discurso eminentemente nacionalista e soberanista. Mas também, de um outro ponto de vista, também acho que é lícito compreender o Brexit, ou dizer que talvez que o Brexit abra ou inaugura também um certo momento de consciência crítica em que as potências ocidentais reconhecem que perderam o controle do processo de globalização. E, portanto, há um recuo para a soberania nacional que aparece como uma espécie de estratégia necessária, capaz, por um lado, como já estava a dizer, não é, de construir esse discurso retórico de engrandecimento nacional, capaz, obviamente, de mobilizar essa população descontente, mas, ao mesmo tempo, é também uma estratégia que procura salvaguardar a soberania e a autonomia da economia nacional, ocidental, neste caso, porque falamos de vários países, diante da competição cada vez mais feroz de países como a China. Eu lembro que ainda hoje, ou anteontem, estava a ler uma notícia em que a Europa tem um déficit diário recorde de 1.000 milhões de euros no comércio com a China. Portanto, é isso que, na verdade, Trump também tem feito, com o mote do Make America Great Again, reindustrializar, tentar reduzir o déficit comercial, assegurar o domínio internacional do dólar nas transações do petróleo, e é também isso que a Europa tem vindo a fazer, e sobretudo após a pandemia, e sobretudo após a invasão da Ucrânia pela Rússia. Portanto, os programas da União Europeia ou da Comissão Europeia, como o Repower, o Clean Industrial Deal ou o Critical Raw Materials Act, assinalam essa tentativa de garantir uma soberania industrial numa Europa que, se recorde-se, em 2020 nem máscaras ou ventiladores produzia, mas também esta soberania energética numa Europa que procura no lítio, por exemplo, e nas novas energias renováveis, uma saída urgente para a sua dependência crónica de energia. Agora, o problema destas novas formas de soberania nacional ou nacional federal, como no caso da Europa, é que elas procuram regular tudo menos uma coisa, que é o capital. Porque, na verdade, elas continuam dependentes da livre circulação de capitais financeiros. Não é? Justamente porque falamos de economias financiarizadas. No Reino Unido, por exemplo, 80% da economia deve-se à finança e aos serviços. Portanto, o Brexit foi vendido como a solução para o declínio da classe média, como solução para recuperar a soberania nacional. Mas, na verdade, a exaltação da nação foi apenas um dispositivo retórico que serviu para dissimular a realidade de uma economia mundial que hoje tem, e relembro, tem 10% do PIB mundial em offshores e que não taxa nem os mais ricos, nem os lucros das grandes empresas e multinacionais. Portanto, falamos de Estados-nação, na verdade, de cartão ou de fachada, que não conseguem, nem querem impor, na verdade, limites a essa circulação e fuga de capitais, mas colocam, por outro lado, sobre a classe média e sobre uma classe média depauperada, o peso de suportar o Estado através dos impostos. Portanto, eu acho que todos estes países vivem uma contradição. Por um lado, é preciso reanimar a indústria europeia. Isso torna necessário mão de obra, de preferência barata, de preferência imigrante. Precisam do discurso nacionalista ou imperialista para construir essa ficção em torno do Estado-nação e manter o orgulho das memórias coloniais e imperiais da Europa de outros tempos. Mas, ao mesmo tempo, precisamos é tornar o trabalho mais barato e produzir um novo proletariado para que as empresas realmente se possam fixar na indústria, possam fixar a sua indústria na Europa, não é? Portanto, se houvesse um mito, ou melhor, uma pintura capaz de representar o que é esta Europa de hoje, ou talvez mesmo de sempre, não é? Mas eu escolheria talvez o famoso quadro de Goya, Saturno devorando um filho. É que, depois de devorar o mundo, a Europa é incapaz de se posicionar neste processo de globalização que ela própria pôs em marcha, vira-se agora para dentro das suas próprias fronteiras, pronta a devorar os seus próprios filhos.
0: Falavas de Donald Trump, é importante lembrar que 2016, o ano do Brexit, é também o ano da primeira eleição de Donald Trump, portanto, o clima político estava também a mudar nessa direção em várias partes do mundo. Joana, um dos temas da campanha pelo Leave na altura foi a imigração, a ideia de limitar e controlar a entrada de migrantes no país. Em 10 anos esse discurso agudizou-se e continua a mobilizar referendos por essa Europa fora.
6: Exato. Chama-me a atenção esta coincidência, não é mais do que uma coincidência, mas assinalei umas quantas, não vai ser a única, mas eu vou começar por esta, porque na mesma semana dos 10 anos do Brexit e que se demitiu Keir Starmer, os suíços foram às urnas e votaram não num referendo que pretendia limitar, pôr um teto populacional à Suíça e limitar a população a 10 milhões. Não é inédito, não é a primeira vez que a Suíça vota neste problema dos estrangeiros a mais, passa a expressão, obviamente. Já houve vários destes referendos, houve um grande em 1970, E aqui assinalável é que a comunidade portuguesa, os portugueses, são sempre de alguma forma parte desta matemática da exclusão. Porque a comunidade portuguesa na Suíça é a terceira maior comunidade estrangeira, 254 mil portugueses registados, o que corresponde a 3% da população suíça. E eu trago este paralelo não só pelas coincidências das datas, mas porque às vezes sinto que os países querem tratar o problema da imigração, entre muitas aspas, como se fossem sempre o país que recebe. Em alguns casos, países que são resultado de uma grande mistura, que receberam tanto quanto iniciaram trânsitos, como é o caso de Portugal, mas também de muitos outros, concebem-se ou sentem necessidade de se conceber como uma unidade idealizada. E isso tem pouco cabimento no mundo global autodevoratório que o Pedro descrevia bem, mas também tem muito pouco cabimento histórico. E por tudo isto, parece-me útil de vez em quando lembrarmos-nos da nossa diáspora. Somos 2 milhões de portugueses, ou mais de 2 milhões de portugueses, a viver no estrangeiro, e fazer o exercício, fazer uma inversão de papéis, pensar que nós próprios em numa outra situação, ou um familiar ou um amigo, pode tornar-se o indesejado, o expulso ou o bode expiatório para o problema de um outro país. Em rigor, a comparação não é total, porque a Suíça não pertence à União Europeia, mas o que eu achei que pegava ou fazia aqui paralelo é porque pertence aos acordos de livre circulação e ao espaço Schengen. E se aceitasse, ou seja, se o sim tivesse ganhado neste referendo, se tivesse aceitado este limite populacional, teria de sair desse acordo. E esse movimento poderia ter sido apelidado o seu Suexit. Eu pus um U, porque pensei que...
0: É difícil.
6: Sexit era muito problemático. Então eu sugiro aos suíços um U, Suexit. E tudo isto está ligado com o Brexit original, porque lá está, como tu bem disseste, Mariana, o take back control era muito o controlar a imigração ilegal, e foi uma das promessas para quem votou a favor do livre, da saída. Mas leio, entretanto, neste balanço dos 10 anos, que 58% das pessoas que foram pró-Brexit acham hoje que a imigração ilegal está a pior, que a situação piorou. Os números também apontam para a evidência de que houve mais estrangeiros a entrar no país pós-Brexit. A única diferença agora é que vêm de outros lugares, como o Pedro também bem explicou, agora não europeus. A Europa viu isto, olhou para o Brexit, a Suíça viu isto, e a minha pergunta é: o que é que será que aprendemos, não é? Será que aprendemos que esta tentação do take back control através do controle dos estrangeiros não funciona? Talvez, porque uma das estratégias para apelar ao voto no não neste referendo foi justamente compará-lo ao Brexit como o exemplo de que não queremos que nos aconteçam. E também a campanha pelo não, uma das ameaças, ou um dos seus argumentos era a ameaça do colapso de vários setores que dependem do trabalho imigrante, como em outros países, mas no caso da Suíça, a construção civil, a hotelaria, a restauração e a saúde, que são justamente os setores em que boa parte da comunidade portuguesa trabalha. E eu termino com só mais uma coincidência, porque acho interessante esta inversão de papéis, e na mesma semana em que marcámos os 10 anos do Brexit, se demitiu um primeiro-ministro pró-europeu, os suíços votaram não, saiu por cá um estudo do INE, do Instituto Nacional de Estatística, dizendo que a população residente em Portugal atingiu os 11,4 milhões, e esse aumento se deve sobretudo ao aumento dos residentes estrangeiros, que atingiram 1,6 milhões, duplicando o número anterior e formando agora 14% do total da população residente.
2: Só queria comentar um número que a Joana disse que me parece muito importante, porque tem havido um debate sobre a imigração, já que estamos a falar sobre isto em Portugal, em que uma parte do setor político sublinha um dado, que é o brutal crescimento da imigração que de facto houve. Ou seja, tínhamos 400 mil imigrantes ali em 2015 ou 2014 e estamos com 1 milhão e 600 mil. E que de facto foi um crescimento muito brutal e que podia ter sido objeto de um melhor planeamento. Mas depois há uma parte da malta que esquece deste dado, é que este número que a Joana disse, eu no outro dia fui pesquisá-lo, este número está na média europeia. É verdade, ao mesmo tempo que houve um grande crescimento de imigração em Portugal e que foi um dos maiores da história, se não o maior da história, mas o número percentual com que ficamos é um número normal na média europeia, ou seja, nós não temos imigrantes a mais. Tivemos um forte crescimento repentino, isso implica um grande desafio a gerir serviços públicos e a conseguir que pessoas de culturas diferentes se deem bem, implica trabalho no terreno de professores, médicos, mediadores interculturais, mas em termos de média, este número que a Joana falou, que eu há uns tempos pesquisei sobre ele, está na média europeia. Nós não temos imigrantes a mais, apesar de ter tido um forte crescimento.
3: Sim, mas isso também serve para afastar também a questão realmente do problema central, que não é o número, mas é a qualidade e as condições de vida em que essa população imigrante vive. Porque permanentemente se fala disso e a extrema-direita ganha logo o debate a partir do momento em que coloca o problema dos números. Porque aquilo que se devia estar a discutir é a condição e o tipo de trabalho que muitos destes imigrantes estão a realizar em Portugal, volto aos casos de Odemira, das explorações agrícolas no Alentejo, etc., em que as condições muitas vezes roçam praticamente uma quase escravatura relativamente àquilo que são a sua dignidade do trabalho. Não é?
2: Tens razão, concordo contigo.
3: E a partir do momento em que se coloca assim o problema, já é uma vitória, digamos assim, da extrema-direita. Só queria dizer mais uma coisa, só ver este tempo, porque eu gostei muito do exemplo que a Joana falou, porque a Suíça, de facto, é uma contradição, não é? Porque interessante era ver se havia um referendo sobre bancos a mais. E sobre isso não se faz referendos. Portanto, a Suíça recebe, é uma espécie de gigantesco offshore mundial, né, de todo o capital que circula pelo mundo, mas vive obcecada com a limitação da sua população, quando na verdade ela é uma espécie de nação que lucra com a exploração mundial do capital, não é?
0: Ainda de volta ao Brexit.
2: Eu concordo que são chocantes as condições de vida dos imigrantes, e nisso concordo com o Pedro. Só discordo na medida em que parece-me que podemos ter um raciocínio quantitativo sobre a quantidade de imigrantes que se pode. Nem é que se pode ter em absoluto, é que podem entrar num determinado período de tempo sem ser de extrema-direita. Aliás, até acho que é importante não deixar estes temas para a extrema-direita. Eu acho que a extrema-direita também cresce porque há temas que se tornam tabu e não podemos falar deles com medo de parecer de extrema-direita. Nós temos de conseguir falar desses temas, mas sem o ódio e sem a zanga e sem a simplificação que a extrema-direita opera na comunicação política.
0: Aliás, há uma coisa curiosa, o Reform UK do Nigel Farage, uma das figuras pelo sim ao Brexit, neste momento lidera as sondagens para as eleições, embora esses números também mostrem, como estava a dizer, que os britânicos se arrependem do Brexit.
2: Queria falar sobre este tema. Uma das coisas que aprecio agora, que tenho um pouco mais de tempo livre, ainda não estou de férias, mas tenho um pouco mais de tempo livre, é o ritual semanal de ler o Expresso, que é um bom sensor do tempo livre que tenho. E encontrei aqui no Expresso da Economia, até trago aqui a página, recortei.
0: Estão a ouvir o papel?
2: E que é como o Brexit foi factualmente mau para o Reino Unido. Reparem nisto. Isto é um estudo do National Bureau of Economic Research, está no suplemento da economia do Expresso. O PIB, o efeito negativo foi entre 6% e 8%. Investimento, efeito negativo entre 12% e 18%. Emprego, efeito negativo entre 3% e 4%. Produtividade, efeito negativo entre 3% e 4%. Ou seja, este ethos do make something great again, tu apontaste bem a proximidade temporal, portanto o referendo ao Brexit de 23 de junho de 2016, a eleição de Trump 8 de novembro, portanto menos de 6 meses depois, este ethos do great again, quando é colocado em prática, na verdade não é great again nenhum. Os efeitos são piores. Esta ideia de que há um again, ou seja, que é preciso voltar a um passado para melhorar as condições de vida futura, cai por terra quando se percebe que, na verdade, o great again leva-nos para um estado pior. Este é um dos paradoxos da extrema-direita e da direita radical populista, que também se vê com Trump. Trump, o grande homem forte, leva os Estados Unidos para um conflito militar do qual sai humilhado devido ao que já falámos aqui, que foi o Estreito de Hormuz. São estes paradoxos da extrema-direita são muito interessantes. É como o Chega é contra os tachos, mas em cada Câmara Municipal onde tem poder, a qual é a primeira coisa que pede é tachos. E, portanto, o facto do Reino Unido estar pior depois do Brexit é, a meu ver, um exemplo muito bom deste paradoxo da extrema-direita.
0: Quase no final do Movimento das Coisas, vamos à nossa secção As Coisas em Movimento. Ora, David, Portugal na CEE, como diriam os GNR.
8: Minhas senhoras e meus senhores, nestes claustros, velhos de 4 séculos, juntam-se hoje o passado e o futuro de Portugal.
0: A voz é de Mário Soares, o ano é 1985.
2: Em 2026 assinalam-se 40 anos da adesão de Portugal à CE. E este programa é emitido no último dia de junho. E foi precisamente em junho, no dia 12 de 1985, que foi assinado o Tratado de Adesão no Mosteiro dos Jerónimos. E é bom constatar que em Portugal, um dos consensos parlamentares invisíveis é que ninguém vem propor a saída de Portugal. Pelo contrário, há uma grande confiança dos portugueses e, de modos diversos, uma adesão dos diversos projetos políticos à ideia de que Portugal pertence à União Europeia. E pertence, de facto. O lugar de Portugal na Europa não é apenas um destino geográfico externamente determinado pela lotaria do planeta Terra. É um lugar político que, como República, decidimos assumir e continuar a assumir.
0: Pedro, esta semana trazes um episódio de ressonâncias bíblicas num festival literário.
3: Essa é a primeira iniciativa do Festival Babel, com dois L's, de Cidade Livre, que decorreu este fim de semana, ou por estes últimos dias no Porto, na primeira iniciativa, que foi uma conversa com o filósofo Byung-Chul Han. Houve um atraso de mais de uma hora e meia porque não havia dispositivos de tradução simultânea suficientes para o público que foi ver a sessão. Ora, não deixa de ser irónico que um festival com o nome Babel falha justamente naquilo que diz respeito à tradução entre línguas, não é? E parece que também neste caso Deus viu a construção desta Cidade Livre de Babel como um exercício de alguma, talvez, arrogância e ligeira soberba, e talvez tenha achado por bem interromper os desejos de grandeza desta singela humanidade portuense das letras e da cultura, lançando então essa confusão linguística de que faz parte do mito de Babel, não é? Entre os participantes. Mas só para dizer o seguinte também, todo este festival de Babel é bastante irónico em si, não é? Primeiro é organizado por uma livraria Lelo, que há muito tempo que deixou de ser uma livraria, é praticamente um parque temático para turistas. Segundo, é um festival que assume toda uma missão cultural, cosmopolita e elevada de construir essa tal Cidade Livre, mas que neste processo demonstrou muito pouco interesse na manutenção do património arquitetónico da cidade, destruindo ilegalmente, soube-se há poucas semanas, um edifício de alto valor histórico, portanto a Confeitaria Serrana, junto à Estação de São Bento, e demonstrou também muito pouca simpatia por uma das mesquitas mais antigas da cidade do Porto, que se prepara para desalojar já em outubro. Tudo isto para construir aquilo que os seus promotores chamam um circuito criativo para instalar espaços dedicados à arte e à cultura, e cito. E realmente, só para citar Walter Benjamin, que realmente tem razão quando diz que não há documento de cultura que não seja também um documento de barbárie.
0: E para terminar, Joana, altas temperaturas e calor extremo.
6: Eu trago uma conferência chamada Extreme Heat, que estava agendada para acontecer na London School of Economics no dia 24 de agosto, dedicada à adaptação das nossas cidades ao calor extremo, e foi cancelada devido ao calor extremo.
0: Hoje terminamos com ironias que se explicam a si próprias. E assim acaba este Movimento das Coisas. Comigo, Mariana Oliveira, com a Joana Bertolo, o David Erlich e o Pedro Levi Bismarck. Cuidados técnicos de Fábio Ribeiro e Fábio Abreu. O Movimento regressa para a semana, terças-feiras a partir das 7 da tarde, sempre em RTP Play e plataformas de podcast. Até para a semana.

0: A Lisboa e Porto.
1: Quem quiser andar de comboio dentro da área metropolitana de Lisboa e do Porto pode também fazê-lo com 20 euros mensais.
0: Passos Coelho privatizou a REN no tempo da Troika. Montenegro vai recomprar 13,7% por uma questão estratégica, diz, apesar do Estado ficar com uma posição marginal.
1: Nós fazemo-lo para estar lá, para salvaguardar o interesse estratégico de Portugal na sua infraestrutura elétrica. Nós estamos lá para participar nas decisões de investimento e para que possamos baixar o preço da energia.
0: O líder social-democrata inventariou as medidas tomadas nos últimos anos e criticou comentadores e comunicação social.
1: Só sabem, só conhecem e só debatem os assuntos mais polémicos, os assuntos muitas vezes de pequenos incidentes, os assuntos dos pequenos episódios, e deixar aquilo que é mais importante, muitas vezes escondido em notas de rodapé, ou mesmo omitido dos grandes espaços de veicular a informação.
0: Discurso morno, longo, quase 50 minutos, com militantes a saírem a meio da intervenção do presidente do PSD.
2: E nela, Montenegro ainda afirmou que quer uma década de desenvolvimento do país a Cavaco Silva, acreditando que será a década da governação dele. Vários partidos reagiram já ao discurso. O líder do Chega fala num primeiro-ministro desligado da maioria dos portugueses. Defende André Ventura que falta empatia e ambição a Montenegro.
3: Lamento muito que o primeiro-ministro de Portugal tenha feito um discurso tão pobre, tão desligado daquilo que é a realidade do país e também sem nenhuma ambição. Não era nada disso que os portugueses queriam ver hoje. Era resposta e demissão do ministro Luís Neves. Era dizer que vai assumir as consequências da vergonha que se passa na administração interna, ter coragem de tomar decisões. Mostrar que não está comprometido. Mostrar que nenhum interesse o agarra. Mostrar que tem ambição para o futuro. Mostrar que sabe o país que quer.
2: Também o LIVRE, pela voz do deputado Paulo Moacho, considera que Luís Montenegro está aliado da realidade.
4: Nós vemos o primeiro-ministro, em primeiro lugar, dizer que se fale menos sobre aquilo que não corre bem, como se o trabalho da oposição e do espaço público não fosse também mostrar aquilo que são os erros da governação para que se possa melhorar. E nesse aspecto este discurso foi um total elogio da banalidade. Mas depois também vemos o primeiro-ministro ignorar totalmente os principais problemas do país, seja na educação, seja as questões da saúde e dos problemas que continuamos a ter nas urgências e numa greve que já está anunciada dos técnicos do INEM e trazer anúncios que são anúncios requentados.
2: PCP e Bloco de Esquerda também criticaram o discurso que o líder social-democrata fez esta noite em Quarteira, no Algarve, nos 50 anos da festa do Pontal. A volta a Portugal em bicicleta regressa este sábado ao asfalto, mas a mítica etapa até à Senhora da Graça reveste-se de silêncio depois da morte do ciclista britânico Finlay Tarling e mesmo antes dos mais de 142 km por pedalar, já os momentos e ações festivas dão lugar ao vazio. Conta-nos a repórter Ariana Azevedo.
5: O ciclismo português vive dias negros e as rotinas que antecedem as etapas foram anuladas. Ao início da tarde não há chamada individual dos corredores para assinatura de ponto. No lugar da festa há silêncio. Os atletas estão apenas obrigados a apresentar-se diretamente na linha de partida à 1h20 da tarde no Mosteiro de Vilela, em Paredes. O Colégio de Comissários confirmou que a classificação geral fica congelada com os tempos da sétima etapa. Na liderança continua Alexis Guérin, Dani Colour, que ainda ontem de manhã destacava o espírito de entreajuda e o valor do seu colega de equipa, Artem Nitsch.
6: Eu espero fazer ganhar. Artem tem um coração muito grande. Eu quero que ele ganhe a segunda graça e pode ganhar a volta também, como eu.
5: Nitsch, que também ontem, antes de partir para a estrada, lembrava que o grande objetivo diário é mesmo conseguir terminar cada etapa em segurança.
7: O importante é chegar sem incidentes, porque controlar é muito difícil. Muitas equipas querem também ganhar tempo, ganhar uma etapa.
5: A fechar o palanque dos três primeiros da geral está o jovem espanhol Adrián Pericas, da UAE Team Emirates, que vinha de uma grande vitória no Jerez.
8: Os San Nicolás são muito fortes, todo o que vem até agora ao pódio, vamos a lutá-lo.
5: Os 9 km de inclinação e a poeira do Sterrato o trouxe em terra batida desta etapa, que envolve a mítica subida ao Monte Farinha, são agora um mero pano de fundo. A caravana avança sem a

0: Etienne, que abandonou oficialmente a corrida. Desta vez, a encosta da Senhora da Graça ergue-se em silêncio.
1: A preto e branco, a penúltima etapa da volta homenageia Finlay Tarling. As autoridades da Indonésia atualizaram na última hora o balanço depois do sismo, o forte sismo de 7.7 na escala de Richter, que atingiu a costa leste do país, um morto e quatro feridos. O balanço anterior dava conta de duas mortes. As autoridades levantaram, entretanto, o alerta de tsunami que tinha sido emitido pela Agência de Geofísica da Indonésia. Depois das várias réplicas registadas, as autoridades ordenaram a evacuação da zona costeira. O epicentro deste sismo, que aconteceu perto das 6 da manhã, horas locais, a pouca profundidade, a norte da Ilha de Flores, ele situa-se a 68 quilómetros da cidade de Ende, na província de Nusa Tenggara Oriental.
2: Edição do jornalista João Coraceiro. 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

Olá, sejam bem-vindos de volta ao bairro. A infinita projeção da música hispânica, desdobrável em muitas matizes e múltiplas componentes, terá um espelho fiel e verdadeiro num dos segmentos desenhados para a próxima hora. Mais adiante chegará a vez de duas canções que ganharam direito a figurar entre as imortais da canzone italiana, vertente popular. Com tudo isto, não perdemos o foco na convidada central de hoje. Alguém que nunca quis ser outra coisa que não fosse cantora. Chama-se Chimène Badi.

O nome daqui é o título da canção que aqui apresentou Chimène Badi e é um dos temas fortes de Gospel e Soul, La Voix de l'âme. A mais recente prova de vida da cantora é, de resto, uma sequela do primeiro andamento do género, apresentado em 2011. Por curiosidade, nessa altura, Chimène tinha cruzado originais franceses com clássicos dos géneros anunciados, de Amazing Grace, A Try a Little Tenderness, de originais de Stevie Wonder, For Once in My Life, a Janis Joplin, Mercedes-Benz. Desta vez, mantendo a dualidade, a intérprete foi ao encontro de Michael Jackson, Man in the Mirror, Amy Winehouse, Rehab, e mais uma vez de Stevie Wonder, I Wish. Dito isto, voltemos atrás à infância de uma menina cujos pais têm origem argelina. Desde o início, Chimène nasceu a 30 de outubro de 1982 em Melun, Seine-et-Marne, e a família radicou-se 3 anos depois em Villeneuve-sur-Lot. Desde o início que ficaram claros o desejo e a vocação da menina, ser cantora. Que até chegou a tirar um curso na área agroalimentar, parecendo destinada a um trabalho de inspeção de higiene em restaurantes. Algo que nunca aconteceu, porque, felizmente, a música se meteu pelo meio. A convicção era tão forte que, por conta dela, o agregado familiar acabou por se mudar inteirinho para Paris, à procura de oportunidades para Chimène, que desatou a inscrever-se nos concursos televisivos caça-talentos do Star Academy e do Grande Star, nem obteve resposta. Foi chamada ao Popstar, mas o seu timbre vocal não se ajustava ao pretendido. Ainda assim, foi nos bastidores que conheceu Valérie Zeitoun, um homem decisivo para os passos seguintes. Já veremos quais nesta emissão número 537 do Bairro Latino, programa de João Goberno para a Antena 1, com produção de Joana Jorge e hoje com o cuidado técnico de Rui Coelho. Já estamos no domínio das hispanidades, com mergulhos, todos muito intensos, em 3 frentes. A primeira fará entrar em cena o Al-Andalus Project, que até foi fundado na Alemanha com uma mistura de músicos locais e espanhóis. Na base estiveram as culturas cristã, sefardita e andaluza. A figura de proa, ainda assim,

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1: Pandero para Al Andaluz Project, Piedras versus Tanques, a fazer-nos olhar os Ojos de Brujo bem de frente, e esta cortante versão ao vivo de Con Toda a Palavra, uma das grandes memórias de Llaza de Cella. Os desígnios destes senhores e senhoras são mesmo infinitos. Tínhamos deixado Chimène Badi entregue aos cuidados de Valérie Zeyton, que decidiu tomar em mãos o apoio à jovem depois desta ter sido recusada no Popstars. Apresentou-lhe Rick Ellison, produtor e autor, que se encarrega de lhe escrever um tema chamado Entre Nous. Ora, com esse single de estreia, já depois de subscrito um inesperado contrato com uma multinacional do disco, Chimène dispara, com surpresa geral, para o primeiro lugar do top e vende nada menos do que 250 mil cópias. O primeiro álbum, lançado em 2003, vai mais longe, 450 mil exemplares saem das lojas e rendem um disco de platina. Faltava a prova de palco, superada inicialmente na Fête de la Musique, uma maratona institucionalizada pelo ministro francês da Cultura Jacques Lang, e depois, em nome próprio, em duas noites esgotadas no Casino de Paris. Pelo meio, participou em concertos de Johnny Hallyday e de Michel Sardou, desafiada para duetos pelos dois consagrados. O resto é história, como costuma dizer-se, vai em 9 álbuns, com destaque para um em que se dedica exclusivamente ao repertório de Edith Piaf. Espalhando a sua voz característica, aí ficam 4 exemplos.

O bloco abriu com Ma Liberté, original de Georges Moustaki, aqui devidamente reciclado, a que seguiram duas criações de outras duas cantoras, devidamente moldadas ao perfil de Chimène, Face, de Julie Zenati, e Je t'aime nu, de Joyce Jonathan. A fechar passou Le jour se lève. Falta dizer que a Nossa Senhora, salvo seja, andou envolvida em questões judiciais quando o seu antigo empresário decidiu desviar metade do seu pé de meia. Ganhou os dois processos, com mais estrondo do que proveito ainda assim. Desforrou-se dos concursos que lá atrás lhe fecharam as portas, aparecendo várias vezes como mentora. Foi candidata e jurada no processo de escolha da canção francesa para a Eurovisão. Participou várias vezes no coletivo Les Enfoirés, gravou com Michel Sardou e com Lionel Richie e fez parte do elenco de discos de tributo ao poeta e letrista Louis Amade e também a Charles Aznavour. Um dia destes, palpita-nos, vai trazer mais novidades. De Itália, duas escalas em canções facilmente reconhecíveis. A primeira para irmos ao encontro de Roberto Satti, ou melhor, de Bobby Solo, que vai agora nos 81 anos. O título da cantiga, Una lágrima sul viso, recorda-me uma história que não resisto a contar. Até para aproveitar a estação leve, um amigo chegado, sempre que tinha que pagar despesas com o cartão de crédito, entoava a melodia, mas mudava a letra para Uma lágrima pelo Visa. A canção é de 1963. Adiante. A segunda traz de volta um casal que já não o é, o italiano Albano, hoje com 83 anos, e a norte-americana Romina Power, filha do ator Tyrone Power, e que vai nos 74, foram casados durante quase 3 décadas, ganharam uma edição do Festival de San Remo, mas esta Felicità, de 1982, é provavelmente o maior êxito do seu percurso.

Andaluz Project, Ojos de Brujo, Ljaza de Sela, Bobby Solo e esta dupla, Albano e Romina Power, formaram o elenco desta emissão número 537 do Bairro Latino, programa de João Governo para a Antena 1, com produção de Joana Jorge e hoje com o cuidado técnico de Rui Coelho. Em destaque, contamos com Chimène Badi, que ainda volta para as despedidas na próxima semana. Se não fossem as migrações, teríamos que começar o percurso em Iskretz, na Bulgária, mas muito sinceramente optamos por Paris, que fica mais à mão. É aí que vamos ao encontro de uma aniversariante que até já se despediu dos palcos em janeiro do ano passado. O bolo e as velas, e já agora as canções, estarão entregues a Sylvie Vartan. É de hoje a 8 dias. Até lá, fiquem bem, fiquem por aqui.

0: 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Cinco horas no continente e na Madeira. 4 horas nos Açores. Edição do jornalista João Coraceiro.
1: Luís Montenegro promete alargar o passe ferroviário verde às áreas metropolitanas do Porto e de Lisboa a partir do próximo mês. É o anúncio que sobrou da reentrée política dos sociais-democratas, com o primeiro-ministro e líder do PSD a fazer o elogio ao rumo da governação e a criticar uma censura que considera estar instalada no país e que faz sobressair, na visão de Montenegro, as polémicas, varrendo para rodapé os bons resultados do governo. À festa do Pontal, o presidente social-democrata levou também a notícia requentada de que o Estado vai recomprar uma pequena parte da REN e deixou essa promessa para a ferrovia. Madalena Salema.
2: Não fugiu à regra dos anúncios, mas agora mais modestos. Depois do bónus nas pensões, desta vez veio o passe ferroviário alargado a Lisboa e Porto.

0: vezes de pequenos incidentes, os assuntos dos pequenos episódios e deixar aquilo que é mais importante, muitas vezes escondido em notas de rodapé ou mesmo omitido dos grandes espaços de veicular a informação.
1: Discurso morno, longo, quase 50 minutos, com militantes a saírem a meio da intervenção do presidente do PSD.
2: E nesse discurso, Montenegro antecipou que a operação de privatização da TAP vai ser melhor do que o que está previsto, mas não deu detalhes. Deixou também o desejo de uma governação duradoura, equiparada à de Cavaco Silva. Considera Montenegro que o país vai olhar para trás e ver duas décadas de grande crescimento. Uma, a de governação de Cavaco, a outra acredita que vai ser a governação dele, a de Montenegro. Este sábado, a volta pedala por Finlay Tarling. A mítica etapa até à Senhora da Graça cobre-se de silêncio, depois da morte ontem do corredor britânico. Ainda antes do regresso do pelotão ao asfalto, as rotinas dos ciclistas dão lugar ao vazio, conta-nos a repórter Ariana Azevedo.
3: O ciclismo português vive dias negros e as rotinas que antecedem as etapas foram anuladas. Ao início da tarde não há chamada individual dos corredores para assinatura de ponto. No lugar da festa há silêncio. Os atletas estão apenas obrigados a apresentar-se diretamente na linha de partida à 1h20 da tarde no Mosteiro de Vilela, em Paredes. O Colégio de Comissários confirmou que a classificação geral fica congelada com os tempos da sétima etapa. Na liderança continua Alexis Guérin, Dani Colour, que ainda ontem de manhã destacava o espírito de entreajuda e o valor do seu colega de equipa, Artem Nitsch.
4: Eu espero fazer ganhar. Artem tem um coração muito grande. Eu quero que ele ganhe a segunda graça e pode ganhar a volta também, como eu.
3: Nitsch, que também ontem, antes de partir para a estrada, lembrava que o grande objetivo diário é mesmo conseguir terminar cada etapa em segurança.
5: O importante é chegar sem incidentes, porque controlar é muito difícil. Muitas equipas querem também ganhar tempo, ganhar uma etapa.
3: A fechar o palanque dos três primeiros da geral está o jovem espanhol Adrián Pericas, da UAE Team Emirates, que vinha de uma grande vitória no Jerez.
6: Os San Nicolás são muito fortes, todo o que venga hasta agora ao pódio, vamos a lutá-lo.
3: Os 9 km de inclinação e a poeira do Sterrato, o trouxe em terra batida desta etapa, que envolve a mítica subida ao Monte Farinha, são agora um mero pano de fundo. A caravana avança sem a NSN, que abandonou oficialmente a corrida. Desta vez, a encosta da Senhora da Graça ergue-se em silêncio.
2: A preto e branco, a penúltima etapa da volta, homenageia Finlay Tarling. O acidente que resultou na morte do ciclista britânico já está a ser investigado. O atleta de apenas 19 anos foi atropelado por um veículo particular, alheio à prova. O acidente aconteceu em Arcozelo, no concelho de Ponte de Lima. O Presidente da República e o Primeiro-Ministro já lamentaram a morte de Finlay Tarling. Nos europeus de atletismo, há atletas portugueses na marcha logo pela manhã em Birmingham, Inglaterra. Mas o destaque deste sábado está na final dos 1.500 metros com Isaac Nader e na prova de triplo salto com Pedro Pichardo. Do último dia, uma participação que foi modesta. Eduardo Gonçalves.
7: Na quinta jornada dos europeus, três finais com atletas portugueses. Mariana Machado foi 14ª nos 10 mil metros femininos, 32 minutos, 27 segundos e 9 centésimos, resultado que correspondeu a uma época atípica.
8: Estava à espera de bater uma recorde pessoal, claramente estou a valê-lo. A verdade é que a prova não foi propícia para isso.
7: Liliana K foi 8ª na final do lançamento do disco, 60 metros e 87 centímetros, primeiro ensaio, num concurso em que realizou 4 nulos em 6 lançamentos.
9: Mesmo o meu treinador me dizendo, eu não estava a conseguir encaixar. É aquele dia menos bom que a gente tem.
7: A melhor nota do dia acabou por ser dada por Delvis Santos, 6º na final dos 200 metros planos, com 20 segundos 55 centésimos.
10: Foi uma boa corrida. Claro que havia muitas coisas que podiam ser melhores, mas agora já está feito, diverti-me. É isto, estamos todos cá para competir.
7: As principais notas para este sábado, na 6ª jornada, vão para a final do triplo salto masculino com Pedro Pichardo a partir das 20 horas e 17 minutos e depois para a final dos 1.500 metros masculinos com Isaac Nader às 21h07.
2: E o enviado da Antena 1, Eduardo Gonçalves, aos Europeus de Atletismo, vai contar-nos tudo sobre a jornada na Lusa este sábado em Birmingham. Um morto, quatro feridos na Indonésia, o balanço atualizado das autoridades depois do forte sismo de magnitude 7.7 na escala de Richter. O balanço anterior apontava para duas mortes. O sismo atingiu a

0: costa leste do país. Milhares de habitantes da zona costeira tiveram de ser retirados de casa antes das autoridades terem levantado o alerta de tsunami. O epicentro deste sismo, que aconteceu perto das 6 da manhã, horas locais, a pouca profundidade, a norte da Ilha de Flores, ele situa-se a 68 quilómetros da cidade de Ende, na província de Nusa Tenggara Oriental.
1: Edição do jornalista João Coraceiro. 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

0: Viva! Sejam bem-vindos ao Serviço Público Bloco de Notas. É um programa que existe para ajudar os alunos dos últimos anos do secundário e que se transformou numa companhia e até numa necessidade para quem quer saber mais. Agora estamos aqui neste horário noturno de reflexão ao fim da noite, a partir da meia-noite, sempre no princípio da sua quarta-feira. Somos o primeiro programa do dia na rádio e, claro, tem centenas de episódios em podcast para ouvir quando quiser. Já sabe que sempre que ouvir esta música... E a música para os nossos ouvidos está a ouvir o Serviço Público Bloco de Notas. E neste princípio de madrugada,
1: os ingleses, sintetizando o que dizem, bem, os senhores, faz favor, ou se retiram, ou nós
0: ocupamos.
1: E portanto o ultimato é isso. E o que é que acontece? O rei acaba por responder ao ultimato, aceitando o ultimato britânico, e isso suscita aqui uma onda de indignação brutal no país. Que efetivamente nós já estamos naquele ciclo de desgaste da própria representação política dos partidos monárquicos, senão as coisas teriam sido diferentes, não é? E portanto, e o republicanismo vai conseguir capitalizar muito este descontentamento, sobretudo alguns jovens que estão a fazer os cursos em Coimbra, começando pelo próprio Afonso Costa, António José de Almeida, que vão olhar para esta realidade e considerar, no fundo, que é uma afronta à dignidade nacional esta coisa de ter respondido ao ultimato.
0: Voltamos à companhia da historiadora Maria Fernanda Rolo. Muito obrigada por mais uma vez estar disponível para colaborar com esta iniciativa. É doutorada em História Contemporânea pela Universidade Nova de Lisboa, foi secretária de Estado do Ensino Superior no primeiro governo de António Costa, tem uma vasta obra publicada e foi também a comissária das comemorações dos 100 anos da República. E nós vamos apanhar precisamente este período da Primeira República e vamos começar por um dos temas do programa, que tem que ver com o modelo económico da regeneração.
1: Ainda bem que pega na Primeira República e recua à regeneração, porque de facto há aqui um fio condutor que é importante ter presente, não é? Ou seja, depois, enfim, terão estudado um bocadinho a questão das guerras liberais, etc. Mas a partir de 1850, com aquilo que se institucionalizou chamar regeneração, entramos de facto aqui num ciclo que desde logo evoca uma coisa que, enfim, que às vezes não é tão comum ter presente, mas que a partir desta data é absolutamente indispensável quando nós olhamos para a história do nosso país, que é de facto o contexto global. E, portanto, se nós temos um ciclo que recua ao princípio da industrialização, etc., e que nos atira aqui, de facto, para um tempo histórico que designamos de idade contemporânea, a verdade é que, quer em termos internacionais e depois muito em particular no nosso país, nós entramos aqui num segundo tempo. E se nós quiséssemos, sem grandes anacronismos, até porque podemos não falar em globalização, mas sim em internacionalização, falar do grande tempo em que ganham uma grande densidade todos os movimentos de internacionalização à escala do país ou de mundialização, é de facto nesta segunda metade e sobretudo a partir do terceiro quartel do século XIX. A partir daqui, se Portugal, embora mantenha uma posição periférica, o envolvimento e a inscrição e as influências mútuas de Portugal neste contexto são, a partir daqui, muito, muito relevantes. No caso português, a partir de 1850, nós entramos na regeneração, enfim, entramos para já, o que é muito relevante, num
0: tempo... O que é que se regenera?
1: O país. O país. E é essa regeneração no sentido do modelo que tem a ver com uma proposta política. Entramos num tempo de paz, quer em termos nacionais, quer em termos internacionais. Se quiser, nós podemos desenhar aqui um ciclo longo que vai até à Primeira Guerra Mundial.
0: 1914.
1: Até 1914, e que no caso de Portugal começa então em 1850 com a regeneração. Fontes Pereira de Melo tem uma data muito carismática.
0: Que não é só nome de rua.
1: Não, ele era um homem, e era um homem portador de uma ideia para Portugal que tem precisamente essa matriz muito forte no âmbito da regeneração. E onde uma das ideias muito fortes é precisamente compreender que é preciso colocar o país também na senda do desenvolvimento económico, compreendendo também as grandes mudanças sociais que estão a acontecer. E há um marco que é muito importante as pessoas terem presente, que é o ano de 1852, porque é o ano da criação do Ministério de Obras Públicas, que de certa forma fica também a caracterizar muitíssimo o tempo da regeneração e a aposta do Fontes Pereira de Melo, no fundo, na criação de um conjunto de infraestruturas em Portugal que permitam promover esse desenvolvimento do país. Muito sinteticamente, há aqui dois tópicos ou três que eu gostava de salientar. O primeiro é esta questão da internacionalização. Uhum. Não dá para percebermos isto sem o ter em consideração, nem sequer o que vem a seguir. O segundo é esta posição muito dependente do país relativamente ao exterior, em particular relativamente à Grã-Bretanha. E não esquecer, eu digo isto quase até aos meados do século XX. O nosso país, para funcionar, precisava de importar quase tudo. E o quase tudo estamos a falar de combustíveis, matérias-primas, técnicas, energia, tudo aquilo que precisávamos para pôr o país a funcionar, nós tínhamos que importar.
0: Isso foi até quando?
1: Isso, com alguma generosidade até aos meados do século XX, com sinais críticos muito grandes. Aliás, ainda vai condicionar a Segunda Guerra Mundial. O que é que o Fontes Pereira de Melo, no fundo, quer fazer? Quer criar aqui as infraestruturas que permitam também um bocadinho imitar os outros países que tinham iniciado e que já estavam a cumprir o ciclo da industrialização.
2: E nós não.
1: Ele não se foca só na questão das infraestruturas, embora evidentemente esse seja também o lado, porque ele é mais conhecido, a questão dos caminhos de ferro, da telegrafia, da rede viária, etc. Houve um problema aqui, é que como o país, em termos económicos, em termos de tecido produtivo, estava muito aquém daquilo que acontecia com outros países e do que era preciso, e tinha este grau muito de independência, é óbvio que para implementar este programa tem que importar. Uhum. E para importar, como não tem recursos financeiros nem gente, tem que contrair empréstimos.
0: Certo.
1: Pronto. E um dos grandes problemas de regeneração foi este nível de contração de empréstimos.
0: De dívida, portanto.
1: Que endividou o Estado e que pesou imensas contas públicas, que depois rebenta tudo em 1890-91. Atenção, há aqui algumas coisas que são importantes, porque apesar de tudo, há uma herança e um legado em termos de infraestruturas, que tem que ser reconhecido, nomeadamente nas comunicações. Há um legado até em termos de proposta de industrialização e com alguns reveses, mas sim, e por isso, por exemplo, alguma contestação até a nível do operariado nos anos 70 significou que nós temos aqui também já alguma pressão no sentido de alguma industrialização, muito tradicional, mas sim. Mas, de facto, este modelo acaba por se esgotar porque não está a produzir fontes de rendimento.
0: Depende, ainda.
1: Não é? Ainda nem vai conseguir. Isto, entrosando no clima internacional, vai, no fundo, acentuar-se, não obstante alguns impactos positivos, depois com um ciclo que se confunde e que se mistura depois com tensões no plano social, no plano político, no plano da internacionalização. Não esqueçamos que estamos no grande ciclo do Segundo Império, ou do grande imperialismo que antecede a Primeira Guerra Mundial, e Portugal acabará, por estas pressões e pelo desfazimento e pelas crises do próprio modelo político, que entretanto entra naquela lógica do rotativismo com o Partido Regenerador e o Partido Progressista, que se vão alternando no poder. Uma ideia que às vezes é pouco passada e que eu acho que é muito, muito interessante, até para interpretarmos os dias de hoje, não é? É que de repente há uma sociedade que está em mudança. A urbanização, as mudanças todas, estes próprios fenómenos de internacionalização vão criando aqui também uma sociedade que tem expectativas diferentes relativamente até à sua representação política. O esgotamento dos próprios partidos monárquicos, do seu funcionamento, etc., não dão resposta a esta sociedade em mudança, uma sociedade que ainda por cima na portuguesa, também com níveis de imigração muito grandes, e que depois vai sofrer os impactos de uma crise internacional nos anos 80, 90, até com a quebra das remessas de dos imigrantes do Brasil, na altura íamos essencialmente para o Brasil, como se sabe. Tudo isto converge na grande crise de 1890-91. Depois com o ultimato. E o ultimato, de facto, é assim uma espécie de momento, enfim, de clímax de tudo isto. E portanto, há um antes.
0: É que nós somos postos entre a espada e a parede.
1: Nós somos postos entre a espada e a parede, e é que está tudo em cima. E as pessoas, de facto, quer dizer, quando nós falamos de uma crise generalizada do ultimato, ela tem todos estes fatores em presença, e por isso é que ela tem um impacto tão violento, e por isso é que depois ela também está na gênese de um outro ciclo político que então inauguramos em 1890, até à Primeira República ou até ao Estado Novo.
0: E então o ultimato foi o quê, exatamente?
1: O ultimato,
0: eu
1: há pouco referia, não é? De facto, esta disputa dos territórios coloniais, não é? E a disputa internacional, e não podemos esquecer isso. E portanto, e sobretudo com a afirmação agora não só do Império Britânico, que é dominante, mas também dos franceses, também dos ingleses, que querem disputar também posições nestes territórios, onde a África surge aqui com um espaço muito relevante.
0: E nós era sobretudo Angola e Moçambique.
1: Nós temos sobretudo Angola e Moçambique, e às tantas, desde a Conferência de Berlim, que tinha ficado consagrado que isto não basta dizer que são colónias nossas e que temos direitos históricos a isto. E, portanto, ou estamos lá ou não estamos lá. E há uma pressão muito grande, então, para a presença efetiva nos territórios, para além do direito histórico, sobretudo a partir da Conferência de Berlim. Tudo isto bate certo, isto faz sentido. Em 1885, quando depois começam também muitas das nossas expedições, Chelpes para a África, etc. Nós temos um desenho imaginário também, que é termos o nosso mapa cor-de-rosa, com o nosso, com o continente africano, com colónias portuguesas de uma ponta à outra do oceano, atravessando todo o continente africano, com, evidentemente, o peso fortíssimo de Angola e de Moçambique. Ora, acontece que o modelo inglês não era exatamente convergente com o nosso e portanto,
0: por muito aliados que fossem.
1: Por muito aliados que fossem, há uma disputa de território e, basicamente, os ingleses, sintetizando o que dizem, bem, os senhores, faz favor, ou se retiram, ou nós
0: ocupamos.
1: E, portanto, o ultimato é isso. E o que é que acontece? O rei acaba por responder ao ultimato, aceitando o ultimato britânico. E isso suscita aqui uma onda de indignação brutal no país. Uhum. Porquê que suscita esta onda brutal de indignação? Porque, efetivamente, nós já estamos naquele ciclo de desgaste da própria representação política dos partidos monárquicos. Uhum. Senão as coisas teriam sido diferentes, não é? E, portanto, e o republicanismo que está em ascensão desde 1876, com a criação do Partido Republicano, etc., e que, de facto, está a viver as suas primeiras gerações, com os seus teóricos mais influentes, vai conseguir capitalizar muito este descontentamento, sobretudo alguns jovens, que são jovens, bem, estão a fazer os cursos em Coimbra, começando pelo próprio Afonso Costa, António José de Almeida, que vão olhar para esta realidade e considerar, no fundo, que é uma afronta à dignidade nacional esta coisa de ter respondido ao ultimato. E este é o ciclo da afirmação do republicanismo, que aliás tem logo um episódio muito conhecido no ano seguinte, com a revolta do 31 de janeiro no Porto, não é? E há bocado falava do centenário da República, que efetivamente se retomou o 31 de janeiro de 1891, que tem dois sinais absolutamente determinantes. O primeiro é mostrar que de facto há aqui uma força de republicanismo que é alternativa às forças monárquicas, não obstante o esforço de liberalização que a monarquia constitucional vinha cumprindo, sem dúvida nenhuma, e que diz o seguinte: nós já temos força suficiente e podemos derrubar e podemos afirmar, não apenas ainda eleições, nós já tínhamos inclusive deputados republicanos, mas por uma via revolucionária. E isto demonstrou também que havia algumas fortes divergências dentro dos próprios republicanos. Bom, foi tudo muito mal organizado e aquilo correu mal, o 31 de janeiro, mas foi um marco importante na afirmação do republicanismo, não é?
0: Exatamente.
1: E aqui eu sei que, quer dizer, há um enquadramento que é mesmo importante ter em consideração. Nós, no fundo, se quisermos, estamos perante também uma crise muito generalizada do próprio sistema liberal, que perpassa quer a realidade internacional e que tem aqui também um percurso no nosso país. Isto é muito bom para nós percebermos não só o que aconteceu, mas também para sabermos interpretar a nossa realidade atual.
0: Exatamente.
1: E, portanto, nós estamos aqui numa crise do próprio sistema liberal, que tem a ver com estas mudanças na sociedade, na economia, o impacto da industrialização, da urbanização e com outros conceitos e, sobretudo, expectativas também da sociedade e a forma como esta representação política acontece. Este foi o princípio para a Primeira República, mas, se quiser, a Primeira República é aqui um tempo de fim de crise deste sistema liberal, em que, no fundo, ainda se pretende não pôr em causa o sistema liberal, regenerando, alterando, criando uma alternativa republicana e que acaba por sobrar, e é certo que o impacto da Primeira Guerra Mundial foi muito grande, acaba por sobrar perante a afirmação do Estado Novo, que também não aparece de um momento para o outro, e as pessoas às vezes falam logo disto para o Estado Novo. Atenção, nós temos ali uns anos de ditadura militar que são críticos, e não são assim tão poucos, não é?
0: Mas bom, mas antes ainda da Primeira República, há uma coisa, nós matámos o rei, não é?
1: Matou-se o rei.
0: Portanto, os grandes costumes portugueses também só vieram a ser falados muito mais tarde.
1: Sim, mas essa morte do rei tem muito também que se lhe diga.
0: Do rei Dom Carlos.
1: Em primeiro lugar, tínhamos em consideração que nós estávamos perante este tempo de pressão dos próprios republicanos e, sobretudo, as hesitações deles de vamos impor o republicanismo de uma forma ordeira e respeitando e procurando ganhá-lo pela via eleitoral ou pela via revolucionária. Por outro lado, estamos neste desgaste a seguir ao ultimato que se vai prolongando e, quando é o regicídio, nós estamos a viver uma experiência ditatorial em Portugal com o João Franco.
0: Estamos em 1908.
1: Estamos em 1908. O João Franco, que tinha conseguido, e o Dom Carlos tinha-lhe dado o governo em ditadura. Atenção, o governo em ditadura não tem o mesmo significado que tem hoje ou que teve no Estado Novo. É governo sem parlamento, não é? E o rei Dom Carlos concede ao João Franco aquilo que não tinha conseguido a um dos chefes dos rotativos, ao Índice Ribeiro. E o João Franco, primeiro, até tem uma governação, enfim, menos ditatorial, digamos assim, mas num segundo momento entra, de facto, aqui em risco e num contexto de agressividade muito grande, quando a pressão dos republicanos já é elevada. O que se veio somar ao tal desgaste destes partidos monárquicos, que entretanto também se vão envolvendo em sucessivas crises, escândalos, escândalos dos tabacos, etc. E a pressão republicana tenta organizar então uma revolta aqui em Lisboa, numa coisa que já não existe, o célebre elevador da biblioteca que ligava ali aos espaços do Conselho, e a ideia deles é apanhar o João Franco. Mas corre tudo mal. E o golpe do elevador da biblioteca foram denunciados também, deu lugar à prisão de alguns dos principais cabecilhas republicanos e, na altura, já está, enfim, com um grande protagonismo no meio destas lides e na associação com os lides republicanas, quer a maçonaria, quer a caronária, tinham sido distribuídas armas no contexto do golpe da biblioteca. Aliás, armas financiadas por alguns dissidentes monárquicos, a começar pelo Conde de Herédia, que era o grande financiador destas armas e que era monárquico, como bem sabemos. Entretanto, na sequência das represálias a estas tentativas republicanas, o João Franco consegue a assinatura de Dom Carlos de um diploma crítico e que condenaria ao exílio alguns destes cabecilhas. Há um enquadramento que é mesmo importante ter em consideração. Nós, no fundo, se quisermos, estamos perante também uma crise muito generalizada do próprio sistema liberal, que perpassa quer a realidade internacional e que tem aqui também um percurso no nosso país. Isto é muito bom para nós percebermos não só o que aconteceu, mas também para sabermos interpretar a nossa realidade atual.
0: Exatamente.
1: E, portanto, nós estamos aqui numa crise do próprio sistema liberal, que tem a ver com estas mudanças na sociedade, na economia, o impacto da industrialização, da urbanização e com outros conceitos e, sobretudo, expectativas também da sociedade e a forma como esta representação política acontece.
0: Quais é que são as linhas com que se cozeu a Primeira República?
1: Tem, de facto, a ver com este ciclo amplo da crise do liberalismo. Ponto 1. Ponto 2, não há um ideário consensual do que é o republicanismo quando é instaurada a República em 5 de outubro de 1910. Há um consenso quanto ao fim da monarquia constitucional, há um consenso quanto ao interesse da implantação da República, mas depois não há um programa organizado, não há uma ideia com consequência política, digamos assim. E, portanto, quase no dia em que a Revolução acontece, as cisões entre eles tornam-se muito, muito explícita. A República dura 16 anos. É muito interessante o protagonismo e a presença que a Primeira República e o republicanismo têm na nossa história. Se olharmos para isto, são só 16 anos.
0: Portanto, não é nada. No tempo histórico é quase significante, só que não é.
1: Só que foi muito densa sob o ponto de vista dos acontecimentos, dos ideais que transportava e que propunha, das rupturas que pretendia introduzir e algumas delas foram absolutamente consequentes, e também pelo tempo histórico, por aquela substância do tempo que a Sofia de Mel Brara falava, não é? Pela densidade deste tempo que cruza precisamente aquilo que o Hobsbawm falou, como o final do século XIX e o verdadeiro princípio do século XX com a Primeira Guerra Mundial. Não é? E, portanto, a Primeira República tem a sua própria conjuntura histórica, mas não pode ser vista de forma dissociada da realidade internacional.
0: Russa,
1: há uma Revolução Russa, há uma Primeira Guerra, etc. A Primeira República, por outro lado, é desenhada também tendo em consideração tudo aquilo que tinha sido a experiência da monarquia constitucional. E, portanto, é preciso ver a configuração político-constitucional da Primeira República. Uma das suas características fundamentais, que acabou por dar o excessivo espaço ao parlamentarismo, acaba por ser depois crítico e teve uma resposta no Estado Novo, também na Constituição. O que significou que, na prática, como modelo político-constitucional, isto era, a oposição era impossível e, portanto, ou seja, não, quem dominava o Parlamento dominava tudo e, claro, que as dinâmicas de representação eram extremamente reduzidas. Não melhorou nada em relação à monarquia constitucional, mas para derrubar o governo instalado só o conseguia por uma via ilegal, portanto, ou por uma revolução ou por um golpe palaciano. Além disso, a República também andou sempre de candeias às avessas com a sociedade e com as questões sociais. E isso ficou logo dito no primeiro governo, aliás, ainda no governo provisório, que é um governo incrível no que diz respeito ao ideário e às propostas, que acabam por ser muito mais interessantes em letra de lei do que propriamente nas concretizações. Não é? Mas, de facto, quando o Brito Camacho, que é ministro do Fomento no governo provisório, decreta simultaneamente o direito à greve e ao lockout, ficou claro o que é que isto ia ser. Mas atenção, nós em 1911, 12, 13 vivemos as principais greves internacionais. as grandes greves da Renault, etc. Portanto, há aqui um clima que ainda precede a Revolução Russa. Depois há a questão religiosa, evidentemente, que vem do passado e que tem aqui um momento crítico com a lei da separação do Estado e das igrejas, mas não é só isso, são muito mais aspectos, não é, do que isso. E todas as rupturas provocadas ao abrigo das célebres leis da família e as leis sociais. Depois a República também nunca teve um programa económico, de facto, não é? Uhum. Embora nós saibamos hoje que na fase final da Primeira República estamos, de facto, perante um contexto de crescimento económico que durante muito tempo se negou, não é?
0: Houve um governo com superávit.
1: Além da realidade financeira, que é anterior à Primeira Guerra, com o governo do Afonso Costa e com a Lei Trevão de 1913, depois mesmo em termos de comportamento económico, há um crescendo no final da República que é muito interessante. Depois é a guerra. A guerra, a questão social, estas características político-institucionais, quer dizer, tudo isto acaba por ir condenando a Primeira República ao seu próprio insucesso e a um conjunto de impossibilidades, para além de todas as cisões e conflitualidade interna que existe entre os próprios republicanos, num contexto internacional que está em grandes mudanças. E, portanto, a República, de facto, não se consegue afirmar como esse ideário, não é? Quer dizer, as grandes discussões é foi uma revolução, não foi uma revolução. Uma coisa é certa, nós antes de 1910, os portugueses antes de 1910, nós estamos a falar de uma população ainda relativamente pequena, estamos a falar de cerca de 5 milhões e meio de habitantes, uma população analfabeta na ordem dos 80%, não é? Maioritariamente.
0: E aí a República teve um papel.
1: E aí a República tem um papel muito grande, mas atenção, é preciso dizer também que, não obstante a existência do registro civil, antes da Primeira República, os portugueses eram súbditos e passam a cidadãos. E, portanto, há mudanças.
0: Isso
1: que
0: muda
1: são
0: tudo.
1: Para mim muda, não é? Agora, uma revolução apropriada pelo povo, como mais tarde vem ser o 25 de Abril, não será, embora se saiba que efetivamente as questões do republicanismo e através dos centros republicanos e de muitas dinâmicas estavam muito mais espalhadas pelo país do que o Estado Novo depois quis deixar transparecer, não é? Portanto, a Primeira República, e sobretudo a partir dos impactos da Primeira Guerra Mundial, acaba por ver os seus destinos quase inevitavelmente em desfecho.
0: E a Primeira República acaba numa ditadura que durou 48 anos. Por onde é que quer começar, professora?
1: Se calhar para dizer que, de facto, perante estes impasses da primeira República, o 28 de maio
0: de 1926
1: é, antes de mais, uma iniciativa no sentido de tirar do governo o Partido Democrático, não é? Que era, de facto, um partido dominante e quase um partido autoritário sob a ditadura democrática, digamos assim, não é? Portanto, esse é o primeiro propósito do 28 de maio, que é simbolicamente liderado pelo Gomes da Costa, que tinha sido também um dos heróis antigos das campanhas de África, mas sobretudo foi um herói da Primeira Guerra, não é? E esta afirmação dos militares como corpo profissional e político a seguir à Primeira Guerra Mundial teve também este desfecho. E a ideia era correr com António Maria da Silva, não é? Basicamente, correr com o Partido Democrático e criar um espaço para a regeneração ou o regresso à Velha República. E convém não diminuirmos a importância deste tempo, que vai desde 28 de maio de 1926 até 1933. São anos extraordinariamente importantes. E que muitas vezes se reduzem e passa-se rapidamente a Primeira República para o Estado Novo. Não podemos fazer isso. Vejamos em primeiro lugar o que é que está a acontecer em termos de afirmação dos autoritarismos no plano internacional, o impacto do crash de 29 e da crise que lhe sucede, que não é a mesma coisa, não é uma coisa, é o crash de 29, outra coisa é a grande
0: crash
1: depressão.
0: Crash da Bolsa, em Nova Iorque.
1: Outra coisa é a grande depressão e que um e outro se espraiam à escala mundial. Portanto, não podemos ignorar isso, nem então as tensões internas que existem no país, procurando aqui encontrar um modelo alternativo e de regeneração que envolve até muitos protagonistas ligados ao republicanismo e que não querem pôr em causa sequer a matriz liberal do regime. E o que acontece entre 26 e 33 é precisamente como é que esta perda do liberalismo se vai consumando, como é que estas forças em presença se vão posicionando e, no meio delas, assim como quem não quer a coisa, se afirma a via do salazarismo. E, portanto, isto passou por um processo que, no fundo, desde logo envolveu também os combates entre os próprios republicanos de matriz mais conservadora e menos conservadora, e os conflitos entre os próprios republicanos começam logo a seguir também ao 28 de maio. O afastamento dos republicanos menos, enfim, mais liberais, que ocorre logo. A luta entre os republicanos conservadores, e repare, o sintomático de tudo isto é que logo em fevereiro de 27 começam a surgir de forma muito, muito expressiva, muito violenta, as primeiras contestações ao regime que se está a instalar, uhum. né? Com as célebres revoltas de 1927, e enfim, são-se históricas as revoltas de fevereiro de 1927, quer no Porto, quer em Lisboa, e aqui a Rádio e Televisão Portuguesa de vez em quando passa aquele filme Revolução de Maio, que é absoluto, do António Lopes Ribeiro, que é fantástico para perceber esta história, não é? Portanto, ou seja, os conflitos aqui começam logo, e no meio de tudo isto, então, a afirmação do salazarismo. Ainda ninguém sabe muito bem o que é que isto vai dar, uhum. mas há muitas ideias das quais ele se vai apropriando. Há uma noção clara da leitura e da interpretação das heranças da Primeira República, quer como experiência uhum. política, quer os impactos da Primeira Guerra Mundial, quer o modelo constitucional, que vão estar aqui muito presentes. E uma das coisas que o Salazar, por exemplo, percebe logo é que não pode deixar que estas forças, sobretudo as mais conservadoras, entrem em conflito entre elas, como outrora tinha acontecido com o sidonismo em Sim. 1918 e com a experiência sidonista e com o Sidónio Paz em 1918. E, portanto, o que é que ele vai tentar fazer? E uma vez mais, os sinais dos tempos, as ideias do autoritarismo, do chefe, do corporativismo, que são e que veiculam à escala internacional, que é, no fundo, então, tentar encontrar um espaço de entendimento entre estas sensibilidades mais conservadoras, que não ponham em causa o que se pode construir designadamente entrando na discussão sobre o regime. Que tinha acontecido com o Sidónio. Portanto, a discussão entre monarquia e república acabou. Não existe essa discussão, porque se percebe que ela é absolutamente fraturante para as forças mais conservadoras. Uhum. Bom, é no meio destes conflitos, e evidentemente há algumas esferas mais marginais, nomeadamente nas propostas de revolução social, todas as áreas mais anarco-sindicalistas, o Partido Socialista, portanto, todas essas esferas que estão fora.
0: Que ainda não é esta, não tem nada a ver com o atual Partido Socialista.
1: Não, não tem nada a ver com o atual Partido uhum. Socialista. É o Partido Socialista que foi criado em 1876 uhum. e que também nunca teve muita expressão, diga-se de passagem, mas também as forças mais radicais e os próprios monárquicos, que no fundo vão ficando afastados deste núcleo duro em que acabará por se sedimentar o Estado Novo. Não foi de um dia para o outro. É? Portanto, uhum, durou claro. Estes anos. O papel do Marechal Carmona, do que vem a ser Marechal Carmona, então só General Carmona, foi muito importante num salazarismo que consegue afirmar-se precisamente pegando aqui num calcanhar daquilo de toda esta situação, e que ele vem exacerbando cada vez mais, uhum. que é de facto a questão financeira. Pronto, e o déficit financeiro, que nós ouvimos falar, já tínhamos ouvido falar em 1891-92, durante toda a Primeira República, e que no fundo se transforma no grande drama de tudo isto, não é? E a resolução da questão financeira surge como a magna questão, no fundo sendo todas as outras subsidiárias da resolução deste problema. E é assim que o Salazar se afirma, com um grande apoio.
0: Com o Ministro das Finanças,
1: com o apoio muito claro da Igreja Católica, das forças mais conservadoras. Ele consegue também puxar para o seu lado as próprias forças militares, e no fundo, a prazo, não é? Consegue ainda até como Ministro das Finanças, ele fala quase como já fosse Presidente do Conselho de Ministros, meter os militares nos quartéis, explicando que então agora eles já fizeram esta coisa de recuperar a hora, agora regressam aos quartéis e o poder civil é tomado por isto. E de facto foi assim que o Salazar uhum. se conseguiu afirmar, não à primeira, à segunda, à terceira, até que de facto, depois a seguir ao Domingos de Oliveira, ele então é escolhido por Carmona para ser
0: o Presidente
1: do Conselho de Ministros. E de facto havia uma série de coisas que ele já vinha preparando, não é? Uhum. Desde logo esta questão dos problemas, da hierarquia dos problemas, no fundo do enunciado do problema financeiro, a subsidiariedade relativamente também à questão política, a ortodoxia do equilíbrio financeiro que acompanhará o Estado Novo até ao final. Não é? Uhum. Quer dizer, que se transforma em letra de lei, quer dizer, esta coisa do equilíbrio financeiro, e subsidiariamente as questões, a resolução do problema económico e social e a instituição do corporativismo, que as pessoas uhum. nem... Quer dizer, eu acho que hoje era muito importante as pessoas recordarem de quase todos uhum. os dias que nós tivemos corporativismo e condicionamento industrial uhum. para percebermos.
0: Portanto,
1: também...
0: Que só se podia produzir aquilo que se entendia que era
1: corporativismo,
0: necessário.
1: Toda a sociedade é organizada, não é? Com a lógica do corporativismo que existiu também noutros países, como se fossem, enfim, órgãos fundamentais, em que, no fundo, o que é que procura? Escamotear os lados mais complicados, quer do capitalismo selvagem, entre aspas, e por isso é a referência à crise de 29 e ao desemprego, etc. Não é? Portanto, é como se escorássemos o capitalismo dos seus lados mais selvagens e nefastos, que tinham originado todos aqueles conflitos entre patrões e trabalhadores, desemprego, etc., etc., e, evidentemente, erradicar tudo isto do socialismo, que, entretanto, está em vias de afirmação, óbvia, a partir da Revolução Russa. E o corporativismo é uma espécie de terceira via, onde o trabalho e o capital surgem naturalmente conciliados, em que não há conflitos entre os trabalhadores e operários, porque eles procuram um bem comum, tendo a sociedade e os órgãos da sociedade, enfim, como uma realidade natural e não conflitual. Claro que isto é muito inspirado também pela Rerum Novarum e por outros teóricos internacionais, e nomeadamente...
0: Rerum Novarum, encíclica papal.
1: É encíclica papal, mas tem uma grande inspiração, por exemplo, ao nível do nosso Estatuto do Trabalho Nacional, que consagra tudo isto, na Carta de Lavoro do Mussolini. E, portanto, há aqui algum ecletismo, mas atenção, em Portugal cria-se mesmo uma escola corporativa, que é muito interessante, onde ainda tiveram Marcelo Caetano, que é um dos seus principais teóricos, e uma série de referências. E, portanto, o país passa a estar organizado assim, não é? Isto limita o conflito social, acaba com os sindicatos, portanto, não há qualquer espécie de associação livre. Acabou, não é? Nem entre os trabalhadores, nem entre os patrões. E, portanto, tudo fica organizado aqui, retira-lhe os malefícios da concorrência, resolve o problema dos salários e dos preços, porque fica tudo organizado e tabelado em função desta organização corporativa, e, portanto, este é o sistema que organiza o país, com os grêmios, sindicatos, casas de povo, casas dos pescadores, até ao fim do regime. E convém não esquecermos isto. O outro que condicionava a produção é o condicionamento industrial, que só o nosso país é que teve, e que também surge aqui, que evidentemente limita a capacidade de produzir. Ora bem, quer isso, quer o ato colonial, que já vem de 1930, quer a ideia do tal partido único, como o espaço de enquadramento...
0: União Nacional, assim se chamava.
1: Que vai chamar-se União Nacional e que depois, mais tarde, com o marcelismo, dá de nome. Que é o que é que pretende ser? Pretende ser o tal espaço de congregação de todas as direitas, mas só há um. Portanto, quem estiver com o Estado Novo está, quem não estiver, não está. Pronto, como com o Reviralho já se tinha corrido com uma série de gente, no fundo, a União Nacional pretendia ser esta frente. Duas sensibilidades que se vão afirmar e acentuar até 25 de abril de 74. Uma acaba por crescer ao abrigo da égide e do ascendente de Marcelo Caetano, criando aqui quase uma espécie de partido informal e que ele vai alimentar e que depois se afirmará em 68, levando marcelismo. E, por outro lado, uma aula mais conservadora, Vida é Mesmo Ultramontana, liderada por Santos Costa. E, portanto, isto cria em 45, 46, 47 um ambiente muito tenso, e 45 é a criação da ONU. E Portugal ficou muito envergonhado porque não foi convidado para a Conferência das Nações Unidas em São Francisco. E isso criou aqui um grande mal-estar. Bom, é quando surge então, de facto, a crise internacional e quando é lançado o Plano Marshall, em que Portugal apressa-se rapidamente a dizer que está presente, e o facto de ter sido convidado para a 2ª Conferência de Paris, que reuniu os 16 países europeus, foi aqui uma lufada de ar fresco para Portugal, que, entretanto, tinha apresentado a sua proposta de entrada na Organização das Nações Unidas, na ONU, e que é vetada pela União Soviética.
0: Pois.
1: Alegando que, além do regime e dessas coisas todas, o facto de Portugal, durante a guerra, ter tido negócios com os alemães.
0: Não é? Estamos com a professora Maria Fernanda Rolo. Muito obrigada por ter aceitado este desafio da Antena 1.
1: Primeira ideia que é muito relevante e que tem que ficar bem clara. A Segunda Guerra Mundial representa a primeira grande crise do regime. Desde logo em termos políticos. Note-se que Portugal, contrariamente àquilo que tinha acontecido, ou de forma diferente do que tinha acontecido com a Primeira Guerra Mundial, anuncia unilateralmente a sua neutralidade. Mas a neutralidade não foi igual ao longo da guerra. Okay? E, portanto, evoluímos no sentido de uma neutralidade mais geométrica para uma neutralidade colaborante. Isto é importante porque...
0: Colaborante
1: depois,
0: com
1: sobretudo, os aliados.
0: Não é? Sobretudo, portanto, porque também...
1: Pronto. Durante os primeiros anos fazemos negócios dos dois lados, sintetizando, não é? E não obstante as presenças até dos aliados e o célebre escândalo em torno da rede Shell, aquela que também tem sido aqui usado pela ficção da RTP, o que é muito bom, mas nós tentamos ir, no fundo, apoiando os dois lados e fazendo negócios com os dois lados. Prova disto na nossa história do nosso país, só há 3 anos em que temos uma balança comercial positiva, que é durante a Segunda Guerra Mundial.
0: Exatamente.
1: À custa da venda do wolframio e das conservas de paz. A segundo momento em que, depois da entrada também dos Estados Unidos na guerra, em que o cerco a Portugal vai aumentando e em que também começa a perceber-se a viragem da guerra do lado dos alemães e a sua perda relativa perante os aliados, há aqui uma pressão muito forte que Salazar tenta esgrimir, sempre com grande habilidade diplomática, com enormíssima capacidade de resistência e habilidade diplomática, mas que acaba por condicionar o país no sentido de uma neutralidade colaborante, com 2 tópicos fundamentais: a cedência de facilidades nas bases aéreas dos Açores aos ingleses e aos americanos e o embargo do wolframio. Portanto, acabou essa coisa de estar a vender wolframio para os alemães, porque isto de facto era um ponto de passagem muito, muito relevante. Isso vem a valer a Portugal depois as suas negociações e o seu posicionamento internacional no pós-Segunda Guerra Mundial. E, portanto, temos que começar por aqui. Isso acaba por constranger bastante Salazar, é que a guerra significou que, afinal de contas, aquela autarquia económica que ele desejava não estava longe de ser alcançada, não é? E, portanto, Portugal vai enfrentar aqui um contexto de enorme, enorme fragilidade e dificuldade que vai ter um impacto muito grande interno. Teve-se muita fome, viveu-se muito mercado negro, muito contrabando, a malha corporativa atuou com toda a violência possível e as dificuldades foram imensas no nosso país. Com uma tradução muito expressiva, e estamos a falar de um país a viver num regime autoritário.
0: Estamos a falar dos anos...
1: Estamos a falar de 42, 43, são anos absolutamente críticos, com motins camponeses a atravessar o país todo, com greves a atravessar o país todo, numa primeira fase espontâneos, sem organização política, sobretudo depois, a partir do verão de 43, é mais visível a organização política, sobretudo a partir do único partido que fazia oposição e que estava na clandestinidade, o Partido Comunista.
0: Que nasce em 21.
1: Sim, e que entretanto entra em ciclos de renovação e que agora aqui, durante a Segunda Guerra Mundial, surge aqui com um peso mais forte. E portanto, estamos a falar aqui de muita contestação social internamente, muitas dificuldades internas, um regime que tenta controlar isto tudo, com grandes vulnerabilidades externas e que consegue ir sobrevivendo a isto, mas com um grande desgaste. Quando acaba a guerra, evidentemente que é o próprio Salazar, aliás, o Franco Nogueira conta que ele estava deprimido, vai se enfiar outra vez no Vimieiro e tal, e sofre, evidentemente, as consequências deste desgaste, que entretanto emergem também sob o ponto de vista da política oposicionista, agora com uma oposição que se tenta organizar com outro tipo de matriz que não só o PCP, e que logo em 43 cria uma das primeiras instituições de referência, o MONAF, o Movimento Nacional Antifascista, que é muito importante, é criada em 43 e no ano seguinte, em 44, constitui o Conselho Nacional de Unidade Antifascista, que é um órgão do MONAF presidido pelo Norton de Matos. Portanto, ideias importantes, esta dependência externa crítica, crítica, Salazar vai aprender uma lição, é que fartou-se de ganhar dinheiro durante a guerra, mas o facto de ter dinheiro não lhe garante a possibilidade de importar os bens de que necessita. E quando estamos a falar de importar os bens de que necessita, estamos a evocar aquilo que eu aqui há tempos dizia, não é? Que é tudo aquilo que é preciso para pôr o país a funcionar, vida é trigo.
0: Pão.
1: Trigo, pão. Okay? Portanto, pão, combustíveis, matérias-primas, tudo o que é preciso para pôr o país a funcionar. E o trigo é crítico. E portanto, é neste cenário de crescente dificuldade interna, de crescente e de organização de uma oposição para além do PC, de uma oposição que depois chamamos de oposição democrática, que começa com o MONAF e depois a sua organização, e em 45 já com a constituição do MUD, o Movimento de Unidade Democrática. Não é? Além disso, a tensão cresce dentro do próprio Estado Novo, onde a partir daqui percebemos 2 sensibilidades que se vão afirmar e acentuar até 25 de abril de 74. Uma acaba por crescer ao abrigo da égide e do ascendente de Marcelo Caetano, criando aqui quase uma espécie de partido informal e que ele vai alimentando e que depois se afirmará em 68, levando marcelismo. E, por outro lado, uma ala mais conservadora, vida é mesmo ultramontana, liderada por Santos Costa. E, portanto, isto cria em 45, 46, 47 um ambiente muito tenso, e 45 é a criação da ONU. E Portugal ficou muito envergonhado porque não foi convidado para a Conferência das Nações Unidas em São Francisco. E isso criou aqui um grande mal-estar. Bom, é quando surge então, de facto, a crise internacional e quando é lançado o Plano Marshall, em que Portugal apressa-se rapidamente a dizer que está presente, e o facto de ter sido convidado para a 2ª Conferência de Paris, que reuniu os 16 países europeus, foi aqui uma lufada de ar fresco para Portugal, que, entretanto, tinha apresentado a sua proposta de entrada na Organização das Nações Unidas, na ONU, e que é vetada pela União Soviética.
0: Pois.
1: Alegando que, além do regime e dessas coisas todas, o facto de Portugal, durante a guerra, ter tido
0: negócios
1: com os alemães. Não é? Portanto, quando em 47 é um ano crítico, essa é uma ideia que convém também termos presente. Nós, com o final da Segunda Guerra Mundial em Portugal, começamos a viver de facto, uhum, e vivemos de facto esta crise muito generalizada, incluindo, pondo em causa, o próprio regime. Aliás, a própria guerra foi um desconforto para o Dr. Oliveira Salazar, não é? Porque todo aquele percurso que ele foi enunciando durante os anos 30 ficou comprometido, uma situação desconfortável. A normalidade que ele queria manter não conseguiu. E agora, em 45, entramos num ciclo que também não podemos sintetizar em 45, temos que ir até 47, uhum, não é? Que é, de facto, o ano da grande afirmação da Guerra Fria, e então entramos neste mundo bipolar.
0: Pois.
1: Onde então, para além de tudo isto, Salazar se vê confrontado com este mundo bipolar, sendo que ele entre os dois não sabia bem qual dos dois gostava menos. O seu anticomunismo era conhecido e evidente, uhum, mas atenção, o seu anti-americanismo não era mais disfarçado nem era, sim, inferior ao anticomunismo.
0: Mas e, depois, portanto, vai entrar para a NATO em...
1: Entra para a NATO em 49, okay, uhum, já depois de ter sido aceito na comunidade internacional, porque entre ter a afirmação dos comunistas em Portugal, de facto os aliados acabam por perceber que é mais interessante contar com o salazarismo. Não esqueçamos o espírito da época, não é? 45, 46, 47, os americanos estão absolutamente convencidos da probabilidade de rebentar uma terceira guerra mundial. Estamos na afirmação da Guerra Fria, que não acontece no dia X,
0: claro,
1: não é? Que se vai afirmando. E, portanto, 47 é o anúncio da doutrina Truman, em março de 47, e depois é o anúncio do Plano Marshall, em junho de 47. A partir daqui as coisas começam a ficar vagamente mais claras, mas que o mundo está dividido em dois, e que os Estados Unidos mandam neste lado cá, uhum, já não há dúvidas. Entretanto, os países europeus entram numa crise, uma crise também inédita, que nunca tinham vivido, uma crise de pagamentos, muito mais parecida com aquilo que vivemos no período contemporâneo do que tinha acontecido atrás. E Salazar, tendo de entrar na ONU, é vetado, mas depois é convidado para o Plano Marshall e agradece. Note-se a importância disto. A Espanha não foi convidada.
0: Mas escondeu.
1: Ele não escondeu. Ele não escondeu. De facto, aqui as questões da memória coletiva são muito interessantes. Saem milhares e milhares de notícias. Ele esconde alguns dos aspectos disto, mas não esconde. Em primeiro lugar, em 47, e sobretudo no verão de 47, há dois elementos aqui que são muito constrangedores para Portugal. E que Lombralos, Costa Leite Lombralos, chamou muita atenção. Ele, na altura, tinha um papel muito relevante como Ministro das Finanças e depois como Ministro da Presidência. Um deles era a questão do ouro alemão, alegadamente existente em Portugal e que existia mesmo.
0: O ouro nazi.
1: O ouro nazi. Uhum. E o outro era a questão das bases dos Açores. E Portugal tinha uma balança de pagamentos muito, muito elevada, não é? Portanto, enquanto que a maior parte dos outros países todos estavam de rastros, não é? Uhum. Nós tínhamos imenso dinheiro, imensas reservas e imenso ouro. E, portanto, quer dizer, não havia nenhuma espécie de legitimidade para nós pedirmos assistência financeira. E havia um ambiente...
0: Porque objetivamente não precisávamos.
1: Mas nós não conseguíamos comprar aquilo que precisávamos.
0: Vejo.
1: Pronto, e esse é que é o drama. Uhum. E, portanto, nós desde setembro e desde julho, que estamos nas conferências de Paris, que depois vão dar lugar ao OCDE, à atual OCDE, estamos desde o princípio nas conferências e em setembro dizemos, atenção, nós não queremos auxílio financeiro dos americanos, e não queremos com muita assertividade. Aliás, o Lombralos falava nisto como os famintos do dólar. Portugal não encarrará entre os famintos do dólar. Mas atenção, nós precisamos de apoio. E Portugal, a partir daqui, vai adotar sempre em relação a estas questões da construção europeia esta atitude, que é, não está exatamente dentro, mas não quer ficar de fora. Quer lá estar porque percebe que toda a sua dinâmica de comércio e toda a gestão da dependência externa de Portugal passa por este. Portanto, ele não esconde. Só que não só não conta tudo e depois passa por várias humilhações. Seja como for, entramos aqui neste ciclo que tem como tónicas principais. O regime, depois disto, já não é a mesma coisa. Tentará aligerar algumas coisas, mas depois tratar-se-á sobretudo de sobreviver. Enfrentará a tal oposição democrática em confrontos diretos, nomeadamente com as eleições do Norton. Consegue esmagá-las. Depois só teremos um susto muito maior com o Delgado em 1958. As sensibilidades internas do regime, entretanto, distinguem-se entre um lado muito mais ultramontano e conservador e um lado um bocadinho menos conservador com o marcelismo. A oposição vai-se organizando de forma diferente e a cooperação europeia, entretanto, é inexorável e Portugal acabará por entrar aqui também num ciclo de acentuado desenvolvimento económico, fazendo então sim a opção pela modernização e industrialização do país que tinha evitado até então, entrando num ciclo que também vai combinar e beneficiar do ambiente internacional dos célebres 30 gloriosos do crescimento económico à escala mundial.
0: Exatamente. Isso coincide com a entrada de Portugal na EFTA.
1: Não, primeiro na OSCE.
0: Não,
1: portanto, nós ainda ganhamos 100 milhões de euros, 100 milhões de dólares do Plano Marshall, e o mais importante não é só o financiamento direto, é depois todas as dinâmicas de comércio internacional, produtividade, inovação, etc., que estão associadas. A relação com as colónias e a questão da descolonização, que se começa a colocar aqui também desde a Segunda Guerra Mundial, com os ventos da descolonização e, sobretudo, e depois, no caso de Portugal, começando com a questão da Índia. E, portanto, nós, nesse nível, temos as seguintes metas. A adesão ao Plano Marshall, e ao OSCE, ficamos membros fundadores da OSCE atual OCDE. Quando é constituída a EFTA, vamos a correr para não ficar de fora e conseguimos sempre ser membros constituintes da EFTA, o que para nós é um alívio, porque com a EFTA não há integração económica, não se colocava a questão do regime, nem a questão do comércio com as colónias, e portanto vamos atrás da Grã-Bretanha. Mas atenção, quando a Grã-Bretanha anuncia 62 e depois mais tarde em 68 a saída, a tentativa de entrar na Comunidade Económica Europeia, Portugal vai atrás.
0: Mas não consegue nada.
1: Não consegue nada, mas também não teve que conseguir, porque entretanto o senhor de Gaulle veta a entrada da Grã-Bretanha nessas duas primeiras vezes.
0: Exatamente.
1: E de facto, quando a Grã-Bretanha depois entra em 70, nós fazemos um acordo comercial com a CEE e com a Euratom em 1972, que está depois na gênese do pedido
0: que vem a ser feito
1: em 77.
0: Exato. Muito bem, professora Maria Fernanda Rolo, muito obrigada pela ajuda. Para quem vai fazer exames de História de 11º e de 12º ano, o programa de História é muitíssimo extenso. Os cuidados de gravação são de João Carrasco, a ideia e a edição de Maria Flor Pedroso, a produção de Ana Fernandes. E já sabe, sempre que ouvir esta música... 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

0: 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Seis horas no continente e na Madeira. 5 horas nos Açores. Edição do jornalista João Coraceiro.
1: Para os 50 anos da festa do Pontal, Luís Montenegro levou um desejo: baixar o preço da eletricidade com a recompra pelo Estado de uma pequena parte da REN, e deixou uma promessa. Em setembro, o passe ferroviário verde chega às áreas metropolitanas do Porto e de Lisboa. Na reentré política do PSD, em quarteira, o presidente social-democrata e primeiro-ministro catalogou ainda os resultados da governação, que não quer ver varridos para rodapé com uma censura moderna que considera estar instalada no país. A repórter Madalena Salema acompanhou o discurso do presidente social-democrata.
2: Não fugiu à regra dos anúncios, mas agora mais modestos. Depois do bónus nas pensões, desta vez veio o passe ferroviário alargado a Lisboa e Porto.
3: Quem quiser andar de comboio dentro da área metropolitana de Lisboa e do Porto pode também fazê-lo com 20 euros mensais.
2: Passos Coelho privatizou a REN no tempo da Troika. Montenegro vai recomprar 13,7% por uma questão estratégica, diz, apesar do Estado ficar com uma posição marginal.
3: Nós fazemo-lo para estar lá, para salvaguardar o interesse estratégico de Portugal na sua infraestrutura elétrica. Nós estamos lá para participar nas decisões de investimento e para que possamos baixar o preço da energia.
2: O líder social-democrata inventariou as medidas tomadas nos últimos anos e criticou comentadores e comunicação social.
3: Só sabem, só conhecem e só debatem os assuntos mais polémicos, os assuntos muitas vezes de pequenos incidentes.

assuntos, dos pequenos episódios e deixar aquilo que é mais importante, muitas vezes escondido em notas de rodapé ou mesmo omitido dos grandes espaços

0: para os problemas do país, que vão da saúde à habitação, até à polémica recente dos exames nacionais do secundário. Já o Chega esperava mais ambição e consequências políticas, resgatando o pedido de demissão do ministro da Administração Interna, Luís Neves. Este sábado, a volta pedala por Finlay Tarling, é dia da mítica e penúltima etapa, até à Senhora da Graça, em Mondim de Basto, depois da morte ontem do corredor britânico. O francês Alexis Guérin veste a camisola amarela. Ele leva 47 segundos de vantagem para o companheiro de equipa, o russo Artem Nitsch, e assim regressa o pelotão ao asfalto de uma volta que já não é a mesma, uma volta marcada, Pedro Ribeiro, pelo vazio.
1: A preto e branco, a penúltima etapa da volta homenageia Finlay Tarling. A Senhora da Graça espera por toda a caravana após uma etapa que se prevê tranquila, mas também competitiva. Em jogo está a segurança de um pelotão destroçado e a luta final pela conquista da volta portuguesa. Francês e russo, Guérin e Nitsch, estão quase de mão dada na classificação e têm um espanhol, Péricas, à espreita no terceiro lugar. Pelo caminho há três metas volantes, Paredes ao quilómetro 16, Felgueiras ao quilómetro 40 e Brumel ao quilómetro 87. Há metas volantes, mas também montanha. Lameira de terceira categoria ao quilómetro 63.7, Alto de Carvalhais de primeira categoria ao quilómetro 94, Alto do Baúlho de terceira categoria ao quilómetro 117 e, finalmente, um prémio de montanha de primeira categoria que coincide com a meta na Senhora da Graça ao quilómetro 142.6. Os dois primeiros da geral individual são Dani Color. O diretor desportivo Ruben Pereira está confiante que vai festejar nos aliados.
2: Porque quanto mais nós mantemos os níveis de concentração, melhor é para a estrutura e temos que ir atrás da vitória. É impossível ganhar sem espírito de equipa, é impossível ganhar uma volta a Portugal sem equipa. Isso.
3: Não nos podemos iludir, tudo pode acontecer, temos muito respeito por todos os adversários, temos que ir dia a dia.
1: Partida de Paredes às 13 horas e 35 minutos, chegada ao Monte Farinha por volta das 17h15, num dia em que a volta pedala por Finlay Tarling.
0: O acidente que resultou na morte do ciclista britânico já está a ser investigado. O atleta de apenas 19 anos foi atropelado por um veículo particular, alheio à prova. O acidente aconteceu em Ercozelo, no concelho de Ponte de Lima. A equipa de Finlay Tarling, a NSN, já abandonou a prova e o pelotão, que parte de Paredes até a encosta da Senhora da Graça, vai com as classificações congeladas depois da suspensão da etapa de ontem. No futebol, o Porto procura hoje a segunda vitória na Primeira Liga, na visita de mais logo ao Rio Ave. A bola começa a rolar às 8h30 da noite no Estádio dos Arcos, em Vila do Conde, com relato aqui na Antena 1. De ontem à noite, o triunfo do Sporting frente ao Vitória Sport Clube por 3-2, numa partida que terminou debaixo de um corda-subios. Os Leões estiveram a vencer por 3-0, mas depois do intervalo, a equipa de Guimarães bateu o pé em Alvalade e chegou mesmo a ameaçar o empate. Rui Borges considera que o mais importante é o resultado, mesmo que o jogo não tenha sido de feição.
4: Uma primeira parte bastante exigente, uma segunda onde lá está, acabamos por perder alguma energia, não dá para mudar 10 jogadores. Por isso são dores que vamos ter, não há como fugir a isso. Agora temos é que rapidamente perceber de que forma é que podemos melhorar isso ou minimizar nestes momentos o que é esta perda de energia e depois que passa a uma falta ou uma desconfiança individual e coletiva. Acredito que isso passe até pelo que foi a primeira jornada também. O importante é perceber que ganhamos, amanhã veremos o que é que podemos fazer melhor e de que forma é que o podemos fazer para continuarmos a crescer enquanto equipe.
0: Do lado do Vitória, o técnico Tiago Margarido reconhece que os vimeiranenses falharam na primeira parte.
5: A atitude que tivemos na primeira parte é uma atitude que não se coaduna com os valores de Vitória. Não fomos agressivos, não fomos compactos, não fomos comprometidos e penso que, que é um jogo de duas partes distintas. A primeira, claramente, Sporting superior e na segunda, claramente, um Vitória superior.
0: Depois do desaire na primeira jornada, com um empate no terreno do Estrela da Amadora, os adeptos leoninos temeram um novo deslize, foram audíveis os assobios à equipa no final do jogo em Alvalade, que terminou com o triunfo do Sporting frente ao Vitória Sport Clube por 3-2. Na atualidade internacional, subiu para 20 o número de mortos na Indonésia depois do forte sismo de 7.7 na escala de Richter, que atingiu a costa leste do país. As autoridades indonésias acabam de atualizar o número de vítimas mortais. Milhares de pessoas tiveram de ser retiradas de casa nas últimas horas depois de se terem registado várias réplicas. Chegou mesmo a haver alerta de tsunami que foi levantado às primeiras horas desta madrugada.
6: Edição do jornalista João Coraceiro. 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

bom dia. Cá estamos nós para mais um programa da Aliança Evangélica Portuguesa. Começamos esta manhã bem cedinho com um tema de louvor e adoração a Jesus, o nosso Salvador. Provavelmente já ouviu falar muitas vezes de Jesus, um homem que marcou a história. Mas mais do que isso, vale a pena refletir sobre o que faz dele alguém tão especial, único e imortal. Alguém que morreu pelos nossos pecados, ressuscitou e está vivo, sempre pronto para nos ajudar e para ser o nosso melhor amigo. Aliás, este tema que vamos ouvir lembra-me disso mesmo.

que reflete o luar. Chega ao céu a oração, como o rio corre para o mar. Deus a ouve, pois

0: Jesus é o nosso melhor amigo. Para isso, precisamos também de o conhecer melhor, não apenas das histórias, mas de ter uma experiência pessoal com Ele. E às vezes é mesmo através do sofrimento que nos achegamos mais a Ele e descobrimos quem realmente Jesus é. A propósito, já ouviram falar da história de Jó? Um homem que amava a Deus e que passou por muitas lutas. Perdeu a família, os bens, a saúde, os amigos. No meio do sofrimento, Jó chegou mesmo a dizer a Deus:
1: porque não morri ao nascer, porque não expirei ao vir à luz.
0: Jó não entendeu a razão da sua dor e questionou-a muitas vezes. Mas apesar das circunstâncias, ele não deixou de duvidar do amor, do cuidado, da soberania de Deus. Através do sofrimento, Jó pôde amadurecer e conhecer o Deus de compaixão de uma forma muito mais íntima e pessoal. Foi assim que ele chegou a esta conclusão:
1: Senhor, bem sei que tudo podes e nenhum dos teus planos pode ser frustrado. Na verdade, falei do que não entendia, coisas maravilhosas demais para mim que eu não conhecia. Eu te conhecia só de ouvir, mas agora os meus olhos te veem.
0: O mesmo Deus que se revelou no sofrimento também operou o milagre da restauração de vida de Jó, dando-lhe o dobro de tudo o que ele antes tinha perdido, incluindo uma nova família. Da mesma maneira, apesar de todas as nossas dúvidas, podemos ter a certeza de que, ainda que mais ninguém se importe connosco, Deus sempre se importa. Ele está presente também nas nossas lutas e elas são uma boa oportunidade para nos fortalecer e para que Deus haja a favor das nossas vidas.

0: Ainda que possamos ter um grande problema diante de nós, não nos vamos esquecer que temos um Deus ainda maior e todo-poderoso que se deseja revelar cada vez mais às nossas vidas. Um Deus que nos ama e que está sempre ao lado dos seus filhos. Para conhecer mais de perto este Deus de milagres, leia a Bíblia e, a propósito, hoje temos para lhe oferecer um devocional.
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0: Voltamos a estar convosco brevemente aqui na Antena 1 e lembramos também que este e outros programas estão disponíveis em podcast no site da RTP Antena 1. Deus vos abençoe e até ao próximo programa, se Deus quiser.
1: Procure descobrir por você mesmo como o Senhor Deus é bom. Feliz aquele que encontra segurança nele. Salmo capítulo 34, versículo 8.

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1: Olá, bom dia para si. É o programa da Igreja Católica que escuta por esta hora aqui na RTP Antena 1. Fique connosco, associamo-nos nesta manhã às festas da Senhora da Agonia. Recebemos o Padre Renato Oliveira, pároco de São Romão do Neiva, a pouco mais de 10 quilómetros de Viana do Castelo. Por esta altura, já as ruas mostram sinais da celebração que marca no calendário a devoção à Senhora da Agonia, numa tradução da religiosidade popular, mas também um encontro de pessoas que chegam pela primeira vez e se juntam às gerações familiares que mantêm a tradição ano após ano. Falamos com um filho da terra que acompanha espiritualmente e também de forma festiva as festas da Senhora da Agonia em Viana do Castelo, que hoje têm início e se estendem até ao dia 23. Bom dia, fique desse lado na companhia do programa Eclésia. Queria ir a esta relação que o Padre Renato Oliveira tem com a Senhora da Agonia. Como é que se cresce com esta celebração, crescendo ali numa localidade muito próxima da cidade de Viana?
2: Antes de mais, muito obrigado pelo convite. É com muito gosto que aqui estou a falar sobre a Romaria da Senhora da Agonia. De facto, desde pequenino que fui habituado a ir à Romaria da Senhora da Agonia, levado pela minha família, levado pelos meus pais, levado pelas minhas tias, aos diferentes momentos. E a Romaria tornou-se absolutamente natural. Para mim, como estou certo, para a grande maioria dos vianenses, para quase todos os vianenses, são dias particularmente significativos, sou ponto de vista da fé, sou ponto de vista religioso, sou ponto de vista das nossas tradições. O folclore, a etnografia é uma componente fundamental das nossas festas, e são dias sobretudo de encontro, de convívio. Há muitas pessoas que encontro quase só nas festas, muitas que estão fora de Viana e que voltam apenas para as festas, e por tudo isto eu diria que são dias mágicos, pela vivência da fé, pela vivência da nossa cultura. As nossas ruas tornam-se um museu vivo, pela experiência de comunhão, de encontro, que Sim. é absolutamente única e singular nestes dias.
1: Uma criança talvez espere o lado lúdico da festa. Era essa a sua memória, à medida que ia crescendo, aproximando-se do significado da fé da sua vida também?
2: Sim, o lado lúdico, sem dúvida, eu diria que é aquele que é capaz mais de seduzir, de atrair os mais novos, os mais pequenos. Mas eu diria que desde pequenino também, porque comecei a ser levado para os desfiles, para os cortejos, também esse lado, e naturalmente as procissões, foi-me atraindo, seduzindo. E de resto, se me permite, eu acho que esse é um lado também curioso das nossas festas. Nós olhamos hoje para os grupos folclóricos, para os desfiles, para o cortejo etnográfico, e vemos já uma grande quantidade de crianças, de adolescentes, de jovens, trajados com os trajes próprios da nossa região.
1: Há uma procura mais jovens.
2: Sim, eu diria que o futuro está nesse aspecto garantido, porque nós vemos efetivamente os mais novos, os mais jovens, nas partes, chamemos-lhe assim, mais lúdicas, mas vemos também, quem for a Viana fará essa experiência, muitos adolescentes, muitos jovens, a desfilar nos cortejos, a integrar os grupos folclóricos, a fazer tapetes na noite, propriamente de preparação para a grande procissão. Por isso, sim, eu acho que se respira um bocadinho de juventude nas diferentes expressões da festa.
1: Como é que uma criança se relaciona com a Senhora da Agonia? Como foi sendo a sua ligação a esta figura de Maria personificada na Senhora da Agonia?
2: Eu diria que uma criança, e à medida que fui avançando nos anos, isso foi se tornando mais claro, se quisermos, e mais sólido e mais denso, sobretudo depois quando entrei no seminário e pude dedicar algum tempo aos estudos teológicos. Mas desde pequeninos, ali em Viana, eu diria que nos vamos habituando a ver em Maria, invocada como Senhora da Agonia, aquela que é mãe, aquela que protege, aquela que ampara. Em concreto, há ali um vínculo muito forte aos pescadores. Sei que na Ribeira, em concreto, essa figura maternal, essa figura protetora, tem, se quisermos, uma intensidade e uma força ainda maiores, mas para alguém que é de Viana, cresce, creio eu, a olhar para aquela figura, para a figura de Maria, como mãe que protege, que guia, que ampara, que sustenta. E eu fui crescendo um bocadinho assim.
1: Também ainda... pela vivência familiar que o seu contexto lhe dava.
2: Sem dúvida. As pessoas que me aproximaram da Romaria, que me aproximaram da Senhora da Agonia, foram, em primeiríssimo lugar, os meus familiares, os meus pais, as minhas tias, em concreto, foi com elas que me abeirei de Nossa Senhora da Agonia. E eu diria que esse sentido de ter ali uma intercessora privilegiada foi amadurecendo ao longo dos anos.
1: Como é que se explica esta forte tradição, este forte sentido de atração em torno das festas da Senhora da Agonia para quem não é de Viana do Castelo, para quem não é da região?
2: Eu acho que, em última instância, só efetivamente vivendo é que é possível perceber o alcance, a dimensão da Romaria, aquilo que ali se sente, aquilo que ali se vive. Agora, há coisas que nós poderemos naturalmente, creio eu, dizer sobre a Romaria, sobre as Romarias em geral. Nós sabemos que no Alto Minho a religiosidade popular é uma componente fundamental da vida de fé, da vida do nosso povo,
1: da vida social, da vida das gentes.
2: A Romaria da Senhora da Agonia é talvez a maior expressão dessa religiosidade popular e é única por várias razões, porque conjuga, creio eu, de modo sublime, a parte mais especificamente religiosa com a parte etnográfica, com a parte folclórica. Depois, e eu creio que este é talvez o lado que faz da nossa Romaria uma Romaria com um significado e com uma intensidade muito particular. Falámos de uma festa que é efetivamente feita pelas pessoas de Viana do Castelo. A Romaria da Senhora da Agonia, pela sua própria estrutura, por aquilo que ela é ao longo dos anos, não tem grandes artistas, grandes nomes famosos da música do nosso país. Recebemos esses artistas, naturalmente, recebemos esses músicos em muitos outros momentos do ano, mas não nesses dias. Nesses dias é praticamente tudo feito pelas pessoas. São as pessoas que estão nos grupos folclóricos, que descem à avenida, nos grupos de bombos, nas bandas de música. São as pessoas de Viana que protagonizam os diversos quadros das procissões, quadros religiosos. Eu creio que este é, talvez, o lado que faz da nossa festa uma festa particularmente especial.
1: E tem sido fácil manter isso?
2: Tem sido fácil manter isso. Em termos genéricos, eu diria que sim. É curioso, mas nós assistimos hoje, de facto, por parte de jovens, por parte dos mais novos, a uma grande vontade de integrar a Romaria, de participar no cortejo, de vestir os nossos trajes, tanto que, nos últimos anos, tem havido até, às vezes, algumas incompreensões, porque abrem as inscrições para o desfile da Mordomia ou para o cortejo e os lugares são preenchidos muito rapidamente. Para o desfile da Mordomia, em pouquíssimos minutos, chegou-se este ano às 1000 inscrições. Ou seja, eu diria que as festas da Senhora da Agonia, pelo menos aparentemente, têm futuro.
1: Eu estou a ver uma criança de 5 ou 6 anos a assistir ao desfile e a sonhar vestir aqueles trajes.
2: Isso acontece, efetivamente, e nós vemos já, particularmente no cortejo etnográfico, muitas crianças, há carros alegóricos, praticamente só com crianças trajadas, e há testemunhos, eu já ouvi alguns, de pessoas que desfilam há 40 anos, há 50 anos, ininterruptamente. De facto, eu diria que há ali uma atmosfera, um brilho, uma alegria, uma energia que vai entrando nas nossas vidas desde pequeninos, quase sem nos apercebermos, quase sem sabermos como, quase sem podermos explicar o porquê, e que nos vai acompanhando e que nos vai movendo, guiando, depois à medida que crescemos.
1: E as famílias, acredito, que passem esta herança entre si, esta tradição que vai passando de geração em geração dentro das próprias famílias que se envolvem, quer na participação como também na organização de toda a festa.
2: Sim, absolutamente, absolutamente. E há uma vertente que é caracterizante das nossas festas, que é, eu já referi aqui, a utilização de trajes, os desfiles que são feitos com diferentes trajes. Em grande parte dos casos, falamos de trajes que são envergados por pessoas e que já os recebem dos avós, dos bisavós. E, portanto, eu diria que, ao usar aqueles trajes, muitas pessoas estão também a fazer memória grata e a honrar os antepassados, aqueles que os precederam. E por isso, aí, na utilização dos trajes, por exemplo, poderia falar de outras vertentes, uma carga simbólica muitíssimo forte que, sim, vai muito para além dos trajes que vemos naquele momento. Sim. Às vezes, por trás de um traje que desfila na avenida, estão muitas histórias, estão várias gerações, e eu creio que tudo isso contribui para dar uma beleza, de facto, ainda maior àquilo que ali se vive, àquilo que ali se passa.
1: Ajude-nos a perceber como é que nestes dias, nesta festa que começa hoje, dia 15, em Viana do Castelo, se consegue perceber uma mostra e uma montra daquilo que é a região também.
2: Conseguimos perceber e ver uma montra, efetivamente, daquilo que é a região, nas diferentes expressões, nos diferentes momentos do programa, na vertente mais religiosa, naturalmente, na procissão, mas em particular, diria, no cortejo histórico-etnográfico. São as diversas freguesias, são as diversas terras, porque falamos de uma festa que não é apenas da cidade, mas que é todo o concelho. O cortejo etnográfico, por exemplo, que decorre no sábado das festas, é este momento onde vão as várias freguesias, as várias terras, com as suas tradições próprias, com as suas cores dos trajes próprias. Por isso eu diria que quem vem, de facto, a Viana do Castelo por estes dias, consegue ali ver, perceber, em certo sentido, aquele que é o pulsar da região, aquele que é o pulsar das suas gentes, aquelas que são as tradições mais próprias de cada terra.
1: De que forma é que estas festas da Senhora da Agonia, na sua grande dimensão religiosa, como é que isso depois se traduz também numa dimensão formativa, dentro da fé, no compromisso, na envolvência com a Igreja? De que forma é que se passa desta dimensão da religiosidade para uma participação, para um ser Igreja?
2: Olha, eu diria que, naturalmente, para lá, e falo como sacerdote também, para lá da dimensão festiva, da tradição, do encontro, que são estruturantes da vida humana e que são fundamentais em qualquer festa, naturalmente que estas festas são um momento também importante, privilegiado para a diocese, para a vida da diocese, para a dinâmica eclesial, diríamos, da diocese. Eu acho que tem havido, de facto, uma tentativa, particularmente ao longo dos últimos anos, valorizando muitíssimo a religiosidade popular, porque a Igreja valoriza, mas de purificar, porventura, alguns pequenos desvios que às vezes podem surgir. Sei que tem sido feito esse esforço, nomeadamente por aqueles que estão responsáveis pela confraria da Senhora da Agonia, e é oferecido hoje um programa especificamente religioso, a par de tudo aquilo que acontece na cidade ao longo deste tempo. Além disso, eu diria que as festas da Senhora da Agonia são uma ocasião privilegiada para os bispos da diocese, em concreto, neste momento, o Senhor Dom João Lavrador, transmitirem mensagens fortes e alertarem, porque nas festas há lugar para isso também, para algumas coisas que, porventura, podem não estar assim tão bem na região, no país. Eu dou muitas vezes este exemplo. O Sr. Dom Anacleto, aqui há cerca de 10 anos,
1: foi antigo bispo de Viana do Castelo.
2: Antigo bispo de Viana do Castelo fez um discurso fortíssimo, uma alocução fortíssima sobre a questão dos incêndios, que motivou até a reação do Presidente da República de então. E creio que sim, os bispos em concreto, mas não só, têm aproveitado este momento para lá da festa, para lá do encontro, para lá do convívio, para lá daquilo que é esta expressão de religiosidade popular do Alto Minho. Tem sido também uma ocasião, porque há uma multidão de facto que não se encontra em mais nenhum momento do ano, porque há uma presença de meios de comunicação social que não se encontra noutro momento do ano, tem sido ocasião para passar mensagens também importantes, para alertar para algumas realidades, e eu acho que assim a festa pode ser mais plena e ficar mais completa.
1: Falávamos há pouco de que a organização da festa não está em causa, tendo em conta que é uma organização que vai passando de geração em geração. Há gerações novas que chegam também a Viena do Castelo. A imigração tem povoado, repovoado também a região de Viena do Castelo. Como é que vai sentindo que é a participação, a enculturação, o acolhimento também de quem olha para esta celebração, para a celebração da Senhora da Agonia, e a pouco e pouco se vai apropriando também, uma vez que já reconhece aquela região como sua. Como é que tem sido esta dinâmica, Padre Renato?
2: Nós temos, como já aqui creio que deixei transparecer, entre aspas, um forte bairrismo, e de facto vemos a festa da Senhora da Agonia como este expoente máximo, poderíamos dizer, não apenas da religiosidade popular, mas da cultura popular vienense. Agora, eu acho, e sei que as entidades que organizam a Romaria têm também essa preocupação, a festa, sendo este momento fortíssimo da identidade vienense, quer ser uma festa para todos aqueles que ali se sentirem bem, para todos aqueles que quiserem fazer festa connosco. E por isso acolhemos com muita alegria, como nossos, aqueles que vêm viver a festa de tantas partes do país, e são muitos, até de outras partes do mundo, e queremos, mais do que isso, que a comunidade imigrante, que já é muito significativa em Viena, como
1: no
2: resto do país,
1: claro,
2: sinta também a festa como sua, sinta também que a festa é para si. E temos, efetivamente, hoje já muitas pessoas migrantes a envergar os nossos trajes, a integrar os nossos desfiles. Até vou aqui confidenciar que, com esta questão que há bocadinho assinei, do número grande de inscrições que surge e da necessidade de limitar, tem havido algumas vozes a defender que deveria ser só para as mulheres de Viana, só para as pessoas de Viana, e a organização não tem em verdade por esse caminho, e a meu ver muitíssimo bem, porque sendo uma festa naturalmente dos vianenses desde logo, é de todos aqueles que escolhem a nossa cidade para viver, que escolhem a nossa cidade para habitar, que escolhem visitar a nossa cidade por aqueles dias, e por isso eu diria que é uma festa neste sentido, entre aspas, de portas abertas para todos, e cada vez mais sentimos já esta presença de pessoas que vêm de outras proveniências, de outras geografias, e que não estão apenas já a ver a festa, mas que entram na festa, que envergam os nossos trajes, e eu creio vivamente que isso só torna mais rica ainda a nossa Romaria.
1: A celebração acaba por ser uma forma também de enculturação, de acolhimento, de integração de quem escolhe a região para viver ou para trabalhar também.
2: Sem dúvida, eu acho que as nossas festas têm de ser construtoras de comunidade, de comunhão, e quando às vezes se acentuam algumas divisões numa sociedade tão polarizada, eu creio que às nossas festas, em concreto, às nossas festas religiosas, pede-se também que sejam lugares de encontro, lugares de comunhão, escolas de fraternidade, um pouco em contraposição com tantos muros que às vezes se levantam nas nossas sociedades.
1: As festas da Senhora da Agonia e esta semana celebrativa é também um ponto de encontro de quem regressa à região. Muitos imigrantes regressam para passar as férias, mas se calhar também escolhem esta altura para celebrar com as suas gentes, com a sua história, com as suas tradições, o regresso à sua terra. Sentem que nesta altura Viena aumenta exponencialmente a sua população, mas também porque acolhe muitos que vêm de fora para participar, filhos da terra, para participar e para se encontrarem com outros nesta altura na celebração das festas da Senhora da Agonia.
2: Absolutamente. A população, eu diria, aumenta várias vezes durante estes dias em Viena do Castelo, e há muita gente que, por diversas razões, está noutras paragens, está noutras geografias, e nestes dias, sem dúvida, regressa a Viena do Castelo. Posso falar aqui da minha experiência pessoal. Há várias pessoas que eu encontro todos os anos, amigos, pessoas próximas, praticamente só nas festas. Mas já sei que naqueles dias que é praticamente certo encontrá-los. E já sei até em alguns casos os lugares, as horas, os sítios onde poderei encontrá-lo, onde poderei estar com eles, porque vai sendo hábito. Mesmo, falo um bocadinho agora de mim, que tenho 35 anos, mesmo as novas gerações, tenho muitos amigos do meu tempo, digamos assim, fora do país, que estão de facto por outros lugares, mas que, aqueles que podem naturalmente, mas tentam muito vir a Viana do Castelo nesta altura.
1: Pergunto-lhe que ocasião é também esta da celebração das festas da Senhora da Agonia para a valorização do trabalho das forças sociais, das forças eclesiais que se juntam para que a festa seja de todos, com um respeito pelas diferentes dimensões da festa, mas para que seja uma festa de todas as forças que querem construir a sociedade também em Viana do Castelo.
2: Olha, eu acho que as festas da Senhora da Agonia oferecem-nos uma imagem, na minha perspectiva, daquilo que deve ser a vivência em comunidade. Nós, de facto, falamos ali de um evento que é de todos, que envolve toda a cidade, que envolve todo o concelho nas suas diversas expressões e que por isso só é possível porque há vários intervenientes: a igreja, a autarquia, grupos folclóricos, etc, etc, que conseguem pôr-se à mesma mesa, conseguem trabalhar todos em nome de um bem comum, chamemos-lhe assim, que são as nossas festas. Naturalmente que às vezes haverá exigências que é preciso superar neste trabalho comum, mas em geral eu diria que as festas da Senhora da Agonia têm a dimensão que têm porque há uma junção de esforços, porque efetivamente
1: estamos a falar de forças, por exemplo,
2: trabalhamos todos para um bem comum. A Câmara Municipal de Viana do Castelo, a Confraria da Senhora da Agonia, a Associação de Grupos Folclóricos do Alto Minho, portanto, que representa os grupos folclóricos, a Associação Empresarial de Viana do Castelo, entre outras. Eu sei que se sentam, que trabalham em conjunto. Há uma comissão que tem gente, pessoas de todas estas áreas, e eu diria que aqui está um bocadinho também, em parte, o segredo do sucesso das nossas festas. Porque quando há muitas divisões, quando cada um, entre aspas, puxa um bocadinho para o seu lado, é difícil, creio eu, ter um evento desta magnitude e com esta dimensão. E eu acho, como dizia, que pode estar aí uma boa imagem daquilo que deve ser, no fundo, uma vivência saudável em sociedade. Cada um com a sua missão, cada um com a sua identidade, ninguém indo além daquele que é o seu papel, daquele que é o seu lugar, mas creio mesmo que podemos fazer mais e melhor se cada um com a sua função estivermos dispostos a dar as mãos e a caminharmos em conjunto.
1: E como é que as pessoas de São Romão de Neiva, que é a sua paróquia, do lado de cá do rio, mas muito próximo ali da cidade de Viana do Castelo, como é que as gentes de São Romão de Neiva se envolvem e esperam a celebração das festas da Senhora da Agonia? Agora uma pergunta ao pároco.
2: Sim. Com muita alegria, com muito entusiasmo e com aquele tal envolvimento ativo de que eu falava. Sei que são cerca de mais de 40 pessoas que participam no cortejo etnográfico de São Romão de Neiva. Sei que este ano há perto de 10 já para participar também no figurado, diríamos assim, da procissão. Por isso, um pouco à semelhança daquilo que acontece por todas as paróquias, diria, as pessoas de São Romão de Neiva participam na festa, vão à festa e, em concreto, fazem parte de quadros da festa. Falei agora destes momentos talvez mais emblemáticos, que é o cortejo etnográfico, a procissão e também o desfile da mordomia. Sei que também haverá um grupo de São Romão de Neiva a participar. Eu diria, portanto, que naqueles dias, quase à semelhança do que acontece em grande parte das paróquias, a vida mais ativa na comunidade torna-se muito mais reduzida e, entre aspas, vamos todos para Viana fazer festa.
1: E a festa de Santa Ana e de São Joaquim não concorre com a festa da Senhora da Agonia em compromisso, em participação, são as festas dos patronos, digamos assim, da paróquia de São Romão de Neiva, Santa Ana e São Joaquim.
2: No verão, portanto, praticamente todas as paróquias da diocese, mas agora em concreto do concelho de Viana do Castelo, têm as suas festas, como acontece em São Romão de Neiva, que são momentos, eu diria que as festas religiosas são os grandes momentos da vida das comunidades cristãs, onde as pessoas se encontram, onde as pessoas estão juntas, onde as pessoas manifestam o melhor de si, das suas tradições, etc, etc, etc. A festa da Senhora da Agonia tem esta capacidade, a par das festas de cada comunidade, depois de nos juntar a todos, entre aspas, um todo comum. E eu acho que este é o lado mais bonito da Senhora da Agonia. Cada terra, cada paróquia tem as suas festas, às vezes até com uma certa rivalidade saudável entre terras, nos foguetes que se lançam, nos grupos que vêm cantar, etc, etc, etc. Às vezes é essa rivalidade saudável, penso eu. Mas depois, além disso, há este momento em que nós temos aquela festa da Senhora da Agonia, que é a festa de todos, onde nós nos sentimos pertencentes a um todo, que há ali uma força comum que ultrapassa as diferenças, se quisermos, particulares de cada comunidade. E por isso eu diria, se me permite, que na estruturação das nossas comunidades as festas de cada paróquia são importantíssimas, mas depois é muito importante também esta festa coletiva que nos faz perceber que pertencemos a um todo, que pertencemos a uma comunidade maior e por isso acho que as duas se complementam muito bem.
1: Padre Renato Oliveira, que seja tudo isso a celebração da Senhora da Agonia nestes dias agora em Viana do Castelo. Agradeço muito a sua presença no programa Eclésia. Obrigada.
2: Muito obrigado pelo convite, mais
1: obrigada.
2: Uma vez.
1: Obrigada. Se ainda está a decidir aonde rumar nas suas férias, aproveite o convite e vá até Viana do Castelo participar até ao dia 23 na celebração das festas da Senhora da Agonia.

Continuamos consigo mais uns minutos aqui na RTP Antena 1. Tempo para recebermos o Padre Manuel Barbosa, ele que a cada sábado se junta a nós para escutarmos algumas reflexões provocadas pelas leituras que este fim de semana se escuta na Eucaristia. Música.

A liturgia do 20º Domingo Tempo Comum reflete sobre a universalidade da salvação. Deus ama cada um dos seus filhos e a todos convida para o banquete do reino. Na primeira leitura, Deus garante ao seu povo a chegada de uma nova era, na qual se vai revelar plenamente a salvação de Deus. No entanto, essa salvação não se destina apenas a Israel. Destina-se a todos os homens e mulheres que aceitarem o convite para integrar a comunidade do povo de Deus. No livro de Isaías, eis o que diz o Senhor: respeitai o direito, praticai a justiça, porque a minha salvação está perto e a minha justiça não tardará a manifestar-se. Vivemos num mundo com tradições. Por um lado, a troca de ideias, de experiências, de notícias, o contacto fácil, rápido e direto com qualquer pessoa, em qualquer canto do mundo, contribuem para nos abrir horizontes, para nos ensinar respeito pela diferença, para nos fazer descobrir a riqueza de cada povo e de cada cultura. Por outro lado, o egoísmo, a autossuficiência, o medo dos conflitos sociais, o sentimento que um determinado estilo de vida pode estar ameaçado, provoca o racismo e a xenofobia e leva-nos a fechar as portas àqueles que querem cruzar as nossas fronteiras à procura de melhores condições de vida. Não é, evidentemente, uma questão simples e que possa ser objeto de demagogia. Para mais, nestes tempos difíceis que vivemos em situação de guerra e de violência. No entanto, Deus convida-nos a abrir nosso coração à universalidade, à diferença. Os outros homens e mulheres, estrangeiros, diferentes, com outra cor de pele, com outra língua, com outros valores ou com outra religião, são irmãos nossos que devemos acolher e amar. Terminamos hoje a celebração da Semana Nacional da Mobilidade Humana, que tem a ver com os migrantes, os homens do mar, os ciganos e os refugiados. A Igreja é a comunidade do povo de Deus. Todos os seus membros são filhos do mesmo Deus e irmãos em Jesus, embora pertençam a raças diferentes, a culturas diferentes e a estratos sociais diferentes. A Palavra de Deus convida-nos a viver na fraternidade, na justiça, na igualdade e no direito. Nossa atitude só pode ser de hospitalidade, de acolhimento cordial e de respeito amoroso. Este está o Evangelho, no exemplo da mulher cananeia, a nos sugerir esta forma de acolhimento estrangeiro. Acolhimento que só pode ser assumido na profunda confiança da fé. Que a solenidade da Assunção de Maria continue a ser inspiradora desta atitude sempre renovada de abertura e acolhimento a todos os próximos, nossos irmãos. Música.

A reflexão que o padre Manuel Barbosa aqui nos deixa vai poder encontrá-la também na página da internet da Conferência Episcopal Portuguesa, em conferenciaepiscopal.pt. Procure ainda o portal da internet dos sacerdotes do Sagrado Coração de Jesus em dionianos.org. Eu despeço-me, procure-nos no portal da internet em agencia.eclesia.pt. É por lá que encontra toda a informação religiosa atualizada. Eu sou Lígia Silveira, tenha um excelente sábado, um ótimo fim de semana, boas férias, até Viana do Castelo, se for o caso, boas férias, bom descanso, até amanhã, se Deus quiser.

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1: Muito bom dia na companhia da rádio que liga Portugal. Ficamos com música até a hora certa. Billy Joel em 1977.

0: Um dos vários grandes sucessos de The Stranger, um dos maiores discos de Billy Joel, quase com 50 anos. Vamos atualizar as notícias a seguir.
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0: Muito bom dia, 7 horas no continente e na Madeira, 6 nos Açores. João Coraceiro, as notícias para esta hora.
2: Montenegro criticou a censura instalada, que considera abafar os bons resultados do governo, e prometeu ontem à noite, na festa do Pontal, passe de 20 euros em Lisboa e no Porto a partir de setembro. Na Indonésia, pelo menos 20 mortos, 6 feridos, depois do sismo de 7.7 que atingiu a costa leste do país. Este sábado, a volta pedala por Finlay Tarling.
0: 19 graus no Porto a esta hora, 20 em Ponta Delgada, 21 graus em Faro, 22 em Lisboa e 23 no Funchal. Notícias às 7, edição de João Coraceiro.
2: Luís Montenegro promete alargar o passe ferroviário verde às áreas metropolitanas do Porto e de Lisboa a partir do próximo mês. O único verdadeiro anúncio na reentrée política dos sociais-democratas, onde o primeiro-ministro e líder do PSD fez ontem o elogio de governação de farpa apontada a quem acusa de varrer para rodapé os resultados do executivo. À festa do Pontal, Montenegro levou também a notícia requentada de que o Estado vai recomprar uma pequena parte da REN e deixou essa promessa a Madalena Salema para a ferrovia.
3: Não fugiu à regra dos anúncios, mas agora mais modestos. Depois do bónus nas pensões, desta vez veio o passo ferroviário alargado a Lisboa e Porto.
4: Quem quiser andar de comboio dentro da área metropolitana de Lisboa e do Porto pode também fazê-lo com 20 euros mensais.
3: Passos Coelho privatizou a REN no tempo da Troika. Montenegro vai recomprar 13,7% por uma questão estratégica, diz, apesar do Estado ficar com uma posição marginal.
4: Nós fazemo-lo para estar lá, para salvaguardar o interesse estratégico de Portugal na sua infraestrutura elétrica. Nós estamos lá para participar nas decisões de investimento e para que possamos baixar o preço da energia.
3: O líder social-democrata inventariou as medidas tomadas nos últimos anos e criticou comentadores e comunicação social.
4: Só sabem, só conhecem e só debatem os assuntos mais polémicos, os assuntos muitas vezes de pequenos incidentes, os assuntos dos pequenos episódios, e deixar aquilo que é mais importante, muitas vezes escondido em notas de rodapé, ou mesmo omitido dos grandes espaços de veicular a informação.
3: Discurso morno, longo, quase 50 minutos, com militantes a saírem a meio da intervenção do presidente do PSD.
2: Da esquerda à direita, já há partidos a criticar o discurso de Montenegro na festa do Pontal, em Quarteira,

0: 68 quilómetros da cidade de Ende, na província de Nusa Tenggara Oriental. Ainda na atualidade internacional, Ceuta. Mobilização inédita hoje das forças de segurança estão em prontidão face ao apelo que circula nas redes sociais de uma nova tentativa de entrada em massa de imigrantes na cidade autónoma espanhola, mas também em Melilla. Há mais de 880 polícias, 7 centenas de guardas civis destacados do lado espanhol. Já Marrocos mobilizou 3 mil polícias para vigiar as estradas e os acessos à fronteira. Este sábado, a volta pedala por Finlay Tarling, a mítica etapa até à Senhora da Graça, cobre-se de silêncio depois da morte ontem do corredor britânico. E ainda antes do regresso do pelotão ao asfalto, as rotinas dos ciclistas dão lugar ao vazio. Ariana Azevedo.
1: O ciclismo português vive dias negros e as rotinas que antecedem as etapas foram anuladas. Ao início da tarde não há chamada individual dos corredores para assinatura de ponto. No lugar da festa há silêncio. Os atletas estão apenas obrigados a apresentar-se diretamente na linha de partida à 1h20 da tarde no mosteiro de Vilela, em Paredes. O Colégio de Comissários confirmou que a classificação geral fica congelada com os tempos da sétima etapa. Na liderança continua Alexis Guérin, Dani Color, que ainda ontem de manhã destacava o espírito de entreajuda e o valor do seu colega de equipa, Artem Nitsch.
2: Eu espero fazer ganhar Artem, tem um coração muito grande. Eu quero que ele ganhe a segunda graça e pode ganhar a volta também, como eu.
1: Nitsch, que também ontem, antes de partir para a estrada, lembrava que o grande objetivo diário é mesmo conseguir terminar cada etapa em segurança.
3: O importante é chegar sem incidentes, porque controlar é muito difícil. Muitas equipas querem também ganhar tempo, ganhar uma etapa.
1: A fechar o palanque dos três primeiros da geral está o jovem espanhol Adrià Pericas, da UAE Team Emirates, que vinha de uma grande vitória no Jerez.
4: Os San Nicolás são muito fortes, todo o que vem até agora ao pódio, vamos a lutá-lo.
1: Os 9 km de inclinação e a poeira do Sterrato o trouxe em terra batida desta etapa, que envolve a mítica subida ao Monte Farinha, são agora um mero pano de fundo. A caravana avança sem a NSN, que abandonou oficialmente a corrida. Desta vez, a encosta da Senhora da Graça ergue-se em silêncio.
0: A Paraty Branco, a penúltima etapa da volta, homenageia Finlay Tarling. O acidente que resultou na morte do ciclista britânico já está a ser investigado. O atleta de apenas 19 anos foi atropelado por um veículo particular, alheio à prova. O acidente aconteceu em Arcozelo, no concelho de Ponte de Lima. O Presidente da República e o Primeiro-Ministro já lamentaram a morte do ciclista.
5: As notícias às 7, edição de João Coraceiro, num simultâneo com a RTP Antena Açores, Antena Madeira e RTP Mundo. 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
5: E passam 8 minutos das 7. Vamos à primeira hora do melhor da semana do José Candeias.
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15: Olá, muito bom dia, um bom sábado. Sou o José Candeias, está na hora de ouvir o Compacto, as próximas 2 horas, para recuperar quem vem à RTP Antena 1 de segunda a sexta, entre as 5 e as 7 da manhã.
5: Vem à antena, estreando-se. Bom dia, Cristim Paulino.
16: Muito bom dia, Sousa Candeias.
5: E de onde fala o Cristim Paulino?
16: Porto Alegre, Porto Alegre.
5: E é da zona ou está de passagem?
16: Sou da zona, sou da zona. Sou cá de início, vou para o Porto.
5: Então reside no distrito de Porto Alegre?
16: Mesmo em Porto Alegre, mesmo em Porto Alegre.

0: Cidade Bonita.
1: É, sim,
0: cidade
1: é,
0: bonita, isso ainda há dias.
1: Bom dia, Marvão.
0: Exato. Opa, isso é daquelas zonas.
1: Boa vida.
0: Também. E boa gente. Também. E boa gente.
1: Boa gente também.
0: Boas aguinhas, isto tudo. É, vocês. Cristinho, o que é que vos falta por lá? Gente?
1: Gente, sim, um bocado diversificado. O trabalho também é pouco. A indústria é muito pouca. E as pessoas saem, né? Saem do Porto Alegre.
0: Falta gente e eu ainda lhe vou dizer o que é que ainda falta mais, a ver se o meu amigo assina por baixo. Uma boa estrada e uma boa linha de comboio.
1: É, precisamente. Assina duas vezes.
0: Né? Assina duas vezes. Então assina a família toda. Estrada nova, linha de comboio nova. Eu acho que não havia ninguém que não assinasse, não era?
1: Não, assinava toda a gente. Sim, sim. O interior é o interior, né? A gente quer que a cana queira.
0: Será que é preciso pensar muito que ao longo da vida as terras, quando tinham uma boa estrada ou uma linha de comboio, aquilo desenvolvia-se logo?
1: Mas não tinha dúvida. E está mais provado, não é?
0: Ah, e você que é camionista sabe disso perfeitamente pelo mundo que corre, não é?
1: Sim, sim. Não é muito fácil aqui em Portugal e Espanha, mas nota-se bem.
0: Olhe, não vamos mais longe. Até porque vocês são paredes meias com os espanhóis. Diga-me o que é que encontra em Espanha que seja diferente porque chegou lá uma linha de comboio.
1: Um movimento, logo, um movimento. Em tudo, entre mercadorias, tudo.
0: E a Espanha, com as suas regiões, e vocês logo aí, com a Extremadura e a Andaluzia ao lado, temos aí as terras que mantêm no bom ritmo, porque lá está, têm condições e vão mantendo indústrias e agricultura mais envolvida, tudo isso, não é?
1: Sim. Nota-se bem.
0: Ah, meu amigo, quando a gente ia de comboio, chegava ali a São João das Areias, ao Marvão, uma coisa assim, não era?
1: Sim, Santo António das Areias.
0: Exatamente. Morava-se que tempos. É a primeira vez. Você então é motorista.
1: É um
0: que é que... Qual é o... Muito obrigado. Qual é o nível do seu transporte? Quais são os seus compromissos, então?
1: É mercadorias em contentores. Contentores marítimos.
0: Então, ouça lá. Como é que um motorista com base em Porto Alegre e transportando contentores marítimos, quer dizer que você, cada vez que sai, tem que ir ao litoral para transportar qualquer carga?
1: A maior parte das vezes, sim. Isto é falta de trabalho na zona, é falta de trabalho. Não tenho uma empresa, a empresa prefere sair da Alverca e temos uma sede aqui em Elvas. Mas é falta de trabalho.
0: E a sede em Elvas existe uma referência de entreposto entre Portugal e Espanha, não é?
1: Por exemplo, sim, que é mais. Pronto, é mais cerca de Espanha.
0: E está mais central, ou seja, ao fim e ao cabo.
1: Mais central, sim, mais central.
0: Muito bem, se formos ver, a distância de Elvas para Madrid, praticamente igual à distância de Elvas para Lisboa, não é?
1: É mais quilómetro, menos quilómetro.
0: Menos quilómetro, exatamente. E lá vamos voltar à conversa. O comboio, a linha de comboio, quer-se rápida até Badajoz, dizem os espanhóis. Agora, daqui até lá, ainda vai demorar, não é?
1: Aqui de Porto Alegre, por exemplo, até o entroncamento demora, se calhar, 3 horas de automotora. É uma coisa tão perto.
0: Há quantos anos na estrada, meu amigo?
1: Há pouco, há meia dúzia de anos.
0: É agora, para continuar, pela sua voz, estamos a falar com que idade?
1: 56
0: anos. Gosta deste ritmo?
1: Gosto.
0: Começando
1: gosto,
0: a semana, como é que é? Isto só ao fim de semana é que chega a casa, não?
1: Só ao fim de semana, nesta vida é raro ir a casa, porque por aqui, o trabalho fica longe, não, mas fica a 50 km, nada o transporte.
0: Pois.
1: São empresas, não é? Nem sempre pode apontar o transporte para a gente.
0: O facto de às vezes passar ali por o Alentejo não pode desviar para Porto Alegre para ir só matar uma saudade ou não?
1: É complicado,
0: amigo.
1: Eu passo aqui ao lado e não posso sair da casa. Para mim não pode.
0: Que lhe vai na alma? O que é que quer dizer? Diga, meu amigo.
1: Para já é um prazer falar com os senhores e estão na minha companhia. Amanhã são a minha companhia. Gosto muito de os ouvir.
0: Muito obrigado.
1: E é uma rádio. Depois para nós, para a nossa vida, sempre o trânsito, estou sempre em cima. Espetacular mesmo. E o que vai na alma? Desejar aos meus colegas e tudo corra bem, já que tudo corra bem, é o que é preciso.
0: Qual é a empresa? E trabalha para que empresa, Cristina?
1: É uma empresa que é TC Lafões.
0: Tem-se Lafões. Ah, é de Lafões. É de Lafões. Conhece aquela zona? Aquilo é muito bom.
1: Não, a empresa não é de Lafões, é aqui da Santiria.
0: Ah, é de Santiria. Mas se calhar para ter Lafões, aquilo cá para mim cheira uma beira.
1: Não, se for o patrão, da parte do patrão.
0: O patrão.
1: Não, é nome mesmo.
0: Sim, Paulino, vamos falar mais vezes, não vamos, amigo?
1: Se quiser.
0: Exatamente. Agora, a próxima.
1: A gente manda para uma vez, pronto, temos melhor duas ou três, né?
0: Lá a próxima, a melhor mais de Espanha.
1: Muito bem.
0: Vale? Tá bom. Crespio.
1: Foi mesmo um prazer.
0: Um grande abraço, amigo. Tudo bom para si, boa viagem, uma excelente semana.
1: Muito obrigado.
0: Obrigado, amigo. Venha sempre, tudo bom.
1: Muito bom dia.
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0: Estou bom dia.
3: Bom dia.
0: Fala Rodolfo.
3: Correto.
0: Onde é que está a Sónia?
4: Aqui, bom dia.
0: Olá Sónia. Para cima que cucu. Bom dia. Onde é que vocês andam?
4: Teruel, em Espanha.
0: Vocês estão por aí? Estão de passagem? Então de onde é que vêm?
4: Viemos de França. Ai, pois está, foi tanto descanso que a gente já nem sabe onde é que veio.
0: Meu Deus, mas vem de França, foi onde vocês carregaram, foi, Sónia?
4: Sim. Não carregámos, fizemos uma troca de reboque, mas é a mesma coisa.
0: É o Rodolfo que vem com o volante das mãos.
4: Não, por acaso sou eu.
0: Ah, ainda bem que vocês têm esse sistema que dá para os dois. Ah, perfeito. Pensam em tudo. Ah, não fosse um belo casal. Oh, meus caros, então como é que têm decorrido as viagens? Isto onde é que vocês têm andado? Isto é só França? Ou têm andado, às vezes, lá mais para norte? Como é que têm sido as distâncias, Sónia e Rodolfo?
3: Muito calor.
4: Muita Inglaterra. É praticamente as nossas viagens.
0: Isto quem passa, por exemplo, em Inglaterra, é ver lá os camões todos metidos com os pés na água, seja em fonte, seja em lagos, seja em rio, não?
4: Ah, pois, então eles não estão habituados ao calor.
0: Aquilo é que eles devem virar camarão sem vir a Portugal, não é?
4: Pois é. Os franceses não são diferentes, coitados. Eles também estão a passar um mau bocado em França.
0: Oh, meus caros, isto para vocês também não é fácil. Então, cargas, movimento, descanso. Qual é que os caminhões hoje vão tendo boas condições? Mas isto também não facilita, não é, Sónia e Rodolfo?
3: O ar-condicionado ajuda. Pratica bastante. Mas o calor acaba sempre por entrar.
0: Agora já vem com destino a Portugal?
3: Curiosamente vamos terminar a Portugal, mas primeiro vamos a Mija. Aqui a Málaga.
0: Ó, Rodolfo, a esta hora da manhã há muita gente que vai a Mijas.
3: E terminamos em Portimão.
0: Eu, por acaso, várias vezes passei nessa terra e até tirava fotografia. Mijas, que obviamente em Espanha se diz Mirras. Muito bem. Então, e vocês, quando regressarem a Portugal, onde é que pousam, lembrem-me?
3: Alvito.
4: Beja.
0: Ai, meu Deus, também vem para os calores.
3: Mas aí já é diferente.
4: Custa mais a suportar.
0: Ah, pois as casas caiadinhas de Alvito são mais fresquinhas, não é?
3: Pois.
4: Ah, pois.
0: Mas quem é que é alentejano? São os dois?
4: Ninguém. Nós mudámos desde setembro do ano passado. Saímos da margem sul e mudámos para o Alentejo.
0: Ouvintes, a vida deles é tão coincidente que até responderam os dois ao mesmo tempo. Porquê é que foram viver para o Alentejo?
4: Muito sinceramente, porque a margem sul está muito sufocante. Há muita gente a fugir de Lisboa para a margem sul e a margem sul está a sufocar. Aquilo é muito trânsito, né? Está tudo muito sufocante.
0: Porquê é que escolheram Alvito?
4: Porque nós vimos várias, na realidade. Não só no Alentejo, mas no centro do país, mas eu, como sou assim um bocado medricas, derivado aos incêndios, achamos que o Alentejo seria o melhor.
0: E estão lá desde quando?
4: Desde setembro do ano passado.
0: Como é que têm sentido, por muito que a vossa vida seja uma vida que só passam lá o fim de semana, ou pelo menos as vossas folgas, mas como é que se têm adaptado, o que é que têm sentido? Falem-me um bocadinho disso, Sónia e Rodolfo.
4: É assim, o Alentejo está muito esquecido, não é? está muito esquecido, mas é ótimo, é silêncio, é tudo, é bom comer, é o bom receber, o texto tem tudo bom. Só que pronto, está um bocado esquecido. A nível de zona geográfica, acho que o Alentejo está um bocadinho esquecido.
0: Vocês, peço desculpa, portanto, aqui do pormenor, vivem mais em apartamento ou até uma casa alentejana com quintal, com essas coisas?
4: É uma casa alentejana com quintal, com piscina.
0: O Alentejo quando eu quero, eu sou muito convidado e vou à casa da Sónia, ela faz-me um refogado.
4: E qual é o problema?
0: Olha o sol a nascer, que lindo. Oh, Rodolfo, isto foi mudar o vosso ritmo de vida, ou seja, para aquilo que vocês diariamente trabalham, conquistam, lutam, é ali que vocês encontraram então o pouso certo?
3: Sim, sim, sim, sim. Eu faço o lema que vi um dia e está escrito ao estrel. O Alentejo não é uma província, o Alentejo é uma nação. E pronto, também tenho costas, tenho costelas alentejanas, que o meu pai é de Gavião. E tem costelas também beiras. A minha mãe é de Viseu cidade. O Alentejo para mim sempre foi uma paixão. Não fomos parar lá por acaso, vimos outras alternativas, mas o Alentejo é o Alentejo.
0: Temos quintalinho, temos piscina e temos então um churrasquinho, não, Rodolfo?
3: Sim, sim, sim.
0: Ia, que bom. Muito bem.
4: Quando vamos a casa está sempre cheia.
3: Sempre cheia, sempre.
0: Está cheia de quê? De gente ao dar?
4: De gente, de comer e beber, aquilo é uma alegria.
0: Quem é que vos enche a casa?
4: Família, amigos. Sim, porque a gente vai fazendo amigos lá também, não é? Agora já temos lá uns quantos.
0: Pois, porque no Alentejo, ora agora vens à minha, que eu amanhã vou à tua.
4: Exatamente.
0: Isto é lindo. E da família, visitam-vos, vêm daqui, de onde é que vão?
4: Sim, geralmente a minha família está toda praticamente aí, assim, na margem sul. A do Rodolfo, tem os pais ali no Gavião, e tem uma irmã, a irmã do Rodolfo, a minha cunhada, também está na margem sul. Mas sim, quando querem e a gente estiver lá, eles vão lá. Não há qualquer problema. E agora no verão, ainda mais, que eu tenho 8 sobrinhos, todos mais pequenos, e com piscina e tudo, já sabe como é que são as crianças.
0: Ai, oh tia, deixa, posso fazer uma ganda bomba na piscina? Pum! E eu ia atrás, que eu também adoro fazer, então eu sou pior que eles. E
4: eu faço.
0: Quantas vezes vocês já ouviram a expressão "epá, vocês fizeram muito bem"?
4: Algumas, não tão tantas como a gente estava à espera.
0: Que é que vos interessa também, não é?
4: Claro, a opinião dos outros a mim não me interessa.
0: Ana Sónia. Sim, mesmo é que é, sim mesmo. Meus caros, está uma manhã bonita. E aí por Espanha, como é que está? Está tudo já em pleno, portanto vamos viajando. E daqui a bocadinho comemos qualquer coisa, não é?
4: Sim, está lindo o dia também aqui, está sol, está. Mas ainda só tem 15 graus.
0: Pronto, ainda também ainda bem, mavesquinho, mas lá virá. Desejar-vos uma boa viagem, de desejar-vos tudo bom, aí referenciar a vossa escolha, o vosso sítio para viver. Um abraço daí para quem?
4: Para toda a família, para todo o auditório e especialmente para si, senhor Zé Candeias.
0: Boas viagens, Rodolfo e Sónia. Foi um gosto, obrigado por me receberem. Adeus, bom dia, muito obrigado.

0: José Afonso.
1: Bom dia, Sr. José Candeias.
0: Você é pasteleiro ou é poeta?
1: Estou, mas ouve as minhas coisas.
0: Ah, oh, meu amigo, poeta. Quem faz bons bolos faz uma verdadeira poesia na vida.
1: Já estou cansado da pastelaria.
0: Onde é que você tem uma pastelaria, José?
1: É na estrada da Ponta da Piedade.
0: Isso é onde?
1: É junto à Ponta da Piedade. É na estrada quem vai para a Ponta da Piedade e ganha os 1000 metros da Ponta da Piedade. Mais coisa, menos coisa.
0: Olha, um ouvinte de Bragança agora pergunta, mas em que terra é que fica a Ponta da Piedade?
1: Lagos, a maravilhosa cidade.
0: Ai, você é de Lagos.
1: Sou de Algesur, mas estou em Lagos há 51 anos.
0: E adoro Algesur, homem. Ei, passei tantos dias bons. Não me quero convidar para ir à praia em Algesur?
1: Se convidar, está convidado.
0: Não, mas primeiro vou comer um bolinho à sua...
1: Aliás, eu nasci junto a uma praia, praticamente, e casa via a praia. Via a praia, eu via as ondas bater. Quando estava aquelas tempestades, até não nos deixava dormir.
0: Até qual era a praia?
1: É uma praia assim quase deserta, que é a praia de Valfigueiras.
0: Ah, pois é, acho que eu mais gosto.
1: Fica um bocadinho a sul da Rifana.
0: Exatamente. Ah, eu conheço essa zona toda, batia toda. Tudo quanto era mais selvagem era onde eu estava. Você pensa que eu gosto de aglomerados. Não, ouça lá. Então, ninguém vai para a praia de estômago vazio. Primeiro vamos aí à sua casa, beber um galãozinho e comer o quê?
1: Um coraçãozinho, que estão aqui a sair do forno. A nossa especialidade é os corações. Já falei com o Sr. Zé várias vezes, mas quantas vezes sobre isso, porque já falo consigo há muitos anos. Falo assim dois anos, ou três, mas falo.
0: Pronto, ainda bem que mantei-se. Ó, José, até pode ser um coraçãozinho. Vem com doce, só temos de lhe pôr qualquer coisa, como é que fica?
1: Vem sempre assim simples, natural. Mas depois tem o recheio que eu faço. É o recheio de ovos moles, recheio de amêndoas.
0: É esse. Pode ser meio por meio. Um bocadinho de ovos moles e um bocadinho... Já que é para morrer, pronto, olha, vamos em frente. Um bocadinho de ovos moles e outro de amêndoa, está bem?
1: De amêndoa. Depois pode ser torrada ou natural.
0: O quê?
1: A amêndoa.
0: Ai, meu amigo, como quiser. Venha, marcha. Que depois a gente na areia, a gente faz umas raquetes. Ó, José, que idade é que você tem?
1: Tenho mais 2 anos, salvo ver, com o amigo José Candeias. Tenho 75. Tenho aquela idade que já tem desconto no comboio.
0: Pois, olha, eu ainda não cheguei a essa. Ainda não tenho desconto. Ainda não tenho desconto.
1: Eu gosto muito de andar de comboio, mas ultimamente não tem sido possível.
0: Eu no Brasil senti-me mais velho, porque eles no Brasil dão prioridade a pessoas com mais de 60 anos. É 60, se não me engano. Olha, isso é que eu ficava feliz por um lado. Passava à frente toda a gente no aeroporto e digo, olha, eu tenho prioridade a passar. Com certeza, qual é o seu lugar? Faça favor, pode entrar. E eu, que feliz, sou o primeiro a chegar à cabine e a pôr a mala. Tão bom. Ô José, fale-me uma coisa. Para arrumar aqui a pastelaria, como é que chama a casa?
1: Pastelaria Baluarte.
0: Baluarte, muito bem. Tem logo clientela pela manhã, abre cedo?
1: Sim, abre às 7 da manhã.
0: Ah, não tarda muito. Quem são os primeiros clientes? Trabalhadores?
1: Colaboradores. Sim, os primeiros são trabalhadores aqui a Santa Casa de Guarda aqui próximo. Okay. E há pessoas que vão trabalhar mesmo nas obras, mas depois, assim, logo a seguir, começa a aparecer os turistas, que agora é mais turistas.
0: Ah, então agora
1: são de férias.
0: Eu adoro é quando os turistas misturam tudo e mais alguma coisa. Bebem um sumo de laranja, a seguir enfiam com um café com leite, depois misturam mais outra coisa, e se forem aqueles que já vêm da ressaca, ainda enfiam com uma Coca-Cola pela manhã.
1: É isso mesmo, para não dizer outras coisas com gás.
0: Uiça lá, até e esta veia poética surge quê? Desde que nasceu, não?
1: Não, foi só mais a partir dos 50 anos.
0: Porquê?
1: Eu sempre gostei muito de escrever e ler. E comecei a fazer uns versos, comecei a fazer umas quadras, publiquei 2 livros, não são de poesia. É engraçado que os livros não são de poesia. Publiquei uma autobiografia, mais ou menos assim romanceada, e publiquei mesmo um romance. É uma história que se passa ali na Serra de Monchique, que chama Uma Família Numerosa. Aliás, isso está esgotado, tem que fazer a segunda edição.
0: Então vá, força. E a nível da poesia, alguma edição, ainda vai colecionando poemas bonitos?
1: Estou a colecionar, sim, estou a colecionar. Tenho para cima de 100.
0: E na sua poesia, o que é que retrata?
1: Eu retrato mais a natureza e o amor, mas principalmente a natureza. Eu gosto muito da natureza.
0: E a natureza tem que ter amor, não é? Ao fim e ao cabo mistura-se, não é?
1: É por isso que eu gosto muito de ir ali para as falésias junto à Ponta da Piedade e apreciar a natureza, apreciar o horizonte. Olho para a esquerda, vejo a Vila Nova de Portimão, vejo Carvoeiro, olho para a direita, vejo até o Cabo São Vicente, até Sagres, e em frente vejo tudo o que se passa até à linha do horizonte. Mas também vejo para lá da linha do horizonte. Por exemplo, se vejo um navio ir, vai desaparecendo, eu deixo de vê-lo, mas sei que ele vai lá. E também sei que ele tem outros a acompanhá-los. Possivelmente até vejo a África. Vejo-me sem ver. Fico ali extasiado ali a ver, a apreciar com o vento a bater na cara, e outra vez a bater nos arbustos, começam a abanar.
0: E o condão das palavras numa poesia é permitirem que, e a sua força das palavras, é permitirem que essa gente viaje e sonhe com elas, não é?
1: É exatamente. É uma viagem que se faz, não tem fim, é imaginável.
0: Ouça, quer você recitar ou dá-me a honra de o fazer?
1: O meu calcanhar daquilo já é esse. Eu gostava imenso que você recitasse. Eu fico nervoso e depois engano-me e nunca me sai bem. Eu já vou a certos sítios, à apresentação, por exemplo, aqui dos autores de livros de Lagos, eu participo, okay. E vou lá. Mas depois aquilo nunca me corre assim muito bem.
0: É tão pronto.
1: Tenho um prazer imenso de ouvir dito pelo Sr. José, e o auditório também vai gostar de ouvir.
0: Quem é que vai gostar de ouvir?
1: O auditório.
0: Ok, então vamos a isso?
1: Sim, agradeço imenso.
0: Voei. Sem saber voei sobre as asas do vento, a elas me agarrei levado por um pensamento. Na crista da onda enrolada, surfando na imensidão, de uma vaga na arrebentação como se fosse uma almofada, no espelho de água azul bordada, sem ver. Por ela passei, nem sequer pensei o que podia acontecer naquela tarde ao entardecer, sem saber, voei. Voei ao encontro da lua distante, às voltas volteando, por entre nuvens passando, como se fosse um caminhante à procura de uma estrela brilhante. O brilho me dava alento para voar naquele momento, por uma galáxia parada até ao fim da estrada sobre as asas do vento. Vento veloz como o voo da águia real, zigalhando no meio de arvoredos, por entre vales e rochedos, voei numa viagem sem igual, sem ver um sinal, por isso não parei. Continuando a voar, julguei que dali já não ia sair, para não cair, a elas me agarrei. Com firmeza continuei, sem saber de onde vinha, nem qual o destino que tinha, por isso não parei. Ao sabor do vento voei, para não me perder, tento continuar com alento, a viagem não pararei, o mesmo a sonhar voei, levado por um pensamento. José Afonso.
1: Muito bem, obrigado.
0: Oh, amigo, assim muito obrigado. Mais, você assim é um homem especial. Lento. Meu caro José, felicidades. Penso que não há mais nada a dizer do que terminarmos com a beleza das suas palavras e o condão da sua alma. Um grande abraço, amigo.
1: Obrigado, um abraço do tamanho do mundo.
0: Acabei de comer 10 croissants.
2: FTP.
0: Isto é muito bom.

0: Estou, bom dia.
1: Estou, bom dia.
0: Se podia chamar um táxi?
1: Claro que sim, a toda hora.
0: Então quer dizer, está pronto para o serviço?
1: Sempre, desde toda a noite a trabalhar.
0: Então que horas entra?
1: Depende dos dias, mas esta noite foi uma viagem longa, estou a caminho agora de Portugal. E entretanto, mais 10 minutinhos estou a chegar aqui a Valença do Minho.
0: Então onde é que foi?
1: Fui até à Corunha.
0: Então levou alguém?
1: Exatamente, fui lá levar um casal que me solicitou os nossos serviços e eu fui até lá. É uma viagem que se faz bem, tranquilo da vida.
0: Então não, ainda por cima, lá aquela zona é muito bonita. Um casal português, Gonçalo?
1: Não, um casal espanhol.
0: Olha que bem, assim foram confortáveis. Cá para mim ainda foi assim uma boa conversa, até lá acima, não?
1: Foi, é sempre bom viajar na companhia de pessoas assim, diferentes e amáveis, como foi o caso. E então, foi uma viagem que se fez muito rápido mesmo, muito rápido. E sempre ficar em segurança.
0: Então quer dizer que é mais difícil, por todos os motivos, o regresso então?
1: Sim, é uma viagem sozinho, mas até foi aqui na companhia da Antena 1 agora.
0: Porque é que acha que eu lhe liguei?
1: É verdade, pensou que eu estava em viagem, não?
0: E não só, diga assim, um homem destes que esteja no ativo, taxistas e por aí fora, gente com muito respeito, e obviamente que às vezes quando chega a esta hora, já motivados pelo cansaço, depois de uma noite, liga lá aí ao Gonçalo, porque eu quero saber se ele está bem, se quer um café.
1: Claro, estou muito bem.
0: Oh, meu caro Gonçalo, onde é que é a praça?
1: Em Alcobaça.
0: Quem passa?
1: Alcobaça, sei lá, exatamente, terra da paixão.
0: Pois
1: e
0: é.
1: Da maçã,
0: pois
1: e
0: é.
1: Das praias,
0: e dos doces,
1: e dos doces,
0: doces,
1: belas cornucópias.
0: E, epá, são um bocadinho caras, 5 euros cada uma.
1: Já marchavam neste momento.
0: Ah, então não. Você, ouça lá, você gosta de comer a cornucópia por baixo ou por cima?
1: Eu, desde que sejam doces, venham elas.
0: Assim é muito esperto. Habitualmente faz assim viagens destas, que isto, pronto, é um trajeto longo, mas é uma boa recompensa.
1: Fazendo algumas viagens de turismo, principalmente viagens longas também, curtas. Aquela viagem também curtinha, onde ajudamos aquele senhor mais velho e levar as compras a casa e tudo mais. É uma vida às vezes muito saudável. E de ajudar o próximo é sempre bom.
0: Quer dizer que aquilo que chamamos de táxi convencional, nestas zonas, ainda garante não só um serviço personalizado, como um serviço humanizado, até pela aproximação, ou então, lá está, uma escolha turística mais longa, o que vos promove como um serviço profissional.
1: Sim, sem dúvida. Principalmente aqui na terrinha, sou mais propriamente de uma aldeia chamada Molianos.
0: Molianos, muito bem.
1: Terra da Pedra. Vivemos aqui numa aldeia ainda. Gostamos de ajudar as pessoas, não só, claro, que temos a nossa recompensa financeira, sem dúvida. No entanto, há coisas que superam todo o dinheiro, que o dinheiro não paga, e que nós conseguimos fazer essa proximidade também, que um dia poderemos ser nós também a precisar.
0: Então não, ora bem. Disse-me Molianos, Terra da Pedra. Porquê?
1: É que há muita extração de pedra mármore. É muito conhecida também pela pedra Molianos.
0: Exatamente. Qual é a característica da pedra de Molianos?
1: Vou-lhe ser muito honesto. Para mim a pedra é toda igual.
0: Ah, quer dizer, você olha para ela desde que não lhe atirem, não é?
1: Exatamente.
0: Mas
1: normalmente é que saem blocos grandes. Muitas toneladas saem daqui dos Molianos todos os dias.
0: Ou seja,
1: das pedreiras.
0: Exatamente. E quando estamos a falar, isso é aí mais junto à Aljubarrota, portanto aí no concelho de Alcobaça, não é? Essa serra da Aricandieres é rica nesse tipo de pedra, calcários e por aí fora, não é?
1: Exatamente. É mesmo aqui, estamos mesmo, inclusive a nossa aldeia está dividida em duas freguesias, que é a freguesia de Aljubarrota, da Terra da Padeira também, e a freguesia de Évora de Alcobaça.
0: Muito bem, ouvindo.
1: E mesmo no sopé da Serra dos Candeeiros.
0: Exatamente.
1: Temos o nosso resto folclórico também, que é, para mim, um dos melhores do país, se não o melhor.
0: O resto de Molianos.
1: Rancho folclórico dos Molianos, sim.
0: Muito bem, exatamente. Estas coisas que eu gosto de explorar com os ouvintes é que as particularidades de pequenas terras que, ao fim e ao cabo, são referências nacionais, lá está. A extração da pedra de Molianos, que é um dos calcários mais conhecidos e até exportados. Ui, sei lá!
1: Sim, sim. Sem dúvida, sem dúvida.
0: Ouça lá, por falar em coisa boa da terra, então como é que chama o padeiro?
1: O padeiro... Isto é uma história muito longa.
0: Eu mesmo queria parecer que isto tinha água no bico. Então, afinal, que é isto de...
1: O padeiro é alfaiate, não é?
0: Sim.
1: O padeiro e alfaiate é um amigo meu, que é o Pedro Lérias, que é padeiro em Turquião. E nós somos, estamos ligados muito ao Hockey Patins. Vamos desvendar hoje o grande mistério, não sei se ele está a ouvir ou não. Vamos desvendar o grande mistério que... E nós, pronto, gostamos de ir ao hockey e nós estamos sempre na bancada. E somos belos treinadores de bancada. Ou seja, estamos sempre a fazer os novos fatos, sempre a fazer alfaiates. Quer dos treinadores, quer dos jogadores. No entanto, ele ficou como alfaiate porque eu tive que deixar de ser o alfaiate e estar na bancada e passei para o banco. Passando para o banco, já não podia estar a falar na bancada. Daí ele ficou o alfaiate também.
0: E porquê é que você passou para o banco?
1: Porque também sou, para além de, desta vida, também sou treinador de hockey patins.
0: Então,
1: fui, passei para o outro lado. E ficou uma brincadeira entre nós, porque é bom, e ficou sempre assim, e brincamos um com o outro.
0: Você treina que equipa?
1: Neste momento, deste ano, não estou a treinar ninguém.
0: Ali, aquela zona, há bastantes adeptos do hockey em patins?
1: Ah, sim, sim. Temos o grande hockey do Turquiel, que enche sempre um pavilhão, apesar de ser este ano divisão, creio que vai estar a encher os pavilhões na mesma, tem uma grande massa adepta que vai atrás, é um clube muito, muito bom na sua formação, com boas gentes, não, é muito forte. Depois temos também aqui o Alcobaça, onde que é conhecida pela ACD, onde eu também estou inserido a nível dos veteranos, dois conhecidos com um nome todo composto, que é os Masters, e inclusive vamos agora fazer a Taça Latina em Palau Frangel, Barcelona, e no próximo ano, não sei se posso desvendar ou não, vamos receber a Taça Latina aqui em Alcoa.
0: Não, essa zona aí presta-se muito ao desporto, digamos, sim, alternativo, ou seja, tem, portanto, não só equipas, mas também um fulgor aí pelo país em determinadas modalidades. Ouça, agora só falta dizer que no fim de semana você vai divertir, só não tem tempo para isso.
1: É, pá, este fim de semana tem que ser, este fim de semana é festinha da terra, não, nós não pode perder, quem é dos bolianos sabe o que eu estou a dizer perfeitamente. É que é o marco mundial, que a gente, desde pequenino, é um qual Rock in Rio, qual festas, é festa dos bolianos, diz tudo. Desde já, eu sei, não faço parte da organização, mas sei, há o belo frango assado com batatinha frita caseira, não há cá batatas fritas de pacote. Não quer dizer que sejam mais, mas nada como uma bela batata frita caseira. Descascadinha na hora pelas aquelas senhoras que estão já há alguns anos dos molianos, mas que fazem, dão o seu contributo anual. Sim. À festa, e é um frango com outro sabor.
0: Ok.
1: Bandas, este ano até a organização apostou muito nos humoristas também.
0: Quem é que organiza? É lá o clube? De lá...
1: É a associação da aldeia.
0: Ok, muito bem, sim senhor. Para além da riqueza da terra, para além do espírito de cada um, sei lá, o seu carro é comprido, escuro, de uma boa marca e muito bonito.
1: É, sim senhor.
0: E que não tem pirilampa em cima?
1: É verdade, é um táxi isento de cor. Um táxi descaracterizado.
0: Vá-me buscar e pôr-me a casa todos os dias.
1: Com todo o gosto.
0: Ó, meu caro Gonçalo, olhe, uma boa viagem. Obrigado pela fidelidade e, principalmente, também obrigado por este espírito, não só em ter recebido, como também descrevendo com orgulho a sua terra. Molianos, Alcobaça. Você, se calhar, pensava que eu me ia esquecer que você mandasse, e eu também, um abraço ao tal que é padeiro e também alfaiate. Como é que ele se chama?
1: Pedro Lérias.
0: Oh, Lérias, agora era uma grande coisa. Vou mandar aí uma mensagenzinha, nem que seja um WhatsApp de voz ou escrita. Pode ser, Lérias, senão nunca mais te falo. Um abraço.
1: É provável que já esteja de volta do pão.
0: Ora bem, Gonçalo, continuação de boa viagem. Um abraço, tá. Tudo bom, obrigado.
1: Não é mais. Aproveito só, se me deram um minuto, nem tanto, por favor, dar um grande abraço e um beijinho aos meus pais, que no passado sábado fizeram 50 anos de casados. Meus pais, que são meus patrões.
0: E a 50 anos de casados, bodas de ouro. Como é que se chama a bela mãe?
1: Itelvina.
0: E o grande pai?
1: José Balbino.
0: Tinha que ser José. Um abraço, meu amigo. Parabéns pela família.
1: Um grande
0: abraço. Tudo bom. Boa viagem.

0: Bom dia, Laura Torres.
1: Sim, bom dia.
0: Bem-vinda.
1: Obrigada.
0: Ainda, digamos, na calma da manhã, falando para todo o mundo.
1: Sim.
0: E como é que se vive o verão quente em Figueira de Castelo Rodrigo?
1: Pronto, eu estava-me a lembrar de um aspecto, uma tradição que é única no país, que é o Dia dos Idades, e que vamos ter agora, portanto, vamos ter agora as festas da vila, que têm várias iniciativas, portanto, entre 12 e 15 de agosto, mas aquela que realmente me chama a atenção é, sem desvalorizar os outros, obviamente, é o icónico Dia das Idades, que junta grupos de pessoas nascidas no mesmo ano, num convívio que é inédito em todo o país, e que vamos nos juntar com pessoas que vêm do estrangeiro ou que vêm de outras zonas do país, que não estão cá, que são filhos da vila, e que, pronto, cria empatia e está já há uns dias a animar-nos.
0: Olha que rica ideia. Quer dizer que agora, durante este mês de agosto e, portanto, nos próximos dias, portanto, Figueira de Castelo Rodrigo tem, então, aí o grande acontecimento do ano das festas de verão, então.
1: Festas da vila, sim.
0: Festas da vila. E, obviamente, que isto envolve vários dias e estamos a falar de um programa cultural, gastronómico, musical,
1: sim, bastante
0: animado, é
1: pronto.
0: Isso?
1: Tem animação musical, tem atividades económicas e de produtos locais, tem artesanato, tem pesquinhas. Agora, a reunião entre os figueirenses, o reencontro com os nossos imigrantes e filhos da terra, cria já há alguns dias, portanto, cada grupo costuma ter uma organização, que não é nomeada, há o apoio do município, claro. Temos um trio elétrico com música e o palco, que viajam num caminhão de palco, que eles chamam, terminologia em inglês, o Idades Parade, Color Party, um desfile.
0: Uau! Espera aí, Laura, isto merece ser destacado. Vocês vão ter uma Idades Parade Color Party?
1: Sim, temos uma idade.
0: Ai, que maluquice!
1: É, completamente. Já estamos.
0: Ai, que maluquice! A Laura é protagonista disto, por exemplo, qual é o momento que não dispensa?
1: Tem vários, mas, assim, eu já tenho alguma idade, sei que andeias, eu sou da idade, em termos dos eventos, que são todos interessantes, digamos assim, a animação musical, mas eu sou da época mais do Cliff Richard, do Elvis Presley, dos Beatles, já tenho uma idadezinha, e, portanto, aquilo que realmente me entusiasma, aliás, porque não vivi pouco, estou agora aposentada, não vivia aqui em Figueira, e, portanto, é encontrar uma vez por ano os nossos idades.
0: É uma magnífica tradição. A senhora reforçou, dizendo que é a única do país, e acredito que sim. E que diga-me, qual é a origem deste acontecimento? Tem ideia?
1: A origem foi a ida para a guerra colonial dos rapazes que iam para a guerra e conheceram.
0: O quê? Dos antigos mancebos?
1: Sim.
0: Ah. Foi
1: o início. Foi. E a partir daí, todos os anos eu não estava cá, obviamente, mas de qualquer maneira é o que reza a história.
0: Não haja dúvida que há raízes muito, muito curiosas na cultura portuguesa. E esta história dos antigos mancebos e essa história até se designava tirar à sorte, era às sortes, não é?
1: Sim, eram as sortes.
0: E nessa altura o pessoal estava muito ligado a determinados rituais das aldeias. Um deles, por exemplo, é quando chega o Natal de recolherem o madeiro. E então, esta ideia de que eles também tirar as sortes e iriam pela vila festejar, deu então origem a esta festa das idades, ao Dia das Idades.
1: Exato.
0: E estima qual o número de pessoas que integram uma festa ou estes dias?
1: Não sei, aquilo que está previsto agora são milhares de pessoas, porque nós nesta altura já estamos em contacto, já fomos com... Eu não estou na organização, está uma colega, uma companheira que é entusiasta já há anos. Eu só faço parte há 3 anos, só integro, mas já fomos contactados há alguns dias e já que nos encontramos, então os teus idades, então como é que está? E portanto já vamos partilhando.
0: Mas há algum dia especial ou isto é dividido por um período?
1: É dividido por um período. Agora dia 15 é que é, pronto, o grupo musical que temos, os Sei de Gatas, o Turbo o baile, o arrebento ao malho e, portanto...
0: E arrebento ao malho. Eu adoro essa expressão. Olha, Laura, mas então, por aquilo que notei e até pela parada que vão ter, portanto, isto o dia 15 então será o dia maior, o dia grande.
1: Sim, é. sim, é o dia 15.
0: Há algum jantar, há alguma tradição que vos senta à mesa?
1: Sim, normalmente fazemos um almoço por idades, que está já o grupo a organizar, e depois a seguir ao almoço vamos para a Idade Parade de Color Party, e depois depende dos grupos, é assim, aqueles que são de outras idades ficam a noite fora, outros vão-se embora.
0: Então, por exemplo, a senhora integra que grupo?
1: Grupo em termos de idades?
0: Sim.
1: 1953.
0: E você já tem, então, mesa marcada para esse grupo, para comerem?
1: Já, claro.
0: Ouça, vê como a idade é a sabedoria? Já marcaram, exatamente.
1: Não, já as idades todas já... Eu estou numa aldeia, mas ontem estive na vila e já vamos encontrando. Então, teu idades, como é que está? Então, como é que está a correr? Então, como é que é? O que é que vai ser?
0: Então, Laura, bem vistas as coisas... Portanto, eu tenho 60 e tal, onde é que eu me integrava?
1: É por idade certinho, José Candeias. E, portanto, o seu é 60 e, desculpe, eu já não...
0: 64.
1: Pronto, era no grupo do 64. O meu irmão é 66, mais novo.
0: Até
1: mais
0: e 64, onde é que eu janto? Ou almoço?
1: Não sei, que eu não perguntei, eu só sei.
0: Mas é que tenho que perguntar exatamente. Você é 10 mesmo tonto. Olha, não. Ó, Laura, olha, parabéns. Figueira de Castelo.
1: A marcha é pela vila toda, essa é comum.
0: Ah, essa então. Ah, pois e essa, essa é a que eu também gosto. Olha, Laura, muito obrigado. É isto que eu quero puxar pelo auditório. Vindo de vós, tem outra alma.
1: A Candeias é meu. Acompanhando-te há muitos anos,
0: Muito obrigado.
1: E é ótimo estar connosco. Pronto, nós tenho que agradecer como outras pessoas que participam e queria, pronto, partilhar esta do nosso idade.
0: Muito bem, e foi bem partilhado. A ideia é única em Portugal. Isto é uma forma de sociabilizar-se e de manter viva uma tradição e principalmente cria união entre as várias aldeias. Figueira Castelo Rodrigo, essa zona é muito forte, Barca d'Alva, Almofala, Vermiosa, Mata de Lobos. Ah, pois, vocês estão sempre abençoados por um Cristo que vos abençoa, não é? Está sempre de braços abertos. Exatamente. Laura Torres, foi um gosto, minha senhora. Parabéns, Figueira Castelo Rodrigo. E um bom verão.
1: Castelo Rodrigo.
0: Muito bem, obrigada. Muito bom, muito obrigado.
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0: Muito bom dia, são 8 horas no continente e na Madeira, 7 nos Açores. João Vasco, as notícias para esta hora.
1: O passo ferroviário de 20 euros vai ser alargado a Lisboa e Porto a partir de setembro e o Estado vai recomprar uma pequena parte da REN. Sem as grandes novidades de outros anos, foram estes os anúncios feitos ontem à noite na Festa do Pontal por Luís Montenegro, que aproveitou também para acusar a oposição e os comentadores de tentarem abafar os bons resultados do governo. Permanece ativo o incêndio que consome desde ontem à tarde uma zona de mato no concelho de Vila Pouca de Aguiar. No terreno estão mais de 170 operacionais. Na volta a Portugal, em bicicleta, hoje pedala-se por Finlay Tarling.
0: E a esta hora estão 19 graus no Porto e em Ponta Delgada, 22 graus em Lisboa e Faro e 23 no Funchal. As notícias às 8, edição de João Vasco.
1: Sem as grandes novidades de outros anos, Luís Montenegro aproveitou a Festa do Pontal para disparar da direção da oposição e dos comentadores, a quem acusou de tentar abafar os bons resultados do governo, centrando as análises em polémicas e pequenos incidentes. Quanto a medidas, novidade mesmo só a recompra de parte da REN por parte do Estado e o alargamento do passo ferroviário verde às áreas metropolitanas do Porto e de Lisboa a partir do próximo mês, Madalena Salema.
2: Não fugiu à regra dos anúncios, mas agora mais modestos. Depois do bónus nas pensões, desta vez veio o passo ferroviário alargado a Lisboa e Porto.
3: Quem quiser andar de comboio dentro da área metropolitana de Lisboa e do Porto pode também fazê-lo com 20 euros mensais.
2: Passos Coelho privatizou a REN no tempo da Troika. Montenegro vai recomprar 13,7% por uma questão estratégica, diz, apesar do Estado ficar com uma posição marginal.
3: Nós fazemo-lo para estar lá, para salvaguardar o interesse estratégico de Portugal na sua infraestrutura elétrica. Nós estamos lá para participar nas decisões de investimento e para que possamos baixar o preço da energia.
2: O líder social-democrata inventariou as medidas tomadas nos últimos anos e criticou comentadores e comunicação social.
3: Só sabem, só conhecem e só debatem os assuntos mais polémicos, os assuntos muitas vezes de pequenos incidentes, os assuntos dos pequenos episódios. E deixar aquilo que é mais importante, muitas vezes escondido em notas de rodapé, ou mesmo omitido dos grandes espaços de veicular a informação.
2: Discurso morno, longo, quase 50 minutos, com militantes a saírem a meio da intervenção do presidente do PSD.
1: Da esquerda à direita, a oposição acusa Montenegro de fazer uma intervenção desfasada da realidade do país neste discurso do Pontal. André Ventura, líder do Chega, esperava que o primeiro-ministro tivesse anunciado a demissão do ministro da Administração Interna, Luís Neves, e demonstrado mais ambição.
4: Lamento muito que o primeiro-ministro de Portugal tenha feito um discurso tão pobre, tão desligado daquilo que é a realidade do país e também sem nenhuma ambição. Não era nada disso que os portugueses queriam ver hoje. Era resposta e demissão do ministro Luís Neves. Era dizer que vai assumir as consequências da vergonha que se passa na administração interna, ter coragem de tomar decisões, mostrar que não está comprometido, mostrar que nenhum interesse o agarra, mostrar que tem ambição para o futuro, mostrar que sabe o país que quer.
1: André Ventura. Paulo Moacho, do Livre, diz que Luís Montenegro ignorou os problemas

0: Tal na rentré política do PSD. Continua ativo o incêndio que começou a lavrar ontem ao início da tarde na freguesia de Alfarela de Jales, em Vila Pouca de Aguiar. De acordo com a página da Proteção Civil na internet, cerca de 170 operacionais combatem este fogo a esta hora, apoiados por mais de 50 viaturas. Na Indonésia subiu para 20 o número de mortos depois do forte sismo de 7.7 na escala de Richter que atingiu a costa leste do país. No último balanço, as autoridades dão conta também de 6 feridos. Milhares de habitantes tiveram de ser retirados de casa depois de se terem registado várias réplicas nas últimas horas. Chegou mesmo a haver alerta de tsunami que foi levantado às primeiras horas da última madrugada. Em Ceuta, mobilização inédita das forças de segurança estão em prontidão face ao apelo que circula nas redes sociais de uma nova tentativa de entrada em massa de migrantes na cidade autónoma espanhola, mas também em Melilha. Há mais de 880 polícias, 7 centenas de guardas civis destacados do lado espanhol. Já Marrocos mobilizou cerca de 3 mil polícias para vigiar as estradas e os acessos à fronteira. A 30 e 31 de julho, cerca de 72 mil pessoas entraram em Ceuta em 24 horas. A maior parte regressou depois a Marrocos. Pelo menos 82 pessoas morreram nesses dias enquanto tentavam chegar a Ceuta a nado. Na volta a Portugal, depois da morte do ciclista britânico Finlay Tarling na etapa de ontem, hoje é dia da mítica subida à Senhora da Graça. O pelotão regressa ao asfalto, Pedro Ribeiro, mas a prova está definitivamente marcada pela tragédia.
1: A preto e branco, a penúltima etapa da volta homenageia Finlay Tarling. A Senhora da Graça espera por toda a caravana após uma etapa que se prevê tranquila, mas também competitiva. Em jogo está a segurança de um pelotão destroçado e a luta final pela conquista da volta portuguesa. Francis e Russo, Guerin e Nietzsche estão quase de mão dada na classificação e têm um espanhol, Péricas, à espreita no terceiro lugar. Pelo caminho há 3 metas volantes, Paredes ao quilómetro 16, Felgueiras ao quilómetro 40 e Brumel ao quilómetro 87. Há metas volantes, mas também montanha. Lameira de terceira categoria ao quilómetro 63.7, Alto de Carvalhais de primeira categoria ao quilómetro 94, Alto do Baúlho de terceira categoria ao quilómetro 117 e finalmente um prémio de montanha de primeira categoria que coincide com a meta na Senhora da Graça ao quilómetro 142.6. Os dois primeiros da geral individual são Dani Color. O diretor desportivo Ruben Pereira está confiante que vai festejar nos aliados.
2: Porque quanto mais nós mantemos os níveis de concentração, melhor é para a estrutura e temos que ir atrás da vitória. É impossível ganhar sem espírito de equipa, é impossível ganhar uma volta a Portugal sem equipa. Isso.
3: Não nos podemos iludir, tudo pode acontecer, temos muito respeito por todos os adversários, temos que ir dia a dia.
1: Partida de Paredes às 13 horas e 35 minutos, chegada ao Monte Farinha por volta das 17h15, num dia em que a volta pedala por Finlay Tarling.
0: O acidente que resultou na morte do ciclista britânico está a ser investigado. O atleta de apenas 19 anos foi atropelado por um veículo particular, alheio à prova. O acidente aconteceu em Ercozelo, no concelho de Ponte de Lima. No futebol, da noite de ontem, vem a notícia do triunfo do Sporting por 3-2 frente ao Vitória, numa partida que terminou debaixo de um coro de assobios. Os Leões estiveram a vencer por 3-0, mas depois do intervalo a equipa de Guimarães reduziu e chegou mesmo a ameaçar o empate. Rui Borges considera que o mais importante é o resultado, mesmo que a performance do Sporting na segunda parte tenha desiludido.
4: Uma primeira parte bastante exigente, uma segunda onde lá está, acabamos por perder alguma energia, não dá para mudar 10 jogadores. Por isso são dores que vamos ter, não há como fugir a isso. Agora temos é que rapidamente perceber de que forma é que podemos melhorar isso ou minimizar nestes momentos o que é esta perda de energia e depois que passa a uma falta, a uma desconfiança individual e coletiva. Acredito que isso passe até pelo que foi a primeira jornada também. O importante é perceber que ganhamos. Amanhã veremos o que é que podemos fazer melhor e de que forma é que podemos fazer para continuarmos a crescer enquanto equipe.
0: Do lado do Vitória, Tiago Margarido reconhece que o problema dos vimaranenses foi a primeira parte.
5: A atitude que tivemos na primeira parte é uma atitude que não se coaduna com os valores de Vitória. Não fomos agressivos, não fomos compactos, não fomos comprometidos e penso que, é um jogo de duas partes distintas. A primeira, claramente, Sporting superior e na segunda, claramente, um Vitória superior.
0: Depois do desaire na primeira jornada, com um empate no terreno do Estrela da Amadora, o Sporting venceu ontem à noite o Vitória de Guimarães por 3-2. O campeão Futebol Clube do Porto joga hoje às 8:30 da noite em Vila do Conde, frente ao Rio Ave. De resto, ainda este sábado, o Alverca recebe o Estrela da Amadora às 13:30 da tarde e o Académico de Viseu joga em casa no Fonteiro.

0: Paulo frente ao Santa Clara às 6 da tarde.
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2: Bom dia, são agora 7:10 nos Açores.
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2: Eu sou a Cristina Oliveira, no apoio técnico está o Tiago Matias.

E o Estrigacheiro, na produção nacional, que nasce aqui bem mais perto. Esta chama-se Recomeçar e é dos Alquimia. Bom dia, passam agora 27 minutos das 7 da manhã. Um bom sábado, bom fim de semana.

O resto das nossas vidas na voz de Luísa Sobral. Seguimos ainda com o Bairro das Flores. É o disco de estreia dos Bandidos do Cante.

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1: E antes das notícias, já às 8, aproveito para lembrar que ao longo deste sábado podemos contar com períodos de céu muito nublado com boas abertas no grupo ocidental. No restante arquipélago, períodos de céu muito nublado com abertas, havendo aguaceiros previstos para as ilhas do grupo central.
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3: Muito bom dia, são 9 horas no continente e na Madeira, 8 nos Açores. João Vasco, os destaques das notícias para esta hora.
4: A noite ajudou e o incêndio que lavra desde ontem à tarde em Vila Pouca de Aguiar está praticamente dominado. No terreno estão mais de 170 operacionais. Sem as grandes novidades de outros anos, Luís Montenegro aproveitou a festa do Pontal para anunciar o alargamento do passe ferroviário verde a Lisboa e Porto, a recompra pelo Estado de uma pequena parte da REN e para atacar quem tenta abafar os bons resultados do governo. A oposição fala num discurso vazio e desfasado da realidade. O Executivo espanhol determinou uma mobilização inédita de forças de segurança para Ceuta e Melilla, face ao apelo que circula nas redes sociais de uma nova tentativa de entrada em massa de migrantes em território espanhol.
3: E a esta hora estão 20 graus no Porto e em Ponta Delgada, 22 graus em Lisboa e 24 em Faro e no Funchal. Notícias às 9, edição de João Vasco.
4: A Proteção Civil espera conseguir dominar nas próximas horas o incêndio que começou ontem ao início da tarde na freguesia de Alfarela de Jales, em Vila Pouca de Aguiar. As chamas continuam a lavrar, mas há nesta altura apenas uma frente ativa, porque a noite permitiu aos bombeiros cercarem o fogo, explicou há pouco à Antena 1 Paulo Santos, oficial de operações da Proteção Civil Nacional.
5: As condições meteorológicas foram favoráveis ao combate e, portanto, neste momento temos apenas uma pequena frente ativa. O incêndio durante a noite começou a ser contido naquilo que é a sua progressão. Neste momento apenas uma pequena frente ativa com dificuldade de supressão devido ao facto da orografia não permitir o acesso expedito a essa frente de incêndio. No local encontram-se 55 veículos, 175 operacionais e contamos que nas próximas horas o incêndio possa estar dominado.
4: A expectativa da Proteção Civil, este incêndio lavra numa zona de mato, não há casas ou populações em risco. Sem as grandes novidades de outros anos, Luís Montenegro aproveitou a festa do Pontal para disparar na direção da oposição e dos comentadores, a quem acusou de tentar abafar os bons resultados do governo, centrando as análises em polémicas e pequenos incidentes. Quanto a medidas, novidade mesmo, Madalena Salema, só a recompra de parte da REN por parte do Estado e o alargamento do passe ferroviário verde.
6: Não fugiu à regra dos anúncios, mas agora mais modestos. Depois do bónus nas pensões, desta vez veio o passe ferroviário alargado a Lisboa e Porto.
7: Quem quiser andar de comboio dentro da área metropolitana de Lisboa e do Porto pode também fazê-lo com 20 euros mensais.
6: Passos Coelho privatizou a REN no tempo da Troika. Montenegro vai recomprar 13,7% por uma questão estratégica, diz, apesar do Estado ficar com uma posição marginal.
7: Nós fazemo-lo para estar lá, para salvaguardar o interesse estratégico de Portugal na sua infraestrutura elétrica. Nós estamos lá para participar nas decisões de investimento e para que possamos baixar o preço da energia.
6: O líder social-democrata inventariou as medidas tomadas nos últimos anos e criticou comentadores e comunicação social.
7: Só sabem, só conhecem e só debatem os assuntos mais polémicos, os assuntos muitas vezes de pequenos incidentes, os assuntos dos pequenos episódios e deixar aquilo que é mais importante, muitas vezes escondido em notas de rodapé ou mesmo omitido dos grandes espaços de veicular a informação.
6: Discurso morno, longo, quase 50 minutos, com militantes a saírem a meio da intervenção do presidente do PSD.
4: Da esquerda à direita, a oposição acusa Montenegro de fazer uma intervenção desfasada da realidade do país neste discurso do Pontal. André Ventura, líder do Chega, esperava que o primeiro-ministro tivesse anunciado a demissão de Luís Neves do cargo de ministro da Administração Interna e demonstrado mais ambição.
0: Lamento muito que o primeiro-ministro de Portugal tenha feito um discurso tão pobre, tão desligado daquilo que é a realidade do país e também sem nenhuma ambição. Não era nada disso que os portugueses queriam ver hoje. Era resposta e demissão do ministro Luís Neves. Era dizer que vai assumir as consequências da vergonha que se passa na administração interna.

0: interna, ter coragem de tomar decisões, mostrar que não está comprometido, mostrar que nenhum interesse o agarra, mostrar que tem ambição para o futuro, mostrar que sabe o país que quer.
1: André Ventura, Paulo Moacho, do Livre, diz que Luís Montenegro ignora...

0: A saúde, a habitação ou a educação, o PS ainda não reagiu ao discurso de Luís Montenegro ontem à noite no Pontal. Em Ceuta, há mobilização inédita de forças de segurança. Estão em prontidão face ao apelo que circula nas redes sociais de uma nova tentativa de entrada em massa de migrantes na cidade autónoma espanhola, mas também em Melilla. Há mais de 880 polícias destacados para estes territórios, 7 centenas de guardas civis também. Já Marrocos mobilizou 7 mil polícias para vigiar as estradas e os acessos às fronteiras com Espanha. De acordo com dados das autoridades de Madrid, a 30 e 31 de julho, cerca de 72 mil pessoas entraram em Ceuta no espaço de 24 horas. A maior parte regressou depois a Marrocos. Pelo menos 82 pessoas morreram nesses dias enquanto tentavam chegar a Ceuta a nado. Um ataque israelita fez esta manhã 7 mortos no sul do Líbano. A informação é adiantada pelos médias estatais libaneses, que falam no pior balanço de vítimas mortais desde a trégua assinada em junho com o Hezbollah. Nos europeus de atletismo de Birmingham, as atenções portuguesas centram-se hoje na possibilidade de Pedro Pablo Pichardo no triplo salto e Isaac Nader nos 1500 metros conseguirem chegar às medalhas. As finais são logo à noite. Esta manhã há, no entanto, vários outros atletas a competirem e desde cedo nos 20, 35 e 50 quilómetros de marcha, Eduardo Gonçalves.
1: Exatamente, e vamos para começar pela má notícia. Foi João Vieira, recordista de participações aos 50 anos de idade, depois dos 10 quilómetros, foi forçado a desistir e aqui deixou na antena uma explicação.
2: Foi o cansaço do corpo. Cheguei há dois dias, o corpo estava cansado, não me adaptei ao circuito com bastantes desníveis. E com esta idade, depois fui acumulando bastante cansaço e o corpo não reagiu muito bem neste dia.
1: João Vieira, e a explicação para ter desistido nesta prova da meia maratona de marcha? Entretanto, Eduardo Camarate concluiu a prova com 1 hora 30 minutos e 12 segundos, realizando a sua melhor marca pessoal. Tiago Ramos foi 22º, Camarate 19º, Tiago Ramos 22º, também com a sua melhor marca de sempre, 1:32:28, e na vertente feminina, Vitória Oliveira acaba no 13º lugar e faz recorde nacional com 1 hora 36 minutos e 10 segundos, o que acaba por ser o melhor resultado para já alcançado nesta vertente da marcha. Ora, muito bem, Joana Pontes está então a disputar nesta altura a maratona. À passagem dos 16 km estava em 15º lugar com 1 hora 14 minutos e 13 segundos, mas essa prova vai naturalmente demorar muito mais tempo.
0: Eduardo Gonçalves, enviado da Rádio Pública a estes europeus, aqui com a prestação dos atletas portugueses esta manhã nas provas de marcha em Birmingham. Este sábado, a volta pedala por Finlay Tarling. A mítica etapa até à Senhora da Graça cobre-se de silêncio depois da morte ontem do corredor britânico num acidente com um veículo ligeiro. O regresso do pelotão ao asfalto, Ariana Azevedo, fica marcado também por uma alteração das rotinas dos ciclistas.
3: O ciclismo português vive dias negros e as rotinas que antecedem as etapas foram anuladas. Ao início da tarde não há chamada individual dos corredores para assinatura de ponto. No lugar da festa há silêncio. Os atletas estão apenas obrigados a apresentar-se diretamente na linha de partida à 1h20 da tarde no Mosteiro de Vilela, em Paredes. O Colégio de Comissários confirmou que a classificação geral fica congelada com os tempos da 7ª etapa. Na liderança continua Alexis Guérin, Dani Colouro, que ainda ontem de manhã destacava o espírito de entreajuda e o valor do seu colega de equipa, Artem Nitsch.
4: Eu espero fazer ganhar. Artem tem um coração muito grande. Eu quero que ele ganhe a Segunda Graça e pode ganhar a volta também, como eu.
3: Nitsch, que também ontem, antes de partir para a estrada, lembrava que o grande objetivo diário é mesmo conseguir terminar cada etapa em segurança.
5: O importante é chegar sem incidentes, porque é controlar muito difícil. Muitas equipas querem também ganhar tempo, ganhar uma etapa.
3: A fechar o palanque dos três primeiros da geral está o jovem espanhol Adrià Pericas, da UAE Team Emirates, que vinha de uma grande vitória no Jerez.
6: Os San Nicolás são muito fortes, tudo o que vem até agora ao pódio, vamos a lutá-lo.
3: Os 9 km de inclinação e a poeira do Sterrato o trouxe em terra batida desta etapa, que envolve a mítica subida ao Monte Farinha, são agora um mero pano de fundo. A caravana avança sem a NSN, que abandonou oficialmente a corrida, desta vez em Costa da Senhora da Graça.

0: ergue-se em silêncio.
1: A preto e branco, a penúltima etapa da Volta a Portugal em bicicleta homenageia Finlay Tarling. No futebol de ontem vem a notícia do triunfo do Sporting por 3-2 frente ao Vitória, numa partida que terminou debaixo de um coro de assobios dos adeptos verde e brancos à equipa. Os Leões tiveram a vencer por 3-0, mas depois do intervalo a equipa de Guimarães reduziu e chegou mesmo a ameaçar o empate. Rui Borges considera que o mais importante é o resultado, mesmo que a performance do Sporting na segunda parte tenha desiludido.
2: Uma primeira parte bastante exigente, uma segunda onde lá está, acabamos por perder alguma energia, não dá para mudar 10 jogadores. Por isso são dores que vamos ter, não há como fugir a isso. Agora temos é que rapidamente perceber de que forma é que podemos melhorar isso ou minimizar nestes momentos o que é esta perda de energia e depois que passa a uma falta, a uma desconfiança individual e coletiva. Acredito que isso passe até pelo que foi a primeira jornada também. O importante é perceber que ganhamos, amanhã veremos o que é que podemos fazer melhor e de que forma é que o podemos fazer para continuarmos a crescer enquanto equipe.
1: Rui Borges, do lado do Vitória, Tiago Margarido reconhece que o problema dos vimaranenses foi a primeira parte.
3: A atitude que tivemos na primeira parte é uma atitude que não se coaduna com os valores de Vitória. Não fomos agressivos, não fomos compactos, não fomos comprometidos e penso que, é um jogo de duas partes distintas. A primeira, claramente, Sporting superior e na segunda, claramente, um Vitória superior.
1: 3-2 para o Sporting, resultado de ontem à noite em Alvalade. Hoje já há mais 3 jogos da Liga Portuguesa. O Alverca recebe o Estrela da Amadora às 3h30 da tarde. O Académico de Viseu joga em casa no Fontelo, frente ao Santa Clara, às 6. Mais tarde, às 8h30 da noite, o campeão Futebol Clube do Porto vai até Vila do Conde jogar com o Rio Ave, partida que terá relato em direto aqui na Antena 1.
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0: Bom dia, continuação de um bom fim de semana. Passam 13 minutos das 8 horas.
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1: Eu sou a Cristina Oliveira, no apoio técnico está o Tiago Matias.

do disco Be Yourself Tonight, os Eurythmics, em 1985, já 22 minutos depois das 8 da manhã.

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2: 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Selena Gomez y Benny Blanco. Para este sábado, podemos contar no grupo ocidental com períodos de céu muito nublado, com boas abertas. No restante arquipélago, a previsão do estado do tempo aponta para períodos de céu muito nublado, com abertas, e há aguaceiros previstos para as ilhas do grupo central. São 8:30. Vamos aos títulos que fazem a informação regional.
3: Quebra na procura pelo destino Açores deixa empresários em alerta. Sismo de 3,4 registado esta madrugada no Faial. 7 anos de portas fechadas. Volta a abrir o aquário de Porto Pim.
2: A esta hora, ou melhor, para este sábado, a previsão indica, no que toca a temperaturas, 28 graus como a máxima para Santa Cruz das Flores, 29 para a Horta, 27 graus para Angra do Heroísmo e 26 para Ponta Delgada. Avançamos agora para as notícias. A edição é da Eduarda Mendes.
3: Já fecharam estabelecimentos comerciais ligados à restauração nos Açores. Em causa à ausência de procura pelo destino Açores, admite Carlos Moura, que assume agora a presidência da Delegação dos Açores da Aresp. Quer dar mais visibilidade ao setor, assumiu o compromisso na inauguração da nova sede em Ponta Delgada.
4: A quebra na procura pelo destino Açores está a deixar os empresários da restauração em alerta. Segundo Carlos Moura, presidente da Associação da Hotelaria, Restauração e Similares de Portugal, já houve estabelecimentos a fechar no primeiro semestre deste ano.
5: Em 6 meses, encerraram mais 2.800 estabelecimentos do que aberturas novas.
6: Isto no país?
5: Isto no país. Nos Açores não é exceção. Estão a encerrar alguns estabelecimentos de restauração, embora se possa concluir que é um setor resiliente entre nós, nos Açores, resiste. Mas tudo tem um limite, não é? E se formos então para o alojamento local, aí o impacto ainda é maior. Há muitos alojamentos locais a fechar.
6: Posso... E esses encerramentos devem-se exatamente a quê? Na área da restauração?
5: Não, a ausência de procura.
4: Carlos Moura inaugurou esta sexta-feira a nova sede da Aresp em Ponta Delgada e explicou porque acumulou recentemente a presidência da delegação nos Açores.
5: Quer queiramos, quer não, uma figura como um presidente nacional tem outro peso institucional perante todas as autoridades regionais e distritais, e portanto quisemos dar esse impulso. Não há nenhuma razão em relação àquilo que era antes, à representação que estava cá, apesar da colega que cá estava, que também era dirigente, ter abandonado a atividade económica do Canal da Horeca, portanto também não fazia sentido que continuasse. Mas isso não era motivo para o Presidente Nacional assumir essas funções, mas eu entendi que era oportuno e em boa hora, porque começámos a ter uma visibilidade completamente diferente.
4: O objetivo de Carlos Moura passa por acrescentar valor aos cerca de 350 associados da Aresp na região.
3: Reportagem da jornalista Carolina Moreira. Fica também o alerta de Carlos Moura. Os empresários estão sob pressão devido à quebra do turismo. O presidente da Aresp afirma que os Açores têm um problema de acessibilidades e com o preço das passagens.
5: No primeiro semestre deste ano, houve 10% a menos de passageiros a desembarcar no território. Nos Açores não sei se sabiam, portanto estamos a falar em mais de 60 mil passageiros que não desembarcaram em 6 meses, como é igual ao período de 2025. Portanto, essa é a principal preocupação. Depois há outras, nomeadamente com os profissionais, com a formação profissional, também com a fiscalidade e a inflação das matérias-primas, que afeta muito.
3: Também em relação ao setor do turismo, queixas na Ilha Terceira. De abril a junho, houve uma quebra na ordem das 1.000 dormidas por mês nos alojamentos locais. Os empresários queixam-se de falta de voos e das passagens a preços exorbitantes e esperam um cenário ainda pior a partir de outubro, como descreveram à jornalista Dulce Teixeira.
7: Sérgio Cota abriu a empresa em 2016 com perspectivas de um futuro risonho no setor do turismo na Terceira, mas os sinais vão mostrando o contrário.
8: Já há um ano
0: que estamos em negativo face ao ano anterior. Temos em pleno verão a vender casas ao preço da época média, com taxas de ocupação bastante baixas.
7: Uma descida que se estende às suas empresas de animação turística e rentacar.
0: Temos uma equipa de 9 pessoas, mas há um ano atrás tínhamos cerca de 17.
7: Começa a haver gente a mais para trabalhar com pouco.
8: Na época baixa, de 9 pessoas tem que passar a ter uma ou duas pessoas anualmente.
7: Tiago Ávila fala numa quebra de 22% de dormidas em junho, 8% no mês de julho.
8: Julho e agosto são os mesmos meses que a taxa de ocupação é maior, mas estou a praticar preços, infelizmente, mais baixos do que há 2 anos atrás.
7: A gerir 37 alojamentos locais, o empresário da Terceira mostra-se desiludido à falta de voos para a ilha.
8: Concentrariam os voos em São Miguel, mas depois tinha que haver um escoamento para todas as ilhas com muito mais fluxo.
7: Sérgio Cota diz que os números dos desembarques no aeroporto das Lages são uma ilusão.
0: Muitas pessoas que vêm para cá do estrangeiro atualmente são imigrantes que vão para casa de familiares. É quase os únicos que conseguem vir para cá.
7: Membro da Associação de Alojamentos Locais dos Açores, o empresário da Terceira queixa-se da inação do Governo Regional.
0: Se não forem tomadas medidas que nos possam apoiar de alguma forma, certamente muitas centenas de pessoas vão perder o trabalho na área do turismo agora a partir de outubro.
7: Em abril, maio e junho, a Terceira registou cerca de menos 1.000 dormidas por mês nestas unidades. Até agora foram menos 4.219 do que em 2025.
3: Quebras no setor do turismo. Os açorianos estão a pagar 2 vezes a tarifa de residente por falhas na plataforma para acesso ao reembolso do mecanismo de continuidade territorial. A plataforma não está a permitir emparelhar viagens de ida e volta, que são compradas separadamente. Em cada ligação estão a ser cobrados os 119 euros e não a metade desse valor, Ana Paula Santos.
9: 2 passagens aéreas compradas de forma separada com faturação diferente, uma ida e uma volta. Para efeito de reembolso, a plataforma não está a permitir associar os 2 voos no mesmo bilhete. Apesar da lei prever o emparelhamento, esta função está inoperacional na plataforma, confirma Carlos Moraes, agente de viagens.
10: Não está operacional o emparelhamento das viagens. Não está operacional neste momento.
9: Impossibilitados de fazer o emparelhamento, residentes nesta situação para obterem o reembolso têm de submeter à plataforma 2 pedidos. Um com a passagem de ida, outro com o regresso. O problema é que em cada uma das ligações, a plataforma está a descontar o valor da tarifa de residente, o dobro do valor previsto pela lei.
10: O passageiro que comprou uma viagem de 400 euros para ir e 300 euros para regressar, 700 euros, que está a fim de obter o reembolso pela diferença dos 700 euros para os 119, e em algumas circunstâncias, quando consegue fazer, não é 119 que paga, mas sim 119 2 vezes.
9: Reclamar é o que resta a quem é penalizado. As falhas mantêm-se na plataforma para o reembolso do mecanismo de continuidade territorial, 2 meses e 1 semana depois da entrada em vigor da nova lei.
3: Esta madrugada foi registado um sismo de magnitude 3,4 na escala de Richter, na ilha do Faial. Teve epicentro a 16 quilómetros a oeste do Capelo. Até ao envio do comunicado do IPMA, o Instituto Português do Mar e da Atmosfera, não havia indicação do evento ter sido sentido pela população. O furacão Lourenço passou há quase 7 anos, desde essa altura que estava encerrado o aquário de Porto Pim, no Faial. Este é um dos 19 centros ambientais do arquipélago, que voltou agora a abrir portas ao público, Sofia Brum.
11: O aquário do Porto Pim foi um dos edifícios mais afetados pela passagem do furacão Lourenço em outubro de 2019. Passados quase 7 anos, volta finalmente a abrir portas.
12: Volvendo então à comunidade e aos visitantes, um dos mais emblemáticos espaços de divulgação da biodiversidade marinha do arquipélago, que, por sinal, é uma referência internacional em matéria de conservação da natureza.
11: O aquário integrou as obras de requalificação do Complexo de Infraestruturas de Porto Pim, concluídas há pouco mais de 1 ano, num investimento total de cerca de 800 mil euros. A abertura, no entanto, acabou adiada devido ao procedimento de contratação pública, explica Sónia Santos, diretora do Gabinete de Planeamento e Promoção Ambiental.
12: Este compasso de espera esteve relacionado com a contratação de serviços que nos permitem manter o aquário aberto. Portanto, neste momento houve uma adjudicação a uma empresa que, dada o seu conhecimento e especialidade em termos dos equipamentos que lá estão instalados, permitem efetivamente manter aquele espaço aberto ao público.
11: Um edifício agora melhorado.
12: Teve coberturas, pavimentos, paredes, componentes eletromecânicas, a própria envolvente do aquário na rampa, portanto, também sofreu danos com o fracão Lourenço e, portanto, foi toda essa intervenção que foi feita, quer na estrutura do edifício, quer também nos sistemas e equipamentos que estão lá instalados.
11: O aquário do Porto Pinho é um dos 19 centros ambientais do arquipélago, integrados numa rede gerida pela Secretaria Regional do Ambiente e Ação Climática.
3: Também na Horta, a NAV vai implementar, a partir de 1 de outubro, novos procedimentos de aproximação de aeronaves no aeroporto. Mais segurança, precisão e melhor capacidade operacional, com o objetivo de reduzir o número de cancelamentos por causa de neblinas e nevoeiros. Ricardo Freitas.
13: Os procedimentos para aproximações RPN no aeroporto da Horta já existiam para os aviões A320 da Azores Airlines que fazem a ligação a Lisboa, mas só agora vão estar também disponíveis para os aparelhos DAS-200 e DAS-400 da Sater Açores, que operam interilhas. A partir de 1 de outubro entram em vigor 4 novos procedimentos de aproximação à pista do aeroporto da Horta, que vão facilitar a vida aos pilotos. Mais segurança, mais precisão e melhor capacidade operacional é aquilo que se espera que os novos procedimentos possam garantir. As aproximações das aeronaves na Horta passam a ser baseadas em navegação por satélite, permitindo definir trajetórias de voo com elevada precisão e proporcionar também maior flexibilidade aos pilotos. Meios complementares de apoio que serão determinantes, sobretudo quando as condições climatéricas não permitirem recorrer aos meios convencionais. As neblinas e o nevoeiro, que por vezes obrigam a cancelar os voos para a Horta, vão deixar de ser justificação para o avião não aterrar. Além destes 4 procedimentos agora definidos, a NAV aguarda também a aprovação de outros 4 procedimentos também para o aeroporto da Horta, que irão reforçar ainda mais a capacidade operacional da pista do Faial.
3: No futebol, o Santa Clara joga hoje em Viseu, frente ao Académico. Duas equipas que empataram no arranque do campeonato. O jogo é da segunda jornada da Primeira Liga. Esperam-se várias dificuldades, mas uma, Carlos Alberto Rodrigues, está menos ligada à tática e mais relacionada com o calor esperado para a hora do jogo.
14: Esperados mais de 30 graus à hora do jogo, o tempo quente será uma das dificuldades que os jogadores terão pela frente, mas Petit fala também de um adversário moralizado e com qualidade.
15: Um adversário moralizado pela sua subida de divisão, pelo último resultado fora de casa e pela qualidade que tem, que transitou muitos jogadores da temporada passada, mas também reforçou-se com jogadores de qualidade, mas estamos preparados para um jogo difícil, numa casa difícil, com um ambiente que vai estar cheio, numa tarde que também vai estar, que dão 30 e tais graus para esse jogo, mas é para as duas equipas, mas queremos estar preparados e ir buscar os 3 pontos, respeitando sempre o adversário.
14: Depois do empate frente ao Nacional, o treinador do Santa Clara tem bem identificado o que a equipa terá de fazer para conquistar a vitória.
15: Crescer como equipa, em termos ofensivos, em termos defensivos, sermos mais consistentes, tanto nas bolas paradas como nas transições, sermos mais agressivos no portador da bola, mais fortes numa reação à perda, mais equilibrados com os setores, e isso temos trabalhado dia a dia.
14: Petit, o treinador do Santa Clara, que com a arbitragem de João Gonçalves, joga hoje em Viseu. O Académico Santa Clara começa pelas 17 horas.
3: Nesta conferência de antevisão ao encontro frente ao Académico de Viseu, Petit falou também sobre Léo Jacó, um avançado brasileiro de 21 anos que chegou esta semana e assinou contrato até 2030.
15: É um jogador explosivo, um jogador forte fisicamente, muito forte dentro da área, ataca ao espaço, É um jogador jovem que ainda tem que crescer muito, um jogador com o pé esquerdo também que nos traz coisas diferentes daqueles que temos aqui do Gonçalo e do Fernando. É um jogador mais da frente, possante, que gosta de segurar, que gosta de atacar a profundidade. Dentro daqueles avançados que nós tínhamos aqui, é um jogador diferente.
3: Do lado do Académico de Viseu, o treinador Bruno Pinheiro deixa elogios ao Santa Clara, mas acredita ser possível conquistar os 3 pontos.
16: Estamos à espera de um Santa Clara com qualidade com bola. Tem uma base de trabalho que já vem do ano passado, um treinador que já vem do ano passado. É uma equipa com qualidade técnica, portanto uma equipa com capacidade individual para ter a bola em todos os setores. Acho que tem jogadores muito interessantes com bola e a ideia de jogo também me parece que promove muito essa vontade também de ter a bola. Para além disso, acho que é uma equipa muito competente também no contacto físico. São jogadores com uma dimensão física interessante, que são muito bons no contacto físico. Não vai ser fácil retirar essa capacidade do Santa Clara jogar com bola, mas devemos estar preparados. Acho que vamos fazer um jogo interessante. Acredito que o Académico de Viseu vai defrontar uma boa equipe e vai estar capaz de fazer um bom jogo. E, se possível, ganhar os 3 pontos, que é esse o grande objetivo.
3: Jogo hoje à tarde terá relato na Antena 1 Açores com Pedro Gomes e comentários de Sidónio Ferreira.
2: Notícias com edição de Eduarda Mendes. 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

Saída para as notícias à hora certa, num sábado em que a previsão aponta para períodos de céu muito nublado com boas abertas no grupo ocidental. No restante arquipélago podemos contar com períodos de céu muito

0: 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Muito bom dia, 10 horas no continente e na Madeira, 9 nos Açores. João Vasco, o que é que nos conta as notícias a esta hora?
1: O incêndio que lavra desde ontem à tarde numa zona de mato do concelho de Vila Pouca de Aguiar está a ser combatido por mais de 200 operacionais, mas já só tem uma frente ativa. A noite ajudou no combate às chamas. Uma desistência, um recorde nacional, mas nenhum lugar entre os 10 primeiros. É este o balanço da participação portuguesa esta manhã nas várias provas de marcha nos europeus de atletismo. Neste jornal vamos a Birmingham ao encontro do enviado da Antena 1, Eduardo Gonçalves, para um balanço destas provas. Na volta a Portugal em bicicleta, hoje os ciclistas sobem à Senhora da Graça e recordam Finlay Tarling.
0: E a esta hora estão 21 graus no Porto, 22 graus em Lisboa e Ponta Delgada, 24 no Funchal e 26 em Faro. Notícias às 10, edição de João Vasco.
1: A Proteção Civil espera conseguir dominar por completo nas próximas horas o incêndio que começou ontem ao início da tarde na freguesia de Alfarela de Jales, em Vila Pouca de Aguiar. As chamas continuam a lavrar, mas há apenas uma frente ativa a esta hora porque a noite permitiu aos bombeiros cercarem o fogo, explicou esta manhã à Antena 1 Paulo Santos, oficial de operações da Proteção Civil Nacional.
2: As condições meteorológicas foram favoráveis ao combate e, portanto, neste momento temos apenas uma pequena frente ativa. O incêndio durante a noite começou a ser contido naquilo que é a sua progressão. Neste momento apenas uma pequena frente ativa com dificuldade de supressão devido ao facto da orografia não permitir o acesso expedito a essa frente de incêndio e contamos que nas próximas horas o incêndio possa estar dominado.
1: É um incêndio que lavra numa zona de mato, não há casas ou populações em risco. Nesta altura há mais de 200 operacionais no terreno, há também 5 aeronaves a combaterem as chamas. O passe ferroviário de 20 euros vai ser alargado a Lisboa e Porto a partir de setembro. O anúncio foi feito ontem à noite pelo Primeiro-Ministro na Festa do Pontal.
3: Quero-vos dizer, para que não haja dúvidas, este passe ferroviário verde vai também estar disponível a partir, em princípio já do próximo mês de setembro, para o transporte nas áreas metropolitanas, os transportes urbanos. Quem quiser andar de comboio dentro da área metropolitana de Lisboa e do Porto pode também fazê-lo com 20 euros mensais.
1: Sem as grandes novidades de outros anos, Luís Montenegro aproveitou a rentré do PSD para anunciar também a recompra pelo Estado de uma pequena parte da REN e disparou na direção da oposição e dos comentadores, a quem acusou de tentar abafar os bons resultados do governo, centrando as análises em polémicas e pequenos incidentes. Em reação a este discurso, a oposição acusa Montenegro de fazer uma intervenção desfasada da realidade do país. O Chega esperava que o Primeiro-Ministro tivesse anunciado a demissão do Ministro da Administração Interna, Luís Neves, e demonstrado mais ambição. José Manuel Pureza, líder do Bloco de Esquerda, considera que Montenegro passou ao lado dos problemas que se registram em várias áreas, saúde, habitação ou educação. Pureza ironiza também com uma expressão usada em tempos pelo líder social-democrata.
4: É um bocadinho a rábula do costume de Luís Montenegro. O país está melhor, as pessoas é que não. Ou as pessoas é que não dão conta. Ouvimos Luís Montenegro dizer que somos uns ingratos, porque na verdade só nos preocupamos com aquilo que corre mal e que isso são minudências quando comparado com o tanto que corre bem. Pergunto Luís Montenegro aos estudantes do ensino secundário, às suas famílias, se o caos na avaliação dos exames do secundário foi uma minudência nas suas vidas, ou se a dificuldade dos jovens de acederem à habitação é uma minudência no seu cotidiano.
1: José Manuel Pureza, coordenador do Bloco de Esquerda, também Margarida Botelho, do PCP, afirma que Montenegro falou de uma realidade que não coincide com o dia-a-dia do país.
5: O Primeiro-Ministro falou de governar para as pessoas, mas creio que quem espera para pôr o bebê na creche e não teve vaga, quem espera por aceder a uma urgência e encontra fechada, quem estica o salário até ao fim do mês e tem muita dificuldade porque está tudo mais caro, não se reviu neste discurso do Primeiro-Ministro.
1: Margarida Botelho, do PCP, o Livre diz que Montenegro falou de banalidades. O PS ainda não reagiu ao discurso do chefe de governo e líder social-democrata ontem à noite no Pontal. A terra tremeu na última madrugada, perto de Granada, em Espanha. Um sismo de magnitude 5 na escala de Richter, com epicentro em Alhendín, fez tremer esta região de Espanha. Não causou vítimas, mas resultou em diversos danos materiais, incluindo deslizamentos de terra, queda de fachadas e telhados e prejuízos em diferentes partes da região metropolitana de Granada. Os serviços de emergência espanhóis referem que o terremoto gerou mais de 80 chamadas, com relatos vindos de todas as províncias da Andaluzia, exceto Huelva e Cádiz. E a costa leste da Indonésia também foi atingida por um sismo nas últimas horas, um abalo de 7.7 na escala de Richter, que, de acordo com as autoridades indonésias, fez 20 mortos. Foram, entretanto, registadas várias réplicas e milhares de habitantes tiveram de ser retirados de casa. Chegou mesmo a haver também um alerta de tsunami, mas foi levantado. Nos europeus de atletismo de Birmingham, vários atletas competiram esta manhã nos 20, 35 e 50 km de marcha. Nenhum conseguiu ficar nos 10 primeiros. O veterano João Vieira desistiu, mas houve um recorde nacional de Vitória Oliveira. É esta hora, Eduardo Gonçalves, agora em direto. Joana Pontes está a correr a maratona de marcha.
6: E João Vasco,

0: Ainda assim, a gestão que fizemos correu muito bem. O meu treinador soube gerir muito bem a situação, eu sabia que estava bem. Não contava com um percurso tão duro, é talvez o percurso mais duro que eu já fiz dos últimos campeonatos. Ainda assim, senti-me super bem. E levar daqui o recorde nacional por mais de 4 minutos é absolutamente fantástico, ainda não estou a acreditar.
1: Vitória Oliveira, nota de maior destaque nesta meia-maratona de marcha, mas, por exemplo, Tiago Ramos conseguiu também realizar a sua melhor marca de sempre com 1 hora 32 minutos 28 segundos.
2: Sinto-me feliz, foi recorde pessoal por 2 minutos, é sempre bom representar Portugal, agora com o primeiro ano de sénior, é um orgulho para Portugal, curso muito complicado, já dito por todos os atletas, mas fazer um recorde pessoal neste palco europeu é sempre um orgulho e foi muito bom para mim.
1: Bom para Tiago Ramos e também para Eduardo Camarate, que para além de bater o seu máximo pessoal, ainda conseguiu o recorde nacional de sub-23.
3: O meu recorde pessoal vinha da primeira prova da época, as outras não tinham corrido tão bem, mas preparei muito, muito bem esta prova, mesmo com o percurso difícil, dei tudo e consegui chegar com a minha melhor marca pessoal e o recorde nacional de sub-23.
1: Aí está, Eduardo Camarate. Agora é só esperar mesmo que Vitória Oliva, que Joana Pontes, perdão, conclua a sua prova na Maratona de Marcha Feminina como atrativo para a jornada de hoje. Logo mais à noite vamos ter duas finais com portugueses, a do triplo salto masculino com Pedro Pichardo e depois a dos 1500 metros com Isaac Nader.
4: A reportagem em Birmingham do enviado da Rádio Pública a estes europeus, Eduardo Gonçalves. Na volta a Portugal em bicicleta, depois da morte do britânico Finlay Tarnlin na etapa de ontem, hoje é dia da mítica subida à Senhora da Graça. O pelotão regressa ao asfalto, mas a prova está definitivamente marcada por esta tragédia. O atleta de apenas 19 anos foi atropelado por um veículo particular na tarde de ontem, um veículo alheio à prova. O acidente aconteceu em Ercozil, no concelho de Ponte de Lima, e está a ser investigado. O francês Alexis Guérin, camisola amarela, parte como líder para a etapa de hoje, leva 47 segundos de vantagem sobre o companheiro de equipa, o russo Artem Nish.
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6: Bom dia, passam 9 minutos das 9 da manhã.
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6: Continuação de um bom fim de semana. Eu sou a Cristina Oliveira. No apoio técnico está o Tiago Matias.

Faz parte do disco Silence Becomes a edição de 1998. Seguimos ainda na produção nacional. Esta é de Marisa Oliveira, Pés Descalços, 21 minutos depois das 9 da manhã nos Açores. Bom dia, continuação de um bom fim de semana.

Vamos continuar na música em português, mas esta é muito mais recente, é já deste ano. É uma das novas canções de David Fonseca, prometeu um disco novo em 2026. Para conhecer as restantes canções ao longo do ano, apresentação marcada para novembro. Entretanto, canções como esta, Nada a Perder.

Já vamos atualizar as notícias do país e do mundo à hora certa, no sábado, em que a previsão do estado do tempo aponta para as flores e para o corvo, para períodos de céu muito nublado com boas abertas.

hoje, havendo ainda alguns aguaceiros previstos para as ilhas do Grupo Central. Quanto a temperaturas, estamos agora com 25 graus em Santa Cruz das Flores e também na Horta, 24 graus em Angra.

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1: Muito bom dia. 11 horas no continente e na Madeira, 10 nos Açores. Os destaques para esta edição, João Vasco.
2: O governo de Marrocos diz que travou esta manhã a passagem de centenas de migrantes de território marroquino para Ceuta, um anúncio que surge depois das autoridades espanholas e marroquinas terem reforçado a segurança em ambos os lados da fronteira, na sequência dos apelos que surgiram nas redes sociais para uma nova entrada massiva de migrantes em território espanhol este sábado. Os tempos de espera em várias urgências do Serviço Nacional de Saúde continuam bem acima do recomendado. Faro, Portimão e Leiria são os hospitais onde a situação é mais complicada a esta hora. Subiu para 38 o número de mortos na sequência do violento sismo que abalou a costa leste da Indonésia na última madrugada.
1: E a esta hora estão 23 graus no Porto, em Lisboa e em Ponta Delgada, e 26 em Faro e no Funchal. Notícias às 11, edição de João Vasco.
2: As autoridades espanholas e marroquinas deram luz verde a uma mobilização inédita de forças de segurança por causa do apelo que circula nas redes sociais de uma nova tentativa de entrada em massa de migrantes em Ceuta, mas também em Melilla, este sábado. O governo marroquino, que foi acusado de passividade no final do mês de julho, quando cerca de 72 mil pessoas entraram em Ceuta no espaço de 24 horas, anunciou há pouco à agência de notícias F, Gonçalo Costa Martins, que travou esta manhã centenas de migrantes que preparavam a entrada em Ceuta.
3: Estavam concentrados em Castelerros, numa área montanhosa a sudoeste de Ceuta, uma cidade com a fronteira ali tão perto, e terão sido então, como disseste, centenas de migrantes. Foi o que disseram fontes de segurança marroquinas à agência de notícias espanhola F. A situação em El Tarajal, colada a essa fronteira com Ceuta, continuava calma nas últimas horas, segundo indica a imprensa, mas com uma grande diferença. A polícia, um número de agentes maior do que o habitual, entre polícia e exército a vigiar o lado marroquino, a vigiar a praia de Finidec em Marrocos, presença reforçada também nas ruas de Ceuta. Espanha não quer repetir as imagens do dia 30 de julho e as que se seguiram, uma avalanche de migrantes que pressionou Ceuta, também Melilla. Há mais de 880 polícias e também 700 de guardas civis destacados no lado espanhol. Já Marrocos tem 3 mil polícias para vigiar as estradas e os acessos à fronteira, que teve um reforço além da fronteira que existe em terra, a juntar ao espigão que já existiu no mar, que foi também colocada nas últimas semanas uma barreira flutuante de 500 metros.
2: O que está a ser feito pelas autoridades espanholas e marroquinas para tentar travar nova entrada em massa de migrantes, quer em Ceuta, quer em Melilla. 30 e 31 de julho, cerca de 72 mil pessoas entraram em Ceuta no espaço de 24 horas. Pelo menos 82 pessoas morreram nesses dias enquanto tentavam chegar a Ceuta a nado. Em Espanha, a terra tremeu na última madrugada, perto de Granada. Foi registado um sismo de magnitude 5 na escala de Richter, com epicentro em Allendín. Não causou vítimas, mas resultou em diversos danos materiais, incluindo deslizamentos de terra, queda de fachadas e telhados e outros prejuízos em diferentes partes da região metropolitana de Granada. Os serviços de emergência espanhóis referem que o terremoto gerou mais de 80 chamadas vindas de todas as províncias da Andaluzia, exceto Huelva e Cádiz. E a costa leste da Indonésia também foi atingida por um sismo nas últimas horas, um abalo de 7.7 na escala de Richter, que, de acordo com o novo balanço das autoridades indonésias, fez 38 mortos. A presidente da Comissão Europeia já lamentou nas redes sociais aquilo que classifica como notícias terríveis vindas da Indonésia. Ursula von der Leyen diz que a Europa está pronta para enviar ajuda para as operações de resgate e salvamento. Por cá, os tempos de espera continuam elevados em vários serviços de urgência dos hospitais do SNS. De acordo com o portal do Serviço Nacional de Saúde, no Hospital de Faro, os doentes com pulseira amarela estão a ter de esperar 17 horas até serem vistos por um médico. Em Portimão, a espera para os doentes urgentes é menor, mas ainda assim acima do recomendado, está acima das 4 horas. No Hospital de Leiria, os doentes considerados urgentes aguardam mais de 3 horas para serem atendidos. De acordo com as recomendações internacionais, os doentes que recebem a pulseira amarela devem ser atendidos, devem ser vistos no máximo máximo no espaço de uma hora. Continua ativo o incêndio que começou ontem ao início da tarde na freguesia de Alfarela de Jales, em Vila Pouca de Aguiar. Apesar de haver apenas uma frente ativa a esta hora, o fogo ainda não está controlado. Este incêndio lavra numa zona de mato, não há casas ou populações em risco. Nesta altura, de acordo com a página da Proteção Civil na internet, há perto de 200 operacionais no terreno e há também 5 aeronaves a combater as chamas. Na volta a Portugal em bicicleta, depois da morte do britânico Finlay Tarlin na etapa de ontem, hoje é dia da mítica subida à Senhora da Graça. O pelotão regressa ao asfalto, Pedro Ribeiro, mas a prova está definitivamente marcada pela tragédia.
4: A preto e branco, a penúltima etapa da volta homenageia Finlay Tarlin. A Senhora da Graça espera por toda a caravana após uma etapa que se prevê tranquila, mas também competitiva. Em jogo está a segurança de um pelotão destroçado e a luta final pela conquista da volta portuguesa. Francês e russo, Guerin e Nietzsche estão quase de mão dada na classificação e têm um espanhol, Péricas, à espreita no terceiro lugar. Pelo caminho há 3 metas volantes, Paredes ao quilómetro 16, Felgueiras ao quilómetro 40 e Bramela ao quilómetro 87. Há metas volantes, mas também montanha. Lameira de terceira categoria ao quilómetro 63.7, Alto de Carvalhais de primeira categoria ao quilómetro 94, Alto do Baúlho de terceira categoria ao quilómetro 117 e, finalmente, um prémio de montanha de primeira categoria que coincide com a meta na Senhora da Graça ao quilómetro 142.6. Os dois primeiros da geral individual são Dani Color. O diretor desportivo Ruben Pereira está confiante que vai festejar nos aliados.
5: Porque quanto mais nós mantemos os níveis de concentração, melhor é para a estrutura e temos que ir atrás da vitória. É impossível ganhar sem espírito de equipa, é impossível ganhar uma volta a Portugal sem equipa. Isso. Não nos podemos iludir, que tudo pode acontecer e temos muito respeito por todos os adversários. Temos que ir dia a dia.
4: Partida de Paredes às 13h35, chegada ao Monte Farinha por volta das 17h15, num dia em que a volta pedala por Finlay Tarling.
2: O acidente que resultou na morte do ciclista britânico está a ser...

0: quer no setor feminino, quer masculino. A jornada logo mais à noite encerra-se com a final do triplo salto com Pedro Pichardo e também a final dos 1500 metros com Isaac Nader.
1: São finais que vão ser acompanhadas pelo Eduardo Gonçalves, enviado especial da Rádio Pública aos Europeus de Atletismo de Birmingham. A fechar, digo-lhe que Ferran Torres, herói da final do último Mundial, com o gol que marcou a Argentina, deixou o Barcelona e assinou pelo Paris Saint-Germain até 2031. O avançado espanhol de 26 anos herda a camisola 9, que era de Gonçalo Ramos na equipa parisiense. Segundo a imprensa internacional, a transferência custou 50 milhões de euros aos cofres dos campeões europeus.
2: João Vasca, trazemos as notícias às 11 à RTP Antena 1, simultâneo com a Antena 1 Açores, Madeira e RTP Mundo. A informação está em permanência na internet noticias.rtp.pt.
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1: Sejam todos bem-vindos a mais uma edição dos Sons Perdidos dos Anos 80.

A pop e a synth-pop dos anos 80 viveram de contrastes marcantes entre a inovação tecnológica e a emoção crua. É o caso de Frida Lyngstad, ela que se emancipou do ABBA com a agressiva e industrial bateria de Phil Collins em I Know There's Something Going On. Enquanto isso, Madonna transformou sua imagem com Like a Prayer, misturando o som secreto da guitarra de Prince com um coro gospel e ainda uma polémica conceitual que chocou o Vaticano.

A eletrónica bastante melancólica com os Pet Shop Boys, que desenharam a elegância urbana e contida de Love Comes Quickly, contrastando com o desespero cru de Nobody's Diary, o último hino do Zé Azul, onde a voz soul de Alison Moyet colide com os sintetizadores minimalistas de Vince Clarke.

Os Tears for Fears com Everybody Wants to Rule the World, uma dura crítica à Guerra Fria e à própria ambição política. Entretanto, os The Human League criaram um dueto narrativo e eletrónico em Don't You Want Me, uma canção que o próprio vocalista Philip Aoki rejeitava por ser demasiado comercial.

Feels Like Heaven dos Fiction Factory, o melhor de synth-pop que passa por aqui nos sons perdidos dos anos 80, eles que utilizavam como banda sintetizadores para disfarçar o fim de uma relação. Enquanto isso, os Depeche Mode abraçaram abertamente o som mais obscuro industrial em Strangelove.

A pop dos anos 80 destaca-se pela transição para produções mais orgânicas e sofisticadas. É o caso de Alison Moyet solo com All Cried Out. Outro dos bons exemplos é a banda Cock Robin com When Your Heart Is Weak, que assentava num tenso jogo de sedução e de muitas vozes cruzadas.

0: Meio-dia no continente e na Madeira, 11 horas nos Açores. João Vasco, os destaques das notícias para esta hora.
1: Morrer na estrada não pode continuar a ser uma fatalidade. As palavras são do Presidente da República, que pede uma atitude mais responsável a quem vai ao volante. Na volta a Portugal, a caravana vai homenagear, antes da etapa de hoje, o ciclista Finlay Tarling, que morreu ontem depois de uma colisão com um veículo ligeiro. O pelotão regressa ao asfalto para a mítica subida à Senhora da Graça, mas a prova está marcada pela tragédia. Foi dado como dominado o incêndio que consumia desde ontem à tarde uma zona de mato do concelho de Vila Pouca de Aguiar.
0: 23 graus em Lisboa e Ponta Delgada a esta hora, 24 no Porto e 26 graus em Faro e no Funchal. Notícias ao meio-dia, edição de João Vasco.
1: Preocupado com os números mais recentes da sinistralidade rodoviária, o Presidente da República apela a uma cultura de responsabilização nas estradas portuguesas. António José Seguro diz que é preciso acabar com as mortes nas estradas nacionais.
2: Não podemos aceitar que morrer na estrada continue a ser uma fatalidade. Cada morte é uma família destruída, um projeto de vida interrompido. Apelo, pois, a uma cultura de responsabilidade nas estradas portuguesas. Em 2025 morreram 589 pessoas nas estradas portuguesas. 589 pessoas morreram nas estradas portuguesas. Cerca de 2.500 feridos graves. Já este ano houve mais de 90 mil acidentes. 90 mil acidentes. Cerca de 300 mortos e cerca de 1.786 feridos graves. São números dramáticos que não podemos aceitar. Temos todos o dever de agir, de parar esta tragédia.
1: A mensagem transmitida por António José Seguro desde Sulurico de Basto esta manhã, à margem da cerimónia dos 100 anos dos bombeiros voluntários de Sulurico. Este sábado a volta pedala por Finlay Tarling. Antes da etapa que começa em Paredes e acaba com a mítica subida à Senhora da Graça, a caravana realiza uma homenagem ao ciclista britânico de 19 anos que morreu ontem, Ariana Azevedo, depois de uma colisão com um veículo ligeiro.
3: A corrida retoma hoje a estrada, mas num ambiente de profundo luto na sequência do acidente ocorrido ontem, durante a etapa que ligava Melgaço a Faf e que provocou a morte ao corredor Finlay Tarling. A chegada à Senhora da Graça, uma das jornadas mais emblemáticas da volta a Portugal, será muito diferente do que tem sido o hábito. Antes da partida será prestada uma homenagem ao corredor galês. Os sinais de luto vão acompanhar toda a reta final. Numa articulação com os principais patrocinadores, foram canceladas todas as ações previstas. Não há clube da volta nem caravana publicitária. Há uma competição desportiva, mas não uma festa, diz-se no comunicado. Quanto às circunstâncias do acidente que provocou a morte do atleta de 19 anos, pede-se que não sejam feitas especulações. O caso está a ser investigado pelo comando da GNR, responsável pelo apuramento dos factos. A NSN, formação de Finlay Tarling, não vai continuar em prova. Ainda assim, o diretor desportivo da equipa, Ruben Plaza, manifestou o desejo de que a grande prosseguisse. Portanto, hoje há corrida, há luta pela classificação geral e há uma chegada à Senhora da Graça. Inevitavelmente, tudo isto acontece num contexto diferente. O comunicado termina com uma frase forte. Hoje, a volta pedala por Finlay.
1: A homenagem da caravana da volta a Portugal a Finlay Tarling. O pelotão regressa ao asfalto, mas a prova está definitivamente marcada pela tragédia. A portuguesa Joana Pontes estabeleceu o novo recorde nacional da maratona em marcha ao concluir a prova nos europeus de atletismo no décimo lugar, com uma marca de 3 horas 41 minutos e 36 centésimos. É o principal destaque esta manhã aí em Birmingham destes europeus, Eduardo Gonçalves.
4: É verdade, João Vasco, acaba por ser o melhor resultado, um resultado que deixa a atleta Joana Pontes bastante satisfeita.
5: Satisfeita, foi uma prova que foi preciso alguma calma, alguma paciência. Desde o início que me senti muito bem e desde o início que a minha vontade era andar rápido e tive de me controlar um bocadinho para esta parte final. E acabou por compensar, depois vim aqui recuperar alguns lugares na parte final e consegui cumprir um dos meus objetivos, que era o top 10.
4: Um resultado alicerçado numa imensa força de vontade.
6: Ou outra pessoa qualquer não estando na melhor.
4: Não é este o som que queríamos ouvir, este sim.
5: Posso dizer que se deve a muita força de vontade, uma capacidade também de superação que eu acho que me é característica, e essa força e essa vontade acima de tudo que eu tinha de atingir os meus objetivos, e lá está. Quando me disseram que estava ali o décimo lugar, foi dar tudo até ao final.
4: Joana Pontes, belo resultado aqui em Birmingham, nesta maratona da marcha com recorde nacional, um décimo lugar na classificação geral. E vou fechar para já com uma excelente notícia. Acabámos de chegar da estrada até ao estádio e a Agathe Sousa, tivemos a oportunidade já de presenciar o seu primeiro salto na qualificação do comprimento e está apurada diretamente 7 metros certos, uma marca que constitui a melhor marca da época da atleta portuguesa, que assim numa penada consegue imediatamente a qualificação para a final do salto em comprimento. Nas próximas notícias, no próximo noticiário, aqui teremos certamente a Agathe de Sousa para nos falar desta proeza que é muito útil para aquilo que se segue na competição.
1: Fica combinado, Eduardo Gonçalves, em direto de Birmingham. As atenções portuguesas centram-se hoje também na possibilidade de Pedro Pablo Pichardo no triplo salto e Isaac Nader nos 1500 metros conseguirem chegar às medalhas. As finais são logo à noite. Está dominado o incêndio que começou ontem ao início da tarde na freguesia de Alfarela de Jales, em Vila Pouca de Aguiar. Este fogo lavrou numa zona de mato. Os operacionais estão no terreno ainda nesta altura, mas já em operações de rescaldo. O Governo anunciou hoje que serão entregues até ao final deste mês de agosto um total de 28 mil novas casas públicas. Num comunicado conjunto, os Ministérios da Economia e das Infraestruturas referem que com esta entrega serão ultrapassadas as metas estabelecidas no âmbito do Plano de Recuperação e Resiliência, que apontavam para a conclusão de 28 mil habitações públicas até esta altura. Os dois Ministérios referem que, para além destas casas, há mais 12 mil habitações em obra avançada, prevendo-se que até dezembro seja possível concretizar um total de 40 mil casas públicas. As autoridades espanholas e marroquinas deram luz verde a uma mobilização inédita de forças de segurança por causa do apelo que circula nas redes sociais de uma nova tentativa de entrada em massa de migrantes em Ceuta, mas também em Melilla, este sábado. O governo marroquino, que foi acusado de passividade no final do mês de julho, quando cerca de 72 mil pessoas entraram em Ceuta no espaço de 24 horas, anunciou hoje à agência de notícias EF, Gonçalo Costa Martins, que travou centenas de migrantes que preparavam a entrada em Ceuta.
7: Estavam concentrados em Castilejos, uma cidade com a fronteira ali tão perto, escondidos nos arredores. Fontes de segurança marroquinas disseram à agência de notícias espanhola EF que este incidente aconteceu numa zona montanhosa. Conta também o jornal El País que foram centenas de migrantes, tentavam passar a fronteira a partir das 5 da manhã, na hora de Portugal continental, tentativas que foram bloqueadas pela polícia marroquina. Os dois lados da fronteira foram reforçados, há mais de 880 polícias, 700 centenas de guardas civis destacados do lado espanhol. Já Marrocos tem 3 mil polícias para vigiar as estradas e os acessos à fronteira. A funcionar também, nas últimas semanas, há uma barreira flutuante de 500 metros para travar migrantes que tentem nadar até Ceuta.
1: A 30 e 31 de julho, cerca de 72 mil pessoas entraram em Ceuta a nado. No espaço de 24 horas, 82 morreram. Subiu para 38 o número de mortos na sequência do violento sismo de 7.7 na escala de Richter, que abalou a costa leste da Indonésia na última madrugada. De acordo com o Serviço Geológico dos Estados Unidos, o epicentro deste terremoto localizou-se a 68 quilómetros da cidade de Ende, na província de Nusa Tenggara Oriental. O Ministério dos Negócios Estrangeiros português emitiu esta manhã uma nota onde afirma estar a acompanhar com preocupação as consequências deste sismo, expressando também condolências às famílias das vítimas e solidariedade.

0: resposta do Irão às declarações de Donald Trump.
1: As notícias ao meio-dia, edição de João Vasco, a RTP Antena 1 em simultâneo com a RTP Antena 1 Açores e a RTP Mundo. 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
6: Bem-vindo ao Longe de Casa, um podcast com histórias de portugueses que fazem a diferença pelo mundo com talento, coragem e ambição. Porque onde houver um português, há sempre uma história para contar. Gabão, na África Central, para conhecer um português que decidiu levar a cozinha luz até um sítio onde poucos esperariam encontrar um restaurante chamado Lisboa. É mais uma história de quem saiu, arriscou e foi à procura de uma vida lá fora, com saudade, adaptação e muitas histórias pelo meio. Chefe Fausto Correia, bem-vindo. É ao Longe de Casa. Como é que um português vai parar ao Gabão? Qual foi o primeiro passo dessa história, chefe?
7: Foi por acidente, porque eu trabalhava numa empresa portuguesa que já não existe, que se chamava Catermar, que era uma empresa ligada às plataformas de petróleo e barcos petroleiros. E eu tinha ido buscar uma plataforma a Singapura. Não era para ir buscar, eu era só para ir lá fazer o tempo dela de vir rebocada para o Gabão, e depois acabei por fazer o transporte. E cheguei ao Gabão por via marítima, sem querer.
6: Oh, chefe, e quando estamos a falar da relação entre plataformas petrolíferas e o Gabão, obviamente estamos a falar de uma riqueza que existe naquele país. Sim. Mas então a pergunta agora é crucial. Então, mas como é que um homem salta de uma plataforma petrolífera para uma cozinha? Como é que se dá essa atitude de chefe depois?
7: Eu era cozinheiro, eu tirei o curso de cozinha, era okay. Cozinheiro e já queria entrar nessa empresa que tinha um amigo lá, mas nunca consegui porque ainda era muito novo. E nunca me tinham deixado, não era deixar, mas não tinham um bocado de desconfiança, por causa da idade, eu compreendo. E andei a insistir, insistir, insistir, e depois lá vi esta hipótese de ir até Singapura para fazer o tempo necessário para a pessoa que ia fazer a rig move, que é como se chama esse processo. E ele acabou por não vir e gostaram do meu trabalho e eu trouxe a plataforma para o Gabão. Eu nem sabia onde é que era na altura, sabia que era em África e foi assim que cheguei lá.
6: Depois deu corpo, então, à arte da cozinha. Aqui não é caso para lhe perguntar quando é que quis mesmo sair de Portugal, mas houve aquela atitude que agora fico em permanência num país. Portanto, houve essa decisão que ocorreu quando?
7: Não foi bem assim, porque eu, a minha ideia inicial, eu queria viajar. Foi sempre o que eu quis fazer, queria viajar. E como gostava muito de cozinha, tirei o curso superior em Lisboa. Quis juntar o útil ao agradável e tentei entrar nessa empresa que, por esse tal meu amigo que já trabalhava lá, que sabia que poderia ir a vários países, e fiz o que aconteceu. Eu tive 4 anos a fazer férias de colegas. Andei no mundo inteiro, trabalhava em cargueiros, em petroleiros, em plataformas, em barcos, e tive 4, 5 anos mais ou menos, onde tive, não tive só no Gabão, tive praticamente no mundo inteiro, por onde nós tínhamos contratos. E foi assim que começou. O Gabão, depois fixo, foi muito mais tarde.
6: Pois.
7: Eu, por acaso, cheguei ao Gabão cedo, em 2001, mas depois estive na Nigéria, estive nos Camarões.
6: Percurso?
7: Estive na África do Sul, estive em Moçambique, estive no Quénia. Mais tarde, depois estive na Rússia, em Luzinski, na Sibéria. E andei ali sempre um bocado no México.

0: até chegar ao Gabão fixo. Até lá ainda foi um percurso grande, sempre como cozinheiro e uma profissão que se chama cambosse, que é responsável de todo o processo de hotelaria dentro de um barco ou de uma plataforma.
1: Fausto, e claro que com essa experiência, com tantos contactos, com essa internacionalização e essa geografia tão dispersa, não vai ser difícil de acreditar que tudo isto influencia um chefe de cozinha que quer apurar, quer mostrar coisas novas. Ou seja, para além da nossa cozinha portuguesa, ter ela também um misto das paragens por onde andámos, portanto tem toda uma série de influência, no seu caso é uma experiência em nome próprio e com uma receptividade, se calhar sempre muito próprias, para saber como é que tudo se constava nesses países, não?
0: Exatamente, sim. Eu tinha sempre muito orgulho por onde passava e de certos países, de pessoas de certas nacionalidades que não conheciam a nossa gastronomia,
1: pois.
0: E davam-me aquele gosto de fazer a comida portuguesa e deles apreciarem. E depois, entretanto, claro, eu fui também depois absorvendo um bocado por onde passei toda a gastronomia de todos os países, fazendo o meu próprio espólio, não é?
1: Claro. Ou seja, trabalhar fora também muda um pouco a forma como se cozinha. Portanto,
0: é
1: completamente, não é?
0: Sim, muda completamente. Há várias técnicas que não conhecia, tudo, novos produtos até, e tudo muda, não é?
1: E quando falamos da gastronomia portuguesa e na riqueza que ela tem, Chef Fausto, levar a cozinha portuguesa para fora do país é um desafio ou até poderá ser uma vantagem?
0: É as duas. É sempre um desafio, mas também é uma vantagem. A comida, a gastronomia portuguesa é muito rica. E onde eu estou neste momento, no Gabão, onde tenho o restaurante, os franceses apreciam muito, por acaso, a comida portuguesa. E gostam. E eu tento sempre ser o mais genuíno possível e não, como, entre aspas, enganar as pessoas. Conheço vários restaurantes onde passei, vários países portugueses, que portugueses só têm o nome. E eu tento ser genuíno, tento ao máximo fazer a verdadeira cozinha portuguesa daquilo que posso, dos produtos que vou encontrar de lá, que não há muita coisa também. E podia haver mais, não há. Eu faço aquilo com aquilo que posso, mas tento sempre ser genuíno e eles apreciam e gostam muito.
1: Estamos a falar num país, portanto no Gabão, que obviamente a frequência de um restaurante como este tem que, se calhar, ter um público exigente, portanto, para uma determinada elite, e se calhar aproveitando até essa indústria petrolífera, poderemos associar então um restaurante desse até com as pessoas que trabalham, internacionais, que trabalham em empresas como esta, não é?
0: Exato.
1: Que tem um grau de exigência apurado, por assim dizer.
0: Sim, porque a ideia do restaurante, o meu negócio no Gabão não é propriamente o restaurante. Eu tenho uma empresa de catering, neste momento, em que faço o catering para bases, onshore e offshore, e para plataformas e para barcos. E a ideia do restaurante surgiu foi como uma espécie de vitrine para os clientes, para eles, quando queria algum contrato ou qualquer coisa, dizem, olha, eu tenho um pequeno restaurante no centro da
1: cidade. Vamos aqui experimentar.
0: Vamos ali ver, e a maior parte dos meus contratos eu consegui-os assim.
1: Adaptar Portugal ao contexto local, ao contexto do Gabão, é tomar formas da cozinha africana, dos elementos que eles gostam muito, as especiarias. Como é que depois, porque não acredito que um chefe como o chefe Fausto, obviamente está lá a cozinha tradicional portuguesa, mas a magia de um chefe é que quando dá a volta, sem perder a essência, ter ali um toque muito pessoal e às vezes influenciar na geografia onde se encontra, não?
0: Exato. Fazemos muita cozinha de fusão, principalmente ao meio-dia.
1: Exato.
0: Porque temos um...
1: Ao meio-dia?
0: Ao meio-dia, sim. Ao meio-dia é uma restauração mais rápida, porque eu estou no centro da cidade, estou ao pé das administrações. Tenho as câmaras municipais, as juntas de freguesia, o tribunal, tudo perto do meu restaurante. E aquilo tem que ser rápido. E então é ali que eu consigo brincar um bocadinho com ideias minhas, misturar a comida gabonesa com a portuguesa, com a espanhola. Faço muita comida espanhola também.
1: Faz muitas tapas, não é?
0: Faço muitas tapas lá também. E ali onde eu tento brincar um bocadinho. Pois à noite, as pessoas já vão naquela ideia de comer comida portuguesa. E já aconteceu, a tentar às vezes fazer qualquer coisa um bocado diferente. Não é que eles não gostem ou que mandem vir, mas nota-se ali um bocado de desilusão. Eles vêm, não, nós queremos comer comida portuguesa. E então à noite faço genuinamente comida portuguesa.
1: Muito bem, muito bem.
0: Não tenho muita coisa.
1: Pois é isso, chefe. Você, e provavelmente como chefe em determinados países, para se obedecer à gastronomia portuguesa, faltam-nos os elementos. Não é fácil chegar ao Gabão coisas idas de Portugal, pois não?
0: Não é fácil. Às vezes vai, mando vir, vem por avião, mas fica extremamente caro e depois para fazer o rácio.
1: Peixe
0: para...
1: você não deve ter problema porque aquilo fica isso na costa.
0: Ah, isso.
1: Portanto, aí estamos bem. Aí... Podem mudar o sabor da gordura do peixe, que o nosso é diferente, não é? Mas você dá-lhe a volta.
0: Muito bom peixe.
1: Carnes, como é que é? Aqui é da,
0: tudo da... importado. África do Sul.
1: África do Sul, pois.
0: Principalmente África do Sul e França, por causa da ligação direta que eles têm à França.
1: A França, exatamente, na antiga colónia, claro.
0: E tive uma altura que consegui mandar vir umas carnes da África do Sul, da Austrália, que se chamava Jex Creek, mas depois ficou extremamente caro.
1: Pois é, ainda por cima do outro lado do mundo, não é?
0: Impossível. Para vender um steak, um bife de 200 gramas, custava quase 100 mil francos, que são... Não anda longe de 200 euros, cento e poucos euros.
1: Portanto, não... não
0: havia
1: não...
0: quem, mas a carne não é congelada, é sous-vide, vem em vácuo.
1: Pois.
0: Também congelar para perder a característica que também não queria.
1: Pois.
0: E experimentei duas, três vezes, correu bem uma, correu mal duas...

0: Como é que nasce então a Taberna Lisboa? Porque Lisboa?
1: Eu trabalhava numa empresa, que era a Catermar, que estive lá no Gabão e em um dos outros países. Depois, entretanto...
0: Aliás, é Lisboa no Gabão, não é? Como é que é o mesmo nome da...
1: Chama-se Lisboa mesmo.
0: Lisboa.
1: Taverna Lisboa.
0: Ok, Taverna Lisboa, sim, sim.
1: E entretanto, eu só tive praticamente um patrão na minha vida. Não tive mais ninguém. Que foi o que já faleceu, infelizmente, Miguel Damas de Oliveira. Ele era diretor-geral da Catermar. Entretanto, depois a Catermar, como estava em muitos países, começou a colapsar nos pontos neurálgicos, em Angola, no México, e acabou. E ele fez no Gabão uma empresa que se chamava Gabon Gest, com um sócio local. Depois terminou, fez outra que se chamava MDO. E eu estive sempre com ele. Sempre. Ele abriu branches no Congo, nos Camarões, na Guiné Equatorial. Andei sempre por ali, no Gabão também. Entretanto, coisas da vida, não vale a pena.
0: Claro, claro.
1: Aquilo acabou,
0: claro.
1: Ele saiu do Gabão, ao fim daqueles anos todos, e eu fiquei sozinho. Fiquei sozinho. Já estava a viver com uma gabonesa, que é hoje minha mulher. E disse, vamos fazer o quê? Eu vou embora também, fico aqui, não temos nada, como é que vamos fazer? Eu disse, a verdade é que na empresa tu eras empregado, mas toda a gente te conhecia era a ti. Usa essa vantagem. Vai ver as pessoas e estamos aqui todos para te ajudar e...
0: Sabedoria de mulher africana.
1: Foi mesmo, porque eu estava a ir embora. E entretanto, fui ver uns amigos, disseram sim, vamos te ajudar, mas ali andava ali uma... que eu estava a perceber que não era bem aquilo. Entretanto, fui ver um amigo, que eu posso chamar amigo, como fosse um irmão, que infelizmente também faleceu há pouco tempo, que se chamava Pedro Martins, e ele disse, eu vou-te dar a mão. Ele era diretor de uma empresa norueguesa, que se chamava Nokalan, e trabalhávamos, enquanto eu era empregado para essa empresa, entretanto como outra foi embora, e ele disse, eu estava à procura de alguém, eu vou-te dar a ti o contrato e vou-te ajudar, vais abrir um escritório, vou-te dar uns contentores e vou-te dar o contrato e, porque eu sei que tu consegues fazer. E foi assim, foi ele que me deu a mão.
0: Fantástico.
1: Abriu-me tudo, ele deu-me um certo valor, que já não me lembro quanto é que foi, disse, tens um ano
0: para mostrar o que vales.
1: Para mudar isto. E eu tenho confiança em ti. E paguei-lhe em 4 meses. Então, deu-me 12 meses e paguei-lhe em 4.
0: Fantástico.
1: Porque eu também não consegui dormir.
0: Pronto, já vi. Mas voltando à questão, porquê Lisboa? Há alguma ligação à cidade?
1: Pois foi isso. Entretanto, a ideia do restaurante também foi dele. Porque havia, nessa altura começou, já havia muitas empresas, principalmente americanas, que andavam à procura de catering, ele comandava no meio, ele sabia, olha, aquela empresa está à procura, aquela também. E ele é que disse, porquê tu cozinhas tão bem, porquê tu não fazes um restaurante? Disse, o problema é que eu já tenho a empresa, que me ocupa praticamente o tempo todo, e depois abri um restaurante, disse, não, a tua mulher está contigo, ela é uma trabalhadora, nota-se bem, tu metes ela a gerir o restaurante durante o dia todo, ao meio-dia, ela trata das compras e isso tudo, e à noite tu vais lá com os clientes e fazes o teu toquezinho, e foi assim que surgiu. Entretanto, o Lisboa foi assim, porque aquilo foi, tinha que ser rápido. E quando fomos à Câmara do Comércio para dar o nome, a minha empresa chama-se Cater Gabon, em homenagem à Catermar, que me deu tanto.
0: Exatamente.
1: Chama-se Cater Gabon. E a pessoa que lá estava do comércio, que era amiga desse tal Pedro Martins, disse, tens que me dar um nome, porque eu tenho que mandar isto hoje para Libreville, para a capital, para eles assinarem tudo, que é para a semana que vem ter já todos os papéis. Eu disse, eu sei lá, não sei. E o Pedro disse, mete Lisboa. Eu disse assim, mete Lisboa. Eu disse, mas só Lisboa. Eu disse, mete, não gostas de tavernas? Às vezes estávamos a brincar, vamos para a taverna ver um copo, não sei o quê. Então, olha, Taverna de Lisboa. E ficou assim, Taverna de Lisboa.
0: Mas o chefe não é daqui, pois não é? É de Lisboa.
1: Eu sou de uma aldeia chamada Casais do Forno, que é do concelho de Loures, perto da Venda do Pinheiro. Aquela zona lousa.
0: Sim, senhor. Até aqui perto. Tem ideia de quantos portugueses vivem no Gabão?
1: Neste momento não há assim muitos. Tem uma altura que houve bastantes, mas agora não há muitos. Em Libreville não sei. Em Libreville conheço dois. Um que está lá há mais de 50 anos, que trabalha em Madeira, penso eu.
0: Uhum.
1: E conheço outro que tem uma empresa de desinfestação. E um outro que sou muito meu amigo, que se chama Alexandre, que é do Porto, que está na indústria da venda de carros, venda e aluguer de carros.
0: Ok.
1: Que é muito meu amigo, gosto muito dele. E depois sei que há vários em Libreville, mas não os conheço. Em Porto Gentil há 4.
0: Ou seja, há poucos. E se eu lhe tivesse que perguntar, por exemplo, como é que poderá ser o dia-a-dia de um português no Gabão, sendo tão poucos, provavelmente serão limitados ao seu trabalho, à sua casa,
1: sim, sim.
0: Portanto, sempre numa ocupação. e pouco social haverá, uma vez que são tão poucos, isto se quiserem,
1: eles
0: relacionados com portugueses.
1: Aí vão. Não, mas eles estão em regime de, como é que se chama em português, de rotações.
0: Ah, ok.
1: Eles vêm para fazer alguns 28 dias, outros 56, depende do contrato, e vão e vêm...
0: E o restaurante já é uma referência e matam saudades indo lá, então.
1: É, eles adoram.
0: Quais são os pratos que mais saem, chefe?
1: Bom, nós temos lá um prato que a gente chama a parrilha de Lisboa.
0: É uma
1: batábua enorme, com metade de frutos do mar, metade de carne. E eu tento fazer ali um bocado de comida portuguesa. Tenho uma perna dianteira de borrego à padeiro.
0: Boa.
1: Um bocado de carne de porco alentejana. Tenho umas carnes grelhadas normais. E da parte do mar tenho umas caçarolazinhas com a sorda de marisco, com arroz de marisco, com umas gambas grelhadas.
0: Chega lá o bacalhau ou não?
1: Eles têm um bom bacalhau lá, porque o africano daquela zona ali, nossa influência, no Congo, nos Camarões, no Gabão, comem muito o poisson salé, que é o bacalhau.
0: Ah.
1: E as lojas libanesas, as maiores, mandam vir da bacalhau da Noruega para eles.
0: Ok, portanto.
1: E às vezes, no meio é mais pequenino, mas às vezes naquelas caixas vêm umas grandes e quando vem o...
0: Sempre podes fazer para fazer um bom à brasa ou não, né, chefe?
1: Faço muito à brasa, alagareiro, cozido com todos...
0: Das suas idas pelo mundo, das suas experiências pelo mundo, sente que pode haver ideias feitas, preconceitos até, sobre os portugueses no estrangeiro?
1: Entre nós, infelizmente. O português no estrangeiro não ajuda o outro. É complicado, eu não consigo bem explicar, porque é uma situação um bocado dúbia, porque ao mesmo tempo é bom, irmos a um país que não estamos a contar encontrar um português, mas se ele já está lá instalado, é uma pessoa que não
0: facilita.
1: Não facilita.
0: E isso até os próprios, digamos, os próprios nativos desse país às vezes notam essa relação fraca entre portugueses, porque por vezes é notória, não é?
1: Temos essa fama.
0: Tem essa fama, não é?
1: Temos essa fama que os portugueses... Eu, por exemplo, a comunidade francesa no Gabão, que é enorme, é maior, nota-se que há ali uma entreajuda entre eles em todos os aspectos, e os portugueses é o contrário. Eu tenho um ou dois amigos lá, mas há muitos que eu tenho lá portugueses.
0: Isso, chefe, será que isso veio ao encontro daquilo que às vezes nos designa por um certo ciúme ou uma certa inveja?
1: É isso.
0: É, não é?
1: É basicamente é isso. Parece que quando algum português está estabelecido num país e eu chego outro português, há sempre ali uma sensação que você está a dizer, é inveja. Eu estava aqui, eu é que era a estrela, entre aspas. Agora
0: e às vezes as áreas de negócio não têm rigorosamente nada a ver umas com as outras. Nada.
1: É mentalidade.
0: É mentalidade, não é?
1: É mentalidade.
0: Ouça, e como é que, por exemplo, no Gabão, ou mesmo nesses países, tirando esse princípio que é só entre nós, como é que eles sentem a força portuguesa, o nosso conhecimento, a nossa destreza e o nosso profissionalismo? O que é que você fala e sabe sobre isso, chefe?
1: Por isso, sim. Nós, felizmente, da comunidade portuguesa, por onde eu tenho passado, somos dos mais bem vistos, porque trabalhamos bem e somos sérios e não chegamos atrasados e não enganamos ninguém. Mas isso é uma característica nossa. E isso eu noto. Isso para trabalhar, o português é dos melhores do mundo. Mas é mesmo. Talvez aqui não. Aqui se calhar faz outra coisa.
0: Lá está. É a nossa relação com nós próprios que muitas vezes é difícil, não é?
1: Aqui há sempre... Parece que estão sempre enfadados e que estão sempre a queixar e mal me pedem um pé num país estrangeiro. Estão lá para trabalhar, de manhã à noite, e só interessa trabalhar. E é verdade, eu tenho visto isso. Por onde tenho passado, tenho sempre visto isso.
0: O chefe acha que, no seu caso, agora falando nesta relação, que a gastronomia poderá ser até uma forma de diplomacia?
1: É.
0: É.
1: É. Os portugueses que vão para o Gabão, às vezes vão fazer uns trabalhos específicos só para alguns meses, e é normal com as tecnologias de hoje, né? Vão ao Google e pesquisam qualquer coisa que tenha a ver com Portugal. E o meu restaurante aparece sempre, da Verde Lisboa, e veio o meu contacto, e às vezes antes de chegar ligam-me. Ah, você é português? Eu sou, que eu vou ao Gabão, nunca estive aí. Disse, amigo, venha, que eu vou-lhe receber bem, vou-lhe ajudar no que precisar. E é verdade, eu por acaso, e faço isso sinceramente, para ser um dos meus filhos, eu faço isso com todo o gosto. Eu recebo toda a gente de braços abertos. Já me prejudiquei, ando de vezes, até com o meu trabalho, em certas situações, para ajudar a comunidade portuguesa, todos os que levam.
0: Pois.
1: E quem vai-me ouvir, e se for ouvir, e sabe que vai dizer que eu tenho razão. Sempre recebi toda a gente bem, sempre ajudei, até em questões de documentação, de vistos, de aviões, tudo. Sempre ajudei toda a gente lá. Portugueses, eu chamavam-me lá o embaixador, era a minha alcunha, era verdade, entre os portugueses. olha, vamos ao restaurante do embaixador, vamos à casa do embaixador. Curioso. Porque eu sempre lhes dei mão sem querer nada em troca. Era um prazer que eu tinha. Porque eu estava lá há tantos anos.
0: Claro, claro.
1: E dava-me aquele gosto de querer, ou pelo contrário dos outros, que infelizmente acontece, que é, sentiu aquela inveja, eu estava aqui, eu é que era o importante agora. Eu era ao contrário.
0: Isto é a coisa mais estranha.
1: Eu chegava e eu queria mostrar aquilo que conhecia para ajudar a desenvolver, para que eu estivesse à vontade. Fazia isso com todo o gosto. Ainda hoje faço. Né? Ainda agora chegou um português que trabalha, que é engenheiro marítimo. Eu já estou a ficar, como se diz os avecs, eu já misturo os franceses, que o quê? O cais.
0: Ah, ok.
1: Ele está a construir um cais de um terminal de petróleo da Perenco, no Cabo López. Era um comandante português que descobriu o Cabo López.
0: Exato.
1: E, entretanto...
0: Que rasto o nosso, não é?
1: É, que se chama Jorge, do Norte, pronto, que foi a primeira vez que chegou ali, e eu recebi-o como um irmão. E hoje eu trato-me ao humano. É o humano, é o Fausto, o humano de Fausto. E ele agora, ele veio também para Portugal agora, na mesma altura que eu, já me ligou. Tens que vir ao Norte, ele é de Guimarães, acho que eu, tens que vir ao Norte, conhecer a minha família, vamos jantar e vamos... Porque eu recebi-o, ajudei-o e fiz com todo o gosto. E já fiz isso N vezes, várias vezes.
0: Não, há muitos exemplos e o chefe Fausto insere-se, obviamente, nos bons que eu tenho conhecido pelo mundo, que se entregam a causas e entregam-se a ajudar outros portugueses. As pessoas do Gabão, para além do conhecimento que você lhes possa dar sobre gastronomia, há mais algum intuito que eles queiram saber sobre Portugal ou até mesmo o que é que o chefe Fausto gostava que eles soubessem sobre o nosso país?
1: Eles gostam muito dos portugueses, porque Portugal, ao fim e ao cabo, não foi quem os colonizou, mas foi quem os descobriu.
0: Pois.
1: Nós estivemos lá primeiro. E até há uma região, não é uma cidade, mas é uma espécie de um estado, uma região no Gabão, no sul, que se chama Sete Campas. Assim como em português, Sete Campas, que foi onde foi sepultados os sete portugueses que ficaram lá a colonizar o Gabão. Naquela altura não éramos.
0: Mas o facto de ainda lá existir, pelo
1: existe,
0: menos.
1: Existe, tem o monumento português, que a cruz dos templários e com o escudo português, ainda lá está. E tem as sete campas dos sete portugueses, porque naquela altura nós não éramos muitos. E por onde íamos passando, íamos deixando alguns colonatos para se integrar dentro dos países, só que aqueles países que nos interessavam não deixavam muitos ali, depois deixaram sete. Uma semana depois veio os holandeses, os corsários, mataram-nos todos.
0: Exatamente, naquela altura era uma questão de quem chegava primeiro e de quem roubava depois.
1: Exato, porque em frente está São Tomé, a 25 minutos de avião. O São Tomé... De...
0: Aliás, chefe, eu penso que é no Gabão que o avião, o voo que vai para São Tomé, faz escala sempre no Gabão, não é? Praticamente.
1: Já não, já, antigamente sim, fazia, já não existe, né? Esse voo. Agora faz escala em Malabo, a Guiné Equatorial.

0: regressar a Portugal, pensa-se para alguma data, algum dia, agora com família, mulher africana, filhos nascidos provavelmente no Gabão, como é que é, chefe Fausto?
1: Eu tenho dois aqui, dois filhos, um que fez agora anos há dois dias, 21, e tenho uma filha que vai fazer 14, aqui, e tento sempre vir, é por eles, não?
0: Claro.
1: E tenho um filho gabonês, que eu estou junto com uma gabonesa há mais de 10 anos, e somos casados legalmente. E tenho um filho com 9 anos gabonês. Eu estou um bocado dividido. Eu quero vir para cá.
0: E ela?
1: Também, mas com condições para vir.
0: Pois claro.
1: Eu percebo.
0: Mas ela já se rendeu também a alguns encantos de Portugal. Já. Que é que ela
1: adora Portugal e o meu filho. Adora Portugal e o meu filho também. Só que nós, enquanto portugueses, ouvimos certas coisas e certas atitudes um bocado do lado de fora e o caminho passa. E eu desde que estou. Eu sou um casal misto, ao fim e ao cabo, né?
0: Claro.
1: Infelizmente, eu nunca quis dizer isto, nem nunca pensei dizer isto, mas nós vivemos num país racista, completamente. É um país racista. Mesmo que seja sem intenção, mas é. Em pequenas atitudes e pequenas coisas.
0: Está lá, não é? Está lá. Está lá.
1: Está lá. E isto não tem a ver com política, nem que é de direita, nem esquerda.
0: Não, é um estigma que ainda nos caracteriza, nem vamos dizer inconscientemente, mas que ele é sentido, é.
1: E há muito, eu vejo isso muito, até mais no antigamente era mais numa comunidade mais velha, mas hoje em dia que a juventude parece que está a regredir. Mas é completamente assustador.
0: Assustador.
1: Ou não sei se isto sempre foi assim, não havia redes sociais e agora há.
0: Também ajuda a distorcer o pensamento.
1: Às vezes costumo fazer na brincadeira, assim, para conduzir é preciso carta de condução, para andar de avião é preciso um brevê. E às vezes é preciso também, se calhar, uma licença para estar atrás de um computador.
0: Ah, não tenha dúvidas.
1: Porque há
0: quanto mais licença, quanto mais não seja uma licença de bom senso.
1: Há coisas que o meu filho percebe português. Ele fala francês e português, fala pouco, mas lê bem português. E há pouco tempo, isto foi uma coisa casual, aleatória, de um comentário, já não me lembro do que é que foi. A rezar a cor, não é? E ele não estava a perceber. Ele estava a dizer, opá, isto é o que. Eu disse, não, filho, isto é para brincar, tira-lhe aquilo das mãos, eu estava.
0: Claro.
1: Existe. Eu não estou a dizer que as pessoas fazem conscientemente, ou que depois, chegando à altura, que é aquilo que sentem, ou que. Não sei.
0: O que interessa é o resultado, chefe.
1: Mas eu sinto, e já estive na pele aqui, várias. E a minha mulher não veio desta vez, e foi. Eu sei que não veio porque não quis. Eu sinto que foi uma situação que tivemos aqui na Ericeira, um ano passado, que nos recusaram almoçar, eu, o meu filho e a minha mulher, porque eles eram de cor.
0: E nem vale a pena dizer mais nada.
1: Pois.
0: O meu amigo, que é chefe conceituado e tem um restaurante.
1: Eles pensavam que era estrangeiro, não sabiam que era bem falar. Assim.
0: Agora imagina ao contrário, dois brancos entrarem num restaurante no Gabão e dizerem, você não entra porque é branco. Portanto, ou seja, que desequilíbrio também existe, eu sei que também existe, mas a nossa democracia, os nossos anos e aquilo que também nos ajudou a contactar pelo mundo, tem a obrigação de nos abrir a mente para irmos ao encontro daquela universalidade que ajudámos a construir, não é? Ó, chefe, conversa boa. Portugal pode não estar para já no
1: está,
0: objetivo.
1: Está.
0: Há de estar, mas para já há de estar. Diga-me, que conselho e... O meu caro andou por todo o mundo, andou aí em tantas experiências. Hoje, quem queira emigrar já pode levar a algum objetivo, até porque as gerações são diferentes e até os próprios estudos. Mas quem queira emigrar, ou até para a África, ou quem queira emigrar, o que é que você lhes diz, que conselho é que dá para além de tudo aquilo que é? É pá, um gajo tem que ir à luta e tem que ser tenaz, não é?
1: Eu acho que o principal é verdadeiramente ter uma mente aberta. E não deixar pontas soltas no país por onde vai sair, neste caso Portugal. Eu é a minha opinião.
0: Isso é muito bom.
1: Eu acho que é ter mente aberta e saber para onde é que se vai e chegar lá, entregar-se na comunidade, saber como é que há de gerir as culturas e as situações que vão vir do dia-a-dia até se integrar completamente, porque não é fácil.
0: Isso, mente aberta, quer dizer estar disponível para inspirar tudo aquilo que possa rodear num país que recebe e obviamente inteirar-se do que é a realidade.
1: Claro, porque, então, o problema é que aquilo que eu tenho notado, isto não é só os portugueses, o europeu quando vai para a África enerva-se com muita coisa, porque na Europa não é assim, mas ele tem que perceber que ele não está na terra dele. As coisas são mesmo assim, as culturas são completamente diferentes. Eu tive anos em certas situações que não conseguia entender certas coisas, que hoje já dou, não é dar de barato, mas eu já percebo que é cultural. Não é por mal. Eu vou dar um exemplo. Eu Aqui, por exemplo, nós temos a nossa casa, não é? Temos família. Ninguém vai chegar a casa e abre a porta e entra e senta-se no sofá, liga a televisão, vai ao frigorífico. Isso não existe. Há sempre, mesmo que seja família, mesmo que seja um irmão, irmãos, há sempre aquela coisa de respeito, não é?
0: Claro.
1: Pelo menos de falar, de olha, posso ir aí.
0: Exatamente.
1: Aqui não há aquela coisa também de vir dormir à casa uns dos outros. Isto é um exemplo um bocado parvo, mas é para dar um. Para me explicar.
0: Eu sei o que é que vai dizer.
1: Entretanto, em África não existe isso.
0: Exatamente.
1: Eu estou, posso estar em casa com a minha esposa e com o meu filho sentados e entra 4 ou 5 e bom dia, boa noite, tudo bem? Vou ao frigorífico, tiro uma cerveja e senta-se connosco e mudam o canal. E eu, ao princípio, não.
0: Estranhou!
1: Eu tinha grandes guerras com a minha mulher por causa disto. Sabia, isto não pode ser. E ela não percebia, mas não pode ser porquê? Eu sou meus tios, são mais velhos que eu, é respeito.
0: Exatamente.
1: Mas eles é que têm que ter respeito de vir à casa de alguém. Pronto. E isto, entre outras coisas. Temos que perceber que as culturas não são iguais, as mentalidades não são iguais, eles têm uma maneira de ver as coisas, nós temos outra, e eu não estou no meu habitat. Eu sou português, sou europeu, e se decidi ir para lá, tenho que aceitar muita coisa, porque é a cultura deles.
0: Ó, chefe Fausto, e se calhar vem ao encontro do princípio da nossa conversa, que é o protagonismo dos portugueses, a timidez ou não dos portugueses, o fecharem-se no seu casulo, e se calhar parte logo do primeiro princípio que não se abriram aos países e ao mundo como você está a defender,
1: mas
0: não é?
1: Completamente, mas é verdade. E criticam, mas não vi, eu não me dou com muitos lá por causa disso. Mas... Eu não digo boa tarde porque... Às vezes eu nem pergunto nada, eu estou no restaurante e chego, faz, estes não percebem nada disto, são burros. Não. E eu ouço e deixo-me estar sossegado.
0: Como chefe de cozinha na Taberna Lisboa, no Gabão, qual foi o primeiro prato que fez quando estava no Gabão?
1: Um bitoque.
0: Ai, não é possível.
1: Pela minha saúde.
0: Porquê?
1: Porque o restaurante não era para abrir nesse dia. E esse meu amigo Pedro, eu pensava que ele ia fazer mais tempo, ele ligou-me e disse, olha, eu vou embora amanhã para Lisboa. Eu disse, mas eu só vou abrir o restaurante para a semana. Não, tens que abrir já, porque o que está na inauguração do meu irmão. Tem que ser. Então andei ali a correr e não tinha grande coisa. E o primeiro cliente foi uma senhora suíça que estava alojada no hotel, que ao lado do meu restaurante tem um hotel praticamente colado. E ela estava lá no hotel e entrou assim meio tímida, umas 7 da tarde. Posso comer? E nós todos olhamos para os outros, eu não tinha feito nada ainda, não tinha quase nada. E aquilo era para cima da inauguração só. Para os amigos, de que não estava aberto ao público. Mas eu, pronto, vi a senhora ali.
0: Você, com o seu bom feitio.
1: Eu disse, pode sim, senhor. É um restaurante português, mostrei-lhe um bocado a casa, não sei o quê. Ele disse, muito bonito. Não. Depois, entretanto, e a carta? Eu disse, não tenho carta ainda. Eu não fiz carta. Então, o que é que tem? Eu disse, olha, gosta de carne? Eu vou-lhe fazer um prato típico português, que se chama bitoque. Ah, um bitoque, sim, é uma carne, com isso, expliquei-lhe assim um bocado. Fui eu fazer. Cerveja e louro e alho, não sei o quê.
0: É lá.
1: Adorou. Um prato.
0: Com assim, ovo ou quê?
1: Com ovo frito, claro.
0: Tinha que ser, né, beleza?
1: Com mandalei.
0: Com mandalei, fantástico. Tirando essa senhora da Suíça e lá do Gabão, lembra-se a primeira reação que eles eventualmente podiam ter tido num prato português que você lhes apresentou?
1: Eles gostavam muito. Gostavam mesmo, genuinamente. Porque eu, como disse há pouco, eu tentava fazer 100% a verdadeira cozinha portuguesa.
0: Que era para eles sentirem.
1: Para eles sentirem. Exatamente. O arroz de marisco, por exemplo, eles não têm aquela cultura, não de ver um arroz misturado com um líquido que para eles não encaixa.
0: Pois é.
1: Quer dizer, prova, depois se não gostares.
0: Para eles malandrinho não existe.
1: Não, isso não existe.
0: Exatamente.
1: Se chama o Rimalã. O Rimalã é o quê? Não, come. E depois é giro que gostava, até as próprias açordas, cataplanas. E tudo, e eles gostavam. E os franceses, então, esses gostam mesmo. E leitão, faço leitão assado muita vez.
0: O facto de estar em África mete muito picante?
1: Eu adoro.
0: Pois eu também.
1: Eu adoro picante, eu como tudo com picante.
0: Mas a cozinha
1: não
0: deles...
1: Não faço porque há alergias e tudo, é perigoso.
0: Diga-me um prato gabonês que mais o entusiasma.
1: Eles têm vários, não são maus.
0: A comida deles é à base de quê? Também muita carne?
1: Peixe.
0: Pois.
1: Peixe, galinha, rabo de vaca.
0: Aproximámos-nos de uma comida também muito forte, com muito vegetal africano,
1: sim,
0: como por exemplo que encontramos em Angola, Cabo Verde, principalmente Angola,
1: quase
0: em Moçambique.
1: Igual, nós de Palma, essas coisas assim.
0: Exatamente.
1: Eles têm um prato que eu gosto muito, que eu chamo-lhe chocolate, ou de cá, aquilo não é chocolate, mas é por causa da cor, que é uma noz de manga, selvagem manga, que não se come.
0: Ah.
1: E que ele tem um processo extraordinário. Que ele abre-se as mangas, tira-se a noz, dentro dessa noz tem outra noz lá dentro pequenina. Depois aquilo mete-se na panela, vai a queimar até ficar negro, negro, negro, como o café. Depois põe um mês numa napa ao sol. Depois metem naqueles pilões que eles têm, de madeira, a bater, até fazer uma farinha toda, parece chocolate em pó, parece cacau. Depois preparam aquilo com água e metem os legumes, as coisas, e assim, eu adoro aquilo. A minha irmã teve, já foi lá 2 vezes ao Gabão, com o meu cunhado, e a minha irmã também, quando come isso, é o melhor prato que eu já comi aqui.
0: Como é que chama o prato?
1: Odiká.
0: Odiká?
1: Sim, chocolate indígena, Odiká.
0: Curioso.
1: E depois está, e tem uma coisa igual à muamba angolana.
0: Ah, pois.
1: Que se chama Niembué lá. O prato nacional é a folha de mandioca. Isso é o que eles mais comem lá. Que é as folhas de mandioca piladas com camarão seco e peixe fumado.
0: E é fantástico.
1: Isso é o que eles mais comem lá. Depois até esses pratos todos. Tem uma cozinha até variada, até.
0: Chefe Fausto Correia, foi um gosto falarmos durante estes minutos que passam a correr. Eu dou-lhe parabéns pela luta por levar Portugal, por abrir um restaurante num sítio, diria, improvável, pelo menos relacionando com todos aqueles que vamos conhecendo, Gabão. O que é que quer dizer, por último, como um português no mundo, como uma experiência, com um casamento, também ele ligado à etnicidade? O que é que diz, por último, chefe? Vale a pena sair de Portugal, vale a pena apostar, e a vida é mesmo isto, não?
1: É, eu acho que somos todos iguais. Se nós fôssemos astronautas e estivéssemos lá em cima, íamos ver uma coisinha tão pequenina, tão insignificante, no meio do nada, e aqui dentro há tanta confusão, tanta guerra, isto não consigo.
0: Eu sinto em si um espírito de homem do mundo, portanto, ou seja, fruto de quem gostou de viajar, de quem esteve aberto ao mundo, de quem sufragou também a tanta experiência. É isso que lhe tem valido para continuar e até para ultrapassar determinadas situações. É continuando a apostar e amanhã é outro dia, não é isso?
1: Acho que sim.
0: Isso é uma luta da África. Os africanos pensam muito assim, não é?
1: É, pois já absorve muita coisa lá também, não é? Não, mas isto depois é como eu estou a dizer. Não, faz-me muita confusão, muita coisa. Porque eu consegui estar do lado de cá, de lá. Quando digo isto, digo nas culturas. Eu dou-lhe um exemplo, por exemplo, os meus melhores amigos são libaneses. Para mim. Porque eu estou lá, eles estão lá também, têm o negócio deles e há muitos que estão há tantos anos como eu ou mais. E eu tive dificuldades lá, que não gosto de falar nisso, mas tive dificuldades lá quando o meu patrão saiu. Eu fiquei sozinho, fiquei desamparado, fiquei com tudo. E era uma pessoa sozinha no mundo lá, num país que não era o meu. E estava perdido. E tirando esse português, que foi o que me deu tudo, praticamente, né, para avançar, os libaneses, todos. Não houve um que dissesse, todos, sabiam a minha situação. Todos me telefonaram, vens cá à minha loja, compras, pagas depois, vou-te ajudar.
0: Fantástico.
1: Se quiseres um carro,
0: Fantástico.
1: Eu empresto um carro e não sei o quê.
0: Fantástico.
1: E hoje em dia estamos aqui a ver televisão, não sei o quê, um bombardeamento, mataram 300 em Beirute, e leva-se aqui um bocado disto, e isto para mim isto mexe muito comigo.
0: Pois só pode.
1: Porque
0: só
1: eles
0: pode.
1: São muito boas pessoas, pois e são pessoas com uma grande cultura, e são pessoas como nós.
0: Eu como eu compreendo.
1: E isto faz muita confusão.
0: É verdade.
1: Isto faz muita confusão.
0: É verdade.
1: Mas pronto, é assim que é.
0: Chefe Fausto Correia, foi um gosto. Eu desejo as maiores felicidades. Tudo bom lá pelo Gabão, ouvintes. E é assim, há Portugal em todo lado, às vezes mesmo onde menos se espera, histórias de quem sai, se reinventa e acaba por deixar marca, mesmo longe de casa. Hoje ficámos a conhecer uma delas. E quem sabe quantas mais andam por aí, prontas a serem contadas. Ainda

0: Memória com Rosália e Carminho, Pastor com os Madre Deus e Dia Mau de Ornatos Violeta foram as escolhas musicais do meu convidado. Longe de Casa, um programa e podcast que vai ao encontro dos portugueses e com as suas histórias pelo mundo. Com produção de Ana Jordão, eu sou José Candeias. Até ao próximo episódio.
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0: com boas abertas no restante arquipélago. Contamos com períodos de céu muito nublado com abertas, mas já também aguaceiros previstos para as ilhas do Grupo Central.
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2: Muito boa tarde, é uma hora no continente e na Madeira, meio-dia nos Açores. João Vasco, que nos conta as notícias a esta hora.
3: Não basta baixar os preços, é preciso reforçar a oferta. É o alerta deixado na Antena 1 pelo especialista em transportes Fernando Nunes da Silva, depois do Primeiro-Ministro ter anunciado um alargamento do passe ferroviário verde aos utentes das áreas metropolitanas do Porto e de Lisboa, já a partir de setembro. O PS reagiu há pouco ao discurso de Luís Montenegro na festa do Pontal. À semelhança dos outros partidos que já reagiram, os socialistas afirmam que o discurso do Primeiro-Ministro está desfasado da realidade. Preocupado com os números mais recentes da sinistralidade rodoviária, António José Seguro pede uma atitude mais responsável a quem vai ao volante, porque morrer na estrada não pode continuar a ser uma fatalidade.
2: E a esta hora estão 23 graus em Ponta Delgada, 24 em Lisboa, 26 graus no Porto, em Faro e no Funchal. Notícias à uma, edição de João Vasco.
3: Uma medida populista porque surge sem qualquer anúncio do reforço da oferta. É desta forma que o especialista em mobilidade Fernando Nunes da Silva olha para a inclusão dos comboios das áreas metropolitanas do Porto e de Lisboa no passe ferroviário verde. Nunes da Silva diz que há um problema de fundo para resolver, Gonçalo Costa Martins, o número de comboios disponíveis.
4: Comboios sobrelotados é o receio que pode surgir de Fernando Nunes da Silva por causa da oferta. Lembra o que aconteceu com os comboios entre Lisboa e Setúbal da Fertagus a partir de 2019, quando o preço dos passes baixou, mas sem reforço da oferta.
5: O serviço era considerado bastante bom. Com o passe e sem haver novas composições, aquilo toda a gente soube o que é que aconteceu, não é? Portanto, comboios completamente cheios, logo nas primeiras estações, é óbvio que isso vai ter o mesmo tipo de consequências.
4: Mexer no preço sem tocar na oferta é, na opinião de Fernando Nunes da Silva, professor no Instituto Superior Técnico, uma medida populista.
5: Penso que isso é uma medida um pouco populista, porque quem não consegue resolver os problemas de fundo vai replicando medidas anteriores para ver com baixando o preço para ver se fica melhor na fotografia, não é? Mas os problemas de fundo continuam por resolver.
4: O problema de oferta é uma dessas questões de fundo. No entanto, este professor, que foi também vereador de mobilidade na Câmara de Lisboa em mandatos do PS, ele considera que traz uma vantagem.
5: Quem utiliza só o comboio é óbvio que terá uma vantagem, porque em vez de pagar 40 euros ou 30 euros, consoante um só município ou mais do que um município, passa a pagar 20.
4: No entanto, como consequência, acredita que os passes navegante e andante, vamos ouvir, levem por tabela.
5: Eu não tenho muitas dúvidas de que vai haver alguma transferência modal. E sem dúvida que sim.
4: Havendo essa transferência, pode haver menos pessoas a utilizar o passe mensal, navegante e andante?
5: Exato.
4: São estes os passes nas áreas metropolitanas de Lisboa e do Porto. A Antena 1 está também a tentar pedir uma reação às entidades que gerem estes dois passes, para já com os alertas deste especialista quanto aos problemas de oferta que considera que continuam a existir.
3: As reflexões de Fernando Nunes da Silva, especialista em mobilidade, depois do anúncio feito ontem à noite pelo Primeiro-Ministro na festa do Pontal em Quarteira. O PS considera que o discurso de Luís Montenegro não coincide com o dia-a-dia do país. O dirigente socialista Filipe Santos Costa refere que os dados mostram que a AD está a falhar em tudo aquilo que propôs aos portugueses.
6: O país ontem descrito, pura e simplesmente, não corresponde à realidade. A economia não está a melhorar. Portugal está pior e os portugueses estão muito piores. Porque a economia está pior, o custo de vida está pior, a inflação está pior, os rendimentos estão piores e, portanto, a economia está pior. O poder de compra dos portugueses e a qualidade de vida dos portugueses está pior. O governo continua a tentar aplicar uma política fiscal como se, de facto, estivesse a ter os resultados de crescimento económico que dizia que era fácil ter, mas que não consegue ter.
3: Filipe Santos Costa, dirigente socialista, o PS foi o último partido a reagir ao discurso do Primeiro-Ministro na festa do Pontal ontem à noite. Na noite de ontem e esta manhã já ouvimos as reações de outros partidos. O Presidente da República apela a uma cultura de responsabilização de quem vai ao volante. Num discurso hoje em Celurico de Basto, António José Seguro afirmou que é preciso acabar com as mortes nas estradas nacionais.
7: Não podemos aceitar que morrer na estrada continue a ser uma fatalidade. Cada morte é uma família destruída, um projeto de vida interrompido. Apelo, pois, a uma cultura de responsabilidade nas estradas portuguesas. Em 2025 morreram 589 pessoas nas estradas portuguesas. 589 pessoas morreram nas estradas portuguesas. Cerca de 2.500 feridos graves. Já este ano houve mais de 90 mil acidentes. 90 mil acidentes. Cerca de 300 mortos. E cerca de 1.786 feridos graves. São números dramáticos que não podemos aceitar. Temos todos o dever de agir, de parar esta tragédia.
3: A mensagem de António José Seguro face ao aumento dos números da sinistralidade rodoviária. Olhamos agora para os tempos de espera nos hospitais portugueses, nas urgências hospitalares do SNS. Esses tempos de espera continuam elevados em vários hospitais do país. No Hospital de Faro, os doentes com pulseira amarela estão a esperar mais de 18 horas até serem vistos pelo médico. Em Portimão a espera é menor, mas ainda assim está acima das 3 horas. Nos hospitais de Leiria e do Barreiro, os doentes considerados urgentes aguardam quase 3 horas para serem atendidos. São dados do portal do Serviço Nacional de Saúde. De acordo com as recomendações internacionais, os doentes que recebem a pulseira amarela devem ser atendidos no máximo no espaço de uma hora. Nos europeus de atletismo, o principal destaque da manhã de hoje vai para a queda de dois recordes, aliás, na marcha, em disciplinas diferentes da marcha, e para a qualificação de Agathe Souza para a final do salto em comprimento, uma qualificação conseguida logo no arranque do concurso. Há pouco também Eduardo Gonçalves, Salomé Afonso e Patrícia Silva conseguiram qualificar-se para a final dos 1500 metros.
8: Bem verdade, e vamos começar exatamente pela Agathe, que foi a primeira a competir aqui no estádio. A Agathe Souza, que com 7 metros logo na primeira tentativa, arrumou a questão e teve uma qualificação direta, feliz por isso mesmo.
9: Claro que sim, assim que olhei para o placar eu vi 7 metros, nem reparei no vento, mas era 7 metros, dava para passar à final, e era o nosso objetivo passar à final, e está feito. Amanhã é um outro dia, as mesmas adversárias, e sabemos que elas também treinam, e as outras também estão a saltar bem. Portanto, amanhã é com tudo e sei que tudo pode acontecer também.
8: E aí está, a Agathe Souza, tudo pode acontecer, mas como é natural, está focada na conquista dos lugares de pódio. Ora, também Salomé Afonso, mas nos 1500 metros, estava muito nervosa no início da qualificação, mas com um terceiro lugar, 4 minutos, 10 segundos, 7 centésimos, segue também para a final da prova.
10: De facto, estava particularmente nervosa. Eu acho que, se calhar, no campeonato do mundo há sempre aquele fator de que a prova geralmente vai mais rápido, então acaba sempre por filtrar muito aquilo que são os atletas que se qualificam. No Campeonato da Europa é sempre tudo muito aberto e às vezes estas provas de qualificação, que parecem até relativamente acessíveis, acabam por se tornar um jogo de cartas completo, e a pessoa que tiver a melhor tática muitas vezes é que passa-me, portanto estou muito aliviada.
8: E Patrícia Silva, na segunda semifinal, fez ainda melhor, 4 minutos, 8 segundos, 10 centésimos, inclusivamente ganhou a meia final.
11: Eu acabei por ficar na frente, normalmente eu não sou uma corredora que faça a prova na frente. Foi uma situação um bocadinho nova ver-me ali na frente sem ninguém. Sempre que tentava olhar para o lado, raramente vi alguém. É um bocadinho assustador, digo assim, porque nunca sabemos quem é que vem aí e com que força é que vem. E eu sabia que ia ter que ser forte no fim. O tempo não estava a olhar, tentei pôr um ritmo que fosse confortável, que eu sentisse que depois conseguia ainda mudar de ritmo. Felizmente consegui e o objetivo foi cumprido.
8: Patrícia Silva, o objetivo cumprido e está então na final dos 1500 metros, nas estafetas sortes diferentes. A feminina garantiu a qualificação para a final, terceira posição, 43 segundos, 6 centésimos, estafeta com Arielas Martínez, Beatriz Castelhano, Tatiana Pinto e Lorena Basolo, que foi a porta-voz do quarteto.
12: Estamos felizes, chegamos aqui juntas e queremos sufocar para a final e fazer melhor e atingir um bom resultado, melhor do que isso.
8: Lorena Basolo quer melhor resultado e não descarta a possibilidade de uma medalha na final de logo mais. É de resto a final que encerra a jornada deste sábado. A estafeta masculina 4 por 100 ficou em sexto lugar, 39 segundos 49 centésimos. André Prazeres, ainda Gabriel Maia, Delvis Santos e Gerson Baldé fora da final. Por falar em finais, mais logo, já falei na de 4 por 100 femininos da estafeta, mas acrescento a do triplo salto masculino com Pedro Pichardo a partir das 20h19.

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8: Pedro Ribeiro, boa tarde, está a acompanhar mais uma edição da Volta a Portugal, Jogos Santa Casa, 87ª edição, a decorrer até amanhã, dia 16 de agosto. Boa tarde, Pedro. Não há possibilidade de ter o Pedro em antena nesta altura. Avançamos para mais informações depois das notícias das 14h.
9: São agora 12 horas, 13 minutos nos Açores.
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2: Tarde de sábado, feriado, dia 15 de agosto de 2026. Sou o Emanuel Costa, no apoio à emissão está o Tiago Matias. Seguimos juntos, agora de regresso à música, no início desta etapa, a André Amaro com Dá-me a Tua Mão. Vou...

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1: A música nacional assinada por Gyali, No Matter Where I Go, na tarde da rádio. Espero que o seu fim de semana esteja a correr da melhor forma e que assim continue. Na música The Feeling, Fill My Little World. Logo a seguir, Nuno Ribeiro, mantenha-se por aí. Um bom feriado.

Era ele e os seus botões. Não sabia o desamor. Música em português com Tiago Nacarato. Na tarde da rádio, sábado, dia 15 de agosto de 2026. Sobre o caso, a esta hora, um excelente almoço. Seguimos juntos na música agora. Imagine Dragons, Next to Me, já a tocar. Logo a seguir, Vizinhos com Aurora Pinto, com a pessoa certa, na hora errada. Mantenha-se ligado. Aproveite o seu fim de semana. Um bom descanso.

dos temas de O Melhor do Clube Miragens, disco que chegou no final de 2025, os açorianos Juicy, na tarde da rádio. Estamos a 18 minutos da uma. Maroon 5, a banda de Adam Levine, agora com All Night. Recordo que à hora certa atualizamos as notícias da região com

alguns anos este capitão fantástico, Miguel Araújo, na RTP Antena Açores. Boa tarde, um excelente feriado, aproveite o seu fim de semana. Ele tem andado muito emocional nos últimos tempos, é uma novidade, Fernando Daniel, agora na tarde.

We Pray, música dos Coldplay na tarde da rádio. Estamos cada vez mais próximos da uma. À hora certa atualizamos as notícias da região com a jornalista Eduarda Mendes. Até lá, temos mais música para ouvir. Lose Control de Teddy Swims. Recordo que também, que por ser sábado, depois da informação há o Mundo Aqui.

0: Cruise Control de Teddy Swims na tarde da rádio, sábado, dia 15 de agosto, um excelente feriado. Dia com períodos de céu muito nublado com abertas em praticamente toda a região. Poderão ocorrer ainda aguaceiros no Grupo Central. Já a seguir, atualizamos as notícias da região. Mantenha-se ligado, estamos sempre a contar com a sua companhia.
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0: Uma da tarde nos Açores. Seguimos para a informação na rádio, para já os destaques desta edição.
2: Alterações operacionais na Atlântico Line deixam carros em terra. Empresários temem futuro do setor turístico após a época alta. Santa Clara joga esta tarde contra o Académico de Viseu.
0: Tudo para conhecer em detalhes já a seguir neste jornal. A esta hora estão 24 graus em Ponta Delgada, 26 na Horta, também em Angra do Heroísmo e em Santa Cruz das Flores. Agora a informação, edição da 1 da tarde com a jornalista Eduarda Mendes.
2: Passageiros da Atlantic Line foram surpreendidos esta semana com uma mensagem da empresa a informar que as suas viaturas não poderiam seguir viagem, apesar de já terem pago o transporte dos carros.
3: E que eu telefonasse para a linha de apoio do cliente deles ou que me dirigisse ao balcão de velas. Eu telefonei, não tenho nada a apontar para o funcionário que me atendeu, que me explicou, efetivamente, que não havia lugar para a minha viatura naquela viagem e que, portanto, eu teria que desistir do bilhete e pedir reembolso, que não havia outra alternativa. E eu rejeitei o reembolso. Eu disse que quero viajar. Eu não quero o reembolso, eu quero viajar, tenho a minha vida organizada e necessito mesmo de ir até ao pico naquele dia, porque é o meu único dia de folga. Portanto, isto é ridículo. Porque acho que enquanto açoriana sinto-me muito mal servida em termos de transportes marítimos de passageiros e, infelizmente, pelo que percebi, a nível aéreo também não estamos muito melhor.
2: Alexandra Alvernaz tem passagem marcada para dia 22 de agosto, São Jorge Pico. Questionou ainda sobre os critérios de exclusão das viaturas.
3: Estava na sua posição enquanto funcionário sem informação, porque ninguém lhes deu, com certeza, que ele diz que venderam bilhetes a mais, foi a resposta que me deram, para a viagem, overbooking. Fiz uma reclamação no livro de reclamações, mas eu para me deslocar ao pico, iria necessitar da minha viatura, porque infelizmente temos que vender um rim para alugar uma viatura na Ilha do Pico. E portanto está muito mais em conta levar a nossa própria viatura do que alugar uma viatura naquela ilha.
2: A Atlantic Line explicou à Antena 1 Açores que não se trata de overbooking, tratou-se sim de uma alteração operacional.
4: Não temos qualquer situação de overbookings, nós não trabalhamos dessa forma. O que aconteceu foi que o navio Gilberto Mariano teve uma pequena questão operacional, que entretanto já está completamente ultrapassada, mas a nossa equipa de operações e manutenção, por uma questão preventiva e também de acompanhamento, optou por manter o navio Gilberto Mariano mais próximo da base operacional da empresa, que é a Horta, mantê-lo a navegar no Triângulo. Nessa lógica foi preciso fazer trocas e enviar um mestre Feijó para as viagens já à Graciosa e à Terceira. Como os navios têm cardecs diferentes, o do Gilberto Mariano é menor, foi necessário retirar algumas viaturas que tinham viagens previstas no Triângulo.
2: Entre 14 e 22 de agosto, a situação vai afetar cerca de 10 viaturas. Marla Pinheiro, da Atlantic Line, explica os critérios e afirma que foram situações pontuais.
4: São sinalizadas as viaturas que estão em início de viagem e dentro dessas viaturas nós verificamos quais são as que foram compradas mais recentemente e são essas que são realocadas, ou se fazemos o reembolso integral dos bilhetes.
2: A operação deverá retomar com normalidade a partir do próximo fim de semana. Há registros, já fecharam estabelecimentos comerciais ligados à restauração na região. Devido à ausência de procura pelo destino Açores, admite Carlos Moura, que assume agora a presidência da Delegação dos Açores da Aresp, quer dar mais visibilidade ao setor, assumiu o compromisso na inauguração da nova sede em Ponta Delgada, Carolina Moreira.
5: A quebra na procura pelo destino Açores está a deixar os empresários da restauração em alerta. Segundo Carlos Moura, presidente da Associação de Hotelaria, Restauração e Similares de Portugal, já houve estabelecimentos a fechar no primeiro semestre deste ano.
6: Em 6 meses, encerraram mais 2.800 estabelecimentos do que aberturas novas.
7: Isto no país?
6: Isto no país. Nos Açores não é exceção. Estão a encerrar alguns estabelecimentos da restauração, embora se possa concluir que é um setor resiliente entre nós, nos Açores, resiste, mas tudo tem um limite. Né? E se formos então para o alojamento local, aí o impacto ainda é maior. Há muitos alojamentos locais a fechar.
7: E esses encerramentos devem-se exatamente a quê? Na área da restauração?
6: Não, a ausência de procura.
5: Carlos Moura inaugurou esta sexta-feira a nova sede da Aresp em Ponta Delgada e explicou porque acumulou recentemente a presidência da delegação nos Açores.
6: Quer queiramos, quer não, uma figura como um presidente nacional tem outro peso institucional perante todas as autoridades regionais e distritais, e portanto quisemos dar esse impulso. Não há nenhuma razão em relação àquilo que era antes, à representação que estava cá, apesar da colega que cá estava, que também era dirigente, ter abandonado a atividade económica do Canal da Horeca, portanto também não fazia sentido que continuasse. Mas isso não era motivo para o Presidente Nacional assumir essas funções, mas eu entendi que era oportuno e em boa hora, porque começámos a ter uma visibilidade completamente diferente.
5: O objetivo de Carlos Moura passa por acrescentar valor aos cerca de 350 associados da Aresp na região.
2: Fica também o alerta de Carlos Moura. Os empresários estão sob pressão devido à quebra do turismo. O presidente da Aresp afirma que os Açores têm um problema de acessibilidades e também com o preço das passagens.
6: No primeiro semestre deste ano, houve 10% a menos de passageiros a desembarcar no território. Nos Açores, não sei se sabiam, portanto, estamos a falar em mais de 60 mil passageiros que não desembarcaram em 6 meses, como em igual período de 2025. Portanto, essa é a principal preocupação. Depois há outras, nomeadamente com os profissionais, com a formação profissional, também com a fiscalidade e a inflação das matérias-primas, que afeta muito.
2: Ainda em relação à quebra do setor do turismo, queixas na Ilha Terceira. De abril a junho houve uma quebra na ordem das 1.000 dormidas por mês nos alojamentos locais. Os empresários esperam um cenário ainda pior a partir de outubro, como descrevem à jornalista Dulce Teixeira.
8: Sérgio Cota abriu a empresa em 2016 com perspectivas de um futuro risonho no setor do turismo na Terceira, mas os sinais vão mostrando o contrário.
9: Já há um ano que estamos em negativo face ao ano anterior. Temos em pleno verão a vender casas ao preço da época média, com taxas de ocupação bastante baixas.
8: Uma descida que se estende às suas empresas de animação turística e rentacar.
9: Temos uma equipa de 9 pessoas, mas há um ano atrás tínhamos cerca de 17.
8: Começa a haver gente a mais para trabalhar com pouco.
10: Na época baixa, de 9 pessoas, tem que passar a ter 1 ou 2 pessoas anualmente.
8: Tiago Ávila fala numa quebra de 22% de dormidas em junho, 8% no mês de julho.
10: Julho e agosto são os mesmos meses que a taxa de ocupação é maior, mas estou a praticar preços, infelizmente, mais baixos do que há 2 anos atrás.
8: A gerir 37 alojamentos locais, o empresário da Terceira mostra-se desiludido à falta de voos para a ilha.
10: Concentrariam os voos em São Miguel, mas depois tinha que haver um escoamento para todas as ilhas com muito mais fluxo.
8: Sérgio Cota diz que os números dos desembarques no aeroporto das Lages são uma ilusão.
9: Muitas pessoas que vêm para cá do estrangeiro atualmente são imigrantes que vão para a casa de familiares. É quase os únicos que conseguem vir para cá.
8: Membro da Associação de Alojamentos Locais dos Açores, o empresário da Terceira queixa-se da inação do governo regional.
9: Se não forem tomadas medidas que nos possam apoiar de alguma forma, certamente muitas centenas de pessoas vão perder o trabalho na área do turismo agora a partir de outubro.
8: Em abril, maio e junho, a Terceira registou cerca de menos 1.000 dormidas por mês nestas unidades. Até agora foram menos 4.219 do que em 2025.
2: O furacão Lourenço passou há quase 7 anos. Desde essa altura que estava encerrado o aquário do Porto Pim, no Faial. Este é um dos 19 centros ambientais do arquipélago que voltou agora a abrir portas ao público.
11: O aquário do Porto Pim foi um dos edifícios mais afetados pela passagem do furacão Lourenço em outubro de 2019. Passados quase 7 anos, volta finalmente a abrir portas.
12: Volvendo então à comunidade e aos visitantes, um dos mais emblemáticos espaços de divulgação da biodiversidade marinha do arquipélago, que, por sinal, é uma referência internacional em matéria de conservação da natureza.
11: O aquário integrou as obras de requalificação do Complexo de Infraestruturas de Porto Pim, concluídas há pouco mais de um ano, num investimento total de cerca de 800 mil euros. A abertura, no entanto, acabou adiada devido ao procedimento de contratação pública, explica Sónia Santos, diretora do Gabinete de Planeamento e Promoção Ambiental.
12: Este compasso de espera teve relacionado com a contratação de serviços que nos permitem manter o aquário aberto. Portanto, neste momento houve uma adjudicação a uma empresa que, dado o seu conhecimento e especialidade em termos dos equipamentos que lá estão instalados, permitem efetivamente manter aquele espaço aberto ao público.
11: Um edifício agora melhorado.
12: Teve coberturas, pavimentos, paredes, componentes eletromecânicas, a própria envolvente do aquário na rampa, portanto também sofreu danos com o furacão Lourenço e, portanto, foi toda essa intervenção que foi feita, quer na estrutura do edifício, quer também nos sistemas e equipamentos que estão lá instalados.
11: O aquário do Porto Pim é um dos 19 centros ambientais do arquipélago, integrados numa rede gerida pela Secretaria Regional do Ambiente e Ação Climática.
2: No futebol, o Santa Clara

0: para esse jogo, mas é para as duas equipas, mas queremos estar preparados e ir buscar os três pontos, respeitando sempre o adversário.
1: Depois do empate frente ao Nacional, o treinador do Santa Clara tem bem identificado o que a equipa terá de fazer para conquistar a vitória.
0: Crescer como equipa, em termos ofensivos, em termos defensivos, sermos mais consistentes, tanto nas bolas paradas como nas transições, sermos mais agressivos no portador da bola, mais fortes numa reação à perda, mais equilibrados com os setores, e isso temos trabalhado dia a dia.
1: Petit, o treinador do Santa Clara, que com a arbitragem de João Gonçalves, joga hoje em Viseu. O Académico Santa Clara começa pelas 17 horas.
2: Do lado do Académico de Viseu, o treinador Bruno Pinheiro deixa elogios ao Santa Clara, mas acredita ser possível conquistar os três pontos.
3: Estamos à espera de um Santa Clara com qualidade com bola. Tem uma base de trabalho que já vem do ano passado, um treinador que já vem do ano passado. É uma equipa com qualidade técnica, portanto uma equipa com capacidade individual para ter a bola em todos os setores. Acho que tem jogadores muito interessantes com bola e a ideia de jogo também me parece que promove muito essa vontade também de ter a bola. Para além disso, acho que é uma equipa muito competente também no contacto físico. São jogadores com uma dimensão física interessante, que são muito bons no contacto físico. Não vai ser fácil retirar essa capacidade do Santa Clara jogar com bola, mas devemos estar preparados. Acho que vamos fazer um jogo interessante. Acredito que o Académico de Viseu vai defrontar uma boa equipe e vai estar capaz de fazer um bom jogo e, se possível, ganhar os três pontos, que é esse o grande objetivo.
2: Esta tarde, emissão especial, o jogo terá relato na Antena 1 Açores com Pedro Gomes e comentários de Sidónio Ferreira.
4: Foram as notícias da região, edição da jornalista Eduarda Mendes. A informação está também atualizada na internet em acores.rtp.pt e nas redes sociais da RTP Antena 1 Açores. Uma hora, 14 minutos nos Açores. Boa tarde, votos de um excelente sábado.
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4: Tarde de sábado, dia 15 de agosto. Sou Emanuel Costa, no apoio à emissão está o Tiago Matias. Seguimos agora com o programa da AIPA, a Associação dos Imigrantes nos Açores, o Mundo Aqui.
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Olá, boa tarde a todos e todas que a partir deste momento estão em sintonia com a RTP, então não surge em consequência o programa Mundo Aqui. É um gosto uma vez mais estar aqui convosco, como todos os sábados, aqueles que nos acompanham já estão habituados a esta viagem intercultural que nos leva a tudo aquilo que acontece com a nossa instituição mãe, a AIPA, Associação de Imigrantes, nos Açores. Hoje nós temos aqui as notícias muito fresquinhas, temos um convidado que irá trazer-nos toda a atualidade, nada melhor, nada mais, nada menos neste caso, e nada melhor que o nosso Presidente da

0: o Dr. Leiter Viegas, que aqui está connosco. Léo, boa tarde, seja bem-vindo ao Mundo Aqui mais uma vez.
1: Olá, Jean, muito boa tarde, obrigado pelo convite e boa tarde a todos aqueles que nos vão ouvir durante esta tarde. É sempre um prazer vir ao programa de rádio O Mundo Aqui.
0: Nós é que agradecemos e, como sempre, vamos então fazer aqui a ponte entre o nosso convidado de hoje, a Sr. Uruja, nada melhor que o Calema, que nós, dispensa apresentação, não é assim, Léo?
1: Sim, é verdade. Inclusive estiveram cá na semana passada, não é?
0: Sim.
1: Foi muito bom.
0: Vem tudo a calhar então. Já iremos dar então mais desenvolvimento à nossa conversa. Aí está.

0: Chuva de Amor. Para fazer aqui a ponte entre o nosso convidado, nada melhor. Léo, como é que foi esse espetáculo então? Tiveste lá este grupo maravilhoso que é Sedu, mas que é uma banda enorme, com todo o staff atrás, não é? Para que os espetáculos sejam sempre o melhor, que é o profissionalismo da parte deles e de quem trabalha com eles. Como é que foi, Léo? Fala-nos um bocadinho antes, porque também essa cultura interessa-nos aqui um bocadinho, e depois falamos também rapidamente nesse Azores Burning que vocês têm aqui também. Nós temos na nossa página da Hype aí um concurso para quem quiser ganhar um bilhete. Fala-nos um bocadinho destes dois assuntos, rapidamente, por favor.
1: Sim, eu estive no festival na semana passada, foi muito bom. Os Calemas fizeram um espetáculo fantástico, como sempre, não é?
0: Sim.
1: E é sempre bom e sempre um prazer ter os Calemas nos Açores. Eu, particularmente, como sou de São Tomé e Príncipe, adoro ouvir o espetáculo do Calema. E também haverá no final do mês um outro festival no Azores
0: Burning Summer, não é?
1: Burning Summer, sim, eu esqueci.
0: É na Praia dos Moinhos?
1: É, na Praia dos Moinhos. A AIPA tem uma parceria com eles. Qualquer colaborador, associado, ou imigrante que quiserem participar no festival, nós temos bilhetes que podemos ceder às pessoas a um preço muito em conta.
0: Muito em conta.
1: Portanto, quem quiser poderá entrar em contato com a AIPA e nós depois desencadeamos o resto.
0: Com certeza. E até poderá ser pelo nosso número que nós temos no WhatsApp, não é?
1: Sim, exatamente. Através do número da AIPA que nós temos no WhatsApp, 296-286-365.
0: E o 924-103-258,
1: exatamente, é o número da AIPA, não só por esta questão, mas por qualquer outra questão que os imigrantes quiserem.
0: Até sugestões sobre o nosso programa também, não é?
1: AIPA, sim, exatamente. O programa Ligar o Mundo aqui é um programa feito para os ouvintes, mas com ouvintes também, não é?
0: Com certeza.
1: E as pessoas, se quiserem colaborar, quiserem participar, quiserem sugerir qualquer coisa ao programa, estamos disponíveis para ouvir e proceder às melhorias sempre que for necessário.
0: Com certeza. E hoje, Léo, traz aí uma mão cheia de notícias para partilhar com os nossos ouvintes. Em primeiro lugar, obviamente, como referis há bocadinho, os nossos associados, que são a quem nós trabalhamos, a quem direcionamos todos esses esforços em prol da integração deles e que muitas vezes esperam mesmo para este programa para poderem ter acesso a alguma notícia, não é?
1: Sim, é verdade. E hoje vamos dar aqui algumas notícias importantes. Nós estamos a caminhar para o final do ano, estamos em agosto e dentro de pouco tempo estaremos no final do ano.
0: É verdade.
1: E portanto até lá nós teremos muitas iniciativas a desenvolver, não só em São Miguel, como também na Terceira, na Graciosa, no Pico. Posso já avançar, por exemplo, brevemente teremos em setembro, nos dias 19 e 20, na Ilha Graciosa, Festival Fusão da Graciosa.
0: Fusão da Graciosa, sim, senhor.
1: É uma iniciativa em que a AIPA é parceira desde a primeira edição, no ano passado. Portanto, um festival também que pretende promover a interculturalidade, mostrar aquilo que é a cultura dos imigrantes e também promover aquilo que é a cultura local, não é? Da Ilha Graciosa. É um festival que tem uma particularidade muito importante porque será realizado no espaço emblemático da Ilha Graciosa, que é a Praça do Touro.
0: Sim.
1: E nós aproveitamos já para convidar todos aqueles que estiverem na Ilha Graciosa nessa altura,
0: certo,
1: para participarem no Festival Fusão da Graciosa. Brevemente será publicado o cartaz e a responsável máximo do evento, que é a Neuza, que será certamente convidada para
0: Neuza Muzemba, vamos mandar um beijinho para ela, né?
1: Será certamente convidada para o programa de rádio para falar,
0: sim,
1: de forma mais detalhada sobre o programa.
0: Próximamente assim faremos.
1: Do festival,
0: sim,
1: claramente.
0: Senhor. E o Léo vai estar lá também?
1: Sim, eu farei todos possíveis para estar. Ano passado estivemos presentes, participamos de forma ativa no festival e este ano também queremos participar de forma ativa para que tenha o mesmo sucesso ou mais daquilo que teve no ano passado.
0: No ano passado, sim, senhor. Continuando então, nós temos aqui algumas notícias, posso sugerir, por exemplo, eu tenho aqui um exemplo que se tem um visto consular e já está em território nacional, pode pedir agendamento através do formulário Contacta a AIMA, não é?
1: Sim, é verdade, nós, a AIMA, nos últimos tempos, tem desencadeado todos os mecanismos para que todo o processo burocrático seja realizado de forma online.
0: Certo.
1: E, portanto, há todo um conjunto de ferramentas que possibilitam os imigrantes solicitarem ou renovarem as suas autorizações de residência online. Portanto, o que nós apelamos às pessoas é que consultem regularmente as nossas páginas no Facebook e no Instagram, porque nós publicamos constantemente todas as informações relevantes que dizem respeito aos imigrantes.
0: Certo.
1: E quem tiver dúvidas, quem tiver dificuldades, façam favor, vão à sede da AIPA, tanto em São Miguel como em Angra do Heroísmo, também no Gabinete de Apoio ao Imigrante na Madalena do Pico, para obter apoio. Portanto, não deixem de consultar a página, não guardem as dúvidas convosco, porque nós estamos aqui para ajudar. Portanto, este é o nosso papel e nós apelamos às pessoas que recorram aos nossos serviços para obter ajuda.
0: Certíssimo. Ficou aqui esse esclarecimento em primeira mão aqui para o nosso alto responsável pela AIPA, o nosso Letério Viegas, para nós, o Léo. Há aqui um assunto, Léo, que há algum tempo também a mim me incomoda e que finalmente chegou aqui, que é a venda e compra de contratos de trabalho, a cobrança abusiva por agendamento.
1: Esta questão é muito
0: delicada.
1: É muito delicada, sim, porque, como sabem, os Açores estão a receber cada vez mais cidadãos estrangeiros.
0: Certo.
1: Porquê? Porque, apesar de tudo, a economia dos Açores está a crescer, a dinâmica económica é boa, há escassez de mão de obra em vários sectores da atividade económica na nossa região, nomeadamente no sector da construção civil, das obras públicas, na restauração, no serviço doméstico, na agricultura. Há muita escassez de mão de obra e em todas as ilhas. Portanto, esses fatores conjugados tornam atrativa aos imigrantes a região.
0: Certo.
1: Para, no fundo, ocupar essas vagas de trabalho disponibilizadas pela economia. O que acontece é que essa necessidade de mão de obra, juntando ao fato dos imigrantes, muitas vezes, nos seus países de origem, não têm condições favoráveis, estão quase de forma desesperada para saírem dos seus países, para trabalhar e adquirir melhores condições de vida, pode levar, muitas vezes, a questões que têm a ver com práticas ilegais de algumas empresas, algumas pessoas intermediárias que, no fundo, instrumentalizam o sonho de quem procura uma vida melhor. Podemos correr o risco, por exemplo, de assistir venda e compra de contratos de trabalho. Ora, o contrato de trabalho é um documento que estabelece uma relação, um acordo entre um trabalhador e um imigrante. Uma pessoa, nesse caso específico, um imigrante. Esse documento não deve ser comprado, não deve ser vendido ou comprado, não é? E a verdade é que temos tido alguns relatos de alguns imigrantes que existem essas práticas nos países de origem. E, portanto, essa prática é uma prática criminosa, na nossa opinião. Porque o contrato de trabalho é um ato gratuito. Por exemplo, a promessa de facilidade na documentação em troca de dinheiro, por exemplo.
0: É uma mais prática, utilizado, não é?
1: É uma prática ilegal. Por exemplo, um imigrante que tem a necessidade de efetuar um agendamento na embaixada para obter o visto.
0: Certo.
1: Esta é uma necessidade e é um ato gratuito. O imigrante não tem que pagar um agendamento para obter um visto na embaixada.
0: Independentemente da sua origem, tem esse direito, não é?
1: Exatamente. Portanto, nenhum intermediário, nenhuma empresa, ninguém tem o direito de explorar imigrantes a esse ponto.
0: E muito menos legitimidade, não é?
1: Exatamente. Portanto, tendo em conta este risco que existe e alguns relatos que nós temos tido de algumas pessoas migrantes, nós lançamos uma campanha que nós chamamos de imigração ética, no fundo para consciencializar os imigrantes com o objetivo claro de combater a exploração, a burla, o tráfico de seres humanos e, no fundo, promover vias legais, seguras e éticas na região autónoma dos Açores. Nós, enquanto Associação dos Imigrantes nos Açores, nós não queremos que haja esta prática na nossa região. Portanto, é bom prevenir. E o objetivo desta campanha que nós lançamos esta semana nas redes sociais e também fazemos aqui no programa de rádio, basicamente pretende informar e capacitar os imigrantes, no fundo, dotar os imigrantes de conhecimentos práticos sobre os seus direitos e sobre os procedimentos legais oficiais, não é? De instituições oficiais.
0: Certo.
1: Prevenir também a criminalidade, não é? Alertar para o risco financeiro e jurídico de recorrer a intermediários ilegais, porque isso poderá, no limite, levar à expulsão dos imigrantes do território nacional, não é? E também, no fundo, promover a dignidade e integração dos imigrantes. No fundo, nós defendemos um processo migratório transparente, justo e respeito pela dignidade humana, porque ninguém pode ser explorado a esse ponto. Porque, repara, nós sabemos, e isso é fácil verificar, que a imigração não é um processo fácil, não é? O imigrante, desde logo a custo emocional, tu és obrigado a sair do seu país, muitas vezes deixar para trás os seus familiares, primeiramente marido ou esposa, os filhos, pessoas mais próximas, portanto, emocionalmente tem um custo, mas depois há custo também financeiro, há custo que tem a ver com a deslocação, as passagens, custo que tem a ver com o pagamento de questões burocráticas, que tem a ver com, por exemplo, a aquisição de visto, e se tu misturares isso, esses custos, a compra de contrato, a pagamento de agendamento, portanto, nós estamos a falar de um valor absurdo.
0: Absurdo.
1: E o imigrante, quando chega a um país de acolhimento, obviamente que traz já consigo o peso da dívida. Muitas vezes as pessoas recorrem à dívida para suportar esses custos.
0: Esses custos, sim, senhor.
1: Portanto, e nós não podemos aceitar uma sociedade desta forma, não é?
0: E a maior parte das vezes nem tem esse dinheiro, tem que desenrascar de formas muito estranhas, não é?
1: Portanto, é por isso que nós chamamos a atenção, em primeiro lugar, os próprios imigrantes, que não aceitem suportar esses custos de atos que são atos gratuitos, também, e também chamar a atenção de própria sociedade para estar desperta por essas questões, nomeadamente as empresas, não é? Nós temos conversado com algumas empresas e algumas empresas dizem que desconhecem esses atos. Portanto, se desconhecem esses atos, portanto, deve ter cuidado na questão de elaboração do contrato e a quem elas enviam esses contratos.
0: Esses contratos.
1: Portanto, existe ao nível nacional alguns programas de contratação de cidadãos estrangeiros. Eu sugiro que as empresas recorrem aos canais próprios, nomeadamente, por exemplo, às câmaras do comércio, que poderá aqui servir, por exemplo, de intermediação à contratação de cidadãos estrangeiros nos países de origem, recorrendo aos programas nacionais que existem. Por exemplo, há um programa nacional que é gerido pelo OIM, o programa Mover, por exemplo, que tem mecanismos de contratação, de vias legais para a contratação de cidadãos estrangeiros. Portanto, nós deixamos aqui esta nota, esta chamada de atenção, para que não tenhamos uma sociedade em que promove a ilegalidade, a violação básica dos direitos. Dos direitos humanos.
0: E judicialmente, Léo, acha que as autoridades já têm algum conhecimento sobre isso? Ou isto ainda é um assunto que ainda está um bocado abafado?
1: Nós quando sempre que temos conhecimento, sempre que tivermos conhecimento destas questões, o nosso apelo é que as pessoas recorram aos serviços certos. Se o imigrante, por exemplo, é explorado numa relação laboral, deve recorrer à Inspeção Regional de Trabalho para tentar solicitar os seus direitos, não é?
0: Talvez o primeiro ato, não é? É a organização que mais preparada está para atender logo no primeiro momento, não é?
1: Em questões laborais, nós sugerimos sempre os imigrantes que recorram à Inspeção Regional de Trabalho. E também é justo, nós deixamos aqui um apelo aos próprios imigrantes. Os imigrantes que são contratados para trabalhar numa determinada empresa, é preciso, em primeiro lugar, ter a noção daquilo que efetivamente está no contrato. Se o imigrante é contratado para trabalhar 6 meses, um contrato de 1 ano, tem o dever, desde que assine um acordo, um contrato, tem o dever de cumprir esse contrato, não é? Dentro da regra da legalidade, não é? Obviamente que se houver alguma coisa que falha naquilo que é o acordo assinado entre a entidade empregadora e o imigrante tem todo o direito de reivindicar os seus direitos. Mas é o apelo que nós fazemos também aos imigrantes, para não dizerem que nós só defendemos imigrantes, nós defendemos imigrantes, mas também nós informamos imigrantes quais são os seus deveres.
0: Seus deveres,
1: com certeza. E um dos deveres é, obviamente, cumprir aquilo que assina com as empresas. Portanto, para mais informações, para qualquer dúvida, nós estamos disponíveis nos nossos gabinetes, nós funcionamos segunda a sexta e tem os nossos números de telefone. Estamos disponíveis para esclarecer qualquer dúvida que possa haver, tanto às empresas como também aos imigrantes.
0: Aos imigrantes. Na semana passada eu recebi um telefonema de um senhor imigrante, por acaso de São Tomé, que já tinha cá estado, mas voltou porque houve qualquer burocracia com os documentos e teve de voltar e esperar outra vez para regressar. Perguntava-me, tinha um assunto que queria tratar em relação à AIMA. E uma das coisas que eu lhe disse é que se calhar a Riáculo poderia dar alguma informação sobre isso, não é? Eu disse à pessoa, a primeira coisa que se calhar deve fazer é deslocar-se à Riáculo e explicar qual é o assunto que quer resolver. Pode ser que seja até algum assunto que resolva lá. Quais são esses assuntos, por exemplo, com o imigrante esteja nas flores, pode ir à Riáculo tratar, Léo?
1: Nesses casos, eu sugiro que encaminhe esses imigrantes à AIPA. Porque...
0: Mas quem está nas flores é um bocadinho difícil, não é?
1: Sim, poderá entrar em contato connosco através do WhatsApp.
0: Ok.
1: Contatos telefónicos. Nós atendemos há momentos em que nós não conseguimos atender porque o volume de trabalho é tanto que é difícil nós conseguirmos dar resposta a todos os contatos. Mas se enviar-nos uma mensagem por WhatsApp, certo, ou mesmo uma mensagem no Facebook, nós respondemos sempre. Por que o primeiro contacto deve ser através dos gabinetes da AIPA? Porque o objetivo principal da Ariac, através do protocolo que foi feito entre a Ariac, AIMA e o governo dos Açores, não é dar informações aos imigrantes. A Ariac tem o papel de concessão das atribuições de residência.
0: Ok.
1: A pessoa faz o agendamento na AIPA, nós organizamos toda a documentação, verificamos toda a documentação, está tudo em ordem, e no dia marcado para o agendamento, a pessoa vai às lojas da Ariac e faz a sua documentação.
0: Documentação.
1: Portanto, o objetivo não é dar informações, essas informações poderão ser obtidas através, da, através da AIPA.
0: Pois. E portanto, normalmente a primeira atitude é mesmo entrar em contacto com a AIPA, não é? Porque já está mais ou menos definido quais são os assuntos que podem ou não ser resolvidos. Ou seja, é uma cerca, de certa forma, é uma perca de tempo se a pessoa for a primeira a reagir. Já que tendo a AIPA aqui,
1: sim,
0: pode resolver
1: sim, ficar
0: com a informação toda, não é?
1: Exatamente, exatamente. Porque nós, apesar do volume de trabalho, volto a dizer, nos últimos, eu posso dizer, por exemplo, esta semana, nós estamos a gravar esse programa na quinta-feira, de segunda a quinta-feira, só os nossos gabinetes em, o nosso gabinete em Ponta Delgada efetuou mais de quase 100 atendimentos. É um volume de trabalho muito grande.
0: Muito grande, sim.
1: E a nossa a procura pelos centros locais de apoio aos imigrantes tem sido imensa. Mas nós respondemos todas as questões que são colocadas aos imigrantes. Portanto, não há razões nenhuma para que os imigrantes residentes nos Açores não tenham informações, mesmo aqueles que residem nas ilhas onde não existem gabinetes físicos.
0: Certo.
1: As pessoas podem nos contactar por WhatsApp, por Facebook, e nós respondemos sempre.
0: Podem contactar pelo nosso gabinete de apoio em Angra ou também na Madalena de Pico, ou então diretamente aqui para a sede mãe, não é?
1: Sim, sim, sim.
0: Tanto
1: sim,
0: faz, não
1: claro,
0: é?
1: Claro, claro, claro.
0: Pronto, muito obrigado. Ficou aqui então esclarecido, caro ouvinte, sei que estará a ouvir o programa. Portanto, já sabe como é que a partir de agora poderá tomar as decisões mais importantes para si, para resolver a sua estadia, nesse caso, a sua documentação. Léo, os nossos aniversariantes estão sempre à espera que nós deixamos aqui uma palavra de carinho. E hoje há sempre imigrantes que estão a comemorar o seu aniversário ou vão comemorar a partir da manhã, domingo e a semana fora. Eu escolhi hoje para eles um tema do Daniel Santa Cruz, que é lento, um kizomba mesmo, para dançar e sentir. Deixo um abraço a todos eles, por favor, como nosso presidente, que eu acho que eles irão ficar muito felizes.
1: Claro,
0: eles e elas.
1: Claro, é preciso reforçar aqui que os nossos ouvintes não são somente imigrantes. Toda a gente.
0: Tenho
1: tido muito feedback das pessoas que acompanham o nosso programa e gostam. E, portanto, se está a ouvir este programa neste momento, é aniversariante, enviamos aqui um grande abraço, um abraço intercultural. E, portanto, e fique com essa música que nós dedicamos especialmente para si.
0: Aí está, então. Lento com Daniel Santa Cruz.

0: E assim terminamos mais uma aula, uma edição de aulas de língua portuguesa e cultura açoriana dirigida aos cidadãos imigrantes residentes na Ilha de São Miguel. Tem sido um sucesso esta atividade, Léo?
1: Tem, é uma atividade que nós realizamos tanto em São Miguel como na Terceira, e estava inserido num projeto que nós chamamos Açores Acolhe, que é financiado pelo FAMI 2030, que é o Fundo Brasil Migração e Integração. E, portanto, nós tivemos muita adesão. Em São Miguel, nós tivemos cerca de 18 inscritos que iniciaram o curso, mas alguns, por questões de essa mobilidade inerente ao fenômeno da imigração, tiveram que sair. Nós terminamos o curso com cerca de 10 pessoas, inclusive na semana passada fizemos um convívio a assinalar o fim do curso, das aulas em São Miguel. E na Terceira também nós concluímos o curso com cerca de 16 pessoas. É um curso de senhoras, são aulas de senhoras.
0: Pós-laboral, não é?
1: Sim, o regime pós-laboral, onde as pessoas tiveram conhecimento básico de língua portuguesa. No fundo, para conseguir depois, poderão participar noutras ações de formação, não é? E também havia uma outra componente que tem a ver com a cultura açoriana. Passeios aos pontos turísticos, pontos culturais, tanto em Ponte Delgada como em Angra do Heroísmo. E desta forma entendemos que estamos aqui a promover esta integração e inclusão dos imigrantes na sociedade açoriana. Está a decorrer neste momento o curso também de língua portuguesa em Angra do Heroísmo. Aí são um curso de 150 horas, que dá equivalência a nível A2, já é um curso certificado, onde, após a finalização desse curso, os imigrantes poderão, com a certificação, obter a nacionalidade portuguesa, porque um dos requisitos da nacionalidade portuguesa é exatamente conhecimentos mínimos, conhecimentos básicos de língua portuguesa, e também poderá ter acesso a estatuto de residente de longa duração. Para isso, é necessário que os imigrantes provem que têm conhecimentos básicos de língua portuguesa. Dizer que esse curso de língua portuguesa é financiado pelo governo dos Açores, através da Direção Regional das Comunidades, que são os nossos parceiros, que basicamente nos apoiam na realização das atividades que nós realizamos ao longo do ano.
0: Quais as nacionalidades que mais procuram esses cursos, essa preparação, e que têm mais necessidade, se calhar?
1: Sim, basicamente são cidadãos imigrantes que não têm português como língua oficial.
0: Okay.
1: Essencialmente pessoas de Nepal, Estados Unidos. Em Angra do Heroísmo temos uma comunidade considerável de americanos.
0: Certo.
1: Eles frequentam muito tanto as aulas de português como o curso de língua portuguesa, mas também temos cidadãos da Ucrânia, da Rússia, da Bielorrússia, Argentina também, pessoas da Índia, Bangladesh. São imigrantes de várias nacionalidades, de várias geografias.
0: Várias geografias.
1: Têm interesse em aprender português, basicamente para viver nesta comunidade, que é a comunidade portuguesa e açoriana.
0: Certo. Eu vou aproveitar aqui para deixar aqui uma deixa, Léo. Eu creio, não sei, porque não sou um homem com conhecimentos para além do normal sobre as nossas leis nessa área, mas eu no outro dia tive um imigrante que falava comigo e que disse-me que nos seus postos de trabalho são muitas vezes, e obviamente essa gente que vem desses países diferentes da nossa língua tem as suas etnias, tem as suas línguas, e que os proíbem, muitas vezes entidades patronais os proíbem de falarem entre eles a sua língua nos postos de trabalho. Isso é legítimo, Léo?
1: Eu creio que não, legítimo não é, mas obviamente que se nós estamos numa comunidade, um local de trabalho, onde há outras pessoas que não percebem aquilo que nós dizemos, eu creio que a regra básica de boa educação leva com que falemos a língua em que todos percebam. Agora, é natural que um imigrante que não domina a língua portuguesa tenha mais dificuldade em se expressar em português. E é exatamente por isso que nós organizamos essas aulas, esses cursos de português.
0: De português, sim, senhor.
1: E aqui nós também aproveitamos essa oportunidade para apelar às empresas que também elas próprias consigam, de alguma forma, dinamizar espaços para que os seus funcionários, que são imigrantes, que não dominam português, possam, de alguma forma, ter a possibilidade de dominar a língua portuguesa, pelo menos inicialmente.
0: Inicialmente.
1: Não é? Porque as empresas têm também essa responsabilidade social de promover a inclusão dos imigrantes.
0: E a língua é uma das coisas mais importantes.
1: Exatamente,
0: nessa situação.
1: Porque
0: não é?
1: Se eu tiver uma empresa que eu preciso de trabalhadores, preciso de trabalhadores imigrantes, é desvantagem para as empresas não criar condições para que esses imigrantes possam se sentir bem na empresa. E uma das formas de se sentir bem é, por exemplo, promover ações de formação. E uma das ações de formação que as empresas poderão promover é exatamente cursos de português.
0: E cá está, para isso,
1: aos,
0: não é?
1: Aos imigrantes. Exatamente. Cursos de português, da cultura também, dos Açores, porque quanto melhor os imigrantes perceberem português, conhecerem a cultura, eu creio, tenho certeza que a maior será a produtividade desses imigrantes nessas empresas.
0: Nessas empresas.
1: E quanto a isso, volto a repetir, a AIPA está totalmente disponível para colaborar com as empresas neste processo. Há muitas empresas que nós também notamos que têm essa dificuldade, muitas vezes quando contratam imigrantes, com algum medo ou receio ou não, quase que não deixem que os imigrantes encontrem, procurem pelos seus direitos.
0: Pelos seus direitos.
1: Eu acho que isso é errado. É errado. Isso poderá ser contraproducente à própria empresa, porque o imigrante sente-se, no fundo, quase sufocado nas empresas, não é?
0: Certo.
1: Portanto, quanto mais abertura os imigrantes as empresas derem aos imigrantes, proporcionarem aos imigrantes melhores condições de trabalho, melhores condições de inclusão, mais satisfeito os imigrantes estarão nas empresas e quererão exatamente trabalhar nessa empresa.
0: Sim.
1: Porque se for ao contrário, obviamente, e ainda por cima, quando há escassez de mão de obra, não é? Há muita procura pela mão de obra estrangeira, obviamente que uma empresa que tem uma prática menos adequada, os imigrantes
0: vai ser penalizado, não é?
1: Querem fugir,
0: querem fugir, com certeza.
1: Portanto, para ser também pedagógico, é
0: certo.
1: Apelar às empresas que sejam mais colaborativas, desenvolvam ações que promovam também a inclusão dos imigrantes na nossa sociedade.
0: Certo.
1: E é isso que nós.
0: Pois, os funcionários, quando mais felizes estiverem, mais vão produzir, não é?
1: Claro, isso claro,
0: é
1: um belo. Claro. Isso não é só com o imigrante, é não. Qualquer pessoa.
0: Qualquer
1: não é?
0: Pessoa, sim, sim.
1: Qualquer
0: sim,
1: pessoa
0: sim. Qualquer ambiente de trabalho, não é?
1: Que for valorizado numa empresa, maior é a sua produtividade.
0: Sua produtividade, claro. Com certeza. Então ficou aqui mais uma vez esclarecida esta área também, que era importante para algumas pessoas que me perguntam, porque os imigrantes cada vez ouvem mais o nosso programa e seguem muitas vezes. E tu então como presidente da AIPA, melhor do que eu, sabe isso, não é, Léo? Deve ser abordado centenas de vezes.
1: Claro.
0: E eu pergunto-me um bocadinho isso também, porque me sabem que eu faço aí com o programa, colaboro com a AIPA, as pessoas vêm perguntar. E é nada melhor que aqui tu estás a informar diretamente às pessoas, porque aqui está uma informação fidedigna, melhor falando. Continuando, Léo, como é que vai ser este ano? Como é que nós estamos dos nossos eventos, de todo esse mecanismo que a AIPA leva com os festivais interculturais, com os apoios que nos damos aos imigrantes, como é que estamos para este ano?
1: Nós podemos avançar desde já em primeira mão que já referi que nos dias 20 e 21 teremos o festival Fusão da Graciosa. Em outubro.
0: Este é setembro, não é? Mas em Anandes temos o Burning, não é?
1: Sim, exatamente. Em outubro Teremos nos dias 16, 17, o Dia do Imigrante e Diálogo Intercultural em Angra, Turismo. É uma iniciativa que nós realizamos já desde 2014, sensivelmente.
0: E a data é sempre a mesma?
1: Não, a data depende, oscila, porque depende também de várias atividades que existem na Ilha Terceira.
0: Okay,
1: sim, e nós não queremos realizar atividades que coincidem com os outros eventos, não faz sentido.
0: E onde é que vai ser já agora?
1: Será no local que foi o ano passado, no pavilhão multissectorial na Vinha Brava, em Angra do Heroísmo. Já estamos a preparar o evento, já convidamos as pessoas migrantes que queiram colaborar na área de gastronomia, na área de música, dança, etc. E também, no mês de novembro, o nosso festival,
0: O Mundo Aqui, como eu costumo dizer,
1: que este ano será a 17ª edição, no Pavilhão do Mar, em Ponta Delgada. Já tem a data marcada, no dia 20 e 21 de novembro.
0: Ok.
1: Portanto, será mais, ao contrário dos anos anteriores, que foi no início de novembro, será os dias 20 e 21 de novembro.
0: Se me permite, até muitas pessoas reclamavam, não, mas queixavam-se porque calhava sempre ali na época do São Martinho, não é?
1: Exatamente.
0: E queriam ir ao nosso festival e não pode. Este ano, portanto, caros e caros ouvintes, não tem esse problema.
1: Este ano será nos dias 19, 20 e 21 de novembro. Também já estamos a preparar, já estamos
0: no Pavilhão do Mar também.
1: No Pavilhão do Mar. Portanto, vamos ter surpresas, vamos ter muitas atividades. As pessoas estão habituadas das nossas atividades, não é? E, portanto, são essas iniciativas que teremos nos próximos tempos. Mas eu gostava também de aproveitar essa ocasião para divulgar uma iniciativa que vamos ter na área do desporto, que tem a ver com o walking football. É um desporto que é praticado, é o futebol que é praticado a andar. Vamos desenvolver uma equipa de walking football. É uma equipa que é um desporto que é praticado por pessoas com idade de 50 a mais anos.
0: Até não posso, pá.
1: Tu não podes, tenho... Jaime, tu tens mais de 50 anos. Eu também vou jogar walking football. Okay. Nós apelamos aqui aos imigrantes. Se quiserem colaborar connosco, participar no Walking Futebol, será realizado em parceria com a Associação de Futebol de Ponta Delgada. Já existem cerca de 15 equipas de Walking Futebol e teremos um convívio de Walking Futebol mensalmente a partir de setembro. Quem quiser poderá contatar a AIPA, fazer a sua inscrição. É um evento que vamos levar muito a sério.
0: Sim, senhor.
1: Queremos ter imigrantes com idade a partir de 50 anos, até 100 se quiserem.
0: Sim.
1: Portanto, será muito importante basicamente usar desporto para promover a inclusão dos imigrantes.
0: Ok, Léo, nós não temos mais tempo, mas fica combinado aqui já o convite para depois fazermos um programa dedicado a isso, e se o Léo quiser trazer alguém da organização também disto, traga, que será um gosto de prazer. Tá. Foi um prazer, obrigado uma vez mais, Presidente, desta ação também disto, traga, que será um gosto de prazer. Tá. Foi um prazer, obrigado uma vez mais, Presidente, desta estar aqui connosco. Caras e caros ouvintes, e assim fizemos mais um Mundo Aqui. Aquele abracinho apertado, aquele beijo especial. Léo, obrigado, um abraço e sempre bem-vindo ao nosso programa. Como eu costumo dizer, no Tauiá. Daqui a uma semana cá estamos, se Deus quiser. O Mundo Aqui.
2: Duas da tarde nos Açores. 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
3: Um reforço da oferta. O Bloco de Esquerda quer saber, afinal, qual o preço certo das três fragatas compradas à Itália. A Europa continua a braços com os incêndios. Neste momento, a situação mais complicada é na Bélgica.
4: 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Esta hora, 27 graus aqui em Lisboa, 27 também no Porto, 25 em Faro, 27 no Funchal, 24 graus em Ponta Delgada.
3: O alargamento do passe ferroviário verde aos comboios das áreas metropolitanas de Lisboa e Porto, sem qualquer reforço da oferta, não vai resolver o problema dos transportes. É desta forma que o especialista em mobilidade, Fernando Nunes da Silva, reage ao anúncio de ontem de Luís Montenegro na festa do Pontal. Gonçalo Costa Martins, para este especialista, há um problema de fundo, e esse problema chama-se falta de comboios.
5: Se há mais passageiros quando faltam comboios, maior é o risco dos transportes ficarem sobrelotados. Fernando Nunes da Silva lembra o que aconteceu com os comboios entre Lisboa e Setúbal da Fertagus a partir de 2019, quando o preço dos passes baixou, mas sem reforço de oferta.
6: O serviço era considerado bastante bom. Com o passe e sem haver novas composições, aquilo toda a gente soube o que é que aconteceu, não é? Portanto, comboios completamente

0: cheios, logo nas primeiras estações, é óbvio que isso vai ter o mesmo tipo de consequências.
1: Mexer no preço sem tocar na oferta é uma medida populista, na opinião de Fernando Nunes da Silva.
0: Penso que isso é uma medida um pouco populista, porque quem não consegue resolver os problemas de fundo vai replicando medidas anteriores para ver com baixando o preço para ver se fica melhor na fotografia, não é? Mas os problemas de fundo continuam por resolver.
1: O problema da oferta é uma dessas questões. No entanto, este professor do Instituto Superior Técnico, que foi também vereador de mobilidade na Câmara de Lisboa em mandatos do PS, ele considera que há uma vantagem neste alargamento.
0: Quem utiliza só o comboio é óbvio que terá uma vantagem, porque em vez de pagar 40 euros ou 30 euros, consoante um só município ou mais do que um município, passa a pagar 20.
1: Mas acredita que os passos navegante e andante levam por tabela?
0: Eu não tenho muitas dúvidas de que vai haver alguma transferência modal. E sem dúvida que sim.
1: Havendo essa transferência, pode haver menos pessoas a utilizar o passe mensal navegante e andante?
0: Exato. Exato.
1: O receio é que os utilizadores dos comboios nas áreas metropolitanas comecem a utilizar menos os outros transportes por causa desta mudança no passe ferroviário verde.
2: O alargamento do passe ferroviário verde foi anunciado ontem por Luís Montenegro na festa do Pontal, em Quarteira. O Bloco de Esquerda quer saber qual o preço certo das três fragatas compradas à Itália. O partido enviou várias questões ao governo para perceber os detalhes desta compra. Ouvido pela Antena 1, o deputado o Fabián Figueiredo considera que esta despesa vai atravessar várias gerações e lembra o processo de compra dos submarinos num outro governo de coligação PSD-CDS.
3: O Programa Europeu de Aquisição de Armamento é um cheque que várias gerações de portugueses pagarão. Não é dinheiro dado a Portugal a fundo perdido. Portanto, estamos a gastar mais de 3 mil milhões de euros no investimento de defesa opaco e que suscita muitas dúvidas. As explicações, quer do Primeiro-Ministro, quer do Ministério da Defesa, que ainda por cima nem batem certo, sobre os valores, um, e dois, porque é que os italianos conseguem comprar fragatas semelhantes muito mais baratas que as portuguesas, são razão suficiente para o governo esclarecer tudo e, sobretudo, rever o modelo de fiscalização de todos estes investimentos. O que o Ministério de Nuno Melo está a fazer levanta os fantasmas dos submarinos do Dr. Paulo Portas.
2: O Bloco de Esquerda quer mais explicações, diz que é preciso transparência em todo este processo. Recordo que as três fragatas vão custar mais de 3 mil milhões de euros. Nos europeus de atletismo de Birmingham, as atenções portuguesas centram-se hoje em Pedro Pablo Pichardo, no triplo salto, também em Isaac Nader, nos 1.500 metros. Espera-se que ambos possam chegar às medalhas. A manhã de hoje trouxe a queda de dois recordes nacionais em marcha e também a qualificação de Agathe de Sousa para a final de salto em comprimento. Eduardo Gonçalves.
4: O dia começou bem cedo com as provas da marcha. Na meia-maratona masculina, João Vieira desistiu depois dos 10 quilómetros, mas Eduardo Camarato, 19º, e Tiago Ramos, 22º, melhoraram as melhores marcas pessoais. Na meia-maratona feminina, Vitória Oliveira bateu o recorde nacional com 1 hora 17 minutos 36 segundos, o mesmo acontecendo a Joana Pontes na maratona com 3 horas 41 minutos e 36 segundos. Já a caminho da hora do almoço, Agathe de Sousa precisou apenas de um primeiro salto no comprimento para alcançar a 7 metros o passaporte para a final de amanhã.
5: Claro que sim, assim que olhei para o placar eu vi 7 metros, nem reparei no vento, mas era 7 metros, dava para passar a final e era o nosso objetivo passar a final e está feito.
4: Ainda no feminino e nos 1.500 metros, duas atletas a garantirem passaporte para a final. A primeira foi Salomé Afonso, com 4 minutos 10 segundos e 7 centésimos. Patrícia Silva foi ainda melhor que Salomé na semifinal, ao triunfar com 4 minutos 8 segundos e 10 centésimos.
6: Eu acabei por ficar na frente, normalmente eu não sou uma corredora que faça a prova na frente. É um bocadinho assustador, digo assim, porque nunca sabemos quem é que vem aí, com que força é que vem, e eu sabia que ia ter que ser forte no fim. Foi uma situação um bocadinho nova, ver-me ali na frente sem ninguém, sempre que tentava olhar para o lado raramente vi alguém. Felizmente consegui e o objetivo foi cumprido.
4: A fechar a ronda, a estafeta masculina de 4 por 100 metros foi eliminada, mas a feminina apurou-se para a final com recorde nacional de 43 segundos e 6 centésimos. Estafeta com Arielis Martínez, Tatiana Pinto, Beatriz Castelhano e Lauren Basolo, que foi a porta-voz do grupo.
7: Estamos felizes, chegamos aqui juntas e queremos sufocar para a final e fazer melhor e atingir um bom resultado, melhor do que isso.
4: A final da estafeta 4x100 fecha o programa deste sábado, onde teremos ainda Pedro Pichardo na final do triplo salto e Isaac Nader na final dos 1500 metros.
2: Reportagem do enviado especial da Rádio Pública aos Europeus de Atletismo, Eduardo Gonçalves. Vamos ao futebol. Começa daqui a pouco mais de 20 minutos o encontro Alverca-Estrela da Amadora, jogo que vai ser acompanhado pelo repórter João Santos Correia. Agora em direto, João, já se conhecem as constituições das equipas?
8: Com poucas alterações nos 11 iniciais, nomeadamente na equipa do Alverca, que não faz nenhuma alteração em relação ao 11 inicial que jogou no Dragão e perdeu por 2-0 na ronda inaugural. O treinador Sérgio Ferreira escala Mateus Mendes na baliza, a defesa para Baseia, Bojang e Mupiu, com Isaac James num corredor e Nabil Tuaizi no outro. Gui e Ian Lucas fazem dupla no meio campo, com Chiquinho e Figueiredo no apoio ao ponta de lança Vivaldo Semedo. Do outro lado, a equipa do Estrela, apesar do bom resultado na ronda inaugural com o empate em casa frente ao Sporting, faz duas alterações no seu 11 inicial, mantém Léo Link na baliza, a defesa para Encada no lugar de Max Schulze, Lekovic no lugar de Chapo, Luan Patrick e Rafa Soares mantêm posição. Doué e Rubinho são dupla de meio campo. É preterido o menino do Estrela da Amadora, que foi um dos destaques, Serra no primeiro jogo, está no banco de suplentes, Vanarek, Marcos e Stoica, mantém o tridente de apoio ao ponta de lança Antonetti, que marcou nessa jornada na Reboleira. Jogo com arbitragem de José Bessa, apito inicial dentro de 22 minutos.
2: Jogo que vai acontecer com o olhar atento de João Santos Correia, Alverca Estrela da Amadora. Eu recordo que este jogo começa às 3h30, às 6h, a Académico Viseu Santa Clara, e depois às 8h30 vamos estar a acompanhar o encontro Rio Ave Futebol Clube do Porto. A Europa continua a braços com os incêndios. Na Bélgica, pelo menos 1.650 hectares foram consumidos pelo fogo, que ainda está a devastar o Parque Natural da região da Valónia, junto à fronteira com a Alemanha, que já ameaçou também uma aldeia. As autoridades falam de um dos piores incêndios de sempre na Bélgica. Em Espanha, há dois grandes incêndios que continuam ativos. Em Aragão, um incêndio consumiu 15 mil hectares de vegetação e obrigou à retirada de pelo menos 1.000 pessoas. Na Andaluzia, as autoridades acreditam que já é possível ver o princípio do fim do incêndio, que já dura há 8 dias e que já atingiu uma área de 25 mil metros quadrados. As autoridades internacionais falam também de situações preocupantes em França e nas regiões dos Balcãs. Na Indonésia, pelo menos 40 pessoas morreram na sequência de um sismo de magnitude 7.7 Richter, que atingiu a zona leste do país. Milhares de pessoas abandonaram, entretanto, as zonas do litoral devido ao risco de subida do nível da água. Foi registado um segundo sismo de intensidade considerável, mas para já não há registro de danos ou vítimas.
9: Miguel Bastos na edição RTP Antena 1, simultâneo com RTP Antena 1 Madeira e Açores, e também RTP Mundo. 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
9: As informações atualizadas na estrada, Ariane Azevedo e também o Pedro Ribeiro. Boa tarde de novo.
11: Boa tarde. 18 corredores na fuga, com cerca de 2 minutos e meio para o grosso do pelotão. Inicialmente estavam 4 na frente da corrida, um grupo perseguidor de 14. Há instantes houve a junção. Estão 18 na frente da corrida, com esses 2 minutos e meio de vantagem para o pelotão. Há pouco passagem também na meta volante de Felgueiras, ao quilómetro 40, onde o primeiro foi Axel Van der Tuk, de Euskaltel Euskadi, segundo Guilherme Mestre do Tavira, e o terceiro Arrasou Espanha, da equipa EFAPEL. Ariana Azevedo, temos declarações para ouvir do Major da GNR, que ontem falou aos jornalistas, e declarações interessantes sobre tudo aquilo que aconteceu.
12: caso que tem mesmo a ver com a segurança das pessoas aqui nesta prova da Senhora da Graça. Dicas importantes, até porque há muitos espectadores por essas curvas acima, são milhares as pessoas, querem carros particulares, querem caravanas, quer mesmo ciclistas que tenham andado por aqui à volta, por isso dicas fundamentais por parte do Major.

0: Aproveitem as duas subidas para fazer esse festejo e na descida cumpram rigorosamente as regras que lhe forem transmitidas.
1: São dicas fundamentais por parte do Major da GNR, Tiago Machado, acrescentar apenas que no grupo dos fugitivos o mais bem classificado é Ailets Laza, da equipa do Tavira. Na classificação geral, ele começou a etapa a 23 minutos e 22 segundos do líder, que é Alexi Guerra.
2: E, portanto, essas declarações do Major tendo em conta a segurança na volta a Portugal em bicicleta. Próximo ponto quente nesta etapa de 142 km mais 600 metros que liga Paredes a Montinho de Basto, com chegada à Senhora da Graça, um prémio de montanha de terceira categoria ao quilómetro 63 em Lameira. Alexis Guerrin de Anicolor tem 47 segundos de vantagem para Artem Nish, o russo, terceiro lugar, Adriá Pericas a 1.57, ele é da Emirates. O melhor português está no quarto lugar, é Pedro Silva do Boa Vista, a 3 minutos e 21 do camisola amarela.
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4: O acompanhamento com a Ariana Azevedo e também com o Pedro Ribeiro. A volta termina amanhã.
5: 2 horas, 14 minutos nos Açores. Boa tarde.
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1: Tarde de sábado, dia 15 de agosto de 2026. Votos de um excelente feriado. Sou o Emanuel Costa. No apoio à emissão está o Tiago Matias. Seguimos juntos ao longo desta tarde. E agora de regresso à música. Primeira desta etapa com David Kushner, Daylight. Mantenha-se por aí.

Chama por mim, a versão é de David Fonseca, a original é de Miguel Araújo e é uma das canções do álbum comemorativo dos 20 anos de carreira do autor. 2h23 nos Açores. Boa tarde, votos de um excelente sábado. 15 de agosto é feriado. Continuo por aí agora com a australiana Sia, Unstoppable.

Para onde vais? Passos Pesados, a banda atua hoje em Ponta Delgada, Praça do Município, espetáculo comemorativo do 35º aniversário do projeto com Raven Scene Orchestra. Concerto sinfónico para acompanhar depois das 9:30 da noite. Fica também esta sugestão na tarde da rádio em frente. Agora com Phineas, esta é a Clit. Depois recebemos Filipe Gonçalves da Sajuana. 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

Dança Joana é um dos maiores sucessos do português Filipe Gonçalves, o artista que se deu a conhecer há já alguns anos num programa de talentos da RTP. Desde então tem vindo a manter uma carreira e lá de vez em quando apresenta um ou outro original. Votos de uma excelente tarde de sábado, um bom feriado dia 15 de agosto. Agora com música dos Açores, Cisco Barrel, Take Me Home.

tem 20 anos esta canção, Back to Black. É de 2006, Amy Winehouse, nesta tarde de sábado. Estamos agora a 14 minutos das 3. Votos de um bom fim de semana. Seguimos com uma artista que logo à noite vai atuar em Vila do Porto, na ilha de Santa Maria. Susana Félix, recordamos Um Lugar Encantado.

Um lugar encantado, Susana Félix, logo à noite atua no Jardim Municipal de Vila do Porto, na Ilha de Santa Maria. O concerto tem início marcado para as 10h30. Antes disso, há procissão às 5 barraquinhas, depois das 7, também insufláveis para os mais novos. Às 9, o grupo de danças e cantares Almagre, e depois do espetáculo de Susana Félix, Chega de Mixagem. São as festas do 15 de agosto em Santa Maria, prolongam-se até amanhã. No cartaz do último dia, temos o Piruca. Agora, Ciro esteve por lá ontem. Quantas vezes...

Bom dia, jurar, versão Living Room Sessions Ciro, na tarde da RTP Antena Açores. Estamos a caminho das 3, agora há 5 minutos. À hora certa, atualizamos as notícias do país e do mundo em simultâneo com a RTP Antena 1. Até lá, temos música de Florence and the Machine.

0: Shake It Out, música de Florence and the Machine, já com alguns anos também, nesta tarde de sábado, dia 15 de agosto, um excelente feriado. Dia com períodos de céu nublado, mas com boas abertas em praticamente toda a região. Poderão ocorrer aguaceiros no Grupo Central. A esta hora estão 26 graus em Angra do Heroísmo, Ponta da Algada, Horta e Santa Cruz das Flores. A seguir, em simultâneo com a RTP Antena 1, atualizamos as notícias do país e do mundo. Mantenha-se ligado.
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2: RTP Antena 1, 4 da tarde em Portugal Continental e na Madeira, 3 nos Açores.
3: As autoridades falam no pior incêndio da história da Bélgica, um fogo de grande dimensão que está a ameaçar várias aldeias da região da Valónia, junto à fronteira com a Alemanha. O Bloco de Esquerda quer saber qual o preço certo das três fragatas compradas à Itália e pede mais esclarecimentos ao governo. Nesta edição vamos saber como é que está a decorrer o jogo Alverca-Estrela da Amadora, que começou às 3:30 da tarde.
2: Miguel Bastos, nesta edição. Temperaturas esta hora aqui em Lisboa, 27 graus, 27 também no Porto, em Faro, 25, no Funchal, 27 graus, em Ponta Delgada, 24.
3: A Europa continua a braços com vários incêndios. A região mais crítica situa-se na zona de fronteira entre a Alemanha e a Bélgica. Na região belga da Valónia, pelo menos 1.600 hectares já foram consumidos pelo fogo. Várias aldeias já foram ou estão em vias de serem evacuadas. A União Europeia já mobilizou vários meios aéreos para ajudar a combater as chamas. Andréia Neves.
4: É de facto, dizem pelo menos os presidentes das autarquias da região, o pior incêndio da história da Bélgica. Deflagrou na sexta-feira, na região de Fagne, e a localidade, como dizias, de Sourbro, já foi evacuada. Pelas 3 da tarde começaram a surgir alertas para que as pessoas que vivem na região se preparassem para eventualmente ser retiradas da zona, o que aconteceu, e diversas ruas de um outro município, de Buchenbach, também foram evacuadas, anunciou o governador da província de Liège. Há um ginásio polidesportivo de uma povoação vizinha a ser preparado para receber as pessoas que foram retiradas de casa. Todos os residentes e visitantes são aconselhados a manterem-se bem afastados. Há várias estradas cortadas e mesmo os parques da região estão com acessos proibidos. Há bombeiros de vários departamentos belgas naquela região, bem como a Defesa Civil e as Forças de Defesa belgas. Os autarcas pedem, no entanto, mais meios aéreos que vão chegar da União Europeia também, porque a Bélgica ativou um mecanismo europeu de proteção civil por uma questão de incêndios, o que nunca antes tinha acontecido na história deste país. Vão chegar um helicóptero da República Checa, 2 aviões-tanques da Suécia e 2 helicópteros dos Países Baixos. Os alertas começaram a surgir ontem por causa de uma questão de seca extrema que se vive na Valónia e porque estávamos a enfrentar, e estamos, aliás, a terceira vaga de calor, com temperaturas que ontem chegaram aos 38 e 39 graus, o que para a Bélgica, diga-se, é de facto temperaturas bastante elevadas. Ainda não há forma de deter este incêndio e para as autoridades belgas esta é toda uma novidade em grande. É óbvio que há pequenos incêndios, mas como isto, nunca visto.
3: André Neves a acompanhar estes incêndios na região centro da Europa, a abranger sobretudo a região entre a Bélgica e a Alemanha. A União Europeia já mobilizou 3 helicópteros e 2 aviões externos para ajudar a combater as chamas. Em Espanha há também 2 grandes incêndios que continuam ativos. Em Aragão, o incêndio consumiu 15 mil hectares de vegetação, obrigou à retirada de 1.000 pessoas. Na Andaluzia, as autoridades acreditam que nesta altura já é possível ver o princípio do fim do incêndio, que dura há 8 dias e que já devastou uma área de 25 mil hectares. As agências internacionais falam também em situações preocupantes em França e na região dos Balcãs, mas nesta altura a região mais preocupante é mesmo a região da Valónia, na Bélgica, como ouvimos com a reportagem da Andréia Neves, correspondente da Rádio Pública na Bélgica. O Bloco de Esquerda quer saber, afinal, qual é o preço certo das três fragatas batatas compradas à Itália. O partido enviou várias questões ao governo para perceber os detalhes da compra. Ouvido pela Antena 1, o deputado Fabián Figueiredo considera que esta é uma despesa que vai atravessar várias gerações e lembra o processo de compra dos submarinos de outro governo da coligação PSD-CDS.
5: O Programa Europeu de Aquisição de Armamento é um cheque que várias gerações de portugueses pagarão. Não é dinheiro dado a Portugal a fundo perdido. Portanto, estamos a gastar mais de 3 mil milhões de euros no investimento de defesa opaco e que suscita muitas dúvidas. As explicações, quer do Primeiro-Ministro, quer do Ministério da Defesa, que ainda por cima nem batem certo, sobre os valores, um, e dois, porque é que os italianos conseguem comprar fragatas semelhantes muito mais baratas que as portuguesas, são razão suficiente para o governo esclarecer tudo e, sobretudo, rever o modelo de fiscalização de todos estes investimentos. O que o Ministério de Nuno Melo está a fazer levanta os fantasmas dos submarinos do Dr. Paulo Portas.
3: O Bloco de Esquerda quer mais transparência, pede esclarecimentos sobre todo este processo. As três fragatas vão custar mais de 3 mil milhões de euros. Começou às 3:30 da tarde o Alverca Estrela da Amadora, jogo que está a ser acompanhado pelo João Santos Correia nesta jornada 2 da Liga Portugal. O jogo ainda está em branco, João.
6: 33 minutos e 0-0 no marcador, ainda que já se tenha gritado golo no estádio do Alverca aos 20 minutos. Figueiredo marcou para a equipa da casa, no entanto, o golo foi invalidado por fora de jogo de Ian Lucas no minuto mais intenso da partida, até porque logo a seguir foi a vez do Estrela da Amadora, por intermédio de Rubinho, colocar a bola na barra da baliza do Alverca. 34 minutos de jogo, Alverca 0, Estrela da Amadora também 0.
3: O jogo está então a ser acompanhado pelo João Santos Correia, Alverca Estrela da Amadora. Recordo que às 6 da tarde vai-se iniciar o Académico Viseu Santa Clara, jogo que vai ser acompanhado pelo Horácio Antunes. E depois vamos estar de olhos postos no jogo que começa às 8:30, com a emissão especial de desporto aqui na Antena 1, já depois das 8, com o Rio Ave Futebol Clube do Porto, jogo com transmissão aqui na Antena 1. A fechar, pelo menos 40 pessoas morreram na sequência de um sismo de magnitude 7.7 que atingiu o leste da Indonésia. Milhares de pessoas tiveram, entretanto, de abandonar as zonas do litoral devido ao risco de subida do nível das águas. Foi registado um segundo sismo, mas não há registro de danos ou de vítimas mortais.
2: Miguel Bastos na edição RTP Antena 1, em simultâneo com a RTP Antena 1 Madeira, Açores e também RTP Mundo. 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
2: A volta acaba amanhã, mas hoje ainda temos muito pela frente. É a reportagem que está a ser feita tanto pela Ariana Azevedo como pelo Pedro Ribeiro. Boa tarde.
7: Boa tarde. Hoje vai ficar tudo decidido em termos de vencedor da Volta a Portugal em bicicleta, porque amanhã é o dia de consagração com essa etapa entre a Maia e a cidade do Porto, onde não vamos ter nem metas volantes nem prémios de montanha. Por isso mesmo, hoje quem vai ter melhor perninhas é aquele que vai vencer a Volta a Portugal em bicicleta. Quem sabe a etapa neste momento na frente da corrida, e tendo em conta que estamos no troço de terra batida desta etapa, na frente da corrida está Oscar Rota da Feira dos Faz Boa Vista. Tem cerca de 55 segundos para um primeiro grupo perseguidor, onde vêm os principais candidatos à vitória na volta. Falo do francês e também do russo, para além do espanhol Péricas. Mas para já, reportagem com a Ariana Azevedo, com um dos homens que já venceu aqui na Senhora da Graça.
8: Agora sim, verdade, vencer no alto do Monte Farinha é um feito que marca para sempre a carreira de qualquer corredor. Num registro gravado ontem, antes da partida da etapa e da caravana ser abalada pelo trágico acidente que vitimou o jovem Findlay, linkou agora o diretor desportivo do Mortágua, Gustavo Veloso, recordava a sua própria história, ele que inscreveu o seu nome na lista de vencedores desta montanha há 10 anos, em 2016.
9: A Senhora da Graça é uma das etapas mais importantes e históricas da volta. Posso dizer que sou um dos privilegiados de levantar os braços lá acima, na Monte Farinha. É uma das etapas mais significativas da volta e deixa bons recordos e deixa marca a qualquer um ciclista que consiga vencer lá acima.
8: Embora as rampas do Monte Farinha favoreçam oficialmente, habitualmente, os trepadores mais puros, a audácia de uma fuga pode mesmo baralhar por completas contas. Isto porque nesta conversa Gustavo Veloso recorria à amizade e a um humor saudável para lembrar o histórico triunfo do rolador Filipe Cardoso na Senhora da Graça em 2015, provando que a montanha pode estar ao alcance de quem souber aproveitar as oportunidades.
9: Temos que ser realistas, sabemos que não é fácil, que para conseguir isso tem que ser através de uma fuga, mas houve anos que, como digo sempre, com todo o respeito e todo o carinho do mundo para o Filipe Cardoso, que ele é um grande amigo, digo, se o Filipe Cardoso conseguiu ganhar lá sendo sprinter, por que não pode ganhar qualquer um? Há que ser o mais forte esse dia. Ele foi aquele lá no atleta mais forte, supôs jogar as suas cartas. Podemos sonhar com ganhar qualquer um no Monte Farinha.
8: Aqui ouvimos o registro de Gustavo Veloso. Há aqui um problema com a roda de Adrià Pericas. Parece-me que furou e está ali a pedir a assistência de um carro. Ele é o terceiro classificado na geral individual e também o líder da classificação da juventude.
7: E o problema, para além do furo, é, digamos que a poeira que os carros levantam. Ainda há pouco estávamos a ver o carro do Feirense a passar para a frente do seu corredor para não levantar essa poeira. Ora, falaste aí nos vencedores da etapa aqui na Senhora da Graça. Recordo que em 2005, portanto 2025, aliás, o ano passado foi o sul-africano Byron Mountain da equipa do Feirense que triunfou. Em 2024, um porto-riquenho, Abner Gonzalez da FAPEL. 2023, James Whelan da Glass Drive. Portanto, sempre estrangeiros a vencerem aqui na Senhora da Graça. Só em 2022 é que aparece um português, chama-se António Carvalho, já não anda no pelotão, pertencia na altura à Glass Drive. Há pouco, passagem no prémio de montanha de Lameira, terceira categoria, onde Oscar Rota obviamente foi o primeiro a passar, já vinha em fuga, segundo Alexandre Montes do Feirense, terceiro Lorenzo Quartucci da equipa da EFAPEL. Continua na frente o homem da Feira dos Faz, Boa Vista, Oscar Rota. Tem 45 segundos para o grupo perseguidor. De amarelo vem Alexis Guerin. Tem 47 segundos de vantagem para Artem Nis. Os dois vêm no grupo perseguidor.
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2: A reportagem na estrada com Anina Azevedo e Pedro Ribeiro.
0: Que estará de regresso depois das notícias das 4. Acompanharemos o fim da 9ª etapa Paredes Mundinho de Bastos. São 3 e 12.
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0: A Maria do Café, Luís Fialho, no início de mais uma hora nesta tarde da rádio. Continuação de um ótimo sábado, um bom fim de semana. Mantenha-se ligado agora com Lizzo, Love in Real Life. Logo a seguir, Tom Walker.
1: Uau!

Leave a Light On, o escocês Tom Walker na tarde da RTP Antena Açores, 3:22. Há música e informação também de esporto. Recordo que depois das 4:30, emissão especial conduzida por Carlos Alberto Rodrigues, acompanhamos o Académico Santa Clara com relato de Pedro Gomes e comentários de Sidónio Ferreira. Até lá, seguimos com a música. Esta é do açoriano Rafa, chama-se Barulho.

Outros Tempos com Carlos Santana e Michelle Branch, The Game of Love. Boa tarde, aproveito o seu feriado, o fim de semana com a RTP Antena Açores. Na rádio a música continua com Lady Gaga, com energia, Shadow of a Man.

chegou a passar pelo palco do Monte Verde na cidade da Ribeira Grande em São Miguel. Lucas Graham, You na RTP Antena 1 Açores. Boa tarde, obrigado por continuar connosco. Agora o Vítor Clay, que já na próxima semana vai estar em Santa Maria, Praia Formosa, breve agosto de 42.

regressa aos Açores para a 42ª edição do Festival Maré de Agosto, na Ilha de Santa Maria. Vítor Clay com o sol na tarde da rádio. Recordo que o festival começa na quarta-feira com atividades no Palco Terra, o IC, Mangalimão, Antoine Si no primeiro dia. Na quinta-feira, segundo dia deste evento, já na Praia Formosa, Terracota, Queen Omega and the Royal Souls, também Capa 77. Na sexta-feira, Oma Jelly, Wustenberg e Oco. Já no sábado, Caio Sodré, Funk Connection, Vítor Clay, Talco e A-Kids. É na Ilha do Sol. Rita Rocha volta atrás, agora.

Estamos habituados a ouvi-lo em inglês, mas agora decidiu cantar também em português. Aliás, já tinha feito essa promessa há algum tempo. Noble, Desesperado, música nova na tarde da rádio. Estamos a 10 minutos das 4. À hora certa, há notícias para conferir em simultâneo com a emissão nacional. Depois, volta a Portugal em bicicleta. Acompanhamos o fim da nona etapa, Paredes Mondim de Baixo. O Mondim de Baixo. Esta é de André Goulart. Chega da Ilha do Pico, em vão.

0: What Goes Around Comes Around, Justin Timberlake, na tarde de sábado, dia 15 de agosto, dia com períodos de céu nublado com abertas em praticamente todo o arquipélago dos Açores. Poderão ocorrer aguaceiros no grupo central. Neste momento estão 26 graus em Ponta Delgada, Angra do Heroísmo, Horta e Santa Cruz das Flores. A seguir, as notícias em simultâneo com a RTP Antena 1. Depois, volta a Portugal em bicicleta. Fim da nona etapa Paredes Mundinho de Bastos.
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3: As autoridades falam no pior incêndio da história da Bélgica, um fogo de grande dimensão que está a ameaçar várias localidades na região da Valónia. O Bloco de Esquerda quer saber, afinal, qual o preço certo das três fragatas compradas à Itália e pede mais esclarecimentos ao governo. O porta-voz da GNR disse esta tarde que a viatura que atropelou o ciclista Finlay Terling não estava em contramão no momento do acidente.
2: Miguel Bastos nesta edição, aqui em Lisboa, 27 graus esta hora, 27 também no Porto, em Faro 25, no Funchal 27 graus, em Ponta Delgada 24.
3: Começamos pelo incêndio na Bélgica, mais concretamente na região da Valónia. Pelo menos 1.650 hectares foram consumidos pelo fogo. Várias aldeias estão a ser evacuadas. A União Europeia já mobilizou vários meios aéreos para ajudar a combater as chamas. As autoridades belgas, Andréa Neves, falam no pior incêndio da história do país.
4: Os autarcas da região não têm dúvidas. Este é o pior incêndio da história da Bélgica. Os altos pântanos formam uma reserva natural protegida de charnecas e trufeiras. São cerca de 72 mil hectares e incluem o ponto mais alto do país. E está a arder. A localidade de Surbro já foi evacuada. Aliás, pelas 3 da tarde começaram a surgir alertas para que as pessoas que vivem na região se preparassem para eventualmente ser retiradas da zona, o que está a acontecer. Diversas ruas do município de Buchenbach também foram evacuadas, como a anunciou o governador da província de Liège. Há um ginásio de uma povoação vizinha que está a ser preparado para receber as pessoas que estão a ser retiradas. Todos os residentes e visitantes são aconselhados a manterem-se afastados da área. Várias estradas estão cortadas e os parques da região também estão com acessos proibidos. Mas a luta contra o incêndio não está a ser fácil.
5: Tudo pode mudar de um minuto para o outro. O vento muda de direção e pensamos que estamos seguros, mas de um momento para o outro o vento vira novamente e o fogo vem na nossa direção, o que dificulta as coisas. Num dado momento tivemos que abandonar a nossa posição para retirar rapidamente, porque ficou muito perigoso, até mesmo para nós.
4: Os autarcas pedem mais aéreos. Há muitos bombeiros belgas de vários departamentos de todo o país a combater o incêndio, com o apoio de diversos serviços, como a Defesa Civil e as Forças de Defesa belgas.
6: É a estrada que devemos proteger a todo custo. Se o fogo passar para o outro lado, fica muito mais difícil de conter. Portanto, em vez de avançar para o interior dos pântanos, que são de difícil acesso, a prioridade é proteger a orla da floresta.
4: A Bélgica acionou um mecanismo de proteção civil da União Europeia, o que aconteceu pela primeira vez no que se refere a incêndios. E vão chegar um helicóptero da República Checa, 2 aviões-tanque da Suécia e 2 helicópteros dos Países Baixos. A Bélgica atravessa a terceira vaga de calor deste verão,
3: com temperaturas que se aproximam dos 40 graus. A vaga de calor atinge ainda a Alemanha, onde ontem um incêndio florestal na região da Renânia do Norte-Vestfália obrigou à evacuação de milhares de pessoas de várias localidades. A Europa continua a braços com vários incêndios, também em Espanha, em França e nos Balcãs. Em aviso, distrito de Porto Alegre, 4 pessoas ficaram hoje desalojadas devido ao incêndio que danificou 3 habitações. 2 das casas ficaram mesmo sem condições de habitabilidade. As pessoas atingidas vão ficar alojadas em casas de familiares. A Polícia Judiciária está a investigar as causas deste incêndio. O Bloco de Esquerda quer saber qual o preço certo das 3 fragatas compradas à Itália. O partido enviou várias questões ao Governo para perceber os detalhes desta compra. Ouvido pela Antena 1, o deputado Fabián Figueiredo considera que esta despesa vai atravessar várias gerações e lembra um processo anterior de compra de material militar, a compra dos submarinos por parte de outro governo de coligação PSD-CDS.
7: O Programa Europeu de Aquisição de Armamento é um cheque que várias gerações de portugueses pagarão. Não é dinheiro dado a Portugal a fundo perdido. Portanto, estamos a gastar mais de 3 mil milhões de euros no investimento de defesa opaco e que suscita muitas dúvidas. As explicações, quer do Primeiro-Ministro, quer do Ministério da Defesa, que ainda por cima nem batem certo, sobre os valores, um, e dois, porque é que os italianos conseguem comprar fragatas semelhantes muito mais baratas que as portuguesas, são razão suficiente para o governo esclarecer tudo e, sobretudo, rever o modelo de fiscalização de todos estes investimentos. O que o Ministério de Nuno Melo está a fazer levanta os fantasmas dos submarinos do Dr. Paulo Portas.
3: O Bloco de Esquerda quer mais esclarecimentos do Governo e pede mais transparência em todo este processo. O porta-voz da GNR disse esta tarde que a viatura que atropelou o ciclista Finlay Turling não estava em contramão no momento do acidente. Em entrevista à RTP, o tenente-coronel Carlos Canatário lamentou este acidente, mas referiu que não é possível colocar um militar em cada acesso da prova.
8: A volta a Portugal em bicicleta tem inúmeras etapas, com muitos quilómetros, e é necessário perceber que são centenas os acessos que existem para o troço de cada uma das etapas. A prova é sempre feita em via pública e procura sempre estar junto das pessoas, passar pelas aldeias, pelas vilas, pelas cidades. São inúmeros os acessos. Aquilo que nós fazemos é procurar, porque infelizmente não temos a capacidade para colocar um militar da guarda em todos esses acessos, em todos esses quilómetros, é humanamente impossível.
3: O ciclista de 19 anos, Finlay Turling, morreu ontem durante a 8ª etapa da volta a Portugal, entre Melgaço e Faf, foi atropelado por um carro que circulava em sentido contrário à prova que estava a decorrer. Vamos ao futebol, joga-se a segunda jornada da Liga Portugal com o Alverca Estrela da Amadora. Vamos em direto para o local com João Santos Correia, que está a acompanhar este encontro. Ora, no noticiário anterior estávamos empatados a zero, mas agora o empate é um resultado bastante diferente. 2-2, João.
9: Com uma segunda parte muito agradável e entretida em Alverca, marcou primeiro a equipa do Estrela da Amadora aos 51 minutos por Antonetti, numa vantagem que durou 7 minutos no cronómetro, porque aos 58 Ian Lucas empatou a partida. 3 minutos depois, Vivaldo Semedo operou a reviravolta, colocando pela primeira vez a equipa do Ribatejo em vantagem. Ao minuto 69 foi a vez de Marcos Abraham, na sequência de um livre direto, empatar a partida para o Estrela da Amadora. Ao minuto 73, ainda nota de destaque, depois de consultar o vídeo-árbitro, José Bessa deu cartão vermelho a Chiquinho e por isso o Alverca vai jogar reduzido a 10 unidades. 75 minutos, Estrela da Amadora 2, Alverca 2.
3: Com golos aos 51, 59, 62 e 69. E agora então com o cartão vermelho a Chiquinho, Alverca 2, Estrela da Amadora 2. Ainda faltam cerca de 15 minutos de jogo. Recordo que às 6 da tarde começa o Académico Viseu Santa Clara. Vamos ter o olhar atento também do repórter Horácio Antunes. E depois temos um jogo para acompanhar aqui na Antena 1. É às 8h30, Rio Ave Futebol Clube do Porto.
2: Miguel Bastos na edição RTP Antena 1, simultâneo com RTP Antena 1 Madeira e Açores e ainda RTP Mundo. 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Já vamos à volta depois do encerramento da etapa, ou pelo menos a acompanhar essa parte. A música agora.
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0: Tarde de sábado, dia 15 de agosto de 2026. Sou o Emanuel Costa. No apoio à emissão está o João Almeida. Mantenha-se ligado. Daqui a pouco vamos à volta. Acompanhamos a volta a Portugal em bicicleta 2026 e o fim da nona etapa Paredes Mondim de Basto. Para já temos música dos Napa. Sobretudo.

0: Ver o Sol, música de Valério Eizi na tarde da rádio. Seguimos agora com a volta a Portugal.
1: Com Ariane Azevedo e também Pedro Ribeiro. Boa tarde de novo.
2: Boa tarde, estamos a 3,2 km do final da etapa que começou em Paredes e vai terminar aqui na Senhora da Graça em Mondim de Basto, 142 km mais 600 metros na frente da corrida, três homens, o primeiro da geral individual, Alexis Guerin, camisola amarela, depois o seu companheiro de equipa, Artemis Russo, venceu a volta a Portugal em 2024 e 2025 e também o quinto classificado, José Fernandes da Oliveirense. São os três que vão na frente. Um deles vai ganhar a etapa. O outro vai vencer a volta a Portugal em bicicleta, já que Alexis Guerin tem apenas 47 segundos de vantagem para o russo Artemnitz. Não acredito que em 2,6 km o russo consiga tirar estes 47 segundos ao francês de 34 anos que veste a camisola da Anicolor, o francês nascido em Libourne, que tem tido de facto uma temporada fantástica em Portugal e aos 34 anos muito possivelmente vai vencer a volta de 2026. Vou fazer uma primeira passagem pela Ariane Azevedo para perceber como é que está o ambiente cá em cima, junto ao santuário, como está o público à espera da caravana. Não está para já, grupo de Pedro Silva,
3: bastante
2: 16 segundos.
3: Muito...
2: Ah. Força, força.
3: Euforia habitual.
2: Muito provavelmente a chegar com cortes. Avanço eu, o que estava a falar do grupo de Pedro Silva, que é o quarto da geral individual, está a 3 minutos e 21, para já a perder 17 segundos para o trio da frente, Pedro Silva da equipa do Boa Vista, como eu disse, Feira dos Sofás, mas durante muito tempo andou com o trio que está agora na frente, mas perdeu o contacto. Grupo de Adrià Perica está num lugar mais para trás, a cerca de 3 minutos. Teve azar Adrià Perica, o espanhol da equipa da Emirates, já que furou, ficou à espera do carro da sua equipa para substituir a bicicleta. Não trocou de roda, trocou sim de bicicleta e neste momento está em risco o terceiro e mesmo o quarto lugar da geral individual. A 1900 metros do final da etapa. Recordo que amanhã vamos ter a última tirada entre a Maia e a cidade do Porto. Será a etapa de consagração de um destes dois homens da equipa Anicolor, dirigida por Ruben Pereira. O Alexis Guerin, o atual camisola amarela, o Artemis Russo, que está a 47 segundos com a pedalada que vem. Não acredito que Nisho vá tirar esses 47 segundos. Esses 47 segundos ao atual camisola amarela. Vou novamente passar pela Ariane Azevedo aqui na meta, junto ao Santuário da Senhora da Graça.
3: Há pouco perguntavas-me...

0: Em relação ao público, está toda a gente muito expectante, muito silêncio, não há aquela habitual euforia. Há também muita gente pelos muros do Alto da Senhora da Graça, porque tem uma vista diferente, uma vista mais privilegiada para a zona da meta. Eu estou relativamente perto, mas de facto aqui com a rede também condiciona aqui um pouquinho o nosso trabalho. Estamos já na reta final, muita expectativa em relação a quem vence a etapa e também a quem pode eventualmente vencer a prova.
1: Lá vêm os três, Artemis, Alexis Guerin e também José Fernandes da Oliveirense. Por esta ordem, um pouco mais para trás, o grupo de Pedro Silva já vai perdendo 29 segundos para o grupo do Camisola Amarela. Péricas, Adrián Péricas, muito para trás, vai perder várias posições na geral e individual. Alexis Guerin vai conquistar, estou certo, volta a Portugal em 2026. Artemis vai ser segundo, resta saber se vão conseguir vencer a etapa ou se o homem da Oliveirense, José Fernandes, vai ser mais forte ali no sprint final, porque isto tem uma inclinação fantástica, só de carro, digo eu, porque de bicicleta é quase impossível. Até chegar cá acima são 10 quilómetros sempre a subir. Vão entrar no último quilómetro. O trio vai entrar no último quilómetro. Alexis Guerin, Artemis e também José Fernandes da Oliveirense. Qual deles vai vencer a etapa? Tudo para decidir nos últimos 1000 metros. A vitória na volta a Portugal já não vai fugir ao francês, que este ano foi segundo no Grande Prémio Joaquim Agostinho, oitavo no Grande Prémio JN, venceu o Grande Prémio Anicolor, foi terceiro no Grande Prémio Jugo e segundo na volta ao Alentejo em bicicleta. Recordo que no ano passado Alexis Guerin já tinha sido segundo na volta a Portugal, atrás do seu companheiro de equipa, Artemis, que hoje nunca largou o líder da equipa nesta altura, e líder porque o Guerin é o camisola amarela, hoje em sinal de luto, Guerin a envergar uma camisola preta depois do falecimento do corredor britânico ontem na etapa. Artemis vai seguindo ali junto de Guerin, vai com grande pedalada também o José Fernandes da Oliveirense. José Fernandes a tentar ali a sua sorte, a tentar não deixar para a linha de meta a discussão da etapa. Vai puxando o camisola amarelo Alexis Guerin, não o larga, logo atrás vem Artemis. É por esta ordem que estão a chegar cá acima ao Santuário da Senhora da Graça. Faltam 600 metros. Qual deles vai ser mais forte? Qual deles vai vencer a etapa? Porque quanto à conquista da volta a Portugal, já não há dúvidas. Amanhã vai ser a etapa da consagração. Lá vem José Fernandes de Oliveirense. Vai com um bom ritmo atrás, levantado, erguido na bicicleta. Alexis Guerin, logo atrás Artemis. Um deles vai conseguir, dá-me ideia que Alexis Guerin vai ali tentar a passagem de José Fernandes. Artemis a perder ali o contacto. São apenas uns escassos metros, mas lá vai. Acabou, adeus Alexis Guerin, vai para a vitória na etapa e para a vitória na volta a Portugal em bicicleta. Aí está o francês de 34 anos, o ano passado segundo na volta a Portugal, este ano primeiro na volta a Portugal. O segundo vai ser o homem da Oliveirense, José Fernandes. Terceiro, Artemis, escassos segundos, e dá-me ideia que o José Fernandes da Oliveirense não ficou nada satisfeito com o Alexis Guerin. Não sei se tinham combinado alguma coisa, mas isto na subida é muito complicado. A verdade é que Alexis Guerin, Dani Color, venceu a etapa, vai vencer a volta a Portugal em bicicleta. Recorde, tem 34 anos, francês, natural de Liburne, segundo na volta a Portugal o ano passado, 11º no Grande Prémio Joaquim Agostinho, 8º no Grande Prémio JN, 1º no Grande Prémio Agricolor, 3º no Grande Prémio Jogo, 2º na volta ao Alentejo de 2026. Vão chegando a conta-gotas agora os restantes corredores depois da subida aqui ao Alto da Senhora da Graça. A reportagem com Ariana Azevedo, se houver oportunidade para isso. Dá-me ideia que não, dá-me ideia que não, que temos muitos cortes, muitas dificuldades na nossa rede cá em cima, na Senhora da Graça, e por isso mesmo dificuldades para a reportagem, mas daqui a pouco vamos ter outros espaços informativos e também na programação para levarmos até si toda a reportagem desta volta a Portugal em bicicleta, desta nona etapa entre Paredes e Mondim de Basto, com a chegada à Senhora da Graça. Alexis Guerra venceu a etapa, vai vencer a volta a Portugal em bicicleta. O russo Artem Nish, o russo de 31 anos, natural de Kemerovo, vencedor da volta a Portugal em 2024 e também em 2025, ele que chegou a Portugal vindo da Gazprom, quando em 2023 fugiu da guerra, sexto este ano no Grande Prémio Joaquim Agostinho, segundo no Grande Prémio JN, primeiro no Grande Prémio Jogo, foi décimo no Gran Caminho na Galiza, que a Antena 1 teve a oportunidade de acompanhar, 18º na Volta ao Alentejo e 19º na Volta ao Algarve este ano. Excelente também o russo na temporada de 2026, depois de vencer duas voltas a Portugal, vai ficar na segunda posição este ano. Amanhã a etapa entre a Maia e a cidade do Porto. Alexis Guerra da Anicolor venceu a etapa e vai vencer também a volta a Portugal 2026.
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3: E pronto, está tudo decidido. Obrigado Ariana Azevedo, obrigado Pedro Ribeiro. 26 minutos depois das 5.
4: Menos uma hora nos Açores.
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4: Depois de acompanharmos a volta a Portugal em bicicleta na Rádio Pública, há que recordar que ainda hoje voltamos a ter desporto. Primeira Liga, segunda jornada, primeiro com o Académico Santa Clara, que será acompanhado pela Rádio Pública nos Açores, com uma emissão especial conduzida pelo jornalista Carlos Alberto Rodrigues, no relato Pedro Gomes e análise de Sidónio Ferreira. Depois das 7 da noite, nova emissão especial para estarmos a acompanhar cada jogada do Rio Ave Futebol Clube do Porto. Aí o relato estará a cargo de Fernando Eurico, reportagem de Nuno Braga e comentários de Luís Cristóvão. Mantenha-se ligado. Votos de um excelente fim de semana, sempre com a RTP Antena 1 Açores.

RGB, música dos portugueses The Gift, voz de Sónia Tavares, na tarde da rádio. Muito obrigado por ter escolhido a Rádio Pública para lhe fazer companhia este sábado, dia 15 de agosto. É feriado. Votos de um excelente fim de semana. A música segue com produção açoriana, esta gravada entre o Pico e São Miguel. Marisa Oliveira com Marcos Fernandes, de pés descalços. Mantenha-se ligado.

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1: Marisa Oliveira com Pés Descalços na emissão da rádio.
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1: São 4h42, daqui a pouco a emissão especial Desporto, conduzida pelo Carlos Alberto Rodrigues. Acompanhamos a Primeira Liga Portuguesa, segunda jornada. Académico Santa Clara com relato de Pedro Gomes e Sidónio Ferreira. Logo a seguir, há Rio Ave Futebol Clube do Porto para ouvir na emissão da Rádio Pública. Mantenha-se ligado, votos de um ótimo feriado, um bom fim de semana. Fique bem. Papilhão com Bárbara Tiroco.
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0: Muito boa tarde, sejam bem-vindos para aquela que é a segunda emissão especial de desporto na RTP Antena 1 Açores, depois de na passada segunda-feira termos estado desde o estádio de São Miguel e num simultâneo com a RTP Antena 1 Madeira. Hoje aqui estamos para a segunda jornada, para a primeira viagem do Santa Clara até terras continentais, está em Viseu.
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0: Santa Clara que hoje joga então em Viseu, no estádio do Fontelo. É a primeira deslocação da equipa açoriana até ao continente nesta nova temporada. Jornada 2 que já tem alguns resultados finais. Jornada que começou ontem com a vitória do Sporting, que por 3-2 no estádio de Alvalade estava a ganhar por 3-0 ao intervalo. Derrotou o Vitória Sport Clube de Guimarães. Fez assim 4 pontos no campeonato depois do empate na primeira jornada. Há pouco terminou o Alverca 2, Estrela da Amadora 2. Estrela da Amadora que empata assim pela segunda vez e de novo pelo mesmo resultado da semana passada volta então a empatar a 2 golos nesta jornada. Daqui a pouco vamos até Viseu, vamos ouvir as primeiras então no que respeita a esta partida que iremos acompanhar desde o estádio do Fontelo com o relato de Pedro Gomes. Vamos também ter as declarações de Bruno Pinheiro, o técnico do Académico de Viseu. Também vamos ouvir o que disse Petit, o técnico do Santa Clara, em relação à partida e àquilo que se espera para este encontro. Para já, e ainda antes de ouvirmos o que temos e o que disseram os dois treinadores, vou dar um primeiro pulinho até Viseu, apenas e só para conferirmos os 11s de um e de outro lado.
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0: Um primeiro abraço que envio para o estádio do Fontelo e para Viseu. Pedro Gomes, é sempre um gosto poder contar contigo em mais uma temporada. Segundo Liga, já são 14. Estás quase a atingir a maioridade. Um abraço para ti, ser bem-vindo. Vamos lá conhecer os 11 de um e de outro lado.
2: Boa tarde, Carlos. Boa tarde, ouvintes da Antena 1. Estamos então, como disseste muito bem, com as primeiras do estádio do Fontelo, na bonita cidade de Viseu, que vive por estas alturas as festas da cidade. E um dia convidativo a ir às festas e mais convidativo ainda para vir à bola, porque estão 34 graus neste momento na cidade de Viseu. E por isso vai ser um jogo que promete ser quente, porque as duas equipas, essas, vêm de empates a duas bolas. Com um senão, que é um empate a dois com o Benfica por parte da equipa de Bruno Pinheiro, o Académico de Viseu, 2-2, mas fora de casa. O Santa Clara, esse, como todos sabemos, empatou em casa com o Nacional a duas bolas também. Resultados idênticos, hoje será o mesmo? A ver, vamos. Já houve um na primeira liga, como há pouco disse o Carlos. Por isso, vamos ver se é desta que o 2-2 desaparece, quer para uma, quer para outra equipa. Vamos então para os 11 iniciais desta partida. Começando pela equipa de Bruno Pinheiro, a equipa do Académico de Viseu, com Everton na baliza. Emílio Aranza do lado esquerdo, à direita Robinho. Os dois centrais é Ruben Pereira e Anthony. O meio campo com Mestanza, Messingen e Caramane. A frente de ataque com João Guilherme à esquerda, Álvaro Zamora à direita. E à frente, esse inconfundível ponta de lança, André Clóvis. Por sua vez, Petit faz apenas uma alteração. O Viseu não faz nenhuma. O Petit faz uma e é diretamente para a bancada. Sai o central Sidney Lima e entra para o 11, um novo central. Os dois serão hoje Pedro Pacheco e Emanuel Fernandes. À esquerda, Guilherme Romão, à direita, Diogo Calila. O meio-campo com Daniel Borges e Pedro Ferreira. No apoio ao ponta de lança vai estar Djé. À esquerda, Vinícius e Sorriso à direita. O ponta de lança da equipa do Santa Clara, Gonçalo Paciência. O árbitro para esta partida é João Gonçalves. Ele que é professor de Educação Física, 34 anos, Associação de Futebol do Porto, internacional desde 2025. Vai ser assistido por Pedro Ribeiro e Miguel Martins. Quarto árbitro, uma senhora, Ana Afonso. No VAR também estará uma, mas como assistente de Tiago Martins, a Cátia Tavares. Voltamos daqui a pouco, em definitivo, ao Fontelo de cara lavada e com uma excelente casa para esse pontapé de saída entre Académico de Viseu e Santa Clara. Carlos.
0: Já voltamos então para, em definitivo, lançarmos o resto desta partida. Para já e comprometido os técnicos. Ora, ouvimos, Pedro Gomes referiu, 34 graus é a temperatura que se faz sentir nesta altura. Calor que foi um dos fatores que Petit, o treinador do Santa Clara, referiu e apontou como dificuldade para esta partida.
3: Um adversário moralizado pela sua subida de divisão, pelo último resultado fora de casa e pela qualidade que tem, que transitou muitos jogadores da temporada passada, mas também reforçou-se com jogadores de qualidade, mas estamos preparados para um jogo difícil, numa casa difícil, com um ambiente que vai estar cheio, numa tarde que também vai estar, que dão 30 e tais graus para esse jogo, mas é para as duas equipas, mas queremos estar preparados e ir buscar os três pontos, respeitando sempre o adversário.
0: Petit sobre o adversário Académico de Viseu e também sobre o calor, o muito calor, são 34 graus que se verificam nesta altura. Ora, nesta conferência, Petit falou também sobre Léo Jacó, é ponta de lança, chegou nesta última semana ao Santa Clara, este brasileiro de 21 anos, assinou até 2030.
3: É um jogador explosivo, um jogador forte fisicamente, muito forte dentro da área, ataca ao espaço, é um jogador jovem que ainda tem que crescer muito, um jogador com o pé esquerdo também que nos traz coisas diferentes daqueles que temos aqui do Gonçalo e do Fernando. É um jogador mais da frente, pesante, gosta de segurar, gosta de atacar a profundidade. Dentro daqueles avançados que nós tínhamos aqui, é um jogador diferente.
0: Léo Jacó é o novo avançado do Santa Clara, assinou até 2030. Quanto ao Académico de Viseu, o técnico Bruno Pinheiro deixou rasgados elogios ao Santa Clara, mas diz que no dia de hoje será possível conquistar os três pontos.
4: Estamos à espera de um Santa Clara com qualidade com bola. Tem uma base de trabalho que já vem do ano passado, um treinador que já vem do ano passado. É uma equipa com qualidade técnica, portanto uma equipa com capacidade individual para ter a bola em todos os setores. Acho que tem jogadores muito interessantes com bola e a ideia de jogo também me parece que promove muito essa vontade também de ter a bola. Para além disso, acho que é uma equipa muito competente também no contacto físico. São jogadores com uma dimensão física interessante, que são muito bons no contacto físico. Não vai ser fácil retirar essa capacidade do Santa Clara jogar com bola, mas devemos estar preparados. Acho que vamos fazer um jogo interessante. Acredito que o Académico de Viseu vai defrontar uma boa equipe e vai estar capaz de fazer um bom jogo. E, se possível, ganhar os três pontos, que é esse o grande objetivo.
0: Bruno Pinheiro, técnico do Académico de Viseu, a dizer que estas duas equipas, interessante, da última vez que se defrontaram foi precisamente no estádio do Fontelo, um jogo que terminou empatado.
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0: Para já é a Liga dos Empates. Já leva 6 em 2 jornadas, 5 da primeira, mais uma, um empate já desta segunda jornada e também ele a 2 golos. Está na hora de abrirmos vias para o Estádio do Fontelo com o Pedro Gomes no relato. Sidónio Ferreira já a postos também para os comentários a esta partida. Ele que está aqui nos estúdios em Ponta Delgada. Para este encontro que tem muitas curiosidades é que, Pedro, a última vez que as duas equipas se defrontaram, Santa Clara ganhou a segunda liga e subiu à primeira liga. O jogo terminou empatado a 1 em São Miguel. O Santa Clara havia ganho por 2-0. Mas isso, as boas e as más notícias leva-as o vento e normalmente a bola é redonda e as coisas nunca correm da mesma maneira. Por isso, vamos lá então projetar este encontro e o que é que se pode esperar quando, pelo menos pelas imagens, já se vê as duas equipas a subirem ao tapete verde.
2: Exatamente, Carlos. Disseste, e muito bem, as duas equipas regressam agora porque do final do período de aquecimento recolheram as cabines, com certeza que se refrescaram e agora voltam então as três equipas lideradas ali por João Gonçalves, o juiz da partida, que vem da Associação de Futebol do Porto, ele que vai estar a liderar esta partida.
0: E como curiosidade, também foi o árbitro que apitou o último jogo do Santa Clara fora. Foi na última temporada, apitou a derrota no Estádio do Dragão por 1-0. Lá esteve ele a apitar essa partida. Apita também a primeira fora desta temporada.
2: Carlos, por curiosidade, ela diz-me lá a data desse seu último jogo entre Académico de Viseu e Santa Clara.
0: Pois, vais-me dar 2 segundos que eu já te digo.
2: Eu dou. Eu dou porque eu cá estava e que bonita foi a festa também com a equipa da Antena 1 aqui presente no estádio, a levar, no caso eu, que estava cá, e fizemos a festa juntamente com a equipa do Santa Clara na altura. Relembro-me bem de muita reclamação por parte do técnico do Académico de Viseu, na altura o velhinho e sábio Manuel Cajuda. Por isso, as histórias levam-nos o vento hoje. Far-se-á nova, Sidónio, 2 equipas, vou relembrá-las para te auxiliar um pouco. Everton na baliza, Milio Oranza, Ruben Pereira, Anthony e Robinho, Alessandro Mestanza, Messengen e Caraman, Álvaro Zamora, João Guilherme e André Clóvis, o mesmo 11 que o Académico de Viseu defrontou o Benfica. Boa tarde, Sidónio.
5: Boa tarde, Pedro Gomes. Boa tarde, Carlos Rodrigues. Boa tarde a todos os ouvintes da Antena 1 Açores. Sim, é verdade, aqui um Académico de Viseu que parece-me que está muito mais moralizado que o Santa Clara, as duas equipas a vir com o mesmo resultado na primeira jornada, mas o Académico de Viseu faz um resultado no Estádio da Luz, obviamente sem público, não foi o contexto, não foi o melhor, porque jogar com o público e a sua envolvência era um sabor muito, muito melhor, mas o Académico de Viseu acaba por este regresso à Primeira Liga, ir ao Estádio da Luz, jogar com o Benfica e empatar a 2 bolas. Enquanto o Santa Clara empata em casa, depois de estar a ganhar 2-0, e empata com o Nacional em casa. Pronto, aqui, em termos emocionais, há aqui um fator que é divergente. E este Académico de Viseu, depois de fazer este empate no Estádio da Luz, jogar hoje pela primeira vez perante também o seu público, depois de muitos anos ausente da primeira Liga. Portanto, algumas aqui condicionantes que estão muito mais a favor do Académico de Viseu hoje do que o Santa Clara, que está super avisado. O Petit também tem esse conhecimento, que este Académico de Viseu tem muita qualidade. O Petit também referiu alguns itens que podia ser um entrave aqui este jogo, que é o calor abrasador que também está aí em Viseu, a equipa jogar perante os seus adeptos a primeira vez. Portanto, tudo fatores que estão sempre muito mais a favor do Académico de Viseu hoje, mas a equipa do Santa Clara tem a sua qualidade, deve ser a sua estratégia. Petit normalmente está a jogar com um 4-3, portanto o seu modelo de jogo e a sua estratégia não difere muito, difere mais a sua atitude e o seu compromisso com os seus jogadores. Portanto, esperemos que seja um bom jogo, que seja um jogo muito competente, um jogo que nos entretenha também, que nos agarre aqui também ao ecrã e aos ouvintes também.
0: 4 de março de 2024, marcou Marquinho aos 28 minutos para o Académico, aos 82 empatou Sidney Lima para o Santa Clara. Foi esse o jogo que ditou o último encontro entre cada uma das equipas.
2: De 2000, desculpa, Carlos.
0: E 24.
2: Tinha estado cá antes, também numa subida do Santa Clara, curiosamente, frente a este Académico. Bem antes, 24 não. Bem lá para trás, porque já, como disse há pouco, já são 14 anos a acompanhar esta equipa do Santa Clara. Vamos à bola, já rola no estádio do Fontelo. Saiu a jogar a equipa do Santa Clara. A bola vem rodando aqui para o lado esquerdo com o Fernandes, Emanuel Fernandes, que hoje ocupa a vaga deixada por Sidney. Daqui a pouco o Sidónio também irá comentar. Vamos ver primeiro o que é que vai dar estes primeiros minutos. Aí está nova Emanuel joga para o lado esquerdo para o Guilherme Romão. Romão na frente, vai para Vinícius, tenta passar, não passa pelo homem do Académico, vai já para a frente, a bola tenta chegar ali a Clóvis, há ali uma falta no meio campo, deixa jogar e bem, dá ali da vantagem, a bola vai ter calmamente até às mãos do guardião Lucas França, o guardião do Santa Clara. Há ali uma falta a reclamar os homens do Académico sobre Álvaro Zamora, mas deixou bem jogar o juiz da partida, João Gonçalves, deu ali da vantagem à equipe da casa. Atenção à tentativa já pelo lado direito, a tentativa de colocar a bola em gemas, não chega primeiro Everton a sair entre os postos, também quase que a fazer o mesmo que fez há pouco Lucas França, a sair Everton, o guarda-redes do Académico, e a segurar a bola já colocada aqui para o lado direito, mas vai rodando já para o lado esquerdo, está lá solto Igor Melioranza, assim é que é correto. Aí está Melioranza com o pé esquerdo, sua bota laranja, vai dominando, tenta passar, bate a bola contra um homem do Santa Clara, sai pela linha lateral, lançamento, bateu na bandeirola e saiu pela linha lateral, por isso é arremesso lateral para a equipa do Académico para Igor Miliaranza. Lado, lado esquerdo da defensiva, o camisa 66. Vamos a ver o que é que vai dar este lançamento lá bem na, junto à bandeirola de canto, mas do lado defensivo. A bola matada ali no peito por Diocalila. Depois corta o homem de Santa Clara, recupera novamente o Académico por Zamora. Zamora coloca aqui do lado direito. Atenção ao contra-ataque da equipa do Académico. Vem aqui pelo lado direito. Vai aparecer já Robinho, mas dá um flete para o meio. Ali o Caraman. Atenção a Clóvis. Escorrega na hora de dominar. Sai dali o Santa Clara. A bola vai ter com Gonçalo Paciência. Aí está Gonçalo. Tentou, procurava ali Vinícius, que se tentou desmarcar pelo meio, mas não. Ele colocou à esquerda e a bola vai calmamente para os pés de Everton. E ali há pouco Sidónio, se Clóvis não se atrapalha ali um pouco e domina para a frente, ficava isolado frente a Lucas França.
5: Em boa posição, mas o passe a sair um bocadinho atrasado e Clóvis não ter esse movimento de conseguir dominar a bola para a frente, a ficar um bocado para trás, e ainda bem para Santa Clara.
2: Vai tentando sair a jogar novamente a equipa do Académico. Está nos seus centrais. Está a bola com Anthony. Anthony dominou. Tem aqui Robinho à direita, mas não, prefere ir novamente para trás para Ruben Pereira. Não. Quem vai ali é o camisa 45, Mestanza, que vai para junto dos centrais. Para meio dos centrais, quando sai a jogar aqui a equipa do Académico, para ganhar vantagem nas alas, mas já recuperou ali o Santa Clara com um sorriso. Estava a ser agarrado pelo homem do Académico. E há falta. Há falta ali em cima da linha divisória. O camisa 99 do Santa Clara a ser agarrado ali por Sofiane. Será Messenger? Será a Mensenga? Não sei. Um deles foi. Se calhar vou ficar pelo Sofiane. Sofiane fica muito mais fácil do que Messenguem. Ou me seguem. Se me seguem, a mim não me segue ninguém. A bola vai para o lado esquerdo. Vai para Guilherme Romão. Guilherme na frente para Vinícius. Tem a pressão já do Robinho. Vai ser um duelo bonito de se ver. Dois homens extremamente rápidos. Vinícius e Robinho. Ali deixou jogar o juiz da partida, porque a bola está ali nos pés do experientíssimo Pedro Ferreira. O homem que comanda o meio campo mais atrás do Santa Clara. A bola está lá do lado direito para Pedro Pacheco. Aí está Pacheco. Levantou a cabeça, a camisa 4. Tem ali Pedro Ferreira por perto. De Pedro para Pedro, não. Vai tentar o passo longo. À procura de Vinícius. À esquerda vai lá Robinho, mas não vai conseguir chegar Robinho. A bola chega até Vinícius. Matou no peito, colocou no relvado. Aí está Vinícius, vai no 1 para 1, tirou o cruzamento, não chega ninguém, a bola passa ali na frente de Everton, passou o perigo, vai sair a jogar a equipa do Académico, poderia ter feito bem melhor ali a ponta de lança Gonçalo Paciência, Sidónio.
5: Boa jogada, um bom passe de 60 metros ali do Pedro Pacheco a Vinícius, mas Vinícius a fazer o cruzamento como manda as leis entre a defesa e o guarda-redes, mas Gonçalo Paciência a chegar atrasado e a não perceber muito bem aqui esta combinação, porque se Gonçalo Paciência faz o movimento correto, estava em situação privilegiada para fazer o gol.
2: Vinícius colocou a bola, como se costuma dizer na gira futebolística, na terra de ninguém, entre o guarda-redes e a defesa, colocou onde devia colocar, só não apareceu, foi a ponta de lança para finalizar. Lançamento para o Académico do lado esquerdo, para Igor Miliaranza, já no enfiamento da grande área, vai colocar a bola lá dentro, aí está, lançou, a bola ganha altura, vai lá o Lucas e corta e vai para a linha final e dá pontapé de canto para o Académico. João Gonçalves, o juiz da partida, diz que não há nada, ficou a queixar-se ali o homem do Académico, porque Lucas França foi com tudo para cima dele. Será Clóvis? Não, Clóvis não era. Camisa 41. Camisa 41, agora deixa-me olhar, é António Correia, que subiu o central para tentar a finalização e foi lá Lucas França a tirar para canto. O primeiro desta partida. Vai bater, à maneira curta, atenção, ninguém sabe, Santa Clara vai ser remate, não sai o cruzamento, olha o cabeceamento para fora. Foi Ruben Pereira, fica o primeiro aviso, Sidónio, cabeceamento ali sem tirar a sola do chão, o camisa 44, Ruben Pereira a cabecear, mas ao lado da baliza de Lucas França.
5: Um canto curto, bem trabalhado, isto de certeza que são processos que são trabalhados durante a semana, e ali a cabecear e a bola a sair perto do poste. Lucas França estava a controlar bem o lance.
2: Numa altura em que vai ser assistido o Lucas França, penso que se queixa ali do seu olho esquerdo e por isso entra a equipa médica no relvado. Sidónio, aproveitando esta pausa, comentar apenas a entrada de Emanuel Fernandes para fazer dupla com Pedro Pacheco e a saída para a bancada de Sidney Lima e, segundo últimas informações, por opção técnica só.
5: Sim, aqui a opção técnica pode ser variedíssimas coisas. O Sidney é um jogador que tem vindo a jogar completamente, ser um titular indiscutível nesta equipa do Santa Clara. Este ano é o capitão da equipa do Santa Clara. Poderá haver aqui alguma situação que neste momento não temos informação qual foi a justificação, mas o Sidney Lima é o capitão do Santa Clara, portanto aqui houve aqui alguma situação de força maior para acontecer uma situação destas.
2: E para já não houve qualquer informação, mas depois poderá durante a semana também ser colocada essa mesma informação, Carlos, numa altura em que estamos com sensivelmente 7 minutos desta primeira parte. Académico de Viseu 0, Santa Clara também 0.
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0: A não esquecer que ainda hoje vamos estar em Vila do Conde com a emissão nacional da RTP Antena 1 para acompanhar o Rio Ave Futebol Clube do Porto. Arranca logo a seguir a este Santa Clara, Académico de Viseu, Santa Clara, que para já segue no estádio do Fontelo. 0-0, está empatado e sem golos.
2: Empatado e sem golos e eu entalado, não sei porquê, vai-se lá saber porquê. Mas pronto, vamos tentar. A bola segue no Santa Clara com o lançamento do lado direito para Diogo Calilo efetuar. Vai subindo alguns jogadores, está lá a Djeta, lá também o Gonçalo Paciência dentro da grande área, subiu também o Daniel Borges. Vai fazer o arremesso à maneira curta, lança o curto, pode tirar o cruzamento ali o homem do Sorriso, mas não. Tenta passar pelo meio de dois, não passa, a bola vai novamente sair pela linha lateral. Lançamento novamente para Diogo Calilo. Tentou passar ali Sorriso por entre dois homens do Académico, mas a cortarem a bola para o lado lateral, novamente o lançamento efetuado para Sorriso. Sorriso a atrasar, bola para Pedro. Aí está Pedro Pacheco, dominou. Pedro tem que dizer que foi Pacheco, porque Ferreira está ligeiramente mais à frente. A bola para Emanuel Fernandes, responsabilidade nas costas deste homem, a substituição com Sidney Lima, um centralão do Santa Clara. Atenção à desmarcação de Calila, mas o passe sai mal dos pés de Daniel Borges. Vai lá Daniel tentar ganhar esférico, mas não, a bola vem calmamente até ao central. Novamente Emanuel Fernandes, abre para o lado esquerdo. Aí está Guilherme Romão, aí está Romão, pode tirar o cruzamento, vai haver a desmarcação, olha a desmarcação, vai o Jay. Queixa de gel e não toque, mas manda jogar o juiz da partida. A bola ainda está em Sorriso, tentou remate, mas a bola sai prensada ali com um homem do Académico. Vai tirar dali o esférico Zamora, mas depois corta o homem do Santa Clara. Olha o cruzamento, olha ali o Gonçalo do pontapé de bicicleta, mas para as mãos de Everton. Mais um aviso desta feita por Gonçalo Paciência Sidónio. Bonito gesto técnico.
5: Sim, é verdade.
0: Pedro, esquece-se que a gente tem um bocadinho de delay. Estamos na ilha, demora mais tempo.
2: Exatamente, exatamente. A viagem ainda é longa.
5: Mas aqui uma boa insistência e o cruzamento a ser bom e depois Gonçalo Paciência, um bom gesto técnico, como o Pedro disse, muito bem. Mas a bola a ir para as mãos do guarda-redes Everton. Portanto, aqui a bola um bocadinho mais desviada e a ser um golo belo e feito.
2: A bola ali na defensiva do Santa Clara. Este é o primeiro da época, às vezes esqueço-me que existe ainda esse pequeno delay. Atenção ali, a facilitar o homem do Santa Clara. Vai ali, caiu por terra, mandou jogar outra vez a facilitar. Outra vez a facilitar, não vamos cair nessa asneira ali. A equipa do Santa Clara. Agora deu-me ali um susto tremendo. O homem do Santa Clara, o Daniel Borges, está-se a esticar nas medidas ali. E muito mais na frente da grande área. Sai a jogar a equipa açoriana com Pedro Pacheco. Aí está Pedro, levantou a cabeça. Aí está o central, vai fazer o quê? Vai levantando, vai levantando, vai levantando, vai fazer o quê? Ainda não, agora sim, sai o passe para Dje. Dje, mas o passe é ligeiramente comprido e vai ter calmamente com o guardião Everton da equipa do Académico. E agora uma paragem na partida, isto porquê? Sobrou ali peças de alguma coisa. Agora, não sei se foi do próprio árbitro ou exatamente... Uma peça ali de João Gonçalves que saltou fora, Carlos, por isso 0-0 no Fontelo, mas para já não. Mas vamos já ao jogo, é rapidinho, coisa rápida. Mas vamos ver o que é que vai dar. E agora aqui...
0: Eu não sei se aquilo era do árbitro, parece-me que era uma daquelas medidores que os jogadores usam.
5: GPS.
0: Sim, pareceu-me, não sei se calhar estava enganado e se calhar era mesmo do árbitro, mas...
2: Exatamente, se calhar era isso. Ele foi lá para junto do quarto do árbitro, acho que estava ali a colocar no pulso alguma coisa, terá sido o relógio de João Gonçalves ou qualquer coisa do género. Mas isso...
0: Só lá que teve sorte, no campeonato do mundo houve um árbitro que ficou sem ele, portanto, se bem se recordam, houve um jogador que foi lá e pegou no relógio e ficou com ele, portanto...
2: Exatamente. Aqui o central, conforme dizia há pouco aqui em off o Carlos, é Emanuel Fernandes, mas mais conhecido por Emanuel Moreira, ou camisa 21 de Santa Clara, ele que substitui Sidney Lima. Devolver a bola ali o Santa Clara ao guarda-redes Everton por parar o jogo há pouco a seu pedido, porque o juiz da partida perdeu ali uma peça. A bola vai sendo jogada pelo Académico do Viseu, lá pelo lado esquerdo, atenção, a Sorriso e grande penalidade para o Santa Clara, que asneira do camisa 44, Ruben Pereira. Vamos ver, porque não podemos esquecer que há vídeo árbitro e por isso, mas quem deu a indicação pareceu-me ser Pedro Ribeiro, o árbitro assistente. Everton foi logo lá reclamar. Vamos ver o que é que dizem as imagens, ajudem-me desse lado, mas completamente desproporcional aquela entrada do camisa 44, estou do lado oposto, é difícil avaliar este lance, vocês bem mais perto do monitor conseguem ajudar com certeza.
0: Para já há um mau domínio do jogador do Académico, mete a bola para a frente e depois a dúvida é se é falta é, sem tirar nem pôr, e disse nem discuto. Agora, ele toca primeiro na bola, mas vai com o piton na frente, não sei o que é que poderá ser avaliado. Ele toca primeiro na bola, portanto poderá muito bem ser revertido o lance.
2: É dentro da grande área.
0: Mas ele toca primeiro na bola.
2: E depois atinge o homem do Santa Clara, que é dentro da grande área. É. Está a ouvir João Gonçalves, o vídeo-árbitro, lembramos, Tiago Martins e Cátia Tavares. Mas para já ainda não chamaram João Gonçalves. Visto aqui nas imagens, arrepia um pouco da forma que atinge o homem do Santa Clara, mas o que é certo é que Ruben Pereira corta o esférico e depois é que atinge o jogador de Santa Clara.
0: Sidónia, tu foste jogador, é assim, os pitons à frente é para impor respeito, vamos dizer as coisas como elas são. Agora, isto é um caso muito difícil. Para já não é um erro claro e óbvio, parece-me.
2: Grande penalidade confirmada.
0: Pois, é porque o jogador leva aqui, o pé à frente,
5: isto
0: não é?
5: Aqui, parece-me assim, isto aqui é... aqui é o aproveitamento do sorriso. De ver e perceber que o Ruben Pereira adianta a bola, ou domina mal a bola, e o sorriso pressiona e vai com a intenção de chegar primeiro à bola, mas o Ruben Pereira desvia rápido a bola e depois há o contacto com o sorriso e é grande penalidade.
2: Gonçalo Paciência frente a Everton, vai autorizar João Gonçalves. Aí está o camisa 9, o melhor marcador, um dos melhores marcadores da Primeira Liga 2026-2027, com os dois golos feitos ao Nacional. Aí está João Gonçalves, vai autorizar, agora sim, autorizou o juiz do Porto, parte o Paciência, bateu o Jalamora!

0: é do Santa Clara, da marca dos 11 metros, bola a cair do lado esquerdo do guarda-redes, bem se esticou o Everton, adivinhou o lado, mas não conseguiu defender a bola batida por Gonçalo Paciência, bem colocada junto ao posto esquerdo da baliza de Everton, Sidónio.
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0: Dias, a maior divisão do futebol português, aí está a jogar em casa e para já a perder por 1-0. Gonçalo Paciência, recordo, faz o terceiro golo no campeonato, coloca o Santa Clara na frente do resultado.
1: Ruben Pereira, na sequência desse lance, a ver a cartolina amarela mostrada por João Gonçalves. Esqueci-me de assinalar esse primeiro cartão amarelo mostrado a Ruben Pereira, do Académico, na sequência dessa falta sobre Sorriso, que deu então a grande penalidade que muito se reclamou no estádio Fontelo por parte dos adeptos da casa, porque eu arrisco-me a contar, mas arrisco-me que cerca de 15, 20 televisões aqui por cima dos camarotes. Agora o cruzamento, desculpem, já vamos a essa parte, olha o cruzamento, mas a bola vai direitinho para fora, sai pela linha final, pontapé de baliza para o Santa Clara, como dizia, cerca de 20 televisões aqui virado para os camarotes, que era onde a gente ia vendo também a repetição do lance, por isso também ajudou um pouco deste lado, e como os ajudou a vocês também, de vez em quando também consigo dar um olhinho nestas televisões aqui, e por isso houve muita reclamação daquele lance, daquela entrada de Ruben Pereira sobre o Sorriso. Atenção que a bola está lá na frente já em Vinícius, neste pontapé de baliza batido por Pedro Pacheco. Atenção, Vinícius vai flatindo para o meio, vai tentar o remate, não tem espaço para Paciência, a bola novamente para Vinícius. Vinícius deixa ficar a bola ali em Pedro Ferreira, acalma as hostes Pedro Ferreira e troca a bola para Pedro Pacheco. Aí está Pacheco à direita para Kalila, Kalila dominou, deambulou sobre a bola, vai fazer o quê? Kalila demora muito Kalila a soltar o esférico, agora soltou para Emanuel Moreira. Aí está a Moreira, vai dominando a bola para Pacheco, Pacheco vai novamente para a direita para Sorriso, não, vem ali pelo meio com Pedro Ferreira, Pedro Ferreira para Pacheco, Pacheco para Emanuel, Emanuel pode jogar aqui à esquerda para o Guilherme Romão, aí está Romão. Vai levantar a cabeça, vai fazer o número 5, vai jogar novamente atrás, vai chamando a equipa do Académico. Agora Pedro Ferreira, a pegar no esférico, vai avançando, vai colocar à esquerda para Romão, pode tirar o cruzamento ainda Romão, vai no 1 para 1, não. Vai jogar atrás para Pedro Ferreira, joga seguro, aí está Pedro Ferreira, simulou, vai passando ali sobre o Sofiane. Sofiane não, era Caraman, assim é que está correto. A bola para Moreira, Moreira para Pacheco, vai trocando a bola a equipa do Santa Clara, seu belo prazer, não pressiona em cima a equipa do Académico. Agora sim, só no som, e o campo começa a pressionar. A bola para Pacheco, está dentro do meio campo ofensivo, mas vai jogar atrás agora, vai jogar atrás calmamente para Lucas França. Lucas França dominou, Lucas França todo equipado de verde, o guardião do Santa Clara, vai bater, está o camisa 1, bateu, bola lá para o lado direito, à procura de quem? À procura de ninguém, não está lá ninguém, está lá apenas o Ruben Pereira, matou no peito, colocou a bola ali em Melhorança e a bola vem para trás, a bola vai já até o guardião Everton. Everton tem ali na frente com Gonçalo Paciência, mas não consegue colocar bem a bola ali em Anthony ou em Sofiane, não, é mesmo ali o Anthony, Anthony Correia, bola para Everton, Everton lá para a esquerda, agora sim a bola ali para o Sofiane, que anda ali no meio dos centrais, vai fazer o quê? Vai jogar atrás? Não, tentou ali colocar já na frente no Zamora, Zamora dominou mal a bola para fora, dá lançamento para a equipa do Santa Clara, e há pouco não era Sofiane quem lá andava, não, era mesmo o Mestanza, assim é que está correto, lançamento já efetuado, a bola vai ser tentada ganhar ali por Gonçalo Paciência, vai à primeira, vai à segunda, recupera bem a equipa do Académico, sai a jogar ali Mestanza, aí está Mestanza com a bola dominada, escorregou ali, Zamora depois cai, vai lá Kalila ficar com o esférico, mas diz que há falta. E agora ali, entrada duríssima do homem de Académico, do Académico, que deixou ali caído o Diogo Kalila. No caso foi Mestanza, que foi lá vingar, digamos assim, Zamora.
0: Até a mim me doeu, posso dizer que até a mim me doeu esta entrada duríssima do camisola 10 do Académico de Viseu sobre Kalila. A sorte, Pedro, no meio disto, é que ele escorrega, levanta-se e depois vai tentar tirar de esforço. Kalila tirou foi os pés antes de ser atingido, porque senão, não sei, era capaz de ter doído.
1: Bola no Santa Clara, bola em Manuel Moreira, chutão lá para a frente e a bola vai direitinho ter ali com Everton, segurou Everton, vai jogar curtinho ali para o Ruben Pereira, aí está Ruben, bola lá para o lado esquerdo, a bola vai rodando pela esquerda, não, vem novamente para trás, vai novamente para Ruben Pereira, no caso foi Igor Melhorança a trocar a bola para trás, aí está novamente o homem do Académico, aí está Ruben, joga a bola para Anthony, Anthony pode abrir à direita em Robinho, o Robinho ainda não conseguiu mostrar aquilo que sabe aqui pelo lado direito, bastante rápido este camisa 75 do Académico, aí vai ali a falta de Dje, um empurrão pelas costas e dá livre a favorecer o Académico, vai reclamando ali não sei o quê, o Guilherme Romão, não me apercebi de qualquer falta e por isso a deixar jogar João Gonçalves e vai ser um livre que vai ser batido aqui, descaído para o lado direito, está lá Messeguen, Sofiane e também Caraman para bater, será o pé esquerdo de Sofiane ou então o pé direito.

0: de Karaman, vamos a ver. Ou Messenger, como quiserem. Mas só estão lá dois jogadores. É o Messenger e o Karaman. Um dos dois vai bater. Ou o pé esquerdo de Messenger ou então Karaman. Estão lá cinco homens do Académico dentro da grande área. Ou na linha limite da grande área. Defesa em linha do Santa Clara. Bate Karaman, bola lá ao segundo poste. Ganha o homem do Académico. Vai lá Diogo Kalila cortar de cabeça, mas à posição irregular. Levantou a bandeirola o árbitro assistente Miguel Martins e por isso está assinalado. Posição irregular por parte do homem do Académico de Viseu. Vai bater o pontapé livre o guarda-redes Lucas França.
1: E dizer também já agora, Pedro, que Gonçalo Paciência é o hoje capitão desta equipa, na ausência de Sidney, e havia também essa dúvida, sabia-se que à partida Sidney seria capitão após a saída de Gabriel Batista. Neste caso, ficámos também a saber que Gonçalo Paciência, aparentemente, é o segundo capitão de equipa.
0: E é ele que está com o braçadeiro do capitão, com um esférico agora, bem jogado agora por Gonçalo Paciência. A bola para Guilherme Romão, que corte de Robinho e dá lançamento para o Santa Clara. Também não podemos pedir tudo. Não se pode reclamar de tudo, porque agora foi Robinho quem colocou a bola para fora. Mas que corte, porque Guilherme Romão já ia com tudo pelo lado esquerdo. Bonito, jogada ali de Gonçalo Paciência, a tirar o homem do Académico do caminho e a colocar a bola em Guilherme Romão. Que pormenor técnico de Gonçalo. A bola para o lado direito já vai com Pedro Pacheco. Olha, Pedro Pacheco, mais à direita ainda para Diogo Kalila e Sidónio. Já estamos com alguns minutinhos nesta primeira parte, já vamos para lá do minuto 20 e é mesmo quase no hemisfério desta primeira parte, que te pergunto o que dizer destes primeiros 22 minutos desta partida entre 0 para o Académico e 1 para o Santa Clara.
2: Aqui já vamos a meio da primeira parte, as equipas, aqui o Académico de Viseu a não conseguir ainda fazer grandes ligações no seu jogo. Ainda por cima a dar um presente ao Santa Clara, porque foi um erro. Obviamente que os erros forçados também se provocam, e aqui o Sorriso teve esse mérito de provocar o erro e fazer com que o Ruben Pereira fizesse a grande penalidade. Mas em termos de jogo jogado, o Santa Clara ainda apresenta aquilo que disse logo no início, a sua estratégia, a jogar num 4-3-3, com o seu setor defensivo, só haver essa novidade do Moreira no meio ao pé de Pedro Pacheco, depois o meio campo com Daniel Borges e o Pedro Ferreira, e a novidade sim é o Dje, que é o jogador que aparece mais perto de Gonçalo Paciência e de Sorriso e Vinícius. Portanto, o Santa Clara este ano está-se a mostrar desta forma, o 4-3-3, e ali o Dje a fazer mais o L-ligação entre o meio campo e a zona mais avançada. Portanto, o Académico de Viseu a jogar de uma forma semelhante, de um 4-3-3, as equipas a encaixarem-se, mas o Académico de Viseu ainda não conseguiu sequer fazer qualquer tipo de ligação nesta primeira parte, esta primeira parte da primeira parte. Portanto, o Santa Clara também não quer dizer que esteja a fazer um grande jogo, mas está a fazer um jogo mais contido, e obviamente chegou ao ponto, chegou ao golo, e agora está de uma forma mais contida aqui na expectativa do jogo. O Académico de Viseu é que tem que fazer se calhar um bocado mais para mudar o resultado.
0: A bola vai seguindo ali no Vinícius, que esta ali uma falta, não dá, está a deixar jogar João Gonçalves. Daqui a pouco vai ser difícil conseguir segurar a partida. Digo eu, que nunca vi futebol, ou já não vejo futebol há algum tempo. E agora, a reclamar ali com o juiz da partida, o me seguem. E não me admirava nada que daqui a pouco João Gonçalves lá está. Não está a conseguir segurar e a marcar aquelas pequenas faltinhas, ou aqueles pequenos toques, está a deixar jogar, e depois acontecem este tipo de jogadas, e foi lá ele, com tudo e mais alguma coisa, a acalmar os ânimos. A bola vai sendo jogada pelo Santa Clara. Do lado direito está lá Diogo Kalila, não é Sorriso, Kalila já está mais à frente ainda, Sorriso vai flatindo para o meio, já passou por um, já passou por dois, aí está Sorriso, vai fazer o quê? Abrir para o lado esquerdo, passo para Vinícius, sai muito forte e vai sair pela linha lateral da lançamento para a equipa do Académico do lado direito, conforme vai avançando a equipa do Académico, com Robinho para efetuar o arremesso. Aí está Robinho, a bola vai ser colocada ali atrás da nuca, vai efetuar o arremesso, ainda Robinho, demora algum tempo, agora sim faz o arremesso, aparece ali Clóvis, mas não, vai mais para a frente, a bola ali para o João Guilherme, que também ainda não apareceu na partida, João Guilherme, mas houve ali uma falta do camisa 21, Emanuel Moreira, o central da equipa do Santa Clara, sobre o próprio camisa 31, João Guilherme. Aí está a bola para João Guilherme, mas corta Guilherme Romão. A bola vai ali dominar Pedro Ferreira, tenta colocar em Calila, mas sai o passo muito longo. Ainda vai lá Calila tentar dominar, não chega primeiro o homem do Académico, o Caramane. Vai tentar levar até a linha de fundo ainda, Caramane. Vai roubar a Luís Férico, Calila, e ganha arremesso a equipa do Académico de Viseu. E por isso, a dar lançamento, manda subir as torres. E aí está, lá vão novamente Ruben Pereira e António Correia para a grande área. Já está lá Clóvis, também João Guilherme. Vai aparecendo quem? E são os quatro que ficam lá dentro da grande área. E fica ali à entrada novamente. Me seguem e a Caramane à entrada da grande área. Vamos ver o que é que dá este arremesso. Lançou a bola ali ao primeiro posto. Vai sair Lucas França. Apunhos, tirou da Luís Férico, sorriso completo ao corte. Bola lá para a frente, vai-se perder pela linha lateral e vai dar novamente lançamento para a equipa do Académico. Aí está, lançou já o homem do Académico. A bola vai novamente ali para trás. Ainda mais atrás a Toguardião Everton. Vai lá o Gonçalo Paciência importunar. Será que vai? Agora sim, vai. Bateu lá para a frente. Vai ganhar de cabeça. Ganha de cabeça novamente o homem do Académico. Mas corta bem ali, atento Emanuel Moreira. Ganhou novamente ali a camisa 31. João Guilherme sobre o Guilherme Romão. Mas a bola já se perdeu pela linha lateral. Lançamento novamente para o Robinho. Aí está o Robinho, faz o arremesso, joga a bola atrás. A bola para Anthony. Anthony vai fazer o quê? Vai jogar lá para o lado esquerdo, será que vai rodar ou não? Ainda Anthony, vai levantando a cabeça, vai pedindo ali aos companheiros, linha de passe, não tem, obrigado a jogar para trás, a bola para Everton. Everton faz a abertura lá para o lado esquerdo para Ruben Pereira. Aí está Ruben, avança no terreno. Ruben vai olhando, mas muito lento para quem está a perder por uma bola a zero. O Académico tem que fazer muito mais, está a fazer muito pouco, está a responder mal ao golo sofrido ou reagiu mal, pelo menos até agora. Vamos ver, a bola para a direita para Robinho. Robinho novamente atrás, a bola para o Anthony. Anthony para Ruben Pereira. Ruben pode fazer a abertura lá para o lado esquerdo, tem alguns passo lá da esquerda, mas não, ainda vai avançando com o esférico, agora sim bola para a esquerda, bola para Emílio Aranza. Emílio Aranza tem Zamora, mas está Clóvis em posição irregular, deixa correr a bola, vai direitinho ter com os pés do Lucas França. Aí está o pé direito de Lucas França, dominou, jogou curtinho ali para Daniel Borges, na meio do meio campo ofensivo, ainda Daniel, bola para a esquerda para Guilherme Romão, vem na marcação já ali João Guilherme, bola no meio novamente para Daniel Borges, aí está Daniel, bola atrás para Emanuel Moreira, saiu puxado o passe, olha Emanuel Moreira, apertado, claro, obrigado a tirar para fora e bem, não dá para pensar muito, bola para fora, lançamento para o Académico, lançamento já efetuado, bola para Robinho, Robinho dominou, colou no relvado, vai tirar cruzamento, tira o cruzamento, puxado, sai Lucas França de punho, completa o corte, Guilherme Romão. A bola para Paciência, está a ser agarrado Gonçalo Paciência, há falta, claro. E há falta nítida de o homem do Académico de Viseu, neste caso foi o Anthony Correia sobre o Gonçalo Paciência. E por isso apitou o juiz da partida, livre que vai ser batido por Lucas França, o guardião da equipa do Santa Clara. Aí está Lucas, vai olhando, vai bater longo, será que vai não? Não, para já vai ajeitando a redondinha. Apitou João Gonçalves, juiz da partida internacional desde 2025, desde o ano passado que é internacional este árbitro que hoje veio até ao Fontelo apitar este Académico Santa Clara. Cortou o Académico, corta depois o Pacheco, mas a bola vai ter novamente com os homens do Académico, no caso é o Mestanza. Mestanza lá para o lado esquerdo, a bola chega até Zamora. Zamora tem ali o apoio de Caramane. Caramane passou ali pelo meio de dois, joga atrás, bem jogado por Caramane e com Mestanza. Mestanza para Caramane. Caramane agora cai, recuperou ali o homem, o Pedro Ferreira, por parte do Santa Clara. A bola para Gonçalo Paciência, bola para a esquerda para Pedro Ferreira. Aí está Pedro Ferreira, vai no 1-1 ali com o Robinho. Ainda Pedro Ferreira pede ali o apoio, encontra Gonçalo Paciência, pode tirar o cruzamento, não dominou Gonçalo Paciência, vai ser ali quase atropelado pelo homem do Académico, ainda Gonçalo Paciência tenta fazer o bonito, vai cortar a Académica e ficar com o esférico. Vai lá Gonçalo Paciência na pressão, cai o homem do Académico e falta, claro. Gonçalo Paciência empurrou pelas costas o homem do Académico e por isso dar pontapé livre para a equipa da casa, e numa casa que diga-se, se não está cheia, pouco mais falta, porque foi chegando gente, numa altura em que há pausa para a hidratação, Carlos Sidónio, pausa também que foi muito criticada no Mundial, mas que aqui se justifica porque, ora deixa-me só olhar aqui para ver o que diz neste momento, mas diz que estão em Viseu novamente os mesmos que estavam no início da partida, 34 graus, João Gonçalves manda parar o jogo para hidratação, Sidónio.
2: Sim, isto é... Aqui justifica-se num jogo deste. Eu não sei se isto vai ser uma regra geral, ou é só mesmo numa situação de extremos?
1: Não é uma regra geral, mas em situações que o árbitro avalia ser necessário, pode eventualmente fazê-lo.
2: Pois.
1: Início da época, pleno mês de agosto, 34 graus.
2: Sim, acho que se justifica aqui, obviamente que estas pausas de hidratação são muitas das vezes aproveitadas pelos treinadores para corrigir.
0: Uma pausa técnica que bem precisa Bruno Pinheiro.
2: Exato, e muitas das vezes, e nós vimos isso durante o Mundial, quando acontecia isso, havia uma equipa que estava a superiorizar-se sobre a outra, e muitas das vezes esta pausa era o mote de viragem dos jogos, muitas das vezes.
0: Mas olha, deixa-me interromper, Bruno, porque é bem mais rápida, Bruno, não, desculpa, Sidónio, é bem mais rápida porque João Gonçalves já chamou os jogadores para dentro de campo.
1: É só um minuto. É só um minuto. Ao contrário dos três que era no Mundial, aqui é só um minuto.
2: Pronto, mas um minuto dá.
0: Paga esta pausa.
2: Exato, um minuto. Um minuto dá para dizer e mudar algumas coisas, e aqui os treinadores aproveitaram para corrigir aqui algumas coisas. E como o Pedro diz, e muito bem, aqui o Bruno Pinheiro tem muito mais a corrigir do que o Petit, porque o Santa Clara está muito bem, está muito bem montado, a estratégia está a funcionar, a ideia do treinador está lá, parece-me que as coisas estão a correr conforme aquilo que o Petit queria, chegaram ao golo, agora o Viseu é que tem que fazer muito mais se quiser mudar este resultado.
0: A bola vai seguindo na equipa do Académico, pressiona alto a equipa do Santa Clara, se calhar a mando do Petit. O que é certo é que sai ali um passe direitinho para o Sorriso, que agora trocou do flanco com o Vinícius, está aqui do lado esquerdo, ainda Sorriso vai no 1-1, já passou para tirar o cruzamento à frente do Robinho, mas não Robinho, bem Robinho agora no corte, a bola sobra para Guilherme Romão, ainda consegue atrasar para Manuel Moreira. Que estrago que ia fazendo ali o homem do Académico, terá sido o Melhorança que fez o passe do outro lado, tentou virar o flanco e colocou a bola, foi em Sorriso. Valeu a atenção do Robinho no corte. A bola ainda para o homem do Académico, João Guilherme. Pode tirar o remate contra a muralha defensiva do Santa Clara. Ainda João Guilherme dentro da grande área. Está de costas para a baliza, atrasar a bola ali para o me seguem, tira cruzamento bem tirado. Corta de cabeça Pacheco. A bola vai ter novamente com o Robinho. Não deixou rolar a bola para António Correia. António Correia toca curtinho ali para Ruben Pereira. Ruben joga na frente para Caramana. Caramana à esquerda para Emílio Aranza. Emílio Aranza tem Zamora na frente. Aí está Álvaro Zamora, dominou com a Kalila nas costas, joga atrás a bola para Emílio Aranza. Emílio Aranza mais atrás ainda para Ruben Pereira. Ruben joga a bola atrás para Everton, estava a ser apertado pela equipa do Santa Clara, jogou seguro para o seu guardião, a bola já vem para Anthony. Anthony tem espaço aqui agora para avançar alguns metros, ainda Anthony vai fazer o quê? Vai jogar para Robinho, não, joga na frente, a bola para o João Guilherme em habilidade para Robinho. Robinho pode tirar o cruzamento, procura Clóvis empurra ali o homem do Santa Clara, não viu a equipa de arbitragem, mas foi claramente empurrado ali por Clóvis, a experiência de Clóvis a dar um toquezinho nas costas de Manuel Moreira, mas nada assinalou. João Gonçalves vai jogando a equipa do Académico, a bola para João Guilherme, bem a bola ali para me seguem, cruzamento ao segundo posto, não está ninguém, bola para fora, não está ninguém e vai proteger Kalila e a bola vai sair pela linha final e dá pontapé de baliza para a equipa do Santa Clara, quando numa altura que Petit nestes instantes finais e também Bruno Pinheiro, se é que eles precisam de aquecimento com este calor, mas 2 do lado do Académico e 5 do lado do Santa Clara, eu diria que do Santa Clara para reativação, sinónimas do lado do Académico, são apenas 2 jogadores que lá estão em períodos de aquecimento, se calhar algum deles de campo estará em dificuldades, digo eu.
2: Sim, ou dificuldades, ou o Bruno Pinheiro se calhar aqui também a pensar em mudar algo na sua equipa, a sua estratégia, porque sendo 2 jogadores deve estar a pensar em algumas posições específicas, alguns para mudar aqui a sua estratégia e mudar também se calhar a atitude e o comportamento, mas a atitude e o comportamento deste da Académica de Viseu, parece-me que quem está a perder está a fazer um jogo muito lento.
0: A bola cortada ali por Pedro Ferreira, bateu no homem do Académico, vai ter calmamente com Lucas França, que vai segurar o esférico depois da pressão ali de Zamora. Álvaro Zamora, camisa 10, já jogou curtinho ali para o Emanuel Moreira, é Zamora quem lá vai na pressão, a bola para Guilherme Romão, bate contra o homem do Académico, mas diz que foi o Guilherme Romão o último a bater na bola e não reclamou, por isso tem noção disso mesmo o jogador do Santa Clara, por isso dá arremesso para Robinho Fatuara. Aí está Robinho ou Ricardo Ribeiro, assim é o seu seu nome, mais conhecido por Robinho. Aí está o camisa 75 do Académico, vai avançando alguns metros, agora sim faz o arremesso, a bola lá para a frente para Clóvis, corta dali da defensiva do Santa Clara, mas ainda recupera novamente Zamora, pode vir aqui para o lado direito, mas não, joga atrás, a bola para o Mestanza, arriscou Mestanza, mas conseguiu colocar a bola ali em Igor Melhoranza, que atrasou para Ruben Pereira. Aí está Ruben novamente lá para a esquerda para Melhoranza, pode jogar a bola mais na frente ainda, onde aparece Caramano, mas não, vai jogar novamente para trás, aparece Mestanza, tenta passar, não passa pela defensiva do Santa Clara, pela defensiva não, pelo homem do meio campo, que no caso, agora quem foi lá marcar, quem foi lá arrumar o esférico, foi mesmo o Vinícius, que está agora posicionado do lado direito, que trocou agora momentaneamente com Gonçalo Paciência, as trambolhões, a bola lá do lado direito, Gonçalo tenta virar o flanco, consegue virar o flanco aqui para Sorriso, Sorriso dominou, já está em cima dele Robinho, e vai ganhar a posição Robinho, não, Sorriso, vai ver cartão amarelo, Sorriso, exatamente. Erro grosso de Sorriso e olha, com este cartão amarelo, com a ajuda aqui do nosso colega da Antena 1 Nacional, são 70 jornadas em que o Santa Clara vê amarelos ou vê cartões seguidos. São 70 as jornadas que já leva de futebol jogado com cartões mostrados durante a partida.
1: Mas ele queria os calções do jogador do Académico, era?
0: Normalmente pedem as camisolas. No caso do Sorriso, não sei não, mas pediram os calções.
1: Pois.
0: A bola segue na equipa do Académico. Está lá com António Correa. Aí está Anthony, joga a bola ali no meio campo, a bola para o Ruben Pereira, está subido lá no terreno, a bola bate no homem do Santa Clara, pareceu-me ser em Pedro Ferreira, sai pela linha lateral, lançamento para o Académico lá, encostado já, ou quase no enfiamento da grande área. Mas vai sair lançamento para a grande área? Será que vai? Exatamente. Mas ele já está com o braço no ar, se não lançar, vai virar o arremesso. Agora sim, lançou, bola para a grande área, corta de cabeça Pedro Ferreira tranquilamente, corta depois de Gé, em última instância vai Vinícius na velocidade, atenção na velocidade de Vinícius, vai tentar ganhar o esférico, ali sobre o homem do Académico, sobre o Melhoranza, a bola para fora, lançamento para o Santa Clara. Foi lá na pressão o Vinícius e por isso a dar lançamento, porque Melhoranza não podia facilitar, porque é veloz Vinícius, e foi lá com tudo em cima do camisa 66 do Académico, e a bola acabou por ser jogada para lá da lateral, lançamento para Diogo Kalila. Aí está Kalila, chegou agora lá com ali a baixinha, quarto árbitro, eu diria que é 1,60m tanto, mas para já tem um ponto de respeito ali nos bancos de suplentes, que está tudo muito calmo, quer nunca é no outro banco. Olha o Santa Clara, atenção ali, a Dzé vai de carrinho, corta depois o esférico, o homem do Académico, vai lá ainda jogar, atenção ao contra-ataque do Académico, a bola para Caramano, corta bem Pacheco, que jogaço está a fazer Pedro Pacheco, a bola para o lado direito, já está lá novamente o Vinícius, vai deambulando o Vinícius, vai ter o apoio de Kalila, não joga no meio, deixa passar, atenção ao remate contra a muralha defensiva, no caso foi Daniel Borges no remate, e depois vai ainda Daniel à segunda, cortar, e agora foram os dois com tudo à bola, e vai dar o quê? Falta, mas se dá falta num lance deste género, Sidónio e Carlos ajudem, mas se marca uma falta destas, que eu não marcava porque foram os dois à bola, mas se acerta, vai lá, vai. A minha até me doeu, se acertou, doeu.
2: Sim, aqui parece-me que foram os dois com o pé alto, ainda não tivemos a oportunidade de ver, vamos ver aqui. Sim,
1: nem há falta nenhuma,
2: nem há falta,
1: é. a ser honesto,
2: para sermos justos, isto não há falta nenhuma, porque tanto Daniel Borges como Clóvis levantam o pé e batem os dois com a sola da bota,
1: é lateral,
2: uma contra
1: quase,
2: a outra,
1: não é?
2: Exatamente.
1: Portanto,
2: e não aqui a falta era dos dois, mas não me parece que haja falta nenhuma.
0: E bateu ao livro João Gonçalves.
2: Exato.
0: Ponta pé livre para o Santa Clara. Diogo Kalila vai colocar a bola na grande área. Aí está Kalila, coloca a bola ali na grande área. Aí está ali o central, dominou, depois bate ali o esférico. Atenção que foi na cara do Emanuel Moreira. Não para o jogo o João Gonçalves, não sei porquê, mas devia ter parado, porque a bola atingiu a face de Emanuel Moreira. Deixa eu jogar, vai estar caído na grande área o central do Santa Clara. A bola vai lá para o lado esquerdo para Zamora. Zamora vai no 1 para 1, Zamora vai para dentro e há falta agora, claro. Agora Gonçalo Paciência a fazer a falta para que Emanuel Moreira fosse assistido, porque mal agora, na minha opinião, o juiz da partida, João Gonçalves, porque levou ali depois do corte de Robinho, pareceu-me que foi na face e está muito cachoso, Petit está completamente descontente com Emanuel Moreira, porque Emanuel Moreira não se levantou e parece estar a sangrar Emanuel Moreira, porque levou contudo naquele
1: foi em cheio na zona do nariz. Como é que é possível uma equipa de arbitragem não parar? E atenção que isto não tem nada a ver com o jogador ser do Santa Clara ou o que for, é um jogador que leva um choque na cara, que cai no relevado, as regras são claras. O jogo para de imediato. É que não... a bola até podia estar noutro sítio qualquer, mas o jogo para de imediato. Porque é que é preciso alguém fazer uma falta para que o jogo parasse? Eu, sinceramente, há coisas que eu não consigo compreender.
2: Nestas situações, o árbitro tem que parar logo, imediatamente, o jogo, e o jogador depois nem tem que sair. Porque quando há lances com cabeça, ou na cabeça dos jogadores, não, são lances que tem que imediatamente parar, tem que chamar a equipa médica, e o jogador nem tem que sair.
0: E depois arriscou Gonçalo Paciência, porque foi nitidamente só o homem para parar o jogo.
2: Sim, arriscou ali o amarelo, o Gonçalo Paciência arriscou.
0: Exatamente.
1: E o amarelo, daqui a pouco fazia uma falta, outra qualquer, e era expulso porque o árbitro não parou o jogo e alguém foi obrigado a fazer uma falta para que o jogador, que levou uma bolada, um toque, o que fosse na cabeça, fosse assistido. Quer dizer, isto não... há coisas... os árbitros às vezes complicam aquilo que é fácil. Digo eu.
0: Ponta para ali para o Académico, bem batido, atenção a Clóvis, não acerta na bola, ponta de lança da equipa do Académico, a bola sai pela linha final. Que grande oportunidade agora para o Académico, livre muito batido, como eu disse há pouco, e como se diz na gira futebolística, foi exatamente para o mesmo sítio, para a terra de ninguém, entre o guarda-redes e a defensiva. Clóvis, por uma nesga, que não conseguiu chegar para emendar para o fundo da baliza, Sidónio.
2: Muito bem marcado, e aqui Clóvis a chegar atrasado. E Pedro Pacheco também a antecipar-se, mas também a não chegar, e a também a induzir aqui em erro também o Clóvis.
1: Que o Clóvis nunca pensou que o Pedro não cortasse a bola.
2: Não cortasse, exatamente. O Pedro Pacheco e agora, podia ter cortado.
0: Segundo as regras, tem que ficar um minuto fora Emanuel Moreira. Correto, Carlos? Corrijo-me se estou errado.
1: Sendo na cabeça, não deveria de ser, mas... Sendo na cabeça, não deveria de ser. Não sei.
0: Tem que ficar de fora um minuto, é isso que está a acontecer. Está à espera que a bola saia deste lado esquerdo. Agora sim, pode entrar aí Emanuel Moreira. Voltou ao terreno de jogo, com uma altura em que dá pontapé de baliza para a equipa do Santa Clara. E por isso está recuperado o central Emanuel Moreira. Ainda se vai queixando ali do nariz, conforme vocês viram na imagem, muito melhor do que eu, porque ele está do outro lado de onde me encontro. Pontapé de baliza para Lucas França. Bateu o guardião, vai lá tentar chegar Gonçalo Paciência, ganha de cabeça, ponta de lança do Santa Clara, depois corta ali ainda o António Correia. A bola vai sobrar para quem? Para Zamora. Zamora matou no peito, colocou no relevado. Ainda Zamora, vai ficando com o esférico, vem pelo meio, tem ali me seguem, mas não, Zamora fica com o esférico, não vai para o lado esquerdo, não. Ainda vem, não vai ninguém ao encalço de Zamora. Agora sim, me seguem, tem Robinho aqui à direita, é isso que faz, sai muito largo, não consegue, consegue, ai, ai, ai, ai, ai, está fora. Sei o que domínio que ia ser de Robinho, mas não. Não, bem se esforçou, recebe agora os aplausos aqui da bancada no meu encontro, mas infelizmente este lance para Robinho esforçou-se ao máximo. E eu diria que este lance, Robinho faz isto no final da época passada, não sei se aguentava aquele músculo da perna direita, mas o que é certo é que esticou, mas depois, à terceira, a bola acabou mesmo por sair pela linha lateral e deu lançamento para o Santa Clara, já efetuado, mas a bola já foi recuperada novamente pelo Académico. Está nos pés ali de Anthony. Anthony levantou a cabeça, procura quem dar, tem aqui do lado direito o Mestanza, mas não, vai lá para o lado esquerdo para Melhoranza. Melhoranza levantou a cabeça, tem Zamora encostada a ela, mas não, vem para o centro novamente para o Ruben Pereira, o homem que tem amarelo na equipa do Académico. Na equipa do Santa Clara, quem tem é Sorriso, que há pouco ia roubar os calções ali ao homem do Académico. A bola para Caramane. Caramane rodou bem, bate ali a bola contra o Pedro Ferreira. Que jogasse está a fazer Pedro Ferreira na marcação a este camisa 8, Caramane. E por isso a bater contra Pedro Ferreira, lançamento para o Académico. Lá do lado esquerdo, conforme vai atacando a equipa da casa. Vai o Académico, novamente a bola para Caramane. Caramane vai fazer o quê? Lá do lado esquerdo, vai insistindo o Académico por aquele lado, mas recupera a bola ali. Djé vai tentar sair, chutar lá para a frente, não vai chegar a bola Gonçalo Paciência. A bola vai ser recuperada novamente pelo Académico e a bola vai seguindo já novamente para novo ataque da equipa da casa. Está em desvantagem, está perdendo por uma bola a zero, marcou Gonçalo Paciência de grande penalidade ao minuto 14. Por isso, estamos quase, já entramos no último minuto. Tinha quase a entrar no último minuto desta primeira parte. Vamos ver quanto tempo de compensação irá dar o juiz da partida, pelo menos o minuto que esteve parado para a hidratação. Mais um minutinho, digo eu, ali na grande penalidade ou no golo. Por isso, pelo menos dois. Esse será o tempo de compensação. Pelo menos, digo eu. A bola para o Académico, novamente. A bola para Everton. Everton vai segurando, vai olhando, vai esperando desmarcações, joga curtinho para Anthony Correa. Aí está Anthony, levantou a cabeça, Anthony vai fazer o quê? Procura a desmarcação, olha Clóvis, não há posição recuada Clóvis, mas a bola vai lá para o lado esquerdo, vai lá tentar chegar a melhorança, mas a bola vem para o meio, vai ganhar depois ali o Pedro Ferreira, chutou lá para a frente, corta de cabeça na defensiva do Académico, mas depois recuperou Vinícius. Atenção, Vinícius tem espaço aqui do lado esquerdo, ainda Vinícius, vai pela zona central, Vinícius, a bola para a Paciência, não passa a bola para o Sorriso, a bola vai lá ainda ao meio campo ganhar Daniel Borges, a bola vem ter com Guilherme Romão, há espaço aqui à esquerda para Sorriso, aí está Sorriso a aparecer agora no lugar normalmente é ocupado por Vinícius, aqui do lado esquerdo vamos jogar mais 4 minutos, eu disse 2, vamos jogar o dobro, vamos jogar mais 4 minutos, vamos até ao minuto 49 nesta primeira parte, aí está o Santa Clara para a bola para Pedro Ferreira para ali o apoio, a bola vai lá para o lado direito para Vinícius, Vinícius chega ao pé de Ocalila, já passou por um Vinícius, vai sair bomba do pé de Vinícius, que defesa! Defesa não, foi ao lado, pareceu-me ali que Everton tinha tocado na bola, mas não, a bola saiu direitinho para a linha final, pareceu-me estar a controlar o guarda-redes do Académico, mas saiu também algo fraco daquilo que nos tem habituado Vinícius, tem um pontapé forte, mas desta vez saiu fraquinho ao lado. Académico tem que o despertar na segunda parte, porque nesta primeira já vai ser difícil. Mas vamos a ver, ainda faltam 4 minutos. Pontapé aqui para o lado direito para o Robinho. Matou no peito, Robinho colocou no relvado, bola para trás. Bola para Anthony. Anthony levantou a cabeça, vai fazer o quê? Anthony pede ali o apoio à desmarcação do Clóvis, já aqui para o lado, pelo lado direito. Ainda Clóvis pede a bola, pede rápida a bola, mas não, a bola vai lá para o lado esquerdo, para o lado esquerdo para Zamora. Corta de cabeça de Ocalila, a bola para Vinícius. Vinícius pode colocar no meio de Genão. Travou o Vinícius. Travou e vai fazer o quê? Vai jogar ali para Pedro Ferreira. Pedro Ferreira vai ter a pressão ali de Zamora, joga bem aqui para o Guilherme Romão, aí está Guilherme, bola para Sorriso, vai tentar a velocidade, Sorriso não, vai travar Sorriso, vai vir para trás, vai segurar o esférico, bola para Daniel Borges, simulou, tirou o homem do Académico do caminho, que foi Zamora, joga a bola para o lado direito para Pacheco, Pacheco mais adiante para Calila, olha o Vinícius desmarcado pelo lado direito, é para lá que vai o esférico, ainda Vinícius, pode tirar o cruzamento, olha Gonçalo na grande área, Gonçalo remate ao lado, remata a malha lateral, antecipou-se ali ao central Ruben Pereira, o Gonçalo Paciência. O remate gelou aqui esta bancada porque deste ângulo parecia que a bola ia lá para dentro, mas não. Foi na malha lateral Sidónio, no finalzinho desta primeira parte, o Santa Clara a mostrar ali as garras da sua águia.
2: Sim, aqui a melhor jogada do encontro. Parece-me só não foi bem finalizado. Foi bem finalizado, mas não entrou. Houve uma boa finalização.
0: Estava mal posicionada.
2: Sim, exato. Mas
0: era
2: foi
0: um bocadinho mais ao lado.
2: Mas foi uma boa jogada de envolvência.
0: Desculpa,
2: do
0: Sidónio, atenção ao Académico aqui pelo lado direito com o João Guilherme. Pode tirar o cruzamento. O João vai no 1 para 1 com o Guilherme Romão. Não, joga atrás. Bola para Robinho. Vai sair cruzamento. Ainda Robinho 1 para 1 ali com Sorriso. Ainda Robinho passou por 1. Vai com ele Guilherme Romão. Tira o cruzamento. Bate no homem do Santa Clara. Bola para fora. Lançamento para o Académico. Já vais comentar daqui a pouco esse lance, Sidónio, porque vai sair arremesso para dentro da grande área, sobem as torres, está lá já Ruben Pereira e António Correa, vai lá novamente Zamora colocar a bola ali dentro da grande área, está lá também João Guilherme e André Clóvis, são os quatro, as quatro torres do Académico dentro da grande área. E novamente, Caraman e seguem ali na entrada da área. Lançamento efetuado, vai cortar o Santa Clara. Atenção a Caraman, a bomba por cima! Lance de perigo, acabar esta primeira parte para um lado e para o outro. Agora Sidónio, foi a vez do Académico. Comentamos primeiro aquele lance do Santa Clara, com Gonçalo a bater a bola para a malha lateral. E depois este remate de ressaca de Caraman a passar por cima da baliza de Lucas França.
2: Sim, aquela foi a melhor jogada que estava aqui a referir, a melhor jogada do encontro até agora, porque houve uma envolvência grande da equipa do Santa Clara, vários passos, a bola da esquerda a rodar para a direita e depois a chegar ao Vinícius, a chegar à linha de fundo e a cruzar, e Gonçalo Paciência antecipar-se ao central do Académico de Viseu e a finalizar nas malhas laterais. Foi a melhor jogada do encontro para já. Não, a finalização é que não foi conclusiva, foi uma boa finalização, sem ser gol. E aqui a parte do Académico de Viseu, esta última oportunidade que o Académico de Viseu já percebemos que os lançamentos são como cantos, bolas metidas na área, aproveitam muito bem essa questão, com o Zamora a ser o marcador de serviço dos lançamentos para a área, e depois no ressalto o Caraman a rematar
0: uma altura
2: a bola.
0: Que termina a primeira parte no Fontelo, Por isso, aproveitando que já estás no embalo, Sidónio, embalas para um comentário a esta primeira parte.
2: Sim, aqui um Santa Clara onde se vale por um coletivo, não tem nenhum jogador que se destaque assim em termos exibicionais, mas o Santa Clara que se destaca pelo seu coletivo, pela sua estratégia muito bem definida, o seu bloco muito junto, uma equipa a jogar curta e estreita, portanto o Santa Clara que se vale por todos conseguiu chegar ao golo pela uma pressão alta do Sorriso e acabou por ser carregado e chegar à grande penalidade e fazer o golo. E depois disso, então, parece-me que é uma equipa que fica muito mais confortável a jogar assim, porque está em vantagem. Agora, a característica que lhe é e que estou a ver que vai ser montada este ano, esta época 26-27, que o Petit vai montar uma equipa muito curta, estreita, com um compromisso, uma atitude muito, muito grande. Portanto, e é isso que os jogadores estão a mostrar, isto que este coletivo do Santa Clara está a mostrar, e agora em vantagem, para esse tipo de jogo, parece-me que é muito mais confortável para o Santa Clara. O Académico de Viseu acaba por ter esta oportunidade no final da primeira parte, mas tem que ser uma equipa que tem que fazer muito mais, mas também não está a fazer muito mais, porque o Santa Clara também não deixa, também não está a deixar entrar na sua defensiva. A linha média com o trio do meio campo, com o Pedro Ferreira e Daniel Borges e o Djé, estão muito bem no jogo, estão a controlar muito bem o jogo, a não dar muitos espaços, e o Académico de Viseu também não está a fazer muito mais, porque o Santa Clara não deixa, e o Santa Clara a jogar muito confortável neste bloco, e então em vantagem está a cereja no topo do bolo.
0: Sai para em vantagem então a equipa açoriana para o intervalo, a vencer por 1-0, golo ao minuto 14 por Gonçalo Paciência na marca dos 11 metros, depois de uma entrada de Ruben Pereira sobre Sorriso dentro da grande área, uma desplicência do central da equipa do Académico de Viseu, deixa algumas dúvidas. Para quem sofre é penalti limpo, para quem faz não há penalti nenhum, vai ficar essa dúvida sempre no ar, fica essa mensagem para os especialistas para depois dizerem o que é que aconteceu verdadeiramente neste lance. E para terem noção, nesta altura são quase 19 horas no continente, 18 nos Açores, como é normal, mas estamos com 32 graus e quando terminamos esta primeira parte levantei-me e parece que não tive tempo de ir à casa de banho, só para terem noção do calor que se faz sentir, e vamos correndo água por todo lado, quem vai fazendo aqui o relato nesta bancada central do estádio do Fontelo. Está bonito o Fontelo, está cheio, casa cheia, vamos tentar saber quantos espectadores estão no estádio Fontelo depois do intervalo, mas para já, sem as equipas recolhidas, 1-0, vence a equipa açoriana fora de casa, o Académico de Viseu. Voltamos daqui a pouco para os segundos 45 minutos.
1: Claro. Sorte do Pedro Gomes, que faz o que quer e ainda tem direito a ginásio grátis, não é para todos.
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1: Estamos em tempo de intervalo então, neste Académico de Viseu 0, Santa Clara 1, vai valendo o golo de Gonçalo Paciência de pontapé de penalti, ele que é para já o homem-golo do Santa Clara, já que leva o seu terceiro golo em dois jogos, de recordar que ele foi o autor dos dois golos que deram o empate frente ao Nacional. Hoje volta a marcar, está de facto em alta e bastante moralizado o hoje capitão do Santa Clara na ausência de Sidney Lima. Tempo então de intervalo nesta partida.
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1: De recordar que já há outros resultados da Primeira Liga já conhecidos. Ontem o Sporting derrotou o Vitória de Guimarães por 3-2. Estava a ganhar por 3-0 ao intervalo. Segunda parte com assobios. Mas a verdade é que foram também com os 3 pontos no bolso para a equipa de Alvalade. O próximo jogo será em Alverca. Já desta tarde, nota então para o empate entre Alverca e Estrela da Amadora. Estrela da Amadora que voltou a empatar a 2 golos, tal como na primeira jornada. Ainda hoje vamos também ter mais uma partida de futebol. Vamos também estar no Estádio dos Arcos, em Vila do Conde. Vamos acompanhar o Rio Ave Futebol Clube do Porto. A emissão nacional será conduzida pelo Carlos Rui Abreu, com o apoio de Alexandre Alho. No relato estará o Fernando Eurico. A análise será do Luís Cristóvão. A reportagem do Nuno Braga. O jogo arranca às 19h30, hora dos Açores. Ainda para esta jornada da Primeira Liga, conferimos também as restantes partidas que fazem parte desta jornada. Para além do Rio Ave Porto de hoje, amanhã joga-se o Nacional Estoril Praia, a partir das 14h30. Às 17h temos o Aroca Moreirense, às 19h30 o Sporting de Braga Gil Vicente. Depois, a partir também das 19h30, temos o Famalicão Marítimo. Às 19h15, mas de segunda-feira, vai jogar-se o Casa Pia Benfica. Sporting de Braga e Benfica, que estão no meio de competições europeias. Braga recebe na próxima quinta-feira o Áustria de Viena. Jogo a partir das 19 horas na Pedreira. Já a equipa do Benfica também vai jogar na quinta-feira com o Aarhus da Dinamarca. Jogo também a partir das 19 horas. Play-off de acesso, no caso do Benfica, à Liga Europa. No caso do Braga, play-off de acesso à Liga Conferência. Hoje arrancou também o campeonato da Primeira Divisão de Júniores para o Santa Clara. O campeonato já tinha arrancado na passada semana, mas por falta de ligações aéreas não foi possível à equipa açoriana realizar em casa o arranque de temporada. Jogou hoje e a coisa não correu bem.
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1: A equipa agora liderada por André Branquinho perdeu na deslocação até Pinamanique, onde defrontou Casa Pia. Um golo aos 6 minutos e outro já na reta final ditaram então a derrota por 2-0. Entra assim a perder a equipa açoriana no campeonato da primeira divisão de Júniores, que já tem também outros resultados nesta altura. Vamos olhar para eles então. Para além desse Casa Pia 2, Santa Clara 0, temos também o Alverca 1, Farense 3, Torriense 0, Mafra 0, Oriental 0, Benfica 0. E ainda nesta altura, já com 4 minutos depois dos 90, União de Leiria 1, Sporting também 1. Resultados que se verificam neste momento. No que respeita então a classificações, dizer que na Série 2, no Grupo 2, neste momento Sporting e Farense têm 4 pontos, Oriental também com 4 pontos, Casa Pia com 3. O Torriense tem 2 pontos, a Leiria tem 1 ponto, mas apenas 1 jogo. Também o Benfica com 1 ponto, mas apenas 1 jogo. Já o Mafra com 2 jogos tem 1 ponto, sem pontuar Alverca e Santa Clara, equipas que também têm apenas 1 jogo realizado. Jogos que estão, aqueles que disse há pouco, a chegar praticamente ao seu final. Próxima jornada para a equipa açoriana. Terceira ronda deveria então de jogar em casa. Esse jogo vai também ser adiado. Vai fazer apenas a partida da jornada 4. Jornada 4 que vai ter uma viagem até Leiria. Jogo marcado para já para o dia 5 de setembro. Adiamentos de jogos também vão acontecer no Campeonato de Portugal, quer para Juventude Lagense, quer também para a equipa do Santa Clara B. Não vão conseguir jogar as primeiras jornadas por falta de ligações aéreas. Vão começar a competir apenas em setembro, já quando as restantes equipas estão em andamento. situação complicada também. Ora, antes disso, vamos ter Taça de Portugal, já no próximo fim de semana, próximo final de agosto. O Juventude Legense está isento. O Santa Clara B, como se sabe, não pode participar nessa competição. Há equipas que estão a preparar-se apenas para fazer esse jogo com a competição que irá depois começar muito mais tarde. Este fim de semana arranca também La Liga. Em Espanha já se joga o Alavés 0, Getafe 0. O jogo leva 27 minutos. Para esta jornada temos o Sevilha Rayo Vallecano, Racing Santander Villarreal, Espanhol Levante, Deportivo Elche, Atlético de Madrid Málaga, Valência Real Betis. O Real de Madrid, dia 26, entra em campo para jogar com a Real Sociedad, estreia de Mourinho no regresso então ao Real de Madrid. O Barcelona joga dia 27, recebe o Atlético de Bilbao. No mesmo dia o Celta de Vigo joga frente ao Osasuna. Jogo já da primeira jornada, mas uma primeira jornada que se vai distribuir por muitos dias. Estamos em tempo de intervalo no Fontelo, onde o Santa Clara vai ganhando por 1-0. Vai então valendo esse golo de Gonçalo Paciência, pontapé de penalti. Ele que é para já o melhor marcador da Primeira Liga. Santa Clara que na próxima semana recebe o Famalicão, a equipa de Carlos Carvalhal, depois vai deslocar-se a Alverca para então fazer a quarta jornada.
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0: Esta é também uma notícia que envolve as equipas açorianas, quase que por, diria, arrasto. E porquê? Porque há ainda um problema por resolver no Campeonato de Portugal, com uma equipa que não poderia, ao que parece, participar, mas interpôs providência cautelar e agora a Federação é obrigada a recolocar essa equipa no Campeonato de Portugal. Portanto, isto, quem sofre depois é quem lá anda. Polémicas à boa maneira portuguesa. A verdade é que a Federação está e vai ter que integrar o 1 de dezembro no Campeonato de Portugal. Mas tudo isso ainda está ferido de muita conversa. Para já, a Federação vai ter de proceder à integração do 1 de dezembro no Campeonato de Portugal. Foi determinado pelo Tribunal Central Administrativo do Sul, mas a própria Federação manifesta preocupação com esta decisão. O organismo emitiu um comunicado onde diz que em causa está a integridade, lealdade, a transparência e a verdade desportiva das competições, bem como a eficácia das normas e requisitos regulamentares. Portanto, a própria Federação a ter este critério, esta abordagem a este tema, que recoloca, por assim dizer, e devido a uma providência cautelar, o 1 de dezembro no Campeonato de Portugal, sendo que será adversário de Juventude Lagense e também de Santa Clara B, até ver, porque vamos ver se vão efetivamente ficar no Campeonato de Portugal.
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0: Vou até Viseu, ao fresquinho de Viseu, para perguntar ao Pedro Gomes se estará para breve. Pelo menos penso que a equipa de arbitragem já anda por aí.
2: Calor está. Muito gosto ao Carlos de gozar com os pobres, mas pronto, mas está tudo bem. Estamos com calor, estamos a aguardar apenas a equipa do Académico de Viseu, porque João Gonçalves já está nas quatro linhas, já está dentro do grande círculo. A equipa do Santa Clara já reativou ali e está prontinha para iniciar o jogo. A equipa do Académico de Viseu aqui, para já, nem vê-la. E vou olhando agora, olha, 2, 4, 6, 8, 10 homens com o Lucas França, 11. Sidónio, o Santa Clara vai voltar com o mesmo 11. Não nos apercebemos de ninguém em período de aquecimento também do lado do Académico de Viseu. Para já, irá Bruno Pinheiro manter o mesmo 11? Ou, na tua opinião, já deveria mexer neste tempo de intervalo?
3: Sim, perante aquilo que o Académico de Viseu fez na primeira parte, parece-me que tem que mudar aqui alguma coisa. Nomeadamente a atitude dos seus jogadores, pôr mais intensidade no jogo para poder chegar aqui a outro tipo de resultado. Obviamente que convém ao Santa Clara que não o faça. Se mantiver a mesma toada do primeiro tempo, o Santa Clara aqui parece-me a jogar mais confortável nesta situação, e é uma situação que convém ao Santa Clara, porque de certeza que o Petit, agora ao intervalo, também vai pedir isso aos jogadores, um bocado de contenção, e depois esperar para ver a atitude do Académico de Viseu para depois também poder ferir o adversário. Mas, olha, em pequenos contra-ataques.
2: Eu estava enganado, porque Sidónio, desculpa, vai mexer o Académico de Viseu e Bruno Pinheiro não vai esperar, e parece que vai a jogo a Miquelis e também a Pedro Barcelos. Falta saber a quem é que sai.
3: Exato, aqui.
2: E agora ainda não consegui descortinar. Caraman está. Me seguem também. E Mestanza também. Zamora está. João Guilherme será. Não, João Guilherme está ali. Clóvis também está. Troca os dois laterais. Será isso?
3: Vamos aqui ver.
2: Será que troca? Não, Robinho está. Então vai trocar Ruben Pereira, que já tinha cartão amarelo.
3: Tem cartão amarelo.
2: Ser isso.
0: E no lance do Gonçalo está. Paciência estava claramente a dormir, portanto parecia que não estava bem no jogo até.
2: Troca Melhorança também, o camisa 66. E entra então Pedro Barcelos e também Miquelis. Na partida, Bruno Pinheiro não esperou mais. E confirma, sai Melhorança e Ruben Pereira.
3: Aqui Ruben Pereira a sair e entrar o Pedro Barcelos. É troca por troca. É um central. O Pedro Barcelos é um central pé esquerdo. Exatamente. Enquanto o Ruben Pereira estava a jogar, é um central pé direito e estava a jogar do lado esquerdo. Portanto, aqui a corrigir.
2: Mas olha, pelo que eu estou a ver, agora poderá ser, eu até vou aguardar para ver o que é que isto dá, mas Michelis vai-se colocar ao lado de António Correia. E poderá ser nesta saída de bola, claro, porque o Clóvis também está aqui do lado esquerdo, vamos já tirar as dúvidas. E Pedro Barcelos vai para o lado esquerdo, conforme vai atacando a equipa do Académico. E a bola vai ser colocada lá. Kalila vai controlar ali a saída de bola e vai jogar do lado esquerdo, será? Vamos ver agora se vai haver alteração ou não. Vamos ver, porque para já Pedro Barcelos vai recuando. Vai mandando aguardar ali o Michelis. Vamos ver para já. Sai a jogar o Santa Clara com Diogo Kalila. Bola para fora. Lançamento para o Académico. Lançamento para o Académico. E vai lançar o camisa 5, Pedro Barcelos. Pedro Barcelos para já parece que vai ficar a jogar a defesa esquerda mesmo, Sidónio.
3: Parece que sim. Aqui haver mudanças dentro do 11. Pedro Barcelos é um central pé esquerdo, que também pode fazer aquele corredor. Bruno Pinheiro aqui a resolver a situação aqui dentro da própria equipa, mas parece até pode jogar com três defesas. Vamos ver agora aqui de que forma é que se vai situar, mas parece-me que Pedro Barcelos está mais no corredor esquerdo, aqui a refrescar aqui mais do lado esquerdo e a pôr noutra posição o central. Não me parece que vá
2: jogar ficar mesmo, como eu disse, vai ficar Michelis a fazer dupla de central com António Correia e o Pedro Barcelos a jogar do lado esquerdo da defensiva do Académico de Viseu.
3: A estratégia aqui a mudar, mas com os jogadores, alguma troca de posição dentro do próprio 11.
2: A bola vai seguindo ali em Michelis, a jogar ali com Anthony. Anthony levantou a cabeça, vai fazer o quê? O central da equipa do Académico, por isso é que dá este 60% de posse de bola na primeira parte ao Académico. Muita bola jogou ali na defensiva do Académico de Viseu. A bola ali em Michelis. Michelis para o lado esquerdo para o Caraman. Vai perder o esférico, vai sair o Kalila, joga bem, curtinho ali com o Jé para Sorriso. Sorriso tenta colocar já na frente, corta ali Pedro Barcelos e por isso a dar lançamento para o Santa Clara. Está o arremesso, vai ser efetuado por Diogo Kalila. Vamos ver se daqui a pouco os jogadores trocam, mas não me parece. Já passaram alguns minutinhos, por isso não vão trocar de posição, com certeza. Lançamento para Kalila. Kalila vai lançar, tem ali paciência, não consegue dominar, caiu ali Pedro Barcelos, vai conseguir ainda ficar com o esférico, joga a bola para Zamora, Zamora na frente para Clóvis, olha a velocidade de Clóvis aqui do lado esquerdo, vai com ele o Emanuel Moreira, ainda Clóvis, tirou o cruzamento, atenção, antecipação, corta bem ali Guilherme Romão, foi atingido pelo homem do Académico e vai marcar falta o juiz da partida. Exatamente, vai marcar ali a falta sobre o Guilherme Romão, mas fica já o aviso da equipa do Académico nestes primeiros minutos, Sidónio.
3: Sim, aqui o Académico de Viseu tem que ser mais rápido, fazer estas diagonais daqui do André Clóvis, que é perito a fazer isso, a ir buscar na profundidade, e aqui a aparecer o jogador na finalização, mas aqui a fazer falta sobre o Guilherme Romão.
2: Livre que vai ser batido por Lucas França. Vai fazer o batimento, aí está, Lucas bateu a bola, ganha muita altura, vai cair já no meio campo ofensivo, vai lá, paciência, não ganha de cabeça primeiro o Daniel Borges, a bola vai ser cortada já pelo Académico de Viseu, a bola vai lá para o lado direito, conforme vai atacando a equipa da casa, vai controlar ali Guilherme Romão, o esférico, na pressão ali os homens do Académico, chutão lá para a frente de Emanuel Moreira, chutão vai chegar a Sorriso, não chega primeiro o homem do Académico, jogo algo trapalhão, coloca a bola no relvado Daniel Borges, bola para a frente, o toquezinho ali para Vinícius, Vinícius por cima do homem do Académico, ainda vai lá, depois a ser agarrado Vinícius, e por isso há pontapé livre, favorecer a equipa de Santa Clara, estava lá a agarrar o Vinícius, o António Correia, e por isso apitou o João Gonçalves, juiz da partida, dá a pontapé livre para a equipa açoriana. Vai lá Guilherme Romão buscar o esférico, deixa para que seja Pedro Ferreira a fazer o batimento. Continuam cinco homens do Santa Clara em exercício de aquecimento, assim como do Académico de Viseu também. Livre batido, curtinho. Bola para Pedro Ferreira. Novamente para Emanuel Moreira. Emanuel na frente, à procura do Vinícius. Vinícius no meio. Olha ali a chegar o Guilherme Romão, mas não. Depois corta a equipa do Académico. Pode tentar sair rápido para contra-ataque, mas não. Obrigado a jogar a bola atrás. Olha a pressão de Djé ali sobre o Miquelis. Chutá lá para a frente. Ganha de cabeça depois o Diogo Calil. A bola para Sorriso. Sorriso a atrasar ali a bola. E a controlar bem ali Pedro Pacheco. Que centralão este número 4 do Santa Clara. Não posso dizer muito bem que daqui a pouco ele já está a fazer uma maneira monumental. A bola lá para o lado esquerdo para Vinícius. Aí está Vinícius. Sem velocidade, ganha o frente de Vinícius, mas depois ganha bem ali o Robinho sobre o camisa 70 do Santa Clara. Depois corta ali o esférico Daniel Borges, domina, consegue colocar a bola no relvado. Vai com ele novamente Robinho, ainda Daniel Borges, vai ficando com o esférico. Olha Robinho ali a cortar o esférico, a ganhar os homens do Académico. Guilherme Romano não consegue o corte, mas depois vai Pedro Ferreira ali, autoritário, a resolver o problema ali do meio campo. A bola para Lucas França, Lucas França à direita para o Pedro Pacheco. Aí está Pedro, dominou, vai fazer o quê Pedro Pacheco? Vai jogar ali à esquerda. Aí está Diogo Calil a aparecer aqui, não, pelo lado direito. Aí está Calil, levantou a cabeça, joga no meio para Djé. Aí está o camisa 8, joga atrás novamente para Pedro Pacheco. Aí está Pedro Pacheco, vai ficando ali com o esférico, vai olhando, agora sim encontra Diogo Calil, joga na frente para Djé. Djé para Sorriso, Sorriso estava a vir em contramão, não conseguiu chegar o esférico, mas vai ainda Sorriso, vai com ele a Miquelis, obrigado a atrasar para o Everton. Atenção à pressão ali sobre Everton, chutão lá para a frente, era Sorriso quem lá foi pressionar, ganhou de cabeça, apareceu em posição regular Clóvis, mandou jogar a equipa de arbitragem, ainda Clóvis faz o passo, atenção ao espaço para Zamora, pé esquerdo, remata por cima e dá ponta, pé de canto para a equipa do Académico. Mais uma grande defesa agora do Lucas França, mais uma a negar agora o que podia ser o golo do empate do Académico. Acorda o Fontelo a apoiar o Académico, vai-se ouvindo, ouçam as bancadas. As bancadas vão gritando Académico, Académico, Académico. Ponta, pé de canto para Caramano, lá do lado direito, conforme vai atacando a equipa da casa. Toda a equipa do Santa Clara dentro da sua grande área. Vai ser batido, ponta, pé de canto, demora algum tempo. Caramano, ainda não, com o pé direito, do lado direito, conforme ataca a equipa da casa. Aí está Caramano, parte para o esférico, faz o batimento. Vai sair Lucas França a punho, sem tirar o esférico dali. Vai completar Sorriso, tira de cabeça a bola da sua grande área. A bola sobra novamente para Robinho. Robinho, atenção, Robinho facilitou. Já não conseguiu o corte, ainda recuperou Robinho novamente. Olha o cruz. Cruzamento, não tira ninguém dali a bola, agora sim corte e vai a sair a jogar novamente. Djé tem aqui à direita Sorriso, é para lá que vai o esférico. Olha a velocidade de Ocalila, pode lá colocar a bola. Aí está, bola para Calila, vai com ele quem? Vai com ele ali o Mestanza, ainda Calila, vai a segurar o esférico. Calila, bem, a segurar a bola agora para Sorriso. Sorriso ainda mais atrás para Pedro Pacheco, sai a jogar novamente a equipa do Santa Clara, bola para Pedro Ferreira. Pedro Ferreira levantou a cabeça, o que é que vai fazer Pedro Ferreira? Joga o curtinho ali para Daniel Borges, ainda Daniel vai a fazer a abertura lá para o lado esquerdo para Guilherme Romão. Olha Guilherme, avançou no terreno, bola para Vinícius, Vinícius com seu pé direito, segurou, procura ali Guilherme, ainda Vinícius, flete para o meio, mas não, vai jogar atrás, calmamente para Pedro Ferreira, Pedro Ferreira para Daniel Borges, vai trocando o esférico com os homens de Santa Clara, não tem pressão, os dois centrais do Santa Clara estão dentro do meio campo ofensivo, bola lá para o lado esquerdo para Vinícius, Vinícius fez a simulação, já passou por um, já passou pelo segundo, olha Vinícius, vai para cima Vinícius, vai no um para um, está dentro da grande área Vinícius, bate ali contra um homem do Académico, ainda ficou com o esférico, pode tirar o cruzamento de Vinícius, demora muito tempo Vinícius, vai ver o corte do Robinho, mais um corte excelente do Robinho e sai pela linha final, dá ponta para de canto para o Santa Clara. Sidónio Vinícius bem tentou, mas mais uma vez Robinho no corte a não deixar que Vinícius ficasse frente a frente com o Everton.
3: Vinícius tem estas características.
2: 5.563 adeptos no Fontelo esta tarde. Sidónio.
3: Uma boa assistência para ver este jogo. Vinícius tem estas características, muito forte, um para um.

0: Guilherme Romão, será? Exatamente, é ele que vai bater lá do lado esquerdo. Conforme ataca a equipa açoriana. Toda a equipa do Académico agora dentro da sua grande área. Pontapé de canto, batido por Romão. Bola na grande área, vai saltar ali, não chega a bola. Pedro Pacheco cortou a defensiva do Académico. Ainda Diogo Calila, coloca a bola lá na frente, mas um chutão para o ar. A bola ganha muita altura, sai pela linha final e dá pontapé de baliza para a equipa do Académico de Viseu. Aí está o Académico com Everton ali a colocar o esférico na linha limite da sua grande área. Sobe agora Dje para fazer a pressão aos homens do Académico para obrigar Everton a bater a bola lá para a frente. Já está a contar João Gonçalves. Relembramos, nova regra, digamos assim, pela primeira vez a ser aplicada no Campeonato de Portugal. Campeonato de Portugal, nos campeonatos portugueses, que é a regra do pontapé de baliza. Mais de 5 segundos dá pontapé de canto para a equipa que estava no ataque. De se demorar a colocar a bola em jogo, dá pontapé de canto para a equipa adversária. Agora lançamento para o Santa Clara do lado esquerdo, conforme vai atacando a equipa açoriana. Novamente para Guilherme Romão. Petia, já, agora não sei o que é que aconteceu ali com o homem do Santa Clara, que ia aquecer junto com os homens do Académico. Foi preciso Petia se levantar e dizer a ele para ir aquecer para o outro lado. Atenção a Vinícius, tenta passar, não passa, ainda vai recuperar ali Daniel Borges, vai com ele aí, ainda o seguem. A bola vai ser recuperada ali por Vinícius e depois diz que não há falta, João Gonçalves. Ficou caído ali Vinícius, a bola ainda vai ter ali com o Robinho, chutão lá para a frente do Robinho, vai tentar chegar a Clóvis, não chega também ali. E Manuel Moreira, a bola vai sobrar para Pedro Pacheco, que atrasou a bola para Lucas França. Aí está Lucas França, levantou a cabeça. Vai jogar curtinho ali para Pedro Pacheco. Aí está Pacheco. Vai fazer o quê? Vai segurando o esférico. Clóvis não vai na pressão. Tem espaço do lado esquerdo para lá que vai para Emanuel Moreira. Aí está Emanuel. Joga a bola curtinha para Pedro Ferreira. Pedro Ferreira levantou a cabeça. Olha o Santa Clara a dominar agora o esférico ali no meio campo. Com Pedro Ferreira. Pedro Ferreira a jogar atrás para Emanuel Moreira. Vai subindo as linhas a equipa do Académico. Emanuel Moreira ali com Clóvis. Passou Emanuel Moreira. Foi empurrado pelas costas por Clóvis. E claro que há falta. Nítido. Bruno Pinheiro vai levantando ali os braços. Reclama o banco de suplentes, mas das bancadas nenhum único suspiro.
1: Vê lá que porque... eu, a tantos quilómetros de distância, até aqui vi que o jogador foi claramente empurrado. Bem, é que nem teve preocupação de se esconder. Meteu a mão nas costas e cá vai disto. E há pouco havia falta também sobre Vinícius. O problema é que ele caiu ao retardatário. Deve ter sido do calor, demorou mais um bocadinho.
0: Chutão lá para a frente de António Correa. Vai ganhar de cabeça Pedro Pacheco. Atenção a Zamora. A bola vai até Lucas França. Vai segurar o guardião da equipa do Santa Clara. Pede a bola do lado direito o Sorriso, mas não. Jogou curtinho ali primeiro para Emanuel Moreira. Aí está Emanuel. Bola lá para o lado esquerdo. Bola para Guilherme. Passa de Guilherme. Vai lá o Ia. Ia, mas já não foi, porque a bola foi direitinho para as mãos do Everton. Quem tentou lá chegar... Foi camisa 41, Daniel Borges. Mas a bola saiu muito puxada e foi direitinho para as mãos de Everton, que demorou algum tempo e já estava a ouvir reclamações das bancadas do renovado estádio do Fontelo. Sofreu obras de melhorias, digamos assim, e está bem mais bonito do que aquilo que a gente já o conhecia da época passada. Atenção ali, uma falta a meio campo, depois corta a equipa do Santa Clara e vai sair a jogar. E agora demorou muito tempo quando sai o cartão amarelo para Pedro Pacheco, mas demorou muito, muito tempo João Gonçalves a marcar esta falta. E já depois do Académico ter seguido e perdido a bola, foi que ele apitou, porque a falta é nítida e dura, e por isso haver Pedro Pacheco também a cartolina amarela nesta partida.
1: E uma cartolina amarela que me parece ser daquelas sem espinhas, porque... chegou muito atrasado ao lance e depois fez, e lá está, já sem bola, sem nada, agarra ostensivamente o seu adversário, completamente desnecessário a falta e completamente desnecessário este cartão amarelo.
0: Chegou atrasado Pedro Pacheco e a ver...
1: Até porque Pedro,
0: Catalina...
1: desculpa, estava no meio campo com montes de colegas à volta, portanto não havia necessidade nenhuma de fazer aquilo.
0: Chutão lá para a frente de Pedro Pacheco, o próprio que viu a cartolina amarela há pouco. A bola foi recuperada já por António Correa. António a jogar atrás, a bola para Everton. Everton vai jogar novamente com António. António levantou a cabeça, procura quem dá o esférico, não tem ninguém. Vai ser obrigado a vir pelo meio para Caraman, já pressionado ali por Pedro Ferreira. Bola atrás, ficou a dormir agora Sorriso. A bola conseguiu entrar aqui em Pedro Barcelos. Aí está Pedro, vai avançando no terreno, deixa ficar curtinho ali para Zamora. Ainda Zamora vai no 1-1 com o Sorriso. Já passou por Sorriso, joga na frente, olha Pedro Barcelos. Tirou o cruzamento, a bola passa ali na zona de ninguém. ninguém e tira depois o Guilherme Romão. Não apareceu ao segundo poste também ali o João Guilherme, e por isso a bola foi cortada por Guilherme Romão. A bola já arremessada pelo Académico de Viseu, a bola em Caramano, Caramano para o João Guilherme, João Guilherme flete para o meio, joga ali com Zamora, Zamora.

0: O passe em habilidade para o... o Caraman não conseguiu lá chegar. Foi atrasada a bola de cabeça para o Lucas França. Calmamente a defensiva do Santa Clara resolveu o problema. A bola vem ali já para Pedro Pacheco. Pedro para Kalila. Passa arriscado ali de Pedro Pacheco. Bola novamente para trás. Chutam lá para a frente. Na procura de quem? De Sorriso. Sorriso parece-me estar muito desgastado. Parece que já deu tudo o que tinha a dar. O camisa 99 de Santa Clara. Vamos a ver daqui a pouco se Petit está a ver o mesmo jogo que nós. A bola vai ali para o Miquelis. Miquelis, a bola para António Correa. Pode jogar mais à direita ainda em Robinho. Ainda António. Agora sim a bola chega a Robinho. Subiu no terreno Robinho. Vai tirar o cruzamento. Tira o cruzamento Robinho. Corta a defensiva do Santa Clara. Queixam-se os adeptos de uma mão na grande área. A bola ainda nos homens do Santa Clara. Traçar ali para Lucas França. Arriscar ali o Santa Clara. Arriscar ali Daniel Borges. Mais uma vez na frente da grande área. Chutar lá para a frente e vai para fora, claro. Vai para fora e dá lançamento e manda esperar João Gonçalves.
1: Eu à primeira vista, Sidónio, não sei se traz a mesma opinião, mas... Pois é, que pareceu-me ser com a perna. Portanto, logo de repente pareceu-me ser com a perna, mas...
2: O corte?
1: Sim.
2: Acho que foi na zona da anca... A bola bateu-lhe ali na zona da anca. Vamos ver agora. Isso, perna.
1: Pareceu-me.
0: Atenção ao Santa Clara, desculpa, Carlos, olha o Sorriso. Pode jogar na Kalila, está a Kalila, vai jogar no meio. Kalila para fora! Kalila para fora, Gonçalo Paciência vai ao desespero com Diogo Kalila, porque é impressionante, porque Gonçalo Paciência estava completamente sozinho e a João Gonçalves manda esperar e manda ver o que é que aconteceu e dá o quê? Dá pontapé de baliza, mas Kalila está fora das quatro linhas.
1: Mas deixa-me dizer que eu sou solidário com o Gonçalo Paciência.
0: Eu acho que toda a gente.
2: Sim, a bola a entrar ali naquela posição onde estava o Gonçalo Paciência, até o próprio defesa podia meter a bola lá dentro, que era uma...
0: Até eu com esta barriguinha. A bola vai seguindo e eu acho que Kalila deixou-se ficar ali por terra para não ouvir as boas, ainda mais do que aquilo que ouviu do Gonçalo Paciência. Já se levantou, está dentro das quatro linhas, está a tentar recuperar a posição. A bola vai seguindo na equipa do Académico, ali com a Mestanza. Aí está a Mestanza, pode fazer a abertura, não, tenta colocar já em Clóvis, corta Pedro Pacheco, bem na marcação ali André Clóvis. Não tem dado para já muito espaço ao ponta de lança, perigosíssimo do Académico. A bola vem aqui para novamente para Mestanza. Mestanza para a esquerda, para Zamora. Zamora tem mais à esquerda ali o Pedro Barcelos, mas não, vai pelo meio com Caraman. Caraman vai fazer o quê? Caraman rodou ali. Está com ele o Gonçalo Paciência, mas faz bem o passe ali para o António Correia. Pode jogar à direita para o Robinho, não. Robinho não é Robinho, não. É João Guilherme que lá está. Robinho estava ligeiramente mais atrás. Atenção ao remate. Por cima, bonito ali. O gesto técnico do camisa 14. Me seguem, Sofiane, me seguem. Fazer um toque em habilidade com o calcanhar. A colocar a bola novamente a João Guilherme, que de primeira desferiu o remate, mas por cima da baliza de Lucas França. Ficou mais um aviso, Sidónio. E por isso, e o Académico vai ganhando algum alento numa altura em que vamos às alterações na equipa do Santa Clara. E vão ser duas. Sai Gonçalo Paciência e entra o camisa 7, Fernando. Acho que é Luís Fernando. E sai, lá está, Sorriso, e entra para o seu lugar, agora perdi-me.
2: Parece-me que é o Duarte.
1: É o Afonso Duarte. Atenção a este menino, veio do Braga, é daqueles que gosta de ter bola no pé. Já tive a oportunidade de o ver treinar e jogar, e se em campo fizer aquilo que eu já ouvi fazer, a defesa do Académico que se ponha a pau, porque se ele vier cheio de gás, é super rápido e tem muita habilidade.
2: E aqui esta frente de ataque fica com muito mais mobilidade, com o Fernando, com o Duarte e
1: Sorriso, e, o Luís Salves.
2: Não, parece-me que é o Vinícius. Ficou. O Vinícius ficou.
1: Sim, desculpa.
2: E com o Vinícius, portanto, fica uma frente de ataque com muito mais mobilidade. Aqui o Petit a dar aqui indicações de quê? De chamar a equipa e haver a ascensão do Académico de Viseu. O que é que está a pretender com isto? É a equipa está a jogar num bloco baixo e depois rapidamente sair em grandes contra-ataques com estes jogadores que têm muito mais qualidade e velocidade.
0: Com estas alterações, Sidónio, vai Fernando para o lugar de Gonçalo Paciência, para a frente de ataque, para o meio. Vinícius vem para a direita, para o lugar de Sorriso. E Afonso Duarte fica, não sei se momentaneamente, mas não me parece, porque mudaram logo, mal foram feitas as alterações. Afonso Duarte fica lá do lado esquerdo do ataque do Santa Clara.
2: Aqui é o que estava a dizer, que esta frente de ataque fica com outra mobilidade. Aqui Afonso Duarte a ocupar aqui o lado esquerdo, o Vinícius para a direita e o Fernando na zona central. Mas é um trio que pode ser muito móvel, podem fazer trocas constantes e é isto que o Petit quer. Como a equipa está a jogar num bloco mais baixo, depois rapidamente, e vamos assistir a isso, certeza que rapidamente em rápidos contra-ataques, o Santa Clara vai criar muito perigo aqui ao Académico de Viseu com esta ascensão também.
0: Muita reclamação, vai-se reclamando muito das bancadas, claro, vem o tempo a esvoaçar, agora uma falta sobre o brasileiro Fernando, o homem que entrou há pouco para o lugar de Gonçalo Paciência, o camisa 7 do Santa Clara, e reclamam e muito uma falta de Diogo Kalila sobre o homem do Académico, não vou entender assim, João Gonçalves estava aqui bem perto do sítio onde me encontro e ouviu poucas e boas vindo da bancada. Agora está lá Kalila, tem Vinícius aqui à direita completamente solto. Kalila já olhou para lá, já o avisou também, está junto da bola, estão os dois. Kalila vai bater para Vinícius, claro, está solto Vinícius, aparece ali o Kalila outra vez, Vinícius, cruzamento perigosíssimo, tira dali Everton, ali Everton esticado a sua mão direita, dá um toquezinho na bola, a bola sai pela linha lateral e por isso a dar lançamento para o Santa Clara. E daqui a pouco parece-me que vai haver mais alterações, será no Santa Clara ou será no Académico? Está ali a placa, mas não vejo nenhum jogador, está ali, está. Está ali uma alteração, vai entrar o camisa 11, deixa-me ouvir, olha o camisa 33, Shai Clóvis, o ponta de lança.
2: Isso é uma boa notícia, agora... é uma boa notícia para o Santa Clara.
0: Vamos a ver. Dominic, é mais fácil assim do que Stetic. Dominic, a entrar, mudança de ponta de lança. Vamos ver o que é que vai dar daqui a pouco. Para já o arremesso, ao corte, a bola não sobra para Vinícius por pouco. Tirou dali o homem do Académico, ainda Vinícius, dentro da grande área, um toquezinho a mais e a bola perdeu-se pela linha final. Como dizias, Sidónio, alteração de ponta de lança, entrada de Dominique e a saída de André Clóvis. Falta saber o valor deste camisa 11 do Académico, é isso?
2: Sim, agora o André Clóvis não sair nada satisfeito, e vemos aqui nas imagens, nada satisfeito a sair, até porque o resultado, e o André Clóvis é um jogador que, estando em campo, a qualquer momento faz um gol. É um ponta de lança nato, sendo bem servido, ele tem muita qualidade, tem competência para isso. Agora este Dominique, não o conheço, mas aqui o Bruno Pinheiro também a não dar indicações de que quer chegar ao golo e o quer ganhar, porque numa situação diferente deixava André Clóvis e metia Dominique, dois homens da área, para tentar chegar, para chegar a outro tipo de resultado, a dar uma imagem clara de que o jogo está muito ao encontro daquilo que eles pretendem. Neste momento o jogo não...
0: Atenção à velocidade, desculpa Sidónio, atenção à velocidade, Fernando tem entrada já do Afonso Duarte ali do lado esquerdo, é para lá que vai o esférico, Afonso Duarte dominou, mas acalmou os hostes, por isso podes concluir Sidónio.
2: Então, a dizer que o Académico Viseu estava a dar sinais de crescer no jogo, e já com dois ou três remates a passar ali na baliza do Santa Clara. Portanto, aqui estas substituições às vezes não se entendem um bocado, porque o André Clóvis é um jogador que, estando em campo, é sempre muito perigosíssimo.
0: Este Dominique, que já estava cá na época passada neste Académico de Viseu, ele que é polaco, vamos ver o que é que ele consegue fazer ali na frente de ataque no lugar de André Clóvis. Para já, 68 minutos da partida e o resultado esse vai se mantendo desde o minuto 14, Académico 0, Santa Clara 1.
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1: Também já se jogou para a segunda liga hoje, União de Leiria 1, Benfica B 2, Sporting B 1, Chaves 0. Nesta altura, minuto 64, Torriense 1, Penafiel 2. São resultados da Liga 2. Nesta altura também, na primeira liga, temos Alverca 2, Estrela da Amadora 2, é resultado final. Minuto 68, Pedro Gomes no Fontelo, vai valendo o golo de Gonçalo Paciência de pontapé de penalti, que vai dando vantagem ao Santa Clara frente ao Académico de Viseu.
0: Vai fazendo a diferença esse lance que sujeitou muita polémica aqui no Fontelo, muito reclamou a equipa da casa, mas de nada adiantou, confirmou o VAR. Nesta altura Tiago Martins e Cátia Tavares têm tido uma segunda parte mais tranquila, tirando o lance ali daquela suposta mão, que não foi mão, que foi só com a zona da anca, mas que deu a ilusão de ótica no estádio, que teria sido com a mão. Reclamaram, mas mandou jogar João Gonçalves. Muita polémica nesse lance para já da grande penalidade, mas depois na conferência poderemos perguntar a opinião também do técnico, quer de um quer do outro, para saber a opinião sobre esse mesmo lance. Chutão lá para a frente, vai cortar a equipa do Académico, vai ficar com o esférico depois Pedro Ferreira na presença de Caramane, mas depois no passe ainda vai ganhar ali Guilherme Romão, bem Guilherme Romão, a sair passa por um, por dois, já passou pelo terceiro e agora falta aí... E agora ali o Sofiano Mensagem arriscou também a cartolina amarela porque agarrou o Guilherme Romão, reclamou logo o Petit, mas deixou rolar. João Gonçalves avisou apenas o camisa 14 do Académico de Viseu, numa altura em que há uma paragem para hidratação dos jogadores, ao minuto 70, a 20 minutos do final da partida, digamos assim. Sidónio, esta segunda parte a começar mais quente e com mais lances de perigo, quer para um lado, quer para o outro.
2: Sim, com mais ascendência até para o Académico de Viseu, mas o Santa Clara também não deixa de fazer. Agora deixa-me referir este último lance. É sempre o critério do ar, tudo bem, mas o Guilherme Romão já tinha
1: Pedro
2: passado.
1: Pedro, pode ser que veio um cartão amarelo há pouco por uma situação quase igual.
2: Pois, exatamente, e o critério aqui não foi coerente, porque o Guilherme Romão já estava embalado, já tinha passado por dois, três jogadores, já estava embalado para uma situação privilegiada, foi agarrado e devia ter sido cartão amarelo. Aqui o Académico de Viseu melhorou um bocado o seu jogo nesta segunda parte, mas o Santa Clara, aquilo que eu disse, e parece-me que é uma equipa que está muito bem montada, a estratégia está muito bem pensada, os jogadores estão a assimilar muito bem as ideias do seu treinador e a jogar, é uma equipa que está a jogar curta e estreita, e agora com esta frente de ataque, se calhar ainda vai criar muito mais perigo ao Académico de Viseu, estando confortável aqui a defender juntos, unidos, com um bom compromisso, e depois sair em breves contra-ataques que vão se calhar ser perigosos aqui ainda para o Académico de Viseu.
1: Pedro, daqui a um minuto vamos dar a constituição de equipas de Rio Ave Futebol Clube do Porto para o jogo que vamos acompanhar a partir das 19h30.
0: Para já a pontapé livre a favorecer a equipa do Santa Clara. Está lá o próprio homem que sofreu a falta, Guilherme Romão, não, já não é Guilherme Romão, não. Emanuel Moreira, assim é que está correto. Aí está Emanuel, com o seu pé esquerdo, vai colocar a bola onde? Vai colocar curtinho para Guilherme Romão. Em habilidade, consegue colocar a bola na frente. Aí está Duarte, aí está Afonso Duarte. Camisa 18, vem fletindo para o meio. Passou por um, passou por dois. Ainda Duarte, vai deambulando ali Duarte. Faz o passo para Vinícius, mas vai direitinho para fora. Porque Vinícius assim não entendeu, mas aplaude. Mesmo assim, o jovem camisa 18 do Santa Clara, Vinícius, para incentivá-lo. E Petit aconselha calma. Olha a pressão do Santa Clara alta. Robinho ali com Afonso Duarte. Agora também Fernando ali na pressão. Quase que roubava ali a bola. Atenção Everton. Olha a pressão dos homens do Santa Clara, a bola vem aqui para o lado esquerdo para Pedro Barcelos. Pedro coloca na frente aí Zamora, mais passo agora para Zamora, vai no 1 para 1 Zamora, olha a desmarcação ali do Polaco Dominique, mas mal no passo Zamora, a bola para o Santa Clara, já para Dje vai fazer o quê? Tem aqui Kalila, não, joga curtinho para Vinícius vai jogar atrás, claro, experiência de Vinícius a acalmar as hostes, para que tenhamos calma. Kalila pedia ali o esférico, há pouco também te pediu o Gonçalo e tu não deste, oh Kalila, agora fez bem o Vinícius, que é para ver se tu aprendes também, podia ter feito muito melhor do que o Kalila naquele lance, todos concordamos, toda a gente viu, até o estádio suspirou de alívio quando ele chutou a bola para fora, bola lá para a frente, a bola para Fernando, Fernando dominou, mas vai ganhar ali à frente depois o António Correia, mas vai lá Fernando, na raça, conseguiu ficar com o esférico brasileiro, mas a bola depois perde pela linha final e dá pontapé de baliza para o Académico. Aí está o Everton, vai fazer o batimento, minuto 73 no Fontelo, não gostam as gentes de Viseu, demora muito o Everton, numa altura em que são chamados dois homens ao banco de suplentes do Académico de Viseu, mas para já, vamos então ouvir esses onzes de Rio Ave e também de Futebol Clube Porto, Carlos.
1: Rio Ave que vai jogar com Enio van der Goa na baliza, depois Pancho Petraço, Gustavo Mancha, Nelson Abbey, Tomás Mitcher, ainda Georgios Liavas, Diogo Nascimento, Roland Galic, Jalen Blesa, Tumble Monteiro e Diogo Bezerra na frente de ataque, banco de suplentes com Kevin Chamorro, Marius Vrosai, Jakub Brabeck, Miguel Patrício, Antoine Wenck, Rafael Lobato, Tobias Medina e Samuel Alves, estes os escolhidos por Sotiris Silaidopoulos. Do outro lado, Francesco Farioli faz algumas alterações ao 11, André Silva começa no banco, Nguyen Pérez é titular na equipa portista, vai ter Diogo Costa na baliza, depois defensiva com Nguyen Pérez, Bednarek, Kivior e Zaidu, meio campo com Victor Frodholt, Pablo Rosário, hoje também titular, e Gabri Veiga, frente de ataque com William Gomes, Denis Gull, e PP. No banco de suplentes, à disposição do técnico italiano, estão João Costa, o açoriano João Afonso, ainda Alberto Costa, Dominic Pripic, Francisco Moura, Rodrigo Mora, que muito se tem falado que vai sair, está no banco de suplentes, Wang Imbom também está no banco, Steven Eustáquio, André Silva, Borja Sainz e Duarte Cunha, da pita Miguel Fonseca, árbitro da Associação de Futebol do Porto, vai ser assistido por João Martins e André Costa.
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1: Relato para conferir aqui na RDP Antena 1 Açores, em simultâneo com a emissão nacional de Fernando Eurico, reportagem de Nuno Braga, os comentários serão de Luís Cristóvão, a emissão será comandada pelo Carlos Rui Abreu. Para já, no Fontelo, continua o Santa Clara na frente, vai valendo o golo de Gonçalo Paciência.
0: Vai valendo, Sidónio, numa altura em que entra Cristiano Ferreira para o lugar de Zamora e sai Caraman para entrar Goui.
2: Aqui parece-me mais uma vez para refrescar posição por posição. Como há pouco, como no, ao intervalo tirou também o central e o defesa esquerdo e meteu um central. Eram dois centrais para a esquerda, mas um adaptado a lateral esquerdo. Mas parece-me que aqui também é a mesma situação, refrescar setores.
0: Entra Goi para a esquerda e o camisa 18, Cristiano Ferreira, vai para o meio campo. Parece que é isso.
2: Para a posição de Caramano. Exato.
0: Exatamente. Portanto, é Cristiano quem vai ali ficar no meio campo. Deixa-me só os apontamentos, senão daqui a pouco nem sei quem é que está dentro das quatro linhas. E o Goi é o camisa, que entrou camisa 47, exatamente. Que está aqui posicionado do lado esquerdo, no lugar de Álvaro Zamora. A bola vai para fora e dá lançamento para a equipa do Académico. Do lado direito, estamos nos últimos 15 minutos desta partida. Santa Clara vai vencendo desde o minuto 14. Marcou Gonçalo Paciência, que já saiu, ele que nesta altura penso que está na lista dos melhores marcadores, com três golos.
1: Isolado.
0: Dois no primeiro e este agora aqui da marca de grande penalidade. Bola atrás para o Michelis. Michelis para a esquerda. Aí está, aparecer ali, Cristian. Cristian tem o apoio do polaco aqui do lado esquerdo, Dominique. Dominique pode tirar o cruzamento, tenta passar. Dominique caiu sobre o Diogo Calila e dá pontapé de baliza, porque Dominique deu uma impressão que arriscou até ali em demasia uma simulação, porque Diogo Calila esticou a perna, mas tirou mesmo na hora e depois deixou-se cair Dominique quando a perna do Calila já lá não estava, agora nem saiu. Pontapé de baliza para o Santa Clara. Está a contar João Gonçalves. Faltam apenas 2 segundos. E bateu Lucas França. Bola lá para a frente. Ganhou de cabeça ali o meio campo. No caso foi Meseguem a ganhar de cabeça. E a bola vai ter com o Robinho. Robinho dominou. Vai avançando. Passa a linha divisória. E daqui a pouco vai haver mais duas alterações na equipa do Santa Clara. Eu acredito que Vinícius será um deles. Vinícius, não sei se não é esta ala direita que vai haver alterações. Vamos a ver quais são as opções de Petit. São duas. De uma assentada só, vamos ver o que é que vai fazer para ti. Para já é o Académico, perto da grande área. Bola para o lado esquerdo, para Goi. Goi vai fazer o quê? Vai jogar atrás, a bola para Pedro Barcelos. Aí está Barcelos, joga no meio. Atenção à bomba. Que é isso, Mestanza. Chutando Mestanza. E nem que fosse futebol americano, a bola passava entre os postes. Bola muito por cima e vai sair, deixa ver. Vinícius sai da partida e vai a jogo o Wellington Torrão. Esta é troca por troca, certo, Sidónio?
1: Sim, sim.
0: E o outro, sai Pedro Pacheco e entra para o seu lugar Rildo. Será?
2: Não. Quem está para entrar é o Wellington Torrão e...
0: Wellington Torrão?
2: Parece-me o Lucas... Não, o Tiago... sai o Tché... E entra o Tiago.
0: Ah, entra o camisa 20 o Tiago, exatamente.
2: Sim, para o meio, é troca por troca, refrescar do meio campo. Este Tiago, muito bom jogador, pé esquerdo, é um jogador que vai jogar ali à frente de Daniel Borges e do Pedro Ferreira. E o Wellington Torrão para o lugar de Vinícius, para ocupar o lado direito.
0: Entrou o Wellington Torrão, que na época passada prometeu muito, mas entregou quase nada, digamos assim. Veio na altura em dezembro, se a memória não me falha, correto, Carlos?
2: Correto.
0: Acho que não estou enganado.
2: Sim, sim.
0: O Sidónio também sim, ajuda, sim. Não é? Por isso, vai jogar aqui para o lugar de Vinícius Wellington Torrão, o camisa 11 do Santa Clara, e o camisa 20, Tiago, a entrar para o lugar de Jé. E a bola vai sendo jogada lá do lado... era do lado direito, mas há ali uma falta sobre o homem do Académico, livre já batido, a bola já está em Michelis. Michelis joga no meio, a bola a rodar ali por Cristian. Cristian mais à direita para Barcelos, Barcelos para Goi, aí vai Goi no 1 para 1, não passa porque a Lila ganha arremesso do Santa Clara. Exatamente, este aqui não deixou dúvidas também, como há pouco não deixou na primeira parte aquela de Guilherme Romão. Este aqui também, Kalila a bater a bola contra o camisa 47, Goi. Lançamento para o Santa Clara. Kalila lançou para o Wellington, ganha de cabeça o Wellington à primeira, depois vai lá Fernando ganhar a segunda, toca em habilidade, tenta colocar ali no Tiago, não consegue, recuperou ali António Correa. António deixa ficar com o Robinho. Robinho pede a presença ali de Goi, olhou, mas não, Robinho demora muito e não gosta, as gentes de Viseu não gostam desta demora nos passos dos jogadores do Académico. Ainda o Michelis joga curtinho ali para Dominique. Dominique à esquerda para Goi. Goi, mas o ponta de lança anda muito por esta ala esquerda. Não sei se é normal ele fazer este tipo de movimento, mas o que é certo é que depois espera-se é que o João Guilherme faça um movimento para o meio também, senão fica sem ninguém no centro da grande área a equipa do Académico. Bola para o meio, bola para Goi, que agora vai flatindo lá para o lado direito, a bola para Robinho, em esforço, não conseguiu, mal no passe ali Sofiane, me seguem, e a bola vai em esforço, ainda tentou o Robinho segurar, não conseguiu, bola para fora e dá lançamento para o Santa Clara. Do lado esquerdo, onde ataca Guilherme Romão. E agora vai-se queixando quem?
2: Não sei se Pedro se consegue perceber, mas parece-me que Daniel Borges está em dificuldades.
0: Daniel Borges, em dificuldades, já chamou alguém. Vai haver a última alteração no Santa Clara, Petit não vai esperar mais e com certeza será Daniel Borges que está ali muito queixoso.
2: Parece-me que está ali em dificuldades, porque neste momento a frente de ataque do Santa Clara está toda renovada com o trio do Torrão, o Fernando e o...
0: E agora
2: o...
0: Daniel Borges veio-se colocar ali para o centro do terreno para demorar mais uns segundinhos e aí está, vai sair Daniel Borges.
1: Não esquecendo que agora só têm 10 segundos para sair, porque senão, se demorarem mais do que isso, quando saírem, o jogador que vai entrar vai ter que ficar, a partir desse momento, um minuto fora de campo para poder entrar.
0: Sai Daniel Borges, entra Iago Santos, por isso é que depois Daniel Borges acelerou ali o ritmo, porque já estava a ver que ia acontecer isso mesmo. A bola para o Santa Clara, vai lá Guilherme Romão ganhar a bola para o Afonso Duarte, Afonso para Fernando, Fernando bem jogado agora pelo Santa Clara, atenção aí para ser solto, Afonso, Afonso não passa, olha Guilherme Romão, vai ser bomba não, flete para o meio e cartão amarelo para Daniel Romão, para Guilherme Romão, e é muito bem mostrado, na minha opinião. Ajudem-me desse lado, mas... É cartão amarelo limpinho, limpinho, limpinho, como disse um certo senhor.
1: Tem faltado às aulas do Guilherme Romão.
0: Porque isto nem se pode chamar de simulação.
1: Isto por isso é que eu estou a dizer que tem andado assim a faltar às aulas.
2: Sim, parece que não é, parece-me que não é falta nenhuma Guilherme Romão aqui a simular. E nos tempos de hoje não o pode fazer. Nos tempos de hoje não o pode fazer porque está tudo escrutinado. Se o árbitro até se podia ludibriar o árbitro, mas depois no VAR ia ser revisto e não há falta, não há qualquer tipo de falta.
0: Nem a mim me ludibriou e eu estou do lado oposto onde me encontro, onde foi a falta. Por isso, atenção a Goi, passou por um, passou por dois, vai fletindo para o meio, vai ganhar a linha de fundo, cruzamento contra a muralha defensiva contra Pedro Ferreira. Que jogaço de Pedro Ferreira. E acorda o Fontelo novamente. Ponta, pé de canto à direita, conforme vai atacando a equipa da casa. O Académico de Viseu está em desvantagem. Já estamos nos 8 minutos finais, minuto 83 desta partida. Ponta, pé de canto à direita. Não consigo ver quem é o homem que vai marcar. Está lá do lado oposto, não me encontro. Ponta, pé de canto. Vai ser batido, partiu para a bola. Chutão, lá para o barulho. Tira dali o Santa Clara. Recupera ainda o homem do Académico. No caso foi Dominique. Bola para trás, para o Mestanza. Faz a abertura lá para o lado direito. Colocou no peito, matou no relvado. Vai tirar cruzamento contra o Wellington Torrão. Bola para o lado da linha final. Ponta, pé de canto novamente para o Académico. Vai insistindo a equipa da casa nestes lances de bola parada. Mas há pouco que lance de Goi. A entrar com tudo este camisa 47 do Académico. Vai bater o ponta, pé de canto. O homem do Académico bateu. Bola para a grande área. Tira dali novamente quem? O capitão de equipa, Pedro Pacheco. Chutão lá para a frente novamente. Tira Guilherme Romão. Atenção, Wellington Torrão matou no peito, colocou no relvado. Agora ali a bola. Atenção no espaço. Atenção, Wellington Torrão vai com tudo. Sai o Everton. Calmamente o guardião da equipa do Académico a resolver. Bola para o Michelis. Michelis caiu, depois embrulhou-se ali com o Wellington Torrão. Vai lá a segunda e ganha, mas há falta, exatamente. Marcou a primeira falta, não foi do Wellington Torrão, mas sim do camisa 20, Tiago, que entrou também com tudo, o miúdo, mas de haver falta a ser marcada, uma falta que ele fez sobre o camisa 2, Michelis. Miquelas ainda com o esférico, vai jogando curtinho ali com António Correia. Anthony vai avançando, transpôs a linha divisória. O que é que vai fazer Anthony? Vai jogar ali com Sofiane, me seguem, a bola para o lado esquerdo para Pedro Barcelos, aí está Barcelos ainda mais à esquerda para o camisa 31 João Guilherme, que agora veio para o lado esquerdo conforme ataca a equipa do Académico, caiu por terra agora o João Guilherme, muito cansado também, a bola para Diogo Kalila atrás para Pedro Ferreira, tira dali o esférico o camisa 6 do Santa Clara, a bola de cabeça depois vem ter ali com o Wellington Torrão, trapalhão, mesmo assim a bola aí tem com o Afonso, depois ali o toquezinho, atenção a Fernando, vai na velocidade, vai no 1 para 1 com o Anthony, ainda Fernando, já passou Fernando da Grandeira, corta o homem do Académico, corta de Sofiane, me seguem e acorda novamente o Fontelo, a bola já para Barcelos, vem aqui pelo lado esquerdo, joga na frente, olha o toque em habilidade, depois não consegue e a bola vai ter com o guardião Everton, e só este toque para trás, este toque em habilidade ali do Christian, e a bola vai ter com o guarda-redes Everton, gelou novamente o Fontelo, queria uma bola na frente, mas aquele toque em habilidade não saiu como queria ali a Christian, e depois perdeu-se uma boa jogada que poderia ser aqui do lado esquerdo com o João Guilherme a estar solto, e aparece lá que vai a bola agora, vai com o escorrega ali João Guilherme, vai com ele Pedro Ferreira já na pressão, depois vai lá o Wellington Torrão, deixa-se cair ali João Guilherme e é lançamento, vai ser lançamento para a equipa do Santa Clara, no 1 para 1 atrapalhou-se ali um pouco o João Guilherme e por isso a dar lançamento para o Santa Clara, está na contagem novamente o João Gonçalves, vai lançar a Kalila, lá para a frente, a bola para o Tiago, vai sobrando para o Wellington Torrão, coloca o corpo ali com o Barcelos, bola para a frente, atenção para ser uma boa posição irregular, mas vai deixar jogar, é Tiago aqui do lado direito, ainda Tiago, pode tirar o cruzamento, tira o cruzamento e agora marcou. Exatamente, demorou, mas estava claramente em posição irregular, pelo menos pareceu-me aqui, é mesmo na minha frente e pareceu-me claramente que estava em posição irregular o camisa 20 de Tiago. Vai ser batido livre, já foi por Miquelis. Miquelis vai tentando sair a jogar. Miquelis vai fazer o quê? Estamos nos últimos 5 minutos para vermos depois o tempo de compensação. Com tanta alteração, se na primeira parte deu 4, agora deve dar uns mínimo 6, 7 minutos, se calhar, João Gonçalves. Vamos aguardando. A bola vai sendo jogada aqui do lado esquerdo por Mestanza. Mestanza vai para o meio para Miquelis. Miquelis vai fazer o quê? Vai fazer o quê? Vai lá para a direita com Anthony. Anthony para o Robinho. Robinho vai fazer o quê? No meio. Demora algum tempo a equipa do Académico a chegar à frente. Olha Goi. Goi pegou no esférico. E agora tem aqui uma mosca a dar um bocado de juízo. Mas vai fugindo. Vai. Vai o Académico. Bola para fora. Lançamento para o Santa Clara. Últimos 6 minutos. Não consegue a equipa do Académico chegar à frente. Vai perdendo por uma bola a zero. Desde o minuto 14. Grande penalidade. Convertida por Gonçalo Paciência. 3 golos que já levam em 2 jogos o ponta de lança da equipa açoriana. Bola atrás para o Everton. O Everton chutando lá para a frente. Vai ganhar quem? De cabeça. O Imperial, meio campo, Pedro Ferreira. Cabeça lá para a frente, vai cortar a equipa do Académico, vai Diogo Kalila com a Dominique. Vem a opção meio campo defensivo. Bola para Anthony, chutando lá para a frente, corta. Quem? Pedro Ferreira, mais um. Já perdi a conta, quantos cortes já fez Pedro Ferreira. Mesma jogada, faz 2 cortes. Sobre os homens mais adiantados da equipa do Académico. Novamente a bola para Mestanza. Mestanza atrás para Miquelis. Miquelis para Anthony. Anthony pode jogar à direita, mas não. Vem novamente para trás, para Miquelis. Miquelis levantou a cabeça dentro do grande círculo. Miquelis, bola para o lado esquerdo, para Mestanza. Mestanza pode avançar a bola para o João Guilherme aqui do lado esquerdo. Ainda João Guilherme, não. Agora não é João Guilherme, não. Era Pedro Barcelos, que estava aqui do lado esquerdo. A bola para Miquelis. Miquelis para Dominique. Dominique encostada à ala, ponta de lança. Vem buscando o esférico. Ainda Dominique corta o camisa 11. E agora há uma simulação ali do homem do Académico. Chuta. Olha o cruzamento. Tira. Defensiva. Passou por toda a gente. Não sei se chegou a tocar ali. Manuel Moreira. Vai sair nova bola para a grande área. Está lá Robinho. Vai rodando sobre si próprio. Robinho deixa a bola para Goi. Goi vai fazer o quê? Há pouco fez misérias daquele lado. Fez estragos daquele lado e o direito. Atenção a Goi. Puxa para o pé esquerdo. Já tirou o homem do Santa Clara do caminho. Ao cruzamento, ao segundo posto, está solto o homem do Académico, tem habilidade, não consegue rematar a baliza, ficou mais uma jogada de perigo, a bola ainda só para Pedro Barcelos, vai no 1 para 1, parece-me ser com quem? Com o Wellington Torrão, exatamente, é o Wellington que vai fechando, mas depois recupera Tiago, tenta o chutão lá para a frente, mas corta novamente a equipa do Académico, corta Mestanza, joga na frente Mestanza, mas bem a bola para trás, devolveu Cristiano Mestanza, faz a abertura para o lado direito para António Correia, António para Goi, Goi vai fazer o quê? Vai no 1 para 1 outra vez, vai passar por Guilherme, atenção, tira o cruzamento, não chega Dominique e depois Dominique salta ali a placa da publicidade 5 metros mais ao lado acontecia como aconteceu aquele do futebol brasileiro e a parar ao túnel de acesso aos balneários, mais um lance sidónio do perigo, está a ameaçar cada vez mais e cada vez a jogar mais perto da área do Santa Clara a equipa do Académico.
2: É verdade, aqui o Académico de Viseu, com o aproximar do fim do jogo, está a carregar e está a tomar conta do jogo. O Santa Clara, como tínhamos dito, que eu pensei que estas substituições que iam resultar em algumas situações de contra-ataque e de prender a bola, porque o jogo está a acabar e os jogadores de Santa Clara precisavam de prender a bola aqui mais no setor ofensivo, não é isso que está a acontecer. O Académico de Viseu está a carregar e o Santa Clara baixou muitas linhas e está a dar as despesas do jogo ao Académico de Viseu, e agora faltam 2, 3 minutos para acabar o jogo, mais o tempo regulamentar. Portanto, o Académico
0: faltou
2: de Viseu...
0: um minuto, entramos agora no último minuto. Atenção ao Dominique, dentro da grande área, não dominou da melhor forma. Sim, Sidónio.
2: O Académico de Viseu vai apertar agora até ao final, até acabar o jogo, vai carregar, de certeza absoluta.
0: Vamos ver daqui a pouco qual vai ser o tempo de compensação. Já está lá quarto árbitro, Ana Afonso. Ela que vai levantar a placa do tempo de compensação nesta partida. Estamos a 30 segundos de chegarmos ao minuto 90. Vamos ver o que é que vai dar. Daqui a pouco vai levantar a placa. Para já, vai cortando, vai tentando chegar lá Pedro Ferreira. Não chega, vai-se levantando Pedro Ferreira, muito desgastado, camisa 6. Atenção a Goi, vai num para um. Atenção, colocou na frente, bola para trás, corta. A defensiva do Santa Clara, no carro foi o Iago a cortar, mas recuperou agora o Académico. Atenção, perigoso, dentro da grande área, vai ser o corte ali. De quem? Adivinhem lá de quem foi o corte. Pedro Ferreira, atenção ao cruzamento, mais uma insistência. Bem protegida ali a bola agora pelo camisa 88, no caso Iago Santos. Tempo de compensação, acho curto, 4 minutos apenas, Sidónio.
2: 4 minutos de sofrimento para o Santa Clara. Obviamente que é bom sofrer enquanto se está a ganhar. Portanto, aqui são 4 minutos que o Santa Clara tem que aguentar este resultado e o Académico tem que fazer alguma coisa se quiser mudar este resultado.
0: Com tanta alteração e com o período de hidratação e tudo mais, 4 minutos na primeira parte, e nesta segunda parte mantém o mesmo, mas nesta segunda parte houve bastante paragem para alterações. Digo eu,
2: sim,
0: que é bastante curto.
2: Podia, o tempo podia ser maior, mas ainda bem que é assim para o Santa Clara, para nós...
0: Exatamente, para uns é bom, para outros é mau.
2: Exato.
0: A bola vai sendo jogada pelo Académico, vai insistindo nestes últimos 4 minutos. Estamos no tic-tac da sua antena 1. Vai jogando a equipa do Académico, mas para trás, para Miquelis, dentro do grande circo. Para o lado esquerdo, para Mestanza. Mestanza na frente, para o camisa 31, João Guilherme. Bola para Miquelis. Já era na altura de Bruno Pinheiro colocar um dos centrais a ponta de lança, digo eu. Mas isso, para já, não vai acontecendo. É Anthony quem vai aparecendo lá pelo lado direito. Olha o Goi. Cruzamento. Grande área. Atenção, bola atrasada. Tira! Tira, tira, tira! Tirou quem? Adivinhem lá. Olha, diga lá. Olha, diz lá, Carlos. Quem é que tirou esta bola?
1: Pedro Ferreira.
0: Pedro Ferreira, exatamente.
1: Ia dizer Pedro Gomes.
0: Não, não, não. Eu não tiro a bola a ninguém já. Eu fico com a bola sempre nos pés. Coladinha, que é para não correr muito. Olha, Robinho. Joga na frente. A bola ali para Sofiane Messeguin. Messeguin vai para Goi. Goi tenta passar. Não consegue. Joga atrás para Robinho. Robinho já tem a marcação ali de Tiago. Ainda Robinho. Cai por terra. Robinho deixou-se cair e é livre. Falta de Tiago. E claro, agora vai toda a gente para a grande área do Santa Clara. Petit desespera. Sentou-se no banco de suplentes, abre os braços ali para o seu técnico adjunto. Não gostou desta falta que Tiago fez sobre o Robinho, porque é mais um lance de perigo e pode ser um dos últimos. Estamos quase a meio do tempo de compensação.
1: Era só controlar o espaço. Não tinha mais nada que fazer senão controlar o espaço. Só isso.
0: Acorda o Fontelo. Ponta pé livre. Está lá Cristian para colocar a bola na grande área. Cristian bateu, bola ao primeiro poste. Corta Emanuel Moreira. A bola vai para o segundo ainda. Atenção, Lucas França. A bola ainda sobra para o Académico. Bomba por cima, 3 pontos para o País de Gales. É na gíria que se diz, e a bola vai, passa toda a zona atrás da baliza do Lucas França e vai direitinho para a bancada, para o meio dos adeptos do Académico. Deixa-me referir ainda, que ainda não falei deles, mas os adeptos do Santa Clara nesta altura acordam, vão batendo umas palminhas ali, e acredito que estão mais de perto de uma centena e meia de adeptos do Santa Clara hoje em Viseu. Lucas França ficou caído, por isso vamos ter com certeza compensação sobre a compensação.
1: É que o Lucas França, Pedro, embateu ali numa rocha vestida de negro. Quando saiu da baliza, encontrou um jogador contrário e acertou-lhe mesmo em cheio. Acredito que esteja ali a fazer aquilo que lhe compete nesta altura, com o jogo a acabar, mas também acredito que deve ter doído um bocadinho ao Sidónio. Ainda foi um bocadinho violento.
2: Um bocadinho violento. Mas ele está-se a queixar, mas também não quer perder muito tempo, porque sabem que depois há compensação sobre a compensação neste tipo de situações.
0: chutar lá para a frente, atenção à equipa de Santa Clara, a bola ali no meio para o Afonso Duarte. Afonso Duarte deixa-se cair, não é de pita, João Gonçalves, Pedro Ferreira não consegue o corte agora, atenção, é Cristian, o passe lá para o lado direito, vai aparecer Goi, mas vai aparecer também o Guilherme Romão no corte, depois vai lá completar ainda o Emanuel Moreira, vai lá ganhar o esférico, o homem do Santa Clara tenta colocar no meio, recupera novamente o Académico, vai com tudo o Académico, estamos a 30 segundinhos para esgotar os 4, vamos ver depois quem manda, é o apito de João Gonçalves, ainda a bola para Miquelis, aqui do lado esquerdo, Miquelis joga curto, vai fazer o quê? Ali o Cristian, vai fazer a abertura lá para o lado direito para Robinho, Robinho pode tentar tirar o cruzamento, está lá João Gonçalves e também o Dominique, atenção João Gonçalves! Por cima, que perdida do camisa 31 do Académico Sidónio, acho que esgotou aquilo que tinha que esgotar o Académico mesmo agora no finalzinho, estamos em cima dos 4 minutos de compensação dado por João Gonçalves, que oportunidade de golo agora para o Académico, cruzamento milimétrico de Robinho para a cabeça de João Guilherme, João Gonçalves não, João Guilherme, assim é que está correto, mas cabeceou ligeiramente por cima da baliza do Santa Clara, chutão lá para a frente, vai ganhar o homem do Académico, mas depois recupera o Santa Clara, chutão lá para a frente, vai ganhar de cabeça, ganhou, não vai lá chegar Fernando, numa altura em que João Gonçalves levou a pita à boca, termina e está consumada a 100ª vitória do Santa Clara na Primeira Liga, em Viseu volta a ser feliz, a equipa do Santa Clara no regresso do Académico de Viseu à primeira, ou à divisão maior do futebol nacional, mas com o Santa Clara voltou a ficar muito aquém das expectativas e daquilo que esperávamos depois daquele empate frente ao Benfica, e o Santa Clara respondeu da melhor forma, aquele empate concedido ao Nacional, Sidónio, que jogo, agora na parte final impróprio para cardíacos, mas um jogo acho que controlado pelo Santa Clara.
2: Sim, um jogo desde o início muito controlado, a equipa de Santa Clara, aquilo que fomos dizendo ao longo do jogo, o Santa Clara vale-se por um todo, por um coletivo, não tem nenhum jogador que seja um jogador diferenciado dos outros, vale-se pelo seu coletivo e aqui a fazer essa diferença, a jogar uma equipa a jogar curta e estreita, os jogadores a perceber muito bem a ideia do seu treinador e depois a assimilar essa ideia e essa ideia com o compromisso, com o querer e com a vontade que esta equipa tem demonstrado e esse compromisso veio aqui também ser bafejado pela felicidade desta vitória, à semelhança de a semana passada também estar a ganhar 2-0, depois deixou-se empatar 2-2, mas os jogadores também tiveram esse mesmo compromisso, percebeu-se que vai ser uma equipa muito difícil de bater. Este Académico de Viseu, depois daquele empate no Estádio da Luz, esperava-se muito mais, esperava-se que fosse uma equipa muito mais audaz, fosse uma equipa muito mais dinâmica, uma equipa com muito mais alegria, não foi isso que se viu. Portanto, o Académico de Viseu nesta última terço do tempo do regulamentar, depois dos 4 minutos é que parece que acordou que tinha e criou duas ou três situações para fazer gol, nomeadamente aquele cabeceamento, se aquele cabeceamento não entrava mais nenhuma, portanto o Santa Clara saiu aqui a ter um resultado feliz pela sua exibição coletiva, que é isso que eu destaco nesta equipa do Santa Clara. A ideia do treinador está a ser bem assimilada e esta ideia coletiva e este coletivo do Santa Clara está de parabéns, porque foi buscar uma vitória muito importante. 2 jornadas, 4 pontos, parece-me estar no bom caminho.
0: Sidónio, deixa-me dar este apontamento, porque os diretores do Santa Clara queriam ir apenas até à zona onde tinha a publicidade, mas os jogadores não satisfeitos, e agora salta toda a gente, diretores, equipa técnica, salta tudo para junto dos adeptos do Santa Clara festejarem muito os jogadores do Santa Clara, algumas camisolas, claro, oferecidas ali principalmente aos miúdos e às miúdas também, que vão estando ali no apoio à equipa açoriana, os jogadores do Académico reunidos ainda no centro do terreno com o técnico da sua equipa a dar algumas indicações ali a Bruno Pinheiro, não muito satisfeito com o resultado, como é lógico, vai agradecendo também à bancada, mas este promenor da equipa do Santa Clara a saltar a zona onde estava a publicidade para ir junto dos adeptos e conversar com os adeptos ali também, com certeza alguns familiares também, mas vão festejando e agradecendo o apoio dado nesta partida. Carlos, não sei se iremos ter tempo de ouvir alguma intervenção ainda.
1: poderemos ouvir. Eu sei que tenho que te libertar para a conferência de imprensa, por isso poderás fazer desde já as despedidas e dirigir-te para lá, para depois podermos mais à frente, em futuros blocos de notícias, ouvir as declarações dos intervenientes. Ficaremos depois à espera de ouvir na Flash Interview, em tempo útil, quer um, quer outro lado sobre esta partida, Pedro.
0: Posso-te indicar que quem vai receber quase certeza o prémio do jogo será Gonçalo Paciência, que é ele que vai para lá nesta altura.
2: É isso mesmo, Gonçalo Paciência.
0: Para já vai falando o homem do Académico de Viseu, mas eu vou-me despedindo, vou-me dirigindo até à sala de conferência de imprensa para ouvir então o técnico da equipa açoriana e se calhar também o técnico da equipa do Académico de Viseu, Bruno Pinheiro, mas primeiro com certeza será Petit a falar. Vamos então nos dirigir para lá, um abraço, voltamos a ser felizes no estado do Fontelo, no renovado estado do Fontelo. Parabéns também à SAD do Académico pelas obras de recuperação e à Câmara Municipal pelas obras de recuperação aqui no estado do Fontelo. Mas tirando um pormenor à parte, esta coluna por cima da zona de imprensa, porque nós não trabalhamos só durante o jogo, trabalhamos antes e depois do final do jogo e no tempo de intervalo muitas vezes também, por isso fica difícil conseguirmos trabalhar com uma coluna a buzinar-nos esse tempo antes, no meio e no fim do jogo. Fica complicado. Podem virá-la para o outro lado, a gente agradece e fica aqui este apontamento também. Por isso, um abraço, voltamos a encontrar muito em breve nos campos, digamos assim, do continente, porque em breve o Santa Clara volta a casa para mais um jogo, mas desta feita, com os 3 pontos na bagagem até aos Açores. Um abraço, Carlos, um abraço, Sidónio, até uma próxima.
2: Um abraço.
1: Obrigado, Pedro. Pedro Gomes, que esteve em Viseu, ele vai agora para a sala de imprensa para recolher as opiniões de um e de outro interveniente nesta partida. Falo, claro, dos treinadores. Santa Clara chega aos 4 pontos, faz a primeira vitória da temporada na Primeira Liga 2026-2027. O Académico mantém o ponto conquistado no Estádio da Luz frente ao Benfica. Rapidamente recordar então que daqui a pouco vai arrancar esse jogo entre Futebol Clube do Porto e Rio Ave, ou neste caso entre Rio Ave e Futebol Clube do Porto. 11 de um e de outro lado, Rio Ave com Enio van der Goel, Pancho Petraço, ainda Gustavo Mancha, Nelson Abbey, Tomás Mitscher, Jorge Osliavas, Diogo Nascimento, Roland Galic, Julian Bleza, também Tumble Monteiro e Diogo Bezerra. Do outro lado, Diogo Costa na baliza, Nguyen Pérez, Jakub Kivior, Jan Bednarek, Zaidu, também Pablo Rosário, Gabri Veiga, Victor Frontholt, PP, William Gomes e Denis Gull. Fala Gonçalo Paciência, já com o prémio de homem do jogo na mão. Ele tem 3 golos já marcados.
4: Uma entrada feliz de minha parte, também da parte da equipa também, que vamos perder já 4 pontos, que é importante nesta luta que nós estamos, individualmente, claramente que para um avançado vive de golos, é sempre importante, e ainda mais hoje que é a vitória 100, Santa Clara, é ainda mais especial para nós, e mais uma vez demonstramos bem a força e a qualidade que a nossa equipa tem, e a continuar.
0: Depois daquele empate diante do Nacional, a equipa tinha revelado alguma inconsistência defensiva, sobretudo aí, sair daqui a zeros é também muito importante para reforçar um setor que o Petit tinha declaradamente já analisado como algo a melhorar.
4: Sim, é normal que nos primeiros jornadas do campeonato ainda não haja tanta fluidez, tanto no ataque como na parte defensiva, mas jogo após jogo, acho que estamos a trabalhar mais, estamos a encontrar os nossos espaços, os nossos posicionamentos, e acho que hoje demonstramos isso, apesar de, pronto, é um jogo que acaba por ser luta pela sobrevivência, que já começou isto, né? Mas nós com mais oportunidades, se calhar o Viseu mais em cima de nós numa parte final do jogo, mas no cômodo geral foi uma vitória claramente merecida da nossa parte, porque acabamos por ter as melhores oportunidades.
0: 2 jornadas, 4 pontos, é muito importante para o Santa Clara encarar o que aí vem com maior otimismo, com maior tranquilidade.
4: Sim, é o que eu disse, já começou, e neste momento são 4 pontos em 2 jornadas, como você disse, é importante é começar a somar, a começar a ganhar confiança, a começar a ganhar este bichinho pela vitória, e hoje conseguimos fora de casa contra um adversário direto, neste caso, né? E acho que é salientar isso, e mais uma vez também os nossos adeptos estiveram aí presentes, é muito importante para nós também.
0: Muito obrigado.
1: Gonçalo, paciência, homem do jogo, homem golo também do Santa Clara. Santa Clara que tem 3 golos no campeonato, 3 golos de Gonçalo Paciência. Segue-se Estádio de São Miguel, domingo, 5 da tarde, Santa Clara, Famalicão. Vem a equipa de Carlos Carvalhal, é o próximo adversário.
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1: Sidónio, temos ainda alguns minutitos até à emissão nacional. Um avançado vive de golos. E já dizia alguém sábio que isto é como o ketchup. E a verdade está à vista. O ano passado, se calhar, houve mais dificuldade para o Gonçalo Paciência. A verdade é que este ano entra com 2 golos. Em 2 jogos, 3 golos. Isto é uma média fantástica. Mais de um golo por jogo. Portanto, às vezes não é preciso tocar muitas vezes na bola. E a função do avançado nem é ter muitas vezes a bola, é quando a tem fazer o seu trabalho, que é marcar golos.
2: Claro, e, portanto... e ser bem servido, né? E aqui o Gonçalo faz toda a diferença, começar a época, fazer uma pré-época, estar integrado no coletivo. O ano passado chegou a meio,
1: vinha de um final de campeonato,
2: campeonato brasileiro, contextos totalmente diferente. Aqui, a começar a época, a fazer a pré-época e a ser um jogador fundamental e a perceber também que é fundamental neste Santa Clara ser um jogador fundamental e um jogador com que a equipa precisa dele e a equipa precisa que ele esteja a um bom nível. E o Gonçalo está a fazer isso, está muito bem, está a fazer golos, que é o que se pede a um ponta de lança. Aqui também de referir, quando não sofres é muito mais fácil, e aqui este jogo a equipa esteve muito bem em termos defensivos, esteve muito, o seu coletivo todo esteve muito bem, tanto o Kalila como o Pedro Pacheco, o Emanuel Moreira e o Guilherme Romão, com aquele pêndulo ali que para mim podia também ter sido um homem do jogo, Pedro Ferreira, que acaba por fazer um grande jogo em termos defensivos, recuperações.
1: Se tivesse de destacar, e normalmente destaca-se sempre o homem que marcou o golo,
2: claro,
1: não é? Olhando à totalidade daquilo que foi o jogo, para ti, o jogador mais completo, continuavas a dar o prémio a Gonçalo Paciência?
2: Não, era isto que estavas a dizer. Pedro Ferreira acaba por fazer um jogo muito bom em termos também coletivos, mas em termos defensivos e em termos ofensivos, muitas recuperações de bola, boas entregas e bons cortes. Tanto o Pedro Ferreira como o Pedro Pacheco fizeram jogos, um jogo extraordinário. Portanto, podia haver aqui outros jogadores que fossem melhor em campo. Normalmente, quem faz a diferença e nos jogos faz a diferença é os golos, e o Gonçalo Paciência a ser fundamental aqui no gol deste encontro e a ser destacado como o homem do jogo. Mas pela performance, pela conjuntura do jogo, se calhar há outros jogadores que podiam ter sido também premiados com este prémio, nomeadamente o Pedro Ferreira, o Pedro Pacheco, o Lucas França também, de referir, esteve muito bem na baliza. É muito importante não facilitar. E esta defesa hoje não facilitou, porque vemos o que é que marca a diferença. Muitas das vezes é quando forçamos o erro e acabamos por errar. E aqui o Académico de Viseu forçou o erro, o Santa Clara aproveitou o erro e faz o golo e fez a diferença neste jogo. E aqui o Santa Clara hoje não facilitou na primeira fase de transição e na sua primeira fase de construção do jogo, não facilitou, porque muitas das vezes é isso que acontece. Quando se facilita na primeira fase de construção, a bola normalmente começa por Lucas França e depois Pedro Pacheco ou Emanuel Moreira ou Guilherme Romão ou Kalila, e este quarteto hoje não facilitou, jogou muito certinho e muito bem, e para mim acho que está de parabéns o coletivo do Santa Clara.
1: Só para terminarmos, Sidónio, costuma-se dizer que isto, ai, o campeonato é longo, ah, são 34 jornadas, ai, falta muito tempo. Pois é, mas começar a pontuar desde já é de uma utilidade, e o Santa Clara que o diga, porque o ano passado também o campeonato era longo e até a final foi com a corda na garganta. Portanto, começar desde já, e já lá vais, porque vamos aproveitar para ouvir Bruno Pinheiro, o técnico do o técnico do Académico de Viseu, que vai ser o primeiro a falar 37 anos depois, está de regresso então a esta primeira divisão nacional de futebol, agora Primeira Liga. Vamos ouvir o que tem para dizer o técnico do Académico de Viseu, que vinha de um empate a 2 no Estádio da Luz e que perde agora com o Santa Clara no Estádio do Fontelo por 1-0. Perde e assim continua com um ponto somado na classificação.
5: Concordo plenamente com o que acabou de dizer. Acho que se esperava mais de nós. Sabemos que vamos ter um campeonato difícil. Vai ser para nós, vai ser para muitas equipas um campeonato difícil. Não podemos é ser de nós a torná-lo mais difícil do que aquilo que ele é. E na primeira parte não podemos entrar e sofrer o gol da forma como o sofremos. Portanto, é meio caminho andado para se perder o jogo. O jogo resume-se, acho que, à primeira parte de domínio do Santa Clara. Na segunda parte, um domínio crescente do Académico, que se acentuou à medida que o tempo foi passando. Infelizmente, o adversário conseguiu fazer um golo fruto de um erro nosso. Nós não conseguimos fazer nenhum golo fruto do nosso trabalho.
6: Ao intervalo, o Bruno Pinheiro coloca o Nicos e também o Pedro Barcelos, que são dois defesas. Normalmente, para quem está a ver, muitas das vezes os adeptos ficam sem perceber muito bem. A equipa estava a perder e o Bruno Pinheiro acaba por fazer entrar dois defesas. O que é que, na sua cabeça, passou para tentar que a equipa tivesse uma outra atitude? Para lá de eu presumir também que terá pesado na sua decisão o facto do Ruben ter já também cartão amarelo.
5: Pesou também o facto do Ruben ter cartão amarelo, mas acima de tudo senti que fisicamente eles não estavam capazes para dar mais início de campeonato. Muita carga, estão a assimilar, ainda não, por vezes não conseguem recuperar a tempo. Tinha uma expectativa completamente diferente e depois, sinceramente, achei que fisicamente eles não estavam capazes de empurrar a equipa para a frente. E então a primeira substituição foi dar energia e dar força atrás para empurrar para a frente. Foi meramente uma questão mais física do que propriamente rendimento com bola. Senti que eram dois jogadores que estavam cansados.
6: A equipa regressou a casa 37 anos depois, à competição mais alta do futebol português. Este não era seguramente o resultado que queria, nem a sua equipa. Mas pela atitude que viu da equipa em campo, sobretudo no segundo tempo, pela reação, deixou confiante enquanto treinador para o que aí vem?
5: Eu a confiança continuo a tê-la. Sempre disse, vai ser difícil, vamos fazer um trabalho sério, um trabalho humilde, mas também vamos ser ambiciosos. Acredito que vamos crescer durante a temporada, como hoje o fizemos durante o jogo. Agora temos que eliminar estas partes que demos de avanço ao adversário, é que têm que ser banidas completamente. Tivemos uma entrada em falso, infelizmente para nós, neste regresso ao Fontelo, e aproveito para agradecer o apoio dos adeptos. Teve uma moldura humana muito, muito boa. Senti o seu apoio à equipa, mesmo nos momentos difíceis, e aqui já agora fica o meu apelo, mesmo nos momentos difíceis, eles continuem a apoiar no fim do jogo, se manifestam, mas durante o jogo, por favor, acompanhem a equipa e tentem apoiá-la, e hoje sentimos esse apoio, e por isso mesmo, também na segunda parte, fomos crescendo, porque também sentimos esse apoio. Pena o resultado, mas a agradecer aos adeptos.
6: Muito obrigado.
1: Bruno Pinheiro, que já tinha ficado com uma boa impressão deste treinador a semana passada após o encontro na conferência de imprensa, na flash interview que deu e depois na conferência de imprensa. Às vezes é preciso deixar um bocadinho aquilo que são aquelas respostas diplomáticas e vestir a pele de realidade e ser honesto e sincero. E às vezes isso, nós sabemos que é difícil em certos e determinados clubes, Sidónio, mas neste caso, esta frontalidade, com calma, a explicar, acho que até acabou por dizer tudo.
7: Sim, acabou por dizer tudo, acabou por sofrer, o Santa Clara acaba por ganhar o jogo com um erro deles, e eles não tiveram essa capacidade, ou essa competência de chegar ao golo. Pronto, acabou por dizer tudo aí.
1: Mas com toda a calma e tranquilidade.
7: Exato,
1: não
7: é? Acabaram por não marcar, por não ter competência, e acabaram por sofrer, por serem competentes num dos lances. Portanto, aqui o Bruno Pinheiro, à semelhança do que tem feito, porque o Bruno Pinheiro também acho que regressa este ano à Liga Portuguesa, porque esteve também no estrangeiro, já tinha feito um bom trabalho no Estoril e no Gil Vicente também. E agora de regresso aqui à Primeira Liga, portanto, parece-me um treinador também ambicioso, um treinador humilde, e aqui a resumir muito bem aquilo que foi o jogo. Já a semana passada o fez, e esta semana também.
1: Não era qualquer um que ia ao Estádio da Luz e que após um empate iria dizer que empatámos, não houve público e isso ajudou. Portanto,
7: exatamente.
1: Vamos aproveitar para ouvir também o Petit, que vai agora dar a sua opinião para depois nos ligarmos à emissão nacional. Mas tempo agora para ouvir Petit, que venceu por 1-0 num golo de pontapé de penalti de Gonçalo Paciência. Valeu então a vitória 100 na Primeira Liga para o Santa Clara. Técnico do Santa Clara, que vai então abordar e dar a sua opinião sobre esta vitória no Fontelo, a primeira e logo é fora na Primeira Liga.
8: Dar os parabéns aos nossos jogadores, agradecer também aos nossos adeptos por comparecer e apoiar-nos. Também é importante a vitória 100 no campeonato do Santa Clara. Sabíamos que ia ser um jogo difícil, acho que uma primeira parte onde tivemos o domínio.

0: puxão de orelhas, mas é um chamar a atenção da equipa, corrigir algumas situações. A equipa poderia não se ter exposto a tanto sofrimento na parte final, ou era inevitável, na sua opinião?
1: Não, ficámos, além das mudanças, nós lançámos alguns meninos que uns estavam no sub-13, outros no campeonato da terceira liga, como o Afonso, como o Iago, que estava no sub-23, como o Manu, que se estreou na primeira liga, como o Tiago Ribeiro, que também assim o foi, mas depois das mudanças do Académico Piseu, ali o jogador extremo que entrou com o pé esquerdo, estávamos a criar ali algumas dificuldades. O Romão leva o amarelo numa simulação, que depois a abordagem aos lances no duelo, que poderíamos ali ter alguma dificuldade, e só ter o Afonso contra o jogador que entrou, que estava a poder desequilibrar, mas haver ali uma dupla marcação onde não pudesse sair tão fácil, soubemos sofrer. Isso faz parte do futebol, era importante vir buscar já uma vitória, porque queremos muito ter ganho no nosso jogo, na nossa casa. Não o conseguimos, mas estamos felizes, e é um grupo que está a crescer, temos muita juventude, tudo, muitos portugueses também que entraram agora, com alguns jogadores brasileiros que também miúdos abaixo de 21 anos, 22, por isso é o projeto do clube e vamos continuar.
0: Petit, a equipa do Santa Clara e do Académico encontraram-se pela primeira vez na Primeira Liga. A última vitória, aliás, o Santa Clara só tinha uma vitória aqui no Fontelo, foi há 13 anos. Que importância tem esta segunda vitória logo na segunda jornada, depois de ter entrado com um empate? Dá a si, enquanto treinador, maior folga, maior tranquilidade para preparar a equipa para os próximos embates?
1: Os resultados são importantes, dá confiança à equipa, dá crescimento. Nem tudo estava mal, nem tudo está bem. Claro que ainda há muita margem para podermos crescer como equipa, crescer em termos individuais, cada jogador na sua posição, mas é fundamental não termos conseguido a vitória com o Nacional. Depois estamos a ganhar 2-0, ali foi uma frustração, e a frustração que tivemos no final do jogo transportámos para esta. Sabíamos que ia ser um jogo difícil, mas conseguimos ir buscar uma vitória fora, temos 4 pontos e é olhar para cima e ir já à procura de ganhar a segunda vitória contra o Famalicão.
0: Apenas uma última pergunta, porque foi notada a ausência na ficha de jogo do Sidney Lima, e ele não estava na ficha clínica.
1: Opção.
0: O que é que se passa?
1: Opção.
0: Muito obrigado.
1: Opção.
0: Agradeço o apetite.
2: Opção, e mais não disse, o técnico foi perentório, opção, como disse o Sidónio, e recordo-me muito bem no início desta nossa transmissão, da ASOA, que se possa ser uma panóplia de situações dentro da opção, mas claro, o técnico há depois de explicar com calma e tranquilidade.
3: Sim, ainda por cima sendo o capitão e um jogador fundamental na equipa, e tem sido um titular indiscutível. Esta situação e esta posição do Petit também faz com que se especule e que se possa tirar muitas ilações destas situações. Era importante explicar ou dar algum, não quer dizer que tenha que explicar, ou dar algum feedback daquilo que se passou.
2: É a opção? Passou.
3: Sim, é a opção.
2: Sidónio, só para terminarmos, e porque era a pergunta que te ia fazer quando os técnicos começaram a falar, e peço só que sejas breve, o campeonato é longo, são 34 jornadas, isto só acaba em maio, há muito jogo, os treinadores dizem isso muito, é verdade, mas isto, quando é que vai à frente, ilumina sempre duas vezes, e por isso é bom começar desde já a averbar pontos, não vá o diabo de selas. Portanto, é fundamental nestes jogos, ainda, eu vou dizê-lo, contra adversários diretos, começar desde já a ganhar, a marcar diferença, a pontuar e a andar noutros sítios da classificação. É porque isso dá toda a tranquilidade e faz toda a diferença.
3: Sim, ganhas confiança, ganhas muito mais confiança, e os jogadores, e equipa técnica, o próprio clube fica muito mais estabilizado. Já a semana passada o Santa Clara podia ter feito os 3 pontos, não o fez. Portanto, hoje, a ir buscar esta vitória, até se pode pôr isto noutro patamar, dizer, ganhou em casa, empatou fora, ficam os pontos
2: que perdeu em casa, foi buscá-los.
3: Foi buscá-los fora, ou foi buscar um empate fora. Portanto, aqui, muito importante amealhar o máximo de pontos possíveis no início, para depois fazer um fim de campeonato muito mais tranquilo, que não foi o caso do Santa Clara o ano passado. Passou um bocadinho de dificuldades e de sofrimento o ano passado, no último terço do campeonato. Portanto, aqui

0: é muito importante neste início e com adversários diretos, e como disseste muito bem, amealhar pela máxima, e quanto mais rápido melhor, fazer 20, 30, 35 pontos, e depois a partir daí tudo que vier será bom. Nós sabemos que o Santa Clara também já andou nessas andanças da Conference League, mas o principal objetivo é garantir a pontuação da manutenção. Depois tudo que vier parece-me que será ótimo.
1: O relato foi do Pedro Gomes, os comentários do Sidónio Ferreira, o apoio à emissão do João Almeida. Eu sou o Carlos Alberto Rodrigues, a emissão nacional vai passar a ser conduzida agora pelo Carlos Rui Abreu, o apoio da Alexandra Alho, o relato do Fernando Eurico, os comentários do Luís Cristóvão, a reportagem do Nuno Braga, segue-se o Rio Ave Futebol Clube do Porto, em direto desde o Estádio dos Arcos, segue a segunda jornada da Primeira Liga com o Santa Clara já a cumprir a sua parte. Foi ao Fontelo ganhar em Viseu Académico por 1-0. É sempre um prazer estar na sua companhia. Continuação de um ótimo sábado. Tenha uma boa noite sempre na companhia da sua RTP Antena 1, agora em simultâneo com a emissão nacional, para acompanhar o Rio Ave Futebol Clube do Porto.
2: Vídeo-árbitro é Cláudia Ribeiro e vídeo-árbitro assistente André Campos, tudo a postos para a entrada das equipas num excelente relevado. E antes da análise do Luís Cristóvão, Bruno Malveira Marques, um abraço, está para já animado este início de partida.
3: Um abraço, Fernando Rico, boa tarde, está animado aqui o ambiente no estádio do Rio Ave Futebol Clube, com a única bancada praticamente lotada, poucos são os lugares que faltam preencher, e está garantido também um forte apoio azul e branco na bancada. Os bilhetes para os adeptos do Porto foram vendidos ao preço unitário de 13€, nos quais naturalmente voaram de forma muito rápida. Entram os suplentes do Futebol Clube do Porto e daqui a pouco, dentro de pouco mais de 5 minutos, vão entrar então as três equipas para dar início a este Rio Ave Porto.
2: Já há movimentação à entrada do túnel de acesso ao relvado, e agora é um túnel diferente. Antes os jogadores entravam pela bancada principal, agora entram pela bancada, não é a bancada, pelas instalações que foram criadas então por trás da baliza norte deste estádio do Rio Ave. Luís Cristóvão comenta na Antena 1, um abraço a partir aqui de Vila do Conde. Vamos lá analisar com o teu olho clínico estas equipas que vão a jogo, sendo que o Porto tem 3 pontos somados, o Rio Ave ainda nenhum.
4: Boa noite, Fernando, com um grande abraço para toda a equipa da RTP Antena 1 nesta emissão mundial, e naturalmente uma enorme saudação para todos aqueles e aquelas que nos acompanham mundo fora. O Rio Ave estreia-se em casa nesta liga, depois de ter iniciado a perder em Barcelos frente ao Gil Vicente, num jogo de onde a equipa vilacondense saiu com algumas queixas em relação à expulsão de Nedói, ainda que o lance tenha sido maioritariamente visto como uma boa decisão do árbitro. Acaba por sair derrotada dessa partida com uma derrota de 1-0, um golo marcado num penalti. Veio com esse amargo de boca e agora, perante o seu público, frente ao campeão nacional, tem aqui vontade de desforra, não é? Vontade de pontuar finalmente nesta edição da Liga. Francisco Farioli analisou profundamente o Rio Ave, teceu algumas comparações em relação à equipa da época passada, sublinhou e bem que o Rio Ave terminou muito melhor do que começou a sua temporada, que agora é uma equipa mais agressiva, e será essa agressividade, esse crescendo deste conjunto que mantém Sotiris Cileidopoulos como seu treinador, que hoje também estará aqui à prova. O Estádio dos Arcos em Vila do Conde historicamente foi um terreno difícil de visitar para todos, inclusivamente para os grandes, antes, e é essa dificuldade que a equipa do Rio Ave quer voltar a impor. Frente a um Futebol Clube do Porto que começou bem, frente ao Alverca, 2-0, boa entrada também depois de ter vencido a Supertaça, em termos exibicionais melhor frente ao Alverca do que tinha estado frente ao Torriense, mas é uma equipa que nos seus dois jogos oficiais conta por vitórias, já tem um título e ainda não sofreu golos. É, ao mesmo tempo, uma equipa que tem ainda muito que crescer. E se, olhando para este 11, não há aqui qualquer reforço entre os titulares de Francesco Farioli, a verdade é que o técnico italiano tem a responsabilidade para trazer mais conteúdos, mais capacidade a esta a sua equipa, para que também possa o Futebol Clube do Porto ter mais confiança na missão que tem para a presente temporada, voltar a vencer a Liga e fazer uma boa temporada na Liga dos Campeões. O Porto, a época passada, em alguns momentos pareceu uma equipa demasiado previsível. Creio que essa previsibilidade foi também um dos alvos que acabou por ser explorado no jogo da Supertaça, e daí essa exibição menos conseguida, e portanto está avisado Farioli para aquilo que pode correr mal. Hoje, frente ao Rio Ave, tem um bom campo, um bom palco para mostrar que este Porto pode ser ainda melhor do que a temporada passada e ir um pouco mais além. Olhando rapidamente para os 11, duas trocas na equipa do Rio Ave, já falámos da ausência de Netói, que foi expulso no jogo da primeira jornada. Rian Guilherme, também lesionado, acaba por ficar de fora. As mexidas na equipa não deverão trazer mexidas na estrutura do 4-2-3-1 que foi utilizado no jogo de Barcelos, com a diferença de ter Beleza a partir de uma das faixas e Tâmbulo Monteiro como ponta de lança. Já do lado do Porto, tudo por questões físicas, Martim Fernandes, Varela e André Silva estão de fora. Volta Denis Gull, que não é um avançado consistente, precisa de continuidade. O próprio Farioli sublinhou isso, mas é um grande trabalhador e vai ter aqui a oportunidade de ser hoje titular com André Silva no banco, ainda a recuperar. Pablo Rosário, em nada fica a dever a Alan Varela, e aqui a dúvida vai prender-se no lugar do lateral direito. À partida, Neuen Pérez deverá ser o homem a fechar esse flanco depois da lesão de Martim Fernandes, mas veremos, é uma adaptação. Neuen Pérez já foi utilizado nesta posição, mas não é a sua posição natural. Veremos como é que pode correr.
2: Vamos a isso, a equipa já sobre o relvado, também a equipa de arbitragem, Bruno Malveira Marques, olhando para a indumentária. O Rio Ave joga como sempre, o Porto hoje tem equipamento alternativo, é novidade também.
3: É novidade, o Rio Ave, começando pela equipa da casa, joga com um equipamento clássico, camisola verde e branca, listas na vertical, calção e meia branca. Já o Futebol Clube do Porto estreia um dos equipamentos alternativos, é um rubi, é o Porto de Honra, assim é denominado este equipamento dos dragões, capitães das duas equipas que já selecionaram campo e bola, Pancho Petraço do lado do Rio Ave e Diogo Costa do lado do Futebol Clube do Porto. Grande ambiente na bancada do estádio do Rio Ave Futebol Clube.
2: Algumas curiosidades em torno desta partida: Pablo Rosário e Gabri Veiga, que são titulares hoje, foi aqui que se estrearam a marcar pelo Futebol Clube do Porto na última temporada. Bruno Alves, o icónico defesa central dos Dragões, é agora diretor desportivo do Rio Ave e entrou todo pimpão, bem vestido, a acenar à multidão e, portanto, vai estar no banco revisitando a antiga equipa. E outra particularidade é que, Bruno, temos hoje dois guarda-redes exatamente com o mesmo número.
3: Ora, nem mais, o 99 de Van der Gaal e também, claro, o 99 de Diogo Costa.
2: Ora, olá, fotos já ligados. As equipas estão posicionadas, o Rio Ave vai jogar para Sul, o Porto para Norte, e a primeira posse de bola, Bruno, é para o Dragão.
3: É para o Dragão e para Pablo Rosário, o dominicano, que já vai gesticulando para os seus companheiros, vai apitar dentro de instantes o árbitro Miguel Fonseca.
2: Aí está Pablo Rosário de costas para os adversários, grita-se pela equipa da casa, tudo aposto, chegaram 20, venha daí até aqui para esta partida de ronda 2 do campeonato. Pai Pablo Rosário dá a bola já para trás, a bola para a equipa do Porto, bola metida de Kivior, para Zé Edu, entra no meio campo contrário, passa por um adversário, dá a bola para o meio, a bola vem ainda para o Pablo Rosário, dá outra vez para Kivior, bem a abertura para o lado contrário, William ficou a ver a bola passar, o lançamento a reverter para a equipa verde e branca de Vila do Conde.
3: Ainda se esforçou o brasileiro, mas a bola com muita força acabou por sair pela lateral.
2: Lançamento a ser efetuado por Abei, a bola vem para o meio campo de ataque da formação do Rio Ave, atenção, vai para a frente, a equipa da casa tenta avançar para a asa esquerda, fica na zona do meio, mas o Porto dá lançamento com algum perigo, Bruno, esta jogada da equipa do Rio Ave com Beleza em primeiro plano.
3: Beleza em velocidade pelo lado esquerdo, deixou Pablo Rosário no relvado, foi em direção à baliza do Futebol Clube do Porto e depois acabou por ser a equipa portista a cortar a bola para fora.
2: Está a bola então para a formação do Rio Ave, é a primeira aproximação à área do Porto, bola bem lançada, corta o Porto, insiste o Rio Ave, a bola foi despachada já para o Liavas, a bola para fora da área, para o conjunto portista, para a direita está, vai dominando para um lado, para o outro, o Neon Peras, cá está e confirma-se, está na posição mais à direita da defensiva, corta ainda a Abem, a bola vai para a molhada, tenta cortar o Porto, Bendareca, a bola fica para o Tâmbulo Monteiro, está deslocado, bandeirola bem levantada para o Calmeirão, número 9 da formação do Rio Ave.
5: Vamos aproveitar essa pausa aí em Vila do Conde, esse fora de jogo, para irmos a Birmingham nesta emissão especial que vai ser uma espécie de ping-pong entre Vila do Conde e Inglaterra. Eduardo Gonçalves, há pouco caiu a ligação, falavas de Jéssica Barreira, que disputou a final do heptátilo.
6: Exatamente, terminou então essa derradeira prova do heptátulo com Jéssica Barreira, os 800 metros, 2 minutos 20 segundos 30 centésimos, depois enfim, no conjunto de todas as provas, ela que ganhou a prova do lançamento do peso e do dardo, Jéssica Barreira ficou no 12º lugar com 6.210 pontos, menos 101 pontos do que o seu próprio recorde nacional, que está em 6.311, apesar de ter sido a melhor participação portuguesa de sempre no heptátulo feminino, Jéssica Barreira acabou por sair desiludida.
7: Sinto que desapontei um bocadinho o meu treinador e afins, porque temos estado a trabalhar para fazer mais e melhor, mas hoje infelizmente falhou. Mas mesmo assim, tendo isso tudo em consideração, eu era 21ª do ranking e vim para aqui e fiquei em 12º, melhor participação portuguesa de sempre no meu primeiro europeu de séniores, portanto também não posso deixar passar essa parte em branco e acho que nesse sentido fico bastante satisfeita com o resultado.
6: Jéssica Barreira, um misto de desilusão e também de satisfação por uns motivos e por outros, enfim, deixa então os europeus com o 12º lugar do heptátulo. A esta hora decorre já a final do triplo salto masculino, com Pedro Pichardo a ambicionar naturalmente a alcançar a medalha de ouro. Um dos seus mais diretos concorrentes já saltou, o italiano Andy Dias Hernandes, colombiano de nascimento, ou cubano de nascimento, tal como Pedro Pichardo. Andy Dias Hernandes, que anda aqui numa espécie de bate-boca com o próprio Pichardo, apesar de serem amigos. A ver, vamos. Pichardo trouxe para aqui tudo o que tinha. Foi o melhor da qualificação com 17 metros e 16 centímetros. Tem como melhor marca esta época esses 17 metros e 76. Ora, muito bem. Pichardo tem todas as condições para alcançar o ouro e depois às 21h07 Isaac Nader vai disputar a final dos 1500 metros masculinos e também com a ambição naturalmente de conquistar o lugar mais alto do pódio. De tudo isto haveremos de dar notícias durante o decurso da nossa emissão.
5: Vai ser assim esta noite de desporto na Antena 1, entre o futebol e o atletismo e também outras modalidades.
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5: Vila do Conde.
2: Há lançamento para o Porto à esquerda. É já na projeção da área contrária. 0-0 permanece. Estamos com os primeiros 4 minutos de jogo. É Zaidu. Bola na mão direita. Olha em frente. Aí está o jogador nigeriano. Vai juntar à esquerda. Mão direita à esquerda. A bola a ser lançada. Projetada. Primeiro poste. Corta o Rio A. Pontapé de ressaca de Gabri. Corta de qualquer maneira. A formação Vila Condense por Beleza. E a bola vai pingar no espaço do guarda-redes de Diogo Costa. Sai fora da área. 99 do Dragão, vai caminhando com a bola, está Diogo Costa, vai chamando os companheiros da linha defensiva, posicionam-se os centrais, Pepe Nareca à direita, Kivior mais à esquerda, é Kivior, Jakub Kivior, quem domina a bola, primeiros 5 minutos, está Kivior, vai por ali fora, mas vai devagarinho, quase que ia pisar ovos, agora trava mesmo a marcha, vai trabalhando, pé esquerdo, vai numa simulação, vai levando a bola para trás, ainda o Kivior, vai agora bater a bola para a ponta direita, vai receber o William Gomes, dominou o William Gomes, bem, pé esquerdo, tentou fugir, corta a formação do Rio Ave, vem para o contra, Temblo Monteiro, vai meter a bola já para o lado canhoto, aí está o Rio Ave também a tentar ameaçar, agora o Futebol Clube do Porto, está reposicionado à defensiva, Temblo muito recuado, dá a bola para trás, aí vem o Rio Ave com o Porto na expectativa, remetido nesta altura ao meio campo ofensivo, a bola já para Petraço, dá a bola para o Liavas, Liavas mete a bola mais para o meio, para baixinho, mas grandíssimo jogador que é o Diogo Nascimento, a meter a bola já para o lado canhoto, vai tentar Abey, a meter a bola para a frente, não consegue avançar o Diogo Bezerra, há um homem cai, o árbitro Bruno dá pontapé livre.
3: Sobre Diogo Bezerra, ali a ser abalroado junto da lateral, livre já batido por parte da formação Vila Condense.
2: Aí vem a bola para os centrais da formação do Rio Ave, Gustavo Mancha a meter a bola para trás para o guardião Vandergal, camisola rosada a meter para o lado esquerdo para o Mancha, levanta a bola, atenção para Bezerra, vai tentar dominar, pezinho furado, a bola vai sair, não sai, ainda foi lá Bezerra, deu lançamento ao Futebol Clube do Porto junto à lateral, aliás junto à bandeirola de canto. Está a bola para ser lançada pelo conjunto portista. Neuen Pérez jogou 15 minutos frente ao Alverca. Está agora como titular nesta partida. Martim Fernandes fez um teste hoje, deu negativo e, portanto, não está em condições de participar nesta partida. A bola vem já para trás, vai dominando a formação do Rio Ave. A bola para Vandergal, bem com calma, mete a bola já para fora da área. Vai na direção do Petraço, dá tudo para o lado esquerdo para o Nelson Abey. Vai tentar avançar, tem fraude na marcação. Ainda Abey dá uma travadinha, mete a bola já para o espaço onde está a arrancar agora o Diogo Bezerra. Vai meter a bola para a entrada da área para Tâmbulo, para Bezerra, tentou virar, ainda Tâmbulo de calcanhar, vem a bola para a zona central, para Nascimento, Nascimento da bola para a zona central, vem recolher a bola agora o Petraço, dá para a direita, para o Liavas, e o Liavas para o Nascimento, Nascimento mete a bola já para o companheiro, tenta o Galcic meter a bola para trás, a bola para Tâmbulo Monteiro, tentou a tabela com o Liavas, bola para fora, reverte para o lado do Futebol Clube do Porto.
3: Lançamento à esquerda para a formação azul e branca com os dois técnicos de pé, vão dando de quando em vez algumas instruções para dentro do relvado.
2: O lançamento é para Zaidu Sanusi e vai olhando para todos os lados. Está Zaidu, vai lançar, lançou, bola longa para a frente para Denis Gull, corta a formação do Rio Ave, a bola não sai, pontapé lá para a frente do Liavas, vem a bola para Tâmbulo Monteiro, vai dominar, vai meter a bola já para a corrida do Diogo Bezerra, atenção ao Rio Ave, não há ninguém na zona de finalização e por isso o Bezerra vai devagar agora, mais devagarinho, agora tenta uma simulação sobre Pérez, vai cruzar, cruzou, corta a equipa do Porto e a bola vem já para fora da área, vai carregar a equipa da Vila do Conde, há 0 a 0 ainda, a bola do Diogo Nascimento, vem a bola para trás, para o espaço do Nikitscher, mete a bola para Nelson Abey, outra vez para o Nikitscher, vai rodando, bola para trás, a bola vem para o Mancha e o Mancha pede apoio, vai agora bailando o corpo, rodou para a esquerda, para a direita, entrega a bola para o capitão de equipa, bom domínio do Petraço, Pancho Petraço, vem a bola para o Liavas, está no meio campo ofensivo, dá a bola para trás, vai lá PP pressionar, pontapé ao Petraço e entrega literalmente a bola para o encaixe perfeito e fácil de Diogo Costa. Aí o guarda-redes do Porto dar a bola para Kivior, vem para a frente, daqui a pouco vamos ao primeiro olhar, à primeira fotografia tipo passe do Luís Cristóvão, a este 0-0 ainda, em Vila do Conde, a bola já para Bentnarek, recebe Ian Bentnarek, vai dominando a bola, aí está Bentnarek, vai levando a bola para o lado direito, pisou, vai tentar meter para a frente, a bola já para o espaço onde está a dominar o Pérez, e o Pérez dá a bola para Kivior, abre tudo para a esquerda, bem a bola para Zaidu, pode avançar, mas já tem a posição do adversário, dá a bola para trás para o Gabri, Gabri mete a bola para Pablo Rosário, dá agora para a lateral da área, à esquerda vai dominando, Denis Gull recebe, o Turco vai levantar, a bola fica no Gabri, outra vez para Denis Gull, vai rodar, bela rotação, está dentro da área, dá a bola para Pablo Rosário, para Gabri Veiga, aí está o Galego, vai cruzar, para fora. Não chegou Fraoldi, é um defesa do Rio Ave a dar pontapé de canto. É a primeira situação de grande perigo na partida.
3: Cruzamento perigoso e foi já dentro da pequena área, num voo tipicamente à peixinho, como se costuma dizer, que Nikitscher de cabeça desviou a bola para fora. Caso contrário, levaria muito perigo esta bola para a baliza. Canto para a equipa do Porto à esquerda.
2: É, a bola não andou muito longe do poste direito da baliza do Rio Ave. Canto batido ao segundo poste. Gol!

0: segundo poste. E há um golpe de cabeça para o fundo da baliza. É no meio de tanta gente que marcou Bruno Malveira Marques.
1: Foi Nelan Peres a dizer sim à bola batida no lado esquerdo após o pontapé de canto mais alto do que toda a defensiva do Rio Ave, a corresponder então com um golpe certeiro para o fundo da baliza. O central argentino a estrear-se a marcar nesta temporada 26-27.
0: É, está ali a ser celebrado pelos companheiros Nelan Peres. Bom regresso à equipa. Adianta o Porto no marcador aqui no estádio do Rio Ave. Vamos conferir. É só aumentar o volume à telefonia. Em Vila do Conde, 10, quase 11 minutos da primeira parte. Mexe o marcador. Rio Ave 0. Porto 1 marcou Nelan Peres.
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3: É apenas o segundo golo de Nelan Peres na carreira pelo Futebol Clube do Porto. O outro tinha sido há quase dois anos, 24 de agosto. Aliás, há quase um ano, 24 de agosto de 2025, foi frente ao Casa Pia numa vitória 4-0 no Dragão. Agora abre o ativo em Vila do Conde.
0: É isso mesmo, Nelan Peres, para já a merecer a estrela dourada do lado do Futebol Clube do Porto, porque deixa o Dragão na frente do marcador. O Luís Gustavo, não tínhamos tido ainda verdadeiro perigo junto das áreas. O jogo até estava ali bastante encaixado, mas é de bola parada que o Porto avança.
4: É, e é mesmo no primeiro remate enquadrado à baliza do encontro que a equipa do Porto consegue marcar. Canto de Gabriel Veiga, Nelan Peres muito bem a saltar para o cabeceamento. Gustavo Mancha fica ali um pouco mal na fotografia porque a bola cai muito perto da sua zona e ele está bastante encolhido. Não atacou a bola, acabou por dar espaço para que Nelan Peres nas suas costas fizesse o desvio letal. Vantagem para o Porto num jogo onde o Porto estava a ter bola, mas como tu dizes, não estava propriamente a criar perigo, estava agora a começar a chegar pela primeira vez perto da baliza de Vandergal. Um Rio Ave que joga em 4-4-2, Beleza e Tâmbulo Monteiro sempre muito próximo na frente, portanto abdicou na prática do médio ofensivo para ter dois avançados pelo corredor central e com muitas trocas entre eles. O Porto no seu esquema habitual, Nelan Peres como lateral direito, mas a bola parada é que falou mais alto e até agora na Liga, 3 golos todos de bola parada. Depois de 2 penaltis frente ao Alverca, agora no seguimento de um canto, o Porto a pôr-se em vantagem.
0: É isso mesmo, vamos ver como reage a equipa do Rio Ave nesta emissão Mundial da Antena 1. Em duplex, estamos em Birmingham, no Alexander Stadium, para os campeonatos da Europa. Hoje, finais de Pichardo, no triplo salto, e Isaac Nader, nos 1500 metros, perspectiva aí de medalha de ouro. Vamos ver que lhes corra bem. Aí está a formação do Rio Ave, a bola está no Diogo Nascimento, dá a bola para o Calmeirão, Nikitscher, entrega a bola para trás, vem a formação do Rio Ave outra vez, a bola para Diogo Nascimento, recebe Nascimento, vai levando a bola de pé direito, vai caminhando, vai bater a bola para o lado esquerdo, avança Gustavo Mancha, entrega para a esquerda, a bola vai na direção do companheiro que joga à esquerda e que é precisamente o Bezerra. Aí vai Bezerra, cabelinho loiro, dá a bola para trás, vem a bola já para o espaço onde está o capitão de equipa, recebe Pancho Petraço, dá a bola para Mancha, Mancha abre à esquerda, a bola para Nelson Abbey, ele gosta de subir, já passou, atenção, passou por Peres, cruzou, prensado, corta a Pablo Rosário e vai meter a bola já para o contra. Aí vai aumentar a velocidade William Gomes, bom corte agora até o jogador do Rio Ave, a bola para fora, creio que foi o Nikitscher, a bola para fora, lançamento para o Futebol Clube do Porto.
1: Precisamente foi o médio húngaro que de carrinho a despachar a bola para lá da linha lateral.
0: Lançamento para Nelan Peres, autor do único gol da partida. Está Peres, recolhe a bola, vai meter para trás, vem a bola já para o espaço onde está a dominar Bednarek. Ian Bednarek dá a bola para Diogo Costa, recebe Diogo Costa, vai caminhando com a bola, abre à esquerda, a bola para Jakub Kivior, recebe Kivior, vai meter a bola para a frente para Gabri Veiga, domina perante dois adversários, mete ao meio, bem para PP, recepciona o brasileiro, vai levando a bola PP, aí vai o camisola 11 PP, e ele é assim PP porque era pequenino e ficou Esse diminutivo no nome. A bola já para a equipa do Porto, vai tentar avançar pelo lado direito, bela correria do Peres, dá a bola para Denis Gull, grande trivelada para Gabri, pode ser o segundo, bateu para fora, andou tão perto. o segundo para o Dragão. Que bela jogada! É Gabri Veiga, remata cruzado, mas a bola vai para fora, Bruno.
1: Grande passe para a esquerda da grande área, para ser o médio galego Gabri Veiga a rematar cruzado, e a bola saiu bem próximo do posto esquerdo da baliza de Enio van der Gaal. Mais uma jogada de perigo para o Futebol Clube do Porto.
0: É, está a vencer, já criou mais esta grande situação. O Rio aparece ainda um pouco tonto depois de ter sofrido o golpe do primeiro tento. Aí está a bola da equipa do Porto, bola já metida para Zaidu, entra no meio campo contrário, mas à esquerda junto ao lateral, vai sendo marcado por Diogo Nascimento, bate a bola para o meio, para Gabri, dá para trás, a bola vem para Kivior, e o Kivior bate, a bola lateralizada, mais para a direita, para Bednarek, recebe o central internacional polaco, vai levando a bola para o meio campo contrário, marcado já para um adversário pelo Beleza Júnior, bate a bola para a ponta grande, cabeceamento para fora do Abe, porque já estava Bruno a fugir o William Gomes.
1: É, já estava preparado para receber a bola brasileira, mas atento o inglês Nelson Abe a não permitir que isso acontecesse.
0: Bednarek é ele quem comanda, a bola dá para Gabri, Gabri entrega a bola para William Gomes, recebe o William Gomes, o paulista, dá a bola para a entrada da área, Denis Gull, trapalhão, perde a bola, dominou com o braço, a falta é livre para a equipa do Rio Ave, quando estamos já para lá do primeiro quarto de hora nesta partida, ronda 2 do campeonato, Rio Ave 0, Futebol Clube do Porto 1, marcou Pérez.
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3: Olhar rápido pelo futebol internacional, a equipa do Al Nassr ainda sem Cristiano Ronaldo vai batendo o Al Fateh por 3-0. João Félix já marcou, Samu Costa a estrear-se, entrou há pouco para o lugar do compatriota e da seleção nacional, João Félix. Também é o início da Liga Espanhola, a esta hora o Sevilha perde em casa com o Rayo Vallecano por 1-0, já houve um Alavés 3, Retafe 0. E no Brasileirão, partida leva 18 minutos, nesta altura no Rio de Janeiro, Fluminense 0, o Palmeiras, de Abel Ferreira 1, está a vencer a formação do técnico português. Voltamos à Vila do Conde.
0: Aí está a bola na formação do Rio Ave, vem a bola já para o lado esquerdo para Mancha, levanta a bola a meia altura, corta a primeira, o Pablo Rosário dá uma raquetada, vai lá ainda o Mancha, golpeia de cabeça, dá a bola para a frente para um companheiro, vai lá o Diogo Nascimento, vai dominar, perde a bola para PP, zona central, já faz para o Old, aí vai PP, abre à direita, a bola vai para o toque do William para PP, bem jogado, cruzamento contra um adversário, cruzamento rasteiro, Farioli deu uma volta, queria mais.
1: Grande combinação pelo lado direito do ataque do Futebol Clube do Porto, o PP na tentativa de devolver no coração da área a um companheiro, fez o passe, mas o corte do brasileiro Gustavo Mancha para fora.
0: Aí está Neymar Pérez, vai meter a bola para William Gomes, Gomes dá a bola para PP, vai tentar o cruzamento, dá a bola para trás, a bola para Pablo Rosário, entrega a bola para Gabri, bate primeiro a bola para William, pé furado também, a bola vai ter com o guarda-redes Enio van der Gaal.
1: Não conseguiu segurar o brasileiro, a bola se sobrou tranquilamente para o guardião neerlandês.
0: A bola trocada por Kivior, dá para Bednarek. Luís Gustavo, fica a ideia que o Porto, depois do golo, quis definitivamente pegar no jogo, está mais perigosa e tem ali algumas belas combinações.
4: Sim, é um Porto que está a encontrar algum conforto na forma como defronta a equipa do Rio Ave. Há pouco falava da questão dos dois avançados do conjunto vilacondense e tem havido a tentação de Beleza já descer, porque com o Rio Ave a ficar muito empurrado, digamos assim, para o seu meio campo, precisa de maior apoio na zona intermediária. O Porto tem tido espaço e ao ter espaço vai aproveitando então para fazer boas trocas de bolas, boas combinações, anda perto da área e acima de tudo não deixa que o Rio Ave tenha a mínima expressão ofensiva, e por isso pode-se dizer que nesta fase só dá Porto.
0: Porto na frente, vence por 1-0, estamos com 19 minutos, primeira parte aqui no estádio do Rio Ave.
3: De Vila do Conde a Birmingham é um saltinho. Eduardo Gonçalves, vamos perceber em que pé está a final do triplo salto e o desempenho de Pedro Pablo Pichardo.
5: Bem, está um verdadeiro desassossego esta final do triplo salto masculino. Pedro Pichardo fez um primeiro salto a 17,76 metros, passou a liderar o concurso, mas eis que, depois na segunda tentativa, anda Dias Hernandes da Itália a fazer 18,15 metros, que é o resultado que prevalece agora para o manter no acesso à medalha de ouro. Dias Hernandes fez já um terceiro ensaio a 17,78, Pichardo abaixo com 16,99, portanto, neste momento, Dias Hernandes tem 18,15 metros, Pedro Pichardo tem 17,76, quando já os dois efetuaram os três primeiros saltos, obviamente que vão transitar para os três saltos derradeiros e atrás, na medalha de bronze, está outro italiano, Andrea Dalla Valle, que fez um primeiro ensaio a 17:37 e um nulo na segunda tentativa. Assim vai a final do triplo salto masculino. Eu vou recordar que a partir das 21:07 vamos ter outra final com o português Isaac Nader nos 1.500 metros, mas neste momento o que está, passe a ligeireza da expressão, a bombar é mesmo esta final do triplo salto masculino.
3: Que vamos continuar a acompanhar de perto. Todo o desporto português cabe aqui.
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3: Campeonato Mundial Universitário de Remo, que está a decorrer no Canadá até amanhã. Final A de hoje, ski feminino. Madalena Peça fez 6º lugar, a 2ª melhor classificação portuguesa em mundiais e universíadas. Em double masculino, a dupla André Ferreira e Tomás Silveira ficou em 10º lugar. E em ski masculino, 11º para André Dias. Voltamos ao futebol. Porto em vantagem, 1-0 em Vila do Conde. Fernando Arico.
0: É isso mesmo, vale o golo de Neuan Peres, marcado ainda numa fase precoce da partida. Aí está a bola já para William Gomes. A Gomes vai meter a bola para o Fraol, tenta dominar, grande corte do Abei, bola para fora, o lançamento já de Fraol, não perde tempo, dá bola para Neuan Peres, recupera, bate pé esquerdo, a bola para William, dá para Fraol, recebe o Viking, vai tentar meter a bola para trás, consegue, para Peres, vai no cruzamento, corta, o Calmeirão mancha, e a bola sobra já para o lado esquerdo para o Zaidu, mas não se entende com Pedro. PP claramente, foi mesmo à tua frente, Bruno, a bola foi para ti.
6: É mesmo, esteve precipitado o nigeriano Zaidu, poderia ter aguardado um pouco mais a desmarcação do PP, no entanto quis dar de primeira, o brasileiro não percebeu, bola fora, pontapé de baliza para Enio van der Gaal.
0: Esta bola para a formação do Rio Ave, que há pouco ia criando algum embaraço ao Diogo Costa, teve ali algumas dificuldades e deu uma bola para a formação do Rio Ave num lançamento longo do Nelson Abey, mas já passou. E a bola está na formação do Rio Ave. Atenção, invade Diogo Bezerra, agora à direita, está na área, vai puxar para dentro para tentar o remate, mas já está a complicar, dá a bola para um companheiro, zona do meio, ponta, pé para fora. É o remate de Nikitscher, o húngaro para fora, e aí está Bruno, o primeiro remate verdadeiro do Rio Ave à baliza do Porto.
6: O primeiro aviso em posição frontal, Tamás Nikitscher, pé direito na bola, remate rasteiro, ligeiramente ao lado do poste direito da baliza do Internacional Português, a causar ali algum calafrio, mas na jogada ficaram alguns protestos porque no desenrolar da jogada Kivior, creio, ficou no relvado, no entanto o árbitro mandou seguir.
0: Segue a bola nos pés de Kivior, dá a bola para Zaidu, bem dentro do relvado, atrás a bola para o guardião, Diogo Costa mete a bola já para Bendarek, recebe Bendarek, lá vai ele, caminhando com a bola, à frente, uns metros à frente, vai tocando, pé direito, ainda Bendarek trava a marcha, perante Tâmbulo Monteiro, a bola vem já para o lado esquerdo, na direção do Jakub Kivior, vai tentar avançar no relvado, aí está Kivior, pede apoio aos companheiros, tem várias opções, mas lá decide, a bola para Pablo Rosário, faz ali um passe de alavanca, vai cortar a formação do Rio Ave, a bola batida de Pancho Petraço lá para a frente, para o Tâmbulo Monteiro, aí está Ressudo, ponta avança, a bola sobra já para a equipa do Porto, reclamam os de Vila do Conde, a bola está no PP, vai rodar, vai para o relvado, ainda a bola no PP, lá recuperou bem no chão, marcando já por um adversário, a bola para fora, é da formação do Rio Ave, bem, bem, na pressão o Blesa Júnior, e por isso a bola para a formação Rio Avista. Bola para ser lançada já para Diogo Nascimento, recebe Diogo Nascimento, vai dominando, jogador da formação Benfica, brilhou e de que maneira no Vizela da segunda liga, quando o Vizela esteve mesmo a bater à porta da subida à primeira divisão, está agora no Rio Ave, aí está a bola batida, bola para a área, para Denis Gull, vai cortar, excelente, o homem do Rio Ave, bola para fora, foi precisamente o Mancha, bola para fora, lançamento efetuado, vai carregando a equipa do Porto, está à procura dos primeiros 6 pontos em 2 jornadas, para já está na frente, vence por 1-0, a bola para William Gomes, bem, a meter a bola para Gabri, bateu para fora, foi tentativa de surpresa, creio, Bruno, porque tinha várias opções na área, mas rematou, sai muito para lá da baliza.
6: É de primeira a tentar fazer o cruzamento, remate com o pé direito, o médio espanhol não correu bem, bola fora, e o apoio esse não para, aqui no estádio do Rio Ave Futebol Clube, quer por parte dos adeptos do Porto, quer também pela maioria dos adeptos vilacondenses.
0: Esta bola já lançada por Van der Gaal, bola batida para Tâmbulo Monteiro, corta a primeira, Bendarek, a bola vem para a formação do Rio Ave, vai para Tâmbulo, recebe Tâmbulo, Ramle, de esquerda para a esquerda, entrega a bola já para o companheiro, vai tentar dominar. O Glacic vai levando a bola, ainda de pé esquerdo, olha para todos os lados, lá para trás, vem a bola para o Nikic, prefere meter mais para trás, tenta organizar o Rio Ave, joga pela certa, bola para Liavas, Liavas entrega a bola para Nascimento, recebe Nascimento, dá a bola já para a linha lateral, para Bezerra. Os extremos do Rio Ave, como já percebeu, trocaram. Agora Bezerra está à direita, ele começou à esquerda nesta partida. Glacic virou para o lado canhoto, está a recepcionar junto da linha lateral, vai cruzar, cruzou, corta Bendarek e a bola para fora da área, vai carregar ainda o Rio Ave, a bola para Nikic, vai pressionado por Denis Gull, dá atrás, bem para Vandergaal e mete a bola já para o espaço onde está a dominar o capitão de equipa, Petraço, dá a bola para Nascimento. E o Nascimento vai agora numa simulação sobre o PP, dá para trás a bola para Pancho. Pancho, Petraço, entrega a bola já para o Liavas, olhou, ainda não despachou, mete para trás, outra vez para Pancho. Pancho foge ao PP e dá mais para trás ainda, como o caranguejo. Bola para o guarda-redes, Vandergaal, abre à esquerda, vem a bola para a recepção do Abey. E o Abey dá a bola para trás, a bola já para o Mancha, Mancha para trás para Vandergaal. Vai lá pressionar à distância o PP, a bola vem para a zona do meio, vai agora avançar, aí está o Diogo Nascimento, é muito bom de bola, vai agora a bater contra o adversário, contra o Gabri, ganha o ressalto, dá a bola para o Tamble, bem tabelado com o companheiro, Tamble para a direita, para o Liavas, aí está agora a mostrar-se o Rio Ave, a bola para o Diogo, Diogo Nascimento para Bezerra, para Tamble, vai para a zona do meio, é a zona onde gosta, bateu mal para fora, não era isto que queria.
6: É remate sem perigo para as redes de Diogo Costa, saiu muito por cima e há já jogadores do Futebol Clube do Porto, como é habitual, com Francesco Farioli, em exercícios de aquecimento. Estou aqui a tentar perceber, Borja Sainz, Stefan Eustáquio, também Prepeto, são alguns dos jogadores que estão a realizar exercícios de aquecimento.
0: Ora, 26 minutos da primeira parte, permanece 1-0 para a equipa do Porto, mas nestes últimos minutos, a Luís, fica a ideia de que o Rio Ave quer um bocadinho mais ofensivamente.
4: Sim, e as mudanças de Sotiris e Ledopoulos a renderem. A mudança de Bezerra para a direita tem-no feito ter maior expressão ofensiva, com Galcic a ir para o flanco esquerdo, Beleza recua um pouco mais e, portanto, a ir para o flanco esquerdo, Beleza recua um pouco mais e, portanto, dá ali maior consistência à zona do meio campo no momento defensivo para o Rio Ave, mas sobretudo os momentos de pressão da equipa do Rio Ave têm vindo a resultar de maneira mais positiva e têm permitido à equipa fazer mais frente ao Porto. Há pouco fiquei a pensar em como estará o vento por aí em Vila do Conde, porque aquele pontapé na frente de Nelson Abbey quase traía Diogo Costa, não sendo um remate propositado, foi um momento de maior apuro para o guarda-redes do Porto nesta quase meia hora de jogo.
0: É um ataque do Rio Ave, atenção, Tamble Monteiro, vai meter a bola para a direita para Bezerra, Diogo Bezerra vai passar, passou por Kivior, linha de fundo, vai cruzar, cruzou, é balroado. O árbitro manda a seguir, a bola está ainda na formação verde-branca, a bola para Diogo Nascimento, vai agora meter a bola para a zona do meio, atenção, pontapé, beleza para fora. É pontapé de rede para o Futebol Clube do Porto.
6: Rebate rasteiro do espanhol, à entrada da grande área, ligeiramente esquerdo para o lado direito, a bola a sair ao lado do poste direito da baliza de Diogo Costa. E quanto ao vento, Luís, para já, surpreendentemente, o vento abrandou, e de que maneira, porque à chegada aqui ao estádio do Rio Ave Futebol Clube fazia uma ventania de forma intensa.
0: É isso, para já está até bastante tranquilo, a temperatura é que nem por isso, já não dá para estar com manga curta, mas em Vila do Conde é assim mesmo no verão. Atenção, Denis Gull entra na área, lado esquerdo, a bola para trás, a bola já para o William, vai preparar o remate para fora. Como gosta o William Gomes fazer aquele arco no remate, fê-lo Bruno, mas com um arco demasiado largo.
6: Ligeiramente ao lado do poste esquerdo da baliza de Vandergaal, a receber o passe do Turco à entrada da grande área, William Gomes de pronto a rematar, mas a bola a falhar o alvo.
0: A bola está na formação do Rio Ave, Vandergaal mete a bola já para fora da área, vai levantar Liavas e a bola vem já para o meio-campo do Porto. Estamos já para lá das 20 horas em Portugal Continental, são nesta altura 20 horas e 1 minuto nas Ilhas de Bruma, nas belas Ilhas dos Açores. Estamos a transmitir para todo o mundo com um abraço especial para os ouvintes da Rádio 5 de Angola. Seguem-nos até ao infinito. Obrigado. A bola vem já para a equipa do Rio Ave. A bola para a esquerda. Aí vai Abbey. Vai dominando a bola. Voltinha encarnada. Dá a bola já para a Diogo Nascimento. É ele o orquestrador. Dá a bola na área. Blaza para fora. Foi na malha de fora. Blaza Júnior a ameaçar o empate.

0: de Bruno Malveira Marques.
1: A rematar com a bola a bater então na parte de fora da malha lateral da baliza, lado esquerdo, a criar um pequeno bruá, mas a receber o aplauso do capitão Pancho Petras para esta tentativa do Rio Ave.
0: Muito perigo da formação Rio Avista, está aqui a beliscar para já vantagem curta do Futebol Clube do Porto, do campeão nacional. A bola está no Bendarek, vai agora titubeante, estamos com meia hora de jogo, a bola vem para o lado esquerdo, a bola já para os pés de Kivior, a Kivior vai avançando, vai levando a bola no pé canhoto, está Kivior, sai-lhe, balança ao caminho, bate a bola Kivior, sempre para a direita, para PP, Vandergal, a ter que despachar a bola para fora, lançamento para o Dragão.
1: Rapidamente o camisola 99 do Rio Ave a sair fora da grande área e de qualquer maneira a pontapear com o pé esquerdo a bola para onde estava virado.
0: Bendarek vai levando a bola, aí o jogador dos Saints, do Southampton, a meter a bola já para o lado esquerdo, vem a bola para Kivior, ele que provém também do campeonato inglês, jogador que representou o Arsenal, agora o pontapé, Denis Gula, e vai disto a meter com muita força, Bruno.
1: Remate com o pé direito, remate potente de Denis Gull, mas a bola a sair ao lado do poste direito, mais uma ameaça da equipa do Futebol Clube do Porto, numa altura em que também há jogadores do Rio Ave em exercícios de aquecimento.
0: Mas agora está mais equilibrado, é tocado lá, o Rio Ave quis também equilibrar as forças, mas está a perder o Porto quem tem vantagem, bola lá para a frente de Vandergal, sobra a bola para Gabri Veiga, vem a bola ainda para o toque de cabeça do Galcic, a bola vem ainda para o pontapé para onde estava virado o homem do Porto, foi o Pablo Rosário, ganha o homem do Rio Ave, o árbitro manda a seguir, continua a dominar a equipa Rio Avista, a bola para a direita, vem a bola para Liavas, dominou de pé direito, olha para a área, vai a fugir ao William Gomes, que é bem jogado, pé esquerdo para fora, é tipo 007, licença para arrematar, Bruno, está a arrematar bastante agora o Rio Ave.
1: Está a arrematar de facto bastante nesta altura da partida, Liavas, depois de um bom pormenor a tirar o brasileiro William Gomes da frente, puxou o pé esquerdo atrás, rematou, mas a bola a sair por cima e ao lado da baliza de Diogo Costa.
0: E a bola vem para Zaidu, vai avançar, tem terreno para avançar, marcado para Bezerra, passe largo, bola para William à esquerda, vai cruzar, atenção, zona de tiro para Fraoldo, não domina bem e corta o Rio Ave, a bola vem para o toque de cabeça do Pablo Rosário, dá bola para Zaidu, Zanussi, entrega no William Gomes, tenta a devolução, corta bem o jogador do Rio Ave para fora, o Liavas, lançamento para o William Gomes, deixa para Zaidu, avança, a bola lá para a frente para o Denis Gould, dentro da área, vai dominando, marcado para um adversário, vai para um lado, vai para o outro, vai para a esquerda, vai cruzar, é canto, grande esforço do capitão Pancho Petraço.
1: Denis Gould a tentar fazer o cruzamento, mas em cima dele, bem na marcação de forma apertada, Pancho Petraço a não permitir o cruzamento do turco, bola fora, pontapé de canto à esquerda e para o médio galego Gabri Veiga.
0: Esta bola para ser movimentada pela formação do Futebol Clube do Porto, foi daquele lado, foi de pontapé de canto que Gabri deu o gol a Neuen Peres, que faz toda a diferença no marcador, é do lado esquerdo, aí está a bola batida, ao primeiro poste, vai dominar Fraoldo, recebe o Loirinho da equipa do Porto, vai levantar, levantou o segundo poste, muitos homens na zona de finalização, até se atrapalham, bola para o pontapé, golo!

0: Garcia, o conjunto portista cheio de cerimónia para o pontapé final. Foi Kvyat, aí vai disto lá para o fundo, deixando os adeptos do Porto em loucura. Bruno Malver Marques.
1: Festejos exuberantes na bancada do Rio Ave por parte dos adeptos do Futebol Clube do Porto, depois de mais um canto batido à esquerda à defensiva do Rio Ave a não conseguir cortar a bola. Alguma cerimónia também por parte dos homens do Porto. Eis que a bola acaba por sobrar para Jakub Kvyat, com algum espaço a rematar do coração da área. Bola no fundo da baliza do Rio Ave, amplia mais um defesa a vantagem para o Futebol Clube do Porto.
0: Está mexido outra vez o marcador e para um lado do campeão nacional o Porto avança mais para a vitória, para mais 3 pontos aqui em Vila do Conde. 34, quase 35 da primeira metade. Vamos lá, caro ouvinte, aumentar o volume à telefonia. Confira, Rio Ave 0, Porto 2, marcou Kvyat.
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3: Estreia a marcar de Jakub Kvyat com a camisola do Futebol Clube do Porto. É uma novidade, o polaco ainda não tinha marcado.
0: É, e daí também algum festejo, ele veio à linha lateral, percorrendo ali o banco do Porto, e de facto é marcando também para Kvyat. Luís Cristóvão, neste jogo só dá golos de defesas. Defesas do Porto fazem para já a história do desafio.
4: Sim. Sendo que este lance está aí a ser avaliado ainda por questões de fora de jogo, mas na repetição fico com a ideia de que estará tudo legal.
3: Também me parece.
4: Há que aguardar, mas fico com essa ideia. O Porto mete muita gente na área, é uma jogada de insistência. Denis Gull falha no primeiro momento o remate, mas depois acaba por fazer o desvio que oferece a bola a Kvyat. E com tanta gente na área e tanto poderio físico, a equipa do Rio Ave voltou a mostrar-se uma vez mais muito verdinha, digamos assim, na abordagem destas situações. É preciso que o Rio Ave cresça de facto para ser uma equipa mais agressiva nestes lances. Não conseguindo afastar a bola, fica à mercê da capacidade do seu adversário, e até numa altura em que o Rio Ave vinha dando sinais de poder equilibrar um pouco as contas do jogo, é o Porto que chega ao 0-2, caso se confirme o golo.
0: É isso, estamos como cantam chutes e pontapés, longa se torna à espera, mas vá lá, acabou a espera e o árbitro vai dar posse de bola para o Rio Ave, portanto significa que foi anulado, e vamos ouvir a explicação do árbitro da partida, Miguel Fonseca. Portanto, foi confirmada a situação de fora de jogo, Luís. 0-1 é o resultado que conta nesta altura, não vale a estreia de Kvyat como marcador dos Dragões.
4: É, e aqui é salvo pelo gongo a equipa do Rio Ave, porque...
3: Estou curioso para ver por quantos milímetros, não é? Porque a olho nu não dava essa ideia, mas...
4: Aqui a questão é, ou seja, no momento do cruzamento, se há toque ou não há toque de um jogador do Porto, porque num primeiro momento Denis Gull parecia estar em linha com o defensor do Rio Ave, e aí pode estar alguns centímetros fora de jogo, mas depois ele já, quando recebe a bola, já está numa posição legal. Se houve toque, creio que não haveria fora de jogo, mas talvez não tenha havido toque, e daqui a pouco já teremos então essa medição. Salva pela gonga a defensiva do Rio Ave, porque era um lance onde mais uma vez a defensiva vilacondense mostrava aqui algumas fragilidades, e a verdade é que com este lance fora de jogo, e agora está a ser mostrada uma repetição que já nos dá aqui outra leitura, okay, do lance.
3: Agora sim, agora no segundo momento, não é?
4: Exatamente.
3: No segundo momento é mais evidente, o primeiro
4: exatamente,
3: não.
4: No primeiro era que tinha muitas exatamente dúvidas.
3: Mas o fora de jogo existe, de facto.
4: Exatamente, sim, fico com essa ideia também. Mas o Porto poderia ter aqui conseguido chegar ao 0-2, porque o Rio Ave voltou a facilitar. Fica o sinal de alerta para a equipa de Vila do Conde, que tem estado a crescer, está a criar mais perigo, mas também tem que saber defender das investidas do Porto.
3: De relato em relato, Fernando, vamos para Birmingham, porque está na pista Isaac Nader na final, Eduardo Gonçalves dos 1500 metros. Vamos acompanhar.
5: Exatamente, Isaac Nader segue ali a tentar recuperar, ele descaiu um pouco no pelotão na última volta, agora está a impor o seu ritmo e está a desgastar-se mais. A corrida foi liderada pelo norueguês Narve Nordas durante um período largo, mas agora são os atletas da Grã-Bretanha, Jake Hayward, que tenta chegar-se à frente, e também o compatriota Ario Ludwig. Eles não têm grande ranking comparando com o Nader, que é o número 1 mundial, mas Nader tenta reagir à medida que os ingleses vão puxando um pelo outro e vão tomando a dianteira. E parece-me que Nader rebentou e vai de facto ficar num lugar nada condizente com a sua condição de campeão mundial. Nader deu o estouro, acaba por ser, imagine-se, o último classificado nesta prova final dos 1500 metros nos europeus de Birmingham. Nader, de facto, com uma prova, haveremos de apurar junto do atleta o que é que se passou, mas isto não é normal. Eu sei que ele levou ali uns toques na volta que antecedeu a última, portanto na penúltima volta, mas poderá não justificar tudo. O que eu sei é que Isaac Nader tentou chegar-se ao grupo da frente já nesta reta final da prova e acabou por estoirar literalmente, ficando para si apenas o último lugar desta final. Há dias maus, Nader esteve hoje num desses dias.
3: Acompanhamos em direto o final da prova dos 1500 metros. Isaac Nader, num dia mau, como aqui sublinhava o enviado especial da Antena 1 a Birmingham, Eduardo Gonçalves, a ficar em último nesta final. Entretanto, no Brasil também já empatou o Fluminense frente ao Palmeiras, nesta altura 1-1.
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3: Vamos continuar a acompanhar também a final do triplo salto masculino com a participação de Pedro Pablo Pichardo. Para já, os últimos minutos da primeira parte no Rio Ave 0, Futebol Clube do Porto 1.
0: 4 minutos, mais o tempo adicional que o árbitro der, é o que falta a esta primeira parte. Bruno, há pouco o Diego Costa pareceu ali ter facilitado um bocadinho, porque já estava o Bezerra, voltou ao lado esquerdo, voltou à posição original no início do encontro, a criar ali algum susto à equipa portista.
6: E só não criou mais porque a bola ia com alguma velocidade e por isso também o jogador do Rio Ave não conseguiu fazer melhor, mas de facto uma má abordagem do Internacional Português.
0: Esta bola no Denis Gull, pé furado, vai cortar, mancha, dá a bola para trás, vem a bola para Van der Gaal, esta Van der Gaal vai meter a bola para a junta de visor do relvado, vai cortar a formação do Porto, vem a bola para o meio para Denis Gull, deixou passar a bola para Gabri, simulação, aí vai Gabri, o homem do Rio Ave está caído e o árbitro interrompe a falta.
6: Está caído junto de Cláudio Pereira, ali um elemento.
0: É o Diogo Nascimento. É
6: exatamente, o camisola 90, o baixinho, permita-me a expressão, do Rio Ave. E a ver, vamos, se é necessária a intervenção da equipa médica. Ainda vai estando estatelado numa altura em que o árbitro Miguel Fonseca chama dois jogadores, Beto Narek e também o Pancho Petraço.
0: O capitão e também Beto Narek. Beto Narek não é o capitão do Porto, mas foi chamado pelo árbitro.
6: Exatamente, e ali a acalmar os ânimos numa altura em que Diogo Nascimento já está aparentemente recuperado.
0: Está para já erguido, ainda com algumas dificuldades. O jogo vai caminhando para o final da primeira parte. Estamos mano a mano com Birmingham e o Alexander Stadium, campeonatos da Europa de atletismo, para continuar a seguir amanhã na tarde desportiva da Antena 1 entre as 15 e as 18 com o comando do João Gomes Dias. Naturalmente em grande destaque para lá do atletismo dos europeus, o final da grandíssima na cidade do Porto, a final de mais uma edição da Volta a Portugal em bicicleta. Vamos acompanhar futebol e também muita, muita reportagem ao longo de 3 horas de emissão. Pontapé já para o Rio Ave. A bola foi lançada para o toque de Zaidu para fora. Estava lá Tâmbulo Monteiro. O lançamento para a equipa do Rio Ave. Está a bola para ser lançada à direita, Liavas dá a bola para trás para Diogo Nascimento, parece totalmente recuperado, bate a bola para a quina da área, a bola para Tâmbulo Monteiro, recebe Liavas, bem a agitar o corpo, dá a bola para Nascimento e o Nascimento vai trabalhando, aí vai Nascimento, pé direito na bola, está na zona do meio, bate a bola já para a companheira, a bola vem para a Beleza, agora para Nikitscher, a simular e a fugir ao adversário que era o PP, dá a bola já para o Abe, Abe encosta a bola para a esquerda, para o Bezerra, Diogo Bezerra vai transportando a bola mais para o meio, vai bater, bateu para área, corta Bendarek e a bola vem para o espaço do Pablo Rosário, recebe Rosário, faz um balão, atirou, bom, parecia a canção da Manuela Bravo, sobe, sobe, balão sobe, Bruno Marques, foi um chutão do Pablo Rosário.
6: Pronto, estava virado a aliviar a bola de qualquer maneira, bola fora, pertence ao Rio Ave, lançamento à esquerda.
0: Esta bola para Nelson Abbey, vai meter a bola para trás, para a direção do conjunto de Avista, Diogo vai recebendo, Diogo Nascimento, bate a bola, bem pingada para a direita, recepciona o Galtzik, vai levando a bola perante o Kivior, bate a bola para trás, Kivior já marcou, mas não valeu, e por isso o Porto vence por 1-0 com o golo de Neon Pérez. A bola batida para o Rio Ave, lado esquerdo, para Bezerra. A Bezerra vai levando a bola para a zona do meio. Aí está a agitar a bola para o espaço do Galcic. Dá a bola para trás. Vem a bola para o passo picado. Tambla, grande defesa! Que espanto de defesa do guarda-redes de Costa, literalmente a negar o empate. Tambla Monteiro é um dos jogadores mais altos em campo. E Bruno Marques, que espetáculo de defesa do Internacional Português.
6: Grande voo de Diogo Costa, depois de um cabeceamento do gigante avançado luso-guineense, a negar autenticamente o gol do empate nesta ponta final da primeira parte. 3 minutos de compensação, canto para o Rio Ave.
0: Está o canto,

0: da Bendaré, que vai despachar de qualquer maneira. A bola vem já para junto da lateral, vai tentar dominar e tem tempo para isso. Vai a meter a bola para trás. O Mancha, Gustavo Mancha, a dar a bola para Enio van der Gaal. Vai à linha limite da área, vai agora pisando a bola, dá para o lado esquerdo. A bola vai para o espaço do Tâmbula, tenta dominar, corta para Bendarek, vem a bola para a zona do meio, Nikic dá a bola para Glacic, entrega a bola para o Bleza. A Bleza dá a bola para a direita, vem a bola já para o Liavas, aproxima-se da área do Porto, tem à direita o Glacic, vai dominando, pé esquerdo, vai cruzar, cruzou a bola na área, corta Bendarek, a bola vem para Zaidu, impel de cabeça, a bola vai no entanto para Diogo Nascimento. É o Rio Ave a insistir nestes instantes finais. Estamos no tic-tac antena 1. No tempo de compensação, o árbitro deu 3 minutinhos. Está mesmo perto o intervalo. A bola vem para Gustavo, para Bezerra. A Bezerra vai levando a bola. Dá a bola já para o lado direito. A bola para Diogo Nascimento. Entra no meio-campo do Porto. Abre à direita. A bola já para o camisola 30. Galcic vai levando a bola. Vai agora meter a bola de pé canhoto para Tâmbula Monteiro. Entrega a bola para trás. Vem a bola para Gustavo Mancha. Também muito alto este central. Bate a bola para o lado direito, para Bezerra, está sob marcação, vai cruzar, já cruzou, largo, a bola vai diretamente para a linha de fundo.
1: Grande passo da esquerda para a direita, bom domínio do jogador do Rio Ave, camisola 7, Diogo Bezerra, a fazer um cruzamento muito, muito largo e chegado à linha final, passa o perigo para as redes do Futebol do Porto.
0: Está a bola para o guardião do Porto, o árbitro manda seguir a partida, deve estar mesmo a terminar esta primeira parte, está Diogo Costa a meter a bola para Jakub Kivior, vai levando a bola pé esquerdo e cá está. Nem deixou o Porto avançar porque está terminado, Bruno, o tempo extra, 1-0 para o Porto, 0-1 se preferir, é assim é mais correto, Rio Ave 0 a Porto 1, a tua leitura na saída dos protagonistas?
1: Saída dos jogadores, agora para os novos baleários aqui do complexo do Rio Ave Futebol Clube, saída tranquila, mas ainda assim fica Pancho Petraço a conversar junto ao grande círculo com o árbitro da partida, certamente por algum outro lance, agora ali uma pequena escaramuça entre Petraço e também Kivior, termina ali numa espécie de cumprimento, aliás é o Nikitscher, é o 44 do Rio Ave, ali também próximo do central do Futebol Clube do Porto, ali uma pequena quesilha junto ao grande círculo, os restantes jogadores vão saindo calmamente então para os balneários, aparentemente está tudo sanado, saída então dos jogadores do Futebol Clube do Porto, do Rio Ave, bem como também da equipa de arbitragem.
0: É isso, os jogadores vão saindo, está tudo muito mais calmo nesta altura. Ora então, vamos, Luís Gustavo, ao teu sublinhado esta primeira parte. Houve dois golos, um foi anulado por fora de jogo, vale o golo de Neuan Pérez, bem no início da partida.
2: Se olharmos para os dados estatísticos desta primeira parte, ficamos aqui com algumas dúvidas, porque a equipa do Rio Ave acaba a primeira parte com mais bola e com mais remates do que o Porto, mas sem dúvida nenhuma que os lances mais perigosos foram do conjunto azul e branco, que chegou cedo à vantagem, logo aos 10 minutos, parecia a partir daí poder impor alguma tranquilidade na forma como estava a dominar a partida, porque até foi depois do 1-0 que melhorou os seus índices de posicionamento no terreno. O Rio Ave demorou até conseguir igualar a situação do jogo, a tornar-se uma equipa também mais competitiva, mais agressiva. Nesse momento da partida, chegou a sofrer o segundo gol, que acabaria por ser anulado, e bem, por fora de jogo de Denis Gull, mas terminamos a primeira parte de novo com o Rio Ave nas proximidades da área portista e com Diogo Costa para já a valer pontos, entre aspas, pontos provisórios ao intervalo, porque faz uma grande defesa, uma defesa que pode valer quase tanto como um golo. Por isso, equilíbrio na partida, melhores oportunidades para o Porto, mas o Rio Ave mostrou que pode competir pelos pontos.
0: É, não pode dormir à sombra da vantagem o Futebol Clube do Porto, o atual campeão nacional, perante este Rio Ave que joga em casa, é perigoso, já o mostrou. Vamos ver o que dá a segunda metade, meu caro Carlos Rui, abre o tempo de descanso aqui em Vila do Conde, Rio Ave 0, Porto 1.
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1: Vai valendo o golo de Neuan Pérez ao intervalo. Já temos também a acompanhar em direto a final dos 1500 metros nos europeus de atletismo em Birmingham. Isaac Nader ficou no último lugar. Vamos ter também declarações do atleta português.

0: português nesta emissão. Estamos também a acompanhar a final do triplo salto masculino com a participação de Pedro Pablo Pichardo e hipótese de medalhas para o luso-cubano. Vamos também acompanhar as finais a final dos 4 por 100 metros femininos com as participações de Lorene Bazolo, Tatiana Pinto, Beatriz Castelhano e Arialis Martínez. Quando são 9 da noite, mais praticamente 24 minutos, menos uma hora nos Açores, vamos conhecer a outra atualidade. Uma síntese com o jornalista Alexandre David.
1: Uma pessoa morreu e três bombeiros ficaram feridos num acidente ocorrido esta tarde em Amarante, que envolveu uma viatura dos bombeiros, precisamente de Amarante, que estava integrada no dispositivo de combate a um incêndio em Salourico de Basto. Um fogo que começou às 4 da manhã no Parque Natural de Montezinho, em Vinhais, distrito de Bragança, está a ser combatido nesta altura por mais de 100 bombeiros, de acordo com uma fonte do Comando Subregional de Emergência e Proteção Civil. No local estão 113 operacionais e 42 viaturas. 4 pessoas ficaram hoje desalojadas devido a um incêndio que danificou 3 habitações na vila de Avis, no distrito de Porto Alegre. Não havendo registro de feridos, é pelo menos essa a indicação dada esta tarde pela Proteção Civil, de acordo com o Comandante Operacional do Comando Subregional de Emergência e Proteção Civil do Alto Alentejo. As chamas afetaram 3 habitações no centro da vila de Avis, 2 das quais ficaram sem condições de serem habitadas. Segundo a mesma fonte, as 4 pessoas vão agora ficar temporariamente alojadas em casas de familiares.
0: Foi uma síntese de notícias com o jornalista Alexandre David, que há de voltar com o jornal às 11 da noite. Nós vamos voltar ao desporto. Está no intervalo o jogo entre o Rio Ave e o Futebol Clube do Porto. Vantagem dos campeões nacionais. 1-0, gol de Nelson Pérez. É o andamento da jornada 2 da Liga Portuguesa de Futebol, que ontem teve já um resultado final. Sporting 3, Vitória 2. Desta tarde, Alverca 2, Estrela da Amadora 2 e Académico de Viseu 0, Santa Clara 1. Amanhã, na tarde esportiva, teremos o Nacional Estoril Praia a partir das 3h30 da tarde. Às 6, Arouca Moreirense. Às 8h30, 2 partidas no Minho, Braga, Gil Vicente e Famalicão Marítimo. E a Ronda encerra na segunda-feira, dia 17, a partir das 8h15 em Rio Maior, com o Casa Pia a receber o Benfica. Dos jogos desta tarde, vamos fazer agora o rescaldo. O Alverca empatou em casa com o Estrela Amadora a 2 bolas. O técnico da formação ribatejana, Sérgio Ferreira, entende que perdeu 2 pontos.
2: Temos dado a volta pela equipa ter tido uma reação fantástica, como disse, em termos coletivos e em termos também individuais, por nunca abdicarmos daquilo que é nosso sabendo, mais uma vez. E acho que é importante, porque nós não queremos falar aqui muito de identidade, porque isso depois de nada serve, mas há algo marcado ao Alverca. Jogamos de uma determinada maneira. E aqui eu percebi que tinha que acelerar, tinha que jogar com menos tempo, tinha que jogar mais rápido, circular mais rápido para ir atrás do gol de empate e do gol da vantagem. A equipa conseguiu fazer. Aquilo que paira enquanto sentimento do nosso balneário é uma frustração enorme por aquilo que a equipa tem feito no dia-a-dia, por aquilo que a equipa foi hoje enquanto exigência, enquanto compromisso e identificação e entendimento de jogo. Estamos frustrados. Na nossa opinião, perdemos 2 pontos e não ganhamos 1.
0: No lado contrário, o Pepa, depois do empate a 2 na semana passada com o Estrela da Amadora, voltou, aliás, com o Sporting, voltou a empatar, desta feita em Alverca, e pelo mesmo resultado, 2-2. Ora, o técnico dos Estrelistas diz que este é um resultado que se ajusta.
3: Sofremos 2 golos, algo com sentidos, mas aí está. Quando eu digo algo com sentidos, nós não jogamos sozinhos, há mérito do outro lado. Como eu disse, uma equipa que tem a largura sempre garantida e depois tem sempre o homem também a rasgar entre o homem que sai na pressão na linha e o homem entre o central e o lateral. Os 2 golos foram parecidos. Mas a equipa, é isso que, também que nos deixa muito satisfeitos. A equipa não entrou em desespero, não entrou em frustração, voltou ao jogo com paciência, com bola, a empurrar o Alverca para trás, independentemente de depois termos ficado com mais um ou não, mas a equipa foi atrás do empate, conseguimos o empate e não conseguimos ganhar por infelicidade, mas o resultado aceita-se, porque foi um jogo muito equilibrado e muito, muito intenso.
0: Alverca 2, Estrela da Amadora 2. Não foi feliz o regresso do futebol de primeira ao Fontelo. 37 anos depois, o Académico de Viseu perdeu em casa com o Santa Clara por 1-0. Golo de Gonçalo, a paciência de pontapé de penalti. Bruno Pinheiro, o técnico dos vizienses, disse que o empate era mais justo.
4: Acho que em termos de oportunidades, provavelmente até tivemos boas oportunidades para fazer o empate. Talvez fosse justo, porque foi uma parte para cada lado. Agora, a realidade é que saí decepcionado com a nossa primeira parte. Acho que estamos todos decepcionados, eu, os jogadores. Demos uma parte de avanço e isso paga-se caro. E ponto final.
0: Depois do empate na Luz na ronda inaugural, o Académico de Viseu a perder em casa com o Santa Clara por 1-0. Petit, técnico dos insulares, diz que a vitória permeia a melhor entrada da sua equipa.
5: Foi importante, em primeiro lugar, dar os parabéns aos nossos jogadores, aos nossos adeptos também por comparecer e apoiar-nos, e à vitória sem no campeonato do Santa Clara. Como tinha dito na antevisão, sabíamos que íamos defrontar um adversário com qualidade, bem trabalhado, moralizado pela subida de divisão, pelo seu último jogo também no Estádio da Luz.
0: As palavras de Petit, técnico do Santa Clara, depois da vitória nesta tarde em Viseu por 1-0.
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0: Na segunda liga, a Ronda 2 começou ontem em Coimbra. A Académica bateu o Feirense por 1-0, soma por vitórias os jogos realizados, 6, tal como o Benfica B e Sporting B, que também esta tarde venceram o Benfica em Leiria por 2-1. O Sporting B bateu em casa o Chaves por 1-0. Ao final da tarde, Torriense e Penafiel empataram em Torres Vedras a 2 bolas. Amanhã às 11 há um Portimonense-Vizela. A partir das 2 da tarde, Amarante, Lusitânia de Lourosa. Às 3:30, Leixões, Tondela. Às 6, Futebol Clube Porto B, Farense, e também às 6 da tarde, mas já de segunda-feira, o Felgueiras recebe o AFS.
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0: Na Liga 3 houve também resultados finais da Série A. Vitória de Guimarães B 2, Leça 0, Passos de Ferreira 0, Paredes 1 e ainda o Vianense 2, Trofense 0. A equipa do Paredes lidera com 2 jogos, 2 vitórias, 6 pontos. Amanhã São João de Ver, Faf às 5 da tarde e Varzim Marco às 8 da noite. Na Série B houve também 3 jogos. Um de ontem, União de Santarém 1, Oliveirense 1 e o Atlético 1, Mafra 1. Já hoje, também o Loutano a perder em casa com o Bolonenses por 3-1. Amanhã teremos mais 2 partidas, o Vitória de Sernache Sporting da Covilhã e o Caldas Lusitano. Há instantes referi que o Torriense tinha empatado em Torres Vedras a 2 com o Penafiel, mas fica aqui a retificação. O jogo foi em Oliveira das Mais.
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0: Já aqui tivemos também no início desta emissão especial o diário da Volta a Portugal em bicicleta, com Alexis Guerra muito perto de vencer a grandíssima amanhã à chegada ao Porto, depois de hoje ter ganho a 9ª etapa com a dupla subida à Senhora da Graça em Mondim de Basto, no alto do Monte Farinha. É uma modalidade feita de suor, glória e em alguns casos de herança genética. Recuamos a 1969, o ano da edição 32 da grandíssima, que causou polémica. Joaquim Agostinho cortou a meta como vencedor, mas o controlo antidoping acabou por entregar o triunfo a Joaquim Andrade, da histórica equipa do Sangalhos. Mais de meio século depois, o apelido Andrade continua bem vivo nas estradas portuguesas. São 3 gerações da mesma família que se cruzam hoje no pelotão. O avô, que recorda a glória de outros tempos, o pai, que comanda as operações do Feirense, e o neto, que trocou os relvados de futebol pela bicicleta. Uma história que aqui é contada pela jornalista Ariana Azevedo.
7: O ano era 1969. Nas estradas portuguesas vivia-se uma das edições mais disputadas e polémicas da Volta. Joaquim Agostinho, o melhor ciclista português de todos os tempos, ganhou, mas foi acusado de doping e a vitória oficial foi atribuída a Joaquim Andrade dos Sangalhos, que recorda um momento inesquecível.
8: Era outro tempo, ficámos em Lisboa mais um dia, para depois termos recebido em Sangalhos, num carro descapotável, foi uma coisa emocionante.
7: O ciclismo entranhou-se de geração em geração na família. Hoje é um neto Pedro, que corre nas mesmas estradas. Um caminho nem sempre óbvio. No início foi o futebol, para grande desinteresse do avô, que só despertou quando as 2 rodas entraram em cena.
8: E a partir daí comecei a orientá-lo. Mas posso dizer uma coisa, quando ele jogava uma bola, eu nunca fui ver um jogo de futebol. A partir do momento que começou o ciclismo, ia a todo lado.
7: Carregar este apelido é um orgulho imenso e a presença do avô é um amuleto indispensável.
9: Não falha mesmo uma, tem mesmo muito orgulho e vibra mesmo imenso, não há palavras.
7: Nesta dinastia falta o El do Meio, Joaquim Andrade, pai, conhece bem a dureza e as cicatrizes do asfalto, por isso mesmo no início tentou proteger e afastar o filho do perigo.
9: Não me encaminhou muito para o ciclismo desde criança, porque também no final da sua carreira teve algumas quedas, ficou um bocado traumatizado com isso e andei por outros desportos.
10: Ele começou no handball, depois andou no futebol e acabou por vir experimentar o ciclismo no Sport Ciclismo São João de Ver. E claro, a partir daí eles nunca mais quis deixar. Está nos anos.
7: De 1969 aos dias de hoje, as estradas de Portugal mudaram, mas a paixão da família Andrade permanece intacta. Uma herança que se escreve a cada pedalada com a força do avô, a estratégia do pai e o sonho do neto.
0: O ciclismo que corre nas veias dos Andrades, mais uma história à volta, da volta, aqui contada pela Ariana Azevedo.
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0: Regressam as equipas ao relvado do estádio do Rio Ave. Vamos voltar a Vila do Conde. Atualiza apenas dois resultados no futebol internacional. Tempo de intervalo no Brasileirão. Fluminense e Palmeiras estão empatados a uma bola. E em Espanha, primeira jornada de La Liga, também ao intervalo, Sevilha perde em casa com o Rayo Vallecano por 1-0.
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0: Equipa da Antena 1, cuidados técnicos de Fábio Abreu, a quem peço o som de Vila do Conde. Os comentários são do Luís Cristóvão, a reportagem do Bruno Malveira Marques, o relato do Fernando Rico. Vamos para a segunda parte deste Rio Ave 0, Porto 1.
12: E é ao som do chute e pontapés que os jogadores regressam ao relvado. Bruno, não sei se, porque estás mais perto, se tens alguma informação de possíveis substituições.
13: Aparentemente não creio que isso vá acontecer no início da segunda parte. Entram os suplentes do Rio Ave e também já estão os do Futebol Clube do Porto nos respectivos bancos, assim como a equipa do Futebol Clube do Porto, estão os 11 elementos. Portanto, no lado do Futebol Clube do Porto não há alterações. A ver, vamos do lado da equipa orientada por Silaio Dopoulos, ainda não estão os jogadores que principiaram a partida no relvado.
12: Estão a regressar nesta altura os jogadores do Rio Ave. Aproveito para falar das opções. No Rio Ave, Chamorro, Lomboto, Brabeck, Vrouçai, Rafael, Medina, Caique, Samuel, Antoine, Spikic, Patrício e Baldé são então suplentes na formação do Rio Ave. Quanto ao Futebol Clube do Porto, João Costa, João Afonso, Eustáquio, Inbom, Borja Sainz, André Silva, Alberto, Pripits, Eduardo Ferreira, depois Duarte Cunha, Francisco Moura e o Rodrigo Moura são as opções de Farioli para esta segunda parte. Se assim entender, Farioli vem de manguinha curta com uma t-shirt negra, em diálogo com os adjuntos. Silaidopoulos do outro lado, ainda não apareceu o técnico grego desta formação.
0: Fernando, vamos assinalar o início de partida aí da segunda parte em Vila do Conde para irmos a Birmingham.
12: É isso, vamos então só ao pontapé de saída, que vai pertencer ao Rio Ave e a Diogo Nascimento, para irmos correr até, neste caso será saltar, até Birmingham, com o Eduardo Gonçalves e o Pedro Pablo Pichardo nessa final do triplo salto. Vamos então assinalar esse momento, com o Diogo Nascimento a olhar para o árbitro da partida, a Miguel Fonseca olha para o cronómetro, vai apitar. Apitou, começa a segunda parte aqui no Rio Ave 0, Porto 1.
0: Do futebol para o atletismo, de Vila do Conde para Birmingham, Eduardo Gonçalves.
14: Vamos lá então atualizar a final do triplo salto masculino. Agora é a estratégia, é a tática que vai permanecer. Ora, Pichardo chegou aos três primeiros saltos e prescindiu do quarto e do quinto ensaio, portanto só efetuará o último e derradeiro ensaio. É uma espécie de duelo ao sol com Andy Dias Hernandes, que está confortavelmente na medalha de ouro com 18,15 metros, prescindiu da quarta tentativa, fez nulo no quinto ensaio e, portanto, agora está a aguardar, obviamente, a resposta que Pichardo pode dar no seu derradeiro salto para depois, se for caso disso, reagir. Para mim, as contas estão encerradas. Dias Hernandes com os 18,15 metros há de ser a medalha de ouro. Pichardo com os 17,76 a medalha de prata e depois Andrea Della Valle com o seu melhor registro a 17,37, provavelmente a medalha de bronze. Quanto a Isaac Nader, muito rapidamente, a explicação do campeão do mundo dos 1500 metros para ter falhado redondamente nesta final do Campeonato da Europa. É uma e apenas essa, foi também a sensação com que toda a gente ficou, é que o corpo não correspondeu quando ele quis recuperar posições.
15: A prova não foi muito diferente do que temos tido ontem. Não sei, ontem senti-me bastante bem, acelerei facilmente nos últimos 100 metros, nem sequer dei metade do que eu podia dar na reta da meta. Hoje, sinceramente, não sei, senti-me bem, mas depois quando foi para mudar o ritmo, como você disse, acelerei, senti-me à frente, mas depois faltavam 120 metros. Senti que o corpo já não ia 100% fresco como devia ir, consegui ter conhecimento do meu corpo a esse ponto. Efetivamente, se é que eu lhe digo, não, nem conta ontem, não há justificação, mas é como disse, como dizia ontem, nós estamos preparados para uma coisa, mas às vezes o corpo não responde como nós queremos.
14: Está dada a explicação de Isaac Nader para ter ficado no último lugar da final dos 1.500 metros, mas também já prometeu que vai defender o título mundial que ostenta na próxima temporada. Voltaremos até para darmos conta desta fase final do triplo salto masculino e depois também do resultado da estafeta feminina 4 por 100 metros, que tem também agendada a final para daqui a pouco.
0: As grandes figuras do desporto nacional passam por aqui.
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0: Voltamos à bola. Vila do Conde, Rio Ave 0, Porto 1, segunda parte.
12: 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Estamos em todas, todos cabem na Antena 1. Para já vai o Porto para a frente. Kiviora, a bola do guarda-redes Van der Gau, Bruno.
13: Ali a galgar metros, Jakub Kiviora, o polaco, foi avançando em direção à grande área e depois a soltar a bola, mas esta a morrer nas mãos do guardião do Rio Ave.
12: Aí vem a formação reavista, Liavas vai meter a bola já para o lado direito. Atenção à equipa do Rio Ave. Vai aproximar-se com Temel Monteiro bem ao eixo. Ainda o Rio Ave, posse de bola. Vai tentar avançar o jogador da equipa do Rio Ave, o Galcic. Vem para Diogo Nascimento, dá a bola para Abe. Recebe o camisola 6, vai agora penteando a bola, dá a bola para trás perante a pressão do Denis Gull, sobra a bola já para o espaço do Mancha, Mancha dá a bola para trás para Van der Gaal, bem fora da área, a meter a bola já, a chamar Beleza, a Beleza tenta dominar, corta a pé de Narek, bem mais rápido, dá a bola para William Gomes, aproxima-se da área e vai William Gomes, vai rematar, que bomba para fora da baliza, mas há um desvio, é canto para o Porto, grande momento de William Gomes. Vamos, Bruno.
13: Com o pé esquerdo a encher o pé, remate fortíssimo, a bola a sair por cima, mas ainda desviada dos jogadores do Rio Ave, canto para a equipa dos Dragões, lado esquerdo.
0: É uma enorme defesa do guarda-redes do Rio Ave.
12: É isso, caso contrário, a coisa poderia ter sido pior, mas obrigado por esse reforço de ideia, Carlos Goé Abreu. As imagens naturalmente mostram isso mais, de forma mais pormenorizada. Ponta, pé de canto à esquerda. Aí está o Porto, foi de bola parada que marcou a bola na área. Garra Van der Gaal. Luís Cristóvão, as tuas notas, primeiras notas da segunda parte.
16: Olha, uma segunda parte que começa no tom do final da primeira parte. Jogo aberto, a equipa do Rio Ave à procura de um golo do empate, o Porto sempre muito atento a qualquer fragilidade, a qualquer espaço que surja para tentar também chegar ao segundo golo. Parece-me que a forma como saímos do primeiro tempo é aquela que vamos viver esta segunda parte. Um Rio Ave finalmente mais agressivo, mais capaz de criar perigo, a fazer pela vida no seu estádio, nesta sua estreia em casa, perante um Porto que não consegue ter momentos de brilhantismo, está até a ceder a maior posse de bola à equipa do Rio Ave, mas que falo muitas vezes consciente de que depois vai encontrar um espaço, um erro, uma distração para chegar ao gol.
12: Aí está a rodar o Porto, a bola na zona defensiva com Diogo Costa, a meter a bola já para Kiviora, parecia distraído, mas lá se concentrou agora, camisola 4, vai caminhando, o Porto com equipamento alternativo, recorda Bruno, é Porto de Honra, não é?
13: É Porto de Honra, exatamente, é um rubi, cor de rubi.
12: É, e deve ter aqui muitos anos. Aí está, Pepe para fora! Há um desvio de um jogador do Rio Ave, ponta em pé de canto, mas Pepe estava em posição privilegiada para o golo.
13: Em posição frontal, a rematar e a bola a bater. Involuntariamente, creio que no Nelson Abi a sair para lá da linha final, ponta em pé de canto, desta vez à direita para o jogador do Futebol Clube do Porto, Gabri Veiga.
12: É Gabri, camisola 10, mainha caída. Aí vai o galego bater, bola na mão direita. Vai colocá-la no metro quarto círculo. Vai bater a bola já para o interior da área. Estamos Estamos ainda no início desta segunda parte, 51 minutos, 6 do segundo tempo. Aí está a Gabri, vai olhando, vai caminhar para a bola, pé direito, rasteiro, primeiro posto, vai lá, Rosário, bola fora, é do Rio Ave.
13: É, mas foi ali de Kitscher, a minha primeira sensação foi que o médio húngaro tinha tocado na bola, tinha sido ele a desviar, mas assim não entendeu a equipa de arbitragem, ponto de baliza já efetuado.
12: Amarelo para um dos adjuntos de Farioli, já andava a ameaçar esse cartão amarelo desde a primeira parte e, portanto, o árbitro a intervir, aconselho naturalmente dos assistentes que estão mais próximos, ou do quarto árbitro, neste caso, que é Cláudio Pereira. A bola está na formação do Rio Ave, ponta, pé lá na frente, vai cortar Pablo Rosário, a bola a sobrar para o Rio Ave, vai lá a Beleza, mais rápido que Bednarek, entra na área, Beleza, atenção, bola para trás, a bola para o Galsic, vai procurando espaço para o remate, não consegue, inventou, perdeu, e a bola vem para o Pepe, depois do toque do Pablo Rosário, Pepe levanta a bola para o lado esquerdo, a bola para o William, vai buscar a bola brasileiro, vai dominando a bola camisola 7, está junto da lateral, já marcado por um contrário, vai tentar passar, vai arrancar, William dá para trás, bem jogado, corta Nelson Abbey, a bola está na zona do meio, zona medular, vai agora levando a bola outra vez, o Pablo Rosário, o Porto a carregar com o pontapé do Pérez, dá a bola para o meio, a bola para Kivior, Kivior avança, dá a bola para a esquerda, a bola para Zaidu, recepciona de pé esquerdo com o mesmo, bate a bola para trás, vem a bola para Kivior, dois esquerdinos na asa canhota do Futebol Clube do Porto, e cá está Kivior a dar para Gabri, para Kivior, Kivior vai tentar avançar, ainda Kivior vai agora penteando, dá para trás para Gabri, mete a bola já para o espaço do Zaidu, toda a equipa do Rio Ave metida lá para trás, aí vai o Arime Gomes, bem, a desembrulhar, vai para a linha do fundo, vai cruzar e cai, é pontapé de baliza, foi goloso demais, Bruno, até comeu a linha de fundo.
13: É com a bola presa ao seu pé esquerdo a tentar puxar depois para dentro junto à linha final, deu um toquezinho a mais, a bola acaba por sair, ponta pé de baliza para o Rio Ave.
12: Esta bola para a formação do Rio Ave, vem a bola já para o espaço onde está a dominar Gustavo Mancha, a meter a bola para o pontapé do Vandergau, mas a bola vai enroladíssima, vem para a peitança do Fraol, recebe Fraol também com bota encarnada, vai pelo simples não atrasar na direção do guarda-redes Gil Costa, abre os braços, parecia Cristo, vai agora meter a bola já para o lado esquerdo, dá a bola para o Kivior, bela simulação, atira do caminho o adversário, bate a bola para o lado esquerdo, a bola para Zaidu, tem corredor aberto e vai via verde para Zaidu, mas trava a marcha e vai Zaidu, trava mesmo, parou, ainda para um lado, para outro e dá para trás, a bola para o Kivior, a Kivior vai calcar a divisória do relvado, vai indicando o caminho aos companheiros, a bola batida na profundidade, bem jogada para Gabri, tenta dominar, agarra o guarda-redes do Rio Ave.
13: Não conseguiu dominar em perfeitas condições o espanhol, a bola a bater na ponta da bota direita, depois a sobrar para as mãos do guardião Rio Avista.
12: Aí está, bola em Vandergau. Vai agora olhar, bola para a frente, bate a bola de pé direito, a bola vem para Pednarek, tenta dominar, é Beleza, a entregar a bola para Bezerra, a bola sobra já para a equipa do Porto, bola metida lá para a frente, vem a bola para Gabri, bate a bola, mas mal, a bola para Bezerra, aí está Bezerra, vai para o relvado, não há falta, a bola vem no entanto para Mancha, Gustavo Mancha, bate a bola para o meio, para Diogo Nascimento, aí está, vai recolher a bola, o camisola 90 da formação do Rio Ave, vai levando a bola, dá a bola para a direita, a bola já para o espaço onde está a dominar o Liavas, ele Liavas entrega a bola para o Galsic, dá outra vez para Liavas, entra no meio-campo do Porto, entrega Nascimento, bola para Liavas, é o Rio Ave a tentar arranjar soluções, a bola para trás, para o capitão de equipa, para o Petraço, abre à esquerda a bola para Mancha, Mancha vai meter a bola ao longo da lateral, agora para o espaço de Bezerra, Bezerra vai procurando a zona mais interior do relvado, estamos com os primeiros 10 minutos desta segunda parte, o Porto vence por 1-0, mas é o Rio Ave a ameaçar, bola para a direita, pode haver cruzamento, cruzamento tirado, é canto! Porque ofereceu o corpo à bola o Jakub Kivior.
13: Canto à direita para o Rio Ave, que daqui a pouco vai estrear-se nas mexidas, vai entrar o croata Dario Spikić, já está a receber instruções do adjunto de Silaidopoulos.
12: É isso mesmo, vamos ter então a primeira mexida na partida, para já este ponto é pé de canto para a formação da casa, a equipa do Rio Ave Futebol Clube, a bola para Bezerra, vai lançar a bola para a área do Futebol Clube do Porto. Aí está a camisola 7, levantou, cabeceamento para fora! A subir um dos homens da linha defensiva, mas a não conseguir golpear da melhor maneira, foi o Petraço, o capitão, a dar a bola para fora. Bola para a equipa do Futebol Clube do Porto. A bola vai ser lançada nesta altura, já para fora da área, para Jakub aliás, para o Bendarek. Bendarek vai caminhando, quarto árbitro já com a placa preparada, a bola para Frawold, a entrega atrás, a bola para Kivior, Kivior vai agora transportando a bola, Jakub Kivior, olha em frente, vai caminhando, Kivior vai meter a bola para o espaço onde está o Denis Gull, vai perder a bola vem já para Beleza, Beleza levanta a bola para a frente para o Galsic, vai tentar avançar, Kivior na marcação, bola para fora, é do Rio Ave. Bola para ser lançada, já para Beleza, a Beleza vai recebendo a bola, vai para o relvado, a gatinhar, perde a bola para o espaço do Zaidu, Zaidu entrega a bola para Kivior, dá para Fraolda, está na zona central, vai avançando, o dinamarquês por ali fora em grande velocidade, vai meter a bola para Pepe, mas mal, corta para Meruaba e ganha, o ressalto Pepe, vai para a zona do meio, entra no grande círculo, bate para trás, a bola para Pablo Rosário, Rosário vai levando a bola, está Pablo Rosário, agora deu-lhe uma travadinha, foi devagarinho, deu a bola para a esquerda, para o espaço onde está o Gabri Veiga, e o Veiga para trás, a bola vem para o espaço, o Kivior dá a bola para Gabri, está à espera de entrar Spikic, 77 na camisola, a bola para Bendarek, Bendarek vai dominando,
0: Fernando,
12: dá a bola para Gabri.
0: Permite-me esta interrupção porque temos de ir a Birmingham, Inglaterra. Eduardo Gonçalves, Pedro Pablo Pichardo fica com a prata no triplo salto.
14: Pichardo é a medalha de prata destes campeonatos da Europa, prevaleceu o salto a 17,76, ele acabou de saltar mais no concurso, e a medalha de ouro vai para Andy Dias Hernandes, da Itália, com 18,15 metros, Andrea Della Valle, também da Itália, fica com o bronze com 17,37, aguardamos agora esta feta 4x100 feminina na final dessa especialidade.
0: Obrigado, Eduardo Gonçalves. Estafeta feminina com Lorene Bazolo, Tatiana Pinto, Beatriz Castelhano e Arialis Martínez. Medalha de prata nos europeus de Birmingham para Pedro Pablo Pichardo no triplo salto. Nesta emissão vamos ainda contar com declarações do Lusocubano.
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0: Voltamos ao futebol. Rio Ave 0, Porto 1, segunda parte.
12: E com o Porto há pouco, Bruno, a tirar uma bola ao poste direito da baliza do guarda-redes do Rio Ave, creio que foi Denis Gull.
17: Exatamente, o cruzamento de PP sobre o lado direito, Denis Gull de cabeça a golpear a bola, mas esta irá ao poste direito da baliza de Van der Gaal, e já está há algum tempo preparado para entrar o Spikic, vai ser nesta altura.
12: Esta alteração, sai o Galsic. Luís, entras em campo para analisar esta que é a primeira mexida no jogo, Spikic para o lugar de Galsic.
18: Sim, quando estamos a aproximar-nos da hora de jogo, vai procurar refrescar a partir da faixa o técnico Sotiris Ilaidopoulos com a entrada de Spikic. Galsic terá sido dos homens mais apagados dos quatro da frente nesta equipa do Rio Ave, aquele que menos estava a conseguir ter expressão no jogo, por isso compreende-se esta tentativa de refrescar a sua equipa, até porque nestes primeiros 15 minutos da segunda parte tem havido mais Porto, mais bola para o Porto, mais remates, mais facilidade de chegar na área, um lance de grande perigo no cabeceamento de Elias Gull com a bola caprichosamente a bater no poste. Portanto, perante o crescimento do Porto, sente-se obrigado o Cidadopoulos a ser o primeiro a mexer, e mexe para refrescar, não propriamente para mudar nada na estrutura do Rio Ave.
12: Aí está a bola no Dio Costa, vai meter a bola para Kivior, Kivior vai tentar avançar, dá a bola para o espaço de Zaidu, só por falta, é livre. Pontapé livre para a equipa do Dragão, ainda no meio-campo defensivo, estamos quase a chegar à hora do desafio. Aos 60 minutos, é nesta altura, faltam 30, até ao tempo de compensação, o Porto vence desde a primeira parte com um gol de Neon Pérez, o segundo com a camisola do Futebol Clube do Porto. Hoje não é azul e branca, mas é Porto de honra. Aí está a bola batida para a junta lateral, bola de PP, vai meter a bola para Kivior, Kivior trava a bola, olha em frente, vai levando a bola de pé canhoto, pisa mesmo a bola, vai entregar a bola para Bendarek, este pelo símbolo não, atrasa para o Diogo Costa, reposiciona os companheiros, aí está o Diogo Costa, vai meter a bola pela zona central, bola bem enrolada para o meio campo contrário, vai lá, Abey, corta para Marquinhos PP, a bola vem para a junta lateral, vai cortar o Neon Pérez e dá a bola para Diogo Nascimento, a bola fica no PP, dois baixinhos, mas que grandes jogadores, a bola vai outra vez para Pérez, Pérez dá a bola para Kivior, Kivior entrega para Gabri, Gabri deixa a bola já para a zona central do relvado, vem a bola para Pablo Rosário e recebe o Dominicano, vai meter a bola para PP, PP, por simples não, também dá atrás no Diogo Costa, aí está Diogo Costa, olha para a ponta esquerda, para lá que manda a bola para Zaidu, impela a bola de cabeça para trás para Kivior, Kivior vai recolhendo a bola, grande festa nas bancadas de um lado e do outro, pontapé, bola larga lá para a corrida do PP, corta primeiro Abe, está a fazer um bom jogo, a bola fica ainda no Porto, PP, vai fugindo Gabri, bola para Gabri, está na área, vai bater, fraco a figura do guarda-redes Vandergaal.
17: Já em esforço, Gabri Veiga a tentar fazer o cruzamento, remate chegado à baliza, depois de Nelson Abe não ter conseguido cortar, bola no Rio Ave.
12: A bola está no Nascimento, o Nascimento dá a bola para o Nikitscher, entrega para Tâmbalo Monteiro, para trás, a bola outra vez para Nikitscher, deu um toque artístico, Nascimento para trás, a bola vem rodando até Liavas, recebe o lateral direito, dá a bola para Pancho Petraço, para trás para o guardião do Rio Ave, vai dominando perante a pressão do William Gomes, puxa para o pé esquerdo, levanta, a bola vai pingar no meio campo do Porto, corta a equipa do Dragão, a bola já para o Frauold, cá está, sempre muito viçoso, a meter a bola para trás, vem a bola já para Kivior, dá a bola para Pablo Rosário, ou camisola 13 da equipa do Porto, vai meter a bola para trás para o Diogo Costa, o Porto joga sempre pelo seguro, quando pode, quando se sente minimamente ameaçado, e a bola para Kivior, Kivior dá a bola para Bendarek, Bendarek vai tentar avançar, o Porto também vai mexer, não tarda nada, já estou a ver dois jogadores que estão preparados para entrar na equipa do Porto, a bola vem para a direita, para o PP, e o PP vai agora, trava a marcha, dá para trás, a bola para Pérez, a Pérez mete a bola para Bendarek, Bendarek vai dominando, pé direito, olha em frente, a bola para o Pérez, Pérez para Bendarek, outra vez para Neuan Pérez, vai fugindo, dá a bola para o espaço PP, PP vai agora tricotando, dá a bola para o meio, mas mal, a bola para o adversário, dá a bola para Pancho Petraço, agradeceu e entrega no guarda-redes, Vandergaal vai meter a bola lá para a frente, corta Kivior, e Kivior vai dominando, asa esquerda, levantou, a bola para Denis Gull, atenção, Denis Gull, agarra, havia fora de jogo. Também me pareceu logo no primeiro momento Denis Gull e portanto estava offside, pontapé livre para a equipa do Rio Ave. Pontapé vai entrar Borja Sainz na equipa do Porto, Inbom, ou sul-coreano, reforço do Dragão para esta temporada. Eu estou mais perto que o Bruno, portanto adiante Bruno nesta Normal. Informação.
17: Irmão Torique, a falange de adeptos do Futebol Clube do Porto continua em festa, continua a puxar pela equipa com esta vantagem parcial de 1-0 para já.
12: Já vamos à leitura do Luís Cristóvão quando tivermos a certeza de quem sai. Bola batida, a bola vai lá para a frente pelo Rio Ave, corta em Pendarek, dá a bola para o Onda, a bola sobra já para o Nikitscher, entrega a bola para o Diogo Nascimento, está sempre no sítio certo, vai meter a bola para o lado direito, a bola para o Liavas, entra no meio campo contrário, dá a bola já para a direita, a tentar agora avançar a formação do Rio Ave com Spikic no comando, dá a bola para trás para Nikitscher, roda ao meio, a bola para Nascimento, bate contra um adversário, a bola vem também contra o árbitro, mas o árbitro diz que houve ali um toque com a mão e vamos à dupla alteração no Futebol Clube do Porto. Dupla alteração nesta altura.
17: Vai levantar dentro de instantes a placa o quarto árbitro Cláudio Pereira, mas para já o árbitro a dizer que
12: aqui o árbitro apontou para a zona de substituição, mas aparentemente
17: ainda não será desta.
12: Não será desta. Portanto, há uma falta, houve ali um toque com a mão de um jogador do Porto. Pontapé livre para a formação do Rio Ave. Jogadores que se acantonam à entrada da área do Dragão, está preocupado o Farioli, 1-0, todos sabemos é curto, aí está para levantar Bezerra, há um desvio de cabeça em estilo e o Porto dá canto por Kivior, é bola parada para o Rio Ave,
17: a última a tocar da bola central polaca, desviar de cabeça para lá da linha final, canto para Diogo Bezerra, à direita do ataque do Rio Ave,
12: aí está, vai Diogo o loirinho da formação do Rio Ave, jogador que está já desde a época passada, está Diogo Bezerra, vai levantar a bola para o interior da área, muita movimentação, vai levantar Bezerra, levantou, corta Kivior bem, a bola vem para fora, ponta Pebra para lá da baliza, foi Liavas quem tentou a sorte, mas muito mal, ponta, pé de rede para o Porto, aí estão as alterações, Bruno.
17: Desenquadrado o remate do grego do Rio Ave, bola para fora, alterações e confesso que não percebo que números são, mas um deles é o William Gomes.
12: E o outro é o Denis Gull.
17: Exatamente, e é o 27 Denis Gull.
12: É, 27 e 7 saem na equipa do Porto, entra Inbom, o 16, e Borja Sainz, o 17. Luís, já tens aqui matéria para analisar a entrada de um reforço e de Borja Sainz, que foi reforço a época passada, mas anda eclipsado, já que tivemos um eclipse também a meio da semana, anda eclipsado desta equipa do Futebol Clube do Porto.
16: É, mas esta é uma mexida que nos vai trazer aqui novidades também na forma como o Porto se organiza. Confesso que preciso aqui de alguns momentos para perceber. É Borja Sainz que aparece agora no corredor central, é isso?
0: E eclipsou-se o ponta de lança também.
12: Está à esquerda o Borja Sainz e o Imbon foi para o meio, auxiliar ali um bocadinho o Rosário e também o Froholt. É a imagem que fica, exatamente.
16: Com Gabri Froholt. Veiga, é Gabri Veiga então que aparece no espaço do avançado centro. Lá está, uma novidade total, Gabri Veiga a ocupar este espaço, com Borja Sainz à esquerda e Pepe à direita. Portanto, no fundo, tira o seu ponta de lança e dá mais fibra, digamos assim, dá uma maior intensidade ao trio do meio campo com o Anquin Beom no espaço onde estava Gabri Veiga, e estreia Gabri Veiga então como este falso 9 na procura de ter ali um elemento pressionante, mas seguramente um elemento que depois, no momento em que a equipa tem bola, não aparece tanto como finalizador, mas aparecerá mais como distribuidor. Não deixa de ser curioso, o Porto está a vencer por 1-0, mas tira o seu ponta de lança trabalhador para deixar ter uma referência junto dos centrais do Rio Ave. Veremos que tipo de impacto é que isto pode vir a ter na partida, porque digo, é completamente inesperado o Porto ir à procura desta solução. Sabíamos que na época passada Rodrigo Mora chegou a ser falado e utilizado neste espaço, mas as características de Rodrigo Mora, a meu ver, são ainda bastante diferentes daquelas que tem Gabri Veiga, por isso alguma curiosidade para perceber o que pode sair daqui.
12: E aí vem mais duas alterações, Alberto e também Juqueu Stefano Eustáquio, que vai entrar na equipa do Futebol Clube do Porto, mas já vamos conferir. Alberto, já o vejo. Não, é o André, o ponta de lança que vai entrar, parecia-me o Eustáquio pelo bigodinho, mas não, é o André Silva, juntamente com o Alberto. Já vamos a essas alterações, estamos nesta altura, assinalamos as 22 horas em Portugal Continental e na Madeira, são 21 nos Açores, transmitimos para todo o mundo a partir do estádio do Rio Ave. O campeão, o Porto, vai ganhando por 1-0, mas o jogo está em aberto, vamos ver o que dá. Para já, há um homem que cai, o árbitro fica a olhar. Bezerra num lance com Neumann Pérez e aí estão as alterações, mais duas no Porto. Bom, sai o Gabri
13: e o Neumann Pérez.
12: Portanto, não durou muito, Luís, essa posição, porque o André obviamente vai para essa posição. André Silva, sai o Gabri Veiga e também rendido na equipa do Futebol Clube do Porto o Neumann Pérez.
16: Confesso que não consigo perceber o que terá passado pela cabeça de Francesco Farioli para fazer duas pausas para substituições em momentos praticamente consecutivos.
12: Foram quase seguidas, não é?
16: Exatamente.
13: Três, quatro minutos.
16: A primeira troca não teve realmente grande sentido, colocar Gabri Veiga no espaço do 9 durante 2-3 minutos, para agora ser substituído por André Silva. Pode ser algum tipo de experiência, não acredito que tenha sido uma distração e ter entregue duas trocas sem se aperceber que ia ficar sem ponta de lança, mas é um pouco difícil explicar estas duas paragens para quatro trocas de rajada no Futebol Clube do Porto, numa altura em que a equipa até estava ligeiramente melhor. Parece-me que foi um momento que desmobilizou a equipa do Porto e que pode abrir aqui portas para o Rio Ave ensaiar uma reação.
12: Para já, posse de bola para a formação da casa, para a equipa Rio Avista de Silaidopoulos. Vai a bola batida já por mancha para Bezerra. Vai bailando, sambando o brasileiro perante os adversários e dá a bola para trás. Vem na direção do Pancho Petraço, recebe bola com o pé direito, vai pintando a bola, dá a bola para Liavas, outra vez para o Pancho Petraço, marcado pelo André. Atrás a bola para o guarda-redes Vandergal. Aí está Vandergal, vai levando a bola pelo lado esquerdo, vai tentar meter a bola lá para a frente. ainda muito titubeante o guarda-redes do Rio Ave. Lá bateu a bola para Liavas, vai dominando, bate a bola contra o adversário, contra o sul-coreano Imbom. A bola vai para fora, lançamento à direita. Lançamento sobre a divisória do relvado. Grande expectativa aqui na jornada 2. O Porto vence por 1-0. Mas o jogo continua em aberto. 20 minutos para o tempo de compensação final. A bola vem já para o espaço onde está o central à esquerda do Rio Ave. Levanta precisamente o central da equipa do Rio Ave, o Mancha, mas a bola fica já na posse do Porto, vai lá Petraço, bate a bola para a frente para o Tamble Monteiro, tenta dominar, vai lá com Fraol na marcação também Pablo Rosário, mas o Tamble é enorme e por isso dá para Nikitscher e entrega a bola já para o lado direito, vem a bola para o Liavas, Liavas vai tentar avançar no relvado da bola para o lado direito, Bruno, ouviste quantos espectadores?
13: 4.583.
12: É, não andou muito longe da casa cheia, este estádio tem pouco mais de 5.000. E tem apenas uma bancada. Bola, rola para Bezerra. Deixa para Nascimento, para Bezerra, que bem jogado. A bola já para Beleza. Tenta virar-se depois do toque de cabeça. Ainda algo trapalhão, vai dominando. Lado direito, pode meter a bola para um companheiro. Está a auxiliar. O Nikitscher dá para a entrada da área. Atenção a Rio Ave, ponta, pega. O guarda-redes Costa.
13: Bola prensada a chegar até ao capitão dos Dragões. Vem aí daqui a pouco o Mário Vrossai, ele que estava a aquecer já devidamente equipado, vai dentro de instantes para dentro do relvado.
12: Está a bola na formação do Futebol Clube do Porto, a bola já para Bednarek, está a bola para ser movimentada, vem a bola para a zona central, Bednarek vai dominando, está Bednarek, vai caminhando com a bola no pé direito, entrega a bola para trás na direção do guarda-redes Gil Costa. Abre à esquerda, a bola para Kivior. Kivior vai levando a bola perante Tâmbulo Monteiro, ex-jogador do Portimonense. A bola para a direita para Bednarek. Bednarek vai tentar avançar, ainda Bednarek vai levando a bola com muita calma. Entra a passe do meio campo contrário. Aí está Bednarek a chamar os adversários. Bate a bola para o meio, para o André Silva. Rasga o passe, bem para a direita, pé furado do Alberto Silva. Bola para fora é do Rio Ave.
13: Lançamento à esquerda para Nelson Abbey. Não vai entrar sozinho. Mário Vrossai vai também juntamente o Lomboto.
12: Está a bola lançada para Tâmbulo Monteiro, vai rodando, entrega a bola para trás, vem a bola para o pontapé da formação do Rio Ave, corta Kivior, dá a bola para a direita para o Alberto e o Alberto entrega a bola no lado esquerdo, a bola já para o espaço onde está a dominar o guarda-redes do Futebol Clube do Porto, já fez uma grandíssima defesa, tal como também do outro lado Van der Gaal. A bola segue no Bednarek, Bednarek vai caminhando, está a zona do meio, Jan Bednarek, camisola 5. Aí está Bednarek, sempre lento, à procura da melhor solução. Dá a bola para o Alberto Silva e o Alberto entrega a bola para o Diogo Costa. Costa vai meter a bola para Kivior. Kivior vai tentar rodar, bate a bola para a esquerda. A bola já na direção do Zaidu, bate a bola na ponta para Borja. Corta a formação do Rio Ave com Petraça a meter. Vem a bola para Zaidu, dominou. Zaidu rodou, dá a bola para trás. A bola para Kivior. Vamos ter dupla alteração no Rio Ave de Vila do Conde. Vai entrar o Vrossai, vai entrar também o Lomboto. São os jogadores que estão de costas viradas mesmo para mim. Mas para já segue o jogo. A bola vai para Borja. Aí vai o espanhol. Corta Rio Ave. A bola sai. É lançamento para os Dragões. E cá está. Alteração então no Rio Ave. Ora sai o Petraço.
13: Capitão de equipa do Rio Ave, que vai ter de entregar a braçadeira a um dos companheiros.
12: É, será Albeza, que é o subcapitão. E sai também o Tâmbulo Monteiro. Tâmbulo Monteiro também é rendido. Lomboto e Vrossai vão a jogo. Luís Cristóvão, é o teu domínio. Análise esta alteração. O que é que quer o técnico Silaidopoulos ainda com estes dois novos jogadores?
19: É possível que Petraço tenha aí alguma questão física, porque a sua saída numa troca por troca de centrais para que Lomboto venha para jogo. Vrossai vem para jogo e recebe a braçadeira de capitão, é ele o capitão do Rio Ave, provavelmente hoje a jogar ligeiramente mais adiantado, veremos se será isso que vai fazer, com Beleza a ocupar o espaço do avançado centro e eventualmente a equipa do Rio Ave a procurar ter nesta fase mais velocidade na frente. Tâmbulo Monteiro é um tanque de combate, combateu muito, tentou ajudar a equipa do Rio Ave e teve a melhor oportunidade do Rio Ave, saiu da sua cabeça, mas nesta fase procura outras características Cidade Apolos para ir à procura do gol.
12: Aí está a bola para a formação do Porto. Inbom vai bater 15 minutinhos para o tempo de compensação para o tic-tac Antena 1. É a bola parada. Aí está, atira o sul-coreano, corta o Rio Ave. A bola vem para fora da área, vai na direção de Zaidu, dá um pontapé lá para o lado direito, recebe Inbom, vai dominando a bola, já marcado por um adversário, mete a cabeça, onde poucos põem o pé, e aí vai levando a bola. O PP, linha de fundo, vai tentar o cruzamento, dá a bola para trás, vem a bola para o Alberto Silva, vai na lateral da área, vai bater para fora. Foi com estilo, tentou meter a bola na baliza, mas foi para fora.
13: Com o pé direito, a bola ainda a beijar a malha superior da baliza de Van der Gaal. Pontapé de rede para o neerlandês.
12: Aí está a bola para a formação do Rio Ave. Aí está Enio Van der Gaal, vai lançar a bola com o pé direito. A bola despachada para Pablo Rosário, não chega. Vai a bola para trás para Alberto, impela a bola de cabeça lá para a frente para Inbom. Vai meter a bola para o lado esquerdo para o Zaidu. A terreno para avançar, aí vai Zaidu. Aí vai a locomotiva do Dragão, vai bater a bola contra um adversário. A bola chega ao espaço onde está Borja Sainz. Embrulha-se com dois contrários, não há falta. Segue a bola para o Rio Ave. Aí vem a equipa Rio Avista. Vai tentar avançar o Vrouzai. Mete a bola para a frente para o Blesa, que é agora, digamos assim, a referência mais central no ataque do Rio Ave. E a bola para o PP, mete a bola para trás para Fromold, a devolução para PP, está no meio campo de ataque, bate a bola para o meio, para Inbom, aí está, puxa para o lado esquerdo, pé esquerdo, bate a bola contra o adversário, a bola sobra já para Nikitscher, dá a bola para Oliavas, levanta a bola para a tentativa de Blesa, não chega. O Blesa deixou passar a bola para o Futebol Clube do Porto, vai avançando Fromold, há hinos de alegria nas bancadas, sobretudo dos adeptos do Futebol Clube do Porto, que venceu na primeira ronda. O Alverca por 2-0 está a vencer aqui por 1-0 aí em Vila do Conde. A partida vai caminhando para o final aqui a norte do país. A bola para ser lançada para Fraold e o Fraold vai agora avançando. Fraold muito marcado, Fraold desembrulha, vai na quina da área, vai meter a bola para a entrada, a devolução para Fraold, vai bater, agarra Van der Gaal.
13: Enorme intervenção porque era Borja Sainz à boca da baliza a desviar a bola, mas esta foi contra o corpo do neerlandês, depois de uma grande combinação entre o André Silva e depois o jogador que acabou por fazer o cruzamento no lado esquerdo do ataque do Porto.
12: Aí vem a bola para o espaço do Rio Ave, pontapé lá para a frente, a bola foi do Mancha, corta o Porto, a bola já para o Pablo Rosário, andou a gatinhar, dá a bola para o PP, outra vez para Pablo Rosário, atrasa na direção do guarda-redes Diogo Costa. A estrada Diogo Costa vai dominando, pé direito, bate a bola já para fora, para o lado canhoto, para Jacobo Kivior, aí está Kivior, vai avançando Kivior, vai levando a bola para o lado esquerdo, dá a bola já para Zaidu, entrega a bola para trás, para o Diogo Costa, e Costa vai meter com toda a certeza para o Bednarek, e vem Bednarek, mais no eixo central, está Bednarek a trocar a bola com Kivior, a Kivior dá a bola para Inbom, Inbom para trás, para o espaço do Kivior, dá agora já para o espaço do Rosário, tentou meter na profundidade para o Borja, corta o Rio Ave, a bola para Diogo Nascimento, vai ganhando posição, dá a bola, mas mal, agradece, o Borja vai rápido, vai para a área, vai procurando espaço para o remate, ainda Borja não sabe o que fazer, lá virou, deu a bola para a esquerda, para Inbom, vai cruzar contra o adversário, ainda vai para o Borja, corta a equipa do Rio Ave e vai sair com o Lomboto a meter na profundidade, mas não, a bola vai chegar ao Diogo Costa, mas Borja ali a meter o complicador à procura de espaço e Bruno não conseguiu rematar.
13: Não conseguiu rematar, acabou por perder tempo e permitir à defesa do Rio Ave reposicionar-se. Vem aí uma dupla alteração daqui a pouco para o Rio Ave com o Patrício e também...
12: Aqui não te posso ajudar porque estão de lado e não os consigo ver na perfeição, até porque está ali um dos adjuntos juntinho a eles a dar instruções, mas já vamos conferir. A bola está na formação do Porto com o Alberto, e o Alberto dá a bola para a zona central para o Pablo Rosário, bela virada, bate para a esquerda, a bola vai para Borja Sainz, recebe lateral da área, vai cruzar, mas mal contra o adversário. Borja dá a bola para Zaidu, entrega mal para Van der Gaal.
17: Bola perdida por parte do ataque do Futebol Clube do Porto após uma má decisão de Zaidu. Bola nas mãos de Enio van der Gaal e o outro jogador é o Samuel. Patrício e Samuel para dentro do relvado.
12: Exatamente, vão entrar o 67 Samuel e Patrício, que é o número 79 no Rio Ave. Aí está a bola para o meio, para Frauold. Estamos a chegar à hora da verdade. O Porto vai vencendo por 1-0, mas o jogo continua em aberto. Aí está Frauold, tenta avançar, bola fora. É lançamento para Zaidu. Está Zaidu e o árbitro vem ao banco do Porto. Vai sair, Bruno, mais um amarelo.
17: Vai ser mais um cartão amarelo para um elemento do staff. Não consegue esta distância descortinar. Mas amarelo exibido pela mão de Miguel Fonseca.
12: Está, dois amarelos para um, foi para um adjunto, este é mais.
0: Este foi para Tiago Madureira. Este foi para Tiago Madureira.
12: Ah, muito bem, obrigado Carlos. Eu estava na dúvida, confesso, mas está mais mal.
0: A realização focou o Tiago Madureira.
12: É, muito bem. A bola vem para a zona central, vem a bola para Alberto, aí vem Alberto, vai avançar, dá a bola, entrando a dar em bomba, da virada, Borja tirou o golo! Já está! Reapareceu! Borja Sainz agradece aos seus do Vila do Conde!

0: por supuesto, Borja Sainz. Bom apontamento para o fundo da baliza, Bruno. O espanhol ressuscitou nesta partida e com este gol.
1: Com o pé direito, remate colocado para o fundo da baliza de Van der Gaal, depois de uma jogada do lado direito. E que belo pormenor de Inbom, ali numa meia rotação, a soltar a bola de forma subtil para Borja Sainz, com espaço dentro da grande área, a não dar hipóteses ao neerlandês e naturalmente a criar festejos efusivos por parte dos adeptos do Futebol Clube do Porto, que certamente nesta altura da partida já estão mais descansados com o resultado.
0: Saem Diogo Nascimento e Liabas na formação do Rio Ave, entrando Patrício e também, como dissemos, Samuel. São as duas alterações da equipa do Rio Ave, mas vamos já olhar para o cronómetro. Aqui em Vila do Conde, na cidade da Caravela, estamos a 7 minutos do tic-tac Cantenum. Avança o marcador, Rio Ave 0, Porto 2, marcou Borja.
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3: Não marcava desde 22 de dezembro. O golo apontado em Alverca. Nessa partida até bisou Borja Sainz, dedicou o golo à mãe com um te quiero mamã escrito na camisola interior. Porto a ampliar para 2-0. Quem já respirava melhor, mas agora acaba por sofrer o empate, é Abel Ferreira no Brasileirão. Palmeiras há instantes virou para 2-1. Entretanto, o Fluminense do Rio de Janeiro empata o jogo a 6 minutos do final. 2 para o Fluminense, 2 para o Palmeiras. Uma nota para os europeus de desportos aquáticos é que Diogo Ribeiro está na final dos 50 metros livres, final a disputar amanhã em Paris. Camila Rebelo foi oitava nos 100 metros costas.
0: Dos europeus de desportos aquáticos decorrem em Paris. Grandes resultados dos nadadores nacionais nesta participação europeia. Aí está o Rio Ave, Luís Cristóvão, 2-0. Creio que o Porto coloca aqui um ponto final. Se não for ponto final, anda lá muito perto.
4: Sim, também fico com essa ideia. No momento em que o Rio Ave tentava a sua última cartada, com o lançamento de Miguel Patrício e de Samuel Alves, dois jovens, naquilo que também se revela como uma mudança nesta gestão do plantel do Rio Ave, que tem agora muita juventude pronta para ser lançada. E estes são dois meninos. O Miguel Patrício jogou nos Júniors do Rio Ave na época passada. Samuel chegou agora do Botafogo, mas também tem apenas 18 anos. Mas o Porto antecipou-se, e antecipou-se numa grande jogada no corredor central. Há um passe que, com o primeiro movimento de André Silva, que não toca na bola, mas deixa a bola encaminhar-se para a zona onde está Inbeom, e depois o toque de Inbeom, pleno de classe, a servir Borja Sainz para o remate no 0-2, um 0-2 que, tendo em conta o que o Rio Ave vinha fazendo, parece indicar que o Porto vai mesmo levar os 3 pontos desta partida. E também com essa nota, é o primeiro golo do Futebol Clube do Porto nesta Liga Portuguesa, que chega de um lance corrido e que mostra que o Porto tem realmente qualidade para fazer isto mais vezes e para marcar mais golos desta forma.
3: Apenas uma nota, Fernando, para dizer que há pouco o amarelo não foi para Tiago Madureira, mas sim para Henrique Monteiro, no Banco do Porto.
0: Muito bem, é que o Tiago Madureira é mais cheinho e, portanto, estava a estranhar, e estava também na dúvida, por questão de costas para nós, de fatiota, não é como aos jogadores, mas de qualquer das maneiras, há pouco, e vamos a um lance, atenção, o Rio Ave pode reduzir, bola na área, vai ainda insistir, mas há pouco, Bruno, grande defesa de Van der Gaal a evitar o terceiro do Porto.
1: Com o Borja Sainz no ataque, sobre o lado esquerdo, a puxar a bola para dentro, a entrar na área, a arrematar, e foi a perna direita a evitar que Borja Sainz pudesse pisar na partida. Grande defesa do neerlandês.
0: Aí está a bola para Borja Sainz. Estamos no finalzinho desta partida, 4 minutos para os 90, o Porto vence por 2-0, muito provavelmente, ou mais do que isso, vai conseguir 3 pontos, 6 em 6 possíveis, mas o Rio Ave ainda estrebucha.

0: Pontapé contra um adversário, a bola foi lançada pelo Vronzai, ainda está o cruzamento, tentou ali um toque artístico, um homem do Rio Ave ou Samuel, a bola fica no entanto na equipa Rio Avista, mas mais atrás no guarda-redes Vandergau, é o Rio Ave no tudo por tudo, pelo menos para diminuir esta vantagem, vai entrar Stefano Eustáquio, o Porto vai pôr ali mais um travão, mais uma porta de aço para segurar este resultado, a bola vem para a esquerda, é o Rio Ave, outra vez com o Bezerra, bem a meter entre dois contrários, a bola tocada já para o espaço do Samuel, bate a bola para o meio, corta o Porto, a bola vem para o André Silva, fez ali uma espécie de sapateado, dá a bola já para o PP, dominou, grande partida do PP, dá para o meio, para o André, levanta a bola para a esquerda, para o Borja, baixinho, não dominou, fica desalentado claramente.
1: Com a bola com alguma velocidade, ainda tentou, esticou-se, mas não conseguiu chegar à bola, lançamento para o Rio Ave.
0: Está a encaminhar-se para o centro do terreno, sai Froholt, entra Stefano Eustáquio, não. Froholt vinha, mas o Eustáquio disse-lhe que não era ele. O Froholt percebeu, vai entrar alguém com as minhas características, mas não, é PP. Sai PP, entra Stefano Eustáquio. Isto, Luís, diz muito. O Porto quer fechar qualquer asa ao sonho do Rio Ave ainda.
2: É, exatamente, é mesmo para fechar a porta e para tentar segurar esta vantagem. Estamos também a pisar o minuto 90 daqui a pouco e com esta troca tenta não dar aso a qualquer distração em termos defensivos. É isso que mais importa para Francisco Farioli nesta ponta final.
3: Fernando, antes da compensação, antes desses minutos finais aí em Vila do Conde, com o jogo praticamente resolvido a favor do Futebol Clube do Porto, voltamos aos europeus de atletismo, porque Eduardo Gonçalves, há novidades da final dos 4 por 100 metros femininos e também declarações de Pedro Pichardo, medalha de prata.
4: Exatamente, Carlos Rui Abreu. Bom, é muito simples, a estafeta acabou por ser desclassificada porque teve um percalço na transmissão do segundo para o terceiro percurso. Tatiana Pinto e Beatriz Castelhano não se entenderam e assim acabaram por não efetuar a transmissão e a estafeta foi desclassificada. Seja como for, sai daqui com um recorde nacional obtido na semifinal. Quanto a Pedro Pichardo, depois já se sabe, medalha de prata destes campeonatos, com o primeiro salto a 17 metros e 76 centímetros, mas foi melhor Andy Dias Hernandes de Itália, que inclusivamente subiu à liderança mundial e fez recorde nacional com 18 metros e 15. É o quarto melhor salto da história do triplo salto, o que leva Pedro Pichardo também a sair daqui feliz.
5: Acho que foi uma boa competição. Quando o gajo faz um bom salto, um dos melhores historicamente no triplo. Pronto, foi uma boa competição. Sempre os últimos dois europeus têm se feito grandes saltos e fico feliz e contente com ter contribuído para esses feitos, né? Epa, para mim é um orgulho sempre estar aqui a saltar triplo com bons saltadores. E saio feliz, saio feliz.
4: E sobre a expectativa que sempre recai sobre Pedro Pichardo no que diz respeito a vitórias e conquista de medalhas de ouro, ele diz que sabe bem disso, mas está à beira de se aposentar.
5: Tem, sempre. Mas também não se pode esquecer que já Pichardo está quase a se aposentar, no triplo, pelo menos. E estamos a tentar fazer de tudo para, pronto, chegar bem aos Jogos Olímpicos de Los Angeles e pelo menos lutar por uma medalha, é isso que queremos. Já, embora tenha 33 anos e pareça jovem,
4: okay,
5: eu já tenho mais de 25 anos a fazer atletismo e o corpo não tem reagido muito bem nos últimos tempos e acho que precisa de descanso e que surjam outros atletas jovens também.
4: Pichardo, medalha de prata nos campeonatos da Europa, amanhã último dia de competições, às 7h30 da manhã a maratona feminina com Vanessa Carvalho, Mónica Silva e Sara Duarte, depois a maratona masculina com Carlos Costa.
3: Obrigado, Eduardo Gonçalves, o nosso maratonista durante todo o dia, amanhã também vai regressar durante a tarde desportiva da Antena 1 a partir de Birmingham. Vamos agora para os segundos finais do Rio Ave 0, Futebol Clube do Porto 2, Fernando.
0: É que o árbitro deu apenas 2 minutos de tempo de compensação, 2 minutos apenas, e portanto o jogo está praticamente a terminar. Pontapé e cá está apita o árbitro para o fim da partida. Segunda vitória consecutiva do Dragão no campeonato, pelo mesmo resultado, 2 ao Alverca, 2 ao Rio Ave. Segunda derrota, o segundo desaire seguido do Rio Ave, perdeu por 1-0 em Barcelos, perde aqui por 2-0, ainda não marcou

0: nesta competição. É o final da partida, sob o olhar do repórter da Antena 1, Bruno Malveira Marques.
1: Cumprimentos dos jogadores do Futebol Clube do Porto, ali com Bernarek a dirigir umas palavras ao árbitro e a cumprimentar depois também o juiz da partida. Quanto às bancadas, felicidade nos rostos dos adeptos do Futebol Clube do Porto, que naturalmente vão permanecer ainda mais algum tempo no interior do estádio. Quanto aos adeptos do Rio Ave, abandonam as suas cadeiras, os lugares em direção ao exterior do estádio, saída, ou melhor, para já ainda cumprimentos no interior do relvado, agora entre os jogadores de um lado e do outro, ambiente calmo e tranquilo nesta altura, no final da partida.
0: Estão na zona central, os jogadores vão trocando ainda cumprimentos, já está montado o palco também para as primeiras reações que vamos naturalmente seguir nesta transmissão da Antena 1. Ora, é resultado final, Rio Ave 0, Porto 2.
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3: Porto, que tem duas vitórias nas duas primeiras jornadas, 6 pontos, pode ser igualado nesse particular por Aroca, Marítimo e Gil Vicente. Já o Rio Ave, aqui também já sublinhado pelo Fernando Arico, tem 2 derrotas, tinha perdido em Barcelos, agora perde com o Futebol Clube do Porto, também com 2 derrotas, segue na cauda da tabela o Vitória de Guimarães, com derrotas diante de Aroca e do Sporting. Voltamos a Vila do Conde com uma nota, é que a vida não está mesmo fácil para Abel Ferreira, já com alguma contestação no Palmeiras, está nesta altura no último minuto do jogo no Rio de Janeiro a perder 3-2 com o Fluminense. Pode, caso venha a acontecer este resultado, ou até que o Palmeiras venha a empatar, ir para o 4º jogo consecutivo sem vitórias. Começa a apertar a malha para Abel Ferreira no Palmeiras.
0: Ele já soube bem responder à crítica, dizendo se querem um treinador que ganhe tudo, vamos buscar o do Paris Saint-Germain. E é verdade, é um papa-taças a equipa de Luís Henrique.
3: Dominadora. E também dava jeito o plantel, não é? O treinador,
0: claro,
3: e o plantel.
0: Também, pois, o problema é esse. Mas de facto no Brasil, Abel nunca foi, sobretudo para o lado da imprensa brasileira, imprensa desportiva, nunca foi um treinador doce ou não caiu no goto, e às vezes é preciso isso. Bom, mas em relação ao campeonato, Luís, e até porque estão na despedida os jogadores do Rio Ave e os do Porto concentrados também noutra parte do relvado, vamos à tua escolha daquele que consideras o homem desta partida.
4: Jakub Kivior não marcou no encontro, mas para além de ser um dos líderes defensivos desta equipa do Porto, é também uma constante ameaça na forma como lança os ataques da equipa portista. E numa situação, num contexto de jogo, onde nem no meio campo nem no ataque houve grandes exibições da equipa do Futebol Clube do Porto, é a partir da sua linha defensiva que vêm as principais referências. Kivior, o homem do jogo, Neuen Pérez a abrir o marcador, Diogo Costa com uma defesa instrumental no último minuto da primeira parte, a valer esta linha defensiva, grande contributo para a vitória azul e branca.
0: Acabaram já, digamos que, as despedidas, quer de Rio Ave, quer de Porto, em relação aos adeptos, e Carlos Goya Abreu, Nick Kitcher, já está preparado, é o primeiro jogador a reagir a este Rio Ave 0, Porto 2.
3: Vamos esperar que chegue então aqui ao sinal da Sport TV 1. Vamos à boleia do canal codificado de desporto ouvir as reações. Já está Nikitscher. Entretanto, o Palmeiras perdeu mesmo frente ao Fluminense por 3-2. É resultado final. Nikitscher, já se prepara então para responder.
5: Again, conceded a goal in a corner kick against Porto.
3: Ainda a pergunta sobre um golo sofrido de canto de novo contra o Futebol Clube do Porto.
6: I can't say nothing, you know, we work a lot, we prepare the corner.
3: Não sabe dizer, trabalha muito a questão dos pontapés de canto.
6: You know, matches,
3: lutaram.
6: We wanted give to the joy, to the fans. But
3: queriam dar um presente aos adeptos.
6: Match, we know Porto, it's very good.
3: Foi
6: team,
3: um jogo difícil, frente a um Porto
6: keep,
3: muito bom.
6: We continue, you know?
3: E vão ter de continuar a trabalhar.
6: Next week,
3: trabalhar duro para a próxima
5: game,
3: semana.
5: Would always be tough for Rio Ave.
3: Trabalhar duro durante a semana para o próximo jogo. Mais uma questão.
6: Honestly, I don't know, you know. I just want to say, you know, we have to work. We have to continue this. We have to believe.
3: Tem que dizer que continuam a trabalhar, acreditar neles próprios.
6: Because they deserve this.
5: How do you feel in the Portuguese football for a second consecutive season?
7: O que é que se sente na segunda temporada consecutiva no futebol português?
6: Very hard, you know, very
7: campeonato
6: fast,
7: muito difícil,
6: know?
7: Muito rápido.
6: But we are ready, you know. We
7: worked a lot
6: the pre-season, so keep going and.
7: Fizeram uma boa pré-época e têm de continuar.
5: Tem de ganhar. Thomas
7: Nikitscher, técnico, aliás, o médio do Rio Ave, o primeiro a reagir no final deste encontro, a vitória do Porto, campeão nacional, 2-0 diante da formação Vila Condense. Para já, Fernando, não temos ainda mais protagonistas.
0: É isso, até porque os jogadores do Porto foram de uma ponta à outra, e só para que o ouvinte Antena 1 se situe, a bancada do Rio Ave, a única deste estádio, no meio ficam os adeptos da casa e nas laterais, ou seja, para a lateral esquerda e para a lateral direita, ficam os adeptos da equipa visitante. E precisamente é nas extremidades que estão os jogadores do Porto, e por isso foram a um lado, foram primeiro ao lado sul, agora estão no lado direito, e portanto ainda vai demorar algum tempo a reação do lado do Futebol Clube do Porto. E por isso, meu caro Luís, avançamos, vamos começando já também com a tua análise, sob pena de te podermos interromper, esta vitória do Porto num jogo que em determinada altura acabou por ser equilibrado, mas o Porto soube também fazer a diferença.
4: Sim, sem dúvida nenhuma. E esta, eu diria que era na época passada, e para já mantém-se esta tendência na nova temporada. A principal característica da equipa do Porto é que, mesmo em situações em que os portistas não são uma equipa consistente em termos ofensivos, com capacidade de ataques continuados, são sempre uma equipa que consegue aproveitar qualquer mínimo espaço, qualquer fragilidade que o adversário apresente. E eu creio que no dia de hoje voltámos a assistir a isso. Uma equipa do Porto que teve em vários momentos domínio na partida, mas que também viu o Rio Ave criar muitas situações, muitos remates, muitos momentos em que o Rio Ave teve bola, aproximações à área portista, mas para além da grande segurança defensiva, o aproveitar o erro do adversário foi fundamental.
0: Luís, vamos ter agora Neon Pérez, foi eleito o homem do jogo pelo operador televisivo, já está Carlos em declarações.
7: Vamos ouvir Neon Pérez
5: na Liga Portuguesa.
7: A pergunta do jornalista da Sport TV, Carlos Rodrigues.
8: La verdad que sí, muy contento. Después de un año personal muy duro, fueron meses bastante largos, y volver a la titularidad así con este premio es un orgullo enorme, y nada, fue el fruto de todo el trabajo que vine haciendo.
5: Quando marcou, dirigiu-se ao banco, avalia uma dedicatória especial também a pessoas que seguramente trabalharam consigo naquele ano difícil que viveu. O que é que recorda mais agora que voltou a marcar, que voltou a jogar? O que é que recorda mais das dificuldades que passou no último ano?
8: Quando hice o gol, la verdad que quise ir a buscar a las personas que me ayudaron, que fueron muy importantes para mí. Sin ellos esto no hubiera sido posible. Acá en el club hay gente que se dedica siempre para nosotros las 24 horas, y también es parte de ellos, y nada, estoy muy contento de poder compartirlo con ellos, y nada, muy, muy orgulloso.
5: De origem é central, mas deu boa conta do recado como lateral direito. Sente que é uma posição que se adapta bem também ao seu futebol?
8: Bueno, este club te tenés que adaptar donde sea, y yo estoy para ayudar siempre al equipo, al club, al míster, y nada, saben que pueden contar conmigo donde sea, el corazón y las ganas no van a faltar, y nada, yo estoy acá para ayudar siempre.
5: Desde que chegou ao Porto, marcou 3 golos, 2 foram neste estádio. É um estádio especial para si?
8: Bueno, sí, la verdad que es verdad, este es el segundo gol que marco aquí. La última vez no me había ido muy contento porque no fue un buen partido, con un empate, pero nada. Hoy, gracias a Dios, se dio con una victoria, así que estoy muy feliz.
5: Deseja agora, Neuan, que esta época não passe por dificuldades físicas e que possa ser uma época de afirmação?
8: Sí, la verdad que tenemos que seguir trabajando. Estamos muy unidos como grupo, sabemos que va a ser un año muy difícil, se está viendo en las primeras jornadas, y tenemos que seguir trabajando como lo venimos haciendo hasta ahora.
9: Muito obrigado, Neuan Pérez.
7: As palavras de Neuan Pérez, que hoje voltou a ser titular no Futebol Clube Porto, não a central, mas a lateral direito, devido às ausências, neste caso de Martim Fernandes, também algum condicionalismo de Alberto Costa, e marcou o primeiro golo desta vitória 2-0. Terceiro golo da carreira no Futebol Clube Porto. Ele tinha marcado na primeira época nos Dragões, ainda com o Sérgio Conceição, aqui em Vila do Conde. O ano passado marcou em casa frente ao Casa Pia e agora volta a marcar em Vila do Conde. Esperamos agora, Fernando Rico, Luís Cristóvão, pelas declarações dos treinadores. Ouvimos os protagonistas. Neuan Pérez foi mesmo o melhor em campo para a Sport TV. Na opinião do comentador da Antena 1, esse prémio seria para Jakub Kivior.
0: É, e nós convém também dizermos isto aos nossos ouvintes. Estamos a fazer uma tabela com as escolhas dos nossos comentadores, dos nossos jornalistas e repórteres que acompanham todos os jogos, todos da Liga Principal. Estamos a fazer uma tabela, obviamente, que mais adiante, quando alguém se destacar, vamos revelar na tarde esportiva essa tabela, sendo que no final atribuiremos um prémio ao jogador que for escolhido mais vezes por quem é da nossa casa, quem comenta, quem reporta, quem narra os jogos. Luís, estavas, antes do Neuan Pérez, já a desenvolver o teu raciocínio em relação a esta vitória aqui em Vila do Conde do Porto, por duas bolas a zero.
4: Sim, sublinhando essa capacidade da equipa do Porto de aproveitar espaços, de aproveitar fragilidades do adversário, num jogo em que o Porto dominou, é certo, mas permitiu ao Rio Ave um conjunto de oportunidades e um conjunto de situações de aproximação à sua baliza, que poderiam ter redundado numa outra realidade, se o Rio Ave tivesse na linha da frente jogadores com maior capacidade de finalização. E se não tivesse Diogo Costa também do outro lado, porque Diogo Costa faz uma defesa
0: espantosa, não é,
4: e eu diria que é uma defesa que vale golo, porque no momento em que foi, a defesa que é, mostra bem o peso que o guarda-redes tem também nesta equipa portista. Um Porto que, para além do mais, criou um conjunto de situações que poderiam ter dado até uma partida mais tranquila ao conjunto azul e branco. É certo, outra das características fortes da equipa do Porto é a sua solidez defensiva. A dupla de centrais, o guarda-redes, não tem paralelo na Liga Portuguesa. E se de facto Diogo Costa acabar por não sair, eu diria que Farioli pode dormir descansado, porque mesmo em noites onde as coisas não saem tão bem em termos ofensivos, defensivamente esta equipa está muito forte, e depois ofensivamente são também estes mesmos homens que acabam por criar perigo e golos.
0: Muito bem.
7: Vamos ouvir Sotirios Silavopoulos, o técnico do Rio Ave. Ainda há questão ao técnico grego do Rio Ave. Uma opinião genérica sobre o jogo.
10: A good game from our side, especially the first.
7: Foi um bom jogo do lado da equipa do Rio Ave.
10: We created a lot of problems to Porto.
7: Criaram muitos problemas ao
10: Porto.
7: There was a lot of areas
10: and a lot of minutes inside the game that we were playing better than Porto.
7: Of course, muitos momentos jogaram melhor que o Futebol Clube do Porto.
10: Porto was better team in set pieces.
7: Mas o Porto é a melhor equipa em várias situações.
10: You know, this game is about details. For sure, you know,
7: o jogo é de detalhes.
10: Care the details. When you have the opportunity, you know, to score against so much,
7: para marcar,
10: so clubs, you have to take the advantage.
7: E quando se criam oportunidades frente aos grandes clubes, têm que se marcar.
10: In the first half mainly. Okay, in the second half again we start well.
7: Na segunda parte voltaram a entrar bem.
10: 60, 70 minutes, the energy was low.
7: 20-25 minutes, a energia começou a faltar. Compare,
10: you know, with us. So it's about details, but you know, I think I was satisfied from what I see from the guys, you know, the mentality and the effort, and
7: most important, you know, fez,
10: the idea that I want my team to play, it's there. We were brave, we see Porto in the eyes,
7: it
10: was about the details most of the times.
7: E yesterday foram os detalhes que acabaram por influenciar.
11: You talk about that energy that the team needed to have after 60
7: agora
11: minutes.
7: A energia a partir dos 60 minutos que quebrou.
11: For the last minutes for Rio Ave to continue looking Porto in the eyes.
7: Mas assim o Rio Ave continua a olhar o Porto nos olhos.
10: I need to say, you know, something. It's like, you know, I'm writing a book and on the other side is Henry Hemingway.
4: Writing a book. Livro, mas
10: you can't compare. I was in a big club, you know, when you have this kind of players on the bench like Imbon Juan, like all the players that Porto have, it's totally different, you know. It's not the same.
4: Os jogadores do Porto são totalmente diferentes.
10: Positive that we start, you know, playing with some young guys from the academy, like Patricio, like Samuel. So, you know, always you win something, always you lose something, but we try to keep the positive things and
4: perderam, like mas tiraram coisas positivas do jogo.
11: Having almost all the same players that you had in the final part questão. Of the last season, how important is it for you to have that
4: sobre os jogadores
11: that players
4: que,
11: all here in Vila do Conde
4: to work with no,
11: players that you know quite well from the last season?
4: Se mantém
11: how
4: no,
11: good can
4: na
11: it
4: equipa
11: be for
4: do,
11: the team
4: Rio
11: also?
4: Desde
10: yeah,
4: a época
10: for sure
4: passada.
10: It's the continuity, it's always good, you know, and stability is always good.
4: É importante
10: it's
4: continuar com a estabilidade.
10: You, a coach is here 2 years, so it's the second year for me and also from
4: é
10: the players.
4: Ano,
10: they adapt more in the idea, they know what I want, they, what we want inside the game
4: com
10: from them.
4: Que,
10: and also,
4: que
10: you know, they adapt also in my mentality and the way that I want my team to perform.
4: A mentalidade, so for sure it's positive.
10: But you
4: quer
10: know,
4: colocar
10: we are missing players from last year. Ole is not here and we haven't...
4: Alguns jogadores ficaram do ano passado que são importantes. Vemos agora o som.
10: Lift the level and give the, you know, the energy that was missing in the second half.
11: In the first half,
4: e volta a falar da energia que perderam na segunda parte.
11: And sometimes we look at this kind of statistics and we think mm-hmm. that the team had some lack of aggressiveness in the game, but
4: uma
11: it didn't
4: equipa
11: look
4: que as
11: like that.
4: Mostram alguma agressividade?
11: What does that show from the first half from the team?
10: For sure that we are
4: na primeira
10: team,
4: parte.
10: For sure that we are a team that playing é uma equipa
4: física.
10: Foot, you know? We want to be high pressing, we want to be, you
4: uma
10: know, winning the duels,
4: muito.
10: We want to be brave, no
4: são
10: matter
4: bravos,
10: the opponent.
4: Querem ser
10: we
4: bravos.
10: Want, you know, to be a team that have the confidence and the courage to play against
4: uma
10: anyone.
4: Equipa com
10: so
4: confiança,
10: for me,
4: com
10: that's
4: coragem.
10: My that's how I want to, my team
4: é
10: to perform.
4: A filosofia
10: until
4: da,
10: now,
4: das
10: you know, whenever
4: da
10: I have made that, I always say that, you know, when you are brave, luck is with you. Today wasn't with us, but I'm sure, you know, if we continue like this, the team is take
4: agora tenho
10: the
4: a certeza
10: because,
4: de que
10: okay,
4: se continuar neste caminho que a equipa vai,
10: about,
4: vai conquistar pontos
10: also crucial for us to take points. And
4: e é crucial ganhar pontos e vai tentar isso no próximo jogo. As principais ideias de Sotirios Silavopoulos, técnico do Rio Ave. Falta ouvir Francesco Farioli já a seguir.
0: Seguramente portanto, vai aparecer também daqui a pouco lá dentro no quentinho, porque já está frescote cá fora, mas os treinadores falam sempre já na entrada dos túneis para os balneários. Os jogadores é diferente, falam em pleno relvado, exceto quando está a chover, são algumas das condicionantes também das transmissões televisivas. Luís, algo que possas retirar do discurso para já do técnico grego do Rio Ave? Tem duas derrotas, a certo, mas ele parece satisfeito porque viu coisas interessantes na equipa apesar da derrota.
9: Sim, e é também o treinador com melhores referências culturais da Liga Portuguesa, depois
0: aquela,
9: na semana passada. Sim, na semana passada falou do Ocean's Eleven, do filme, e esta semana trouxe um livro para mencionar. Portanto, temos aqui
7: cultura grega.
9: Cultura de um grego, não? Cultura
7: exatamente.
9: Grega.
7: Exato,
9: para
7: cultura de um grego,
9: para acrescentar algum colorido a estas flash interviews. É um Rio Ave que começa o campeonato com duas derrotas, e isso nunca é bom, mas é um Rio Ave que aqui e ali mostra sinais da equipa que quer ser, não da equipa que já é, mas da equipa que quer ser. E percebo que o treinador sublinha esses pontos positivos numa noite em que acaba por perder, mas perde com o Fóculo do Porto. Ainda assim conseguiu competir durante vários momentos da partida e percebe-se então esse sublinhado positivo da parte de Sotirios Silavopoulos. É fundamental que a equipa do Rio Ave, que vai continuar com um calendário exigente, vai ao Estoril na próxima jornada e depois recebe em casa o Sporting, mas é fundamental que o Rio Ave continue a crescer, mas também que comece a colher alguns pontos.
0: É isso, porque os campeonatos obviamente são feitos de pontos, quanto mais cedo cumprirem os objetivos, e no caso do Rio Ave será claramente a manutenção. E Luís, e para o Porto, que é candidato ao título, digamos assim, o campeão que nesta altura está a defender aquilo que conquistou a temporada passada, o Porto para já a dar aqui sinais de que quer arrancar muito bem até chegar ao primeiro confronto com os grandes candidatos também, Sporting e Benfica, no campeonato português. Duas vitórias, é certo que na próxima volta a jogar em casa com o Aroca. O Rio Ave, pelo contrário, na quarta jornada, na próxima vai jogar fora. O Rio Ave,
7: Fernando,
0: jogar...
7: desculpa, temos Farioli na zona mista, na flash de interview da Sport TV. Vamos ouvir o técnico do Futebol Clube do Porto. Dois jogos, duas vitórias.
12: Com a continuidade do nível exibicional da equipa, hoje está mais.
13: We have to keep working and important
7: results. Tem que
13: continuar
7: a trabalhar,
13: improvement,
7: still importante like resultado.
13: We came here and we know that it wasn't an easy pitch to play against another physical team.
7: Outra equipa muito
13: really
7: física,
13: well organized,
7: muito bem organizada.
13: So I think we could have for sure managed a few moments better.
7: Em muitos momentos foi melhor.
13: One more time we had a good efficiency and
7: mas uma vez mais o Porto teve uma boa eficiência e
12: no futebol é difícil
7: que
12: a mesma receita dê o mesmo resultado final duas vezes. A verdade é que a época passada ao Porto marca dois golos de canto em Vila do Conde, hoje marca novamente duas vezes de canto, um deles anulado por fora de jogo, mas quando preparou este jogo decidiu trazer mesmo a mesma receita para as bolas paradas que tinha trazido o ano passado?
13: No, a season is true, we scored the first two goals from
7: é verdade, na época passada marcamos o gol de bola parada.
13: We scored the first one with another set place. So
7: primeiro,
13: this one is not
7: forma.
13: Just because of them, it's because we want to always when there is an opportunity and a good situation, a corner, a free kick,
7: boas situações,
13: to attack with a certain conviction.
7: And
13: this is what we did also tonight. And yeah, we scored two. One has
7: marcaram
13: been cancelled.
7: Marcaram dois gols esta noite, um foi anulado.
13: But especially I'm happy for Nguyen because he really deserved after a very difficult season to
7: mereceu,
13: play a very good game as he did. And
7: fez
13: as well,
7: um bom jogo.
13: To put his signature into the game.
12: Vi o sorrir particularmente no momento de 1-0 marcado pelo Neuan Pérez. Para um treinador que trabalha com o jogador diariamente, que o vê sofrer, e no caso do Neuan houve muitos momentos em que ele sofreu e esteve infeliz porque não podia contribuir, foi uma lesão grave. Ele até estava a começar bem a época passada. Como é que é olhar para um jogador e vê-lo de alguma forma renascer ao fim de um ano?
13: For Nguyen, I'm three times happy. First, because of course he came back.
7: Para o Nguyen, está feliz porque ele regressou.
13: He really deserve. And
7: ele
13: third, because
7: merece.
13: I give you one anecdote. A few days ago, on Thursday, I took him to my office to propose him the idea that
7: gabinete.
13: In case we were not going to use him for this game, to go to play with the second team, to gain some minutes, to get
7: again
13: the rhythm of the game.
7: And
13: you know, when you are 27, 28 years old, sometimes you can take this one, you know, not in the right way. And he said, no, he's good, I want to do it, I want to get better, I want
7: bem,
13: to get fit.
7: Quer ficar melhor,
13: and this is
7: somehow,
13: you know, by circumstances, yesterday my team got injured.
7: Mas ontem
13: in the last ball
7: of
13: the training. Alberto, as you saw, he has been like in and out in the last period, so
7: I wanted
13: to give
7: him
13: the última
7: fase de recuperação e deu a oportunidade ao Neuan Pérez.
13: When you do things well, karma is going to repay you, and I think he really deserve this night,
7: ele,
13: this goal and
7: realmente
13: this performance.
7: Merece.
12: Para terminarmos, entrar aqui um bocadinho na cabeça do
7: Francesco
12: Farioli, que faz quatro alterações quase de seguida, duas mais duas. Primeiro,
7: explicação
12: assume
7: também
12: ali
7: para
12: alguns minutos,
7: o comentador da Antena, Luís Cristóvão, por causa daquelas quatro alterações
12: Silva.
7: Praticamente
12: explique-nos lá o que é que passou ali no... Se estava pensado já fazer as duas e logo as outras duas a seguir, ou se quis experimentar alguma coisa?
13: Não, the second one has been
7: segunda,
13: a bit forced because so before to make the first substitution I asked
7: Nguyen,
13: he say I'm okay, and
7: na
13: after he had like two action in a row where he had like to sprint and he felt a cramp, so we have to accelerate
7: pior.
13: The second sub and then of course it was the moment to make to anticipate a bit Andre that on paper we wanted to give him less minutes because this week week. He just trained yesterday.
7: Apenas últimos minutos.
13: Partially with the team to avoid any risk, but at some point
7: e
13: we had to do
7: parcialmente com a equipa para não correr riscos.
13: We went like this.
7: E está esta explicação das alterações estranhas que aqui também comentámos com o Luís Cristóvão.
14: Aquela bola bate no poste e vai para dentro e quando a confiança não está toda lá bate no poste e vem para fora.
13: It's like this. I'm totally agree with your analysis.
7: É isso mesmo, é essa análise. Ele continua a trabalhar, continua a acreditar.
14: Obrigado,
7: e os golos vão aparecer. Cá está o essencial também das declarações de Francesco Farioli. Temos mais 12 minutos, Fernando e Luís, até ao final da nossa emissão.
0: Muito bem, ora vamos então, Luís, também à tua análise. Estas declarações do treinador do Futebol Clube do Porto, que explicou aquele momento estranho, todos estranhamos, mas afinal havia uma justificação, e falou também de Denis Gull, porque um avançado vive de golos. Denis Gull trabalha imenso em campo, mas os golos não querem nada com ele. Hoje atirou ao poste, mas o treinador diz que os golos vão aparecer.
9: Sim, e obviamente com Samuel lesionado, com André Silva a ter também um problema físico na última partida e a ficar limitado durante esta semana. Há que dar moral a Denis Gull, porque é, tal como na época passada, um jogador muito trabalhador que tem trazido para o Porto, ou tem dado ao Porto daquilo que pode em cada jogo. Se fôssemos a medir o seu contributo pelos golos, ficaria seguramente aquém. Mas percebe-se que é um jogador que é valorizado por Farioli, e hoje, na verdade, esteve até muito perto de conseguir marcar. Essa é uma das notas do discurso de Farioli, que até em determinado momento da sua intervenção parecia estar menos satisfeito do que só teria Siledopoulos, enquanto Siledopoulos, também pelo resultado, tem que puxar um pouco os seus jogadores para cima e tenta olhar para esta derrota do ponto de vista positivo do que a equipa que já cresceu. Farioli tem noção de que a sua missão é uma longa maratona com objetivos altíssimos, e portanto as vitórias ajudam, mas ele vai querer mais da equipa e portanto dá essa nota também no seu discurso durante a flash interview. E depois finalmente também a explicação aqui, uma questão física do Neuan Pérez, que num momento diz ao treinador que quer continuar a jogar e passado 2 minutos já não dá mais. Os jogadores, muitas vezes é difícil para um jogador dizer que não se sente em condições, não é? É só quando de facto lhe faltam as forças nas pernas é que o vai assumir. Ainda para mais Neuan Pérez, que hoje era titular, o que não tem sido a habitual. Mas neste caso poderia ter acabado por prejudicar a equipa, não é? Porque obrigou o treinador a fazer uma segunda troca quase no imediato, e depois Farioli a explicar que também acabou por lançar também André Silva, porque depois iria ficar só com mais uma paragem e queria ter aí uma maior maleabilidade nessa gestão. O Neuan Pérez aqui poderia ter acabado por prejudicar a equipa na gestão da segunda parte, mas o resultado construído pelo Porto acabou também por ilibar o jogador.
0: É isso mesmo, e portanto também será desculpado, porque acaba por abrir o ativo aqui no estádio do Rio Ave. Rio Ave que tem um calendário complicado, porque na próxima jornada vai fora ao Estoril Praia, mas na próxima recepção tem o Sporting, e portanto em 4 jornadas o Rio Ave apanha 2 candidatos ao título nacional. Mas Luís, independentemente dessas dificuldades rioavistas, o Porto com 2 vitórias parece querer agarrar a ideia da época passada, que é começar bem até chegarem os confrontos com os reais opositores na luta pelo título, e se assim acontecer pode ir no bom caminho.
9: Sim, para a equipa do Porto, o começar desde já a amealhar pontos é fundamental, e conseguir ou tentar fazer como fez na época passada, né, com a primeira volta quase perfeita, E percebe-se o impacto que isso depois acabou por ter no, no que sobrou da temporada. E olhando em volta, vendo que o Sporting e o Benfica já perderam pontos, estas vitórias são valorizadas, obviamente, para a equipa do, do Porto e mostram um caminho de alguém que, assumindo que tem pontos para melhorar e formas de jogo para desenvolver, está a fazê-lo do ponto de vista de quem ganha todas as semanas. E isso acaba por ser muito, muito importante. O regulamento da Liga também facilitou um pouco as entradas na, no, no campeonato das equipas melhores classificadas na temporada passada, e o Porto, mantendo até um 11 composto por jogadores que estavam todos no Dragão na temporada passada, quer entrar de rompante e começar já a somar vitórias e a criar vantagens em relação aos seus adversários. Do lado do Rio Ave, o calendário não, não é tão sorridente, não é? Os primeiros dois jogos em casa, serem contra Porto e contra Sporting, são oportunidades para a equipa crescer e para se medir com candidatos ao, ao título, mas são situações onde os pontos e a vitória são sempre mais difíceis de alcançar. Jogou também fora com o Gil Vicente, que na época passada esteve na luta dos primeiros lugares até, até ao fim. Vai agora jogar com o Estoril fora, mas uma equipa já mais próxima da, da realidade em que o Rio Ave esteve na temporada passada. Há aqui sinais positivos, mas é um Rio Ave que tem, apesar do calendário, tem que rapidamente começar a contabilizar pontos para não, da mesma forma que o Porto está a tentar partir para ganhar vantagens o mais rápido possível, para uma equipa como o Rio Ave, se acabar por chegar aqui ao final da quarta jornada ou com apenas um ponto ou ainda sem pontos, já parece que toda a gente vai ficar longe demais, não é? E portanto aqui há, há aqui também uma certa psicologia do resultado que tem impacto na forma como as equipas se veem. Se o Porto vai ganhando confiança com as suas vitórias, o Rio Ave arrisca-se, apesar de dar sinais positivos, a perder confiança se não conseguir somar pontos.
0: Luís, em dois minutos, porque estamos no final desta emissão, perguntava-te sobre a questão do mercado. O Porto teve o maior investimento sempre a época passada, este ano muito, muito mais contido. É provável que alguns nomes venham, outros também possam sair. O Rio Ave não creio que entre muito nessa onda, mas há aqui casos independentes, o Diogo Costa, o próprio Rodrigo Mora, sobretudo esses, na questão de saída. O Porto também poderá eventualmente pensar num, num ponta de lança ou num jogador para a asa esquerda da defensiva. Isto para Francesco Farioli, como será para todos os outros treinadores? Era importante encurtar o calendário, porque vão ser aqui duas semanas e picos, sempre com o coração nas mãos.
9: Sem dúvida. Se do lado do Rio Ave, neste momento, eu creio que o plantel parece estar dentro do equilíbrio de, desejado, com muita juventude também, mas parece apontar para aí o seu caminho a equipa de Vila do Conde. Do lado do Porto, até ao fecho do mercado, a pressão está no exterior. Ou seja, o investimento que foi feito na época passada está a render para esta época. A equipa do Porto está feita, está montada. Saíram dois jogadores emprestados. Foi-se buscar um jogador a custo zero, André Silva. Foi-se buscar um outro jogador, o Inbeom, para as posições que ficaram com falta de gente. E o plantel do Porto está arrumado, não é? Está feito. Agora, a pressão de fora é chegar uma proposta irrecusável para um dos principais jogadores da equipa. E aí, dois problemas. Um é que o Porto não parece estar em condições de dizer que não, não é? Percebe-se que tem exigências dos 50 milhões, seja de Rodrigo Mora, seja de Diogo Costa, ou surge aqui uma proposta para um outro jogador, tem que ser uma venda considerável, mas não há propriamente grande maleabilidade para dizer que não se uma dessas propostas acabar mesmo por entrar na caixa de correio do estádio do Dragão. E depois a questão que ficará é quantos dias e que tipo de preparação é que o Porto tem neste momento para perder uma dessas peças. Se sair Diogo Costa, há algum guarda-redes que esteja sinalizado e pronto para vir para o Estádio do Dragão no imediato para ser a opção na luta pela titularidade? Se perder Rodrigo Mora, tem o Porto condições de encontrar um outro jogador, se calhar mais próximo dos desejos de Farioli em termos de características, para ser opção? Se, aqui se calhar de uma forma mais impensável, mas se surgir uma proposta significativa por Frauolt, consegue o Porto um jogador das mesmas condições? Estou a olhar para o tempo. Essa é a pressão que está sobre o Porto e sobre o Farioli, é exatamente essa necessidade de estar preparado para o que possa acontecer até ao final do mercado.
0: Muito obrigado, Luís Cristóvão, é sempre um gosto ter-te na telefonia, na Antena 1. São as despedidas, Carlos Rui Abreu. Luís Cristóvão comentou, o Bruno Malveira Marques que reportou, o Fábio Abreu foi responsável pelo som aqui do estádio do Rio Ave, narrou esta partida, Fernando Eurico, em nome de todos, um abraço, boa noite, bom fim de semana.
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7: Boa noite, bom regresso a casa para a equipa da Antena 1. Está a fechar esta emissão especial da Rádio Pública. Estamos a acompanhar a partida entre o Rio Ave e o Futebol Clube do Porto. Estivemos também em direto de Birmingham com os europeus de atletismo. Triplo salto, medalha de prata para Pedro Pichardo. Isaac Nader acabou por ficar em último na final dos 1500 metros. A estafeta feminina dos 4 por 100 metros foi desclassificada. Tivemos também o diário da Volta a Portugal, amanhã a última etapa. Tudo para seguir na emissão especial, uma tarde desportiva com muito, muito desporto amanhã a partir das 3 da tarde, com condução do jornalista João Gomes Dias. Em nome de toda a equipa da Antena 1 que produziu esta emissão especial, um grande abraço, boa noite, até amanhã.
16: São 11 horas no continente e na Madeira, são 10 nos Açores. 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
17: 5 bombeiros ficaram feridos, os 2 em estado considerado grave durante o combate ao incêndio, que começou durante a madrugada no Parque Natural de Montezinhos, em Vinhais, distrito de Bragança. Ainda chegaram a ser evacuadas 3 aldeias, mas nesta altura já todos os habitantes regressaram a casa. Neste momento, cerca de 170 bombeiros ainda combatem este incêndio. Medalha de prata para Pedro Pablo Pichardo nos europeus de atletismo, no triplo salto. Já o português Isaac Nader acabou por chegar em último na final dos 1500 metros. Também não correu bem a final da estafeta feminina 4 vezes 100 metros. A equipa portuguesa acabou por ser desclassificada. 2 jogos, 2 vitórias. O Porto foi hoje ao terreno do Rio Ave vencer por 2-0.
16: A esta hora estão 20 graus no Funchal, 21 em Coimbra, estão 22 em Lisboa e em Faro, 23 em Ponta Delgada e no Porto. Notícias na Antena 1, edição às 11, de Alexandre David.
17: Por causa da ameaça das chamas, 3 aldeias foram evacuadas nas últimas horas em Vinhais, no distrito de Bragança. O incêndio que começou por volta das 4 da manhã no Parque Natural de Montezinhos. No entanto, a chegada da noite trouxe alguns momentos de tranquilidade, como disse esta noite a Antena 1, João Joel Afonso, o comandante subregional das terras de Trás-os-Montes.
18: Neste momento, as condições meteorológicas são um pouco mais favoráveis, já não se faz sentir o vento que se fazia e, portanto, todos os meios estão em combate para tentar extinguir o incêndio o mais breve possível. Este incêndio já colocou sob pressão 3 localidades, foram confinadas, procedeu-se ao confinamento dessas localidades num local de abrigo. Entretanto, como disse, essa situação já foram repostas e as pessoas estão nas suas habitações normalmente. Uma dessas é Jardine, Landedo e Mofreitas, foram as 3 localidades.
17: No combate a este incêndio ficaram feridos 5 bombeiros, 2 em estado considerado grave.
18: Assim, temos a lamentar, de facto, um acidente com um veículo de combate a incêndios dos bombeiros de Vinhais e do qual resultaram, infelizmente, 5 feridos, que, entretanto, foram também já evacuados 3 para o Hospital de Bragança e 2 para uma unidade hospitalar de Vila Nova de Gaia.
19: Esses 2 são feridos graves?
18: Sim, esses 2 foram considerados feridos graves, essencialmente com queimaduras nos membros inferiores. Nenhum deles corre risco de vida, portanto, mas necessitaram de uma assistência diferenciada.
17: João Joel Afonso, o comandante sub-regional das terras de Trás-os-Montes, ouvido há minutos pela jornalista Cláudia Godinho, com a descrição do que está a acontecer nesta altura do incêndio em Vinhais, no distrito de Bragança. Como ouvimos, três aldeias tiveram de ser evacuadas e também no combate a este incêndio, um acidente com um veículo provocou ferimentos em cinco bombeiros, dois deles em estado considerado grave. Uma pessoa morreu e três bombeiros ficaram feridos num outro acidente que aconteceu este sábado em Amarante. Envolveu uma viatura dos bombeiros de Amarante, precisamente, que estava integrada no dispositivo de combate ao incêndio em Celurico de Basto. Na Bélgica, a região da Valdónia está a ser afetada por um incêndio que já consumiu pelo menos 2 mil hectares e já está a levar à evacuação de várias localidades. As autoridades belgas já pediram ajuda europeia e falam do pior incêndio da história, como conta de Bruxelas André Neves, correspondente da Antena 1.
20: Os autarcas da região não têm dúvidas, este é o pior incêndio da história da Bélgica. Os altos pântanos formam uma reserva natural protegida de charnecas e trufeiras. São cerca de 72 mil hectares e incluem o ponto mais alto do país. E está a arder. A localidade de Surbro já foi evacuada. Aliás, pelas 3 da tarde começaram a surgir alertas para que as pessoas que vivem na região se preparassem para eventualmente ser retiradas da zona, o que está a acontecer. Diversas ruas do município de Buchenbach também foram evacuadas, como anunciou o governador da província de Liège. Há um ginásio de uma povoação vizinha que está a ser preparado para receber as pessoas que estão a ser retiradas. Todos os residentes e visitantes são aconselhados a manterem-se afastados da área. Várias estradas estão cortadas e os parques da região também estão com acessos proibidos. Mas a luta contra o incêndio não está a ser fácil.
21: Tudo pode mudar de um minuto para o outro. O vento muda de direção e pensamos que estamos seguros, mas de um momento para o outro o vento vira novamente e o fogo vem na nossa direção, o que dificulta as coisas. Num dado momento tivemos que abandonar a nossa posição para retirar rapidamente, porque ficou muito perigoso até mesmo para nós.
20: Os autarcas pedem mais aéreos. Há muitos bombeiros belgas de vários departamentos de todo o país a combater o incêndio com o apoio de diversos serviços, como a Defesa Civil e as Forças de Defesa belgas.
22: É a estrada que devemos proteger a todo custo. Se o fogo passar para o outro lado, fica muito mais difícil de conter. Portanto, em vez de avançar para o interior dos pântanos, que são de difícil acesso, a prioridade é proteger a orla da floresta.
20: A Bélgica acionou um mecanismo de proteção civil da União Europeia, o que aconteceu pela primeira vez no que se refere a incêndios. E vão chegar um helicóptero da República Checa, 2 aviões-tanque da Suécia e 2 helicópteros dos Países Baixos. A Bélgica atravessa a terceira vaga de calor deste verão.
17: Para além da Bélgica, a Europa continua a braços com vários incêndios, também na Alemanha, Espanha e França. Uma medalha de prata, um último lugar e uma desclassificação. Eis o que aconteceu com os atletas portugueses esta noite nos Europeus de Atletismo. Pablo Pichardo foi vice-campeão em triplo salto, Isaac Nader foi o último na final dos 1500 metros e as atletas portuguesas na prova dos 4x100 metros foram desclassificadas. Momentos que foram seguidos por Eduardo Gonçalves, o enviado da Antena 1 a estes europeus.
23: A penúltima jornada dos europeus terminou com a conquista da segunda medalha para Portugal. Pedro Pichardo conquistou a prata com 17 metros e 76 centímetros, melhor marca da época, e sagrou-se vice-campeão da Europa.
24: Acho que foi uma boa competição. Quando o gajo faz um bom salto, um dos melhores historicamente no triplo, pronto, foi uma boa competição. Sempre os últimos dois europeus têm se feito grandes saltos e fico feliz e contente com ter contribuído para esses feitos, né? Epa, para mim é um orgulho sempre estar aqui a saltar triplo com bons saltadores e saio feliz, saio feliz.
23: Pedro Pichardo, medalha de prata no triplo salto em Birmingham. A medalha de ouro foi conquistada pelo italiano Andy Dias Hernandes com um salto a 18 metros e 15, o quarto melhor da história do triplo salto, que constitui também a liderança do ranking mundial e ainda recorde nacional de Itália. Andrea Della Valle, é outro italiano, foi medalha de bronze com 17 metros e 37 centímetros. Isaac Nader, nos 1500 metros, não foi feliz na final e acabou a corrida no 12º posto. Este domingo terminam os campeonatos da Europa de atletismo. Às 7h30 da manhã, maratona feminina com Vanessa Carvalho, Mónica Silva e Sara Duarte. Às 8h10, maratona masculina com Carlos Costa. Às 19h30, final do salto com vara masculino com Pedro Baró. Às 20h05, final do salto em comprimento feminino com Agathe Sousa. E às 21h13, final dos 1500 metros femininos com Patrícia Silva e Salomé Afonso.
17: A reportagem de Eduardo Gonçalves, o enviado da Antena 1 a estes europeus, onde Portugal conseguiu esta noite mais uma medalha de prata. O Futebol Clube do Porto conseguiu esta noite mais 3 pontos, bateu o Rio Ave por 2-0 até ver 2 jogos e 2 vitórias para o campeão nacional. Antes deste Rio Ave Porto, Santa Clara foi a Viseu, bateu o Académico por 1-0 e o Alverca Estrela da Amadora acabou com um empate com 2 golos para cada lado.
16: Alexandre David com as notícias na Antena 1 no simultâneo com a RTP Antena 1 Açores e Madeira, a RTP África e a RTP Mundo. 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

Boa noite. Olinda Beja vai trazer-nos versos como oferendas do melhor que a sua ilha tem. Aromas de água, frutos, gentes, pele escura, gotículas de seiva, vidas capinadas, oques barrentos, emprenhados de pau-canela e cajamanga. Começamos por escutar Aline Frazão, cantando São Tomé. E já a seguir ouviremos João Afonso, numa outra homenagem a essa ilha prodigiosa. Nesta Hora das Cigarras, teremos ainda Bonga, Yuri da Cunha, Mume Bana e Helena Baúl, Paulo Soares, o Duo Ouro Negro, Lulendo, Simone Guimarães e os Cimentera.

O poema está no ritmo do nosso sangue cruzado, na idade da nossa santomensidão. Cheiros de terra quente, palmarés de avó Sipinge, distância em distância entre o leste e o oeste, o norte e o sul.

O poema é a única rota que deixa sulcos no cais imensurável dos nossos atropelos. Ternura que arrasa minha alma magoada. Minha mãe lavando no rio, cantando despreocupada. Bibi, minha tia, que me viu nascer, fala-me em crioulo e ensina-me a ler. Ensina-me os sons, ensina-me as flores, ensina-me a vida, ensina-me as cores. Ternura que arrasa minha alma magoada. Minha mãe dormindo na esteira, sorrindo despreocupada.

Na minha terra há um rio que nunca vai ter ao mar. Trago-o eu dentro do peito, e o meu corpo é o seu leito, onde ele se pode espraiar. Na minha terra há um pranto de uma mãe que o não secou. Escorre nas minhas veias, como o mar por entre as areias, que o oceano afundou.

Tenho as canoas correndo na alma e bebo em orgias vinho de palma. Na roça, à noite, varrendo o terreiro eu falo e discuto com piedoso feiticeiro, santo é o seu nome e santa é a gente que as ilhas povoam, bendito o seu ventre. Tenho uma ilha por dentro de mim, cheia de floresta, de mato e capim, que chora e repete no porto de abrigo os dias e as horas que eu trouxe comigo.

Nesta Hora das Cigarras, lemos versos da poetisa santomense Olinda Beja. Escutamos Aline Frazão, João Afonso, Bonga, Yuri da Cunha, Mume Bana, num dueto com Lena Baúl, Paulo Soares, Udu Ouro Negro, Lulendo e Simone Guimarães. Este programa foi realizado por José Eduardo Agualusa, sonorizado por Isabel Leonor e dito por Paulo Rocha. Boa noite, África.

0: Meia-noite no continente e na Madeira. São 11 horas nos Açores. 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
1: Agora a situação está um pouco mais tranquila, mas o incêndio em Vinhais, no distrito de Bragança, já obrigou à evacuação de 3 aldeias, deixou 5 bombeiros feridos, 2 deles em estado considerado grave. Mais uma medalha de prata para Pablo Pichardo. O atleta português foi vice-campeão da Europa em triplo salto. O Porto continua imparável, segundo jogo, segunda vitória. Os Dragões bateram esta noite o Rio Ave por 2-0.
0: Esta hora, 20 graus em Coimbra e no Funchal, estão 21 em Lisboa, 22 graus em Faro, 23 no Porto e em Ponta Delgada. 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
1: Uma viatura dos bombeiros ardeu este sábado durante o combate ao incêndio em Vinhais, no distrito de Bragança. Deixou 5 bombeiros feridos, 2 deles em estado considerado grave. Este incêndio, que começou às 4 da manhã, obrigou também à evacuação de 3 aldeias, mas os habitantes já regressaram todos a casa. O ponto da situação feito esta noite para a Antena 1 por João Joel Afonso, comandante subregional das terras de Trás-os-Montes.
2: Neste momento, as condições meteorológicas são um pouco mais favoráveis, já não se faz sentir o vento que se fazia e, portanto, todos os meios estão em combate para tentar extinguir o incêndio o mais breve possível. Este incêndio já colocou sob pressão 3 localidades, foram confinadas, procedeu-se ao confinamento dessas localidades no local de abrigo. Entretanto, como disse, essa situação já foram repostas e as pessoas estão nas suas habitações normalmente. Uma dessas era Dina, Landedo e Mofreitas, foram as 3 localidades.
1: No combate a este incêndio ficaram feridos 5 bombeiros, 2 em estado considerado grave.
2: Temos lamentado, de facto, um acidente com um veículo de combate a incêndios dos bombeiros de Vinhais e do qual resultaram, infelizmente, 5 feridos, que entretanto foram também já evacuados, 3 para o Hospital de Bragança e 2 para uma unidade hospitalar de Vila Nova de Gaia.
3: Esses 2 são feridos graves?
2: Sim, esses 2 foram considerados feridos graves, essencialmente com queimaduras nos membros inferiores. Nenhum deles corre risco de vida, mas necessitaram de uma assistência diferenciada.
1: Das últimas horas, a notícia de um outro acidente: uma pessoa morreu e 3 bombeiros ficaram feridos num acidente que aconteceu em Amarante. Envolveu uma viatura dos bombeiros de Amarante que estava integrada no dispositivo de combate ao incêndio em Celurico de Basto. Um outro incêndio que começou pelas 7 da tarde deste sábado em Cabeça Boa, Torre de Moncorvo, estava hoje à noite a ser combatido por 170 operacionais e 54 veículos, isto segundo dados da Proteção Civil. Uma medalha de prata, um último lugar e uma desclassificação. Eis o que aconteceu com os atletas portugueses esta noite nos Europeus de Atletismo. Pablo Pichardo foi vice-campeão do triplo salto, Isaac Nader foi o último na final dos 1500 metros e os atletas portugueses da prova dos 4x100 metros foram desclassificados. Momentos que foram seguidos por Eduardo Gonçalves, o enviado da Antena 1 a estes europeus.
4: A penúltima jornada dos europeus terminou com a conquista da segunda medalha para Portugal. Pedro Pichardo conquistou a prata com 17 metros e 76 centímetros, melhor marca da época, e sagrou-se vice-campeão da Europa.
5: Acho que foi uma boa competição. Quando o gajo fez um bom salto, um dos melhores historicamente no triplo, pronto, foi uma boa competição. Sempre os últimos 2 europeus têm se feito grandes saltos e fico feliz e contente com ter contribuído para esses feitos, né? Epa, para mim é um orgulho sempre estar aqui a saltar triplo com bons saltadores e saio feliz, saio feliz.
4: Pedro Pichardo, medalha de prata no triplo salto em Birmingham. A medalha de ouro foi conquistada pelo italiano Andy Dias Hernandes com um salto a 18 metros e 15, o quarto melhor da história do triplo salto, que constitui também a liderança do ranking mundial e ainda recorde nacional de Itália. Andrea Della Valle, outro italiano, foi medalha de bronze com 17 metros e 37 centímetros. Isaac Nader, nos 1500 metros, não foi feliz na final e acabou a corrida no 12º posto. Este domingo terminam os campeonatos da Europa de atletismo. Às 7h30 da manhã, maratona feminina com Vanessa Carvalho, Mónica Silva e Sara Duarte. Às 8h10, maratona masculina com Carlos Costa. Às 19h30, final do salto com vara masculino com Pedro Baró. Às 20h05, final do salto em comprimento feminino com Agathe Sousa. E às 21h13, final dos 1500 metros femininos com Patrícia Silva e Salomé Afonso.
1: Pablo Pichardo conseguiu assim mais uma medalha para Portugal. Foi segundo nos europeus de atletismo na prova de triplo salto. O Porto conseguiu esta noite mais 3 pontos, bateu o Rio Ave por 2-0, até ver 2 jogos, 2 vitórias para o campeonato nacional. No final do jogo, Francesco Farioli reconheceu que não foi fácil conseguir estes 3 pontos.
6: We came here to play in a very difficult pitch against a team that is organized, they have individual qualities, player with a strong physicality, so it's never easy to win.
7: Penso que jogámos num campo difícil contra uma equipa organizada, com bons jogadores e fisicamente fortes. Não foi uma vitória fácil, criámos oportunidades para fechar o resultado mais cedo, infelizmente tivemos um golo anulado, mas valeu pela eficácia.
6: Opportunities to close the game earlier, a goal cancelled, a post, so I think it was the right efficiency, but of course with many things.
1: Palavras do treinador dos Dragões depois da vitória desta noite frente ao Rio Ave por 2-0. Antes deste Rio Ave Porto, o Santa Clara foi a Viseu bater o Académico por 1-0 e o Alverca Estrela da Amadora acabou com um empate com 2 golos para cada lado. O avançado português Gonçalo Ramos contribuiu este sábado com um golo para a vitória por 4-2 do Milan sobre o Manchester United, um jogo particular de futebol que marcou o reencontro do treinador Ruben Amorim com a antiga equipa inglesa que treinou no ano passado.
0: Alexandre David, as notícias na Antena 1, num simultâneo com a RTP, Antena 1 Açores e Madeira, a RTP África e a RTP Internacional. 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

Sejam todos bem-vindos. Esta é mais uma edição do Clube dos Anos 60, uma radioideia com a apresentação e realização do Paulo Bermonte. Como habitualmente, vamos juntos até ao sinal horário da meia-noite, uma visita guiada à, ou melhor, que a música foi capaz de trazer de há muito tempo esta parte até os nossos dias. Eu falo das décadas de 50, 60 e 70, e nem de propósito eu entendi trazer aqui, logo na abertura, este grande clássico, Me and Bobby McGee. Muita gente se revê na versão de Janis Joplin, mas este senhor, Kris Kristofferson, é o autor da letra e da música, e por isso mesmo ele que saiu do nosso convívio, infelizmente vai fazer agora 2 anos, foi ele o grande intérprete, compositor intérprete, que trouxe a magia da música até aquilo que hoje nós também podemos e somos capazes de fazer. Patsy Cline.

Pois é, a senhora Patsy Cline, muitos se lembrarão da fantástica versão de Crazy, que eu tenho aqui o registro e, portanto, sempre a oportunidade de trazer o tema, mas resolvi fazê-la, enfim, vir até nós, confessar, enfim, do que é que pode acontecer quando se anda depois da meia-noite, depende do sítio, do local, como costuma dizer, também da hora e da ocasião. Seja como for, hoje esta edição do Clube dos Anos 60 é marcada também por muita coisa da country music. Eu há pouco falei em Crazy e numa interpretação fantástica desta Patsy Cline. Em boa verdade, o autor da letra e da música é este senhor que eu tenho alinhado. É o senhor Willie Nelson e ele vai interpretar aqui um tema que todos nós talvez não o conheçamos bem, 1973, Whiskey River. Whiskey.

Muita gente terá percebido aqui a voz de Fats Domino. É evidente que é um daqueles compositores, intérprete, que se distinguiram e que faz parte daquilo que é o nosso imaginário musical, sobretudo na década de 50 e 60. Este Blue Monday, há muita gente que não gosta das segundas-feiras, ou que se sente mais deprimido, ou outros que, eu diria que será mais o meu caso, talvez destoando da maioria, a segunda-feira sempre foi um dia importante, o dia onde as coisas de facto vão voltar a começar, onde temos a oportunidade de melhorar, como eu costumava dizer sempre, e por isso mesmo eu resolvi trazer aqui este tema, que foi gravado em 1953 por Smiley Lewis. Este tema é um tema de Dave Bartolomeu, mas a versão que ficou foi esta de 1956, a versão de Fats Domino. E porque estamos em maré, enfim, de embalo, numa mistura de grandes temas e também da country, eu resolvi trazer aqui a razão porque eu estou ainda por cá, entre todos. You are the reason of I'm leaving. O que quer dizer que é uma dedicatória, claro, importante, e ela vai ser interpretada por Bobby Darin.

Four Walls é como quem ficar, enfim, prisioneiro entre quatro paredes, no sentido figurado do termo. Mais um clássico da country, o senhor Jim Reeves, uma voz fantástica, que lá de vez em quando, e ainda bem, eu vou trazendo até vocês, porque no fundo é para isso que nós aqui contamos. A oportunidade agora, essa será, de ficarmos com George Jones e este fantástico Deal Reel.

Eu sou o Paulo Belmonte, estou aqui todos os fins de semana, ou quase todos, para produzir e realizar esta Rádio Ideia que dá pelo nome de Clube dos Anos 60. Voar até os anos ontem é a nossa missão aqui na Antena 1 Açores. As canções que nos ajudam a fechar os olhos, a sonhar, a sentir o amor passar por dentro de nós, aquele arrepio de frio que uma ou outra melodia nos faz lembrar, a outra parte que nós só dentro, bem cá dentro de nós sabemos. Esta edição vai direitinha para todos aqueles que se reclamam desta nostalgia, que eu acredito, pelo menos da minha parte, é perfeitamente saudável.

Bonnie Raitt, esta californiana que aqui trouxe, já bem por dentro de mais uma edição do Clube dos Anos 60, é bom sempre lembrar, sendo um programa de autor, podem sempre rever todos os registros das anteriores emissões, praticamente 2 anos de música e de viagens ao mundo mágico dos 50 aos 70, na plataforma da RTP, neste caso RTP Play. Não é nada complicado, é optar pelas rádios, encontrar Antena Açores e pesquisar na lupa o Clube dos Anos 60, não vai ser preciso escrever praticamente quase nada, vai logo aparecer, e escolherem aquela semana que perderam ou que querem reviver, quem sabe, de há 2 anos esta parte, até para ver a boa forma ou a pior forma do apresentador aqui cá do sítio, o Paulo Bermonte. Eu tenho uma honra enorme em estar aqui há décadas na Antena Açores, só a passar estas músicas que, de facto, vale sempre a pena ouvir. E eu acabei por optar agora por um tema fantástico, Blue Bayou. Não estivéssemos nós no verão, quem sabe, nalguma baía em que as águas são cristalinas, aqui nos Açores é quase sempre assim, apesar, enfim, da má sorte que às vezes algumas algas nos trazem até nós, e também aqueles que trabalham na faina da pesca, é um dos problemas que é preciso ir resolvendo. Enquanto isso não acontece, vamos gozando este verão do nosso contentamento com a linda Rondstadt. Ela tem, de facto, uma voz mais do que apropriada para este grande clássico Blue Bayou.

Pois, já tinha dito, ela tem de facto a voz, tinha a voz apropriada e colocada para este grande êxito. Não foi à toa esta senhora que nasceu no Arizona, em Tucson, se não me falha a memória. A verdade é que este Blue Bayou, ela conseguiu, depois do original de Roy Orbison, que compôs o tema numa parceria com o Sr. Joe Melson. A verdade é que uns anos largos depois do original ir para os escaparates das discotecas da altura, 1963, ou seja, passados 14 anos, a própria Linda Ronstadt consegue alcançar um top 5, como se costuma dizer, na tabela de vendas, e de facto a voz dela sobressai, e é esta a voz que nós queremos e gostamos de ouvir. Talvez por ser uma balada romântica, eu alinhei Love is a Golden Ring, uma aliança de ouro, o significado do amor. Eu cá tenho as minhas dúvidas, mas como se costuma dizer, quem sabe, sabe. Vamos ficar para ver e ouvir.

Pois é, tudo uma questão de tempo e de vez e oportunidade. Aliás, o tema chama-se It's Just a Matter of Time. Não entrou o Frankie Lane e a sua aliança dourada, mas entrou o Randy Travis para dar vez e voz, talvez apropriadamente, este velho clássico da década de 50.

Pois é, foi este Love is a Golden Ring, quase já na reta final de mais esta edição do Clube dos Anos 60, uma rádio-ideia que vai para o ar praticamente todos os sábados, depois do noticiário das 23 horas que transmitimos em cadeia com Antena 1 em Lisboa. A verdade é que eu fui atrás da minha enfim, teimosia. Eu, quando vim para o estúdio, já trazia no alinhamento este velho tema, é dos anos 70, do final da década de 70, e conta a história da chegada do diabo à Geórgia. Daí do nome The Devil Went Down to Georgia. E é uma disputa fantástica, uma aposta enorme. O diabo é feito parar pela Charlie Daniels Band. E na country music, enfim, o violino que eles envergam mede messas a muita gente. Daí que o diabo os desafiou. Se eles fossem capazes de tocar melhor do que ele, era, certamente seriam compensados com um violino de ouro. Caso contrário, ele ficaria com as almas deles todos, da Charlie Daniels Band. Mas é uma disputa fantástica e é bom muitas vezes explicarmos aqui ao que vimos e ao que vêm alguns temas. É este o caso, convém ficar mesmo para ouvir esse grande duelo.

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1: Uma medalha de prata, um último lugar e uma desclassificação. Eis o que aconteceu com os atletas portugueses esta noite nos Europeus de Atletismo. Pablo Pichardo foi vice-campeão de triplo salto. Isaac Nader foi o último na final dos 1500 metros. E as atletas portuguesas na prova de 4x100 metros foram desclassificadas. Momentos que foram seguidas por Eduardo Gonçalves, o enviado da Antena 1 a estes Europeus.
2: A penúltima jornada dos Europeus terminou com a conquista da segunda medalha para Portugal. Pedro Pichardo conquistou a prata com 17 metros e 76 centímetros, melhor marca da época, e sagrou-se vice-campeão da Europa.
3: Acho que foi uma boa competição. Quando o gajo fez um bom salto, um dos melhores historicamente no triplo, pronto, foi uma boa competição. Sempre os últimos dois europeus têm feito grandes saltos e fico feliz e contente com ter contribuído para esses feitos, né? Epa, para mim é um orgulho sempre estar aqui a saltar triplo com bons saltadores e saio feliz, saio feliz.
2: Pedro Pichardo, medalha de prata no triplo salto em Birmingham.